0: 2026. O Supremo Tribunal Federal marcou para o período de 11 a 18 de setembro o julgamento do recurso apresentado pela Defensoria Pública da União contra o cálculo da pena do ex-deputado federal Eduardo Bolsonaro. O caso será analisado em sessão virtual pela primeira turma. O ex-parlamentar foi condenado em junho a 4 anos e 2 meses de prisão em regime semiaberto pelo crime de coação no curso do processo. Segundo a corte, ele atuou junto a autoridades dos Estados Unidos, incluindo o presidente Donald Trump, para pressionar por sanções contra ministros do STF e contra o Brasil, na tentativa de beneficiar o pai, o ex-presidente Jair Bolsonaro. O mercado financeiro reduziu a estimativa de crescimento do PIB deste ano de 1,95% para 1,92%. É a segunda queda seguida. Com a expectativa, os analistas estimam desaceleração para 2026, já que o produto interno bruto avançou 2,3% em 2025. Para o ano que vem, a estimativa de alta permaneceu em 1,5% pela segunda vez seguida. Os dados estão no boletim Focus divulgado hoje. E o presidente dos Estados Unidos, Donald Trump, afirmou que o exército norte-americano fará fortes ataques contra o Irã em breve. Os dois países voltaram a trocar agressões no final de semana. Trump também afirmou à Fox News que os iranianos querem muito se encontrar com os Estados Unidos para negociar um acordo pelo fim da guerra, mas que não sabe se é possível confiar em Teerã. Ele acrescentou que as novas sanções contra o Irã já entraram em vigor. No horário de Brasília, 9:02.
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0: Em destaque no Panorama CBN, ministro Dias Toffoli suspende parte da campanha de Renan Santos por irregularidades no registro de perfis na internet. Depois de reunião sobre tarifaço, Brasil e Estados Unidos concordam em realizar novos encontros nas próximas semanas. Justiça do Rio decreta falência da Refit, dona da refinaria de Manguinhos. Jornalista Carlos Monforte, primeiro apresentador do Bom Dia Brasil, morre aos 77 anos. E Lionel Messi anuncia a aposentadoria da seleção da Argentina depois de 20 anos. Olá para você que está aqui comigo, eu sou Leandro Gouveia e essa é a segunda edição do podcast Panorama CBN de segunda-feira, 31 de agosto de 2026. Em menos de meia hora eu te conto as principais notícias do dia. Começando por eleições, porque o ministro Dias Toffoli do Tribunal Superior Eleitoral restringiu a campanha digital do candidato à presidência da República pelo partido Missão, Renan Santos. Essa decisão foi tomada no domingo e divulgada nesta segunda-feira. Relator do pedido de registro da chapa, Toffoli determinou a suspensão imediata da propaganda eleitoral nos perfis que não foram informados no prazo legal. Ele também vetou o repasse de recursos do fundo eleitoral, proibiu o gasto de verbas já recebidas e suspendeu o direito do candidato de participar de debates no rádio, na televisão, em podcasts e em outros meios de comunicação. O descumprimento das regras pode gerar multas que chegam a R$50 mil por infração. A medida também vale para o candidato a vice-presidente na chapa, Haroldo Medina. No pedido inicial de registro, que foi feito no dia 7 de agosto, a chapa informou apenas um site e um perfil na rede X. Mais tarde, no dia 19 de agosto, apresentou outros 18 canais. E o TSE afirmou que 16 perfis foram entregues fora do prazo. Um desses perfis com quase 2 milhões e meio de seguidores. Na decisão, Toffoli afirmou que, sem um aviso no prazo correto, os perfis seguem recomendados de forma indevida pelas plataformas, sem o devido controle do processo eleitoral. Nas redes sociais, Renan Santos e o Partido Missão protestaram e trocaram as fotos de perfil por uma imagem com a palavra censurado sobre o rosto do candidato. Em vídeo, Renan Santos disse que vai lutar na justiça contra o que chamou de decisão ilegal e perseguição.
1: Eu tô pagando o preço por ter defendido o que eu defendi. Eu sei o que aconteceu. Falar que minhas redes foram suspensas porque eu estou abusando do poder econômico por conta de um problema técnico que centenas de outros candidatos, que milhares também tiveram durante o registro das candidaturas, chega a ser absurdo. Nenhuma candidatura deve ser suspensa assim. Nesse instante, a própria imprensa que me critica tá dizendo que a decisão é antidemocrática e absurda. Mas o que eu posso fazer? Eu poderia dizer assim, decisão ilegal não se cumpre. E de fato, tô publicando esse vídeo aqui sem poder.
0: Em uma decisão semelhante, o ministro Dias Toffoli suspendeu a campanha digital do candidato à presidência pelo democrata Wilson Grassi. Os candidatos Flávio Bolsonaro, do PL, e Romeu Zema, do Novo, saíram em defesa de Renan Santos. Flávio associou o episódio ao bloqueio das redes sociais do ex-presidente Jair Bolsonaro, condenado por tentativa de golpe. Zema afirmou discordar de Renan em diversos pontos, mas classificou a medida como absurda. Nessa segunda, o assunto no meio político mesmo foi o escritor e psiquiatra Augusto Cury, candidato à presidência pelo Avante. Ele foi a principal surpresa de duas novas pesquisas eleitorais. Na pesquisa BTG Nexus, Cury subiu de 2 para 11% das intenções de voto. E no levantamento da Atlas Intel, o candidato avançou de 1,6% para 7,8%. Ainda longe dos dois primeiros colocados, Lula e Flávio Bolsonaro, mas atingindo índices que Ronaldo Caiado e Romeu Zema ainda não tinham alcançado, mesmo com muito mais tempo de campanha. A apresentadora e comentarista da CBN, Vera Magalhães, pondera que essas pesquisas têm metodologias diferentes, uma feita por telefone e outra digitalmente, e que os institutos Quest e Datafolha, que temos acompanhado com mais profundidade e há mais tempo, vão divulgar pesquisas nessa semana. Mas as campanhas já estão de olho nesse movimento de Augusto Cury.
2: E aí uma das análises entregue para uma das campanhas mostra que na espontânea, né, na pesquisa do BTG Nexus, ele passou de 0, não era mencionado, para 8% num curto intervalo. Nos 20% de eleitores que se dizem não politizados, ele chega a 19%. 9% de eleitores que são anti-Lula e anti-Bolsonaro, portanto não gostam nem de um nem de outro, ele também vai a 19%. Nos 5% de anti-bolsonaristas que são indiferentes ao antilulismo, ele vai a 14%. E nos 7% de antilulistas que são indiferentes a esse sentimento super antibolsonarista, aí ele vai a 26%. Então, ele tira voto dos dois lados. E aí isso é que está deixando todo mundo meio perplexo e sem entender esse fenômeno.
0: Além do avanço nas pesquisas, dados da consultoria de inteligência digital Bytes mostram que os perfis de Augusto Cury nas redes sociais ganharam 2,6 milhões de novos seguidores na última semana, um crescimento de 18% no público do candidato. O colunista do jornal O Globo e da CBN, Lauro Jardim, trouxe ainda dados do Índice de Popularidade Digital, apurado pelo Instituto Quest, que mede a influência, a relevância e a reputação de políticos na internet.
3: De 10 de agosto até quarta passada, o índice do Augusto Cury quase dobrou. Enquanto isso, no mesmo período, o Lula e o Flávio Bolsonaro caíram, o Renan estacionou e o Romeu Zema registrou uma ligeira queda. Nos últimos dias, as campanhas do Flávio Bolsonaro, do Renan Santos e do Ronaldo Caiado haviam levantado suspeitas de que esse crescimento do Augusto Cury nas redes sociais poderia ser obra de robôs que estariam inflando a popularidade do Augusto Cury. Eu não tenho como cravar se é isso, mas aparentemente não é. O tal índice de popularidade digital da Quest, por exemplo, tem meios de visualizar robôs e excluir os robôs do cálculo do índice, segundo me disse ontem à noite o Felipe Nunes, que é o presidente da Quest. É prudente esperar as pesquisas da Quest de quarta-feira e do Datafolha de quinta para confirmar essa tendência, para confirmar se o burburinho que o Cury vem conseguindo no ambiente digital vai se converter em intenção de voto, para confirmar se ele furou a bolha que até então estava em torno de Lula e Flávio Bolsonaro.
0: Nessa segunda-feira, numa agenda em Curitiba, o candidato Augusto Cury rebateu as acusações de adversário sobre um crescimento artificial da candidatura nas redes sociais. Ele disse que não usa perfis automatizados e desafiou os críticos a investigar a campanha. Segundo o candidato, o investimento na internet foi de cerca de R$50 mil nas últimas semanas, enquanto os adversários teriam gastado dezenas de milhões de reais. Cury afirmou que o ganho de seguidores é um movimento espontâneo e chamou a repercussão digital de revolução silenciosa. O candidato declarou que busca unir propostas de esquerda e de direita e que quer conquistar o eleitorado sem focar em ideologias partidárias. O ministro do Tribunal de Contas da União, Bruno Dantas, protocolou nesta segunda-feira o pedido de renúncia ao cargo no TCU. A exoneração está marcada para 9 de setembro. Dantas deixa a vaga aos 48 anos de idade, depois de integrar o tribunal desde 2014 e presidir a instituição entre 2023 e 2024. Ele informou que vai se dedicar à vida acadêmica, ao setor privado e a novos projetos. A saída abre espaço para o presidente do Senado, Davi Alcolumbre, articular a indicação do senador Rodrigo Pacheco, do PSD, para a cadeira. A indicação do TCU é uma cota do próprio Senado. Aliados de Alcolumbre querem concluir a escolha ainda nesta semana, aproveitando o esforço concentrado dos parlamentares em Brasília antes das eleições. O MDB, que bancou a entrada de Bruno Dantas no passado, deu aval para a escolha de Rodrigo Pacheco, o que reduz os riscos de disputas internas. Pacheco é ex-presidente do Senado e era o nome que Alcolumbre queria ver no STF, mas o presidente Lula acabou escolhendo o advogado-geral da União, Jorge Messias, que, no fim, foi rejeitado pelo Senado. Foi um episódio histórico que demonstrou a crise entre o governo e o Congresso. Agora, a ida para o TCU virou alternativa para acomodar Pacheco, que decidiu não disputar a reeleição nem o governo de Minas Gerais. O movimento do TCU ganhou força depois que Alcolumbre e Lula se reaproximaram nesse mês de agosto para destravar propostas prioritárias no Congresso. Os governos do Brasil e dos Estados Unidos voltaram a se reunir nessa segunda-feira para discutir o tarifaço. A conversa por vídeo envolveu o ministro das Relações Exteriores, Mauro Vieira, o ministro do Desenvolvimento, Indústria e Comércio, Márcio Elias Rosa, e o representante comercial dos Estados Unidos, Jameson Greer. Em nota conjunta divulgada depois do encontro, o governo brasileiro afirmou que as taxas são injustas, discriminatórias e ferem as regras do comércio internacional. As negociações não avançaram, mas os dois países concordaram em realizar novos encontros nas próximas semanas. Em São Paulo, em um evento do Banco BTG Pactual, o vice-presidente Geraldo Alckmin falou de um tema que pode ser um ponto estratégico nas conversas com os Estados Unidos. Ele defendeu a aprovação do projeto Redata no Congresso, que estimula a instalação de centros de dados no país com oferta de energia renovável. Segundo o vice-presidente, o projeto pode atrair R$1 trilhão em investimentos. A diplomacia oficial tenta se aproximar do governo americano também por canais privados. Nessa segunda, surgiu a notícia de que o banqueiro André Esteves, do BTG Pactual, jantou com o presidente americano Donald Trump em um clube de golfe perto de Washington no último sábado. Trump perguntou sobre a economia brasileira e a segurança do sistema eleitoral. Esteves garantiu que as urnas do país são confiáveis, na mesma linha do que o presidente Lula disse a Trump na conversa por telefone do dia 21 de agosto. Falando da guerra no Oriente Médio, o presidente Donald Trump disse nesta segunda-feira à emissora Fox News que as Forças Armadas americanas vão realizar fortes ataques contra o Irã em breve. No domingo, forças americanas já bombardearam a ilha iraniana de Larak, no Estreito de Hormuz. A mídia estatal iraniana diz que o ataque matou 3 pessoas e feriu vários combatentes e civis. Em resposta, o Irã lançou mísseis contra bases dos Estados Unidos na Jordânia. Irritado ao ser questionado por uma repórter sobre a possibilidade de usar armas nucleares no conflito, o presidente descartou a ideia e disse que o país adversário já está totalmente derrotado militarmente. Do outro lado, o Irã envia sinais contraditórios. O presidente do país, Massoud Pezeshkian, declarou que ainda busca uma solução negociada e quer retomar as conversas de paz, que estão paralisadas desde o rompimento do cessar-fogo em julho. Já em entrevista à agência Reuters, uma outra autoridade iraniana de alto escalão prometeu uma resposta dezenas de vezes maior para qualquer nova investida americana. O petróleo subiu depois desse novo ataque dos Estados Unidos e ultrapassou os $90. No momento em que eu gravo, a alta é de mais de 5%. Com essa alta, as ações da Petrobras subiram mais de 3% nessa segunda. O principal índice da Bolsa de Valores de São Paulo fechou em alta de 1% aos 177.418 pontos. O dólar comercial caiu 0,31%, cotado a R$ 5,18. O euro vale 6,1, com leve queda de 0,03%. O endividamento público do Brasil continua subindo e atingiu o maior nível em mais de 3 anos. Dados divulgados nesta segunda-feira pelo Banco Central mostram que a dívida bruta do governo chegou a 82,5% do PIB em julho, somando R$ 10,9 trilhões. É o patamar mais alto desde abril de 2021, período marcado pelos fortes gastos da pandemia da Covid-19 no governo Bolsonaro. Na prática, o país se endivida por 2 motivos. Gasta mais do que arrecada e precisa pagar juros para cobrir essa diferença. Em julho, as contas públicas registraram um resultado positivo de R$ 1,4 bilhão, impulsionado pelo governo federal. Mas o rombo acumulado nesse ano já chega a quase R$ 79 bilhões. A Justiça do Rio de Janeiro decretou nessa segunda-feira a falência de 4 empresas do grupo Refit, dono da antiga refinaria de Manguinhos, na zona norte do Rio. O grupo de Ricardo Magro é considerado um dos maiores devedores de impostos do país. A decisão é do juiz Arthur Ferreira, da 5ª Vara Empresarial, que atendeu a um pedido do governo do Estado do Rio e do Ministério Público Estadual. A recuperação judicial do grupo já durava 9 anos. Na sentença, o juiz afirmou que investigações e operações policiais mostraram que o modelo de negócio da Refit era baseado no não pagamento de tributos e em fraudes fiscais estruturadas. Ele citou apurações como a Operação Sem Refino da Polícia Federal, que investiga um esquema de fraude fiscal, evasão de recursos e favorecimento ilegal à empresa. O ex-governador do Rio, Cláudio Castro, é um dos investigados, sob a suspeita de que órgãos públicos estaduais atuaram para beneficiar o grupo. Em maio, o controlador da Refit, Ricardo Magro, teve a prisão decretada pelo ministro Alexandre de Moraes, do STF. Mas como ele mora em Miami, nos Estados Unidos, ele foi incluído na lista da Interpol. Com o decreto de falência assinado nesta segunda-feira, todas as contas bancárias do grupo foram bloqueadas. E o grupo tem 5 dias para apresentar a lista de credores à justiça. A plataforma de apostas Kalshi anunciou o banimento permanente do ex-deputado americano Jorge Santos. É a primeira vez que a empresa expulsa um usuário de forma definitiva. O político, que é filho de brasileiros, é acusado de fraude e uso de informação privilegiada. A decisão ocorre depois que órgãos reguladores do governo dos Estados Unidos fecharam um acordo com o ex-parlamentar. Ele teve de devolver mais de 17 mil dólares lucrados com a operação, o equivalente a quase 89 mil reais, além de pagar uma multa de 35 mil dólares, 179 mil reais. A investigação começou depois de movimentações suspeitas em fevereiro, que o ex-deputado disse publicamente que iria comparecer ao discurso do Estado da União feito pelo presidente Donald Trump. A presença dele tinha quase 75% de chance na plataforma Couch. Logo depois do início do evento, ele publicou numa rede social que tinha ficado preso no aeroporto e não conseguiria chegar a tempo. Acusações nas redes sociais indicaram que ele apostou contra a própria presença para lucrar com a oscilação do mercado de apostas. Em março, durante o podcast dele, Santos negou qualquer ilegalidade, mas declarou que o episódio mostrou como esses mercados de palpites podem ser frágeis. A denúncia foi enviada pela plataforma à Comissão de Negociação de Futuros de Commodities, é o órgão americano responsável por fiscalizar esse setor. Aqui no Brasil, a Polícia Civil cumpriu mandados de busca e apreensão contra o jogador David Correa, conhecido como DVD, atacante do Vasco da Gama, nesta segunda-feira. Ele é investigado na Operação A Tropa, que combate o tráfico interestadual de drogas e armas, além de lavagem de dinheiro. Os agentes apuram a ligação de outros atletas profissionais e empresários com o esquema. O nome da operação, A Tropa, é a forma como o próprio grupo criminoso se chama. No Rio de Janeiro, as buscas ocorreram na casa de David, na Barra da Tijuca, e no centro de treinamento do Vasco, em Jacarepaguá. O atacante foi ao local para acompanhar as diligências com o carro dele. Na saída, não deu declarações. Em nota oficial, a diretoria do Vasco disse que colabora com as autoridades e aguarda a conclusão da investigação. Outro alvo das ações é Rainer William Monjardim Cordeiro, jogador do Vila Nova de Goiás, emprestado pelo Santos. O Vila Nova declarou que o atleta afirma não ter qualquer envolvimento e alega ser alvo por uma amizade de infância com um dos investigados. E o jornalista Carlos Monforte morreu nesta segunda-feira aos 77 anos. Ele estava em tratamento contra um câncer. Com uma carreira de mais de 4 décadas, Monforte foi um dos pioneiros do modelo de âncora no telejornalismo brasileiro. Ele trabalhou por quase 40 anos na TV Globo. Nascido em Santos, no litoral de São Paulo, o jornalista começou a carreira no jornal A Tribuna e também trabalhou no estado de São Paulo. Monforte chegou à TV Globo em 1978 e na emissora cobriu fatos marcantes da história do país, como as greves dos metalúrgicos no ABC. Em 1983, assumiu como primeiro editor-chefe e apresentador do Bom Dia Brasil, onde ficou por 9 anos. Ele também ajudou a consolidar o papel do âncora como profissional que comanda a edição do telejornal e não apenas lê as notícias. Em 1998, passou a apresentar o programa Espaço Aberto na Globo News, depois virou coordenador do canal em Brasília e apresentou o Jornal das 10 na capital federal. Monforte deixou a TV Globo em 2016. Subiu para 919 o número de mortos no Nepal depois da avalanche de gelo, pedras e lama que atingiu a fronteira com o Tibete na quarta-feira da semana passada. Os desaparecidos já somam mais de 4.500, entre eles centenas de turistas e peregrinos a caminho do Monte Kailash. Nessa segunda-feira, o governo do Nepal começou a sepultar os primeiros corpos resgatados e ainda corre contra o tempo nas buscas por sobreviventes. As equipes fizeram explosões controladas em túneis da usina hidrelétrica que foi atingida. Por lá, cerca de 930 trabalhadores podem estar soterrados. O local tem 4 quilômetros de galerias e foi definido como prioridade máxima pelas autoridades. Socorristas de países vizinhos usam sensores térmicos para tentar localizar vítimas em meio ao entulho e à água represada. Nos Estados Unidos, uma inundação repentina no Parque Nacional do Grand Canyon deixou pelo menos 2 mortos e cerca de 15 desaparecidos. A tragédia começou ainda na tarde do último sábado, no estado do Arizona, depois que tempestades provocaram uma forte enxurrada de água e lama sobre as trilhas. 62 pessoas foram resgatadas pelas equipes de emergência, que usam 2 helicópteros nas buscas pelos desaparecidos. O volume de água destruiu passarelas e danificou o sistema que transporta água potável na região. Com isso, a administração do parque proibiu o uso de fogueiras e restringiu o consumo de água na área mais visitada do local. Inundações desse tipo são comuns no norte do Arizona nessa época do ano, porque o solo árido não consegue absorver o excesso de chuva. As autoridades locais alertam para o risco de novas tempestades e deslizamentos nas próximas horas. No esporte, o atacante argentino Lionel Messi anunciou nesta segunda-feira a aposentadoria da seleção da Argentina. Numa rede social, o jogador de 39 anos revelou que tomou a decisão 2 dias depois da derrota na final da Copa do Mundo para a Espanha por 1-0 em 19 de julho. Na mensagem, Messi escreveu que a escolha foi dolorosa, mas entende que chegou o momento de parar. O atleta disse que não tem mais nada a oferecer para a seleção e destacou que existem jovens muito bons chegando que merecem uma oportunidade. Essa decisão chega poucas semanas depois de uma perda pessoal, porque no começo de agosto, o pai do atacante, Jorge Messi, morreu aos 68 anos na Argentina. Jorge cuidou da carreira do filho desde o início e foi um dos responsáveis por fazer o astro escolher defender a Argentina. Messi deixa a seleção da Argentina depois de 20 anos. Ao todo, foram 207 jogos e 125 gols marcados, sendo 21 em Copas do Mundo. Ele encerra a trajetória no time nacional com 4 títulos principais pela seleção: a Copa do Mundo de 2022, a finalíssima de 2022 e 2 edições da Copa América em 2021 e 2024. Também conquistou a medalha de ouro nos Jogos Olímpicos de 2008 e o Mundial Sub-20 em 2005. Atualmente, ele defende o Inter Miami dos Estados Unidos com um contrato até o fim de 2028. E antes da última notícia, eu convido você a mandar mensagem para o Panorama. Meu e-mail é leandro.gouveia@cbn.com.br. No Instagram é só procurar por Lê Reis Gouveia. E não esquece de dizer o nome e a cidade de onde você está ouvindo. Panorama é como remédio, um pela manhã e outro pela noite. E quando esqueço, tomo as 2 edições pela manhã. Tempo necessário para me informar do mundo, meu único e oficial canal de informações. Alexandre de São Paulo, muito obrigado pela confiança no Panorama, hein? Mais uma mensagem. Escuto o Panorama desde a época da Juliana Prado. E não irei mentir que quando ela saiu, eu sofri. Não queria outra pessoa no lugar dela. Aí quando você chegou, no início eu estava um pouco resistente. Só que aí você me conquistou com o seu jeito único de apresentar o programa. E agora não vejo o Panorama sem você. Então feliz 1 ano de programa atrasado. Diz a Bárbara também de São Paulo, ela mandou mensagem, disse que estava maratonando o podcast, por isso que mandou só agora a mensagem. Muito obrigado, viu? Pela confiança também, pela fidelidade ao Panorama. Dias atrás eu li a mensagem da Ivana Cordeiro de Salvador, que disse que a filha, Carol, indicou o Panorama para ela. E agora a Carol comentou no Spotify: gente, eu sou a Carol Cordeiro, minha mãe mandou uma mensagem para mim, faltei chorar aqui, disse a Carol. Muito legal isso, a Carol indicando podcast para mãe. Tem muitos outros casos assim também. Eu agradeço, um beijo então para Ivana e para Carol de Salvador. Se você quer começar todos os seus dias bem informado, não esquece de seguir o Panorama no seu aplicativo favorito. Assim o episódio novo já aparece para você assim que for publicado. E eu finalizo com Lionel Richie.

Porque o cantor de 77 anos deu entrada na UTI de um hospital em St. Louis, nos Estados Unidos. Informações foram divulgadas pelo site de notícias TMZ. Os médicos investigam um quadro de possível desidratação. O Richie passou mal logo depois de um show na cidade e a equipe médica prevê alta já para essa terça-feira. Pessoas que estavam na plateia relataram ao portal TMZ que o artista demonstrou cansaço no fim da apresentação. E na última música do show, justamente esta, All Night Long, ele pediu uma cadeira para cantar sentado. Em junho, Lionel Richie também precisou de atendimento médico de emergência depois de sentir tontura durante um show em St. Paul, no estado de Minnesota. O cantor tem show previsto para esse ano em São Paulo. São Paulo também. São Paulo do Brasil. A apresentação está marcada para 19 de dezembro no Nubank Park. Desejando melhoras a Lionel Richie para que ele possa vir com muita saúde para o Brasil, vamos fechando esta edição do Panorama. A produção e o roteiro foram feitos por mim, Leandro Gouveia, e a edição e a sonorização por Anderson Wendel, o Tico. A próxima edição chega às plataformas por volta das 7 da manhã com Bianca Santos e eu volto na sequência. Até lá!

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0: Segunda-feira, 31 de agosto de 2026. O candidato à presidência pelo Missão, Renan Santos, comentou a suspensão da campanha política por uma decisão do ministro Dias Toffoli, do Tribunal Superior Eleitoral. Ele descreveu a medida como ilegal e persecutória. Renan também enfatizou que vai recorrer ao TSE. O magistrado declarou que o candidato infringiu normas da propaganda eleitoral ao utilizar perfis que não foram previamente comunicados à justiça. O candidato está proibido de participar de discussões eleitorais e podcasts, utilizar recursos financeiros do Fundo Especial de Financiamento de Campanha e fazer propaganda eleitoral nas redes sociais. O presidente do Senado, Davi Alcolumbre, deve pautar na quarta-feira a indicação do ex-presidente da Casa, Rodrigo Pacheco, para a vaga aberta no Tribunal de Contas da União. A medida ocorre após a renúncia de Bruno Dantas. A movimentação ganhou velocidade depois que Dantas protocolou nesta segunda-feira o pedido de renúncia. No documento, ele afirmou que a decisão é pessoal e voluntária, amadurecida ao longo dos últimos meses. A vaga ocupada por ele é de iniciativa do Senado, que o indicou para o TCU em 2014. O atacante Lionel Messi anunciou a aposentadoria da seleção argentina. O atleta publicou uma mensagem nas redes sociais em que confirmou a decisão. Na publicação, ele afirmou que não tem mais o que oferecer à equipe nacional. O jogador também reforçou que deixa a seleção com orgulho do que viveu ao lado dos companheiros. A despedida acontece depois de uma trajetória de 20 anos e o recente vice-campeonato da Copa do Mundo. Messi conquistou a Copa América de 2021 e 2024, além da Copa do Mundo de 2022. No horário de Brasília, agora 9 horas 32 minutos.
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0: Olá, muito boa noite, bem-vindos ao CBN Noite Total desta segunda-feira, abrindo aqui a nossa semana no CBN Noite Total com a produção de Lucas Taveira e os trabalhos técnicos de Henrique Dias, o nosso HD. Vamos juntos, hein? Vamos juntos até às 11h30 hoje. Hoje é um pouquinho mais curto o programa. Vamos até às 11h30 com muita informação. Eu começo destacando uma novidade. Olha só, a gente estava com uma disputa eleitoral tudo tão previsível, né? Ali cristalizado entre Lula e Flávio Bolsonaro. Isso continua igual. Os dois continuam ali na liderança, cristalizados. E nada parece ter o poder de interferir aí nesse quadro. Porém, há uma novidade que foi um aumento assim repentino e, por que não dizer, surpreendente do candidato Augusto Cury. O candidato Augusto Cury, em duas pesquisas que foram divulgadas hoje, a Nexus e a Atlas Intel, ele subiu muitos pontos, né? Assim, algo fenomenal. Inclusive, entre aqueles candidatos que estavam em terceiro lugar ali e tal, ele passou todos. Ele agora é o candidato que está na frente do Caiado, na frente do Renan Santos, na frente do Zema. Então você tem ali Lula, Flávio e Augusto Cury. Isso realmente foi muito surpreendente. Mas o que se questiona, e esse é o grande nó para entender esse fenômeno, está nas redes sociais. Porque o Augusto Cury, ele teve um salto assim, estratosférico no número de seguidores nas suas redes sociais. E é isso que a gente está tentando decifrar, o que foi que aconteceu. O Augusto Cury disse que não aconteceu nada, que ele gastou 50 mil para fazer lá os seus impulsionamentos e tal. E que para além disso, ele não contratou influenciadores, não contratou robôs, que tá tudo acontecendo de forma orgânica. Mas gera uma curiosidade. Ainda mais porque no dia do debate da Bandeirantes, vocês lembram? O Augusto Cury, ao chegar no debate, ele fez uma, né, uma mise-en-scène ali. Não, não vou participar e tal. Se o Lula e o Flávio e o Renan, o Zema não participaram, também não vou e tal. Aí fez aquela confusão, bem típico de rede social. E ele fez naquele momento, olha só como as coisas parecem que estavam mais ou menos combinadas, né? Sei lá, isso é uma interpretação minha. Uma live com o Marçal. O Marçal entrou ao vivo com ele, com Augusto Cury. Né? Então, olha só, o Marçal é um fenômeno nas redes sociais, como todos nós sabemos. Né? E para além do Pablo Marçal, outros influenciadores também resolveram abraçar a candidatura do Augusto Cury. Então, tem alguma coisa acontecendo ali na internet que a gente precisa entender e decifrar, porque virou um fenômeno, né? Não que, com os números que ele apresente hoje, ele tenha condições de ir para o segundo turno, mas foi uma ascensão numa eleição que está estabilizada. Foi uma ascensão que chamou bastante atenção. A gente tem aqui o Matheus Maciel, que traz uma reportagem sobre o candidato Augusto Cury. Vamos ouvir.
2: O escritor e candidato à presidência pelo Avante, Augusto Cury, celebrou o crescimento expressivo em pesquisas de intenção de voto divulgadas nesta segunda-feira e afirmou que a candidatura dele vive uma revolução silenciosa. A pesquisa Nexus BTG mostrou que Cury subiu 9 pontos percentuais em apenas uma semana, alcançando 11% da preferência do eleitorado. O desempenho o coloca na terceira colocação, atrás do presidente Lula, do PT, e do senador Flávio Bolsonaro, do PL. Já no levantamento da Atlas Intel, o candidato saltou de 1,6% para 7,8%, aparecendo tecnicamente empatado na terceira posição com Renan Santos, do Missão, que registrou 7,6%. O avanço veio acompanhado de um ganho de 2 milhões de seguidores nas redes sociais nos últimos dias, o que gerou suspeita de outros partidos sobre o uso de robôs. Durante a agenda de campanha em Curitiba, Cury negou a possibilidade.
3: Investimos em torno de R$50 mil. Não tem história de robô. Na verdade, são milhares, milhões de pessoas que acreditam na pacificação, estão cansadas com essa polarização insana. Pessoas que nunca plantaram uma horta lá em Brasília, quero definir o futuro da agricultura, pessoas que quase não investem o dinheiro numa empresa e querem definir o futuro do comércio. O que aconteceu foi uma revolução totalmente silenciosa a partir do primeiro debate. Então não tem robô, tem o quê? Tem milhões de pessoas que estão entendendo que o Brasil tem que ser pacificado.
2: Médico, psiquiatra e escritor, Cury ficou conhecido pelos livros de autoajuda. Essa é a primeira vez em que se candidata a um cargo público. Do Rio de Janeiro, Matheus Maciel.
0: Esse fenômeno Augusto Cury ainda vai dar pano pra manga, né? Porque tá todo mundo muito curioso, com muitas teorias sobre o que foi que aconteceu, né? É tão orgânico, será? Será que ele tem tanto carisma assim? Que conseguiu, de repente, tanta gente seguindo ele nas redes sociais e aumentar tão drasticamente sua intenção de voto? Algo dos tempos contemporâneos, né, em que as redes sociais são um elemento chave nas eleições. Por falar nisso, em redes sociais, temos também um outro destaque do noticiário em relação à disputa presidencial e dessa vez envolvendo o candidato Renan Santos, candidato do Missão. O ministro do Supremo, Dias Toffoli, que também é ministro do TSE, e aqui foi na condição de ministro do TSE, ele restringiu a campanha digital de Renan Santos. O ministro Toffoli entendeu que houve uma omissão estratégica do candidato. Porque, veja, o Renan Santos não informou à Justiça Eleitoral as suas contas de internet, que são usadas para propaganda eleitoral. Ele divulgou algumas, poucas. E ele não registrou 16 contas de internet que são usadas para divulgar conteúdo favorável ao candidato, segundo Toffoli. E por que isso é importante que ele tenha registrado? Porque quando o candidato registra na Justiça Eleitoral as contas da internet, essas contas automaticamente não poderão ser recomendadas pelos algoritmos. Quando o candidato não coloca na Justiça Eleitoral, os algoritmos continuam indicando. E o Renan Santos tem muitos seguidores, então certamente os algoritmos continuaram indicando as contas dele. Ou seja, ele ganhou aí pelo menos 2 semanas, até que ele tenha corrigido e feito os registros, 2 semanas de uma condição mais favorável que os demais candidatos, que foram lá e fizeram o registro direitinho das suas contas na internet. Então, como punição, Dias Toffoli determinou a suspensão da propaganda eleitoral da chapa do Missão nos perfis, nesses 16 perfis que não tinham sido informados à justiça. Não pode fazer postagem, propaganda nesses perfis. Suspendeu também os repasses do fundo eleitoral e suspendeu o direito do Renan de participar de debates em rádio, televisão, podcast e outros meios de comunicação e determinou que o candidato não pode criar novos perfis nem postar em perfis de terceiros. Logo mais, inclusive, nós vamos conversar com o professor de Direito Constitucional e Eleitoral do IBMEC, o Clever Vasconcelos, para falar sobre esse caso do Renan. Mas também é mais um caso, assim como o do Augusto Nunes, do Augusto Cury, desculpa, que chama atenção para a importância das redes sociais nas eleições. Muito mais, né, pelo que a gente está observando, do que a propaganda no horário de rádio, televisão, que já está rolando. As redes sociais realmente são um palco ali muito nevrálgico para os candidatos. Realmente, e um grande desafio para a Justiça Eleitoral. Por exemplo, essa norma que os perfis têm que ser registrados na Justiça Eleitoral é uma norma recente, né? A Justiça Eleitoral tenta correr atrás dos avanços da tecnologia. E aí, claro que, né, não sei se é o caso aqui do Renan, ele disse que foi um descuido e tal, mas aí também poderia ser, se não ele, outros também se aproveitarem de que tudo é muito novo, de que a Justiça Eleitoral ainda não tem todos os elementos, né? Tá tudo ainda muito novo para a Justiça Eleitoral tentar se aproveitar disso. Por que não, né? Alguns candidatos não fariam isso. Não sei se foi o caso do Renan. O fato concreto é que ele acabou se beneficiando. Bom, para fechar aqui o nosso girinho preliminar, daqui a 20 minutinhos a gente faz o nosso giro com os repórteres. Só para dizer que o governo enviou para o Congresso a proposta de orçamento para o ano que vem, fixando uma meta fiscal com saldo positivo de 18,6 bilhões de reais para o ano que vem. Depois de 4 anos com as contas no vermelho, o governo está projetando para o ano que vem um superávit, né? Também a proposta do governo prevê um salário mínimo de R$ 1.741 no próximo ano, 120 a mais que os atuais, que são, o valor hoje é 1.621. O valor do mínimo ainda pode ser atualizado, porque depende de algumas variáveis econômicas, até o fim do ano pode mudar, e isso vale para janeiro do ano que vem. E também as emendas parlamentares. O governo propôs destinar 44,8 bilhões de reais para as emendas parlamentares no ano que vem. É um aumento de 4 bilhões em relação ao proposto para esse ano. Agora, já sabemos que quando bate lá no Congresso, porque aí o projeto de orçamento, né, ainda vai ter a contribuição dos parlamentares, e no que diz respeito às emendas, aí eles sempre dão uma aumentadinha. Isso já aconteceu nesse ano e provavelmente aconteça em relação ao orçamento do ano que vem. Por exemplo, o desse ano, na prática, ficou 61 bilhões, o governo tinha mandado algo como 40 bilhões, o Congresso deu uma vitaminada e chegou a 61 bilhões. Então, nada impede que, nesse ano, novamente, os parlamentares façam isso, né? Aliás, as emendas parlamentares são um grande trunfo do nosso parlamento, né? E, aliás, estão sendo investigadas, porque, infelizmente, como muitas não têm transparência, dão margem também para o desvio de recurso, né? A chamada corrupção. Bom, temos um entrevistado. Vamos conversar com o doutor em Direito, professor José Otávio Montessanti. Ele está lançando um livro chamando a nossa atenção para os casos cada vez mais frequentes de decisões judiciais na área da saúde e as distorções que decorrem desse fenômeno. É o livro A Judicialização da Saúde, um caos à vista. Nós estamos com o professor José Otávio Montessanti, por enquanto só em áudio, mas o pessoal está dando um jeito aqui. Professor, bem-vindo, boa noite.
4: Boa noite, muito obrigado pela oportunidade.
0: Eu que agradeço. Professor, vamos começar então situando, né, o problema, o que é a judicialização da saúde e qual é a dimensão desse fenômeno, né, aqui no Brasil.
4: De uns tempos para cá, um número muito grande de pessoas está recorrendo à justiça para fazer valer seus direitos à saúde lesados, tanto pelo SUS como pelas seguradoras privadas. O SUS, por filas enormes, né? Nós temos uma fila de 1 milhão e 300 mil pessoas aguardando cirurgias necessárias, consideradas não urgentes, né? E um exame está demorando cerca de 10 meses a um ano e uma consulta de 2 a 3 meses. Então, muita gente está recorrendo à justiça para reduzir os prazos de atendimento. E quanto às seguradoras privadas, elas estão sistematicamente negando muitas coisas que os segurados têm direito, dando uma preferência para o lucro delas em detrimento da saúde dos segurados. E então a justiça passou a ser o pronto-socorro da saúde, obrigando as pessoas a recorrerem a ela para terem atendimento.
0: Para terem um atendimento, mas isso causa algumas distorções. Mas antes de entrarmos nas distorções, que o senhor destaca aqui no livro, a questão é que a Constituição garante a todo cidadão o atendimento à saúde. E esse direito não está sendo bem atendido, vamos dizer assim, né?
4: Sim.
0: As pessoas se veem com o seu direito à saúde desrespeitado, seja pelo SUS, quanto né? A questão do SUS é a questão da estrutura pública. Agora, a questão da saúde privada, né? Saúde complementar, aí é uma questão que de legislação, professor?
4: Veja bem, o artigo 196 da Constituição diz que a saúde é um direito de todos e um dever do Estado. Mas, na realidade, esse artigo tem sido letra morta. Esse artigo consta da Constituição, mas ninguém obedece. O Estado, por não administrar muito bem o SUS e por falta de verbas, por falta de atendentes, de médicos, né? O que forma essa fila de 1 milhão e 300 mil pessoas, né? Aguardando cirurgias necessárias. E as seguradoras privadas tiveram um lucro no ano passado, né? 2025, de 14,400 bilhões. E em detrimento dos segurados, porque negam tudo, fazem economia não dando atendimento. Os poucos que se recorrem à justiça têm ganho. A estatística é a seguinte: 86% das pessoas que recorreram à justiça tiveram ganho de causa. Mas, infelizmente, a grande maioria não sabe disso, ou por falta de informação, ou por outros motivos, né? E não, então, só uma pequena parte tem recorrido à justiça. Assim mesmo, somente no primeiro semestre deste ano, 350 mil pessoas entraram com ações judiciais contra o SUS e contra as seguradoras. 181 mil pessoas contra as seguradoras e 164 mil contra o SUS.
0: É. Bom, agora, vamos falar das distorções, né, professor José Otávio Montesanti? Sobretudo em relação ao SUS, né, em relação ao atendimento público de saúde. Porque a gente parte do pressuposto de que a estrutura não dá conta da demanda. Quem entra na justiça para conseguir um atendimento médico ou algum medicamento, acaba tendo prioridade no atendimento, certo?
4: Sim, ou cirurgias, né?
0: Ou cirurgias. Isso não coloca o direito individual acima de um orçamento que é público ou de uma política que é pública?
4: Não. Privilegia aqueles que entram e que conseguem uma sentença judicial, geralmente o juiz manda o SUS atender em 30 dias. E daí fura a fila. Coitados que não entraram vão ficando cada vez mais para trás, né? E então, isso causa realmente uma distorção.
0: Uma distorção.
4: Não é que vai aumentar a despesa do SUS. Simplesmente aumenta a demora da fila.
0: Privilegia, fura a fila. O senhor usou um termo bom. É isso. Fura a fila e aí com critérios que geralmente quem tem dinheiro para pagar um advogado, né, do ponto de vista socioeconômico, talvez não fosse a pessoa que devesse furar a fila.
4: Não, nem sempre.
0: Nem sempre.
4: Porque, não, nem sempre. Porque, inclusive, no meu livro, eu ensino que todos têm direito a advogado gratuito pela Defensoria Pública. Então, o que falta é conhecimento, porque muitas pessoas não sabem disso e deixam de recorrer à justiça por não ter dinheiro para contratar advogado. Mas eles podem recorrer à Defensoria Pública, que é gratuita para quem não tem dinheiro para remunerar um advogado particular.
0: Entendi. Mas aí, professor, só para entender, né? A saída não é essa. Todo mundo começar a recorrer à justiça, né?
4: Sim, você tem toda a razão. O que eu falo no final do meu livro é o seguinte, é que todos devem ter ciência do que está ocorrendo e haver um clamor público para pedir melhorias, porque todos os cargos eletivos são muito sensíveis a clamor público, com medo de pedir votos, né? O deputado toma posse hoje, eu sei por amigos, no mesmo dia eles já estão trabalhando pela reeleição, eles não querem perder o cargo em hipótese alguma. E o próprio governo federal também depende de votos. Então, se houver um clamor público, eu acredito que os governantes vão tomar providências. Essa é a minha esperança.
0: Sim, é um clamor pela qualidade do serviço de saúde, né?
4: Porque saúde é nosso bem mais precioso. Sem saúde, não vale a pena nem viver.
0: Sim. É? Agora tem uma questão também, né? Por exemplo, quando tem doenças raras, e aí é um medicamento muito específico, um medicamento muito caro, e aquela pessoa recebe o direito de receber aquele medicamento. Aí tem uma questão orçamentária também, né?
4: Sim, nesses casos, sim. Mas não é o grande volume das ações judiciais, né? O grande volume das ações judiciais são por atendimento mais rápido, com referência ao SUS, e contra negativas de prescrições médicas pelas seguradoras. E outro motivo são os aumentos abusivos das seguradoras. Elas têm aumentado numa média de 20% ou mais ao ano, enquanto enquanto a Agência Nacional de Saúde tem aumentado 5 a 6% ao ano, né? Então, veja a discrepância e veja o lucro absurdo que as seguradoras tiveram o ano passado, então, né?
0: Pois é, também a questão das seguradoras precisa ver exatamente também a questão da fiscalização, das regras, né, impostas a elas.
4: Faz parte do clamor público pedir para o governo também fiscalizar as seguradoras, fazer com que elas obedeçam o contrato, obedeçam a lei, porque elas estão usando uma fraude para poder aumentar abusivamente as prestações de pessoas que deveriam ter um seguro familiar. Então, eles recomendam que a pessoa abra

0: CNPJ, uma empresa de fachada, com pouquíssimos participantes, todos da mesma família, e para poder aumentar a seu bel prazer as prestações, driblando a lei, porque a lei fala que os contratos individuais e familiares têm que obedecer os reajustes da ANS, que tem sido 5, 6% ao ano, em vez de 20, 21, 26, até 30% já aconteceu das seguradoras aumentarem as prestações. Chamam-se falsos planos coletivos.
1: Então, exatamente. Fiquemos atentos,
0: Isso já
1: né?
0: tem sido jurisprudência torrencial do Superior Tribunal de Justiça.
1: Muito bom, está tudo aqui descrito no livro do professor José Otávio Montesanti, que é o livro A Judicialização da Saúde, um caos à vista. Professor, muito obrigada, viu? Boa noite aí para o senhor.
0: Boa noite, eu que agradeço a oportunidade.
1: Obrigada. José Otávio Montesanti, ele é doutor em direito, professor, e ele justamente está chamando lançando esse livro para nos chamar a atenção sobre essa questão, né? Como a oferta do atendimento à saúde tem sido muito precário, seja pelo SUS ou pela saúde complementar, pelas operadoras, aí tem-se esse fenômeno da judicialização, né? O pessoal começa a recorrer à justiça para garantir o atendimento. E aí você tem uma distorção, né? O pessoal furando a fila, né? Porque aí quando aí o juiz decide aquele caso, prioriza aquele caso, e aquele outro que estava na fila e não entrou na justiça, fica para trás. Então são questões que serão corrigidas com o quê? Com, obviamente, uma oferta de qualidade de saúde, porque afinal de contas, a nossa Constituição estabelece que todo o cidadão tem direito ao atendimento de saúde. É questão importante. Aliás, já que estamos em ano eleitoral, aí, ó, cobrar os candidatos, né? Já que fala-se tanta coisa e pouca coisa sobre proposta propriamente dita, saúde é um tema fundamental. Bom, vamos agora com a Samantha Klein sobre a comissão que adiou a votação sobre o fim da taxa das blusinhas, mas acho que adiou para amanhã. Deve acontecer ainda essa semana a apreciação que coloca fim à taxa das blusinhas, ou seja, que torna a medida provisória que acaba com a taxa das blusinhas permanente, né? Exclui a taxa das blusinhas. Samantha Klein.
2: Sem acordo, a Comissão Mista do Congresso Nacional adiou para esta terça-feira a análise do relatório da medida provisória que acaba com a cobrança de imposto de importação sobre compras internacionais de até 50 dólares. O presidente do colegiado, o deputado Reginaldo Lopes, afirmou que o relatório está passando pelos últimos ajustes. O adiamento, segundo ele, vai servir para dar mais simetria concorrencial às remessas internacionais com a indústria nacional. Nessa segunda-feira, a relatora do fim da taxa das blusinhas, a senadora Leila Barros, decidiu incluir no texto uma trava para proteger o mercado interno. O mecanismo determina que o Ministério da Fazenda monitore o prejuízo da isenção do tributo federal sobre o comércio brasileiro a cada 3 meses e, se necessário, envie ao Congresso um projeto com medidas de mitigação para socorrer a indústria nacional. Ainda assim, a oposição não entrou em acordo. O presidente da comissão, Reginaldo Lopes, minimizou as resistências.
3: Tem consenso, o setor produtivo entende que é positivo essa avaliação, no primeiro momento, nos próximos 3 meses, depois a cada 6 meses. Então, nós estamos fechando a melhor tecla legislativa, isso envolve a fazenda, o planejamento, a política, os setores nacionais. Isso está quase pronto. Agora, o texto em si tem que ter o parecer da 112. Emendas.
2: Integrante da comissão, senadores Alci Lucas não descartam um pedido de vista. E como alternativa, ele sugere um destaque de sua autoria prevendo a isenção de tributos para compras nacionais, no valor de até R$ 250. Ele justifica que é uma medida de isonomia. Para o diretor executivo da Associação Brasileira do Varejo Têxtil, Edmundo Lima, as atuais condições tornam impossível a competição com as gigantes asiáticas.
4: Então, o adiamento para nós é mais um.

0: momento de sensibilização em que a gente vai ter junto aos parlamentares na busca por uma solução que atenda à expectativa de geração de emprego e manutenção do emprego.
1: O governo, por sua vez, corre contra o tempo. Além da análise da comissão, a matéria precisa passar pelos plenários da Câmara e Senado até o dia 8 ou perde a validade. Com colaboração de Rani Veloso, de Brasília, Samantha Klein.
2: É, o pessoal que tá acompanhando aqui no YouTube tá comentando. É, hoje tá meio complicado aqui, é um problema de sinal, enfim. É, essa primeira meia hora foi complicada. Estamos exclusivamente pela internet, que no radinho, na maior parte da nossa rede, é a transmissão da Voz do Brasil. Deu uns probleminhas, mas Renato Sagui, ele foi resgatado lá da Central Técnica e é ele que resolve todos os BOs dessa ordem. Aí ele veio aqui e resolveu. Agora parece que vai, hein, gente? Agora parece que vai. Agora, então, daqui a 30 segundos, vou ler o repórter CBN. A gente vai fazer a abertura para toda a nossa rede. Vamos fazer aquela corrente, né, para frente, para que todas as entidades da internet estejam ao nosso lado. Mas vai dar certo, porque Sagui aqui não tá de brincadeira, não. É uma pena, né, que essa primeira meia hora tenha sido meio tumultuada, mas enfim, peço desculpa a todos.
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0: Segunda-feira, 31 de agosto de 2026, o governo Lula confirmou que o salário mínimo previsto para 2027 é de R$ 1.741. O valor consta no projeto de lei orçamentária anual que o Executivo envia ao Congresso Nacional. Caso seja confirmado, o aumento será implementado a partir de janeiro no salário que o funcionário irá receber em fevereiro. Uma operação integrada entre as forças de segurança estadual e federal resultou na prisão de mais de 1.900 pessoas e provocou um prejuízo estimado de mais de 260 milhões de reais ao crime organizado no Amazonas. Os números fazem parte do balanço elaborado pela Secretaria Nacional de Segurança Pública. Segundo o relatório, o governo federal investiu 265 milhões de reais em recursos diretos no estado para modernizar a infraestrutura, adquirir equipamentos e apoiar ações ostensivas de combate ao narcotráfico. O cantor Lionel Rich, de 77 anos, foi internado na UTI após fazer uma apresentação no Missouri, nos Estados Unidos. Segundo o site TMZ, o cantor está hospitalizado em St. Louis, cidade onde fez o show. Os médicos avaliam uma possível desidratação. Pessoas que estavam presentes no espetáculo disseram que o cantor parecia ter problemas para se manter em pé no final do espetáculo. Horário de Brasília, 10h05.
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0: Olá, boa noite. Bem-vindos ao CBN Noite Total desta segunda-feira. Com Lucas Taveira hoje aqui na produção, hoje e amanhã. Excepcionalmente. Lucas Taveira na produção, bem-vindo. E os trabalhos técnicos de HD, o nosso Henrique Dias. Aí o HD é hoje, amanhã e mais os outros todos, né? É isso. Vamos em frente, vamos com o nosso giro de destaques. Vamos movimentar a nossa reportagem. É, sobre o tarifaço, reunião nesta segunda-feira marcou a retomada das negociações sobre as tarifas aplicadas pelos Estados Unidos contra produtos brasileiros. Igor Cardim.
2: Os governos do Brasil e dos Estados Unidos retornaram nesta segunda o diálogo comercial após o tarifaço imposto pelo governo Trump aos produtos brasileiros. O encontro virtual reuniu ministros do Brasil e o representante comercial americano e abriu uma nova rodada de negociações. Nenhuma medida concreta de reavaliação de tarifas foi anunciada, mas, segundo o ministro Márcio Elias, houve um consenso de que há um novo cenário para as negociações. Novas reuniões técnicas serão realizadas nas próximas semanas em busca de um acordo.
0: Bom, hoje saíram dados das pesquisas Nexus e Atlas Intel para a corrida à presidência da República, aquela coisa estabilizada lá em cima, né, entre Lula e Flávio Bolsonaro. Mas teve um elemento que chamou a atenção, que foi o candidato do Avante, o Augusto Cury, que disparou na pesquisa. Está em terceiro lugar. Passou Caiado, passou Renan, passou o Zema. E teve um aumento assim vertiginoso numa eleição que está estagnada. Em paralelo, as redes sociais dele também tiveram um aumento vertiginoso de seguidores. O que será que está por trás desse salto de Augusto Cury? Augusto Cury atribui o crescimento nas pesquisas e nas redes sociais a uma revolução silenciosa. Matheus Maciel.
3: Após crescer em pesquisas e ganhar 2 milhões de seguidores nas redes, o candidato à presidência da República, Augusto Cury, afirmou que a campanha dele vive uma revolução silenciosa. O salto repentino foi medido por levantamentos como a Nexus e a Atlas Intel, em que o político do Avante aparece em terceiro lugar, atrás do presidente Lula, do PT, e do senador Flávio Bolsonaro, do PL. Nesta segunda-feira, Cury negou o uso de robôs para impulsionamento das redes, uma suspeita de outros partidos.
0: Ele caiu nas graças aí do Pablo Marçal. Não sei se o termo seria caiu nas graças do Pablo Marçal. Pablo Marçal não... Ele lançou a candidatura, mas ele mesmo sabia que a justiça eleitoral não iria permitir, porque ele está com seus direitos políticos cassados, né? Diante do que ele fez, e não foi pouca coisa, na corrida à Prefeitura de São Paulo. Muito bom. Aí Pablo Marçal, tudo indica, resolveu abraçar a candidatura do Augusto Cury. Fez uma live com Augusto Cury. No dia do debate da Band, que Augusto Cury fez aquelas, né, não vou participar e tal, virou notícia, falamos aqui, Augusto Cury disse que não vai participar e tal. Aí o Pablo Marçal fez uma live com ele, naquele momento, né? Veja, tem algo ali, né? Não é à toa. Pô, como é que você faz uma live com a pessoa na frente de uma emissora no momento do debate? Parece que as coisas já foram mais ou menos combinadas. Me parece. Posso estar enganada. Né? E outros influenciadores também, com muitos seguidores, de repente se interessaram pelo Augusto Cury, abraçaram a candidatura do Augusto Cury. Então tem um fenômeno aí na internet muito interessante de ser observado, né? Com o que seria essa revolução silenciosa, né? Que o próprio Augusto Cury está usando esse termo, né? O que é que está por trás disso tudo? E o fato concreto é que se refletiu nas pesquisas de intenção de voto. E se refletiu nas pesquisas de intenção de voto, quando você vai ver o recorte, na faixa de eleitorado mais jovem, que é justamente esse eleitorado, né, mais adepto dos influenciadores das redes sociais. Então temos aqui um fenômeno de rede social. Aliás, por falar em rede social e candidato à presidência, eu vou falar aqui sobre o Renan Santos, o ministro do TSE, o Dias Toffoli, restringiu a campanha digital do Renan Santos do Missão, justamente por uma questão das redes sociais. Porque o candidato, quando ele faz o registro da sua candidatura, ele tem um prazo ali para dizer quais são as suas seus perfis de rede social. Aí, esses perfis de rede social comunicados à Justiça Eleitoral não poderão ser indicados pelas plataformas digitais por meio de algoritmos. Aí já tem essa regra que entra a partir da eleição desse ano, né? Aí o que fez o Renan Santos? Diz ele que por engano, por um erro, não avisou a Justiça Eleitoral a respeito de 16 contas que continuaram publicando conteúdo eleitoral e, portanto, continuaram, né, a mercê ali dos algoritmos. Então ali ele teve uma vantagem em relação aos demais candidatos. Isso é inegável. Agora, se foi intencional, se não foi, se foi um deslize, aí já é uma outra questão. O fato concreto é que o Dias Toffoli, ministro do Supremo, mas também do TSE, e na condição de ministro do TSE, ele puniu a candidatura do Renan Santos. Determinou a suspensão da propaganda eleitoral da chapa do Missão nesses perfis, e são 16 que não tinham sido informados à justiça, suspendeu repasses do fundo eleitoral e também suspendeu o direito do Renan Santos de participar de debates em rádio, televisão, podcasts e outros meios de comunicação. Logo mais vamos conversar com um especialista aí sobre lei eleitoral para falar sobre esse caso. É tudo muito novo, né? Essa lei é nova, né? Essa regra é nova, esse é o primeiro caso que realmente ganha repercussão envolvendo esse tipo de coisa. A Karen Lemos tem o destaque sobre o caso do Renan Santos? Vamos ouvir então, Karen Lemos.
4: O ministro Dias Toffoli suspendeu parte da campanha digital de Renan Santos pelo uso irregular de perfis nas redes sociais. A decisão vetou repasses de recursos do fundo eleitoral e a ida a debates. O candidato do Missão à presidência classificou as suspensões como uma inflexão autoritária de Toffoli.
0: Enfim, sabemos já que rede social é chave nas eleições deste ano, né? Enfim, vamos ver como é que vai ser. Já começou desse jeito. Vamos ver daqui para frente o que mais que vai acontecer. Em frente, comissão mista adia a votação do fim da taxa das blusinhas, por causa de resistência de empresários e também da oposição. Samantha Klein.
5: A comissão mista adiou para esta terça-feira a votação do parecer sobre o fim da taxa das blusinhas após resistências de empresários do setor e também da oposição. Uma proposta já incluída no texto é o monitoramento trimestral dos eventuais prejuízos ao varejo, mas ainda não houve consenso. O presidente e a relatora da matéria buscam mediar um texto que atenda à demanda dos consumidores e do setor produtivo.
0: Tem pouco tempo para isso, né? Na verdade, tem uma semaninha, porque senão a medida provisória que acaba com a taxa das blusinhas caduca. E aí volta a taxa das blusinhas. Mas provavelmente não vai acontecer isso, né? Provavelmente as coisas já estão bem ajeitadas ali no Congresso para que a taxa das blusinhas seja eliminada para sempre. Bom, o governo enviou a proposta de orçamento para o ano que vem. Essas coisas já acontecem agora, né? O governo envia a proposta para o Congresso, aí o Congresso vai apreciar, vai mudar uma coisinha aqui, outra ali. Aí as coisas vão tramitando e até o final do ano o Congresso tem que aprovar, né? Tem que fazer a votação. Pela proposta que foi enviada agora pelo governo, há uma meta fiscal com saldo positivo de 18,6 bilhões para o ano que vem. O que é uma grande novidade, né? Porque foram 4 anos aí das contas no vermelho, mas o governo diz que para o ano que vem tem condições de um superávit. Em relação ao salário mínimo, a projeção do governo para o ano que vem é de que o salário mínimo fique em R$ 1.741, o que representa R$ 120 a mais do que o valor atual, que é de R$ 1.621. É claro que isso ainda vai depender de alguns dados da economia que incidem sobre a conta do salário mínimo. Seja como for, essa é a projeção do governo. E aí a gente está falando do salário mínimo para o ano que vem. E aí tem aquela questão das emendas. Toda vez que vai se estabelecer o orçamento, tem a discussão sobre que parcela do orçamento será destinada às emendas parlamentares. E aí é uma queda de braço, né, do executivo com o legislativo. E nos últimos anos tem sido que o executivo manda um valor, que aliás costuma já ser um valor alto, mas chega no Congresso, aí os congressistas aumentam ainda mais este valor. O governo federal propôs destinar 44,8 bilhões para emendas parlamentares, o que já é um aumento em relação ao que foi proposto no ano passado. Mas esse ano. É que a gente já está pensando em 2027, né? O que o governo propôs no ano passado para esse ano era algo na casa de 40 bilhões. E aí, passando pelo Congresso, na tramitação, chegou a 61 bilhões. Pessoal, né? Os congressistas estão poderosíssimos aí com o poder econômico das emendas. Então, muito provavelmente, vai acontecer a mesma coisa e as emendas ficarão aí num patamar estratosférico. A conferir o que vai acontecer na tramitação do projeto de lei do orçamento para o ano que vem. Ainda tem muito tempo, muita coisa para acontecer. O jogador do Vasco e ex-jogador do Santos... São dois jogadores. Jogador do Vasco e um ex-jogador do Santos são alvos de operação contra tráfico de drogas e armas. Júlia Viana.
6: A Polícia Civil do Espírito Santo cumpriu mandados de busca e apreensão contra o atacante do Vasco, David Correia, conhecido como DVD, e o lateral direito, Rainer Cordeiro, jogador do Santos, que atua no Vila Nova de Goiânia. Eles são investigados por envolvimento com um traficante do município Capixaba de Serra. A dupla nega qualquer envolvimento com o crime organizado e segue atuando nos clubes.
0: Um avião com 151 pessoas a bordo sai da pista durante pouso no aeroporto de Cascavel, no Paraná. Marcelo Moraes. Daqui a pouco. Bom, a questão do modelo de segurança de El Salvador. O ministro de Segurança de El Salvador defendeu esse modelo, né, que é chamado modelo Bukele, e negou denúncias de violações de direitos humanos. Bruna Barbosa.
7: Um dia após se reunir com Flávio Bolsonaro em São Paulo, o ministro da Justiça e Segurança Pública de El Salvador participou de um congresso de segurança promovido pela Fiesp. Ele defendeu o regime de exceção e classificou como manipulação as denúncias de violações de direitos humanos. Apelidado de modelo Bukele, o sistema de segurança de El Salvador é defendido por candidatos da direita como referência no combate ao crime organizado e no endurecimento de penas.
0: É importante falar sobre o regime de segurança de El Salvador justamente porque nós temos a maior parte dos nossos candidatos à presidência defendendo esse modelo, né? Desde o Flávio Bolsonaro, o Caiado, o Zema, o Renan também. É importante a gente parar para pensar, dar uma busca aí, ó. Pede para a inteligência artificial explicar o que acontece em El Salvador, né? É uma prisão em massa, um encarceramento em massa da população. Assim fica fácil resolver o problema de segurança pública, né? Se você chega num lugar e prende uma quantidade gigantesca de pessoas, aqueles que são criminosos, aqueles que não são criminosos também, estavam no lugar errado, vão presos. E é óbvio que isso vai impactar positivamente os índices de criminalidade. Mas a que custo? Quanta gente inocente está sendo presa? Quanta gente de classe social mais baixa, né? Obviamente que eles não vão prender os ricos. Estão sendo presas. É essa a questão. É esse é o modelo que a gente quer? É importante parar para pensar sobre isso. Porque é óbvio que a segurança pública é uma questão muito séria que a gente precisa resolver, né? Mas de que jeito que a gente vai fazer isso é importante que seja compreendida. Essa discussão precisa ser compreendida, né, nas suas implicações. Temos aqui um centro de pesquisa que foi criado em Belo Horizonte para desenvolver terapias e vacinas com tecnologia de RNA. Janaína Regiane.
8: A UFMG e a Embrapi oficializaram a criação de um centro de pesquisa dedicado ao desenvolvimento de terapias e vacinas com tecnologia de RNA. A estrutura vai funcionar no BHTEC, em Belo Horizonte, e terá investimento de R$60 milhões nos próximos 4 anos. A proposta é ampliar as pesquisas e transformar o conhecimento produzido pela universidade em novas soluções para a saúde.
0: Esses, então, os destaques do noticiário de hoje. É isso, vamos com os nossos diversos canais de transmissão, hein? Para além do radinho, é claro que estamos no radinho e hoje não tem futebol. Pelo menos não tem a Série A. Tem a Série B, HD? Você que é especialista em Série B? Hoje teve Série A? Hoje teve Série A, Remy Curitiba, mas não teve transmissão na CBN. Por isso estamos no radinho para toda a rede. E também estamos nos nossos canais digitais. E aí você consegue acompanhar, inclusive com imagem. Vou dizer aqui por onde. Pode ser pelo YouTube, procure lá no YouTube, Rádio CBN. Tem um canal da CBN com imagem, a transmissão do programa acontecendo aqui neste momento. Ao fundo tem a redação, dá para ver ali o Paulo Galvão, Edmilson Fernandes. Aí, ó, esse barulhinho que o HD colocou é para você colocar um joinha aqui para gente. É, um joinha para dar engajamento. Estamos também com transmissão de imagem no Globoplay. E aí é lá nas transmissões ao vivo do Globoplay. Procure lá a CBN com acesso gratuito, dá para acompanhar também na Globoplay. Dá para acompanhar no site da CBN e também pelo aplicativo da CBN. Agora 22h22.
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0: Os roubos, em geral, na capital paulista, registraram em julho de 2026 a sétima queda consecutiva, alcançando o menor patamar para o mês desde 2001. Apesar disso, as regiões da Consolação e da Berrini apresentaram alta nos registros. Em todo o estado no ano, os feminicídios seguem em patamares elevados, sem demonstração ou indicativo de queda.
13: Os roubos em geral tiveram em julho de 2026 a sétima queda consecutiva na capital paulista. Foram registrados 6.883 roubos no mês, ante 8.601 em julho de 2025, uma queda de 20%. O número foi o menor registrado para o mês desde 2001, início da série histórica. Entre as 10 delegacias da cidade de São Paulo com mais casos notificados, porém, duas se destacam por terem registrado aumento no número de roubos, na comparação com o mesmo mês do ano passado. Os distritos policiais da Consolação e da cidade Monções, na Zona Sul. No primeiro caso, houve um aumento de quase 45% nos registros, de 123 para 178. Já no DP, que fica na Avenida Luiz Carlos Berrini, o crescimento foi maior, de 55%. Em julho de 2025, foram registrados 140 casos. Em julho deste ano, 217. O Capão Redondo permaneceu como o bairro com mais roubos na capital em julho, com 223 casos, mesmo com uma queda de 38% na comparação com o mesmo mês do ano passado. Já em Santo Amaro, também na Zona Sul, a queda foi de 18%, passando de 183 para 149 ocorrências. O número foi o menor já registrado na região para o mês de julho. Os furtos ficaram em estabilidade na capital, se mantendo na casa dos 140 mil casos de janeiro a julho, uma média de mais de 660 furtos por dia. Em todo o estado, chama a atenção a manutenção dos casos de feminicídio em altos patamares. De janeiro a julho deste ano, foram 151 boletins de ocorrência abertos. No mesmo intervalo, em 2025, foram 153. Considerando apenas a Grande São Paulo, os 50 feminicídios registrados de janeiro a julho representam uma queda de 26% na comparação com o mesmo período do ano passado. Na análise dos homicídios na região metropolitana de São Paulo, o número caiu de 81 para 65 na comparação 2025-2026, redução de quase 20%. Com a colaboração de Fábio Portugal, de São Paulo, Lucas Soares.
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0: Vamos com a nossa série 50 debates para o Brasil, a cada dia um tema novo, tema importante, tema que está em discussão na sociedade. Os debates estão acontecendo ao vivo no Jornal da CBN de manhãzinha com Milton Jung, Cássia Godoy. Cássia está de férias, né? Nadeja Calado, que está apresentando o jornal junto com o Milton Jung. E a cada dia um tema importante, e aqui no CBN Noite Total a gente traz uma ediçãozinha, um trecho da fala de cada um dos debatedores. Hoje o tema foi educação sexual nas escolas. É, isso aí já deu pano pra manga, hein? Educação sexual deve constar na grade curricular obrigatória ou o aprendizado do tema deve ser decidido pelas famílias? Para Guilherme Schelby, procurador da República em Brasília, não se pode apresentar temas da sexualidade adulta às crianças sem o devido cuidado. Ah, sim. Bom, ele destacou que a falta de padronização é o principal problema da educação sexual nas escolas.
14: As crianças são expostas a conteúdos abusivos e ilegais. O meu ponto aqui é a gente primeiro proteger a criança e não praticar com ela um novo abuso. Porque você veja, numa escola, numa sala de aula com 50 alunos de 10, 11 anos, tem alunos que já estão transando, tem alunos que nunca beijaram na boca. Como vai ser a aula de educação sexual para essa turma tão heterogênea? É o que nós estamos fazendo.
0: Já a Luciana Temer, diretora-presidente do Instituto Liberta, afirmou que a padronização deve ser definida após o país chegar a um consenso sobre a importância de tratar a prevenção à violência e sexualidade saudável nas escolas. Contudo, ela destacou que a responsabilidade deve ser dividida entre famílias e sociedade.
15: Nós estamos falando de uma sociedade no qual, de cada 10 adultos, 3 são analfabetos funcionais. Então, a gente não pode deixar só na mão das famílias a competência para conversar sobre essas questões. E aqui eu faço esse recorte, lógico, quase intelectual, mas é verdade que nenhuma família das melhores classes sociais e escolas aqui de São Paulo, a maioria delas não consegue falar sobre isso com os filhos. Então a gente precisa enfrentar essa questão juntos, como sociedade.
0: A série 50 Debates para o Brasil está sendo exibida no Jornal da CBN, vai até a semana que antecede o primeiro turno das eleições. Você consegue recuperar todos os debates que já foram feitos na íntegra. 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Aí você consegue ouvir na íntegra todos eles. E a cada dia acompanhar um novo que está sendo realizado. Agora são 10h30.
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0: Segunda-feira, 31 de agosto de 2026, a Câmara dos Deputados aprovou a medida provisória que regulamenta uma linha de crédito de 30 bilhões de reais para a compra de veículos por motoristas de aplicativo e taxistas. Integrada ao pacote eleitoral do governo, a iniciativa prevê financiamento por meio do BNDES com prazos de até 84 meses e teto de R$ 200 mil por automóvel, abrangendo também o transporte escolar. O texto agora segue para apreciação do Senado ainda durante o esforço concentrado. O governo federal fixou uma meta fiscal com saldo positivo em 2027 de R$ 18,6 bilhões após 4 anos com as contas no vermelho. A meta proposta pelo governo no orçamento do ano que vem é de um resultado positivo de 73 bilhões em 2027, o equivalente a 0,5% do PIB. A Justiça do Rio de Janeiro decretou a falência da antiga refinaria de Manguinhos, a Refit, e de outras 3 empresas do grupo, encerrando o processo de recuperação judicial. A decisão determina o fechamento imediato das unidades, o bloqueio de contas bancárias e do patrimônio, além da suspensão de todas as execuções de dívidas contra o conglomerado. No horário de Brasília, 10h32.
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0: Bruno Faria, na sua companhia e na minha também. Sempre um prazer. Bruno, bem-vindo.
3: Como vai, minha amiga? Tudo bem? Boa noite. O prazer é todo meu.
0: Vamos lá, hein? Cadê Prates?
3: Prates, hoje?
0: É dúvida, porque ele tem que aparecer para fazer o lado B da bola, né?
3: Pois é, ele tem mesmo.
0: É, vamos verificar isso. O pessoal está verificando. Não, pessoal,
3: não,
0: você já está verificando isso?
3: Já agora.
0: Não, porque eu fico preocupada, porque senão eu vou ter que ficar aqui até a meia-noite.
3: Não. É, não, ele realmente hoje ele está trabalhando, participou do quadro em campo, estará no lado B, eu acho que ficou pessoal, hein, Tânia?
0: Eu acho que ele não quis participar aqui? vamos apurar isso, hein? Vamos apurar tudo
3: vamos.
0: Isso. Bruno, ele está logado, eu tô rindo porque ele está logado também, mas enfim, vamos em frente.
3: Ele está logado também? Deixa eu ver se ele mandou mensagem.
0: É uma coisa linda, você vê, é um excesso de gente, é uma coisa maravilhosa. Ô Prat, vai se preparando pro lado B da bola. Bruno Faria vai dar esse boi para você, bom?
3: É isso.
0: É isso. Vamos lá, Remy Curitiba, encerraram aí a 25ª rodada, já acabou?
3: Terminou. Então, o jogo começou às 8 horas, terminou, mas olha, foi um jogo de muitas reviravoltas, tá? Porque o Coritiba saiu na frente com um gol contra do Zé Welison. O Remo virou em poucos minutos com o Zé Ricardo e depois Iago Pikachu, que perdeu o pênalti, mas fez no rebote do goleiro. E depois o Fabinho empatou, mas nos minutos finais, a lei do ex não falha nunca no futebol. Impressionante. Pedro Rocha, ex-jogador do Remo, marcou, não comemorou contra a ex-equipe e o Coritiba venceu mais uma. Coritiba que dá um salto na tabela de classificação. O Coxa é o 7º colocado agora com 37 pontos. E o Remo, que com a vitória, Tânia, estava deixando a zona de rebaixamento, voltou para penúltimo colocado, 19º, 23 pontos e situação complicada na tabela de classificação.
0: Muito bom. Que mais aqui? O Caio Jorge foi advertido pelo STJD e ele pode jogar o clássico decisivo da Copa do Brasil.
3: Pode, aproveito, porque o Caio Jorge ele deu uma entrada até que mais brusca no Juan Tressoldi, zagueiro do Galo, na partida de ida das quartas de final da Copa do Brasil, na semana passada, e aí ele foi advertido pelo STJD. Muitos acharam que ele seria punido, e aí poderia ser desfalque. É um dos principais jogadores do time na temporada, sem dúvida nenhuma. Mesmo assim, foi só uma advertência mesmo, então ele está liberado. Aproveito já para trazer os jogos das quartas de final da Copa do Brasil, que começam nesta terça-feira. Então, no duelo Arena MRV, amanhã, 9 horas da noite, o jogo da volta entre Atlético Mineiro e Cruzeiro. Na ida, 1-1. Quarta-feira, mais dois jogos. Na Vila Belmiro, às 9h30 da noite, Santos e Palmeiras. Na ida, o Verdão venceu por 3-0. E também na quarta-feira, mesmo horário, 9h30 da noite, no Barradão, tem Vitória e Vasco. Na ida, o Vasco mesmo, com um jogador a menos, venceu por 1-0. E na quinta-feira, na Arena do Grêmio, tem Grenal. De novo, 8 horas da noite, mais cedo. Na ida, 0-0, a ver como que as duas equipes vão se enfrentar nesse duelo da volta. Quem avança? Quem passar de Grêmio e Inter enfrenta quem passar de Atlético Mineiro e Cruzeiro. E quem passar de Vitória e Vasco enfrenta quem passar de Santos e Palmeiras. Tânia.
0: Muito bom. Bruno, Lionel Messi anuncia aposentadoria. O que será da seleção argentina sem Lionel Messi, hein?
3: É aquela aposentadoria que ele anunciou da seleção argentina, não é do futebol, né? Então, assim, ele não joga mais vestindo a camisa albiceleste. Ele fez um comunicado em um perfil da sua rede social, no texto que diz que decidiu há dois dias depois do vice-campeonato da Copa do Mundo, que aconteceu no dia 19 de julho, quando, na ocasião, a Espanha venceu na final por 1-0. Foi, obviamente, uma carta emocionante, falando que não tem mais o que ele entregar à seleção. Ele que se despediu com 4 títulos, o da Copa do Mundo, que é o maior e o principal em 2022, sendo importante na decisão, anotando 2 gols, depois ainda indo para as cobranças alternadas contra a França e ele deixando a marca. Teve ainda a finalíssima de 2022, as duas edições da Copa América de 2021 e também 2024. O atacante ainda foi campeão olímpico em 2008 e da Copa do Mundo Sub-20 2005 pela seleção argentina. Ele encerrou a sua participação em Copas com 21 gols. É o segundo maior artilheiro da história dos mundiais, atrás somente de Kylian Mbappé, jogador francês. No total, pela seleção, Lionel Messi conseguiu marcar 125 gols em 207 jogos. É uma marca, um número bastante expressivo. Jogador aí que no começo do mês de agosto perdeu seu pai, Jorge Messi, que faleceu na Argentina aos 68 anos. Ele foi, aliás, para o Mundial, sabendo que as condições de saúde do pai dele na ocasião não eram boas. Ele teve uma queda significativa de saúde durante a disputa de Mundial. Mesmo assim, o Messi seguiu defendendo a seleção. Assim que terminou, ele voltou para o seu país para ficar ao lado do pai. Infelizmente, acabou falecendo no início desse mês. Mas Lionel Messi, um jogador que vai deixar muita saudade para quem gosta da seleção argentina.
0: Muito bem. Bruno Faria, muito obrigada, hein, Bruno? Até
3: eu
0: a
3: que
0: próxima.
3: Agradeço. Até amanhã.
0: Amanhã você tá de volta aqui.
3: É, eu tô tentando puxar o tapete do Rafael Prats.
0: Tô vendo. Eu vou ver se o Prats aparecer pra passagem do lado B da bola. Eu vou perguntar pra ele o que é que está acontecendo.
3: Faça essa
0: escala.
3: Pergunta.
0: O que está acontecendo com a escala?
3: É isso, ó. Essa semana eu estarei com você na terça e na quinta.
0: Olha que legal.
3: Tá vendo? O Rafael Prats estará com você na sexta.
0: O Prats está me driblando, hein? Para usar um termo futebolístico. É isso.
3: Exato. Driblou, como diria o outro.
0: Vou verificar o que está acontecendo. Bruno, então até amanhã, hein?
3: Faça isso.
0: Valeu.
3: Até amanhã. Beijo, Tânia. Boa semana. Na sua companhia.
0: Até amanhã. Bruno Faria nos atualizando aqui das notícias do futebol. Agora, vamos voltar a falar de política. Vamos voltar a falar agora da perspectiva da legislação eleitoral. Nós estamos aqui com o professor de Direito Constitucional e Eleitoral no IBMEC São Paulo, professor Clever Vasconcelos. Professor, bem-vindo. Boa noite.
4: Oi, Tênia, obrigado pelo convite, viu?
0: Muito bem, eu que agradeço. Bom, professor, temos alguns temas aqui da corrida presidencial. Vamos começar com a questão que causou mais repercussão, que foi o fato do ministro Dias Toffoli, do TSE, restringir a campanha do Renan Santos, do Missão, justamente porque ele não fez o registro dos seus perfis. 16 perfis não foram registrados na Justiça Eleitoral, no prazo previsto. Com isso, então, ele continuou fazendo a propaganda, os anúncios nas suas contas, sem que com o algoritmo indicando as contas, né? Porque quando tem um registro, o algoritmo não pode indicar. Isso é uma vantagem. E aí o ministro, então, Dias Toffoli, como punição, determinou a suspensão da propaganda eleitoral da chapa do Renan nesses perfis que não tinham sido informados à justiça, suspensão de repasses do fundo eleitoral e o direito dele de participar em debates de rádio, televisão, podcast, qualquer outro meio de comunicação. Então vamos lá, professor. O que quer dizer esse novo entendimento da Justiça Eleitoral em relação ao registro das contas, né? O que foi exatamente que o Renan cometeu de irregularidade? Aí depois a gente vai saber se essa punição é proporcional ou não.
4: Vamos lá. Quando o candidato faz uma solicitação de registro de candidatura, especialmente candidato para o Poder Executivo, ele tem que apresentar alguns documentos, alguns requisitos formais. Como, por exemplo, a ata da convenção partidária que escolheu o candidato, comprovação de filiação partidária pelo menos 6 meses antes da eleição, domicílio eleitoral há pelo menos 6 meses antes da eleição, comprovação do programa de governo que ele pretende fazer e, dentre outros documentos, regularidade dos antecedentes e, dentre outros documentos, as redes sociais, enfim, o que ele vai usar de veiculação da sua propaganda eleitoral. No caso em apreço, Tânia, o candidato não registrou todos os lugares que ele ia fazer via redes sociais nesse documento, ou seja, tem uma irregularidade formal nesse caso. Portanto, foi uma falha da assessoria de campanha, aonde a Justiça Eleitoral constatou essa falha e determinou aí o sobrestamento, a suspensão de alguns fatores. O repasse do fundo eleitoral, ele não tem direito ao fundo eleitoral. O repasse, a proibição de entrevistas, de debates, ou seja, houve uma penalidade. Agora, é tão simples a solução. É só chegar no TSE e falar, olha, as minhas redes sociais são essas, essas, essas e essas. Eu vou fazer propaganda eleitoral aqui. Pronto, o TSE suspende qualquer tipo de penalidade e ele pode continuar fazendo propaganda eleitoral. Se fez um estardalhaço tão grande que parece que ele está com o registro de candidatura indeferido. Não, ele não está com o registro de candidatura indeferido. Ele cometeu uma irregularidade formal.
0: Então, mas essa irregularidade formal, só para entender a implicação dela, porque ao não fazer esse registro, ele teve uma vantagem em relação aos demais candidatos que tiveram o registro. Não é isso meramente uma formalidade, né? Que aí ele foi beneficiado porque esses perfis, são 16, continuaram circulando com o algoritmo indicando para as pessoas, não é?
4: Na verdade, essa irregularidade formal estaria sanada se ele tivesse com essa indicação, que isso não teria problema. Foi uma vantagem devida? Foi, porque, obviamente, ele veiculou a propaganda em um lugar que não deveria veicular. A Justiça Eleitoral fixa uma multa para isso. Eu não quero comprometer a sua próxima pergunta, mas eu entendo que seria proporcional, razoável, que a Justiça Eleitoral determinasse a única e exclusivamente a suspensão desses perfis só e fixasse uma multa para que ele informasse a Justiça Eleitoral desses perfis que ele usa, para que possa a Justiça Eleitoral ter uma capacidade de investigação mais ampla, mais oficial, dos sites que vêm, dos perfis que vêm a partir do candidato. Portanto, foi uma vantagem devida? Foi. Mas eu quero reiterar aqui, Tânia, foi uma vantagem devida em virtude de uma irregularidade do ponto de vista formal. Qualquer candidato que mencionou os perfis na solicitação do registro da candidatura está fazendo a sua campanha normalmente.
0: Uhum. Então o senhor acha que o Toffoli deveria ter colocado uma multa e tirar...
4: Eu acho o seguinte, a justiça eleitoral ela tem que ser a menos interventiva possível. Porque o processo democrático é um processo onde o candidato tem que ter a liberdade de poder manifestar, de poder desempenhar o seu papel na campanha eleitoral. Qualquer impedimento, especialmente no decorrer de uma campanha, isso afeta muito a vida do candidato, né? Veja a repercussão que deu isso nos meios de comunicação. Na minha concepção, como professor de direito eleitoral, eu entendo o seguinte... que a multa já seria a multa e a suspensão dos perfis, únicos, exclusivamente, já surtiria o efeito desejado. Você imagina só, Tânia, se isso ocorresse com os dois candidatos que estão no topo das pesquisas? Seria um escândalo generalizado de intervenção da Justiça Eleitoral. E a Justiça Eleitoral não pode ter réguas distintas para candidatos diferentes. A régua tem que ser a mesma. Então, eu vejo, com muita prudência e razoabilidade, que o proporcional aí seria suspender os perfis e fixar a multa. Tá. Agora, não proibi-lo de participar de debate, não proibi-lo de dar entrevistas. Eu acho que nesse ponto houve um pequeno excesso, que pode ser corrigido pela própria assessoria de campanha dele. Como? Vai lá e informa os perfis amanhã ou já, que volta normalmente funcionar os perfis.
0: Ah, tá. O problema é que esses perfis continuam irregulares porque não estão oficializados. Se o candidato for oficializar, resolve.
4: Isso. Eu tenho impressão, Tânia, que amanhã, conhecendo os profissionais que atuam em campanha política, os advogados, enfim, certamente amanhã... esses perfis estarão divulgados para o Tribunal Superior Eleitoral e essa celeuma já se esgota. Mas foi um exemplo desagradável de uma situação que não deveria chegar a esse ponto. Olha, eu responsabilizo aí com toda prudência tanto a assessoria do candidato quanto a decisão um pouco irrazoável do Tribunal Superior Eleitoral. Eu acho que ambos aí perderam um pouco a mão do ponto de vista da formalização da campanha, no caso da assessoria do candidato, e do ponto de vista da decisão judicial, que não deveria guardar este excesso.
0: Sim, então houve uma punição excessiva na sua avaliação e houve um erro na sua avaliação. O Toffoli coloca na decisão dele que haveria uma omissão estratégica. Ou seja, né, no entendimento do ministro Toffoli, não foi um erro, foi uma estratégia.
4: Olha, a gente sabe que o profissional que quer ser, o candidato, perdão, que quer ser candidato à presidência da República, ele tem que estar munido do melhor corpo jurídico, administrativo e contábil que tem para fazer um processo de convencimento nacional. É uma plataforma gigantesca de atuação que o candidato possui. Olha, pode até ser um erro estratégico, porque o candidato ganhou muita mídia espontânea no dia de hoje. Tanto é que estamos falando disso.
0: Sim.
4: Essa mídia espontânea costuma ser estratégica, porque os grandes meios de comunicação, como aqui a CBN, dá essa notícia. E o candidato que não está ponteando nas pesquisas fica falado no rádio e na televisão. Sim. Olha, eu não posso descartar essa hipótese do erro estratégico. E por isso que existe a multa eleitoral.
0: Mas nesse caso, eu acho que o erro estratégico seria de se favorecer dessas duas semanas em que esses perfis estavam livres, leves e soltos, sem qualquer limitação de indicação pelos algoritmos. ele teria ganho uma vantagem na exposição que ele teve na internet.
4: Pode ser também. Pode ser uma situação também. Eu acho que não retiro essa sua análise aí, Tânia, do ponto de vista de aproveitar, enfim, de ter uma exposição maior, enfim, do que ele não teria, enfim, se não tivesse divulgado isso.
0: Mas ainda assim, a punição é excessiva.
4: Eu acho que a punição é excessiva do ponto de vista de não poder dar entrevista e de não poder participar de eventuais debates. Mas eu não me falho a memória se o partido dele tem 5 representantes no Congresso Nacional. Porque o candidato, ele é obrigado a participar do debate, ou quer dizer, a emissora e o rádio têm obrigação de convidá-lo, se o partido dele possui pelo menos 5 representantes na Câmara ou no Senado. O Missão não tem.
0: Não.
4: Se o Missão não tem, ele não é obrigado a ser convidado aos debates. Então, prejuízo para os debates, não sofreu. Acho que o maior prejuízo aí foi ter a continuidade da divulgação da campanha dele nas plataformas que não foram divulgadas. Mas, enfim, pode ser também um erro estratégico.
0: Yeah. O partido conta com 1 deputado federal. Então, não tem...
4: Ele não é obrigado, a ser convidado pelo rádio e pela TV. Ele até pode ser convidado.
0: Sim.
4: Mas ele não é obrigado. Só é obrigado aquele que tem pelo menos 5 representantes no Congresso Nacional. Então, dentro desse ponto, Tânia, ele não recebeu nenhum prejuízo grande. Eu acho que até, se foi erro estratégico ou não, isso a gente não tem capacidade de julgar, gerou a mídia espontânea que o candidato tanto gostaria.
0: E nós estamos falando dele.
4: Justamente.
0: Exatamente, isso é verdade. E ele já foi às redes e falou que está sendo perseguido pelo Toffoli, que também já dá uma boa quantidade de votos.
4: Olha, eu mesmo, como professor de direito eleitoral, eu já contei mais de uma dezena de alunos que me perguntaram: professor, isso foi injusto? Foi injusto? Ou seja, já provocou até a curiosidade dos alunos, né? Porque ele toca numa geração dos universitários, pessoas mais jovens. Então, veja que se foi erro estratégico ou não, doloso ou culposo, funcionou.
0: Estamos nós aqui, né, professor Clever, falando do Renan. Agora vamos falar do Augusto Cury. Também houve um fenômeno Augusto Cury. Porque ele, aliás, hoje saíram 2 pesquisas em que ele deu uma disparada, né, e ficou ali em terceiro lugar. Mas o ponto aqui que eu queria chamar a atenção é porque houve também um aumento muito vertiginoso e muito rápido no número de seguidores do Augusto Cury, né, nas redes sociais. E aí a gente tem alguns influenciadores, o próprio Pablo Marçal, que fez uma live com ele, alguns outros influenciadores que manifestaram apoio a Augusto Cury. Ele nega que tenha usado robôs, ele nega que tenha feito qualquer irregularidade. Ele diz que investiu cerca de 50 mil nas redes sociais e que o aumento é orgânico. Diante de uma situação como essa, claro que a gente não tem elementos, né, para dizer nada, o que foi que aconteceu. Aliás, é um grande mistério o caso do Augusto Cury. Mas pode haver alguma irregularidade, dar brecha para alguma questão aqui da ordem da Justiça Eleitoral?
4: É aquela situação, né? A pessoa na rede social hoje tem 5 mil seguidores. Aí você acessa 2 horas depois e ele tem 15 mil seguidores. Alguma coisa aconteceu. Ou a pessoa virou um popstar do dia para a noite, ou ele foi lá nesses canais de compra de seguidores e comprou. Todo mundo sabe que muita gente compra seguidores. Seja no X, seja no TikTok, seja no Instagram, seja até no Facebook, né? Isso está à venda, é só abrir a rede social que você pode comprar e tem uma prateleira enorme de venda sobre isso. Aí a questão, isso é proibido ou é permitido? As regras eleitorais, o TSE e a lei eleitoral, a lei 9504/97, permite o impulsionamento. O que é impulsionamento, como você sabe? É você fazer uma publicação na rede social e pedir que essa publicação dispare para mais pessoas do que o normal. Você pode impulsionar por segmento econômico, por idade, por sexo, por região. Isso é permitido, o impulsionamento. Agora, a compra de seguidores, Isso não está previsto na legislação eleitoral. Agora, se se comprovar que a compra foi uma compra excessiva de seguidores, isso dá para investigar. Porque pela pesquisa do histórico na rede social, nós conseguimos saber quem são os novos seguidores e da onde eles são. De que lugar que eles são. Se não são nacionais ou são internacionais. Se houve uma compra excessiva a ponto de ludibriar, de enganar o eleitor, a fim de que ele olhe, puxa, essa pessoa é conhecida, muito conhecida, agora eu tenho atração por ela, então eu até vou me aproximar mais dela na rede social. Então, o que isso pode acontecer? Pode caracterizar uma coisa que nós chamamos no direito eleitoral de abuso do poder econômico. Ou seja, o candidato usa o dinheiro para ludibriar o eleitor, especialmente o eleitor que vai verificar.

0: inteiro. E as eleições são estaduais. A eleição de deputado estadual é federal, é estadual. A não ser a eleição de presidente da República. Mas, Tânia, respondendo objetivamente para você e para o seu ouvinte, isso pode caracterizar, sim, abuso do poder econômico, pode suspender o registro da candidatura e pode até, se for o caso, cassar o mandato do eleito por alguma irregularidade nesse sentido.
1: Aí só precisa constatar, né, exatamente o que foi que aconteceu para esse aumento. Agora, se for simplesmente porque o Pablo Marçal ou outros influenciadores importantes resolveram abraçar o candidato, aí, desde que não tenha dinheiro envolvido,
0: fazer,
1: né?
0: Fazer uma prova nesse sentido e fazer uma investigação tecnológica. Eu não estou dizendo que o Augusto Cury cometeu abuso ou não. Isso precisa ser objeto de uma investigação, e os meios de investigação eleitorais são amplos e dá para fazer essa verificação. A conferir, no caso concreto, se houve ou não algum tipo de situação como essa.
1: É. Interessante, né, que nós estamos falando de situações que envolvem redes sociais, que envolvem, né, a internet, e é tudo muito novo, e as coisas vão se atualizando com muita rapidez, e os mecanismos cada vez mais importantes da internet para os candidatos. A Justiça Eleitoral está muito atenta a isso, professor?
0: Está. Tá. A Justiça Eleitoral está atenta a isso. Por quê? Eu fui promotor de Justiça Eleitoral durante anos. A gente cumpriu um mandato de 2 anos. E eu vivi isso na pele. Esse ano, eu não estou como promotor de Justiça Eleitoral do Ministério Público aqui de São Paulo, mas eu já vi muito isso. Sabe quem ajuda bastante o Ministério Público Eleitoral e o sistema de Justiça Eleitoral? O opositor.
1: Ah, sim.
0: O grande investigador da Justiça, o grande colaborador da Justiça Eleitoral é o opositor. Então, o oponente vem e fala: sabe aquele fulano? Ele usou a rede social e criou um deepfake no sentido de fazer um boneco que não tem a cara dele e nem é a voz dele, mas passa uma mensagem de solicitação de voto. A deepfake é proibida do ponto de vista eleitoral. Então, nós temos conhecimento através dessas representações, dessas denúncias que chegam até no sistema Pardal do Tribunal Superior Eleitoral. Então, como a deepfake, eu não falo inteligência artificial. A inteligência artificial, desde que não transmita fake news, é permitida. Uhum. Até 72 horas antes da eleição. A deepfake, não. O campo eleitoral, ele saiu do papelzinho, saiu daquele famoso volante que nos anos atrás eram distribuídos na rua.
1: Santinho,
0: e hoje,
1: né?
0: A eleição deixou de ser analógica para ser digital. E essa transformação, que é natural, e isso é bom para todo mundo conhecer os candidatos. Eu não vejo nenhum problema se utilizar os mecanismos sociais, tecnológicos, para fazer uma campanha, até bom. Porque suja menos a cidade, né?
1: Sim.
0: Então, mas tem que ter o respeito à norma. Não é porque está na rede que a lei não vai atuar. Então, nós, os colegas do Ministério Público Eleitoral, os colegas juízes eleitorais, o TSE, o TRE, estão preparados, estão atuando em cada caso. E com auxílio bem grande do opositor.
1: Que é o cara, que é a pessoa que vai lá, o dedo duro, né? Muito bom, muito esclarecedora aqui a conversa. Professor Clever, muito obrigada, viu? Uma ótima noite aí pro senhor.
0: Eu que agradeço, muito obrigado.
1: Professor Clever Vasconcelos, professor de Direito Constitucional e Eleitoral do IBMEC de São Paulo, falando aqui sobre justiça eleitoral aplicada à situação das redes sociais. Porque agora as grandes questões acontecem mesmo nas redes sociais. Agora são 11 horas, 1 minuto.
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0: são injustas e discriminatórias. Márcio Elias Rosa e Mauro Vieira se reuniram por videoconferência com o representante comercial dos Estados Unidos. Apesar das críticas, o governo brasileiro manifestou otimismo na busca por um acordo. Novas reuniões bilaterais estão previstas para as próximas semanas. O Ministério Público do Trabalho investiga suspeita de assédio eleitoral cometida pelo empresário Luciano Hang, dono da Avan, em Caldas Novas, em Goiás. Em gravação obtida pelo órgão, o empresário discursa a funcionários contra o fim da escala 6x1. Na fala, Luciano Hang afirma que a mudança traria prejuízos financeiros e forçaria os trabalhadores a buscarem um segundo emprego. 4 menores de idade morreram em bombardeios aéreos ordenados pelo novo governo colombiano contra áreas dominadas por grupos guerrilheiros na fronteira com a Venezuela e na Amazônia. As ofensivas atingiram bases do Exército de Libertação Nacional e de dissidentes das Farc. Os ataques já resultaram em ao menos 26 mortes desde o início do mandato do presidente Abelardo de la Espriella. Organizadores de direitos humanos alertam para o risco das operações sobre crianças e adolescentes recrutados forçadamente pelo narcotráfico. Horário de Brasília, 11 horas, 3 minutos.
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Segunda-feira, 31 de agosto de 2026. Os ministros do Desenvolvimento, Indústria e Comércio e das Relações Exteriores reafirmaram ao representante do governo dos Estados Unidos que as tarifas americanas

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3: Tarcísio de Freitas e Fernando Haddad iniciaram a semana de campanha na capital.
4: Os dois principais candidatos ao governo de São Paulo, o governador Tarcísio de Freitas, do Republicanos, e Fernando Haddad, do PT, abriram as agendas de campanha desta semana na capital paulista nesta segunda-feira. Tarcísio participou de um encontro com empresários do setor de transporte de cargas, onde prometeu, caso seja reeleito ao Palácio dos Bandeirantes, renovar o crédito outorgado concedido às transportadoras de São Paulo após o fim da vigência atual do benefício fiscal.
5: É muito importante a gente não matar a indústria paulista, garantir a competitividade e garantir produto barato na mesa do consumidor. Quando você dá, por exemplo, um crédito outorgado com frigorífico, e aqui você, o frigorífico paga 7 de ICMS e tem um crédito outorgado de 7, você está fazendo com que a carne chegue mais barato na mesa do consumidor.
4: Ao falar sobre tributação, Tarcísio também buscou tranquilizar o setor em relação ao crédito outorgado de 20% do ICMS para o transporte de cargas. O mecanismo permite que as empresas abatam um percentual previamente definido do imposto devido, reduzindo a carga tributária e simplificando a apuração do imposto. O decreto que garante o benefício vence no fim deste ano. O governador ainda defendeu a expansão do sistema de pedágio eletrônico Free Flow nas rodovias paulistas, modelo que tem sido criticado por Fernando Haddad. Já o petista deu uma coletiva de imprensa a jornalistas no comitê de campanha dele, nas imediações do estádio do Pacaembu. Na ocasião, Haddad criticou o adversário ao citar a prisão, neste fim de semana, de um tenente-coronel da PM por suspeita de integrar uma organização criminosa que fazia segurança privada para diretores da Transwolf, empresa de ônibus investigada por lavar dinheiro do PCC. O candidato do PT afirmou que esse e outros casos recentes envolvendo policiais do Estado são reflexo de uma falta de comando e organização da gestão Tarcísio.
6: Poxa, tenente-coronel sendo preso, delegacia de polícia alvo de busca e apreensão por parte do Ministério Público, estupro de menor por parte de policiais, ou seja, tem uma falta de comando e organização. O Tarcísio está deixando as instituições serem corroídas.
4: O petista ainda reforçou que, caso eleito, terá apoio da ampla maioria de policiais no Estado para fazer o que tem que ser feito, como impedir o fortalecimento de facções criminosas em São Paulo, além da milícia. De São Paulo, Pedro Pupulim.
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3: Olá, boa noite, bem-vindos à nossa última meia hora. Pelo andar da carruagem, 20 minutos que restam para este programa. Hoje a gente vai até às 11h30 e temos muita informação daqui até lá, hein? Com a produção do Lucas Taveira e os trabalhos técnicos de Henrique Dias. Vamos em frente, vamos trazer aqui a reportagem do Marcelo Moraes. Um avião com 151 passageiros a bordo saiu da pista durante o pouso no aeroporto de Cascavel, no Paraná.
7: Uma aeronave da Latam terminou o pouso fora da pista do aeroporto regional de Cascavel na manhã desta segunda-feira. O avião avançou além do limite do pavimento e ficou parado em uma área de lama, próxima à pista. Apesar do incidente, ninguém se feriu. O caso foi registrado por volta das 9h45, conforme informado pela companhia aérea. No momento do pouso, havia chuva em Cascavel. O voo 3858 tinha partido do Aeroporto Internacional de Guarulhos, em São Paulo, com destino a Cascavel. A aeronave transportava 145 passageiros e 6 tripulantes. Renato Borca, de 38 anos, estava entre os passageiros e relatou como foi o momento do pouso e a saída da aeronave da pista.
8: A gente estava vindo de São Paulo, destino a Cascavel e tal. Aí, de primeiro momento, o piloto falou que talvez não ia dar certo de pousar, ia ter que dar umas voltas e tal. Daí, uns 10 minutos depois, ele já falou, não, pouso autorizado. E a gente viu, ele desceu meio rápido demais, achamos meio estranho e tal. E quando a gente, do nada, assim, percebeu, a aeronave foi para a esquerda e saiu fora da pista, cara. Mas é um susto mesmo, graças a Deus, estamos tudo bem, tudo vivo. Mas é o susto que fica, né? Ainda nem caiu direito a ficha, estamos ainda meio aéreo.
7: Com a ocorrência, o voo previsto para retornar de Cascavel a Guarulhos foi cancelado. A Latam informou que os passageiros estão sendo encaminhados para outras operações com saída de Foz do Iguaçu, também no oeste do Paraná. A empresa disse ainda que está oferecendo assistência aos passageiros e à tripulação e que acompanha o trabalho das autoridades responsáveis pela investigação. A remoção do avião também está sendo avaliada pela companhia, que até a última atualização não informou quando a aeronave seria retirada do local. As circunstâncias que levaram o avião a sair da pista ainda serão investigadas. De Cascavel, Marcelo Moraes.
3: A equipe econômica do governo federal entregou o projeto de lei orçamentário de 2027 ao Congresso Nacional. A projeção é de superávit primário de 18 bilhões e 600 milhões de reais no ano que vem, com cortes e limites para o crescimento das despesas. O orçamento prevê 6 bilhões de reais para socorrer os Correios e mantém o Bolsa Família sem reajuste. O salário mínimo está previsto para R$ 1.741.
9: O governo federal prevê um superávit primário de 18 bilhões e 600 milhões em 2027, segundo o projeto de lei orçamentário enviado ao Congresso nesta segunda-feira. O resultado representa uma melhora em relação à previsão de 7,99 bilhões apresentada em abril. Para alcançar esse cenário, a equipe econômica prevê medidas de contenção de despesas, incluindo limite de 0,6% para o crescimento real dos gastos com pessoal. Entre as medidas de controle estão ainda a limitação de despesas vinculadas à receita e uma mudança no cálculo que deve reduzir os gastos obrigatórios. As iniciativas representam uma economia estimada em 8,9 bilhões, sendo cerca de 7 bilhões apenas no piso de saúde. O governo também prevê redução de participação das despesas obrigatórias no total do orçamento. As emendas parlamentares, no entanto, também devem pressionar o orçamento com mais de 44,8 bilhões de reais destinados. O valor representa um aumento de 4 bi em relação ao proposto para 2026. O ministro do Planejamento e Orçamento, Bruno Moretti, afirma que a peça foi elaborada com projeções conservadoras. Moretti também sinaliza que não estão previstos novos reajustes para o próximo ano, além dos valores já considerados na proposta.
10: Nós não estamos prevendo nenhum tipo de receita que dependa de aprovação do Congresso, porque né, em outros exercícios nós encaminhamos o PELOA e junto a ele outras medidas de arrecadação, e aqui nós não contamos com nenhuma medida nova, ao contrário, então aumenta muito o nosso grau de confiança no cumprimento do resultado primário que está projetado, e a LOA, como sempre, vai com o resultado no centro da meta, e a gente acha muito factível entregar um resultado superavitário.
9: O projeto prevê ainda um aporte de 6 bilhões nos Correios para socorrer a estatal que enfrenta uma grave crise financeira. Os Correios já contrataram um empréstimo de 12 bilhões. Para o Bolsa Família, estão previstos 157 bilhões, sem reajuste no valor dos benefícios. Já o salário mínimo deve passar de R$ 1.621 para R$ 1.741, alta nominal de 7,4%. O valor ainda pode mudar até dezembro, conforme a inflação. A meta fiscal oficial para 2027 é de superávit de 73,2 bilhões de reais, equivalente a 0,5% do PIB, com margem de tolerância. De Brasília, Igor Cardim.
3: A comissão mista adiou para esta terça-feira, para amanhã, a votação do parecer sobre o fim da taxa das blusinhas, após resistência de empresários do setor e também da oposição. Uma proposta já incluída é o monitoramento trimestral dos eventuais prejuízos ao varejo, mas ainda não houve consenso. O presidente e a relatora buscam mediar um texto que atendam à demanda dos consumidores e também do setor produtivo.
11: Sem acordo, a Comissão Mista do Congresso Nacional adiou para esta terça-feira a análise do relatório da medida provisória que acaba com a cobrança de imposto de importação sobre compras internacionais de até 50 dólares. O presidente do colegiado, o deputado Reginaldo Lopes, afirmou que o relatório está passando pelos últimos ajustes. O adiamento, segundo ele, vai servir para dar mais simetria concorrencial às remessas internacionais com a indústria nacional. Nessa segunda-feira, a relatora do fim da taxa das blusinhas, a senadora Leila Barros, decidiu incluir no texto uma trava para proteger o mercado interno. O mecanismo determina que o Ministério da Fazenda monitore o prejuízo da isenção do tributo federal sobre o comércio brasileiro a cada 3 meses e, se necessário, envie ao Congresso um projeto com medidas de mitigação para socorrer a indústria nacional. Ainda assim, a oposição não entrou em acordo. O presidente da comissão, Reginaldo Lopes, minimizou as resistências.
12: Tem consenso, o setor produtivo entende que é positivo essa avaliação, no primeiro momento, nos próximos 3 meses, depois a cada 6 meses. Então, nós estamos fechando a melhor técnica legislativa, isso envolve a fazenda, o planejamento, a política, os setores nacionais. Isso está quase pronto. Agora, o texto em si tem que ter o parecer da 112. E emendas.
11: Integrante da comissão, senadores Alci Lucas não descartam pedido de vista. E como alternativa, ele sugere um destaque de sua autoria prevendo a isenção de tributos para compras nacionais, no valor de até R$ 250. Ele justifica que é uma medida de isonomia. Para o diretor executivo da Associação Brasileira do Varejo Têxtil, Edmundo Lima, as atuais condições tornam impossível a competição com as gigantes asiáticas.
13: Então, o adiamento para nós é mais um momento de sensibilização em que a gente vai ter junto aos parlamentares na busca por uma solução que atenda à expectativa de geração de emprego e manutenção do emprego.
11: O governo, por sua vez, corre contra o tempo. Além da análise da comissão, a matéria precisa passar pelos plenários da Câmara e Senado até o dia 8 ou perde a validade. Com colaboração de Rani Veloso, de Brasília, Samantha Klein.
3: A Polícia Civil do Espírito Santo cumpriu mandados de busca e apreensão contra o atacante do Vasco, David Correa, conhecido como DVD, e o lateral direito, Rainer Cordeiro, jogador do Santos, que atua no Vila Nova, de Goiânia. Eles são investigados por envolvimento com um traficante do município capixaba da Serra. A dupla nega qualquer envolvimento com o crime organizado e segue atuando nos clubes.
14: O atacante do Vasco, David Correa, e o lateral direito, Rainer William Cordeiro, emprestado pelo Santos ao Vila Nova, foram alvos de uma operação que apura o envolvimento de jogadores de futebol com uma quadrilha de tráfico de armas e drogas. A ação que ocorreu nesta segunda-feira cumpriu mandados de busca e apreensão contra a dupla. Outras duas pessoas que não tiveram os nomes revelados foram presas. As investigações mostraram conversas de David, conhecido como DVD, Dedê e de Rainer com Juan Freitas Camargo Cruz, que está preso no Espírito Santo acusado de assassinato. Juan é amigo de infância dos atletas e teria articulado a morte de um criminoso para tomar controle do tráfico em Serra, cidade natal dos jogadores. Os policiais estiveram no apartamento de DVD, num condomínio da Barra da Tijuca, na zona sudoeste do Rio e no centro de treinamento do Vasco. O técnico do time, Pedro Emanuel, disse que o jogador continuará trabalhando normalmente.
15: O Vasco está a colaborar com as autoridades e até haver uma resolução por parte das autoridades, o Vasco não vai dizer qualquer tipo de comentário. E dizer que o jogador continua a trabalhar normalmente nos próximos dias e está disponível para
14: o
15: jogo.
14: O empresário de David Correia, André Cury, disse ao jornal Globo que o jogador tem origem humilde e veio da periferia, o que não caracteriza qualquer envolvimento com crime organizado. O Vila Nova de Goiânia confirmou que o lateral direito Rainer foi alvo de buscas em casa e no armário do centro de treinamento do clube. A nota oficial diz que o atleta segue exercendo as atividades e nega qualquer envolvimento com o crime. As investigações são conduzidas pela Polícia Civil do Espírito Santo e correm em segredo de justiça. Ao todo, a justiça expediu 4 mandados de prisão temporária, sendo 2 contra pessoas que já estavam presas. As diligências foram realizadas em municípios da Grande Vitória e também em Afonso Cláudio, no Espírito Santo, além de endereços no Rio, Goiás e no Distrito Federal. Com a colaboração de Diogo Bugalho e Nadédia Calado, do Rio de Janeiro, Júlia Viana.
3: Um dia após se reunir com Flávio Bolsonaro em São Paulo, o ministro da Justiça e Segurança Pública de El Salvador participou de um congresso de segurança promovido pela Fiesp. Ele defendeu o regime de exceção de El Salvador e classificou como manipulação as denúncias de violações de direitos humanos no país da América Central. Apelidado de Modelo Bukele, o sistema de segurança salvadorenho é defendido por candidatos da direita como referência no combate ao crime organizado e no endurecimento de penas.
16: O ministro da Justiça e Segurança Pública de El Salvador, Gustavo Villatoro, apresentou nesta segunda-feira em São Paulo o modelo de combate ao crime adotado pelo governo de Nayib Bukele e classificou como manipulação as acusações de violações de direitos humanos feitas contra o país. Durante um congresso promovido pela Fiesp, Villatoro apresentou o regime de exceção em vigor desde 2022 como uma das principais ferramentas para combater organizações criminosas e recuperar o controle de territórios. O ministro afirmou que as mudanças tiveram respaldo popular e classificou defensores de direitos humanos como hipócritas. O modelo é alvo de críticas de entidades que denunciam prisões arbitrárias, julgamentos coletivos e maus tratos.
17: E nós temos o respaldo dos próprios salvadores, não das organizações internacionais. Não estamos interessados em nenhuma delas, porque nenhuma delas nos põe um prato de comida na mesa. E por muito fortes que eles consigam falar, ou por muitos pseudo-jornalistas que eles paguem, ou por muitos canais de televisão que eles tenham, em El Salvador fica claro que os direitos humanos em todos os níveis da sociedade, inclusive até dos criminosos, é respeitado.
16: A palestra teve a transmissão pela internet interrompida após os primeiros 10 minutos. Segundo a organização, a restrição foi comunicada pela Fiesp pouco antes do evento por questões relacionadas aos direitos autorais. Villatoro foi aplaudido em 3 momentos e recebeu aplausos de pé ao final da apresentação. Presente no evento, o deputado federal Alfredo Gaspar, candidato a vice-presidente na chapa de Flávio Bolsonaro, do PL, afirmou que, se eleito, o senador pretende classificar facções criminosas como organizações terroristas já no primeiro ato de governo. Gaspar elogiou a experiência de El Salvador e comparou os desafios de segurança do país com os enfrentados pelo Brasil. Os candidatos ao Senado por São Paulo, Guilherme Derrite, do PP, e ao governo do Paraná, Sérgio Moro, do PL, também estavam no Congresso. à imprensa, Moro disse que pretende construir um presídio de segurança máxima no estado e batizar a unidade de El Salvador em referência ao modelo defendido por Vila Toro. Também nesta segunda-feira, o candidato à reeleição pelo governo de São Paulo, Tarcísio de Freitas, do Republicanos, defendeu o endurecimento das punições para crimes que, segundo ele, alimentam a sensação de impunidade. Sem citar a política de segurança de El Salvador, Tarcísio afirmou que é preciso aumentar o risco de prisão para criminosos reincidentes e garantir o cumprimento das penas. A declaração foi dada após encontro com representantes do setor de transportes de cargas.
18: O grande problema é a falta de sensação de risco que o criminoso tem. Ora, por que que a gente tem tanto roubo de celular? Porque a pessoa sabe que não vai ficar presa. E aí o Estado fica enxugando gelo. Porque a gente chega a prender o mesmo ladrão de celular 30 vezes, 35 vezes. Então uma coisa que realmente afasta o criminoso do crime é a sensação de que ele vai cumprir pena. Então para alguns crimes que estão aborrecendo a nossa sociedade, estão tirando a paz do cidadão, a gente precisa endurecer pena.
16: A posição de Tarcísio ocorre apesar do governador ter afirmado, no primeiro ato de campanha, ser contrário ao encarceramento em massa, uma das políticas de Bukele. Em outras declarações recentes, porém, o governador citou El Salvador como exemplo de enfrentamento ao crime e defendeu medidas mais duras, como a prisão perpétua no Brasil. Com colaboração de Pedro Fagundes, de São Paulo, Bruna Barbosa.
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3: A UFMG e a Embrapi oficializaram a criação de um centro de pesquisa dedicado ao desenvolvimento de terapias e vacinas com tecnologia de RNA. A estrutura vai funcionar em Belo Horizonte e terá investimento de 60 milhões de reais nos próximos 4 anos.
19: A tecnologia de RNA, que teve papel fundamental no desenvolvimento das vacinas contra a Covid-19, será o foco de um novo centro de pesquisa da Universidade Federal de Minas Gerais. A UFMG e a Embrapi, empresa brasileira de pesquisa e inovação industrial, oficializaram nesta segunda-feira a implantação do Centro de Competência Embrapi em Terapias e Vacinas com RNA no BHTEC em Belo Horizonte. O projeto terá investimento de 60 milhões de reais ao longo dos próximos 4 anos e será dedicado ao desenvolvimento de novas aplicações da tecnologia na área da saúde. Entre os primeiros estudos está uma vacina de RNA, que, segundo os responsáveis pelo centro, é uma tecnologia ainda inédita no mundo. Além da produção de vacinas, a estrutura também vai pesquisar o uso do RNA em tratamentos contra o câncer e outras doenças, como explica a coordenadora do CTV RNA e professora da UFMG, Santuza Teixeira.
20: Recentemente, né, foi divulgado o resultado de um estudo clínico de fase 3, né, de uma vacina de RNA contra o melanoma. Então, isso é muito importante, isso é um avanço super importante, porque ele treina o organismo da pessoa a reconhecer a célula cancerígena, o tumor, e destrói a célula tumoral. Então, para outros tipos de câncer, vai ser espetacular.
19: A proposta é ampliar o domínio nacional sobre uma tecnologia considerada estratégica para a inovação na área de saúde e acelerar o desenvolvimento de novos produtos e terapias. O diretor do BHTEC, Marco Croco, destaca que o novo centro também aproxima a universidade da sociedade e facilita a transferência de conhecimento.
21: Ter uma unidade, um centro de competência da Embrapi, fortalece exatamente essa função do PAP, que é um espaço onde a gente tem conexão com a sociedade, um espaço onde a universidade pode justamente transferir de uma forma mais ágil, mais específica, mais direcionada o seu conhecimento. Então, ter essa unidade aqui para nós é fundamental, porque não só fortalece esse ambiente, essa ponte que é o parque, né, como também a gente acredita que ajudamos a universidade a fazer sua função social.
19: A expectativa é que o centro reúna pesquisadores, instituições e empresas para transformar os resultados das pesquisas em soluções aplicáveis à população, fortalecendo a capacidade brasileira de desenvolver tecnologias de saúde de forma independente. De Belo Horizonte, Janaína Regiane.
3: O Lucas Taveira tem informações sobre o vestibular da Unicamp. Lucas, boa noite.
22: Boa noite, Tânia, para você e para todo mundo ligado aqui na CBN. A Unicamp prorrogou o período de inscrições para o vestibular 2027. O prazo que se encerrava nesta segunda-feira, às 5 horas da tarde, agora foi estendido até 8 de setembro, no mesmo horário. Durante a inscrição, deve ser paga uma taxa de R$ 230. A primeira fase será realizada em 18 de outubro, enquanto a segunda fase vai acontecer nos dias 29 e 30 de novembro deste ano. Os candidatos podem selecionar até duas opções de curso, desde que sejam na mesma área. O vestibular Unicamp 2027 oferece mais de 2.500 vagas distribuídas em 70 opções de cursos. A inscrição deve ser feita exclusivamente pela internet, por meio do site convest.unicamp.br. Mais uma vez, convest.unicamp.br, onde os estudantes podem encontrar todas as informações sobre o processo de inscrição, as provas e outras etapas.
3: Obrigada, Lucas Taveira.
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3: Muito bem. Já chegou a hora de fecharmos este programa. Será que o pessoal do lado B da bola já está por aí? Alô?
0: Sim, está.
3: Opa, Dudziak.
0: Opa, boa noite.
3: Prates. Tô para te fazer uma pergunta.
0: Vamos lá.
3: O que está acontecendo com a escala do futebol? Porque, por acaso, você não fez nos acréscimos hoje e não fará amanhã.
0: Essa pergunta, Tânia, ela é fácil de fazer e difícil de responder.
3: Então, como assim, tantas.
0: Ela é ótima.
3: Como tantas no mundo.
0: Essa pergunta é muito boa de ser feita. Uma pergunta concisa, sim, consistente, difícil.
3: Direta.
0: Né? Direta, objetiva.
3: Objetiva.
0: Mas se eu não tenho a resposta, então eu não tenho como te ajudar nesse tema, viu, Tânia?
2: Você pediu para sair do quadro?
3: Não pedi.
2: Mas eu também não se manifestou,
3: é
2: isso?
3: Deixou pro Bruno.
0: Se eu tivesse pedido, eu falaria, eu não tenho problema nenhum, mas eu não pedi, eu recebi e ao receber eu vou cumprir.
3: Acatou, claro. Não, chefe manda, a gente faz.
0: Eu sou um cumpridor, né, Tânia?
3: É isso mesmo, Prates.
2: Eu pensaria em alguém mais proativo, assim, se tratando do próprio quadro, né, na rádio, assim. Não, pode deixar, eu tô à disposição, posso fazer e tudo mais, mas...
3: Não, mas
2: vai
3: aí,
2: de cada um, realmente.
3: Se o chefe pensou isso, deve ter alguma razão. Sei lá, não sei.
0: Pode ser, claro, né? Faz todo sentido,
3: Fica a questão direcionada ao chefe, então.
0: Isso daí, mal comparando, Tânia, é igual decisão judicial. Você acata, entendeu?
3: Você acata, mesmo que você não concorde.
0: Exatamente.
3: Pronto.
2: Mas é monocrática ou colegiado?
0: É isso aí.
3: Nesse caso, acho que é monocrática.
0: Acho que foi monocrática,
3: mas... Acho que foi na canetada.
0: Aguardemos.
3: Vamos apurar. Bom, vocês sabem que nós estamos aqui numa série de elogios regionais para vocês. Vocês estão, numa maré ótima. Então, hoje, eu vou fazer a passagem aqui com elogios... dos gaúchos, lá do Rio Grande. Tá?
2: E eu vou falar a realidade na sequência.
3: Você vai fazer aquele banho de água fria. E eu vou explicar, porque o primeiro todo mundo vai entender, mas os outros, para quem não é do Rio Grande do Sul, vou precisar fazer uma legenda. Então, mas só vou fazer a legenda. Então, vamos ver como é que vai ser isso. Vem aí os trilegais.
2: Triássicos
3: existe?
2: Do período Triássico, né?
3: Do período Triássico.
2: Estamos velhos.
3: Não entendi. Macanudos.
2: Macambúzios.
3: Macanudos quer dizer competentes. No linguajar gaúcho.
2: E macambúzios, pessoas tristes, caladas, melancólicas ou de mau humor.
3: Olha só. E esse aqui eu achei incrível. E é elogio, depois eu vou explicar. Vem aí os caspentos.
2: Aí trocou então, né?
3: Não, é inteligente.
2: Ah.
3: Caspento é inteligente.
2: Então tá bom, então nós somos os seborreicos.
3: Tá certo. Muito bom, os apresentadores do lado B da bola. Bom programa pra vocês.
2: Obrigado.
3: Já até atrapalhamos, atrasamos bastante. Vamos fechar aqui o CBN Noite Total com o Lucas Taveira na produção e o Henrique Dias nos trabalhos técnicos.
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3: Ótima semana para todo mundo. Amanhã estamos de volta, a partir das 9:30.
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3: Segunda-feira, 31 de agosto de 2026. A dívida pública brasileira atingiu o maior patamar dos últimos 5 anos. Em julho, o endividamento chegou a 10 trilhões e 900 bilhões de reais, ou 82,5% do PIB. Houve um crescimento de mais de 100 bilhões de reais no mês. O aumento foi impulsionado pelo déficit acumulado do setor público e pelo rombo recorde de 8,3 bilhões de reais nas empresas estatais federais nos primeiros 7 meses do ano. O déficit foi agravado principalmente pela situação dos Correios. A União Europeia vai suspender a importação de carne bovina brasileira a partir de quinta-feira. O anúncio foi feito nesta segunda-feira pela Comissão Europeia. A suspensão também vale para aves, ovos e mel procedentes do Brasil. A Comissão Europeia reprova o Brasil por não ter apresentado garantias suficientes sobre a conformidade de seus produtos com as regras europeias contra o uso abusivo de antibióticos na indústria pecuária. Horário de Brasília, 11h34.
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2: Olá, muito boa noite. Este é o Lado B da Bola. Falamos sobre futebol internacional aqui na Rádio CBN, sempre às segundas-feiras, a partir das 11h30 e pouco da noite. Depois, né, do repórter CBN, lá da 11h30, das 11h30 da noite. O programa tem a minha apresentação, eu sou o Gabriel Dudziak e o Rafael Prats também está comigo. Tudo bem aí, Prats?
0: Tudo bem, Gabriel Dudziak? Boa noite, ouvintes da CBN.
2: Bom, os principais campeonatos europeus todos já começaram. Temos aí também algumas notícias sobre campeonatos menos badalados, mas vamos começar aqui com um tema que reúne algumas ligas nesse comecinho. E é o seguinte, alguns times promovidos à elite estão fazendo barulho no começo dos respectivos campeonatos. Evidentemente que é um recorte muito, muito pequeno e provavelmente não significa muita coisa para o restante da temporada. No entanto, a gente tem que olhar com carinho para isso que aconteceu nessas primeiras rodadas e tem que falar dos caras agora, porque depois a gente provavelmente não vai conseguir falar, seja por relevância maior de outros temas e seja porque as historinhas já se perderiam, né? Porque já não seria mais uma novidade. Então eu vou começar aqui falando sobre o início da Bundesliga, o campeonato alemão, que teve como grande destaque a vitória do Elversberg contra o Bayer Leverkusen pelo placar de 3-2. E o Elversberg, já é um time aí centenário, não fez assim um retorno à Bundesliga, fez uma estreia na Bundesliga. Nunca tinha estado na primeira divisão alemã e no primeiro jogo dele, na primeira divisão alemã, vitória por 3-2 contra o Bayer Leverkusen. E foi um jogo, assim, bem interessante, porque o Elversberg fez 2-0 com 10 minutos de jogo. E no início do segundo tempo, fez um 3-0 ainda. Na reta final, não aguentou tão bem, tomou 2 gols, mas ainda assim se aguentou para ficar com a vitória pelo placar de 3-2 e registrar 3 pontos nesse primeiro jogo deles na história aí da equipe na Bundesliga. Detalhe, né? Também aí numa marca, houve uma marca, né, histórica, no seguinte sentido: o time promovido, né, ou o time que estreou na Bundesliga a marcar 2 gols de forma mais rápida em toda a história. Então nunca um estreante na Bundesliga tinha marcado dois gols tão rapidamente. O time anterior foi o VfB Leipzig, em 93, não é o RB Leipzig, com dois gols em 17 minutos de disputa. Agora, dois gols em 10 minutos aí para a equipe do Elversberg. E tem uma história curiosa, né, nesse time, que não é muito conhecido, né, até por nunca ter frequentado a primeira divisão alemã, que é a rápida ascensão pelas divisões inferiores a partir de determinado momento, né? Então, quando estava ali na temporada 21-22, o Elversberg ganhou a Liga Regional Sudoeste e com isso foi para a terceira liga, né? Terceira divisão alemã. Na temporada 22-23, conseguiu, né, emendar mais uma promoção. Então, promoção para a terceira divisão e depois promoção na temporada seguinte para a segunda divisão. E aí, demorou um pouquinho, né, da temporada 22-23 até a 25-26, para conquistar o acesso à primeira divisão da Bundesliga, né, da estrutura aí do futebol alemão, com esse triunfo na temporada passada em cima do Preuss Münster, no último dia de jogo, né, de disputa da Bundesliga 2. Então, já faz essa sequência de subidas, estreia na Bundesliga, ganha esse primeiro jogo dessa forma, olho no Elversberg, que, assim, pelo que eu pesquisei, não tem nenhum mistério, assim, veio um dinheiro daqui, um dinheiro acolá, até porque o modelo de propriedade na Alemanha não permite, né, investidores estrangeiros. Pode ter um patrocínio muito grande daqui, alguma coisa dali, mas pelo que eu consegui pesquisar, é só administração bem feita mesmo nesses últimos anos e um triunfo que fica marcado na história aí da Bundesliga. Bom, quem também começou muito bem a temporada e que veio de uma divisão inferior foi o Hull City. Lá na Premier League, o time inglês conseguiu aí em dois jogos duas vitórias. O Hull City, que estava 9 anos longe da Premier League, estreou com vitória de 2-0 no Manchester United e agora neste fim de semana fez 1-0 no Coventry, outro time que foi recém-promovido. E se talvez isso não signifique muita coisa, né, como eu já disse, há um dado histórico curioso. Apenas 3 times na história aí da Premier League, né, da primeira divisão, foram rebaixados depois de vencerem os 2 primeiros jogos da temporada. O problema é que um deles foi o próprio Hull City, temporada 16-17. O outro foi o Wolverhampton, temporada 11-12. E o outro foi o West Bromwich, na temporada 17-18. Então, normalmente, quem ganha os 2 primeiros jogos da temporada não cai. Mas há 3 exceções, e uma delas foi o próprio Hull City. E o Hull City tem também uma subida curiosa, né? Porque ele foi o 6º colocado na Championship. Então, o primeiro e o segundo subiram direto, né, para a Premier League, e do 3º ao 6º houve a disputa do playoff. O Hull City era o mais fraco aí entre os 4 que disputaram os playoffs, ganhou do Millwall na semifinal e na decisão ganhou do Middlesbrough e por isso subiu como 6º colocado da segunda divisão. Até por isso, e por um histórico recente também que não foi tão interessante, o Hull foi 7º lugar na Championship 23-24 e 21º na temporada 24-25, o time não tinha tantos investimentos assim. Foi meio que surpreendente chegar na 6ª posição na temporada 25-26 e mais ainda ganhar os playoffs. E aí, para subir para a Premier League com um time que, de repente, não estava nem muito bem estruturado para uma Championship, é um desafio porque o clube tem que escolher o seguinte: eu vou gastar um monte, vou me endividar de repente apostando que eu vou ficar na primeira divisão, ou vou aproveitar esse dinheiro que entra pelos patrocínios e visibilidade da Premier League com direitos de transmissão e monto um time razoável para bom, de repente já pensando que a queda é quase inevitável. O Hull City está no meio do caminho por enquanto. É o 8º que mais gastou nessa janela de transferências até aqui. Contratou muitos jogadores, mas não gastou tanto assim nessas contratações. A ver o que acontece. E para encerrar, nos estreantes do barulho, lá na Espanha, o La Coruña, Deportivo La Coruña, super conhecido Deportivo La Coruña, voltou à elite espanhola depois de 8 anos de ausência. E após 3 jogos de La Liga, tem 2 empates e 1 vitória. Não perdeu. É, empatou com o Elche, empatou com o Málaga, que também veio da segunda divisão, e neste fim de semana venceu o Valência. Uma partida aí na qual foi destaque Aubameyang. Aubameyang, ex-jogador do Borussia Dortmund, do Arsenal e de outros clubes, é o comandante do ataque do La Coruña. E em 3 jogos, ele marcou 3 gols até aqui. Então, muito, muito importante o Aubameyang nesse retorno do La Coruña e grande marca da equipe, num começo de campeonato, evidentemente, mas é um êxito a ser destacado. Enquanto o Racing Santander, que é outro time que foi promovido, também aí tem um bom começo. Perdeu a invencibilidade já, mas na estreia empatou com o Villarreal, que é sempre um time difícil. No segundo jogo perdeu do Getafe e no terceiro ganhou do Elche. E nessa vitória contra o Elche, destaque para o atacante marroquino Yassir Zabiri, atleta de 21 anos que marcou 3 gols nessa partida diante do Elche. Então, olho nesses times, vamos ficar acompanhando aqui como é que eles desenrolam essas campanhas, que naturalmente serão muito difíceis, mas vale o destaque que a turma subiu bem, né, de uma divisão para outra. Às vezes tem isso, né, Prates? Pegar esse embalo aí de um bom campeonato na segunda divisão, conjunto bem feito, contratações pontuais, e o time começa bem o campeonato seguinte, né?
0: Tem muito disso, sim. Claro que não é assim uma receita para o sucesso, senão muita gente faria, né? Todo mundo iria copiar. Mas isso, em alguns momentos, dá certo para algumas equipes que, teoricamente, têm uma pretensão mais modesta, né? Jogando campeonatos de nível muito alto, como é, por exemplo, o inglês, que você citava aí. Muitas vezes, a repetição, a manutenção de treinador da base que jogou a segunda divisão, com algumas contratações, obviamente, muito pontuais, né? O time, talvez por já ter um conjunto, os jogadores se conhecerem, o trabalho já ser desenvolvido também, esse time consegue fazer uma boa primeira divisão. É tudo muito prematuro, muito precoce ainda, mas pode ser uma fórmula para aqueles que talvez não tenham pretensões assim tão grandes, algo tão ambicioso, para pelo menos ficarem bem na primeira divisão, no primeiro ano que volta a divisão principal do futebol, né?
2: Se você estivesse aí no lugar do Hull City, Prats, gasta tudo para tentar ficar na Premier League ou vamos ser comedidos e reestruturar o clube para tentar de novo se de repente cair?
0: Eu pensaria em reestruturar o clube para ter algo um pouco mais consistente. Se pensar a curto prazo, gasta muito para ficar na primeira divisão. Mas gastar muito para ficar na primeira divisão não garante depois que você vai ficar nos anos seguintes. Talvez algo mais consistente, algo mais conciso, mais regular, o mantenha mais tempo na primeira divisão, por mais que cair é um choque, é um baque muito grande para qualquer clube. Isso aí, a queda é muito dolorida e não é fácil para voltar, não.
2: Verdade. Prats, tivemos alguns clássicos aí em ligas mais periféricas na Europa, né? Sem tanta tradição ou sem tanta visibilidade, né? Você vai falar de 2 deles.
0: Isso, começando pelo campeonato tcheco. Nesse final de semana, aquele que é chamado por muita gente na Europa, inclusive, como o jogo mais perigoso do mundo, Sparta Praga 0 e Slavia Praga 3. Jogo pela 6ª rodada, total de 30 rodadas do campeonato tcheco. O Slavia venceu fora de casa, no estádio de Letná, que é estádio do Sparta Praga. O Slavia não ganhava do Sparta Praga no estádio Letná há 6 anos. A última vez que o Slavia venceu o Sparta fora de casa foi em 2020. Depois, o Slavia não venceu o arquirrival jogando no estádio do Sparta Praga. Nesse final de semana, deu Slavia. 3-0 pela 6ª rodada. O Viktor Novak abriu o placar no primeiro tempo. Depois, alterações feitas pelo Indrich Tripzovski, técnico do Slavia. As alterações deram resultado. O Sturm ampliou pro Slavia no segundo tempo. E o Ayaozi marcou o terceiro gol. Então, final de Sparta Praga 0, Slavia Praga 3. É ainda começo do campeonato tcheco, mas é um começo que o derby, que foi o derby 318 da história de Sparta e Slavia Praga, é um derby que sempre tem uma repercussão muito grande. Para quem vence, é uma semana excelente, e para quem perde, é quase um mergulho numa crise, né? O Sparta Praga, que perdeu em casa pro Slavia, o Sparta é o 7º colocado do campeonato tcheco, 3 vitórias, 3 derrotas, e o técnico do Sparta Praga, o Brian Prisk, já tem um trabalho muito questionado por torcida, por imprensa, porque o Sparta perde em casa para o arquirrival e tem feito jogos ruins no começo do campeonato tcheco. Por outro lado, o Slavia, que venceu o arquirrival fora de casa, é o líder do campeonato tcheco até agora. Tem 14 pontos em 18 possíveis. o Liberec é o segundo e o Sparta é o sétimo colocado. Então o Slavia Praga vence o Sparta Praga 3-0 depois de quase 6 anos. O Slavia bate o arquirrival jogando no estádio Letna, na capital tcheca. E pelo campeonato sueco, Gabriel Dudziak, também o clássico de Estocolmo, o AIK venceu o Hammarby 3-2. Já havia vencido no primeiro turno, né? Então, em 2026, o AIK venceu os dois jogos contra o arquirrival Hammarby. No primeiro turno, venceu fora de casa 2-1 e agora venceu em casa. O Hammarby abriu o placar com o Frank Adier, o AIK empatou com o Kallstrand. Depois, o Hammarby perdeu um pênalti com o Paulus Abraham, e o Abraham fez o gol. Ele perdeu um pênalti e depois ele fez o segundo gol para o Hammarby, 2-1. Segundo tempo, o Kouame e o Gustafsson viraram para o AIK. Então, AIK 3, Hammarby 2 pelo campeonato sueco, 19ª rodada, total de 30 também. Já passou da metade aí, já é uma reta quase final do campeonato sueco. O Sirius é o líder da Suécia com 42 pontos. O Hammarby, que perdeu do AIK, é o segundo com 36. E o AIK, que venceu o clássico, é o sexto com 31. Então, clássicos na República Tcheca, clássico também na Suécia, no final de semana, nos dois países, na Europa, Gabriel Dudziak.
2: Perfeito. E com estas informações, nós partimos para o nosso intervalo. Hoje um pouquinho maior, 4 minutos. Já já a gente volta.
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22: Muito boa noite para você que continua ligado aqui na CBN. Notícia para você aqui, Lucas Taveira. O governador de São Paulo, Tarcísio de Freitas, disse que a queda do armazenamento de água no sistema Cantareira preocupa, mas não deve causar racionamento ou rodízio de abastecimento em São Paulo durante esse período de estiagem. Essa declaração foi dada durante um evento de campanha nesta segunda-feira, na Zona Norte da capital paulista. De acordo com a Sabesp, desde o primeiro dia de agosto, o armazenamento de água do sistema Cantareira passou de 36% para 33% da capacidade total. A queda significa que o reservatório que abastece a capital paulista e alguns municípios da região metropolitana pode chegar ao final do período de estiagem abaixo de 30%. Tarcísio disse que o que vai livrar São Paulo de um racionamento ou rodízio de água são as medidas de restrição, principalmente nos horários de menor consumo. De acordo com ele, apesar de trazerem transtornos para a população, essas medidas economizam uma grande quantidade de água. No início de agosto, o governo de São Paulo reduziu o tempo de diminuição da pressão da água realizada pela Sabesp de 10 para 8 horas diárias. A decisão veio após o sistema Cantareira registrar o segundo pior índice para o período nos últimos 10 anos. Agora, 11 horas e 53 minutos.
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2: Estamos de volta com o Lado B da Bola, passando para registrar aqui a participação do José Lino Gouveia Pires. Marcou você lá no Twitter, viu, Prates?
0: Muito obrigado, José Lino.
2: Eu tô vendo aqui que você não usa o Twitter desde 30 de agosto de 2024.
0: É, eu não estou mais, né, nessa rede social, mas agradeço.
2: Parabéns. O José pergunta o seguinte, ó, com a aposentadoria do Messi, vai existir um jogador igual a ele novamente? Excelente pergunta, hein, Prates? Tem ideia?
0: Grande pergunta, é difícil de responder, é difícil imaginar que a curto prazo apareça alguém com o talento que o Messi teve para jogar futebol, tem para jogar futebol, porque ele não parou, né? Ele anunciou que não joga mais pela seleção da Argentina, mas é aí um dos grandes da história do esporte, pelo que jogou e pelo que joga ainda, obviamente hoje, numa outra exigência, numa outra liga, como é a Major League Soccer, mas é uma lenda do esporte, sem dúvida.
2: E tem outro José que está nos ouvindo, né, Prats?
0: José Calil, que Opa. É fã do Lado B da Bola, nosso companheiro, Obrigado. Sempre nos acompanha, sempre assim, muito carinhoso conosco, agradecemos sempre o Calil, que está na escuta agora do Lado B da Bola aqui na Rádio CBN, viu, Dudziak?
2: Muito obrigado, grande abraço. Olha, agora eu vou falar sobre a janela de transferências na Europa, porque ela fecha amanhã. Faltam aí 5 minutinhos aqui para chegarmos no dia 1º de setembro, e ela fecha no dia 1º de setembro. Então os clubes europeus, os principais, né, das principais ligas, têm um prazo muito curto para fechar aí os seus negócios. Há outros campeonatos com datas distintas, tá? Então a Holanda fecha a janela no dia 2, a Turquia no dia 4, a Ucrânia também, Rússia no dia 10, Portugal no dia 15, e aí você tem datas distintas para os países da Ásia, como por exemplo o Catar, que é no dia 3 de setembro, Emirados Árabes Unidos 28 de setembro e Arábia Saudita 12 de outubro. Muito tempo aí para transferências envolvendo clubes sauditas. E não vou passar aqui todas as transferências já feitas nessa janela, tampouco todas as de hoje e ontem, né? Mas só para situar o nosso ouvinte com algumas das principais que estão ocorrendo nesses últimos dias. Então hoje foi oficializado aí o Barcola, né, como novo jogador do Liverpool, 125 milhões de euros pela contratação desse jogador. Há uma possibilidade do Liverpool perder o Cody Gakpo nas próximas horas para o Manchester City. E aí o Barcola poderia servir também para substituir o Gakpo, embora haja o entendimento de que a ideia do Liverpool era somar mais atacantes de lado de campo e não trocar um pelo outro. Falando nisso, né, foi oficializada a chegada do Alan, do Palmeiras para o Manchester City por 37 milhões e meio de euros, jogador do clube brasileiro indo para o City, todo mundo está sabendo, mas vale confirmar aqui no Lado B da Bola. Tivemos ainda o lateral direito Daniel Muñoz, colombiano, saindo do Crystal Palace para o Nottingham Forest por quase 26 milhões de euros. O centroavante Ollie Watkins, do Aston Villa, foi para o Al Hilal, da Arábia Saudita, por 50 milhões de libras, 55 milhões de euros, salvo engano. O Rafael Leão, jogador aí que estava cotado em vários clubes, porque é bom de bola, mas não estava bem no Milan, acabou deixando o clube italiano para o Galatasaray da Turquia, 38 milhões de euros. E a gente já falou num Lado B da Bola aqui, acho que é umas duas

0: nesta janela de transferência, já levaram aí vários jogadores, né? Salah é um deles, o Greenwood é outro, agora o Oli, desculpa, agora o Rafael Leão, já teve Ake, Sané, Fabinho, vários jogadores caros estão indo para a Turquia. Se você tiver curiosidade de saber o porquê, procura aí o nosso podcast lá do B da Bola, que você vai ver uns 3 episódios para trás a gente falando sobre isso. Hoje ainda teve uma transferência do ponta Omari Hutchinson do Nottingham Forest para o Milan. E também do Milan, uma saída do Santiago Giménez, atacante mexicano, do Milan para o Porto. Ainda houve também a transferência do Ayaze Ueda, do Feyenoord, para o Lille, da França, centroavante japonês. E a gente vai ficar de olho nesse último dia em algumas transferências que estão quase concretizadas e outras que podem ser concretizadas nesse último dia. Como, por exemplo, né, o Gabriel Jesus indo para o Barcelona. Essa é uma contratação praticamente fechada. O jogador vai deixar o Arsenal para jogar no Barça. O Richarlison pediu para sair do Tottenham e deve retornar ao Everton. O Ndiaye também deve ir para o Tottenham, né? No caso, aí saindo do Everton, mas há uma possibilidade também de esse jogador parar no Manchester City, a ver o que acontece. Entre outros rumores, um de que o Richard Rios pode deixar o Benfica rumo ao futebol turco também. O Enzo Fernandes, meia, volante do Chelsea, pode sair da equipe para o Manchester City, é uma antiga especulação que está rolando. E o Julian Álvares quer deixar o Atlético de Madrid para ir para o Barcelona. Mas o Atlético de Madrid disse: pro Barcelona eu não te vendo. Então fica aí a questão sobre se haverá alguma solução para esse problema ou se o Julian Álvares vai ficar de repente triste ali no banco de reservas ou triste quando jogar pela equipe do Atlético de Madrid. Eu esqueci de alguém aqui, Prats, que você se lembra de
1: Não,
0: repente?
1: acho que os principais você citou aí, Gabriel do Dizia. O Gabriel Martinelli foi pro Al Hilal, né?
0: Isso,
1: Foi,
0: verdade.
1: Arábia Saudita, atacante
0: Bem
1: que
0: observado.
1: foi até. Foi titular da seleção brasileira na Copa do Mundo, estava no Arsenal também. Assim como o Gabriel Jesus, Martinelli já havia perdido espaço no elenco do Arsenal, fechou com o Al Hilal da Arábia Saudita e o Jesus deverá fechar com o Barcelona aí nas próximas horas.
0: E em relação ao futebol mundial, eu esqueci de algo que você queria falar, não?
1: Não, só para lembrar em relação ao futebol sul-americano, Gabriel Dudziak, na última semana o River Plate caiu na Sul-Americana pro Santa Fé, né? Foi eliminado, foi demitido, na verdade foi oficializado assim um acordo de cavalheiros, mas foi demitido o Eduardo Cudê, que não é mais técnico do River, Leonardo Ponzio assumiu interinamente o River. O River venceu o Banfield nesse final de semana 3-2 pelo Campeonato Argentino. E no Cerro Porteño também, a gente falava na última semana do Ariel Holan demitido, né? O Gustavo Costas voltou ao Cerro, ex-técnico do Racing. O Cerro Porteño empatou com o Libertad ontem por 1-1 pelo Campeonato Paraguaio, com o novo técnico Gustavo Costas já no banco do Cerro Porteño também, estreando na equipe.
0: Show de bola, Prats. Então, obrigado e uma ótima semana para você, hein?
1: Obrigado, Gabriel Dudziak. Boa semana para todo mundo e até a próxima.
0: É isso. Desejo mesmo para os nossos ouvintes e chamo atenção novamente. 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Se você perdeu este programa, quer ouvir de novo, quer recomendar para alguém, é só procurar Lado B da Bola. Agora vem aí o repórter CBN e na sequência o CBN Madrugada com o Paulo Galvão. Fique conosco e até mais.

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2: Terça-feira, 1º de setembro.

0: Setembro de 2026, um Boeing 737 da boliviana de Aviación fez um pouso de emergência no Aeroporto Internacional de Guarulhos na noite desta segunda-feira, cerca de 30 minutos após a decolagem. As equipes de bombeiros e socorro aeroportuário foram acionadas para acompanhar o procedimento preventivamente na pista. A aeronave aterrissou em segurança e sem incidentes. A causa do retorno técnico ainda não foi divulgada. O presidente do Senado, Davi Alcolumbre, indicou o senador Rodrigo Pacheco para a vaga aberta no Tribunal de Contas da União com a saída do ministro Bruno Dantas. A indicação conta com o apoio de líderes partidários e será votada diretamente no plenário do Senado, sem sabatina na Comissão de Constituição e Justiça. Se aprovado, Pacheco ocupa o cargo no TCU e o suplente Renzo Brás assume o mandato no Senado. Uma coalizão formada pela Turquia, Arábia Saudita e Paquistão realizou em Istambul a primeira reunião de cúpula da nova aliança militar mútua, oficializada pelo Acordo Conjunto de Defesa de Meca. O pacto estabelece que o ataque a um dos países será considerado uma agressão contra todos, aos moldes da OTAN. A coalizão reúne poder bélico convencional, capacidade nuclear e influência energética em resposta às crescentes tensões geopolíticas no Oriente Médio. O Coritiba venceu o Remo por 3-2 no encerramento da 25ª rodada do Campeonato Brasileiro. Com o resultado, o time paranaense chegou a 37 pontos e ocupa a 7ª posição. O Remo é o penúltimo colocado, com 23 pontos. Em Brasília, 4 minutos.
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2: 4 minutos desta terça-feira, hoje, 1º de setembro de 2026. Muito bom dia. Obrigado a você que nos acompanha aqui no CBN Madrugada, a produção do Lucas Taveira, trabalhos técnicos comigo aqui na mesa de som, Ricardo Garcia. E vamos juntos com você, ouvinte CBN, até às 5 horas da manhã, com muita informação, muita prestação de serviço. Contando sempre, claro, com a sua participação pelo WhatsApp, pelo YouTube, pelo Instagram, pelo e-mail. Daqui a pouquinho a gente registra os caminhos, também as participações, porque agora vamos a alguns dos principais destaques do dia. O governo federal prevê superávit fiscal no ano que vem, destaca Igor Cardim.
3: A equipe econômica do governo federal entregou o projeto de lei orçamentário de 2027 ao Congresso Nacional. A projeção é de superávit primário de 18 bilhões e 600 milhões de reais no ano que vem, com cortes e limites para o crescimento das despesas. Para as emendas parlamentares, estão destinados 44 bilhões de reais. O orçamento prevê ainda 6 bi para socorrer os Correios e mantém o Bolsa Família sem reajuste. O salário mínimo está previsto em R$ 1.741.
2: Presidente Lula, que recebeu na noite agora desta segunda-feira banqueiros e grandes empresários para um jantar no Palácio da Alvorada. O encontro durou cerca de 3 horas, buscou aproximar a campanha do petista dos setores produtivos e sinalizar um diálogo com o mercado em meio às cobranças por maior controle fiscal e estabilização da dívida pública. A interlocução foi conduzida pelo ministro da Fazenda, Dario Durigan, também pelo presidente do PT, Edinho Silva. O evento é uma resposta à recente aproximação de empresários e representantes da Faria Lima com a candidatura do senador Flávio Bolsonaro. além do presidente Lula e do vice Geraldo Alckmin, participaram agora à noite desta reunião os ministros Dario Durigan da Fazenda, Bruno Moretti do Planejamento e Márcio Elias Rosa do Desenvolvimento. A cúpula financeira estatal esteve representada pelos presidentes do BNDES, Aloísio Mercadante, do Banco do Brasil, Tarciana Medeiros, e da Caixa, Carlos Vieira. Entre os representantes do setor privado, participaram banqueiros como André Esteves, do BTG Pactual, Roberto Setúbal, do Itaú, Luiz Carlos Trabuco, do Bradesco, e Ricardo Lacerda, do BR Partners. Do setor produtivo e serviços, estiveram Joesley Batista, da JIF, Rubens Ometo, da Cosan, Rubens Menin, da MRV, André Gerdau, Henrique Constantino, da Gol, José Seripieri Filho, da Amil, Josué Gomes, da Coteminas, e Fábio Hermílio de Moraes, da Votorantim. Meia-noite e oito, suspensão de parte da campanha digital de Renan Santos é assunto para Karen Lemos.
4: O ministro Dias Toffoli suspendeu parte da campanha digital de Renan Santos pelo uso irregular de perfis nas redes sociais. A decisão vetou repasses de recursos do fundo eleitoral e a ida a debates. O candidato do Missão à Presidência classificou as suspensões como uma inflexão autoritária de Toffoli.
2: E o crescimento de Augusto Cury na corrida presidencial, Matheus Maciel.
5: Após crescer em pesquisas e ganhar 2 milhões de seguidores nas redes, o candidato à presidência da República, Augusto Cury, afirmou que a campanha dele vive uma revolução silenciosa. O salto repentino foi medido por levantamentos como a Nexus e a Atlas Intel, em que o político do Avante aparece em terceiro lugar, atrás do presidente Lula, do PT, e do senador Flávio Bolsonaro, do PL. Nesta segunda-feira, Cury negou o uso de robôs para impulsionamento das redes, uma suspeita de outros partidos.
2: Meia-noite e nove, avança no Congresso a discussão sobre a taxa das blusinhas. Samantha Klein.
6: A comissão mista adiou para esta terça-feira a votação do parecer sobre o fim da taxa das blusinhas após existências de empresários do setor e também da oposição. Uma proposta já incluída no texto é o monitoramento trimestral dos eventuais prejuízos ao varejo, mas ainda não houve consenso. O presidente e a relatora da matéria buscam mediar um texto que atenda à demanda dos consumidores e do setor produtivo.
2: Modelo Bukele de segurança pública em seminário da Fiesp. O destaque é de Bruna Barbosa.
7: Um dia após se reunir com Flávio Bolsonaro em São Paulo, o ministro da Justiça e Segurança Pública de El Salvador participou de um congresso de segurança promovido pela Fiesp. Ele defendeu o regime de exceção e classificou como manipulação as denúncias de violações de direitos humanos. Apelidado de modelo Bukele, o sistema de segurança de El Salvador é defendido por candidatos da direita como referência no combate ao crime organizado e no endurecimento de penas.
2: Eleições em São Paulo com Pedro Pupulin.
8: Tarcísio de Freitas e Fernando Haddad iniciaram a semana de campanha na capital. O governador e candidato à reeleição prometeu renovar o benefício fiscal para o setor de transporte de cargas. Já o candidato do PT citou a prisão de um tenente coronel da PM neste fim de semana para criticar a gestão do adversário na segurança pública.
2: Meia-noite e 11, o Brasil volta a discutir tarifas com os Estados Unidos, informa Igor Cardim.
3: Os governos do Brasil e dos Estados Unidos retornaram nesta segunda o diálogo comercial após o tarifaço imposto pelo governo Trump aos produtos brasileiros. O encontro virtual reuniu ministros do Brasil e o representante comercial americano e abriu uma nova rodada de negociações. Nenhuma medida concreta de reavaliação de tarifas foi anunciada, mas, segundo o ministro Márcio Elias, houve um consenso de que há um novo cenário para as negociações. Novas reuniões técnicas serão realizadas nas próximas semanas em busca de um acordo.
2: Jogadores de futebol na mira da polícia do Rio de Janeiro, informa Júlia Viana.
9: A Polícia Civil do Espírito Santo cumpriu mandados de busca e apreensão contra o atacante do Vasco, David Correia, conhecido como DVD, e o lateral direito, Rainer Cordeiro, jogador do Santos, que atua no Vila Nova de Goiânia. Eles são investigados por envolvimento com um traficante do município Capixaba de Serra. A dupla nega qualquer envolvimento com o crime organizado e segue atuando nos clubes.
2: Os números da violência em São Paulo com Lucas Soares.
10: O número de roubos na capital paulista registrou em julho de 2026 a sétima queda consecutiva, alcançando o menor patamar para o mês desde 2001. Apesar disso, as regiões da Consolação e da Berrini apresentaram alta nos registros. Em todo o estado, no ano, os feminicídios seguem patamares elevados, sem demonstração ou indicativo de queda.
2: Avanço na pesquisa de vacinas de Minas Gerais, informa Janaína Regiane.
11: A UFMG e a Embrapi oficializaram a criação de um centro de pesquisa dedicado ao desenvolvimento de terapias e vacinas com tecnologia de RNA. A estrutura vai funcionar no BHTEC, em Belo Horizonte, e terá investimento de R$60 milhões nos próximos 4 anos. A proposta é ampliar as pesquisas e transformar o conhecimento produzido pela universidade em novas soluções para a saúde.
2: Meia-noite e 13, o destaque do esporte aqui no CBN Madrugada com Gabriel Dudziak.
0: O Coritiba venceu o Remo no Pará por 3-2 no encerramento da 25ª rodada do Campeonato Brasileiro. O Coxa saiu na frente com um gol de Zé Welisson, mas o Remo virou para 2-1, graças a Zé Ricardo e Iago Pikachu. Fabinho, no entanto, fez o 2-2 para o Coritiba, enquanto nos acréscimos do segundo tempo, Pedro Rocha determinou o triunfo dos paranaenses. Com o resultado, o Coxa subiu para a 7ª colocação, enquanto o Remo ficou em penúltimo lugar. Hoje começam os jogos da volta das quartas de final da Copa do Brasil. Às 9h, o Atlético Mineiro recebe o Cruzeiro após um empate por 1-1 entre os dois na semana passada. Amanhã, o Santos recebe o Palmeiras depois de perder a ida por 3-0, enquanto o Vasco joga com o Vitória no Barradão após vencer em casa por 1-0. Na quinta, Grêmio e Inter jogam na Arena Tricolor depois de um 0-0 no Beira-Rio.
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2: Vamos saber como é que fica o tempo em todo o Brasil nesta terça-feira, primeiro dia de setembro, com a Josélia Pegorim.
12: Setembro de 2026 terá uma situação atípica neste começo de mês. Vamos ter várias pancadas de chuva acontecendo em áreas do interior do Sudeste, no Centro-Oeste, áreas do Tocantins, Sul do Pará, Oeste da Bahia, também no Sul do Maranhão e do Piauí, até mesmo na região de Brasília. É que não costuma chover nessas regiões no começo de setembro, mas a circulação de ventos sobre o interior do Brasil está se modificando e está espalhando umidade. E logo no dia 1º de setembro, nós temos uma nova frente fria que vai avançar do sul para o sudeste e centro-oeste do país. Essas áreas de instabilidade desta frente fria ainda podem provocar pancadas de chuva moderadas a fortes sobre o Paraná, em Santa Catarina e também na área centro-leste e nordeste do Rio Grande do Sul. O litoral do Paraná e também o litoral norte do Rio Grande do Sul podem ter chuvas volumosas. Mato Grosso do Sul, São Paulo, Triângulo Mineiro, sul de Minas, Zona da Mata Mineira, estado do Rio de Janeiro estarão sujeitos a temporais nesta terça-feira por causa da passagem desta frente fria, junto com todo o calor que está armazenado na atmosfera. Essas pancadas de chuva poderão ser moderadas a fortes no oeste e sul de Mato Grosso, incluindo a região de Cuiabá, no centro-sul do estado de Goiás e também na região de Belo Horizonte. E depois, na quarta-feira, poderemos ter pancadas de chuva chegando a Brasília, no norte de Minas, no Espírito Santo. Então, tem muita situação diferente acontecendo aí. Na quarta-feira, tem ar frio de origem polar entrando no sul do Brasil, até com risco de geada. José de Pegorim, da Clima Tempo, para a CBN.
2: Dezessete minutos agora desta terça-feira, mais uma vez, Muito bom dia, obrigado a você que nos faz companhia aqui no CBN Madrugada. Muitas mensagens chegando aqui via WhatsApp pelo 11 999 11 9981. Levi Barbosa está em Campina Grande, na Paraíba. Obrigado a Carmen da Jardim Nordeste, Zona Leste de São Paulo. Wagner Santos está otimista com o mês que começa, viu? Ricardo Garcia, ouvintes aqui do CBN Madrugada. Enfim, chegou setembro, mês do sol, das flores, praias cheias, só alegrias. É isso aí, Wagner Santos de Olinda. Olinda, né, Pernambuco, conosco aqui. O Eduardo Chacarian, audiência internacional, direto de Singapura, na Ásia. Obrigado, Eduardo, pela mensagem. Paulinho, motorista de caminhão, está na Bahia, subindo para São Luís do Maranhão, é de Ribeirão Preto. Olha aí, rodando o Brasilzão, levando junto o CBN Madrugada. Muito obrigado a você que participa também pelo YouTube, acompanhando as imagens do estúdio, também trocando ideias com os demais ouvintes aqui no nosso chat. A Francisca Pereira, o Clóvis Mota, Rosana Bertolini, está desejando uma boa madrugada para todo mundo. Fernando Souza também, Célio Castro de Manaus, no Amazonas. O Fernando Souza está alegre, viu, Ricardo Garcia? É torcedor do São Paulo. Depois de 4 meses, aleluia, São Paulo venceu no Brasileirão. E o nosso ouvinte aqui, o Célio Castro, está lembrando aqui: lamentável atitudes de alguns falsos torcedores do Corinthians contra a família do garoto, pediu a camisa do Neymar. Aliás, bom, lamentável, não há dúvida nenhuma, é o assunto da nossa entrevista logo mais a partir da 1 da madrugada. Nós conversamos com o professor Luciano Gomes dos Santos, que é professor de ciências sociais do Centro Universitário Arnaldo Janssen em Belo Horizonte, para falar dessa intolerância, né? É realmente lamentável o que aconteceu, né? E a gente vai tratar desse assunto logo mais com o professor Luciano Gomes. Você pode interagir também pelo e-mail, é só entrar no site cbn.com.br, clique lá no Fale com Âncora, ou então via Instagram. Pode interagir também aqui via Instagram no @phcgalvão. Repetindo, @phcgalvão. Você pode interagir aqui pelo Instagram, como faz o Epitácio Melo, também Paulo Roberto. Chegando por aqui, o nosso ouvinte Alexandre Banque, galera interagindo aqui via Instagram no @phcgalvão. Muitíssimo obrigado. 20 minutos agora desta terça-feira. Vamos começar com Karen Lemos. Tem informações sobre uma decisão do ministro Dias Toffoli em relação à candidatura de Renan Santos. Parte da campanha digital do candidato foi suspensa e a Karen Lemos explica pra gente por quê.
13: A campanha digital à presidência da República de Renan Santos, do Missão, foi restringida após uma decisão do ministro do Tribunal Superior Eleitoral, Dias Toffoli. Toffoli suspendeu a propaganda eleitoral da chapa nos perfis não informados à Justiça Eleitoral, repasses do Fundo Eleitoral e o direito de participar de debates em rádio, televisão, podcasts e outros meios de comunicação. Ao registrar a candidatura, Renan informou ter um site e um perfil na rede social X, que podem seguir com as postagens. O TSE afirmou que 16 perfis foram informados fora do prazo e, por causa disso, não podem continuar com as postagens. A decisão não impede Renan Santos de fazer campanha nas ruas. O candidato do Missão à presidência afirmou que irá recorrer e classificou as restrições como uma decisão monocrática absurda.
14: Hoje é um momento histórico também para a demonstração dessa inflexão autoritária que existe nos tribunais. Não dá para justificar de maneira racional e razoável, nem do ponto de vista jurídico, nem do ponto de vista político, a decisão do ministro Dias Toffoli. Não há meios de fazer isso. Mais um abuso, mais um passo à frente de uma espécie de uma ditadura dentro do judiciário que vem interferindo não só no processo eleitoral, mas na vida de todos nós.
13: Segundo Dias Toffoli, um dos perfis informados fora do prazo tem quase 2,5 milhões de seguidores e já era usado para propaganda eleitoral. O ministro entendeu que a informação tardia das contas poderia dar uma vantagem devida à campanha e prejudicar a igualdade entre os candidatos. O advogado especialista em direito eleitoral Narcísio Fernandes entende que havia fundamentos para a intervenção de Dias Toffoli. No entanto, para ele, a extensão das medidas foi desproporcional.
15: O ponto mais sensível que eu quero destacar aqui é a questão da proporcionalidade. A proporcionalidade da decisão em relação à suposta irregularidade. Porque uma coisa é determinar a regularização dos perfis, apurar a conduta e até limitar a propaganda digital. A outra coisa é restringir fundo eleitoral e impedir a participação do candidato em debates.
13: O descumprimento das determinações pode gerar multas de até R$50 mil por ato para o candidato e o partido. Para as plataformas, as penalidades podem chegar a R$10 mil por hora e por perfil suspenso. Com colaboração de Maria Cecília Dalau, de São Paulo, Karen Lemos.
2: Bom, outro fato de destaque nesta segunda-feira na corrida à presidência foi o aumento das intenções de voto e também de seguidores nas redes sociais do candidato Augusto Cury. Quem traz as informações é o Matheus Maciel.
5: O escritor e candidato à presidência pelo Avante, Augusto Cury, celebrou o crescimento expressivo em pesquisas de intenção de voto divulgadas nesta segunda-feira e afirmou que a candidatura dele vive uma revolução silenciosa. A pesquisa Nexus BTG mostrou que Cury subiu 9 pontos percentuais em apenas uma semana, alcançando 11% da preferência do eleitorado. O desempenho o coloca na terceira colocação, atrás do presidente Lula, do PT, e do senador Flávio Bolsonaro, do PL. Já no levantamento da Atlas Intel, o candidato saltou de 1,6% para 7,8%, aparecendo tecnicamente empatado na terceira posição com Renan Santos, do Missão, que registrou 7,6%. O avanço veio acompanhado de um ganho de 2 milhões de seguidores nas redes sociais nos últimos dias, o que gerou suspeita de outros partidos sobre o uso de robôs. Durante a agenda de campanha em Curitiba, Cury negou a possibilidade.
16: Investimos em torno de R$50 mil. Não tem história de robô. Na verdade, são milhares, milhões de pessoas que acreditam na pacificação, estão cansadas com essa polarização insana. Pessoas que nunca plantaram uma horta lá em Brasília, quero definir o futuro da agricultura, pessoas que quase não investem o dinheiro numa empresa e querem definir o futuro do comércio. O que aconteceu foi uma revolução totalmente silenciosa a partir do primeiro debate. Então não tem robô, tem o quê? Tem milhões de pessoas que estão entendendo que o Brasil tem que ser pacificado.
5: Médico, psiquiatra e escritor, Cury ficou conhecido pelos livros de autoajuda. Essa é a primeira vez em que se candidata a um cargo público. Do Rio de Janeiro, Matheus Maciel.
2: Bom, 25 minutos desta terça-feira, a gente destacou aqui no começo do programa, candidato Lula, o presidente da República, recebeu na noite desta segunda-feira diversos empresários, uma tentativa aí de se aproximar do setor e também tentar convencer o PIB brasileiro, né, Ricardo Garcia? Os detentores de boa parte do PIB brasileiro, de que num possível próximo mandato o presidente iria ter um pouco mais de responsabilidade fiscal, porque essa é uma das queixas, obviamente, em relação à atual presidência. É só olhar os números e ver que a nossa dívida bruta subiu 10 pontos percentuais nos últimos 3 anos. E a equipe econômica divulgou nesta segunda-feira, o projeto de lei e orçamentário para o ano que vem está prometendo superávit primário de R$18,6 bilhões. O problema desse superávit primário é que trata-se de uma fantasia. né? Porque o governo atual tem se utilizado de diversas exceções, são gastos que acontecem, muitos deles até não previstos e que obviamente deveriam ser utilizados, ser gastos realmente, como por exemplo a questão do INSS, o roubo dos aposentados e pensionistas, que o Tesouro Nacional foi lá, né, e pagou a essas pessoas o dinheiro que tinha sido roubado delas de aposentadorias e pensões. A questão da tragédia lá atrás no Rio Grande do Sul, a mesma coisa, né? O que a gente tem destacado aqui é a necessidade de, a partir do momento em que há um gasto extraordinário, que haja responsabilidade com as contas. É a mesma coisa que acontece em casa, né, Ricardo Garcia? Surge lá um gasto imprevisto que a gente tem que fazer, o gasto é feito, né? Mas, a partir dali, opa, vamos, né, vamos repensar aqui o nosso orçamento, e algo que não tem acontecido. Então, isso, obviamente, o presidente Lula está tendo que explicar, porque os dados estão mostrando. O próprio Ministério da Fazenda, a gente tem destacado aqui, no ano passado, reuniu lá a imprensa para mostrar que, se nada for feito, a trajetória não for alterada, 2027 vai ser um ano muito complicado para quem estiver lá no Palácio do Planalto, seja o próprio presidente Lula ou outra pessoa que vencer a eleição. Mas a gente vai chamar o Igor Cardim com as informações sobre o que a equipe econômica está prevendo para o ano que vem.
3: O governo federal prevê um superávit primário de 18 bilhões e 600 milhões em 2027, segundo o projeto de lei orçamentário enviado ao Congresso nesta segunda-feira. O resultado representa uma melhora em relação à previsão de 7,99 bilhões apresentada em abril. Para alcançar esse cenário, a equipe econômica prevê medidas de contenção de despesas, incluindo limite de 0,6% para o crescimento real dos gastos com pessoal. Entre as medidas de controle estão ainda a limitação de despesas vinculadas à receita e uma mudança no cálculo que deve reduzir os gastos obrigatórios. As iniciativas representam uma economia estimada em 8,9 bilhões, sendo cerca de 7 bilhões apenas no piso de saúde. O governo também prevê redução de participação das despesas obrigatórias no total do orçamento. As emendas parlamentares, no entanto, também devem pressionar o orçamento com mais de 44,8 bilhões de reais destinados. O valor representa um aumento de 4 bi em relação ao proposto para 2026. O ministro do Planejamento e Orçamento, Bruno Moretti, afirma que a peça foi elaborada com projeções conservadoras. Moretti também sinaliza que não estão previstos novos reajustes para o próximo ano, além dos valores já considerados na proposta.
17: Nós não estamos prevendo nenhum tipo de receita que dependa de aprovação do Congresso, porque, né, em outros exercícios nós encaminhamos o PELOA e junto a ele outras medidas de arrecadação, e aqui nós não contamos com nenhuma medida nova, ao contrário, então aumenta muito o nosso grau de confiança no cumprimento do resultado primário que está projetado, e a LOA, como sempre, vai com o resultado no centro da meta, e a gente acha muito factível entregar um resultado superavitário.
3: O projeto prevê ainda um aporte de 6 bilhões nos Correios para socorrer a estatal que enfrenta uma grave crise financeira. Os Correios já contrataram um empréstimo de 12 bilhões. Para o Bolsa Família, estão previstos 157 bilhões, sem reajuste no valor dos benefícios. Já o salário mínimo deve passar de R$ 1.621 para R$ 1.741, alta nominal de 7,4%. O valor ainda pode mudar até dezembro, conforme a inflação. A meta fiscal oficial para 2027 é de superávit de 73,2 bilhões de reais, equivalente a 0,5% do PIB, com margem de tolerância. De Brasília, Igor Cardim.
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0: Terça-feira, 1 de setembro de 2026. O Tribunal Superior Eleitoral deve julgar hoje a ação sobre o uso de inteligência artificial na campanha eleitoral. O processo envolve o vídeo apresentado em convenção do PL, que reproduziu com IA a imagem e a voz de Jair Bolsonaro em uma mensagem de apoio à candidatura do filho Flávio. O tribunal vai analisar a aplicação das regras eleitorais e a eventual responsabilidade da campanha. Um júri de Las Vegas condenou a 30 anos de prisão o ex-chefe de gangue Duane Davis, conhecido como Kef D, pelo assassinato do rapper Tupac Shakur. O crime foi cometido em 1996. Davis foi considerado culpado por orquestrar a emboscada a tiros em Las Vegas após admitir sua participação no crime em entrevistas e em uma autobiografia. A condenação pode resultar em prisão perpétua. A defesa informou que pretende recorrer da decisão. O Corinthians venceu o Cruzeiro por 1-0 em Belo Horizonte no jogo de ida das quartas de final do Campeonato Brasileiro Feminino. Na outra partida, Bahia e Palmeiras empataram por 1-1. No horário de Brasília, 12:33.
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0: Meia-noite e 34, a gente volta a Brasília com Igor Cardim. O governo brasileiro retoma os diálogos com o governo americano em relação às tarifas.
2: O Brasil e os Estados Unidos realizaram nesta segunda-feira o primeiro encontro técnico desde o último tarifaço imposto pelo governo de Trump aos produtos brasileiros. Os ministros Mauro Vieira, das Relações Exteriores, e Márcio Elias Rosa, da Indústria, Desenvolvimento, Comércio e Serviços, trataram com o representante comercial dos Estados Unidos, Jameson Greer, por cerca de 40 minutos. O governo brasileiro afirmou que está aberto ao diálogo e busca um acordo equilibrado e mutuamente benéfico. Ao mesmo tempo, os ministros reafirmaram durante a conversa a discordância com as medidas unilaterais adotadas pelos Estados Unidos e classificaram como injustificado e discriminatório o tratamento dado ao Brasil nas investigações baseadas na seção 301 da legislação comercial americana. Segundo o ministro Márcio Elias Rosa, houve consenso entre as partes sobre o peso tarifário aplicado ao Brasil.
3: Reconhecemos ambos que estamos diante de um novo cenário, novas bases para trabalharmos para esse acordo. Por quê? Porque até julho trabalhávamos com a ideia de não ocorrer a aplicação de tarifas excessivas ao Brasil. E agora trabalhamos com um novo cenário. Não é verdade que hoje as tarifas praticadas pelo Brasil sejam superiores às tarifas que eles praticam, como antes de julho eles diziam. Mas hoje a verdade é que com a aplicação dos 37,5%, nós temos um desequilíbrio ainda maior em favor deles.
2: A retomada das conversas ocorreu após o contato por telefone entre os presidentes Lula e Trump no dia 21 de agosto. A reunião desta segunda teve caráter exploratório, segundo interlocutores do Itamaraty, e não resultou em decisões conclusivas sobre as tarifas, que chegaram a atingir produtos brasileiros com alíquotas de até 37,5%. O Brasil já iniciou os procedimentos previstos na Lei da Reciprocidade Econômica para avaliar uma eventual resposta às medidas americanas, embora o processo não signifique a aplicação automática de retaliações. De Brasília, Igor Cardim.
0: Aos poucos, o presidente Donald Trump vai percebendo que as tarifas impostas ao Brasil não têm a mínima lógica do ponto de vista econômico, do comércio bilateral, porque os Estados Unidos têm vantagem neste comércio bilateral, né? O Brasil tem comprado mais dos Estados Unidos do que os Estados Unidos comprado do Brasil e, aos poucos, vai percebendo que uma medida foi adotada, colocando-se à frente questões ideológicas, à frente dos interesses do próprio Estado norte-americano e dos cidadãos e cidadãs norte-americanos, porque isso está causando inflação lá nos Estados Unidos também. A partir do momento em que diminui-se a importação, por exemplo, aí colocaram lá em exceções, mas no início tinha lá carne brasileira, que é utilizada para praticamente metade do hambúrguer que eles fabricam lá. E que eles comem por lá, né, Ricardo Garcia? Comem pouco, né? Quase nada de hambúrguer, né? Metade dessa carne que vai para hambúrguer sai do Brasil. O café também. Os Estados Unidos produzem 10% apenas do café que eles consomem. Muito do café que eles consomem sai exatamente do Brasil. Então, a partir do momento em que essas tarifas foram impostas, os preços aumentaram por lá, né? Aliás, vale sempre lembrar que foram tarifas impostas inicialmente porque o senhor Eduardo Bolsonaro, que permanece lá nos Estados Unidos, lutou para que isso acontecesse, ele comemorou quando isso aconteceu, né? E a ouvinte CBN deve lembrar, né, do início dessas tarifas, quando o presidente Donald Trump mandou aquela carta infame ao Brasil, meio que fazendo uma chantagem em relação ao processo contra o ex-presidente Jair Bolsonaro, esperando, né, talvez que a justiça brasileira fosse se rebaixar a ponto de admitir qualquer tipo de pressão que viesse dos Estados Unidos. Uma coisa simplesmente absurda, infame, aquela carta. Mas não há dúvida nenhuma de que essas decisões prejudicam não só os Estados Unidos, mas também o Brasil. E agora, aos poucos, né, quando a questão passa a ser tratada menos do ponto de vista ideológico e mais do ponto de vista prático e econômico, as coisas estão se acertando, várias exceções foram incluídas e, felizmente, né, a gente espera, né, que em breve Brasil e Estados Unidos possam ter relações comerciais, como sempre aconteceu, né? Independentemente da coloração partidária ou de questões ideológicas dos seus presidentes da República. A gente sempre tem destacado como isso tem prejudicado não só a relação Brasil-Estados Unidos, mas mundo afora também. O próprio Mercosul, né, que começou lá na década de 90, poderia ter avançado muito mais, não avançou em grande parte, porque tivemos aí ao longo dos últimos anos uma alternância, né? A onda cor-de-rosa, depois onda azul, muda o presidente aqui, muda o presidente lá, e muitos desses presidentes colocaram questões ideológicas à frente dos interesses da sua população, e aí a coisa não anda. Né? Então, esperamos que, de alguma forma, isso tenha servido como exemplo e que a gente tenha cada vez mais líderes atuando em defesa dos interesses do seu estado, do seu país, independentemente da questão ideológica. A Giorgia Meloni, lá na Itália, tem agido dessa forma. Ela vem da extrema-direita lá, né, defendia Mussolini, e a partir de um determinado momento ela começou a perceber que, do ponto de vista da governança, dos interesses dos italianos, não caberia esse tipo de postura. E ela vem atuando lá em defesa dos interesses dos italianos. A gente lembra até o presidente Lula, quando lá esteve, nas reuniões lá com a União Europeia, deixou muito claro isso, que ia tratar com a Giorgia Meloni, independentemente da coloração partidária e ideológica dela. Né? O presidente Lula tem atuado dessa forma, né? Tem feito a chamada diplomacia presidencial, que é importante, né? Que é você, o presidente da República, atuar em defesa dos interesses do país, independentemente da questão ideológica, algo que o ex-presidente Jair Bolsonaro não fazia, ele fazia questão de se reunir lá com o premier húngaro, Viktor Orbán, inclusive, né, se abrigou lá na embaixada, quando havia a possibilidade ali de detenção. Então, infelizmente, tivemos aí no passado recente, né, esse tipo de atitude que, repito, não é positiva para qualquer país, não só para o Brasil, mas qualquer outro país. Quando um presidente da República, um chefe de Estado, começa a agir com o fígado, né? Começa a agir não colocando os interesses do seu Estado à frente, mas sim questões ideológicas, algo que é extremamente nocivo. 12:42 agora. Vamos acionar a Bruna Barbosa. Tem informações aí sobre o ministro da Segurança Pública de El Salvador. Reuniu-se com Flávio Bolsonaro, né? E depois foi à Fiesp para participar lá de evento para demonstrar o modelo Bukele de segurança pública.
4: O ministro da Justiça e Segurança Pública de El Salvador, Gustavo Villatoro, apresentou nesta segunda-feira em São Paulo o modelo de combate ao crime adotado pelo governo de Nayib Bukele e classificou como manipulação as acusações de violações de direitos humanos feitas contra o país. Durante um congresso promovido pela Fiesp, Villatoro apresentou o regime de exceção em vigor desde 2022 como uma das principais ferramentas para combater organizações criminosas e recuperar o controle de territórios. O ministro afirmou que as mudanças tiveram respaldo popular e classificou defensores de direitos humanos como hipócritas. O modelo é alvo de críticas de entidades que denunciam prisões arbitrárias, julgamentos coletivos e maus tratos.
5: E nós temos o respaldo dos próprios salvadores, não das organizações internacionais. Não estamos interessados em nenhuma delas, porque nenhuma delas nos põe um prato de comida na mesa. E por muito fortes que eles consigam falar, ou por muitos pseudo-jornalistas que eles paguem, ou por muitos canais de televisão que eles tenham, em El Salvador fica claro que os direitos humanos em todos os níveis da sociedade, inclusive até dos criminosos, é respeitado.
4: A palestra teve a transmissão pela internet interrompida após os primeiros 10 minutos. Segundo a organização, a restrição foi comunicada pela Fiesp pouco antes do evento por questões relacionadas aos direitos autorais. Villatoro foi aplaudido em 3 momentos e recebeu aplausos de pé ao final da apresentação. Presente no evento, o deputado federal Alfredo Gaspar, candidato a vice-presidente na chapa de Flávio Bolsonaro, do PL, afirmou que, se eleito, o senador pretende classificar facções criminosas como organizações terroristas já no primeiro ato de governo. Gaspar elogiou a experiência de El Salvador e comparou os desafios de segurança do país com os enfrentados pelo Brasil. Os candidatos ao Senado por São Paulo, Guilherme Derriti, do PP, e ao governo do Paraná, Sérgio Moro, do PL, também estavam no Congresso. À imprensa, Moro disse que pretende construir um presídio de segurança máxima no estado e batizar a unidade de El Salvador em referência ao modelo defendido por Villatoro. Também nesta segunda-feira, o candidato à reeleição pelo governo de São Paulo, Tarcísio de Freitas, do Republicanos, defendeu o endurecimento das punições para crimes que, segundo ele, alimentam a sensação de impunidade. Sem citar a política de segurança de El Salvador, Tarcísio afirmou que é preciso aumentar o risco de prisão para criminosos reincidentes e garantir o cumprimento das penas. A declaração foi dada após encontro com representantes do setor de transportes de cargas.
6: O grande problema é a falta de sensação de risco que o criminoso tem. Ora, por que a gente tem tanto roubo de celular? Porque a pessoa sabe que não vai ficar presa. E aí o Estado fica enxugando gelo. E a gente chega a prender o mesmo ladrão de celular 30 vezes, 35 vezes. Então uma coisa que realmente afasta o criminoso do crime é a sensação de que ele vai cumprir pena. Então, para alguns crimes que estão aborrecendo a nossa sociedade, estão tirando a paz do cidadão, a gente precisa endurecer pena.
4: A posição de Tarcísio ocorre apesar do governador ter afirmado, no primeiro ato de campanha, ser contrário ao encarceramento em massa, uma das políticas de Bukele. Em outras declarações recentes, porém, o governador citou El Salvador como exemplo de enfrentamento ao crime e defendeu medidas mais duras, como a prisão perpétua no Brasil. Com colaboração de Pedro Fagundes, de São Paulo, Bruna Barbosa.
0: Bom, a dúvida de que algo tem que ser feito em relação à segurança pública no país e à construção de novos presídios para evitar a superlotação pode ser uma das saídas. Agora, daí achar que pode utilizar o modelo do Bukele de El Salvador há uma distância enorme, né? A questão da superlotação é um fato, né? A gente tem 300 a 400 mil presos em excesso em relação às vagas hoje em nossos presídios, e isso acaba se transformando numa situação em que as cadeias viraram a escola do crime. Porque muitas vezes o preso vai para lá por conta de um crime de menor gravidade, e a partir do momento em que ele entra no sistema penitenciário, muitas vezes dominado pelas facções criminosas, ele acaba saindo de lá pior do que entrou. Então, esse é um aspecto, não há dúvida nenhuma da necessidade de se construir mais presídios. Agora, essa questão do modelo Bukele é algo extremamente perigoso, porque quem acompanha o que aconteceu lá em El Salvador, né, sabe da realização de prisões em massa, muitas vezes sem julgamento. Isso é extremamente perigoso. Extremamente perigoso perceber que tem gente defendendo isso hoje aqui no Brasil. Defendendo estados de exceção. Isso é extremamente perigoso. Porque estado de exceção significa dar o poder a um chefe de estado, por exemplo, para agir fora da Constituição. Isso não existe no Brasil e não deve existir. Nós vivemos num Estado democrático de direito, e esse de direito significa exatamente que o nosso Estado ele está calcado numa legislação, numa Constituição. Ou seja, ninguém que esteja chefiando esse Estado pode simplesmente agir de acordo com a sua cabeça, de forma arbitrária. Não pode. E o que essas pessoas defendem é que haja a presença de um soberano, né, que possa agir de forma excepcional. Isso aí, quem defendeu isso foi Carl Schmitt, o ideólogo do nazismo, que dizia da necessidade de, no Estado, haver um soberano que pudesse agir num caso de exceção, né? O soberano, para o Schmitt, é aquele que tem a possibilidade de agir em casos excepcionais. E quem define se o caso é excepcional ou não é ele mesmo, o soberano. Isso não existe no Brasil. Nós vivemos num Estado democrático de direito. Quem for eleito para governar o país, o Estado, o município, tem que agir dentro da lei. E lá em El Salvador não é assim. Não é assim. E tem gente defendendo esse tipo de ação aqui no Brasil, o que, repito, é extremamente perigoso. Faltam 10 minutos agora para uma da madrugada. Vamos continuar em Brasília com a Samantha Klein agora, informando sobre a tramitação no Congresso da questão que envolve o fim da taxa das blusinhas.
7: Sem acordo, a Comissão Mista do Congresso Nacional adiou para esta terça-feira a análise do relatório da medida provisória que acaba com a cobrança de imposto de importação sobre compras internacionais de até 50 dólares. O presidente do colegiado, o deputado Reginaldo Lopes, afirmou que o relatório está passando pelos últimos ajustes. O adiamento, segundo ele, vai servir para dar mais simetria concorrencial às remessas internacionais com a indústria nacional. Nessa segunda-feira, a relatora do fim da taxa das blusinhas, a senadora Leila Barros, decidiu incluir no texto uma trava para proteger o mercado interno. O mecanismo determina que o Ministério da Fazenda monitore o prejuízo da isenção do tributo federal sobre o comércio brasileiro a cada 3 meses e, se necessário, envie ao Congresso um projeto com medidas de mitigação para socorrer a indústria nacional. Ainda assim, a oposição não entrou em acordo. O presidente da comissão, Reginaldo Lopes, minimizou as resistências.
8: Tem consenso, o setor produtivo entende que é positivo essa avaliação, no primeiro momento, nos próximos 3 meses, depois a cada 6 meses. Então, nós estamos fechando a melhor técnica legislativa, e se envolve a fazenda, o planejamento, a política, os setores nacionais. Isso está quase pronto. Agora, o texto em si tem que ter o parecer das 112 emendas.
7: Integrante da comissão, senadores Alci Lucas não descartam um pedido de vista. E como alternativa, ele sugere um destaque de sua autoria prevendo a isenção de tributos para compras nacionais, no valor de até R$ 250. Ele justifica que é uma medida de isonomia. Para o diretor executivo da Associação Brasileira do Varejo Têxtil, Edmundo Lima, as atuais condições tornam impossível a competição com as gigantes asiáticas.
9: Então, o adiamento para nós é mais um momento de sensibilização em que a gente vai ter junto aos parlamentares na busca por uma solução que atenda à expectativa de geração de emprego e manutenção do emprego.
7: O governo, por sua vez, corre contra o tempo. Além da análise da comissão, a matéria precisa passar pelos plenários da Câmara e Senado até o dia 8 ou perde a validade. Com colaboração de Rani Veloso, de Brasília, Samantha Klein.
0: Bom, o presidente Lula vem envidando, né, Ricardo Garcia, todos os esforços para que a taxa das blusinhas não retorne, né? E se demorar muito para votar, vai retornar. E a gente sabe que é uma medida extremamente eleitoreira, né, essa defesa, porque é um assunto que agrada a população brasileira, né? A gente pensar do ponto de vista do consumidor, que é o eleitor, é melhor que não volte a taxa, porque aí você consegue comprar um produto chinês mais barato. Beleza, maravilha para o consumidor. Agora, a gente tem destacado aqui um aspecto macroeconômico que é importante, que tem que ser levado em consideração, que é o impacto. A gente ouviu aí na reportagem, que é o impacto do fim dessa taxação no comércio e na indústria nacional. Porque a partir do momento que você não tem a taxação, os produtos chineses entram muito mais baratos. Beleza para o consumidor. Mas a gente ouviu na reportagem. Como é que faz para concorrer, né? Ainda mais com a carga tributária que a gente tem aqui no Brasil? Como é que o lojista vai concorrer num produto similar? Como é que a indústria vai concorrer muitas vezes? Então essa sintonia tem que ser muito fina. É um assunto que não deveria estar sendo tratado com a pressa que está sendo tratado. E obviamente que a pressa do presidente Lula tem a ver com as eleições daqui a algumas semanas. Então é lamentável que o Congresso Nacional, né, fizeram lá um acordo, o presidente Lula recebeu lá o presidente da Câmara, o presidente do Senado, e as coisas estão caminhando. Vamos aguardar. Repito aqui, obviamente, para quem vai comprar o produto, maravilha, né? Vou comprar mais barato. Mas nós temos aqui a responsabilidade de pensar no todo, né? E esse todo envolve o comércio, envolve a indústria. Há dados, né? O que eu estou falando aqui não é a minha opinião. Há dados que mostram como isso impacta a nossa indústria, o nosso comércio, que tem dificuldades de competir com os produtos chineses que chegam já mais baratos, porque a mão de obra lá é mais barata. E aí a questão da tarifa é justamente uma sintonia fina ali que o governo utiliza não só como arrecadação, mas também para fazer com que os mercados brasileiros, a indústria brasileira, não sofram tanto, né, o impacto da chegada de produtos similares com preços muito abaixo, que muitas vezes o produtor nacional não tem condições de concorrer. E é responsabilidade do governo levar isso em consideração. O problema é que vai chegando a eleição, né? O presidente Lula está pensando mais nos votos que ele vai receber do que na situação econômica do ano que vem. A irresponsabilidade fiscal que a gente tem acompanhado nos últimos anos tem a ver com isso também. Faltam 4 minutos agora para 1 da madrugada. O Pedro Pupulin traz para a gente as informações sobre as eleições em São Paulo.
10: Os dois principais candidatos ao governo de São Paulo, o governador Tarcísio de Freitas, do Republicanos, e Fernando Haddad, do PT, abriram as agendas de campanha desta semana na capital paulista nesta segunda-feira. Tarcísio participou de um encontro com empresários do setor de transporte de cargas, onde prometeu, caso seja reeleito ao Palácio dos Bandeirantes, renovar o crédito outorgado concedido às transportadoras de São Paulo após o fim da vigência atual do benefício fiscal.
6: É muito importante a gente não matar a indústria paulista, garantir a competitividade e garantir produto barato na mesa do consumidor. Quando você dá, por exemplo, um crédito outorgado com frigorífico, e aqui você, o frigorífico paga 7 de ICMS e tem um crédito outorgado de 7, você está fazendo com que a carne chegue mais barato na mesa do consumidor.
10: Ao falar sobre tributação, Tarcísio também buscou tranquilizar o setor em relação ao crédito outorgado de 20% do ICMS para o transporte de cargas. O mecanismo permite que as empresas abatam um percentual previamente definido do imposto devido, reduzindo a carga tributária e simplificando a apuração do imposto. O decreto que garante o benefício vence no fim deste ano. O governador ainda defendeu a expansão do sistema de pedágio eletrônico Free Flow nas rodovias paulistas, modelo que tem sido criticado por Fernando Haddad.

0: segurança privada para diretores da Transwolf, empresa de ônibus investigada por lavar dinheiro do PCC. O candidato do PT afirmou que esse e outros casos recentes envolvendo policiais do estado são reflexo de uma falta de comando e organização da gestão Tarcísio.
1: Poxa, tenente coronel sendo preso, né? Delegacia de polícia, alvo de busca e apreensão por parte do Ministério Público, estupro de menor, por parte de policiais. Ou seja, tem uma falta de comando e organização. O Tarcísio está deixando as instituições serem corroídas.
0: O petista ainda reforçou que, caso eleito, terá apoio da ampla maioria de policiais no estado para fazer o que tem que ser feito, como impedir o fortalecimento de facções criminosas em São Paulo, além da milícia. De São Paulo, Pedro Pupulin.
2: Falta um minutinho agora para uma da madrugada. Agradecer a participação da ouvinte, do ouvinte CBN, pelo WhatsApp 11 999 11 9981. O bom dia que chega do Paulo Roberto Araújo, de Farias, de Recife, Pernambuco. Luciano Rocha está DDD 19, deve ser ali. Ah, está em Santa Bárbara do Oeste, interior de São Paulo. Obrigado a Júnior do Sumaré, em São Paulo. Também audiência, deixa eu ver, o Oscar é de Recife, mas ele está na Suíça, acompanhando a nossa programação. Vicente Rodrigues, cidade de Astorga, no Paraná, obrigado pela mensagem. Pessoal que está aqui pelo YouTube, Terezinha, Ana Júlia, também participando em Higienópolis, dizendo que está ventando muito na zona oeste de São Paulo. Jairo Campos está por aqui também. André Aparecido Pereira Costa. Jonathan também mandando aqui o seu bom dia. E obrigado a você que interage também via Instagram. Estamos aqui na rede social, no @phcgalvão, repetindo, @phcgalvão. Joel Salazar está chegando por aqui. Obrigado ao Claudecir Flores, também interagindo via Instagram. Adélia Silva Assis Médici, também no @phcgalvão. Muitíssimo obrigado. Uma hora da madrugada. Vem aí Edmilson Fernandes.
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terça-feira, 1 de setembro de 2026. A defesa do partido Missão afirmou que vai recorrer da decisão do ministro Dias Toffoli, do Tribunal Superior Eleitoral, que suspendeu parte da campanha do candidato Renan Santos nas redes sociais. O presidenciável também está impedido de participar de debates e de utilizar recursos do fundo eleitoral. O ministro Dias Toffoli alegou que o candidato infringiu as normas de propaganda eleitoral ao utilizar perfis que não foram previamente comunicados à justiça. Renan Santos classificou a decisão como censura e disse que está sendo perseguido. O Tribunal Superior Eleitoral autorizou o envio de tropas federais para reforçar a segurança durante o primeiro turno das eleições de 2026 no Rio de Janeiro, no Acre, Ceará, Piauí e no Tocantins. A medida abrange mais de 100 municípios e 4 capitais, incluindo Rio de Janeiro, Fortaleza, Teresina e Rio Branco. O planejamento e a execução operacional dos militares durante a votação e a apuração ficam sob responsabilidade do Ministério da Defesa. O governo Lula confirmou que o salário mínimo previsto para 2027 é de R$ 1.741. O valor consta no projeto de lei orçamentária anual que o Executivo enviou ao Congresso Nacional. Caso seja confirmado, o aumento será implementado a partir de janeiro no salário que o funcionário irá receber em fevereiro. Horário de Brasília, 1:02.

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1: Uma hora, 4 minutos.

0: Muito bem, aqui no CBN Madrugada, espaço para a gente falar sobre um episódio lamentável, triste, que ocorreu no estádio do Corinthians neste fim de semana, na Neoquímica Arena. Uma criança e os pais foram hostilizados, tiveram de deixar o estádio escoltados por policiais, porque a criança, que é torcedora do Corinthians, garoto, pediu uma camisa e recebeu lá uma camisa do jogador Neymar. A gente vai conversar aqui no CBN Madrugada com o sociólogo Luciano Gomes dos Santos, que é professor de Ciências Sociais do Centro Universitário Arnaldo Janssen, de Belo Horizonte. Luciano, muito bom dia, é um prazer tê-lo conosco aqui na CBN.
1: Muito bom dia, Galvão, é um prazer também fazer parte desse programa e também bom dia a todos os ouvintes aí da CBN.
0: O que explica esse tipo de comportamento da torcida do Corinthians, professor Luciano?
1: É importante, Galvão, e todos que estão nos acompanhando, né, aí o programa, esse episódio envolvendo o Neymar, né, quando ele dá essa camisa, o menino, ele é um fã, lógico, né, normal dentro do futebol. Então, eu vou trazer dois pontos. Primeiro, depois eu vou trazer, sim, as causas, né, desse comportamento. A gente olha o comportamento do Neymar quando ele entrega essa camisa, é um gesto, né, de reconhecimento, né, de respeito, né, ali entre, né, pessoas de torcidas diferentes, né, no caso, o menino ali, né, que é corintiano. Mas de outro lado também, que poderia, né, ser uma celebração, né, de reconhecimento, de respeito, de carinho, mas traz uma tensão e é necessária uma intervenção policial. Então isso traz um choque, né, no primeiro momento, assim, para quem está, né, de fora ali do estágio, ou mesmo ali, né, para os familiares, né, para os pais, quem estava ali acompanhando. Agora, o primeiro ponto é a questão da identidade, né? Porque pô, o time, ele passa a fazer parte da identidade social do indivíduo. Então, ou seja, como que alguém do time ali, né, oponente ou do Santos, vai oferecer ali um símbolo, né, que é a camisa, né, de um jogador que tem um reconhecimento, que tem uma história, para um outro time. Então, já traz o primeiro choque, é a questão da identidade. A segunda ideia é que tem o nós contra eles, ou seja, então o torcedor, ele pode transformar a rivalidade esportiva em oposição entre os grupos, né? E nós poderíamos estar questionando, mas é uma criança, né? É um símbolo, um gesto, né, de respeito, de carinho. E aí vem a questão da intolerância, porque a diferença deixa de ser percebida como legítima e passa a ser vista como uma ameaça. Então, essa ideia dessa intolerância entre as pessoas, entre as torcidas, né, entre os times, que historicamente nós já vivemos períodos, né, assim, muito tristes aqui no Brasil, né, de a própria vida ser retirada, né, das torcidas aí, oponentes, adversários nesse sentido. Então, passa a ser uma ameaça. E tudo aquilo que é ameaça, então, passa a ser, né, utilizado de forma agressiva, né, uma violência verbal, uma violência física. E hoje nós sabemos que no campo de futebol, né, é um local onde as pessoas utilizam também esse momento, né, para descarregar, né, toda aquela raiva, todo aquele sentimento, toda aquela frustração. Lógico que isso nada justifica, nenhuma forma de violência é justificada. Mas nós temos também essa ideia do fanatismo, né, quando essa identidade do clube, ela se torna absoluta, e por isso forma uma consciência absoluta. Uma coisa é um indivíduo em si, um torcedor, uma torcedora. Outra coisa é quando esse grupo de torcedores, eles se unem. Então nós temos o que nós chamamos de uma consciência coletiva, e aí nasce essa ideia também do fanatismo, que a gente passa a não enxergar mais o outro, né, como um ser que está ali participando, torcendo também pelo seu time. Aí começam as críticas, a provocação. Então, tudo isso é visto como uma ofensa pessoal. Mas esse episódio que mais choca é justamente, né, mesmo que fosse um adulto, né, jamais essa violência poderia, mas essa ideia de uma polarização onde não há diálogo, onde não há reconhecimento e onde não há respeito. Aqui é importante, né, os ouvintes também entenderem que a gente é torcedor do Santos, ou torcedor do Corinthians, ou de qualquer outro time, nesse sentido, brasileiro ou estrangeiro. Não é um julgamento, né, com relação, porque nós temos os torcedores, torcedoras, né, que têm um comportamento de respeito, que participa, que sabe conviver. E hoje, dentro do campo de futebol, dentro, né, das torcidas, ou fora também, se perdeu essa capacidade de dialogar e de respeitar essas diferenças. Então, isso seria fundamental hoje, recuperar essa ideia. Tem a rivalidade? Beleza. Tem o conflito? Tem. Mas o problema é quando isso, né, se torna ou se vai efetivar aí numa violência.
0: É só o fato de a gente ter em São Paulo a impossibilidade de reunir duas torcidas de times diferentes no mesmo estádio, já nos parece que é para a gente parar, olhar e ver o que está errado, né, professor Luciano? Porque essa questão da consciência coletiva é muito interessante, né? Eu já destaquei várias vezes aqui no CBN Madrugada, quando a gente fala desse assunto, como é impressionante quando se juntam, né, uma turba, parece que esquecem, perdem a noção de que do outro lado tem um ser humano também, né? Isso. Quando há essas brigas e tal, a pessoa está usando uma camisa de um outro clube, eles enxergam como um inimigo mortal a ser eliminado. É uma coisa doentia, não é, professor?
1: Isso, então, porque ele tem esse adoecimento psicológico, né? Porque aí o adversário, ele passa a ser percebido como um inimigo. Então, você é o inimigo. Então, enquanto inimigo, você tem que ser violentado, né? A gente sabe que o futebol é um dos esportes, né, que inflama de fato, né, essa torcida, o entusiasmo, mas ao mesmo tempo o nosso grande desafio social, psicológico, lidar, né, nesse momento que dessa ideia que precisa ser revestida. Então, nas nossas pesquisas, nos nossos estudos, a gente percebe quantos hoje torcedores, torcedoras, não têm coragem de sair com a camisa do time no dia em que os times adversários estão jogando, porque é um medo também social, né, de uma violência. Você se depara, né, com um outro grupo, né, do outro time oponente, e você, sem fazer nada, está ali de boa, né, usando ali o seu símbolo, né, que a gente fala que a camiseta é o símbolo sagrado, né, de todo torcedor. Então, uma identidade muito forte. Só que aí tem esse grande desafio. Então, nós acreditamos socialmente que é necessário, né, que os clubes, as escolas, né, as famílias, né, possam fazer esse trabalho com essa geração que está aí, com essa geração que está chegando, para a gente lidar, porque hoje a gente já lida com uma sociedade que é polarizada. É uma sociedade polarizada quando a gente não consegue conviver com a diferença, ouvir a diferença. E é bonito esse gesto, lógico, pode ser um marketing também, que o Neymar faz, ou fez, né, ali no domingo, mesmo, né, ali de uma criança, ou podia ser um adulto, dele entregar aquela camisa. E como o próprio Neymar falou, né, que ele admira a torcida lá corintiano, né? Em outras palavras, não tem nada contra. Ele fez um gesto. Isso seria algo muito bonito, né, se nós pudéssemos aprender a conviver. Isso seria o ideal, mas na prática nós sabemos, né, que vem esse processo dessa desumanização quando você não consegue, né, você colocou muito bem aí, você não consegue enxergar que tem um outro ser humano que está ali torcendo, que tem um time. E o campo hoje, né, o futebol, ele se tornou também esse espaço onde as pessoas fazem ali aquele descarrego mental, né, daquelas frustrações, daquele sofrimento. Então, quando se une essa consciência coletiva, somos capazes de fazer muitas coisas. E aí, mais de 10 anos, né, quando essa violência ela estava um pouco aí polarizada, né, destruindo a própria vida, né? Se o time ganhava, também quebrava. Se perdia, também quebrava. E onde está a razão? Justamente nessa consciência coletiva, onde você ganha posto, você não se vê mais como indivíduo, mas você se vê como um grupo. Depois, quando você, há uma consequência penal, jurídica, o indivíduo começa a questionar, mas por que, que eu fiz isso? Então, porque você estava imbuído de uma consciência coletiva. Mas nós temos muito que aprender. Esse gesto bonito que foi, né, se transformou, né, num desafio muito grande, uma tensão, né, de policiais ter que proteger ali aquela criança.
0: Sim, estamos
1: então,
0: conversando.
1: É um sinal que a nossa sociedade precisa crescer muito ainda dentro dessa situação hoje das torcidas e dos times adversários.
0: Estamos conversando aqui no CBN Madrugada com o professor Luciano Gomes dos Santos, professor de Ciências Sociais do Centro Universitário Arnaldo Janssen de Belo Horizonte. Luciano, queria que você falasse um pouco mais sobre esse aspecto da necessidade de mobilização da sociedade em geral, né? Você falou das famílias, das escolas, dos clubes, porque a gente sabe que esse é um problema policial, né? A polícia tem que lidar com a violência entre as torcidas, a questão judicial também. Agora, não há dúvida nenhuma que trata-se de uma questão cultural, né? E aspectos culturais a gente não vira uma chavinha assim e muda, né? Parece que precisa de muito trabalho. Na prática, o que as famílias, as escolas podem fazer para que essas novas gerações não cresçam com esse sentimento de que aquele que torce para um outro time é um inimigo mortal e não apenas um adversário?
1: Muito importante a questão que você coloca, Galvão, e toda aí os ouvintes, né, nos acompanhando, né, e também são aí torcedores e torcedoras, que primeiramente a base é a família de uma sociedade. Então, começar pela família, né, de os pais são torcedores, trazer essa ideia, né, de que quando nós torcemos, que tem ali o time que é adversário, nós podemos torcer sim, nós podemos ali ser entusiasmados, né? Mas colocar essa pequena semente, né? Ou seja, então torcer não é violentar, torcer não é ver o outro como inimigo, mas é ver o outro ali, né, como sujeito também, né, que está torcendo, que está vibrando ali pelo seu time. Então, o primeiro lugar é na família. Quando a gente vai para o âmbito das escolas, então nós temos as competições, nós temos os esportes, né? E a meninada, o que ela mais gosta de fato é o futebol, né? Então, nesses momentos, a escola também já ir trabalhando com essas crianças, com esses jovens, com esses adolescentes, né? Que a violência jamais ela pode ser aceita. E ter também ali as penalidades que são aplicadas. Para perceber, a gente trabalha também em escola, a gente percebe quando há briga ali entre as torcidas, esse jogador, essas jogadoras estão suspensas. E hoje, utilizando palavras, né, racistas, né, então você tem uma série de exemplos. Então, é isso que é o papel da família, o papel da escola. E quando vai para a sociedade, né, que esse âmbito maior, nós precisamos hoje, né, de uma mídia, precisamos de um Estado, precisamos, eu falo até mesmo das instituições religiosas, das empresas que promovem os campeonatos também internos entre empresas, né? Ter alguém ali, uma liderança que tem essa consciência, né, de criar cada vez mais, né, campanhas, né, vivências, né, para a gente aprender a jogar. Agora, isso é cultural. Né? Enquanto existir ser humano, enquanto existir times adversários, nós teremos esse desafio de lidar. Mas nunca tivemos um desafio tão grande, com tantas violências, eu vou colocar nesses últimos 20 anos, nesse meio, né, do futebol. Né? Então, é preciso, de fato, essa coragem de uma campanha forte, né? Todos os dias ali, uma sementinha, né, desse cuidado, né, desse respeito. Não tem problema de torcer. Não torcer pela violência, mas Sim. torcer ali pela boa convivência.
0: Sim. Para a gente fechar nosso papo, professor Luciano Gomes, a gente tem mais 3 minutinhos aqui. Eu queria ampliar o escopo aqui da nossa conversa, porque infelizmente essa radicalização ela não está restrita ao meio esportivo, né? Na política hoje a gente vê que os dois polos que se digladiam hoje na política nacional se enxergam muitas vezes como inimigos, e eu sempre falei isso aqui no CBN Madrugada, vou repetir, isso foi fomentado, né, desde lá atrás com o nosso contra eles, do Partido dos Trabalhadores, depois com o bolsonarismo do bem contra o mal, né? E a gente vê um monte de gente hoje na sociedade enxergando aquele que pensa diferente do ponto de vista político, não como alguém simplesmente que tem, né, um outro espectro ideológico, um adversário político, mas um inimigo, né? E essa ideia de amigo-inimigo na política, eu sempre lembro aqui que vem lá do Carl Schmitt, né, que era o ideólogo do nazismo. Sim. Então, a questão é essa, né? Como também, de alguma forma, mudar esse panorama em que não há alteridade, não há empatia na nossa sociedade, também na questão política, hein, professor?
1: É importante você coloque que, de fato, todas essas formas de violência que nós vivemos hoje, por exemplo, na sociedade brasileira, ela é uma consequência dessa polarização. Então, a polarização política, ela nos leva a polarizar também todos os outros âmbitos, né, das nossas relações, das nossas vidas, né? E essa experiência, que eu falo que é uma experiência trágica, que é uma experiência da dor, né, de você não suportar conviver ali com um pensamento diferente, não suportar dialogar, fazer o processo da escuta. Então, nós estamos aí com uma sociedade polarizada já há bastante tempo. Hoje, né, no âmbito universitário, no âmbito também da educação fundamental básica, né, muita gente tem trabalhado essas ideias, mas nós percebemos, de outro lado também, né, famílias, né, que, de fato, reforçam essa ideia da polarização. Então, essa mudança de chave social que nós precisamos realizar. Porque a política, ela é, como se diz, ela é a essência e a base de toda uma sociedade. E precisamos, sim, da oposição, mas uma oposição que faz essa sociedade crescer. Mas imbuídos, né, de uma, vou chamar aqui de um conceito, né, de uma contaminação social, de uma ideia que o outro é um inimigo. O inimigo tem que ser exterminado. Então, nós temos que superar essa ideia, né? Que pelo caminho do diálogo, do respeito, mesmo com as diferenças. Então, nós analisamos que o século XXI, o grande desafio dele será aprender a conviver com as diferenças. E uma sociedade só cresce se a gente conseguir dar esse salto, né, de forma geral, com as diferenças aí no dia a dia, buscando sempre esse bem comum social.
0: Muito bem, professor Luciano Gomes dos Santos, de Ciências Sociais do Centro Universitário Arnaldo Janssen, em Belo Horizonte. Professor Luciano, mais uma vez, muito obrigado pela gentileza aqui com a CBN, um bom dia e até uma próxima oportunidade.
1: Eu que agradeço, Galvão, a você e a todos os nossos ouvintes aqui da CBN, um bom dia e vamos juntos aí sempre pela paz.
0: É isso, né? 1h23, Jairo Campos diz aqui que, na opinião dele, esses caras não são torcedores, e sim marginais disfarçados. Né? O Quito Bartolomeu também fala aqui da ignorância. Lamentável, né? O que aconteceu. Muito triste. Como é triste só o fato, como a gente destacou aí na entrevista, o fato de vivermos numa sociedade em que você não pode juntar no mesmo espaço físico, no estádio de futebol, torcedores de clubes adversários. Isso já é um motivo para a gente colocar a mão na consciência e perceber que tem muita coisa errada, né? E aqui eu não faço uma crítica direta às autoridades que proíbem, né? Infelizmente, nos parece que nesse momento ainda não é possível se retomar um mínimo de civilidade, né, para que as pessoas possam assistir os jogos do seu time de forma civilizada. né? Como acontecia no passado. Ah, tinha briga? Tinha briga também. Obviamente que tinha. Infelizmente, talvez não dê pra gente imaginar uma situação em que não haverá uma briga aqui, outra briga acolá. Agora, você transformar isso numa política em que as torcidas não podem estar lá no mesmo local, é triste, viu? É triste a gente chegar a essa conclusão de que vivemos numa sociedade em que as pessoas não se toleram, porque o outro torce pro outro time. É grave isso. Uma hora e 25 minutos, nós vamos ao Rio de Janeiro com a Júlia Viana. Tem informações aqui de dois jogadores tão suspeitos de envolvimento com criminosos.
2: O atacante do Vasco, David Correia, e o lateral direito, Rainer William Cordeiro, emprestado pelo Santos ao Vila Nova, foram alvos de uma operação que apura o envolvimento de jogadores de futebol com uma quadrilha de tráfico de armas e drogas. A ação que ocorreu nesta segunda-feira cumpriu mandados de busca e apreensão contra a dupla. Outras duas pessoas que não tiveram os nomes revelados foram presas. As investigações mostraram conversas de David, conhecido como DVD, e de Rainer com Juan Freitas Camargo Cruz, que está preso no Espírito Santo acusado de assassinato. Juan é amigo de infância dos atletas e teria articulado a morte de um criminoso para tomar controle do tráfico em Serra, cidade natal dos jogadores. Os policiais estiveram no apartamento de DVD, num condomínio da Barra da Tijuca, na zona sudoeste do Rio, e no centro de treinamento do Vasco. O técnico do time, Pedro Emanuel, disse que o jogador continuará trabalhando normalmente.
3: O Vasco está a colaborar com as autoridades e até haver uma resolução por parte das autoridades, o Vasco não vai dizer qualquer tipo de comentário e dizer que o jogador continua a trabalhar normalmente nos próximos dias e está disponível para jogo.
2: O empresário de David Correia, André Cury, disse ao jornal Globo que o jogador tem origem humilde e veio da periferia, o que não caracteriza qualquer envolvimento com crime organizado. O Vila Nova de Goiânia confirmou que o lateral direito Rainer foi alvo de buscas em casa e no armário do centro de treinamento do clube. A nota oficial diz que o atleta segue exercendo as atividades e nega qualquer envolvimento com o crime. As investigações são conduzidas pela Polícia Civil do Espírito Santo e correm em segredo de justiça. Ao todo, a justiça expediu 4 mandados de prisão temporária, sendo 2 contra pessoas que já estavam presas. As diligências foram realizadas em municípios da Grande Vitória e também em Afonso Cláudio, no Espírito Santo, além de endereços no Rio, Goiás e no Distrito Federal. Com a colaboração de Diogo Bugalho e Nadédia Calado, do Rio de Janeiro, Júlia Viana.
0: Do Rio para o Paraná, Marcelo Moraes tem informações sobre um enorme susto, hein? Pessoal que estava numa aeronave que saiu da pista em Cascavel.
4: Uma aeronave da Latam terminou o pouso fora da pista do Aeroporto Regional de Cascavel na manhã desta segunda-feira. O avião avançou além do limite do pavimento e ficou parado em uma área de lama, próxima à pista. Apesar do incidente, ninguém se feriu. O caso foi registrado por volta das 9h45, conforme informado pela companhia aérea. No momento do pouso, havia chuva em Cascavel. O voo 3858 tinha partido do Aeroporto Internacional de Guarulhos, em São Paulo, com destino a Cascavel. A aeronave transportava 145 passageiros e 6 tripulantes. Renato Borca, de 38 anos, estava entre os passageiros e relatou como foi o momento do pouso e a saída da aeronave da pista.
5: A gente estava vindo de São Paulo, destino a Cascavel e tal. Aí, de primeiro momento, o piloto falou que talvez não ia dar certo de pousar, ia ter que dar umas voltas e tal. Daí, uns 10 minutos depois, ele já falou, não, pouso autorizado. E a gente viu, ele desceu meio rápido demais, achamos meio estranho e tal. E quando a gente, do nada, assim, percebeu, a aeronave foi para a esquerda e saiu fora da pista, cara. Mas é um susto mesmo, graças a Deus, estamos tudo bem, tudo vivo. Mas é o susto que fica, né? Ainda nem caiu direito a ficha, estamos ainda meio aéreo.
4: Com a ocorrência, o voo previsto para retornar de Cascavel a Guarulhos foi cancelado. A Latam informou que os passageiros estão sendo encaminhados para outras operações com saída de Foz do Iguaçu, também no oeste do Paraná. A empresa disse ainda que está oferecendo assistência aos passageiros e à tripulação e que acompanha o trabalho das autoridades responsáveis pela investigação. A remoção do avião também está sendo avaliada pela companhia, que até a última atualização não informou quando a aeronave seria retirada do local. As circunstâncias que levaram o avião a sair da pista ainda serão investigadas. De Cascavel, Marcelo Moraes.
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0: Terça-feira, 1º de setembro de 2026. A Câmara dos Deputados aprovou a medida provisória que regulamenta uma linha de crédito de 30 bilhões de reais para a compra de veículos por motoristas de aplicativo e taxistas. Integrada ao pacote eleitoral do governo, a iniciativa prevê financiamento por meio do BNDES com prazos de até 84 meses e teto de R$ 200 mil por automóvel, abrangendo também o transporte escolar. O texto agora segue para a apreciação do Senado ainda durante o esforço concentrado. A Justiça do Rio de Janeiro decretou a falência da antiga refinaria de Manguinhos, a Refit, e de outras três empresas do grupo, encerrando o processo de recuperação judicial. A decisão determina o fechamento imediato das unidades, o bloqueio de contas bancárias e do patrimônio, além da suspensão de todas as execuções de dívidas contra o conglomerado. Uma coalizão formada por Turquia, Arábia Saudita e Paquistão realizou em Istambul a primeira reunião de cúpula da nova Aliança Militar Mútua, oficializada pelo Acordo Conjunto de Defesa de Meca. O pacto estabelece que o ataque a um dos países será considerado uma agressão contra todos, aos moldes da OTAN. A coalizão reúne poder bélico convencional, capacidade nuclear e influência energética em resposta às crescentes tensões geopolíticas no Oriente Médio. No horário de Brasília, 1h32.
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0: Uma hora e 33 minutos, Ricardo Garcia, o que temos todos os dias nesse horário.
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0: O Eduardo pergunta o que explica a queda da cotação dos fundos imobiliários. Eduardo, são dois fatores. Um, mais genérico e vinculado ao comportamento da economia, é a taxa de juros de longo prazo, especialmente a remuneração do Tesouro IPCA. Quando, por exemplo, os juros do Tesouro IPCA aumentam, o valor das cotas dos fundos imobiliários tende a cair. Isso porque os fundos imobiliários pagam uma remuneração mais ou menos constante, que são os rendimentos mensais distribuídos para os cotistas. Com juros maiores, o valor desse fluxo de rendimentos ao longo do tempo diminui. Então, o preço da cota do fundo cai para se ajustar a essa maior taxa de juros. E o contrário também acontece. Quando os juros do Tesouro IPCA caem, as cotas dos fundos imobiliários se valorizam. O outro fator mais específico depende de cada fundo imobiliário individualmente. O preço da cota de um fundo cai quando o valor dos fluxos de rendimentos distribuídos aos cotistas diminui. Isso ocorre ou porque uma quantidade maior dos imóveis administrados pelo fundo ficou sem inquilinos e o valor total dos aluguéis recebidos diminuiu, ou o fundo está tendo que administrar algum calote em um título que investiu. O ideal é tentar separar os impactos de cada fator para cada fundo. Até a próxima e continue mandando as suas perguntas para cbndinheiro@cbn.com.br.
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2: Tá comigo o Bruno Caraza, eles fizeram uma troca de Dias e Bruno hoje estreando aqui, começando a semana. Boa noite, Bruno.
3: Boa noite, Vera. Segundona, né? Vamos que vamos. Boa noite também, Fábio. Boa noite para quem tá acompanhando a gente.
2: Boa noite também ao Fábio Zambelli, analista político que está com a gente hoje aqui para discutir os principais assuntos do dia. Boa noite, Zambelli.
4: Boa noite, Vera. Boa noite, Bruno. Ouvinte da CBN, um prazer estar aqui de volta.
2: É isso, é muito bom ter você de volta também. Senhores, uma segundona quentíssima, cheia de assuntos, porque a gente acordou com uma pesquisa mostrando Augusto Cury despontando ali como terceiro colocado. A gente vai discutir isso, esses dados, mas começar uma notícia que aconteceu ao longo do dia, porque o ministro do Tribunal Superior Eleitoral, o ministro Dias Toffoli, acabou decidindo uma série de sanções à candidatura do Renan Santos, do Missão. Entre elas, suspendeu uma série de perfis dele nas redes sociais. Ele não pode fazer campanha por esses perfis, porque, segundo o Toffoli, ele registrou esses perfis depois do prazo, ou seja, depois do pedido de registro da sua candidatura. Também não pode acessar o fundo eleitoral, o fundo de campanha, e não pode ir a podcasts, debates, sabatinas, até que seja julgado o registro da candidatura, se vai ser deferido ou não. Mas estranho é que ele fez isso sem nenhuma impugnação, ou seja, sem ninguém pedir, não teve nenhuma outra candidatura que pediu essa suspensão das redes do Renan, e o fez de ofício, portanto. Bruno, a decisão chamou muita atenção, é um candidato que vinha ali se destacando de alguma maneira nas pesquisas, e aí a gente tem essa situação que ele está dizendo que está censurado, etc., né?
3: Zé Vera, sem entrar aí na defesa do candidato, né? Mas mais uma vez o Supremo aí, os ministros do Supremo, né, entrando em campo para intervir na eleição, na disputa, como você mencionou, sem motivação, né, sem serem procurados, né, pelos adversários ou por quem quer que seja. Isso emite um sinal muito ruim para o jogo eleitoral desse ano, né? A gente vê já há muito tempo a conduta do Supremo sendo questionada na política brasileira, né, para um lado, para outro, e esse episódio ele joga mais lenha nessa fogueira, e afeta um candidato naquilo que ele é mais poderoso, né? Que é o uso das redes sociais, é uma marca do Renan Santos, e acaba sendo dando combustível para ele próprio, né? Porque ele vai utilizar isso, vai se vitimizar, vai dizer que vem sendo perseguido pelo Supremo, e aí vai gerar mais esse atrito ao longo da campanha eleitoral, né? Então, não sei qual o interesse do ministro nessa, né, em trazer esse componente aí de dúvida para a própria conduta da corte como um todo, né, e Tribunal Superior Eleitoral também nessa disputa eleitoral.
2: Zambelli, todo mundo com quem eu conversei, advogados que atuam no eleitoral, ex-ministros do TSE, todo mundo meio de orelha em pé com a decisão, porque ela guarda uma semelhança com aquela que tomou as mesmas decisões em relação ao Pablo Marçal, mas em casos aí de gradação bem diferente, e agora ele faz de uma maneira monocrática e de ofício, e não no plenário do TSE, como foi o caso do Marçal, né?
4: No aspecto jurídico, Vera, a gente tem ali algumas condicionantes, eu diria, incomuns nesse caso, né? Ouvindo especialistas juristas hoje à tarde toda, primeiro, quando se detecta um vício formal no registro de uma candidatura, muito raramente, mesmo em casos mais graves, o judiciário age de ofício para caçar qualquer tipo de benefício a essa candidatura, porque a campanha é muito curta e você, dependendo da medida que você aplica contra esse candidato, é impossível repará-la depois, né? O dano reparado. Segundo, porque a Procuradoria Eleitoral já havia, inclusive, de posse dos documentos para o registro da candidatura, opinado pelo deferimento da candidatura. Então, falta uma provocação mais objetiva de algum partido ou mesmo do Ministério Público Eleitoral. Então, o ministro Dias Toffoli, ele assumiu um ônus muito pesado com essa decisão. E na minha avaliação, do ponto de vista político, Vera, ele deu um grande presente para o Renan Santos. O Renan Santos, que é um profissional dessa era da atenção nas redes sociais, no digital, ele foi amanheceu hoje com uma notícia muito ruim pro lado dele, que foi o crescimento expressivo de um candidato ali no mesmo campo político de terceira via, que foi o Augusto Cury. Quando ele, por intermédio dessa decisão do ministro Toffoli, vira o assunto do dia, ele recupera esse espaço na captura da atenção dos eleitores. Então, o assunto da segunda-feira foi o Cury de manhã e depois do almoço
2: até
4: virou
2: na
4: o Renan.
2: Nossa pauta virou. É,
4: vai ser manchete do
2: Cury, né? E mudou pro Renan, porque realmente é uma decisão que causa um prejuízo muito grande, né? Você, tudo bem, ele pode ainda fazer campanha nas redes que ele já tinha registrado no início, que eram duas, mas ele deixou de fora 16 outros canais, que ele informou posteriormente, depois do prazo. Por que que isso é importante para o nosso ouvinte entender? Pelas regras atuais da Justiça Eleitoral, nos perfis nos quais você diz que você vai fazer campanha, você não pode impulsionar. Você não pode, e as redes não podem recomendar esses perfis para quem não os segue. Então, só quem segue esses perfis pode receber informações eleitorais por ali. Ele incluiu outros 16, ou seja, é bastante coisa. Mas ainda assim, nenhum especialista chega a achar que isso seria motivo para um indeferimento de candidatura ou mesmo para medidas tão drásticas. Agora, Bruno, isso, como você falou e o Zambelli falou também, já coloca a Justiça Eleitoral de novo com um protagonismo numa eleição que tende a ser decidida ali no olho mecânico, né? Isso para quem gosta de levantar ilegalidades e dizer que eleições foram fraudadas, também é um prato cheio, né? Para fake news.
3: Exatamente,
2: sobre eleições.
3: Ainda mais, né, que a campanha hoje está no digital, né? O próprio Renan Santos, ele nem tem tempo no horário eleitoral por causa da cláusula de desempenho. Então, a campanha dele acontece no virtual, nas redes, e é praticamente impossível você fiscalizar o que acontece nas redes, né? Hoje em dia, com o IA, com essa proliferação de robôs utilizados na campanha. Então, essas narrativas, elas vão ganhando força a cada decisão que a Justiça Eleitoral tomar para um lado ou para o para o outro. E quando ela faz isso de ofício, a suspeição fica maior, né? Porque uma questão é se é provocada por algum candidato, algum partido que se julga lesado. Ele vai apresentar os argumentos, os elementos jurídicos, os elementos fáticos para a corte. A corte vai avaliar e vai tomar as medidas necessárias. Agora, o judiciário se manifestando de vontade própria, como o Zambelli mencionou, numa eleição de prazo tão curto, né? A campanha dura tão pouco tempo, e tolhendo aqueles candidatos com as ferramentas que ele tem disponível para o jogo, gera toda a dúvida, coloca toda a dúvida sobre a lisura do processo eleitoral. A gente já passou por isso, né, nas duas últimas eleições, nas três últimas eleições, na verdade, né, desde 2014, isso vem sendo questionado. Então, os próprios ministros aí estão jogando contra o patrimônio reputacional que o Supremo e o TSE têm.
2: Concordo totalmente. E o Zambelli fez menção a essa questão do Cury e de como ele vem ganhando terreno no campo digital. Hoje saíram duas pesquisas, a do Nexus para o BTG e a do Atlas Intel. As duas mostram um crescimento dessa candidatura. São pesquisas com metodologias bem diferentes. Uma é feita digitalmente, que é a da Nexus, a do Atlas, e a outra é feita por telefone, que é a da Nexus para o BTG. E é um crescimento ali exponencial, fora de qualquer margem de erro. O gráfico, inclusive, do Nexus é um gráfico quase vertical. As outras campanhas ficaram muito em polvorosa, tentando entender esse fenômeno, porque todos os medidores ali dessa atenção digital já vinham mostrando um crescimento do Cury, mas se imaginava que isso era graças a robôs, etc., e que não teria uma tradução em dados da pesquisa, Zambelli, mas teve. Como você analisa isso? Você acha que a gente ainda precisa esperar a Quest e o Datafolha que saem essa semana para ter um quadro mais completo?
4: Vera, eu acho que as pesquisas, os trackings já mostravam isso semana passada, e as pesquisas, aquelas presenciais, aquelas feitas face a face, já vão mostrar nessa próxima semana. A própria pesquisas feitas na semana passada em estado já mostravam que o Cury tinha disparado em alguns estados. Na Bahia, por exemplo, ele tinha crescido muito na quinta-feira já, na pesquisa regional. Então, acho que as pesquisas da semana vão, eu até acho que Quest e Datafolha não são um pouco mais conservadores naqueles movimentos muito bruscos, né? De crescimento muito abrupto numa candidatura. Mas eu acho que vai aparecer seguramente à frente ali do bloco da terceira via, o Cury, nas próximas pesquisas. Na minha avaliação, Vera, tem um combo ali, tem vários fatores que impulsionam a candidatura do Augusto Cury. A primeira é de natureza técnica, né? Ele tem ali, ele opera num ecossistema digital que é mais ou menos aquele ecossistema do Pablo Marçal, que é o mundo do coaching, da mentoria, é muito forte, muito orgânica.
2: Antes de ser modinho.
4: É muito orgânico, né? É uma coisa que foi impressionante como você rapidamente se engaja aquela máquina de cortes, e rapidamente depois do debate da TV Band, em que ele teve um posicionamento, acho que foi muito interessante ali, ele procurou se distanciar do Renan Santos como o antissistema, é um antissistema mais pacifista, né? Então ele falou, não aceitou agressões ao Lula e ao Bolsonaro, ele se colocou como alguém assim mais positivo no debate político, e questionou o Renan Santos diretamente no embate que ele teve com ele naquele debate. Dali para frente, provocou a curiosidade dos eleitores e esse ecossistema entrou em operação para dar vazão àquele discurso, né? Fazer a multiplicação da disseminação daquele conteúdo nas redes sociais. Acho que tem um segundo ponto que a gente tem que levar em consideração, Vera, que é o conteúdo. Também tem uma discussão aí sobre qual o programa do Augusto, se ele foi bem na sabatina, não foi. Eu acho que tem alguns pontos que ele, por ser um psicanalista ali, ele talvez tenha capturado um pouco o zeitgeist, né? Aquela história do espírito do tempo. Porque quais foram os principais temas que causam hoje, né? Ansiedade na população, na sociedade civil, depois da pandemia? Primeiro é saúde mental. Segundo é inteligência artificial. E ele trabalha esse binômio muito bem nas redes dele, e não é de hoje. Então ele dá tração para uma temática que engaja muito nas redes e engaja de forma orgânica.
2: Agora, Bruno, ele faz isso de uma maneira pouco consistente, a meu ver, né? Até Depois eu até falei aqui hoje mais cedo com o Sardenberg que talvez nós jornalistas não tenhamos entendido nada, porque foi a única das sabatinas da Globo que todos nós colunistas do Globo demos a mesma nota, e a nota foi a mínima por conta da desconexão. A Renata perguntava uma coisa, ele falava, não, esquece isso. Aí tentou ensinar para ela os números do feminicídio. Eu acho que essas pesquisas de hoje ainda não pegam a entrevista, que foi na noite de sábado. Mas olhando para esse plano de governo, tem algo que te chama a atenção, inclusive na economia?
3: Não, Vera, inclusive ele, na sabatina do Jornal Nacional, ele usa dados equivocados, né? Ele erra na dimensão dos valores, né? Em relação à dívida pública, em relação a déficit, em relação a quanto o brasileiro gasta com BETs, quanto que ele pretende economizar instituindo um imposto de 50% sobre as BETs e quanto que isso resolveria o problema fiscal brasileiro. Então, é muito vazio. O programa dele não só fala generalidades a respeito disso, né? É bem um discurso raso, né? Um discurso meio de alta ajuda aplicada à política, quando a gente analisa as principais propostas dele, né? Então é uma coleção de generalidades. Vou fazer a reforma administrativa, mas não fala qual nem como. Eu vou reduzir o endividamento público, não fala nenhuma proposta que ele vai tomar. Ele falou na sabatina, e essa capacidade dele também, que o Zambelli mencionou, de captar o espírito dos tempos, né? Ele falou bastante de BET na sabatina, mas não há uma palavra no programa dele, que tem 200 páginas sobre BETs. Então é aquele discurso vazio, mas também que mostra como que o eleitor brasileiro, ele tá cansado, né, Vera? Eu acho que o Augusto Cury, ele também tem um mérito, ele, como o Zambelli mencionou, ele tem uma fala tranquila, ele usa esse argumento que ele combina o racional da direita com o coração da esquerda.
2: Vamos ouvir, então, eu ia trazer essa sonora, Bruno, eu já volto contigo. Solta aí ele falando isso, porque eu acho que isso explica muita coisa.
5: Nós não conseguimos vender o país de maneira adequada, porque é uma guerra interminável de ego aqui. Você não consegue formar um coração só com a direita ou só com a esquerda. Você tem de ter os dois. E eu quero pacificar esse país para terminar essa guerra da polarização que adoeceu a nação brasileira e está adoecendo o mundo todo.
2: É isso, eu acho que ele entra muito naquele eleitor que está cansado da polarização e que ainda não tinha identificado um candidato para chamar de seu. Essa coisa que o Zambelli falou da não agressividade, esse discurso agora, eu acho que encontra. Eu tinha falado de manhã, falei até para o Zambelli e para outras pessoas com quem eu conversei, que eu não conhecia ninguém na vida que expressasse curiosidade pelo Augusto Cury. Hoje começou a vir. Não, gostei. Ah, eu vi esse negócio dele, o papo dele. Ah, não é nenhum nem outro. Então, quebra a polarização com menos agressividade que os outros, né?
4: Eu tenho uma tese, Vera. Desculpa, se eu era pro Bruno.
2: Não, podem
4: ir
2: os dois.
4: Eu tenho uma tese que é fazer uma leitura da política um pouco pela ótica mercadológica. Então, você tem um mercado de votos aí. Tem um mercado muito consolidado no Brasil. Um terço dos eleitores é Lula, outro terço é Bolsonaro, ou seus valores... concorda com esses valores e defende ali de forma aguerrida. Tem outro terço no meio que não é nem Lula nem Bolsonaro. Mas as últimas eleições, sobretudo a de 2024 aqui em São Paulo, mostraram algumas coisas interessantes pra gente. Esse público que não é nem Lula nem Bolsonaro, ele talvez esteja atrás de alguém que não seja da política. E por isso a dificuldade pro Ronaldo Caiado, pro Romeu Zema, dos candidatos que tem uma carreira, uma trajetória política em se apresentar como alternativa. Uhum. E o Cury, eu acho que ele navega um pouco nesse lugar, ele percorre esse caminho no sentido de mostrar assim, olha, eu não sou político, pelo contrário. Só que ele é diferente dos outros antissistêmicos que se apareceram, que são muito agressivos no combate ao sistema. Então, sim, ele é assim, eu não sou contra Lula e contra Bolsonaro, eu sou a favor dos dois. Ele fala isso, inclusive. Então, acho que ele encontra o lugar, assim, ele fala muito de pacificação, acho que pode ser uma retórica, um discurso retórico, tal, um discurso, uma técnica retórica, mas no fundo ele conversa com o eleitor que está talvez um pouco cansado desse barulho, desse excesso
2: muito
4: de ruído.
2: Barulho. Né? Agora, Bruno, tem um espaço para isso e ele parece ter encontrado um público específico no qual ele vai bem, que são as mulheres, e que a gente sabe que é um eleitorado cobiçado, né?
3: Sim, eu até iria acrescentar quando o Zambelli mencionou essa questão do espírito do tempo, que ele manobrou bem na sabatina. Esse foi um ponto que me chamou a atenção. E quando perguntado sobre feminicídio, e ele veio com aquela ideia meio maluca dos drones, né, que inclusive foi confrontado pela Renata na entrevista, ele aproveita o gancho e inverte a narrativa e fala: não, mas a perseguição contra as mulheres também é na carga tributária, também é na diferença salarial. E aí no programa dele ele fala que vai nomear ministras para o Supremo Tribunal Federal. Então ele também captou isso e tem navegado bem o discurso dele em relação a essa pauta, que é uma pauta que é a maior fatia do eleitorado brasileiro, né? Então, e uma fatia do eleitorado brasileiro que é, em geral, avessa à pauta da direita, né? Ela é muito mais inclinada à esquerda do que à direita. Então ele também tem um potencial de ganhar votos aí nesse público feminino, que é muito importante para a eleição.
2: É, um especialista em pesquisa com quem eu falei hoje estimou ali, vendo os recortes, fazendo alguns outros recortes por conta própria, que cerca de 70% das que estão declarando voto nele sejam mulheres. Então é muita coisa.
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0: 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Faltam 4 minutos agora para as 2 da madrugada. O Lucas Soares tem os números da violência em São Paulo.
1: Os roubos em geral tiveram em julho de 2026 a 7ª queda consecutiva na capital paulista. Foram registrados 6.883 roubos no mês, ante 8.601 em julho de 2025, uma queda de 20%. O número foi o menor registrado para o mês desde 2001, início da série histórica. Entre as 10 delegacias da cidade de São Paulo com mais casos notificados, porém, 2 se destacam por terem registrado aumento no número de roubos, na comparação com o mesmo mês do ano passado: os distritos policiais da Consolação e da cidade Monções, na Zona Sul. No primeiro caso, houve um aumento de quase 45% nos registros, de 123 para 178. Já no DP, que fica na Avenida Luiz Carlos Berrini, o crescimento foi maior, de 55%. Em julho de 2025, foram registrados 140 casos. Em julho deste ano, 217. O Capão Redondo permaneceu como o bairro com mais roubos na capital em julho, com 223 casos, mesmo com uma queda de 38% na comparação com o mesmo mês do ano passado. Já em Santo Amaro, também na Zona Sul, a queda foi de 18%, passando de 183 para 149 ocorrências. O número foi o menor já registrado na região para o mês de julho. Os furtos ficaram em estabilidade na capital, se mantendo na casa dos 140 mil casos de janeiro a julho, uma média de mais de 660 furtos por dia. Em todo o estado, chama a atenção a manutenção dos casos de feminicídio em altos patamares. De janeiro a julho deste ano, foram 151 boletins de ocorrência abertos. No mesmo intervalo, em 2025, foram 153. Considerando apenas a Grande São Paulo, os 50 feminicídios registrados de janeiro a julho

0: Metropolitana de São Paulo, o número caiu de 81 para 65 na comparação 2025-2026, redução de quase 20%. Com a colaboração de Fábio Portugal, de São Paulo, Lucas Soares.
1: 1h59, agradecer a companhia da ouvinte, do ouvinte CBN, pelo WhatsApp no 11 999 11 9981. Isaías Campos, de Sorocaba. Francisco Moura, Vila Ema, em São Paulo. Obrigado, meu caro, pela mensagem. Também o nosso ouvinte Fábio Martins Silva. Ventando forte, muita chuva no bairro da Moca. Ele mandou essa mensagem a 1h04 da madrugada. Também o Jefferson está em Arraial da Ajuda. Obrigado pela mensagem. Audiência internacional direto de San Diego, na Califórnia. É o Bill que nos acompanha. Edão, motorista de Contenda, no Paraná, também aqui via WhatsApp. Pelo YouTube, pessoal trocando ideias no chat. O Silvio, de Juiz de Fora. Joselina Rodrigues também manda o seu bom dia. Fernando Souza, Paulo Sérgio Silvério, está em Presidente Prudente. Jairo Campos também manda aqui a sua mensagem. O Quito Bartolomeu, obrigado a você que interage também pelo e-mail. É só entrar no site cbn.com.br ou então via Instagram. Estamos aqui na rede social também, no Instagram, no arroba phcgalvão, repetindo, arroba phcgalvão. Didi, de Minas Gerais, já está chegando por aqui. Joel Salazar, Claudecir Flores, obrigado também pela companhia da nossa ouvinte Ana Rocha, também chegando por aqui no arroba phcgalvão. Muitíssimo obrigado. Vem aí Edmilson Fernandes.
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0: Terça-feira, 1º de setembro de 2026. Ministro do Desenvolvimento, Indústria e Comércio e das Relações Exteriores reafirmaram ao representante do governo dos Estados Unidos que as tarifas americanas são injustas e discriminatórias. Márcio Elias Rosa e Mauro Vieira se reuniram por videoconferência com o representante comercial dos Estados Unidos, Jameson Greer. Apesar das críticas, o governo brasileiro manifestou otimismo na busca por um acordo. Novas reuniões bilaterais estão previstas para as próximas semanas. O Ministério Público do Trabalho investiga a suspeita de assédio eleitoral cometida pelo empresário Luciano Hang, dono da Avan, em Caldas Novas, em Goiás. Em gravação obtida pelo órgão, o empresário discursa a funcionários contra o fim da escala 6x1. Na fala, Luciano Hang afirma que a mudança traria prejuízos financeiros e forçaria os trabalhadores a buscarem um segundo emprego. 4 menores de idade morreram em bombardeios aéreos ordenados pelo novo governo colombiano contra áreas dominadas por grupos guerrilheiros na fronteira com a Venezuela e na Amazônia. As ofensivas atingiram bases do Exército de Libertação Nacional e de dissidentes das FARC. Os ataques já resultaram em ao menos 26 mortes desde o início do mandato do presidente Abelardo de la Espriella. Organizações de direitos humanos alertam para o risco das operações sobre crianças e adolescentes recrutados forçadamente pelo narcotráfico. Praia de Brasília, 2:02.
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1: 2:04. Bom dia a você que nos acompanha aqui no CBN Madrugada com Ricardo Garcia. Na mesa de som, vamos até às 5. Agora é hora da gente saber como é que fica o tempo em todo o Brasil com a Josélia Pegorim.
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2: Setembro de 2026 terá uma situação atípica neste começo de mês. Vamos ter várias pancadas de chuva acontecendo em áreas do interior do Sudeste, no Centro-Oeste, áreas do Tocantins, sul do Pará, oeste da Bahia, também no sul do Maranhão e do Piauí, até mesmo na região de Brasília. É que não costuma chover nessas regiões no começo de setembro, mas a circulação de ventos sobre o interior do Brasil está se modificando e está espalhando umidade. E logo no dia 1º de setembro, nós temos uma nova frente fria que vai avançar do sul para o sudeste e centro-oeste do país. Essas áreas de instabilidade desta frente fria ainda podem provocar pancadas de chuva moderadas a fortes sobre o Paraná, em Santa Catarina e também na área centro-leste e nordeste do Rio Grande do Sul. O litoral do Paraná e também o litoral norte do Rio Grande do Sul podem ter chuvas volumosas. Mato Grosso do Sul, São Paulo, Triângulo Mineiro, sul de Minas, Zona da Mata Mineira, estado do Rio de Janeiro estarão sujeitos a temporais nesta terça-feira por causa da passagem desta frente fria, junto com todo o calor que está armazenado na atmosfera. Essas pancadas de chuva poderão ser moderadas a fortes no oeste e sul de Mato Grosso, incluindo a região de Cuiabá, no centro-sul do estado de Goiás e também na região de Belo Horizonte. E depois, na quarta-feira, poderemos ter pancadas de chuva chegando a Brasília, no norte de Minas, no Espírito Santo. Então, tem muita situação diferente acontecendo aí. Na quarta-feira tem ar frio de origem polar entrando no sul do Brasil, até com risco de geada. José de Pegorim, da Clima Tempo, para a CBN.
1: Duas e seis, agora o futebol com Gabriel Dudzi aqui.
3: O Coritiba venceu o Remo no Pará por 3-2 no encerramento da 25ª rodada do Campeonato Brasileiro. O Coxa saiu na frente com um gol de Zé Welisson, mas o Remo virou para 2-1, graças a Zé Ricardo e Iago Pikachu. Fabinho, no entanto, fez o 2-2 para o Coritiba, enquanto nos acréscimos do segundo tempo, Pedro Rocha determinou o triunfo dos paranaenses. Com o resultado, o Coxa subiu para a 7ª colocação, enquanto o Remo ficou em penúltimo lugar. Hoje começam os jogos da volta das quartas de final da Copa do Brasil. Às 9h, o Atlético Mineiro recebe o Cruzeiro após um empate por 1-1 entre os dois na semana passada. Amanhã, o Santos recebe o Palmeiras depois de perder a ida por 3-0, enquanto o Vasco joga com o Vitória no Barradão após vencer em casa por 1-0. Na quinta, Grêmio e Inter jogam na Arena Tricolor depois de um 0-0 no Beira-Rio.

0: 2:07, espaço aberto agora para Maria Cristina Fernandes, conversando com Guilherme Muniz e com a Tatiana Vasconcelos.
1: Maria Cristina, eu estava aqui me divertindo um pouco com o Guilherme Muniz, olhando algumas das chamadas dos veículos tradicionais de comunicação. Você joga Augusto Cury na busca e clica em notícias, aí o Globo. O que está acontecendo com Augusto Cury? A Folha de São Paulo, quem é Augusto Cury? O Valor Econômico, Augusto Cury é de direita ou esquerda? Entenda.
2: Onde vive, do que se alimenta.
1: Exatamente. Candidato à presidência pelo Partido Avante, que teve um crescimento bastante exponencial, sobretudo nas plataformas digitais nos últimos dias, o que refletiu na pesquisa BTG Nexus de intenção de voto. Ele subiu de 8, e me impressionou que ele tivesse 8 na pesquisa anterior, para 11%, enquanto...
3: Na verdade, só uma confusão, ele partiu de 2 para 11. 8 ele tem atualmente na espontânea, Tati.
1: Ah, tá bom. Bom, então esse release aqui deve estar com algum erro mesmo. Ao contrário dos dois principais candidatos à presidência, o presidente Lula, candidato à reeleição pelo PT, e o candidato Flávio Bolsonaro, do PL, que caíram, né, da última pesquisa para essa.
3: Uhum.
1: Quem é Augusto Cury, Maria Cristina? Como explica esse crescimento nos últimos dias?
3: Atenção, ouvintes, parem tudo que vocês estão fazendo para entender quem é o Augusto, de onde saiu esse Augusto Cury. Bem, essa pesquisa que você está aí relatando aí os principais números, né, do BTG Nexus, uma pesquisa feita por telefone, uma pesquisa que tem uma modelagem estatística muito moderna, ela é respeitada, essa pesquisa. E de fato, houve um candidato absolutamente desconhecido até 10 dias atrás, ultrapassou 2 dígitos, que temos aí alguns pré-candidatos à presidência que estão na estrada há um ano e não conseguem sequer ultrapassar 5% dos votos. O que que aconteceu? Por que que um psiquiatra de 67 anos, autor de livros de autoajuda, best-seller, se torna, de uma hora para outra, esta possibilidade hoje mais real de uma terceira via, né? Bem, teve debate. O que que aconteceu desde a entrada... Desde o início da campanha, teve o debate da Band. Ele já tinha uma penetração em redes sociais bastante expressiva, 17 milhões, por conta desses 15 livros que ele tem. Ele trabalha muito rede social. Apesar de querer taxar as big techs, ele se vale muito das redes sociais para amplificar o público dele. Então, ele já tinha 17 milhões, ganhou 2 milhões e 600 mil seguidores desde o debate. Aquele debate em que ele virou para o Renan e disse: olha, você tem um nível de agressividade, Renan, que me assombra. Por conta de toda essa coisa de chamado o presidente Lula de bêbado, de ter apontado problemas gástricos no senador Flávio Bolsonaro, de ter chegado com aquelas duas fraldas ali penduradas, uma em cada mão, dizendo que uma era do Renan e outra era do Lula. O ouvinte que tire suas próprias conclusões, porque a gente não vai se demorar nesse assunto.
1: Sim.
3: Então, ele falou isso, ele enquadrou aquela estrionice do Renan, né? O que nos leva a acreditar que, mais do que esse eleitor antissistema da lacração, que é a raia por onde o Renan trafega, estaria havendo aí uma demanda fora da polarização. Todo mundo sabe que ela existe. Ela já existe há décadas e ela continua existindo. O Cury está navegando por essa raia. Agora, esta é a demanda de nem Flávio nem Lula é uma demanda que não parece ser uma demanda da lacração, é uma demanda mais moderada, uhum, né? De um adulto na sala, né? Ele não tirou voto só do Lula e do Flávio. Vamos lá, como é que ele conseguiu esses 11%? Na estimulada, que é aquela pesquisa que o eleitor é apresentado com uma série de nomes e ele vai dizendo, dizem quem ele quer votar. O Lula perdeu 2 pontos na estimulada, o Flávio perdeu 4. Isso a gente está comparando a última rodada da BTG Nexus com essa que saiu hoje. O Zema perdeu 2. E o Renan perdeu 1. Só perdeu 1 porque tem pouco também, né? E o Caiado não ficou no mesmo lugar, que é algo intrigante, porque é um candidato, digamos assim, para usar uma palavra bem pedantezinha, né, bem stream, é um candidato sistema, é um ex-governador, ex-senador, é um cara do meio político, né? Então, ele mexeu com todo mundo e ainda diminuiu o voto branco e nulo. A gente não sabe exatamente quanto foi esses votos que foram para ele, mas é possível que a maioria tenha ido para ele. Ele ganhou 9 pontos percentuais, né, Tati? Então,
1: bastante coisa, né? Depois de ter ido muito mal na sabatina da Globo, inclusive, né, Maria Cristina?
3: Pois é, ele ganhou nos jovens, ele ganhou no ensino superior e naqueles que não, nos nem Lula e nem Bolsonaro. Como é que foram as sabatinas? Bem, eu tenho como falar com um pouco mais de propriedade, eu já falei aqui, mas eu acho que vale a pena retomar.
1: Sim.
3: De como foi a nossa sabatina, a sabatina da CBN, Valor e Globo. Ele se disse a favor do fim da escala 6x1, contra a anistia, disse que houve tentativa de golpe, mas aí teve um momento porque ele disse que pensa igual ao Iris Gandra, que é um advogado que muito próximo do bolsonarismo, que fez uma interpretação do artigo 142 da Constituição, que é sobre a participação das Forças Armadas na ordem interna, que uma interpretação que dava às Forças Armadas um papel de poder moderador. E, com isso, dava a justificação teórica para o golpe de 8 de janeiro. Mas ele disse que pensava igualzinho em Visganda, mas nesse ponto ele não pensava, não. Ele era diferente, né? Depois que foi lembrado dessa coisa. O programa dele cita Israel 6 vezes, mas ele disse que é a favor da solução dos 2 estados. Ou seja, ele não radicaliza em momento algum. Agora, teve um momento, porque muita gente desconfiou que ele estivesse bombando nas redes por meio do Pablo Marçal, que tem, eles têm muitos seguidores em comum. Mas o fato é que não há nenhuma evidência disso. Como o Marçal elogiou, disse que seria o candidato dele, a gente perguntou se ele retribuiria o voto em Marçal, um candidato que foi condenado por abuso de poder econômico e por isso está fora da eleição pela Justiça Eleitoral, e foi também condenado aí, tem uma decisão da primeira instância contra, que o penaliza por ter usado um laudo falso de um médico já falecido atestando uso de cocaína pelo atual ministro da Secretaria-Geral da Presidência, Guilherme Boulos. Ele disse que não retribuiria o voto em Marçal, que conheceu o Marçal há pouco tempo. Quando a gente pediu para ele definir os candidatos a presidente, me chamou a atenção o que ele disse sobre o Flávio. Que o Flávio Bolsonaro estaria fazendo que ele Cury estava fazendo um filme autobiográfico muito mais barato do que o Dark Horse. Agora, dito isso, quem é Cury e o que ele faria com o Brasil? Ele tem umas ideias de fazer dos diplomatas do Itamaraty, dos postos do Itamaraty, influencers para vender o Brasil no exterior, uma coisa de telemedicina que já existe, o SUS já usa, uma ênfase muito grande na saúde emocional, nos neurodivergentes, né, como ele chama esse conjunto de distúrbios emocionais, onde se inclui o autismo, o déficit de atenção, mas essa questão que hoje é muito divisiva no futuro do Brasil, que é a questão fiscal, né? Ele está dizendo que não vai desindexar a Previdência, nem mexer na saúde, no piso da saúde e educação, mas vai cortar mordomias e ministérios. Todo mundo sabe que cortar mordomias do Palácio do Alvorada ou do Palácio do Planalto, ou mesmo diminuir os ministérios de 30 para 20, não resolve.
1: Sim, sim. E é uma platitude você dizer isso diante desse tamanho desse buraco, né?
3: Aliás, platitude é o que não falta no discurso dele, né? Enquanto eles pedem voto, eu peço o seu coração. Não sou direita, não sou de esquerda, Avante, que é o nome do partido dele, tenho uma mente capitalista e um coração social. Então é isso, e aparentemente isso está conquistando, digamos assim, uma fatia do eleitorado. Como os candidatos à terceira vista estão bastante incomodados. Ah, deixa eu só citar um dado aqui muito interessante que acabou de me chegar minutos antes de vocês me chamarem. Eu recebi uma avaliação sobre Cury de uma consultoria que é a Eurásia. O Léo Meira da Eurásia me mandou uma avaliação, uma análise sobre a candidatura Cury, em que ele diz o seguinte: para ameaçar o Flávio, que é hoje quem está em segundo lugar, segundo essa pesquisa, 4 pontos abaixo do Lula, um candidato alternativo precisaria atingir cerca de 15% dos votos em meados de setembro. Estamos em início de setembro, amanhã, né? Hoje é 31, certo?
4: Isso.
3: Então, ele teria 15 dias para atingir 15%, hoje ele tem 11, para ameaçar uma ida com o Lula para o segundo turno. Levando em consideração que o Cury, a despeito de ter falado que aceitava a pauta 6x1, que não quer mexer em previdência, não quer mexer em piso de saúde e educação, é um candidato que está no espectro mais à direita.
4: Eu ia te perguntar sobre isso, Maria Cristina, porque a gente não tem uma... Nos últimos anos, a terceira via, por mais que ganhe força ou não ganhe força em uma eleição ou outra, não tem tido força suficiente para, de fato, despontar como uma alternativa viável, por exemplo, para um segundo turno. Se as próximas pesquisas continuarem mostrando Cury com algum ganho de intenção de votos, a estratégia pode ser, inclusive, ficar de olho nele para entender para onde os votos dele migrariam num eventual segundo turno, para qual seria o candidato que mais se beneficiaria caso Cury, de fato, continue crescendo, né? É um pouco por aí também que a gente tem que observar ele.
3: Guilherme, sim, eu acho que sim. Se ele continua a crescer e ele não vai para o segundo turno, para onde migra, é possível que migre para o Flávio, mas eu não diria que é tudo. Porque ele colide com o Flávio, o discurso dele, ele não é, não tem prende arrebenta na segurança, por exemplo. Aí é que está. E eu acho que e ele tem um marqueteiro experiente, ambicioso, que é o Sérgio Lima, trabalhou já para o Bolsonaro, é bastante experiente, é um veterano das campanhas do Bolsonaro. E é o marqueteiro dele, ele está completamente surpreendido pelo que aconteceu. E se ele vai levar a sério essa perspectiva de disputar segundo turno, ele vai ter, talvez ele tenha que entrar com um pouco mais de contundência no discurso da segurança pública. Ele diz, por exemplo, que a corrupção é um mal maior do que a segurança, do que a violência. Então, para conquistar esse voto do Flávio e vir ameaçar o Flávio no segundo turno, ele teria que pegar mais pesado. O que aquela figura, aquela bonomia toda da figura dele, né? Ele conquistou um pouco uma parte desse eleitor dele com essa figura calma, que não perde a calma, que não perde a linha, né? É apertado aqui e ali, ele reclamou até na sabatina de estar sendo apertado, mas não perde muito a linha. Ele teria que mostrar um pulso mais à direita nessa questão da segurança pública. Ou seja, é uma novidade que apareceu. Eu não descarto a possibilidade de os candidatos que estão sendo prejudicados por essa ascensão dele, notadamente Renan Santos, partirem agora para cima. E mesmo Flávio. Como a gente não sabe, mas eu acredito que a vida do Augusto Cury esteja já sendo virada ao avesso.
1: Sim, sem dúvida. Aguardemos, porque falta um pouco mais de um mês para a eleição, para o primeiro turno, e muita água ainda passa por debaixo da ponte, como eu costumo dizer aqui. Maria Cristina vai acompanhando gota por gota e juntando todas elas para fazer o cenário aqui para a gente.
0: Aí, a Maria Cristina Fernandes conversando com o Guilherme Muniz, com a Tatiana Vasconcelos. E a gente continua com a Tatiana, o Muniz, agora no papo com o Michel Alcoforado.
1: Bom, o Michel vai falar sobre o dilema da escolha quando as opções são infinitas, né, Michel? Porque é pra mim isso aí, eu sofro um pouco com isso, viu?
4: Somos dois.
5: Mas você sabe que tem piorado esse negócio. Antigamente...
1: Ah, que boa notícia.
4: Pra onde vamos? Só vai piorar.
1: Exato.
5: Tem piorado, porque antigamente, a gente já falou isso aqui em outros comentários, e outras pessoas certamente já trouxeram também, a gente falava do FOBO, que era o Fear of Better Option.
1: Isso.
5: Que é aquele medo que a gente sente de quando tá diante de muita opção, fazer uma pressão que você se faz de eu preciso fazer a melhor escolha. Eu preciso fazer a melhor escolha. Esse jogo estava muito atrelado a esse mundo hoje que a gente está vivendo, sobretudo marcado pela digitalização, onde você pode ter muito mais opção do que você tinha no passado. Sei lá, se você compara a experiência da tua mãe no supermercado com a sua, ficou muito mais complexo. E olha que o Brasil nem tá no pior, não. Quem já foi aí aos Estados Unidos, chega lá, sei lá, no corredor de molho de tomate em qualquer grande supermercado americano, é tanto tipo que você fica desesperado. E aí você fica pensando, caramba, tô tomando a melhor opção? Tô fazendo a melhor opção? Não tô fazendo a melhor opção. O que se revelou agora é que esse jogo agora tá mais complexo. Mas por quê? Porque para além da quantidade de coisas que te oferecem e você se pressionando de que tem que tomar a melhor opção, o teu processo de tomada de decisão também está modificado. Modificado como? Primeiro ponto é que 98% dos consumidores, numa pesquisa recente que foi feita agora nos Estados Unidos, e no cenário brasileiro não é muito diferente, antes de comprar alguma coisa, eles leiam as resenhas. Sabe aquele pedacinho que você achou que ninguém estava dando importância? Que é a parte dos comentários, a experiência de um consumidor que antes de você foi lá e viu como é que aquele produto se comportava, como é que o hotel era, como é que o Airbnb, sei lá, que você contratou, estava organizado quando chegou? Aqueles comentários que antes a gente não dava muito valor para aquilo, porque a gente entendia que cada um era cada um, agora são centrais no processo de compra. São tão centrais que todo mundo que está ouvindo a gente já foi, sei lá, numa padaria, num restaurante ou em qualquer lugar, o garçom no final, o atendente pediu, ó, tem como avaliar a gente aqui no final? Avaliação constrói a percepção do que é bom e do que é ruim para os outros clientes. Só que qual é o grande problema? O grande problema é que antigamente isso estava muito conectado ao entendimento de quem é que estava falando. Então você entrava lá no hotel e falava assim, ah, o chuveiro é quente, não é o quente o suficiente, a roupa de cama não é boa o suficiente, não sei o que não é bom o suficiente, você dizia, ah, gente chata, né? Pensam muito diferente de mim. Agora não, agora a gente não só leva em consideração cada um desses comentários, mas também usa aquilo como definidor da experiência ou do posicionamento daquele serviço. O que causa uma dor de cabeça danada, porque qualquer hotel, qualquer bugiganga que você vai comprar, vai ter alguém ali dizendo, olha, não é tão bom como parece ser. E aí isso trava o teu processo de escolha, né? Só que qual é o jogo também, que tem muito a ver com a forma como a gente compra? A gente sempre comprou qualquer objeto, qualquer serviço, qualquer roupa, qualquer troço que a gente comprava, muito orientado pela imaginação. Antes de comprar, você fica imaginando como é que a sua vida pode ser melhor depois que você comprar aquele negócio. E aí você idealiza, diz, olha, meu Deus, depois que eu tiver isso, vai tudo se resolver. Essa imaginação, antes ela era disputada por você e pela propaganda. Mas agora, cada uma dessas resenhas e comentários tem um peso ainda maior na definição do que você acha que é aquela coisa. Então, eu, que viajo a beça, vira e mexe, tô a trabalho, tendo que catar um hotel para ficar, aí chego lá no site de onde você encontra todos os hotéis, aí tem lá um comentário dizendo, ah, eu achei que o chuveiro não é tão forte como eu imaginava. eu já penso 25 vezes antes de ficar naquele hotel. Só que você muda pro outro, vai aparecer uma outra coisa. Você muda pro outro, vai aparecer mais uma outra coisa. Então, a gente fica paralisado em termos da quantidade de pontos que são colocados e da dificuldade que a gente tem de tomar decisão. Mas, para devolver para vocês, há um outro elemento interessante, que a gente está se preocupando em transformar gosto em nota. Então, na série que você assiste no Netflix, ou na tua plataforma de streaming, ou no site do hotel que você escolhe seus hotéis, ou no produto que você compra nesse site aí que vende bugiganga para você levar para casa, todos os produtos têm uma avaliação. Aquela notinha, ela é uma tentativa de traduzir um gosto, uma percepção subjetiva, ou seja, algo do plano do sentir para um número. E quando a gente traduz esses negócios que são duas coisas muito diferentes, obviamente tem problema aí. O que se dá, que é super interessante, é que isso agora molda a forma como a gente escolhe. E tem atrapalhado a maneira como a gente escolhe. O que foi pensado para ajudar, agora está jogando contra. Então o que faz? Você fica horas e horas e horas pensando, eu vou comprar... Mas antes você fica lendo. Aí às vezes nem compra, né? Porque não consegue tomar a decisão do que é comprar.
4: Eu já passei muito por isso.
1: Nossa, eu também.
4: Né? Eu acho que os exemplos que o Michel trouxe, os de hotel e de, por exemplo, eletrônico. Eu acho que eu acabo consumindo muito mais vídeo de avaliação de eletrônico do que eu de fato tenho capacidade de comprar. Mas eu tô ali, aprendendo tudo sobre eles pra sentir que eu tô manjando tudo. Mas eu fiquei pensando, né, Michel, como é que a gente faz hoje em dia com tanta informação, com esse excesso de avaliação, de opiniões e tal, como é que a gente poderia filtrar isso tudo? Eu acho que muita gente, talvez, aposte numa IA, por exemplo. Joga ali numa IA, numa inteligência artificial e fala, olha, me ajuda a escolher hotéis na região tal, que as avaliações são acima de tanto e que as avaliações da cama são muito positivas. Sei lá, qualquer coisa do tipo. Seria uma opção. Por outro lado, né, Michel, eu acho que a IA, ela também vai cada vez mais, estão tentando direcionar a coisa pro seu gosto, que aí se você fala, não, mas eu acho que não é bem por aí. Ela vai dar uma resposta convicta pro outro lado. Também não traz a segurança, a convicção que a gente tá precisando, né, pra esse tipo de escolha, né, Michel?
5: Não, o ponto que você traz é maravilhoso, Guilherme, porque o que você tá dizendo, né, genialmente, é que a gente está falando aqui de uma terceirização da escolha. Quando você pede para a AI, né, o teu sitezinho preferido de inteligência artificial, decidir uma coisa por você, você está terceirizando essa decisão. E por que isso é complexo? Porque na sociedade que a gente vive, que é essa sociedade moderna, ocidental, como o pessoal aí inteligente gosta de dizer, a gente tem sempre uma ideia de que aquilo que a gente compra ajuda a fazer o nosso contorno de identidade. Então, sei lá, alguém que gosta de uma calça jeans skinny é diferente de alguém que gosta de uma calça jeans larga. E o fato dessa pessoa comprar essa calça jeans define quem ela é, que é diferente de alguém que prefere outras calças jeans e tem outros gostos. O que se dá agora é que quando a gente terceiriza a escolha para as inteligências artificiais, o que vai ficar muito claro é que é o outro que vai definir quem você é, né? E é o outro que vai também definir qual é a percepção identitária que estão construindo para você. Então, o problema é grande.
1: Nossa, sim. Tá bom, Michel. Você tem alguma dica pra gente lidar melhor com isso, assim? Carolina acabou de sair do ar dizendo que a gente tem que se implicar nas nossas decisões. Aí vem você dizendo que escolher tá difícil. Sabe?
5: Eu diria, marca uma sessão com Carolina Chiquian pra botar a cabeça no lugar e vai comprando, pensa menos, né? Óbvio, levando em consideração, né, que você precisa honrar com as suas contas e não pode também comprar só por comprar. Mas não pensa muito, não. Se a cabeça estiver no lugar, vai fazendo o que precisa fazer, pensa menos e vai fazendo.
1: Tá bom.
0: Tatiana Vasconcelos e o Guilherme Muniz conversando com Michel Alcoforado. Agradecer aqui, Ricardo Garcia. Sandra Bartá está no trabalho agora. Na verdade, está no carro dirigindo para o trabalho na Suíça. Nos acompanha todos os dias. Muito obrigado, Sandra. Bom trabalho para você por aí.
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0: Terça-feira, 1º de setembro de 2026. Um Boeing 737 da Boliviana de Aviação fez um pouso de emergência no Aeroporto Internacional de Guarulhos na noite desta segunda-feira, cerca de 30 minutos após a decolagem. As equipes de bombeiros e socorro aeroportuário foram acionadas para acompanhar o procedimento preventivamente na pista. A aeronave aterrissou em segurança e sem incidentes. A causa do retorno técnico ainda não foi divulgada. O presidente do Senado, Davi Alcolumbre, indicou o senador Rodrigo Pacheco para a vaga aberta no Tribunal de Contas da União com a saída do ministro Bruno Dantas. A indicação conta com apoio de líderes partidários, será votada diretamente no plenário do Senado, sem sabatina, na Comissão de Constituição e Justiça. Se aprovado, Pacheco ocupa o cargo no TCU e o suplente Renzo Brás assume o mandato no Senado. O Curitiba venceu o Remo por 3-2 no encerramento da 25ª rodada do Campeonato Brasileiro. Com o resultado, o time paranaense chegou a 37 pontos, ocupa a 7ª posição. O Remo é o penúltimo colocado com 23 pontos. Horário de Brasília, 2 horas e 33 minutos.
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0: Doze e trinta e cinco, agora com Leandro Gouveia.

0: Em destaque no Panorama CBN, ministro Dias Toffoli suspende parte da campanha de Renan Santos por irregularidades no registro de perfis na internet. Depois de reunião sobre tarifaço, Brasil e Estados Unidos concordam em realizar novos encontros nas próximas semanas. Justiça do Rio decreta falência da Refit, dona da refinaria de Manguinhos. Jornalista Carlos Monforte, primeiro apresentador do Bom Dia Brasil, morre aos 77 anos. E Lionel Messi anuncia a aposentadoria da seleção da Argentina depois de 20 anos. Olá para você que está aqui comigo, eu sou Leandro Gouveia e essa é a segunda edição do podcast Panorama CBN de segunda-feira, 31 de agosto de 2026. Em menos de meia hora eu te conto as principais notícias do dia. Começando por eleições, porque o ministro Dias Toffoli do Tribunal Superior Eleitoral restringiu a campanha digital do candidato à presidência da República pelo partido Missão, Renan Santos. Essa decisão foi tomada no domingo e divulgada nesta segunda-feira. Relator do pedido de registro da chapa, Toffoli determinou a suspensão imediata da propaganda eleitoral nos perfis que não foram informados no prazo legal. Ele também vetou o repasse de recursos do fundo eleitoral, proibiu o gasto de verbas já recebidas e suspendeu o direito do candidato de participar de debates no rádio, na televisão, em podcasts e em outros meios de comunicação. O descumprimento das regras pode gerar multas que chegam a R$50 mil por infração. A medida também vale para o candidato a vice-presidente na chapa, Haroldo Medina. No pedido inicial de registro, que foi feito no dia 7 de agosto, a chapa informou apenas um site e um perfil na rede X. Mais tarde, no dia 19 de agosto, apresentou outros 18 canais. E o TSE afirmou que 16 perfis foram entregues fora do prazo. Um desses perfis com quase 2 milhões e meio de seguidores. Na decisão, Toffoli afirmou que, sem um aviso no prazo correto, os perfis seguem recomendados de forma indevida pelas plataformas, sem o devido controle do processo eleitoral. Nas redes sociais, Renan Santos e o Partido Missão protestaram e trocaram as fotos de perfil por uma imagem com a palavra censurado sobre o rosto do candidato. Em vídeo, Renan Santos disse que vai lutar na justiça contra o que chamou de decisão ilegal e perseguição.
1: Eu estou pagando o preço por ter defendido o que eu defendi. Eu sei o que aconteceu. Falar que minhas redes foram suspensas porque eu estou abusando do poder econômico por conta de um problema técnico que centenas de outros candidatos, que milhares também tiveram durante o registro das candidaturas, chega a ser absurdo. Nenhuma candidatura deve ser suspensa assim. Nesse instante, a própria imprensa que me critica está dizendo que a decisão é antidemocrática e absurda. Mas o que eu posso fazer? Eu poderia dizer assim, decisão ilegal não se cumpre. E de fato, estou publicando esse vídeo aqui sem poder.
0: Em uma decisão semelhante, o ministro Dias Toffoli suspendeu a campanha digital do candidato à presidência pelo Democrata, Wilson Grassi. Os candidatos Flávio Bolsonaro, do PL, e Romeu Zema, do Novo, saíram em defesa de Renan Santos. Flávio associou o episódio ao bloqueio das redes sociais do ex-presidente Jair Bolsonaro, condenado por tentativa de golpe. Zema afirmou discordar de Renan em diversos pontos, mas classificou a medida como absurda. Nessa segunda, o assunto no meio político mesmo foi o escritor e psiquiatra Augusto Cury, candidato à presidência pelo Avante. Ele foi a principal surpresa de duas novas pesquisas eleitorais. Na pesquisa BTG Nexus, Cury subiu de 2 para 11% das intenções de voto. E no levantamento da Atlas Intel, o candidato avançou de 1,6% para 7,8%. Ainda longe dos dois primeiros colocados, Lula e Flávio Bolsonaro, mas atingindo índices que Ronaldo Caiado e Romeu Zema ainda não tinham alcançado, mesmo com muito mais tempo de campanha. A apresentadora e comentarista da CBN, Vera Magalhães, pondera que essas pesquisas têm metodologias diferentes, uma feita por telefone e outra digitalmente, e que os institutos Quest e Datafolha, que temos acompanhado com mais profundidade e há mais tempo, vão divulgar pesquisas nessa semana. Mas as campanhas já estão de olho nesse movimento de Augusto Cury.
2: E aí uma das análises entregue para uma das campanhas mostra que na espontânea, né, na pesquisa do BTG Nexus, ele passou de zero, não era mencionado, para 8% num curto intervalo. Nos 20% de eleitores que se dizem não politizados, ele chega a 19%. 9% de eleitores que são anti-Lula e anti-Bolsonaro, portanto não gostam nem de um nem de outro, ele também vai a 19%. Nos 5% de anti-bolsonaristas que são indiferentes o antilulismo, ele vai a 14%, e nos 7% de antilulistas, que são indiferentes a esse sentimento super antibolsonarista, aí ele vai a 26%. Então, ele tira voto dos dois lados. E aí isso é que está deixando todo mundo meio perplexo e sem entender esse fenômeno.
0: Além do avanço nas pesquisas, dados da consultoria de inteligência digital Bytes mostram que os perfis de Augusto Cury nas redes sociais ganharam 2,6 milhões de novos seguidores na última semana, um crescimento de 18% no público do candidato. O colunista do jornal O Globo e da CBN, Lauro Jardim, trouxe ainda dados do Índice de Popularidade Digital, apurado pelo Instituto Quest, que mede a influência, a relevância e a reputação de políticos na internet.
3: De 10 de agosto até quarta passada, o índice do Augusto Cury quase dobrou. Enquanto isso, no mesmo período, o Lula e o Flávio Bolsonaro caíram, o Renan estacionou e o Romeu Zema registrou uma ligeira queda. Nos últimos dias, as campanhas do Flávio Bolsonaro, do Renan Santos e do Ronaldo Caiado haviam levantado suspeitas de que esse crescimento do Augusto Cury nas redes sociais poderia ser obra de robôs que estariam inflando a popularidade do Augusto Cury. Eu não tenho como cravar se é isso, mas aparentemente não é. O tal índice de popularidade digital da Quest, por exemplo, tem meios de visualizar robôs e excluir os robôs do cálculo do índice, segundo me disse ontem à noite o Felipe Nunes, que é o presidente da Quest. É prudente esperar as pesquisas da Quest de quarta-feira e do Datafolha de quinta para confirmar essa tendência, para confirmar se o burburinho que o Cury vem conseguindo no ambiente digital vai se converter em intenção de voto, para confirmar se ele furou a bolha que até então estava em torno de Lula e Flávio Bolsonaro.
0: Nessa segunda-feira, numa agenda em Curitiba, o candidato Augusto Cury rebateu as acusações de adversários sobre um crescimento artificial da candidatura nas redes sociais. Ele disse que não usa perfis automatizados e desafiou os críticos a investigar a campanha. Segundo o candidato, o investimento na internet foi de cerca de R$50 mil nas últimas semanas, enquanto os adversários teriam gastado dezenas de milhões de reais. Cury afirmou que o ganho de seguidores é um movimento espontâneo e chamou a repercussão digital de revolução silenciosa. O candidato declarou que busca unir propostas de esquerda e de direita e que quer conquistar o eleitorado sem focar em ideologias partidárias. O ministro do Tribunal de Contas da União, Bruno Dantas, protocolou nesta segunda-feira o pedido de renúncia ao cargo no TCU. A exoneração está marcada para 9 de setembro. Dantas deixa a vaga aos 48 anos de idade, depois de integrar o tribunal desde 2014 e presidir a instituição entre 2023 e 2024. Ele informou que vai se dedicar à vida acadêmica, ao setor privado e a novos projetos. A saída abre espaço para o presidente do Senado, Davi Alcolumbre, articular a indicação do senador Rodrigo Pacheco, do PSD, para a cadeira. A indicação do TCU é uma cota do próprio Senado. Aliados de Alcolumbre querem concluir a escolha ainda nesta semana, aproveitando o esforço concentrado dos parlamentares em Brasília antes das eleições. O MDB, que bancou a entrada de Bruno Dantas no passado, deu aval para a escolha de Rodrigo Pacheco, o que reduz os riscos de disputas internas. Pacheco é ex-presidente do Senado e era o nome que Alcolumbre queria ver no STF, mas o presidente Lula acabou escolhendo o advogado-geral da União, Jorge Messias, que, no fim, foi rejeitado pelo Senado. Foi um episódio histórico que demonstrou a crise entre o governo e o Congresso. Agora, a ida para o TCU virou alternativa para acomodar Pacheco, que decidiu não disputar a reeleição nem o governo de Minas Gerais. O movimento do TCU ganhou força depois que Alcolumbre e Lula se reaproximaram nesse mês de agosto para destravar propostas prioritárias no Congresso. Os governos do Brasil e dos Estados Unidos voltaram a se reunir nessa segunda-feira para discutir o tarifaço. A conversa por vídeo envolveu o ministro das Relações Exteriores, Mauro Vieira, o ministro do Desenvolvimento, Indústria e Comércio, Márcio Elias Rosa, e o representante comercial dos Estados Unidos, Jameson Greer. Em nota conjunta divulgada depois do encontro, o governo brasileiro afirmou que as taxas são injustas, discriminatórias e ferem as regras do comércio internacional. As negociações não avançaram, mas os dois países concordaram em realizar novos encontros nas próximas semanas. Em São Paulo, em um evento do Banco BTG Pactual, o vice-presidente Geraldo Alckmin falou de um tema que pode ser um ponto estratégico nas conversas com os Estados Unidos. Ele defendeu a aprovação do projeto Redata no Congresso, que estimula a instalação de centros de dados no país com oferta de energia renovável. Segundo o vice-presidente, o projeto pode atrair R$1 trilhão em investimentos. A diplomacia oficial tenta se aproximar do governo americano também por canais privados. Nessa segunda, surgiu a notícia de que o banqueiro André Esteves, do BTG Pactual, jantou com o presidente americano Donald Trump em um clube de golfe perto de Washington no último sábado. Trump perguntou sobre a economia brasileira e a segurança do sistema eleitoral. Esteves garantiu que as urnas do país são confiáveis, na mesma linha do que o presidente Lula disse a Trump na conversa por telefone do dia 21 de agosto. Falando da guerra no Oriente Médio, o presidente Donald Trump disse nesta segunda-feira à emissora Fox News que as Forças Armadas americanas vão realizar fortes ataques contra o Irã em breve. No domingo, forças americanas já bombardearam a ilha iraniana de Larak, no Estreito de Hormuz. A mídia estatal iraniana diz que o ataque matou 3 pessoas e feriu vários combatentes e civis. Em resposta, o Irã lançou mísseis contra bases dos Estados Unidos na Jordânia. Irritado ao ser questionado por uma repórter sobre a possibilidade de usar armas nucleares no conflito, o presidente descartou a ideia e disse que o país adversário já está totalmente derrotado militarmente. Do outro lado, o Irã envia sinais contraditórios. O presidente do país, Massoud Pezeshkian, declarou que ainda busca uma solução negociada e quer retomar as conversas de paz, que estão paralisadas desde o rompimento do cessar-fogo em julho. Já em entrevista à agência Reuters, uma outra autoridade iraniana de alto escalão prometeu uma resposta dezenas de vezes maior para qualquer nova investida americana. O petróleo subiu depois desse novo ataque dos Estados Unidos e ultrapassou os $90 no momento em que eu gravo. A alta é de mais de 5%. Com essa alta, as ações da Petrobras subiram mais de 3% nesta segunda. O principal índice da Bolsa de Valores de São Paulo fechou em alta de 1% aos 177.418 pontos. O dólar comercial caiu 0,31%, cotado a R$ 5,18. O euro vale 6,1, com leve queda de 0,03%. O endividamento público do Brasil continua subindo e atingiu o maior nível em mais de 3 anos. Dados divulgados nesta segunda-feira pelo Banco Central mostram que a dívida bruta do governo chegou a 82,5% do PIB em julho, somando R$ 10,9 trilhões. É o patamar mais alto desde abril de 2021, período marcado pelos fortes gastos da pandemia da Covid-19 no governo Bolsonaro. Na prática, o país se endivida por 2 motivos. Gasta mais do que arrecada e precisa pagar juros para cobrir essa diferença. Em julho, as contas públicas registraram um resultado positivo de R$ 1,4 bilhão, impulsionado pelo governo federal. Mas o rombo acumulado nesse ano já chega a quase R$ 79 bilhões. A Justiça do Rio de Janeiro decretou nesta segunda-feira a falência de 4 empresas do grupo Refit, dono da antiga refinaria de Manguinhos, na zona norte do Rio. O grupo de Ricardo Magro é considerado um dos maiores devedores de impostos do país. A decisão é do juiz Arthur Ferreira, da 5ª Vara Empresarial, que atendeu a um pedido do governo do Estado do Rio e do Ministério Público Estadual. A recuperação judicial do grupo já durava 9 anos. Na sentença, o juiz afirmou que investigações e operações policiais mostraram que o modelo de negócio da Refit era baseado no não pagamento de tributos e em fraudes fiscais estruturadas. Ele citou apurações como a Operação Sem Refino da Polícia Federal, que investiga um esquema de fraude fiscal, evasão de recursos e favorecimento ilegal à empresa. O ex-governador do Rio, Cláudio Castro, é um dos investigados, sob a suspeita de que órgãos públicos estaduais atuaram para beneficiar o grupo. Em maio, o controlador da Refit, Ricardo Magro, teve a prisão decretada pelo ministro Alexandre de Moraes, do STF. Mas como ele mora em Miami, nos Estados Unidos, ele foi incluído na lista da Interpol. Com o decreto de falência assinado nesta segunda-feira, todas as contas bancárias do grupo foram bloqueadas. E o grupo tem 5 dias para apresentar a lista de credores à justiça. A plataforma de apostas Kalshi anunciou o banimento permanente do ex-deputado americano Jorge Santos, é a primeira vez que a empresa expulsa um usuário de forma definitiva. O político, que é filho de brasileiros, é acusado de fraude e uso de informação privilegiada. A decisão ocorre depois que órgãos reguladores do governo dos Estados Unidos fecharam um acordo com o ex-parlamentar. Ele teve de devolver mais de 17 mil dólares lucrados com a operação, o equivalente a quase 89 mil reais, além de pagar uma multa de 35 mil dólares, 179 mil reais. A investigação começou depois de movimentações suspeitas em fevereiro, que o ex-deputado disse publicamente que iria comparecer ao discurso do Estado da União feito pelo presidente Donald Trump. A presença dele tinha quase 75% de chance na plataforma Couch. Logo depois do início do evento, ele publicou numa rede social que tinha ficado preso no aeroporto e não conseguiria chegar a tempo. Acusações nas redes sociais indicaram que ele apostou contra a própria presença para lucrar com a oscilação do mercado de apostas. Em março, durante o podcast dele, Santos negou qualquer ilegalidade, mas declarou que o episódio mostrou como esses mercados de palpites podem ser frágeis. A denúncia foi enviada pela plataforma à Comissão de Negociação de Futuros de Commodities, é o órgão americano responsável por fiscalizar esse setor. Aqui no Brasil, a Polícia Civil cumpriu mandados de busca e apreensão contra o jogador David Correa, conhecido como DVD, atacante do Vasco da Gama, nesta segunda-feira. Ele é investigado na Operação A Tropa, que combate o tráfico interestadual de drogas e armas, além de lavagem de dinheiro. Os agentes apuram a ligação de outros atletas profissionais e empresários com o esquema. O nome da operação, A Tropa, é a forma como o próprio grupo criminoso se chama. No Rio de Janeiro, as buscas ocorreram na casa de David, na Barra da Tijuca, e no centro de treinamento do Vasco, em Jacarepaguá. O atacante foi ao local para acompanhar as diligências com o carro dele. Na saída, não deu declarações. Em nota oficial, a diretoria do Vasco disse que colabora com as autoridades e aguarda a conclusão da investigação. Outro alvo das ações é Rainer William Monjardim Cordeiro, jogador do Vila Nova de Goiás, emprestado pelo Santos. O Vila Nova declarou que o atleta afirma não ter qualquer envolvimento e alega ser alvo por uma amizade de infância com um dos investigados. E o jornalista Carlos Monforte morreu nesta segunda-feira aos 77 anos. Ele estava em tratamento contra um câncer. Com uma carreira de mais de 4 décadas, Monforte foi um dos pioneiros do modelo de âncora no telejornalismo brasileiro. Ele trabalhou por quase 40 anos na TV Globo. Nascido em Santos, no litoral de São Paulo, o jornalista começou a carreira no jornal A Tribuna e também trabalhou no estado de São Paulo. Monforte chegou à TV Globo em 1978 e na emissora cobriu fatos marcantes da história do país, como as greves dos metalúrgicos no ABC. Em 1983, assumiu como primeiro editor-chefe e apresentador do Bom Dia Brasil, onde ficou por 9 anos. Ele também ajudou a consolidar o papel do âncora como profissional que comanda a edição do telejornal e não apenas lê as notícias. Em 1998, passou a apresentar o programa Espaço Aberto na Globo News, depois virou coordenador do canal em Brasília e apresentou o Jornal das 10 na capital federal. Monforte deixou a TV Globo em 2016. Subiu para 919 o número de mortos no Nepal depois da avalanche de gelo, pedras e lama que atingiu a fronteira com o Tibete na quarta-feira da semana passada. Os desaparecidos já somam mais de 4.500, entre eles centenas de turistas e peregrinos a caminho do Monte Kailash. Nessa segunda-feira, o governo do Nepal começou a sepultar os primeiros corpos resgatados e ainda corre contra o tempo nas buscas por sobreviventes. As equipes fizeram explosões controladas em túneis da usina hidrelétrica que foi atingida. Por lá, cerca de 930 trabalhadores podem estar soterrados. O local tem 4 quilômetros de galerias e foi definido como prioridade máxima pelas autoridades. Socorristas de países vizinhos usam sensores térmicos para tentar localizar vítimas em meio ao entulho e à água represada. Nos Estados Unidos, uma inundação repentina no Parque Nacional do Grand Canyon deixou pelo menos 2 mortos e cerca de 15 desaparecidos. A tragédia começou ainda na tarde do último sábado, no estado do Arizona, depois que tempestades provocaram uma forte enxurrada de água e lama sobre as trilhas. 62 pessoas foram resgatadas pelas equipes de emergência, que usam 2 helicópteros nas buscas pelos desaparecidos. O volume de água destruiu passarelas e danificou o sistema que transporta água potável na região. Com isso, a administração do parque proibiu o uso de fogueiras e restringiu o consumo de água na área mais visitada do local. Inundações desse tipo são comuns no norte do Arizona nessa época do ano, porque o solo árido não consegue absorver o excesso de chuva. As autoridades locais alertam para o risco de novas tempestades e deslizamentos nas próximas horas. No esporte, o atacante argentino Lionel Messi anunciou nesta segunda-feira a aposentadoria da seleção da Argentina. Numa rede social, o jogador de 39 anos revelou que tomou a decisão 2 dias depois da derrota na final da Copa do Mundo para a Espanha por 1-0 em 19 de julho. Na mensagem, Messi escreveu que a escolha foi dolorosa, mas entende que chegou o momento de parar. O atleta disse que não tem mais nada a oferecer para a seleção e destacou que existem jovens muito bons chegando que merecem uma oportunidade. Essa decisão chega poucas semanas depois de uma perda pessoal, porque no começo de agosto o pai do atacante, Jorge Messi, morreu aos 68 anos na Argentina. Jorge cuidou da carreira do filho desde o início e foi um dos responsáveis por fazer o astro escolher defender a Argentina. Messi deixa a seleção da Argentina depois de 20 anos, ao todo foram 207 jogos e 125 gols marcados, sendo 21 em Copas do Mundo. Ele encerra a trajetória no time nacional com 4 títulos principais pela seleção, a Copa do Mundo de 2022, a finalíssima de 2022 e 2 edições da Copa América em 2021 e 2024. Também conquistou a medalha de ouro nos Jogos Olímpicos de 2008 e o Mundial Sub-20 em 2005. Atualmente, ele defende o Inter Miami dos Estados Unidos com um contrato até o fim de 2028. E antes da última notícia, eu convido você a mandar mensagem para o Panorama. Meu e-mail é leandro.gouveia@cbn.com.br. No Instagram é só procurar por Lê Reis Gouveia. E não esquece de dizer o nome e a cidade de onde você está ouvindo. Panorama é como remédio, um pela manhã e outro pela noite. E quando esqueço, tomo as 2 edições pela manhã. Tempo necessário para me informar do mundo, meu único e oficial canal de informações. Alexandre de São Paulo, muito obrigado pela confiança no Panorama, hein? Mais uma mensagem. Escuto o Panorama desde a época da Juliana Prado. E não irei mentir que quando ela saiu, eu sofri. Não queria outra pessoa no lugar dela. Aí quando você chegou, no início eu estava um pouco resistente. Só que aí você me conquistou com o seu jeito único de apresentar o programa. E agora não vejo o Panorama sem você. Então feliz 1 ano de programa atrasado. Diz a Bárbara também de São Paulo, ela mandou mensagem, disse que estava maratonando o podcast, por isso que mandou só agora a mensagem. Muito obrigado, viu? Pela confiança também, pela fidelidade ao Panorama. Dias atrás eu li a mensagem da Ivana Cordeiro de Salvador, que disse que a filha, Carol, indicou o Panorama para ela. E agora a Carol comentou no Spotify. Gente, eu sou a Carol Cordeiro, minha mãe mandou uma mensagem para mim. Faltei chorar aqui, disse a Carol. Muito legal isso, a Carol indicando podcast para mãe. Tem muitos outros casos assim também. Eu agradeço, um beijo então para Ivana e para Carol de Salvador. 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Assim o episódio novo já aparece para você assim que for publicado. E eu finalizo com Lionel Richie.

Porque o cantor de 77 anos deu entrada na UTI de um hospital em St. Louis, nos Estados Unidos. Informações foram divulgadas pelo site de notícias TMZ. Os médicos investigam um quadro de possível desidratação. O Rich passou mal logo depois de um show na cidade e a equipe médica prevê alta já para essa terça-feira. Pessoas que estavam na plateia relataram ao portal

sentir tontura durante um show em St. Paul, no estado de Minnesota. O cantor tem show previsto para esse ano em São Paulo. São Paulo também. São Paulo do Brasil. A apresentação está marcada para 19 de dezembro no Nubank Park. Desejando melhoras a Lionel Rich para que ele possa vir com muita saúde para o Brasil, vamos fechando esta edição do Panorama. A produção e o roteiro foram feitos por mim, Leandro Gouveia, e a edição e a sonorização por Anderson Wendel, o Tico. A próxima edição chega às plataformas por volta das 7 da manhã com Bianca Santos e eu volto na sequência. Até lá!

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0: Terça-feira, 1º de setembro de 2026. A dívida pública brasileira atingiu o maior patamar dos últimos 5 anos. Em julho, o endividamento chegou a 10 trilhões e 900 bilhões de reais, ou 82,5% do PIB. Houve um crescimento de mais de 100 bilhões de reais no mês. O aumento foi impulsionado pelo déficit acumulado do setor público e pelo rombo recorde de 8,3 bilhões de reais nas empresas estatais federais nos primeiros 7 meses do ano. O déficit foi agravado principalmente pela situação dos Correios. A União Europeia vai suspender a importação de carne bovina brasileira a partir de quinta-feira. A suspensão também vale para aves, ovos e mel procedentes do Brasil. A Comissão Europeia reprova o Brasil por não ter apresentado garantias suficientes sobre a conformidade de seus produtos com as regras europeias contra o uso abusivo de antibióticos na indústria pecuária. O jornalista Carlos Monfort será velado hoje em Brasília. O ex-editor-chefe e apresentador do Bom Dia Brasil, da TV Globo, morreu ontem aos 77 anos, enquanto fazia tratamento contra um câncer. Natural de Santos, em São Paulo, Monfort começou a trabalhar na TV Globo em 1978 como repórter. Ele esteve à frente do Bom Dia Brasil por 9 anos e é considerado um dos primeiros âncoras do jornalismo brasileiro.
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0: Olá, tudo bem com você? Seja muito bem-vinda, seja muito bem-vindo a mais um capítulo do Mundo Corporativo que hoje se dedica a falar de integração cultural em processos de fusões e aquisições. E a nossa convidada é Érica Magalhães, diretora executiva de Gente e Gestão da Camil Alimentos. Érica, muito obrigado pela gentileza ter aceitado o nosso convite e participar aqui do Mundo Corporativo. Um bom dia.
1: Bom dia, Milton. Muito obrigada pelo convite. Bom dia a todo mundo que está nos ouvindo aqui. Muito obrigada. Muito feliz de estar aqui com você.
0: Camil Alimentos, que é uma indústria que começa no Rio Grande do Sul, mas se expande, hoje é uma multinacional do setor de alimentos, já há algum tempo deixou de ser caracterizada apenas como uma empresa que atua no setor de grãos, tem multimarcas e multicategorias também. Qual é a dimensão hoje da Camil Alimentos no seu setor de atuação?
1: Olha, Milton, nós somos uma empresa, como você mesmo falou, multicategoria. Temos hoje, somos uma empresa listada na Bolsa. Temos no Brasil pouco mais de 6 mil colaboradores. Na América Latina, temos pouco mais de 2 mil pessoas. Estamos presentes em outros países como Chile, Peru, Equador, Uruguai, Paraguai. E aqui na Camil nós temos a marca Camil Alimentos, o Arroz Namorado, temos a marca União com café e adoçados, temos a marca Coqueiro com atum e sardinha, temos as massas Santa Amália, que são muito presentes na região de Minas, mas também temos massa Camil. E a nossa última aquisição foi a Mabel, onde temos agora também o segmento de biscoitos.
0: Aliás, você usou a palavra-chave aqui na nossa conversa, na última aquisição, porque se a Camil cresceu desta maneira, ampliou o seu leque de atuação, portfólio muito mais diverso, se deu muito pelas aquisições, muitas das quais você passou dentro do cargo que ocupa. Você já havia me dito anteriormente 5 fusões, pelo menos, pelas quais você passou aquisições neste período aí de 4 anos. Tocando Sim, esse trabalho. Quais são os desafios num momento como esse?
1: Então, vou até corrigir a minha fala. A última aquisição, a Mabel, foi a aquisição no Brasil. Fizemos uma aquisição também no Paraguai. Mas vamos falar mais de Brasil, acredito eu, né? Então, são quase 8 anos na Camil. Nos últimos cinco anos, fizemos 5 aquisições. E esse processo de aquisição, ele precisa ser muito cuidadoso. A área de recursos humanos, a gente somos gente e gestão, mas vamos falar de recursos humanos, acho que fica mais fácil para todo mundo. A área de recursos humanos, ela precisa ser envolvida desde o primeiro momento, assim que a área de M&A libera para todas as diretorias, né? Aquele processo de aquisição, a área de RH precisa ser envolvida desde o primeiro momento. A gente trabalha com um planejamento sério em prol dessas aquisições.
0: Quer dizer, quando uma empresa anuncia uma aquisição, o mercado tende sempre a olhar para os números. O que você está nos dizendo é o seguinte, especialmente na área em que você atua, o olhar tem que ser mais amplo, tem que ser diferente. O que que acontece a partir do momento que surge uma aquisição dentro da empresa?
1: A partir do momento que surge uma aquisição dentro da empresa, as áreas são envolvidas, então, tanto área de tecnologia, área de recursos humanos, operações, adquirimos operações industriais, né? A gente adquire aquele parque industrial, aqueles equipamentos, mas a gente adquire aquelas pessoas também, né? Então, adquire no melhor sentido da palavra, elas passam a fazer parte do time Camil. Então, a área de recursos humanos tem um papel junto com a área de M&A, de olhar para os processos, procedimentos e políticas daquela empresa que está sendo adquirida. A gente tem essa parte burocrática de entender qual é a equiparação entre esses processos e os processos da Camil, mas a partir do momento que é tudo assinado e que a gente passa a a poder atuar dentro daquela empresa, a gente começa a fazer as reuniões de conhecimento do time. É muito importante que a área de recursos humanos se aproxime das lideranças daquela empresa que está sendo adquirida e a gente começa a fazer as reuniões de equipe com essas lideranças, seja para conhecer as pessoas que estão vindo com essa empresa, como que elas estão inseridas nesses processos e nessas políticas, e como que a gente vai integrá-las. E aí a gente faz um planejamento de integração, que eu chamo dos primeiros 100 dias. Então a gente estabelece um checklist com as atribuições, as reuniões, elas são semanais, a gente trata como se fosse um método ágil de acompanhamento, com as sprints semanais. Cada uma das pessoas do meu time com suas atribuições, o papel do business partner de RH daquele segmento que foi adquirido é extremamente importante, porque ele precisa passar agora a conhecer todas as pessoas, estar lá dentro, fazer as reuniões setoriais. E quando a gente assina, né, o papel da aquisição, a gente faz uma palestra com o presidente da companhia, que é o Luciano Quartiero, falando com toda aquela comunidade, com todas aquelas pessoas que fazem parte da organização, desmistificando aquela aquisição, tranquilizando as pessoas, e nós, de recursos humanos, vamos atuar com as principais lideranças. Eu vou pessoalmente naquela empresa adquirida, conversar com todas as lideranças e deixá-los à vontade também para se colocarem e colocarem suas questões do ponto de vista daquele momento, que é um momento que traz muita insegurança para quem está sendo adquirido. Então, a gente precisa quebrar essa barreira da insegurança e estar próximo dessas pessoas.
0: A Camil criou esta metodologia de 100 dias para conduzir essas integrações. Em que momento vocês percebem, neste período, que as pessoas realmente passaram a fazer parte da empresa?
1: Quando a gente, acho que quando a gente passa a ir sempre lá, o papel do business partner, de novo, é muito importante, porque quando a gente adquire uma empresa, você adquire o RH dessa empresa também. Então, você precisa integrar esse time de RH ao time que está aqui. E aí a gente começa a estar bem presente lá. E a gente sente. Tem uma parte de comunicação visual, tem uma parte também de capacitação da liderança. É muito importante a Academia Camil nesse momento, que dentro da Academia Camil a gente tem a Academia de Vendas e tem a Academia de Negócios. Porque não é só treinar, Milton, quem está vindo para Camil. A gente precisa treinar quem está na Camil também. Imagine um vendedor que passou a vender biscoito. E aí você tem um vendedor de biscoito que passou a vender arroz. Então não é só capacitar quem está vindo para essa cultura Camil, é capacitar quem está aqui dentro para absorver esse time e essa categoria ou essa nova empresa. Então tem um processo muito forte da Camil Academia nesse processo de integração. E é muito bom quando a gente escuta das pessoas e respondendo a sua pergunta que eles se sentem camilianos. No ano 1, a gente costuma rodar uma pesquisa interna de integração cultural e de percepção das pessoas, não só sobre o atendimento de recursos humanos, mas também sobre todo esse processo cultural. Da nossa última adquirida, a gente, quando rodou a pesquisa, o nosso NPS foi superior a 4,8, que é uma nota altíssima para um NPS. E isso é fruto de uma boa integração, de ter sido feito um processo de integração coerente e onde não só a gente fala, mas a gente principalmente ouve.
0: Um outro ponto que eu
1: É.
0: queria tocar com você aqui, Érica Magalhães, e que você até já citou, que é da participação das lideranças nesse processo. Qual é o papel dos líderes para nesse processo de aquisição? Qual o envolvimento que eles devem ter em todas estas etapas?
1: Eu acho que é o papel mais importante de todos, assim. A liderança, ela precisa estar imbuída de que ela está recebendo um time com uma cultura e com particularidades, que ela precisa ouvir esse time e ela precisa se colocar próximo a essas pessoas. Toda vez que a gente vai fazer uma aquisição, a gente capacita essa liderança que vai receber essas equipes. E isso conecta com a pergunta anterior, porque a gente pode. Foi com essa lição aprendida da Santa Mária que a gente começou a reforçar esse trabalho de quem está recebendo um time. Eu costumo fazer uma analogia que eu acho que vai dar para todo mundo entender. Você tem sua casa e você vai receber uma visita que vai ficar bastante tempo na sua casa. Você precisa preparar aquela casa para receber aquelas pessoas. As pessoas que vivem naquela casa precisam entender que sua rotina vai mudar, que outras pessoas estão convivendo com você. E as pessoas que estão vindo também precisam se adequar às regras daquela casa e precisam se adequar à dinâmica daquela casa. Então, nunca no processo de aquisição é somente quem está vindo que tem que se adequar. Quem está aqui também precisa se adequar, porque aquela empresa tem processos e tem programas que também são muito positivos. Então, você tomba um sistema, você não pode ter dois, você faz o tombamento do sistema. Mas, por exemplo, quando a gente adquiriu a Mabel, existia a Escola do Biscoito, que era um programa extremamente estruturado, e a gente plugou a Escola do Biscoito na nossa Camil Academia. Então, essa boa vontade da liderança que está aqui em receber essa liderança que está vindo é extremamente importante. Então, preparar e capacitar essas lideranças faz parte, e as reuniões de focus groups são extremamente importantes para alinhar expectativas e também deixar as pessoas na mesma página no tocante a todo esse processo, porque ele gera muita instabilidade para quem está sendo adquirido.
0: Aliás, é importante que você tenha citado o exemplo da Escola do Biscoito, porque ela mostra muito dessa observação que se tem que ter quando se unem duas empresas ou quando se adquire uma outra empresa. O que que essa decisão revelou sobre a forma como vocês enxergam o tema da aquisição?
1: Revelou que a gente não pode ter soberba de achar que somente quem está comprando é o dono da razão. Traz uma lição muito aprendida de que, às vezes, uma empresa que está sendo adquirida tem processos proprietários muito valiosos e que essa avaliação precisa ser feita para que não haja destruição de valor, tanto de quem a gente está adquirindo quanto da gente, né? Porque eu acho que a Camil, ela tem um modelo. Dentro da nossa cultura, a gente fala muito de simplicidade, e a gente fala que essa simplicidade culmina em você não ter essa soberba de achar que só você está certo. Então, às vezes, você adquire uma organização, você adquire uma empresa, uma planta, por mais simples que ela seja, mas ela traz conhecimento também. É uma fusão, é uma aquisição de conhecimento, de capital intelectual. Você não pode jogar tudo isso fora.
0: E como identificar o que que deve ser preservado na empresa adquirida ou aquilo que você precisa mudar?
1: Tudo precisa conversar com os nossos valores. Então, na Camil, a gente tem os nossos valores, a gente tem o nosso propósito. Está conversando com o nosso propósito? Então, vou dar um exemplo. Ah, e a gente tem um processo de relação, de responsabilidade social muito forte dentro do pilar ESG. Então, você tem as frentes de trabalho e você tem os nossos pilares dentro de ESG. Se aquela adquirida tem um processo que conversa com os nossos valores e com os nossos pilares, por que não tombar e por que não agregar? Está dissonante, está desconectado com os nossos valores, está desconectado com a nossa dinâmica, a gente não vai poder integrar. Mas se ele faz sentido frente ao que nós acreditamos, aos nossos propósitos, aos nossos valores, a gente vai fazer. Então, Camil faz avaliações por competências todos os anos. No, algumas adquiridas faziam também. O que é que tem de melhor nesse processo de avaliação por competências que a gente pode agregar? E o que é que eles vão ter que aprender, porque faz parte do nosso processo de avaliação por competências da Camil? Então, como que a gente pode fazer essa sinergia da melhor forma possível sem ir de encontro aos nossos valores? Agora, nesse processo, o papel do RH que está e que entra é extremamente importante.
0: Valores são negociáveis?
1: Não, não são negociáveis. Desde que eu entrei, a gente fez adaptações aos valores reescrevendo o seu conceito. Em 2023, após a jornada da cultura colaborativa, que começou em 2022 e saiu do planejamento estratégico da companhia como um dos projetos prioritários para a organização, que estava sendo com muitas aquisições. Então, 2022 começou a aparecer o problema. 2023, a gente disse: olha, 2024 a gente tem que iniciar a jornada da cultura colaborativa. A Camil reúne várias empresas, a gente precisa reforçar a nossa cultura. E aí, nesse processo, né, que foi um grande projeto chamado Cultura Colaborativa, que hoje é uma realidade dentro da Camil, passou a ser um dos pilares mais importantes do negócio. Então, dentro da cultura colaborativa, a gente enxergou essa necessidade e começou a verbalizar isso muito fortemente para as pessoas, seja na jornada de desenvolvimento. E aí, as nossas competências, que advêm dos nossos valores, a gente teve que revisitar sobre a ótica da cultura colaborativa. Isso pode ser revisitado, mas isso é inegociável.
0: O que é a jornada colaborativa a qual você se refere?
1: A jornada colaborativa começou, a gente começou a adquirir, né, muitas empresas, e aí no planejamento estratégico que a gente fez de 22 para 23, a gente entendeu a necessidade de não só falar de cultura, mas falar da cultura da colaboração, que um aprende com o outro e que todas as áreas precisam trabalhar juntas. Então, a partir dali, a gente começou uma série de ações dentro da organização que estimulam essa cultura colaborativa. Mas não foi só isso. A gente passou a ouvir as pessoas através de pesquisas massificadas e através de focus group para entender o que que eles entendiam como cultura colaborativa. Foi aí que a gente reescreveu as nossas competências, começou a trabalhar com metas mais cruzadas ainda do que as que a gente tinha, diretores com metas iguais, em parte das suas metas individuais iguais, para que a gente olhasse sempre para o mesmo lugar. Todas as verbalizações das lideranças e do presidente da companhia sempre abre, claro, com segurança, que é o nosso bem maior, com qualidade, mas a gente fala da cultura da colaboração sempre. E a gente começou a desdobrar isso para os times. Então, para a liderança, eram treinamentos específicos sobre cultura, e para o time, até o chão de fábrica, a gente trabalhou com jogos educativos presenciais e palestras online também, para que eles pudessem entender o valor da cultura colaborativa na prática.
0: O quanto de todo esse trabalho e essa atenção que vocês têm nesses processos de aquisição, o quanto isso é valorizado hoje por estes colaboradores? É possível medir isso, por exemplo, na taxa de turnover da empresa? O que que faz vocês medirem, para além do NPS que nós falamos mais cedo lá, para compreender o quanto isso realmente é valorizado até para a retenção desses talentos?
1: Sim, a gente precisa medir pesquisas de clima, a gente faz todo ano, né? Pesquisa de clima e engajamento, a gente faz todo ano. A gente tem o NPS também, que é uma forma de medir, mas a gente tem todos os controles de turnover voluntário, que o turnover voluntário tem a ver com quem continua nesse casamento com a Camil. Tem o turnover forçado que a gente mede também, porque são as pessoas que a gente desligou, e existe um motivo para isso, e esse motivo pode ser até um desalinhamento cultural ou de liderança, né? A pessoa não se adequou à cultura da Camil, aos nossos valores. E existe também uma forma de. Temos os focus group que fazemos anualmente. As avaliações por competências, nessas avaliações por competência, a gente mede o nível de aderência das pessoas ao nosso jeito Camil de ser, à nossa cultura, e a gente também tem os planos de sucessão. E é muito bom ver exemplos reais de pessoas que entraram de adquiridas e hoje estão em outras posições e tiveram carreira dentro da Camil, mesmo vindo dessas adquiridas. A gente mede isso também. Então, existem vários exemplos de pessoas que vieram dessas adquiridas e hoje adquirem posições de liderança, de gerência executiva, porque vieram desse processo de aquisição. É muito gratificante ver.
0: Quando nós falamos em turnover, estamos falando da rotatividade dentro da empresa. Você já em outras oportunidades falou em turnover saudável, por que que perseguir uma rotatividade zero pode ser uma meta equivocada?
1: Eu acho que pode ser equivocada, porque você dizer que você não vai ter turnover, eu acho que é quase que romântico, né? Eu acho que nenhuma empresa não tem rotatividade de pessoas. E acho que isso é saudável, seja porque um ciclo encerrou e muitas pessoas às vezes me procuram dizendo: Érica, meu ciclo encerrou, eu quero fazer outras coisas, eu quero testar outros segmentos, ou eu quero empreender. E não tem nada de errado disso. Tudo é a forma como a pessoa sai ou a forma como ela é saída, né? A gente também precisa tomar muito cuidado quando a gente está fazendo o desligamento de alguém, para que esse desligamento seja da forma mais respeitosa e saudável possível. Não vou dizer para você que num processo de aquisição não existem necessidade de sinergia. Existem, mas até nisso o RH precisa se preparar para que isso seja feito da forma mais respeitosa possível. O pilar mais importante quando a gente fala de ESG dentro da Camil, e o ESG tanto para fora quanto para dentro, é uma palavra que para a gente é extremamente importante, que chama respeito, né? Então você precisa trabalhar as pessoas, trabalhar com as pessoas com um nível de respeito ativado o tempo inteiro.
0: Há um lugar comum no cenário corporativo, quer dizer que as pessoas não pedem demissão da empresa, pedem demissão do seu chefe. Isso tem como medir? Isso acontece?
1: A gente tem as avaliações que a gente faz das pessoas, que é uma avaliação 360. A nossa liderança é ouvida pelos subordinados, pares, gestores e gestor, né, imediato, e ele próprio. E a gente consegue ver a conexão ou a desconexão entre como ele se vê e como as pessoas veem ele. É uma forma de você avaliar, sim, mas o meu time de recursos humanos, todos os meus BPs, eles são treinados e orientados a ouvir as pessoas. Então, às vezes, existem situações muito pontuais onde um gestor está agindo de forma inadequada e que, às vezes, não são programas corporativos que vão resolver, mas a gente precisa trabalhar comunicação, feedback e o programa de mentoria. A Camil tem um pilar dentro da Camil Academia, que é a mentoria. Então, existem gestores que precisam ser mentorados de forma metodológica. Eles precisam passar por um mentor, seja externo, seja interno, para ele corrigir determinadas atitudes. E assim a gente consegue desenvolver pessoas e acabar com determinados conflitos. E existem outras situações que o líder ele não está de acordo com a cultura da organização. Isso pode acontecer, né? E aí a gente precisa corrigir.
0: Érica, você trabalhou em diversos setores antes de chegar na Camil. O que essa experiência ou estas experiências têm em comum e que agregaram a você no seu nível de conhecimento até para liderar ações como a de agora, diante de um RH numa empresa como a Camil e que tem essa cultura também das aquisições?
1: Olha, a diversidade de segmentos também traz uma diversidade muito grande do perfil das pessoas com as quais você trabalha. Então, eu acho que quando eu trabalhei no Porto, trabalhar com pessoas que trabalhavam no Porto, a Estiva, é uma dinâmica. Quando você trabalha com açúcar, álcool e energia, que foi na usina, é uma outra dinâmica. A gente tinha na época, né? Não tem hoje, mas na época existiam cortadores de cana. Quando você trabalha, eu trabalhei em educação, então eu trabalhei numa rede de educação, então trabalhar com professor é diferente. Sim, existem as dinâmicas dos setores que são diferentes e tudo isso vai agregando e virando repertório para você usar naquela outra empresa que você passa a atuar hoje. Mas tudo é gente, Milton. O principal ativo de todas as organizações são pessoas. Tem o advento da inteligência artificial, dos recursos tecnológicos todos que devem ser usados a nosso favor, as pessoas precisam ser orientadas a usar isso da melhor forma possível, mas tudo é sobre gente, é sobre pessoas. E o comportamento das pessoas, eu fiz administração e fiz psicologia. Eu acho que trabalhar o comportamento das pessoas, eu acho que é a coisa mais difícil para a liderança. Eu acho que desenvolver o técnico é mais fácil. Você treina, você desenvolve uma habilidade técnica, mas as habilidades comportamentais são as mais difíceis. Esse é um papel que é indelegável, tanto do RH quanto da liderança.
0: Érica Magalhães, quero agradecer muito a sua gentileza e a sua oportunidade também que você nos ofereceu, a oportunidade que você nos ofereceu de ter a sua experiência e conhecimento aqui compartilhado com aqueles que nos acompanham no mundo corporativo. Muito obrigado e até uma nova oportunidade.
1: Muito obrigada, Milton. Estou à disposição de vocês, o que vocês precisarem. Muito obrigada mesmo.
0: Érica Magalhães, diretora executiva de Gente e Gestão da Camil Alimentos, foi a nossa convidada no Mundo Corporativo. Esta entrevista completa fica à sua disposição no canal da CBN, no YouTube, no Spotify, no podcast mais próximo do seu celular e lá no meu blog, miltonjung.com.br. Jung você escreve com JUNG. Lá, além do vídeo, dos destaques, também tem o espaço para você deixar a sua opinião. Colaboraram com este Mundo Corporativo Carlos Greco, Wellington Viana, Débora Gonçalves e Rafael Furugem. Até o próximo capítulo do Mundo Corporativo.

0: Terça-feira, 1º de setembro de 2026. A Comissão Mista do Congresso adiou para hoje a votação da medida provisória que zera a taxa de importação de 20% sobre compras internacionais de até 50 dólares, a chamada taxa das blusinhas. O texto da relatora Leila Barros mantém a isenção federal e inclui um monitoramento periódico da Fazenda sobre os impactos no varejo nacional. A cobrança do ICMS estadual segue inalterada. A matéria precisa ser aprovada pela Câmara e pelo Senado até 8 de setembro para não perder a validade. O Tribunal Regional Eleitoral de Minas Gerais suspendeu a veiculação da propaganda eleitoral do senador Cleitinho, candidato ao governo do estado pelo Republicanos, por ausência de legenda com a fala do parlamentar. A decisão liminar atende a uma ação do adversário Gabriel Azevedo, do MDB. O magistrado destacou que a presença de intérprete de Libras não anula a exigência de legendas. A campanha de Cleitinho informou que fará os ajustes. Um júri de Las Vegas condenou o ex-líder de gangue, Duane Davis, o Kelf D, como mandante do assassinato do rapper Tupac Shakur, em 1996. Davis pode ser condenado à prisão perpétua. As investigações foram reabertas após ele próprio detalhar a participação no crime em entrevistas e em um livro de memórias. No horário de Brasília, 3 horas e 32 minutos.
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0: Três horas e 33 minutos aqui no CBN Madrugada, espaço aberto, como sempre nesse horário, para o Dr. Luiz Fernando Correia.
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3: Bom dia, doutor Luiz Fernando Correia.
4: Bom dia, Milton, bom dia, Nadédia, bom dia, ouvintes.
3: Doutor Luiz Fernando traz informações sobre o uso de estatina depois dos 70 anos.
4: É isso, Milton. Muita gente sempre se perguntou, mas será que eu preciso fazer prevenção de gordura no sangue alterada numa pessoa de 70 anos que não tem doença cardiovascular? Porque a gente já faz esse tipo de controle nos mais jovens. E isso sempre ficou uma dúvida, porque os idosos já têm geralmente o que a gente chama de polifarmácia, ou seja, já tomam uma série de medicamentos para outras coisas. Então, sempre ficou essa dúvida, os geriatras não tendem a fazer esse tipo de tratamento, porque justamente para evitar mais um medicamento nessa polifarmácia. Esse trabalho foi apresentado no sábado, Milton, no Congresso Europeu de Cardiologia, e mostrou o seguinte: um estudo chamado STERI, com mais de 10 mil participantes, todos eles acima de 70 anos, a idade média de 74 anos e meio, mostrou o seguinte: fazer prevenção primária com controle de colesterol e dislipidemias em geral com o uso de estatinas diminui em 23% o risco de morte, AVC, infarto e enfim, problemas que a gente chama de cardiovasculares mais graves. Então, isso mostra que mesmo nos idosos, a prevenção cardiovascular primária com controle de dislipidemia com estatina é efetiva, Milton.
3: Muito obrigado, doutor Luiz Fernando. Bom dia, até amanhã.
4: Bom dia para você, Milton, Nadez e todos os ouvintes.
0: Três horas e 36 minutos, a gente continua na área da saúde. Janaína Regiane, de Belo Horizonte, tem informações aí sobre avanços em pesquisa de vacinas.
5: A tecnologia de RNA, que teve papel fundamental no desenvolvimento das vacinas contra a Covid-19, será o foco de um novo centro de pesquisa da Universidade Federal de Minas Gerais. A UFMG e a Embrapi, empresa brasileira de pesquisa e inovação industrial, oficializaram nesta segunda-feira a implantação do Centro de Competência Embrapi em Terapias e Vacinas com RNA no BHTech em Belo Horizonte. O projeto terá investimento de R$60 milhões ao longo dos próximos 4 anos e será dedicado ao desenvolvimento de novas aplicações da tecnologia na área da saúde. Entre os primeiros estudos está uma vacina de RNA, que, segundo os responsáveis pelo centro, é uma tecnologia ainda inédita no mundo. Além da produção de vacinas, a estrutura também vai pesquisar o uso do RNA em tratamentos contra o câncer e outras doenças, como explica a coordenadora do CTV RNA e professora da UFMG, Santuza Teixeira.
6: Recentemente, né, foi divulgado o resultado de um estudo clínico de fase 3, né, de uma vacina de RNA contra o melanoma. Então, isso é muito importante, isso é um avanço super importante, porque ele treina o organismo da pessoa a reconhecer a célula cancerígena, o tumor, e destrói a célula tumoral. Então, para outros tipos de câncer, vai ser espetacular.
5: A proposta é ampliar o domínio nacional sobre uma tecnologia considerada estratégica para a inovação na área de saúde e acelerar o desenvolvimento de novos produtos e terapias. O diretor do BHTech, Marco Croco, destaca que o novo centro também aproxima a universidade da sociedade e facilita a transferência de conhecimento.
7: Tem uma unidade, um centro de competência da Embrapi, fortalece exatamente essa função do PAR, que é um espaço onde a gente tem conexão com a sociedade, um espaço onde a universidade pode justamente transferir de uma forma mais ágil, mais específica, mais direcionada o seu conhecimento. Então, ter essa unidade aqui para nós é fundamental, porque não só fortalece esse ambiente, essa ponte que é o parque, né, como também a gente acredita que ajudamos a universidade a fazer sua função social.
5: A expectativa é que o centro reúna pesquisadores, instituições e empresas para transformar os resultados das pesquisas em soluções aplicáveis à população, fortalecendo a capacidade brasileira de desenvolver tecnologias de saúde de forma independente. De Belo Horizonte, Janaína Regiane.
0: 3:38, agora aquele momento da programação da CBN que o ajuda, ou a ajuda também, a você, nossa ouvinte aqui do CBN Madrugada, a ter mais informações sobre as eleições. Espaço aberto para Nadédia Calado, o Milton Jung e convidados.
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0: Hoje na série 50 Debates para o Brasil, vamos discutir a educação sexual nas escolas. Quando falamos de educação sexual, estamos tratando de assuntos que podem ir do conhecimento do próprio corpo e da prevenção do abuso sexual, até gravidez na adolescência, infecções sexualmente transmissíveis, relacionamentos, sexualidade. A questão é saber quem deve assumir a responsabilidade por esse aprendizado. Para discutir o tema, nós convidamos Guilherme Schelbe, procurador da República em Brasília, mestre em Direito Constitucional, especialista em Segurança Pública, Infância e Educação, e Luciana Temer, advogada, professora de Direito Constitucional da PUC e diretora-presidente do Instituto Liberta. Procurador Guilherme Schelbe, muito obrigado pela sua gentileza de ter aceitado o nosso convite para participar desse debate. Bom dia.
1: Bom dia a todos, Luciana, Nádia e Milton, e os ouvintes também e que estão nos assistindo. Uma honra estar aqui.
0: Luciana Temer, bom dia e muito obrigado pela sua gentileza de estar conosco aqui neste debate. Bom dia.
2: Bom dia, Milton, Nádia, doutor Guilherme e os ouvintes. Vai ser, tenho certeza, um debate muito proveitoso para todo mundo.
0: E conforme aqui combinado previamente, serão feitas duas perguntas por mim e pela Nádia Calado. E vocês têm cerca de 2 minutos para cada resposta. Começo com o procurador Guilherme Schelbe para compreender o seguinte: a escola já ensina conteúdos relacionados à reprodução humana, prevenção de infecções e saúde. Onde, na sua avaliação, deve ser traçada a fronteira entre aquilo que a escola pode ensinar como conhecimento científico e aquilo que deve ser reservado aos valores e às escolhas de cada família?
1: Bem, eu partiria de um limite que se impõe a todos, não só a escola, se impõe às famílias também. E também a qualquer pessoa que se dirige a crianças para tratar do tema da sexualidade. É o respeito às leis. Nós temos que partir das leis. Nós vivemos num Estado democrático de direito. De direito significa que tem leis que regem as coisas. E a lei brasileira, ela diz o seguinte: menores de 16 anos, olha o que diz a lei, são absolutamente incapazes. A ponto da lei dizer que, nesse caso, os menores de 16 anos, eles devem ser representados pelos pais. Por quê? Porque a ciência, aí vem a psicologia, a biologia, a medicina, identificam nas crianças e adolescentes uma fragilidade. Eles não são adultos pequenos. Você não pode tratar temas da sexualidade adulta com uma criança, porque ela não tem desenvolvido ainda o conhecimento formal lógico. Ela vive na fantasia. E um detalhe: as crianças são altamente vulneráveis às imagens, às mensagens que são levadas a ela. É por isso que você vai ter no Estatuto da Criança e do Adolescente mais uma lei severa, que apresentar temas da relação sexual. Aí se envolve mesmo masturbação, prática sexual propriamente dita, sexo oral, que infelizmente é o que está sendo feito em escolas. Eu tenho aqui dezenas de fotos, de provas materiais do que é feito hoje na educação sexual nas escolas. Ensina a criança a fazer sexo. E isso é gravíssimo. E os pais também. Eu não quero separar só a escola, mas comentar: esses limites legais se impõem também à família. Ou seja, quando a criança é exposta a temas da sexualidade adulta, e você vê aí no YouTube, você vê pênis ereto e a criança e o adolescente colocando, ensinando a criança, o aluno, a colocar camisinha no pênis ereto. Eu estou me referindo a uma coisa gravíssima, a uma violação da dignidade sexual dessa criança. Agora, o ponto central é respeitar a integridade psicológica e sexual da criança, e o limite é exatamente esse, um dos limites. Procurador, não se pode apresentar à criança temas da sexualidade adulta sem o devido cuidado.
0: Dividindo o tempo aqui entre vocês, agora gostaria de ouvir da Luciana Temer o que, que exatamente deveria ser ensinado e como decidir o conteúdo adequado para cada idade, Luciana.
2: Claro, olha, bom, eu presido o Instituto Liberta, que defende ferozmente até a chamada educação sexual nas escolas. E aqui a gente não usa o termo educação sexual, porque justamente ela traz muitas confusões, né? O que a gente defende é a prevenção de violências sexuais com crianças pequenas e sexualidade saudável e responsável com adolescentes. E aqui eu vou dar alguns dados que justificam essa nossa defesa, não é? Nós temos no Brasil 6 registros de estupro de menores de 14 anos por hora. Então, vamos lá tratar de dados, para cada um poder tirar suas conclusões. São 6 registros de estupro de menores de 14 anos por hora nesse país. 30% tem até 9 anos de idade dessas meninas e desses meninos. A maioria são meninas. Essa violência é uma violência intrafamiliar. Em 60% dos casos, ela aconteceu dentro da casa da vítima, praticada por familiares, né? Então, a gente está falando de uma violência gigante e intrafamiliar. Ora, se a criança não tem uma preparação na escola, e aqui eu concordo plenamente com o Dr. Guilherme, que não é falar sobre sexualidade com crianças e nada disso, é falar sobre percepções e prevenções de violência. Isso é possível? É possível. Nós lançamos um guia para familiares e cuidadores justamente preparando as crianças ao longo da idade, de acordo com a sua faixa etária, para tocar em questões que são questões de prevenção de violência. Mas eu queria rapidamente falar dos adolescentes. Nós temos no Brasil, são 30 bebês nascendo por dia, filhas de mães de até 14 anos de idade. Né? Isso é insustentável sob qualquer aspecto que se observe. E, segundo a lei, isso é estupro de vulnerável. São 30 bebês nascendo por dia. Então, como é que a gente não fala sobre isso? Mas mais do que isso, eu vou citar aqui a pesquisa PENSE, que foi feita pelo IBGE junto com o Ministério da Educação e da Saúde, que mostra que a maioria dos jovens hoje tem tido relações sexuais a partir dos 13, 14 anos de idade. Meninos 13, meninas 14 anos de idade. Então a gente está lidando com uma realidade no qual nós adultos não conversamos sobre isso, nós permitimos, não é, que essas informações cheguem e cheguem de forma absolutamente deturpada ou simplesmente não cheguem. Por isso que a gente defende que nós adultos temos que ter a responsabilidade de falar. E aqui, queria só lembrar que no artigo 227 da Constituição, a criança e adolescente jovem é prioridade absoluta, responsabilidade da família, do Estado e da sociedade.
3: Procurador, sobre a decisão a respeito do conteúdo, se o tema for obrigatório em alguma medida, quem deve definir e padronizar esse currículo? É o Ministério da Educação, é a escola, o professor, é o Estado? E aí como ficaria o papel da família nesse caso?
1: E aqui está o ponto central, complementando o que a doutora Luciana falou. O ponto central é que não se tem uma definição. Cada um faz o que bem acha melhor. Um professor de uma visão faz uma coisa, o outro faz outra, uma escola faz de um jeito, a outra faz de outra. Não tem regra nenhuma. Cada um faz o que bem quer. Nós tivemos aí em São Paulo uma mostra no museu, um homem nu, desconhecido, andando com o pênis à mostra e as crianças andando do lado, normalizando exatamente o que os pedófilos querem. Percebam que isso foi levado ao ambiente público. E os juízes, promotores, se acredita, promotores, se colocando a favor de uma coisa dessas. Então, a liberdade de expressão acima dos direitos da criança. E eu estou dizendo algo que foi publicizado para o Brasil inteiro. Então, isso acontece nas escolas também. As crianças são expostas a conteúdos abusivos e ilegais. O meu ponto aqui é a gente primeiro proteger a criança e não praticar com ela um novo abuso. Porque você veja, numa escola, numa sala de aula com 50 alunos de 10, 11 anos, tem alunos que já estão transando. Tem alunos que nunca beijaram na boca. Como vai ser aula de educação sexual para essa turma tão heterogênea? É o que nós estamos fazendo. Então, eu estou propondo a proteção das crianças e adolescentes e, sim, trabalhar sexualidade. Precisamos as famílias serem orientadas para trabalharem. Atenção, o percentual de famílias onde ocorre abuso é muito pequeno. A maioria das famílias são boas, elas cuidam dos filhos. Então, muitas vezes também ocorre essa inversão. O ambiente familiar é abusivo. Não, alto lá. Há um contexto de uma maioria silenciosa de famílias preocupada com seus filhos, que cuidam dos filhos. Então, nós precisamos também trazer a família para isso e haver uma união com base na lei e não no que o professor ou o pai acha. Atenção. Eu não estou aqui condenando a escola, não. Mas o que está acontecendo hoje é a anomia. Não há normas para isso, Nádia. Cada um faz o que bem quer.
3: Luciana, sobre a decisão do conteúdo, quem deve definir, padronizar esse currículo para que haja, em alguma medida, equidade ali entre as escolas e entre a informação que essas crianças e adolescentes vão receber na sua educação?
2: Eu acho que primeiro, Nadédia, o primeiro passo para que isso aconteça, e concordo com o doutor Guilherme, que as coisas têm que ser padronizadas, têm que ser discutidas, o que vai ser dito para cada faixa etária, é primeiro entender a importância de se falar nisso nas escolas. Eu acho que assim, partindo do ponto de que é importante falarmos sobre prevenção às violências e sexualidade saudável e responsável nas escolas, isso seja um consenso social, aí a sociedade vai sentar e vai discutir o que temos para cada faixa etária. Vou repetir aqui, no nosso guia para familiares e cuidadores, a gente tem isso, né? Então, para uma criança de 2 anos, você tem um tipo de atitude, de conversa, nem chega a ser conversa, mas atitudes protetivas. Com um menino de 10 anos de idade, você vai falar sobre violência digital, você vai falar sobre responsabilidade, você vai ter uma outra conversa. O que nós não podemos mais é não fazer esta conversa. E aqui, eu acho que as questões não são excludentes. A responsabilidade, como eu disse, segundo o artigo 227 da Constituição, é da família e da sociedade, não é? Então, elas não se excluem. Elas têm que haver uma conversa e um acordo sobre como é que essas coisas vão caminhar. Mas eu preciso dizer aqui também que nós estamos falando de uma sociedade no qual, de cada 10 adultos, 3 são analfabetos funcionais. Então, a gente não pode deixar só na mão das famílias a competência para conversar sobre essas questões. E aqui eu faço esse recorte, lógico, quase intelectual, mas a verdade é que nenhuma família das melhores classes sociais e escolas aqui de São Paulo, a maioria delas não consegue falar sobre isso com os filhos. Então, a gente precisa enfrentar essa questão juntos, como sociedade.
0: Luciana Temer, Procurador Guilherme Shelby, muito obrigado pela gentileza de vocês, pelos argumentos que trouxeram aqui para esse nosso debate, para que as pessoas que estão nos acompanhando possam tirar aí suas conclusões e levarem essa discussão à frente nas suas redes sociais também. Muito obrigado. Lembrando que esses debates são 50 debates para o Brasil, que nós levaremos até a semana da eleição do primeiro turno. Esses debates ficam à sua disposição. Lá no canal da CBN no YouTube tem o vídeo do debate completo para você compartilhar com as pessoas, ou também no nosso site cbn.com.br, no aplicativo da CBN.
4: Milton Jung, conosco aqui no CBN Madrugada, Nadédia Calado. Cássia Godoy volta nesta terça-feira, hein? Estará de volta à programação da CBN. Obrigado a você que nos acompanha. A Leda Pereira está por aqui no YouTube, também Antônio Oliveira, Edilson Damião, obrigado pela mensagem, Cassandra também aqui, Daniela Pérez, Nivaldo Paisani de Taquaritinga, Erickson Robert também está por aqui, a Ana Cristina chegando no YouTube, muito obrigado pelas mensagens, pelo WhatsApp 11 999 11 9981, Luiz Cerqueira de São Paulo, obrigado Cerqueira pela companhia, também o Max Bezerra do Recife, o ouvinte vamos ver aqui, é o Paulinho Reis, ele é a dona Zilda, estão em São Mateus, São Paulo. Maestro Mozart Vieira, de São Caetano, Pernambuco, obrigado maestro pela mensagem, pelo e-mail também, ouvinte que entrou no site cbn.com.br, clicou lá no Fale com Âncora, Elim Serino, direto de Florianópolis, ouvinte Nonato Santo, de Belo Horizonte, desejando boa madrugada para todo mundo, obrigado ao Pedro Lima, também está por aqui interagindo via e-mail. E muito obrigado a você que interage também via Instagram. Estamos aqui no @phcgalvão. Repetindo, @phcgalvão. Henrique Curtis está por aqui. A Débora Kaczorowski está no Jardim Caguaçu, região do bairro Vila Nova York. Está chovendo por lá. A Débora nos manda mensagem. Também o Ivo Alves de Caicó, no Rio Grande do Norte, pessoal que interage via Instagram aqui no @phcgalvão, muitíssimo obrigado. 3:54, nós vamos voltar a Brasília com Igor Cardim, tem informações sobre a retomada das negociações entre Brasil e Estados Unidos referentes às alíquotas, às tarifas do Trump.
5: O Brasil e os Estados Unidos realizaram nesta segunda-feira o primeiro encontro técnico desde o último tarifaço imposto pelo governo de Trump aos produtos brasileiros. Os ministros Mauro Vieira, das Relações Exteriores, e Márcio Elias Rosa, da Indústria, Desenvolvimento, Comércio e Serviços, trataram com o representante comercial dos Estados Unidos, Jameson Greer, por cerca de 40 minutos. O governo brasileiro afirmou que está aberto ao diálogo e busca um acordo equilibrado e mutuamente benéfico. Ao mesmo tempo, os ministros reafirmaram durante a conversa a discordância com as medidas unilaterais adotadas pelos Estados Unidos e classificaram como injustificado e discriminatório o tratamento dado ao Brasil nas investigações baseadas na seção 301 da legislação comercial americana. Segundo o ministro Márcio Elias Rosa, houve consenso entre as partes sobre o peso tarifário aplicado ao Brasil.
6: Reconhecemos ambos que estamos diante de um novo cenário, novas bases para trabalharmos para esse acordo. Por quê? Porque até julho trabalhávamos com a ideia de não ocorrer a aplicação de tarifas excessivas ao Brasil. E agora trabalhamos com um novo cenário. Não é verdade que hoje as tarifas praticadas pelo Brasil sejam superiores às tarifas que eles praticam, como antes de julho eles diziam. Mas hoje a verdade é que com a aplicação dos 37,5%, nós temos um desequilíbrio ainda maior em favor deles.
5: A retomada das conversas ocorreu após o contato por telefone entre os presidentes Lula e Trump no dia 21 de agosto. A reunião desta segunda teve caráter exploratório, segundo interlocutores do Itamaraty, e não resultou em decisões conclusivas sobre as tarifas, que chegaram a atingir produtos brasileiros com alíquotas de até 37,5%. O Brasil já iniciou os procedimentos previstos na Lei da Reciprocidade Econômica para avaliar uma eventual resposta às medidas americanas, embora o processo não signifique a aplicação automática de retaliações. De Brasília, Igor Cardim.
4: De Brasília para o Rio de Janeiro, a Júlia Viana tem informações sobre suspeitas que pesam sobre dois jogadores de futebol acusados de possível ligação com criminosos.
7: O atacante do Vasco, David Correia, e o lateral direito, Rainer William Cordeiro, emprestado pelo Santos ao Vila Nova, foram alvos de uma operação que apura o envolvimento de jogadores de futebol com uma quadrilha de tráfico de armas e drogas. A ação que ocorreu nesta segunda-feira cumpriu mandados de busca e apreensão contra a dupla. Outras duas pessoas que não tiveram os nomes revelados foram presas. As investigações mostraram conversas de David, conhecido como DVD, e de Rainer com Juan Freitas Camargo Cruz, que está preso no Espírito Santo acusado de assassinato. Juan é amigo de infância dos atletas e teria articulado a morte de um criminoso para tomar controle do tráfico em Serra, cidade natal dos jogadores. Os policiais estiveram no apartamento de DVD, num condomínio da Barra da Tijuca, na zona sudoeste do Rio, e no centro de treinamento do Vasco. O técnico do time, Pedro Emanuel, disse que o jogador continuará trabalhando normalmente.
8: O Vasco está a colaborar com as autoridades e até haver uma resolução por parte das autoridades, o Vasco não vai tecer qualquer tipo de comentário e dizer que o jogador continua a trabalhar normalmente nos próximos dias e está disponível para
7: o
8: jogo.
7: O empresário de David Correia, André Cury, disse ao jornal O Globo que o jogador tem origem humilde e veio da periferia, o que não caracteriza qualquer envolvimento com crime organizado. O Vila Nova de Goiânia confirmou que o lateral direito Rainer foi alvo de buscas em casa e no armário do centro de treinamento do clube. A nota oficial diz que o atleta segue exercendo as atividades e nega qualquer envolvimento com o crime. As investigações são conduzidas pela Polícia Civil do Espírito Santo e correm em segredo de justiça. Ao todo, a justiça expediu 4 mandados de prisão temporária, sendo 2 contra pessoas que já estavam presas. As diligências foram realizadas em municípios da Grande Vitória e também em Afonso Cláudio, no Espírito Santo, além de endereços no Rio, Goiás e no Distrito Federal. Com a colaboração de Diogo Bugalho e Nadédia Calado, do Rio de Janeiro, Júlia Viana.
4: 3:59, já a previsão do tempo para todo o Brasil e os principais destaques do dia. Dá tempo de agradecer aqui a companhia do Luiz Roberto Fragoso na Vila Mariana, chovendo pesado, hein? Na zona sul de São Paulo. Obrigado também ao Luiz de Petrolina, Pernambuco, chove em Vargem, São Paulo também, divisa com

0: o Marco Freitas, o Bom Dia que chega do Porto, hein? Portugal. Quem está nos mandando mensagem é o Gustavo Rocha. Muito obrigado também pelo contato via WhatsApp no 11 999 11 9981. Luiz Goldner, em Limeira, no interior de São Paulo, está na escuta aqui via YouTube. Muito obrigado. Vem aí Edmilson Fernandes.
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0: Terça-feira, 1º de setembro de 2026. O Congresso pode votar hoje a medida provisória que simplifica as exigências para o exercício das atividades de mototaxistas, motoboys e profissionais de motofrete. A proposta acaba com a obrigatoriedade de idade mínima de 21 anos e curso especializado obrigatório. Isto permite que motociclistas com habilitação na categoria A ou autorização para conduzir ciclomotores exerçam essas atividades. Uma coalizão formada pela Turquia, Arábia Saudita e Paquistão realizou em Istambul a primeira reunião de cúpula da nova aliança militar mútua, oficializada pelo Acordo Conjunto de Defesa de Meca. O pacto estabelece que o ataque a um dos países será considerado uma agressão contra todos, aos moldes da OTAN. A coalizão reúne o poder bélico convencional, capacidade nuclear e influência energética em resposta às crescentes tensões geopolíticas no Oriente Médio. A Mega Sena pode pagar hoje um prêmio de R$ 36 milhões de reais para quem acertar as 6 dezenas. As apostas podem ser feitas até às 8 da noite, nas casas lotéricas ou pela internet. O palpite simples custa R$ 6. Hora de Brasília, 4 e 2.
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2: 4:03. Bom dia a você que nos acompanha aqui no CBN Madrugada com Ricardo Garcia na mesa de som. Vamos juntos até às 5 horas da manhã e agora é hora da gente saber como é que fica o tempo em todo o Brasil.
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2: Com Josélia Pegorim.
3: Setembro de 2026 terá uma situação atípica neste começo de mês. Vamos ter várias pancadas de chuva acontecendo em áreas do interior do Sudeste, no Centro-Oeste, áreas do Tocantins, Sul do Pará, Oeste da Bahia, também no Sul do Maranhão e do Piauí, até mesmo na região de Brasília. É que não costuma chover nessas regiões no começo de setembro, mas a circulação de ventos sobre o interior do Brasil está se modificando e está espalhando umidade. E logo no dia 1º de setembro, nós temos uma nova frente fria que vai avançar do sul para o sudeste e centro-oeste do país. Essas áreas de instabilidade desta frente fria ainda podem provocar pancadas de chuva moderadas a fortes sobre o Paraná, em Santa Catarina e também na área centro-leste e nordeste do Rio Grande do Sul. O litoral do Paraná e também o litoral norte do Rio Grande do Sul podem ter chuvas volumosas. Mato Grosso do Sul

0: São Paulo, Triângulo Mineiro, Sul de Minas, Zona da Mata Mineira, Estado do Rio de Janeiro estarão sujeitos a temporais nesta terça-feira por causa da passagem desta frente fria, junto com todo o calor que está armazenado na atmosfera. Essas pancadas de chuva poderão ser moderadas a fortes no oeste e sul de Mato Grosso, incluindo a região de Cuiabá, no centro-sul do estado de Goiás e também na região de Belo Horizonte. E depois, na quarta-feira, poderemos ter pancadas de chuva chegando a Brasília, no norte de Minas, no Espírito Santo. Então, tem muita situação diferente acontecendo aí. Na quarta-feira tem ar frio de origem polar entrando no sul do Brasil, até com risco de geada. José de Pegorim, da Clima Tempo, para a CBN.
1: Quatro horas e seis minutos. O Tribunal Superior Eleitoral começa a julgar hoje a ação que define os limites para o uso de inteligência artificial e deepfakes nas campanhas eleitorais. A tendência do plenário é manter o veto estrito a vídeos sintéticos com alto grau de realismo que simulem a voz ou a imagem de pessoas vivas, falecidas ou fictícias. Os ministros devem discutir punições com aplicação de multas e remoção de conteúdo, mesmo quando houver avisos de que a peça foi gerada por tecnologia. O julgamento decorre de uma ação do PT contra a exibição de um vídeo gerado por inteligência artificial com o ex-presidente Jair Bolsonaro na convenção do PL que lançou Flávio Bolsonaro. 4 e 7. A defesa do partido Missão anunciou que vai entrar no TSE para tentar cassar a liminar do ministro Dias Toffoli, que suspendeu parte da campanha do candidato Renan Santos nas redes sociais. Sem tempo nos programas eleitorais, o presidenciável também está impedido de participar de debates no rádio, televisão, sabatinas, podcasts e utilizar recursos do fundo eleitoral. Pela regra, os perfis oficiais de campanha nas redes sociais deveriam ter sido informados à justiça no registro das candidaturas, foi até o dia 7 de agosto. Segundo o ministro Dias Toffoli, Renan Santos informou dentro do prazo ter apenas um site e um perfil na rede social X. Só que outros 16 perfis foram comunicados como sendo dele, fora do prazo, estavam sendo usados para fazer campanha. O candidato atribuiu a omissão inicial das contas a falhas técnicas no sistema do TSE e associou a decisão a um revanchismo pelas manifestações que ele liderou contra Dias Toffoli no caso do Banco Master.
2: A decisão é ilegal, a decisão é persecutória. Curiosamente, eu convoquei também quatro manifestações nesse último ano contra o senhor Dias Toffoli, contra o envolvimento não apenas dele, mas de todas essas pessoas no escândalo do Banco Master. As manifestações tomaram as ruas de São Paulo quatro vezes. O nome do Dias Toffoli foi mencionado e cartazes foram feitos todas essas vezes. Eu estou pagando o preço por ter defendido o que eu defendi. Eu sei o que aconteceu. Falar que minhas redes foram suspensas porque eu estou abusando do poder econômico por conta de um problema técnico que centenas de outros candidatos, que são milhares, também tiveram durante o registro das candidaturas, chega esse absurdo.
1: O ministro Toffoli deu 24 horas para que a chapa do Missão envie o detalhamento da data de criação e início de uso de cada perfil digital na campanha. O candidato está proibido de criar novas contas ou postar em perfis de terceiros, ficando sujeito a uma multa de R$50 mil por ato irregular em caso de descumprimento. 4 e 9. O presidente Lula recebeu 16 grandes empresários e banqueiros num jantar de cerca de 3 horas no Palácio da Alvorada. Acompanhado da equipe econômica do vice-geraldo Alckmin e da cúpula de bancos estatais, Lula buscou reforçar pontes com o setor produtivo e financeiro há um mês do primeiro turno. Durante o encontro, os executivos apresentaram um panorama de seus setores e destacaram a forte preocupação com o patamar das taxas de juros no país. Em resposta, os ministros da Fazenda e Planejamento apresentaram dados de investimentos federais e reafirmaram o compromisso da gestão com o equilíbrio das contas públicas e o arcabouço fiscal. A conversa também abordou temas de comércio exterior e agenda legislativa, como as negociações com o governo de Donald Trump diante do tarifaço americano e a votação do marco das terras raras no Congresso. O nível da dívida pública e o controle de gastos também figuraram nas conversas. Em julho, a dívida brasileira chegou a 10 trilhões e 900 bilhões de reais, ou 82,5% do PIB, o maior patamar dos últimos 5 anos. Entre os banqueiros que participaram do jantar com Lula, estavam Roberto Setúbal, do Itaú, André Esteves, do BTG, e Luiz Carlos Trabuco, do Bradesco. Também estiveram no Palácio da Alvorada líderes industriais como Rubens Ometo, da Cosan, Joesley Batista, da JIF, Rubens Menin, da MRV e André Gerdau. Mais cedo, Lula assinou decretos para o setor cultural. Uma das medidas prevê regras mais rígidas para a venda e transferência de ingressos via internet, com o objetivo de conter o cambismo digital.
3: Esse decreto é apenas o começo de uma coisa que a gente pode conquistar com o fortalecimento da democracia. É importante vocês saberem que a democracia é o que possibilita vocês gritarem, lutarem, dizer nós existimos, nós não somos invisíveis.
1: O candidato do PL, Flávio Bolsonaro, deu uma pausa nas viagens de campanha e fica em Brasília hoje para acompanhar as discussões sobre a PEC que acaba com a escala 6x1. O senador é contra o projeto do governo Lula e atua na construção de uma proposta alternativa focada na flexibilização e remuneração por hora trabalhada. O candidato Augusto Cury, do Avante, celebrou o crescimento expressivo nas pesquisas de intenção de voto e nas redes sociais. Levantamento Nexus BTG mostrou que o escritor subiu 9 pontos percentuais em apenas uma semana, alcançando 11% da preferência do eleitorado. Cury aparece na terceira colocação, já é apontado como terceira via pelas campanhas de Lula e Flávio Bolsonaro. Em Curitiba, o escritor negou o uso de robôs para ganhar mais de 2 milhões de seguidores nas redes sociais em poucos dias.
4: Investimos em torno de 50 mil reais. Não tem história de robô. Na verdade, são milhares, milhões de pessoas que acreditam na pacificação, estão cansadas com essa polarização insana. Pessoas que nunca plantaram uma horta lá em Brasília, querem definir o futuro da agricultura. Pessoas que quase não investem o dinheiro numa empresa e querem definir o futuro do comércio. O que aconteceu foi uma revolução totalmente silenciosa a partir do primeiro debate.
1: O candidato Romeu Zema, do Novo, também esteve em Curitiba e exaltou as ações da Operação Lava Jato.
5: A Lava Jato foi a maior investigação, a maior luta do Brasil contra a corrupção e, infelizmente, foi desmontada pelos intocáveis de Brasília. Mas, se Deus quiser, nós vamos continuar com essa luta contra a corrupção no Brasil.
1: Em São Paulo, o candidato do PSD, Ronaldo Caiado, prometeu reduzir tributos de empresas e trabalhadores.
6: Nós vamos investir na pesquisa, na inovação, na inteligência artificial e nós vamos fazer com que, já que nós temos a matéria bruta, que chama commodity, nós vamos fazer isso aqui, transformar em produtos, aí sim, agregado de valor e poder ganhar mercado.
1: 4h14. Depois de 4 anos de déficit, o governo promete fechar as contas públicas no azul em 2027. A meta está na proposta orçamentária do ano que vem, enviada pelo governo ao Congresso e que deve ser votada até dezembro. A proposta prevê um superávit primário efetivo de 18 bilhões e 600 milhões de reais em 2027. Para fins formais do arcabouço fiscal, após as deduções legais e precatórios, a equipe econômica estima um resultado positivo de mais de 83 bilhões de reais, buscando atingir a meta fixada em 0,5% do PIB. O texto confirma o novo salário mínimo nacional de R$ 1.741 para 2027, um aumento de R$ 120 em relação ao piso deste ano. O reajuste nominal de 7,4% segue a regra de reposição da inflação, somada à variação do PIB de 2 anos antes, com impacto direto no cálculo das aposentadorias do INSS e do BPC. As despesas obrigatórias representam 91% do orçamento primário, com forte peso do pagamento de benefícios previdenciários, que alcançam mais de R$1,1 trilhão. O texto também destina 145 bilhões para o BPC e inclui um aporte emergencial de R$6 bilhões para cobrir déficits financeiros acumulados pelos Correios. Para conter a escalada de despesas, o governo aplicou a trava de 0,6% no ganho real da folha de pessoal e limitou os pisos constitucionais da saúde com a exclusão de receitas do petróleo. A peça orçamentária reservou quase R$45 bilhões para o pagamento de emendas parlamentares impositivas em 2027, um recorde histórico que supera em 4 bilhões o montante do ano anterior. O ministro do Planejamento, Bruno Moretti, disse que o projeto desacelera o crescimento das despesas obrigatórias.
7: Orçamento de qualidade, um orçamento que reserva espaço para fazer investimento, e nós estamos fazendo isso do jeito certo, que é fazer uma revisão de despesa obrigatória. Ainda é um espaço que precisa crescer, eu não discordo disso. É uma despesa que aumenta a capacidade produtiva, tem efeitos multiplicadores, induz inovação, aumento de produtividade. Então, nós estamos batalhando é para isso, né?
1: Na TV Globo, a economista Rafaela Vitória alertou que a proposta pode subestimar o crescimento real de despesas e superestimar a arrecadação em um cenário de juros restritivos e desaceleração da atividade.
8: A gente vê os gastos crescendo acima dessas expectativas do próprio governo para o próximo ano, considerando que a gente tem juros ainda bastante restritivos e os sinais econômicos são de desaceleração, a gente vai ter uma frustração desse patamar de receita para 2027.
1: 4:17, a Comissão Mista do Congresso deve votar hoje o relatório da medida provisória que acaba com a taxa das blusinhas. A votação estava prevista para ontem, mas foi adiada, após a resistência de empresários e da oposição. A relatora da matéria, a senadora Leila Barros, incluiu um mecanismo que obriga o Ministério da Fazenda a monitorar trimestralmente eventuais prejuízos ao comércio nacional e propor medidas de socorro ao setor. O presidente da comissão mista, deputado Reginaldo Lopes, do PT, afirmou que o adiamento serve para fazer os últimos ajustes no texto e garantir simetria concorrencial entre as plataformas internacionais e o varejo brasileiro.
9: Tem consenso, o setor produtivo entende que é positivo essa avaliação no primeiro momento, nos próximos 3 meses, depois a cada 6 meses. Então nós estamos fechando a melhor técnica legislativa, isso envolve a fazenda, o planejamento, a política, os setores nacionais. Isso está quase pronto. Agora, o texto em si tem que ter o parecer das 112 emendas.
1: Mesmo com a inclusão da trava, a oposição e entidades varejistas mantêm resistências com propostas alternativas, como a isenção de tributos para compras nacionais de até R$ 250. Para o diretor executivo da Associação Brasileira do Varejo Têxtil, Edmundo Lima, as atuais condições tornam impossível a competição com as gigantes asiáticas.
10: Então o adiamento para nós é mais um momento de sensibilização em que a gente vai ter junto aos parlamentares na busca por uma solução que atenda à expectativa de geração de emprego e manutenção do emprego.
1: Curitiba venceu o Remo por 3-2 no encerramento da 25ª rodada do Campeonato Brasileiro. Com o resultado, o time paranaense chegou a 37 pontos e ocupa a 7ª posição. O Remo é o penúltimo colocado com 23 pontos. Pelas quartas de final do Campeonato Brasileiro Feminino, o Corinthians venceu o Cruzeiro por 1-0 no jogo de ida em Belo Horizonte. Na outra partida, Bahia e Palmeiras empataram por 1-1. 4h20, espaço aberto agora para Carlos Alberto Sardenberg e Merval Pereira.
11: Ô, Merval, eu sei que é difícil, nós temos o tempo curto ainda por cima, mas iniciada aqui as campanhas, feitas entrevistas no Globo, as entrevistas na CBN, Jornal Globo e Valor Econômico, o que você destacaria, Merval?
12: Ah, eu acho que dos candidatos a presidente, todos, na minha opinião, foram muito fracos, muito sem propostas, muito sem respostas para casos graves de corrupção. Acho que foram todos muito, em todos os debates, no, na, nas entrevistas da Globo, eu acho que todos foram muito fracos. Agora, pelas primeiras pesquisas que estão saindo, o fenômeno é o Augusto Cury, né? Que estava lá embaixo e já aparece com 8% em algumas pesquisas. Vamos ver na Datafolha, na Quest, como é que ele se moveu, mas alguma coisa se moveu. E foi com ele, tirando voto do Flávio, tirando voto do Caiado, tirando voto do Lula. Vamos ver se isso é uma tendência ou se é um fogo de palha e tal. Mas é a única novidade que tem aparecido na campanha. E como ele não tem tempo de televisão, tem um pouquinho só de tempo de televisão, ele vai ter dificuldade de manter esse arranque. Mas vamos ver. O Caiado, por exemplo, sonhava em chegar com 2 dígitos nesse momento da pesquisa, para depois subir. E não conseguiu, mas quem conseguiu foi o Augusto Cury. Vamos ver o que vai acontecer depois disso, né?
11: O Augusto Cury, candidato Avante, ele chegou a 11% na pesquisa BTG Nexus e 7,8% na pesquisa Atlas Intel. Os números são diferentes, mas nos dois casos mostra uma ascensão muito forte, né?
12: Uma ascensão, e ele passou o Zema, o Caiado, todo mundo.
11: Ficou em terceiro lugar.
12: Empatou com o Renan numa delas e passou o Renan na outra.
11: Ficou em terceiro lugar.
12: É a novidade do dia.
11: Tá certo.
12: Vamos ver.
1: Aí, Sardenberg, Merval Pereira, 4h23. Agradecer a companhia da ouvinte, do ouvinte CBN. Muitas mensagens chegando aqui via WhatsApp pelo 11 999 11 9981. Obrigado aqui ao Donizete. Donizete é de Varginha, Minas Gerais, viu, Ricardo Garcia? Mas está, sabe onde? Em Nice, na França, aqui com um sol lindo. Mandou uma foto aqui de um amanhecer belíssimo. Obrigado pela mensagem, pela companhia. Muita chuva em Guarulhos. Luiz Marciano nos informa. Obrigado também pela companhia via YouTube. Pessoal que está acompanhando as imagens do estúdio. O ouvinte Pierre está chegando aqui, também Cristino Pessoa, obrigado, meu caro, pelas palavras. Ferreira também está chegando por aqui, Ademilson Alves, muito obrigado pelas mensagens, pelo e-mail. Você participa também entrando no site cbn.com.br, clique lá no Fale com Âncora, ou então aqui na rede social, no @phcgalvão, repetindo, @phcgalvão, você pode interagir por aqui, como faz a doutora Milene, doutora Milene Ramos Seidel, sempre conosco, direto da Alemanha. Joel Almeida também está chegando por aqui, o Nagel Noronha, obrigado pela mensagem também, e galera então interagindo via Instagram no @phcgalvão. 4h24. Pedro Pupulin traz informações sobre a corrida ao Palácio dos Bandeirantes.
13: Os dois principais candidatos ao governo de São Paulo, o governador Tarcísio de Freitas, do Republicanos, e Fernando Haddad, do PT, abriram as agendas de campanha desta semana na capital paulista nesta segunda-feira. Tarcísio participou de um encontro com empresários do setor de transporte de cargas, onde prometeu, caso seja reeleito ao Palácio dos Bandeirantes, renovar o crédito outorgado concedido às transportadoras de São Paulo após o fim da vigência atual do benefício fiscal.
14: É muito importante a gente não matar a indústria paulista, garantir a competitividade e garantir produto barato na mesa do consumidor. Quando você dá, por exemplo, um crédito outorgado com frigorífico, e aqui você, o frigorífico paga 7 de ICMS e tem um crédito outorgado de 7, você está fazendo com que a carne chegue mais barato na mesa do consumidor.
13: Ao falar sobre tributação, Tarcísio também buscou tranquilizar o setor em relação ao crédito outorgado de 20% do ICMS para o transporte de cargas. O mecanismo permite que as empresas abatam um percentual previamente definido do imposto devido, reduzindo a carga tributária e simplificando a apuração do imposto. O decreto que garante o benefício vence no fim deste ano. O governador ainda defendeu a expansão do sistema de pedágio eletrônico Free Flow nas rodovias paulistas, modelo que tem sido criticado por Fernando Haddad. Já o petista deu uma coletiva de imprensa a jornalistas no comitê de campanha dele, nas imediações do estádio do Pacaembu. Na ocasião, Haddad criticou o adversário ao citar a prisão, neste fim de semana, de um tenente-coronel da PM por suspeita de integrar uma organização criminosa que fazia segurança privada para diretores da Transwolf, empresa de ônibus investigada por lavar dinheiro do PCC. O candidato do PT afirmou que esse e outros casos recentes envolvendo policiais do Estado são reflexo de uma falta de comando e organização da gestão Tarcísio.
15: Poxa, tenente-coronel sendo preso, delegacia de polícia alvo de busca e apreensão por parte do Ministério Público, estupro de menor por parte de policiais, ou seja, tem uma falta de comando e organização. O Tarcísio está deixando as instituições serem corroídas.
13: O petista ainda reforçou que, caso eleito, terá apoio da ampla maioria de policiais no Estado para fazer o que tem que ser feito, como impedir o fortalecimento de facções criminosas em São Paulo, além da milícia. De São Paulo, Pedro Pupulim.
1: Quatro e 27 de São Paulo, vamos ao Paraná. Marcelo Moraes traz informações aí sobre um susto, um avião que acabou saindo da pista durante pouso no interior do estado.
16: Uma aeronave da Latam terminou o pouso fora da pista do Aeroporto Regional de Cascavel na manhã desta segunda-feira. O avião avançou além do limite do pavimento e ficou parado em uma área de lama, próxima à pista. Apesar do incidente, ninguém se feriu. O caso foi registrado por volta das 9h45, conforme informado pela companhia aérea. No momento do pouso, havia chuva em Cascavel. O voo 3858 tinha partido do Aeroporto Internacional de Guarulhos, em São Paulo, com destino a Cascavel. A aeronave transportava 145 passageiros e 6 tripulantes. Renato Borca, de 38 anos, estava entre os passageiros e relatou como foi o momento do pouso e a saída da aeronave da pista.
17: A gente estava vindo de São Paulo, destino a Cascavel e tal. Aí, de primeiro momento, o piloto falou que talvez não ia dar certo de pousar, ia ter que dar umas voltas e tal. Daí, uns 10 minutos depois, ele já falou, não, pouso autorizado. E a gente viu, ele desceu meio rápido demais, achamos meio estranho e tal. E quando a gente, do nada, assim, percebeu, a aeronave foi para a esquerda e saiu fora da pista, cara. Mas é um susto mesmo, graças a Deus, estamos tudo bem, tudo vivo. Mas é o susto que fica, né? Ainda nem caiu direito a ficha, estamos ainda meio aéreo.
16: Com a ocorrência, o voo previsto para retornar de Cascavel a Guarulhos foi cancelado. A Latam informou que os passageiros estão sendo encaminhados para outras operações com saída de Foz do Iguaçu, também no oeste do Paraná. A empresa disse ainda que está oferecendo assistência aos passageiros e à tripulação e que acompanha o trabalho das autoridades responsáveis pela investigação. A remoção do avião também está sendo avaliada pela companhia, que até a última atualização não informou quando a aeronave seria retirada do local. As circunstâncias que levaram o avião a sair da pista ainda serão investigadas. De Cascavel, Marcelo Moraes.
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0: terça-feira, 1º de setembro de 2026. O empresário Leonardo Souza Seschini foi condenado em São Paulo a 13 anos de prisão em regime fechado pelo assassinato da esposa Érica Fernandes durante uma briga motivada pelo resultado de um jogo de futebol. Ela foi morta com 8 facadas em janeiro de 2021, depois da final da Libertadores. O Tribunal do Júri reconheceu que as qualificadoras de feminicídio e meio cruel, com agravante de o crime ter ocorrido na presença dos filhos gêmeos de apenas 2 anos. Leonardo é corintiano e a esposa era palmeirense. Um Boeing 737 da Boliviana de Aviación fez um pouso de emergência no Aeroporto Internacional de Guarulhos na noite desta segunda-feira, cerca de 30 minutos após a decolagem. As equipes de bombeiros e socorro aeroportuário foram acionadas para acompanhar o procedimento preventivamente na pista. A aeronave aterrissou em segurança e sem incidentes. A causa do retorno técnico ainda não foi divulgada. O presidente do Senado, Davi Alcolumbre, indicou o senador Rodrigo Pacheco para a vaga aberta no Tribunal de Contas da União com a saída do ministro Bruno Dantas. A indicação conta com apoio de líderes partidários e será votada diretamente no plenário do Senado, sem sabatina, na Comissão de Constituição e Justiça. Se aprovado, Pacheco ocupa o cargo no TCU e o suplente Renzo Brás assume o mandato no Senado. No horário de Brasília, 4 horas e 32 minutos.
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0: Quatro e 33.

0: Muito bem, aqui no CBN Madrugada, espaço para a gente falar sobre um episódio lamentável, triste, que ocorreu no estádio do Corinthians neste fim de semana, na Neoquímica Arena. Uma criança e os pais foram hostilizados, tiveram de deixar o estádio escoltados por policiais, porque a criança, que é torcedora do Corinthians, garoto, pediu uma camisa e recebeu lá uma camisa do jogador Neymar. A gente vai conversar aqui no CBN Madrugada com o sociólogo Luciano Gomes dos Santos, que é professor de Ciências Sociais do Centro Universitário Arnaldo Janssen de Belo Horizonte. Luciano, muito bom dia, é um prazer tê-lo conosco aqui na CBN.
1: Muito bom dia, Galvão, é um prazer também fazer parte desse programa e também bom dia a todos os ouvintes aí da CBN.
0: O que explica esse tipo de comportamento da torcida do Corinthians, professor Luciano?
1: É importante, Galvão, e todos que estão nos acompanhando, né, aí o programa, esse episódio envolvendo o Neymar, né, quando ele dá essa camisa, o menino, ele é um fã, lógico, né, normal dentro do futebol. Então, eu vou trazer dois pontos. Primeiro, depois eu vou trazer, sim, as causas, né, desse comportamento. Se a gente olha o comportamento do Neymar, quando ele entrega essa camisa, é um gesto, né, de reconhecimento, né, de respeito, né, ali entre, né, pessoas de torcida diferente, né, no caso, o menino ali, né, que é corintiano. Mas de outro lado também, que poderia, né, ser uma celebração, né, de reconhecimento, de respeito, de carinho, mas traz uma tensão e é necessária uma intervenção policial. Então isso traz um choque, né, no primeiro momento, assim, para quem está, né, de fora ali do estágio, ou mesmo ali, né, para os familiares, né, para os pais, quem estava ali acompanhando. Agora, o primeiro ponto é a questão da identidade, né? Porque com o time, ele passa a fazer parte da identidade social do indivíduo. Então, ou seja, como que alguém do time ali, né, oponente ou do Santos, vai oferecer ali um símbolo, né, que é a camisa, né, de um jogador que tem um reconhecimento, que tem uma história, para um outro time. Então, a gente já traz o primeiro choque, é a questão da identidade. A segunda ideia é que tem o nós contra eles, ou seja, então o torcedor, ele pode transformar a rivalidade esportiva em oposição entre os grupos, né? E nós poderíamos estar questionando, mas é uma criança, né? É um símbolo, um gesto, né, de respeito, de carinho. E aí vem a questão da intolerância, porque a diferença deixa de ser percebida como legítima e passa a ser vista como uma ameaça. Então, essa ideia dessa intolerância entre as pessoas, entre as torcidas, né, entre os times, que historicamente nós já vivemos períodos, né, assim, muito tristes aqui no Brasil, né, de a própria vida ser retirada, né, das torcidas aí, oponentes, adversários nesse sentido. Então, passa a ser uma ameaça. E tudo aquilo que é ameaça, então, passa a ser, né, utilizado de forma agressiva, né, uma violência verbal, uma violência física. E hoje nós sabemos que no campo de futebol, né, é um local onde as pessoas utilizam também esse momento, né, para descarregar, né, toda aquela raiva, todo aquele sentimento, toda aquela frustração. Lógico que isso nada justifica, né, nenhuma forma de violência é justificada. Mas nós temos também essa ideia do fanatismo, né, quando essa identidade do clube, ela se torna absoluta, e por isso forma uma consciência absoluta. Uma coisa é o indivíduo em si, um torcedor, uma torcedora. Outra coisa é quando esse grupo de torcedores, eles se unem. Então nós temos o que nós chamamos de uma consciência coletiva, e aí nasce essa ideia também do fanatismo, que a gente passa a não enxergar mais o outro, né, como um ser que está ali participando, torcendo também pelo seu time. Aí começam as críticas, a provocação. Então, tudo isso é visto como uma ofensa pessoal. Mas esse episódio que mais choca é justamente, né, mesmo se fosse um adulto, né, jamais a violência poderia, mas essa ideia de uma polarização onde não há diálogo, onde não há reconhecimento e onde não há respeito. Aqui é importante, né, os ouvintes também entenderem que a gente é torcedor do Santos, ou torcedor do Corinthians, ou de qualquer outro time, nesse sentido, brasileiro ou estrangeiro. Não é um julgamento, né, com relação, porque nós temos os torcedores, torcedoras, né, que tem um comportamento de respeito, que participa, que sabe conviver. E hoje, dentro do campo de futebol, dentro, né, das torcidas ou fora também, se perdeu essa capacidade de dialogar e de respeitar essas diferenças. Então, seria fundamental hoje recuperar essa ideia. Tem a rivalidade? Beleza. Tem o conflito? Tem. Mas o problema é quando isso, né, se torna ou se vai efetivar aí numa violência.
0: É só o fato de a gente ter em São Paulo a impossibilidade de reunir duas torcidas de times diferentes no mesmo estádio, já nos parece que é para a gente parar, olhar e ver o que está errado, né, professor Luciano? Porque essa questão da consciência coletiva é muito interessante, né? Eu já destaquei várias vezes aqui no CBN Madrugada, quando a gente fala desse assunto, como é impressionante quando se juntam, né, uma turba, parece que esquecem, perdem a noção de que do outro lado tem um ser humano também, né? Isso. Quando há essas brigas e tal, a pessoa está usando uma camisa de um outro clube, eles enxergam como um inimigo mortal a ser eliminado. É uma coisa doentia, não é, professor?
1: Isso, então, porque tem esse adoecimento psicológico, né? Porque aí o adversário, ele passa a ser percebido como inimigo. Então, você é inimigo. Então, enquanto inimigo, você tem que ser violentado, né? A gente sabe que o futebol dos esportes, né, que inflama de fato, né, essa torcida, entusiasmo, mas ao mesmo tempo o nosso grande desafio social, psicológico, lidar, né, nesse momento que dessa ideia que precisa ser revestida. Então, nas nossas pesquisas, nos nossos estudos, a gente percebe que hoje torcedores, torcedoras, não têm coragem de sair com a camisa do time no dia em que os times adversários estão jogando, porque é um medo também social, né, de uma violência. Você se depara, né, com um outro grupo, né, do outro time oponente, e você, sem fazer nada, está ali de boa, né, usando ali o seu símbolo, né, que a gente fala que a camiseta é o símbolo sagrado, né, de todo torcedor. Então, uma identidade muito forte. Só que aí tem esse grande desafio. Então, nós acreditamos socialmente que é necessário, né, que os clubes, as escolas, né, as famílias, né, possam fazer esse trabalho com essa geração que está aí, com essa geração que está chegando, para a gente lidar, porque hoje a gente já lida com uma sociedade que é polarizada. É uma sociedade polarizada quando a gente não consegue conviver com a diferença, ouvir a diferença. E é bonito esse gesto, lógico, pode ser um marketing também, que o Neymar faz, ou fez, né, ali no domingo, mesmo, né, ali de uma criança, ou podia ser um adulto, dele entregar aquela camisa. E como o próprio Neymar falou, né, que ele admira a torcida lá corintiano, né, em outras palavras, não tem nada contra. Ele fez um gesto. Isso seria algo muito bonito, né, se nós pudéssemos aprender a conviver. Isso seria o ideal, mas na prática nós sabemos, né, que vem esse processo dessa desumanização quando você não consegue, né, você colocou muito bem aí, você não consegue enxergar que tem um outro ser humano que está ali torcendo, que tem um time. E o campo hoje, né, o futebol, ele se tornou também esse espaço onde as pessoas fazem ali aquele descarrego mental, né, daquelas frustrações, daquele sofrimento. Então, quando se une essa consciência coletiva, somos capazes de fazer muitas coisas. E aí, mais de 10 anos, né, quando essa violência ela estava um pouco aí polarizada, né, e destruindo a própria vida, né? Se o time ganhava, também quebrava. Se perdia, também quebrava. E onde está a razão? Justamente nessa consciência coletiva, onde você ganha posto e você não se vê mais como indivíduo, mas você se vê como um grupo. Depois, quando você, há uma consequência penal, jurídica, o indivíduo ele começa a questionar, mas por que, que eu fiz isso? Então, porque você estava imbuído de uma consciência coletiva. Mas nós temos muito que aprender. Esse gesto bonito que foi, né, se transformou, né, num desafio muito grande, uma tensão, né, de policiais ter que proteger ali aquela criança.
0: Sim, estamos
1: então,
0: conversando.
1: É um sinal que a nossa sociedade precisa crescer muito ainda dentro dessa situação hoje das torcidas e dos times adversários.
0: Estamos conversando aqui no CBN Madrugada com o professor Luciano Gomes dos Santos, professor de Ciências Sociais do Centro Universitário Arnaldo Janssen de Belo Horizonte. Luciano, queria que você falasse um pouco mais sobre esse aspecto da necessidade de mobilização da sociedade em geral, né? Você falou das famílias, das escolas, dos clubes, porque a gente sabe que esse é um problema policial, né? A polícia tem que lidar com a violência entre as torcidas, a questão judicial também. Agora, não há dúvida nenhuma que trata-se de uma questão cultural, né? E aspectos culturais a gente não vira uma chavinha assim e muda, né? Parece que precisa de muito trabalho. Na prática, o que as famílias, as escolas podem fazer para que essas novas gerações não cresçam com esse sentimento de que aquele que torce para um outro time é um inimigo mortal e não apenas um adversário?
1: Muito importante a questão que você coloca, Galvão, e todos os ouvintes, né, nos acompanhando, né, e também são aí torcedores e torcedoras, que primeiramente a base é a família de uma sociedade. Então, começar pela família, né, de os pais são torcedores, trazer essa ideia, né, de que quando nós torcemos, que tem ali o time que é adversário, nós podemos torcer sim, nós podemos ali ser entusiasmados, né? Mas colocar essa pequena semente, né? Ou seja, então torcer não é violentar, torcer não é ver o outro como inimigo, mas é ver o outro ali, né, como sujeito também, né, que está torcendo, que está vibrando ali pelo seu time. Então, o primeiro lugar é na família. Quando a gente vai para o âmbito das escolas, então nós temos as competições, nós temos os esportes, né? E a meninada, o que ela mais gosta de fato é o futebol, né? Então, nesses momentos, a escola também já ir trabalhando com essas crianças, com esses jovens, com esses adolescentes, né? Que a violência jamais ela pode ser aceita. E ter também ali as penalidades que são aplicadas. Para perceber, a gente trabalha também em escola, a gente percebe quando há briga ali entre as torcidas, esse jogador, essas jogadoras estão suspensas. E hoje, utilizando palavras, né, racistas, né, então você tem uma série de exemplos. Então é isso que é o papel da família, o papel da escola. E quando vai para a sociedade, né, que esse âmbito maior, nós precisamos hoje, né, de uma mídia, precisamos do Estado, precisamos, eu falo até mesmo das instituições religiosas, das empresas que promovem os campeonatos também internos entre empresas, né? É ter alguém ali, uma liderança que tenha essa consciência, né, de criar cada vez mais, né, campanhas, né, vivências, né, para a gente aprender a jogar. Agora, isso é cultural, né? Enquanto existir ser humano, enquanto existir times adversários, nós teremos esse desafio de lidar. Mas nunca tivemos um desafio tão grande, com tantas violências, eu vou colocar nesses últimos 20 anos, nesse meio, né, do futebol, né? Então, é preciso, de fato, essa coragem de uma campanha forte, né? Todos os dias ali, uma sementinha, né, desse cuidado, né, desse respeito. Não tem problema de torcer. Não torcer pela violência, mas Sim. Torcer ali pela boa convivência.
0: Sim. Para a gente fechar o nosso papo, professor Luciano Gomes, a gente tem mais 3 minutinhos aqui. Eu queria ampliar o escopo aqui da nossa conversa, porque infelizmente essa radicalização ela não está restrita ao meio esportivo. Né? Na política hoje a gente vê que os dois polos que se digladiam hoje na política nacional se enxergam muitas vezes como inimigos, e eu sempre falei isso aqui no CBN Madrugada, vou repetir, isso foi fomentado, né? Desde lá atrás, com o Nós Contra Eles, do Partido dos Trabalhadores, depois com o bolsonarismo do bem contra o mal, né? E a gente vê um monte de gente hoje na sociedade enxergando aquele que pensa diferente do ponto de vista político, não como alguém simplesmente que tem, né, um outro espectro ideológico, um adversário político, mas um inimigo, né? E essa ideia de amigo-inimigo na política, eu sempre lembro aqui que vem lá do Carl Schmitt, né, que era o ideólogo do nazismo. Então, a questão é essa, né? Como também, de alguma forma, mudar esse panorama em que não há alteridade, não há empatia na nossa sociedade, também na questão política, hein, professor?
1: É importante você colocar que, de fato, todas essas formas de violência que nós vivemos hoje, por exemplo, na sociedade brasileira, ela é uma consequência dessa polarização. Então, a polarização política, ela nos leva a polarizar também todos os outros âmbitos, né, das nossas relações, das nossas vidas, né? E essa experiência, que eu falo que é uma experiência trágica, que é uma experiência da dor, né, de você não suportar conviver ali com um pensamento diferente, não suportar dialogar, fazer o processo da escuta. Então, nós estamos aí com uma sociedade polarizada já há bastante tempo. Hoje, né, no âmbito universitário, no âmbito também da educação fundamental básica, né, muita gente tem trabalhado essas ideias, mas nós percebemos, de outro lado também, né, famílias, né, que, de fato, reforçam essa ideia da polarização. Então, essa mudança de chave social que nós precisamos realizar. Porque a política, ela é, como se diz, ela é a essência e a base de toda uma sociedade. E precisamos, sim, da oposição, mas uma oposição que faz essa sociedade crescer. Mas imbuídos, né, de uma, vou chamar aqui de um conceito, né, de uma contaminação social, de uma ideia que o outro é o inimigo. O inimigo tem que ser exterminado. Então, nós temos que superar essa ideia, né? Que pelo caminho do diálogo, do respeito, mesmo com a diferença. Então, nós analisamos que o século XXI, o grande desafio dele será aprender a conviver com as diferenças. E uma sociedade só cresce se a gente conseguir dar esse salto, né, de forma geral, com as diferenças aí no dia a dia, buscando sempre esse bem comum social.
0: Muito bem, professor Luciano Gomes dos Santos, de Ciências Sociais do Centro Universitário Arnaldo Janssen, Belo Horizonte. Professor Luciano, mais uma vez, muito obrigado pela gentileza aqui com a CBN, um bom dia e até uma próxima oportunidade.
1: Eu que agradeço, Galvão, a você e a todos os nossos ouvintes aqui da CBN, um bom dia e vamos juntos aí sempre pela paz.
0: Faltam 8 minutos agora para 5 da manhã. Agradecer a participação da ouvinte, do ouvinte CBN, pessoal participando aqui pelo WhatsApp 11 999 11 9981. Marcelo Melo, de Guararapes, no interior de São Paulo. Erivonaldo Medeiros, Gravatá, Pernambuco. Gonçalo Mourão, Jardim Vista Alegre, em São Paulo, também está por aqui. Muito obrigado também ao Marcos Santos, mandando suas mensagens. Pessoal comentando esse fato lamentável, né, que aconteceu lá no estádio do Corinthians. Moisés de Oliveira, no Rio de Janeiro, Vila da Penha. Muito obrigado pela mensagem. Carlos Alberto Pereira, de Araçatuba, interior paulista. pessoal interagindo via WhatsApp, pelo YouTube. Muito obrigado pelas mensagens também. Rogério Gomes de Oliveira, do Rio de Janeiro, o Pedro Carvalho, Jorge Luiz, Luiz Fernando de Nóbrega, também manda aqui a mensagem, Ronaldo Espíndola. E obrigado a você que interage também via Instagram, no arroba PHC Galvão. Repetindo, arroba PHC Galvão, você pode interagir pelo Instagram, como faz o nosso ouvinte, o Nagel Noronha. Obrigado também pela companhia do ouvinte, o Claudecir. Claudecir Flores também chegando via Instagram, no arroba PHC Galvão. 4h54, a gente vai abrir espaço mais uma vez aqui para Janaína Regiane. Informações importantes aqui sobre o desenvolvimento de novas terapias e vacinas em Minas Gerais.
2: A tecnologia de RNA, que teve papel fundamental no desenvolvimento das vacinas contra a Covid-19, será o foco de um novo centro de pesquisa da Universidade Federal de Minas Gerais. A UFMG e a Embrapi, empresa brasileira de pesquisa e inovação industrial, oficializaram nesta segunda-feira a implantação do Centro de Competência Embrapi em Terapias e Vacinas com RNA no BHTEC em Belo Horizonte. O projeto terá investimento de R$ 60 milhões ao longo dos próximos 4 anos e será dedicado ao desenvolvimento de novas aplicações da tecnologia na área da saúde. Entre os primeiros estudos está uma vacina de RNA, que, segundo os responsáveis pelo centro, é uma tecnologia ainda inédita no mundo. Além da produção de vacinas, a estrutura também vai pesquisar o uso do RNA em tratamentos contra o câncer e outras doenças, como explica a coordenadora do CTV RNA e professora da UFMG, Santuza Teixeira.
3: Recentemente, foi divulgado o resultado de um estudo clínico de fase 3, de uma vacina de RNA contra o melanoma. Então, isso é muito importante, é um avanço super importante, porque ele treina o organismo da pessoa a reconhecer a célula cancerígena, o tumor, e destrói a célula tumoral. Então, para outros tipos de câncer, vai ser espetacular.
2: A proposta é ampliar o domínio nacional sobre uma tecnologia considerada estratégica para a inovação na área de saúde e acelerar o desenvolvimento de novos produtos e terapias. O diretor do BHTEC, Marco Croco, destaca que o novo centro também aproxima a universidade da sociedade e facilita a transferência de conhecimento.
4: Tem uma unidade, um centro de competência da Embrapi, fortalece exatamente essa função do PAR, que é um espaço onde a gente tem conexão com a sociedade, um espaço onde a universidade pode justamente transferir de uma forma mais ágil, mais específica, mais direcionada o seu conhecimento. Então, ter essa unidade aqui, para nós, é fundamental, porque não só fortalece esse ambiente, essa ponte que é o parque, como também a gente acredita que ajudamos a universidade a fazer sua função social.
2: A expectativa é que o centro reúna pesquisadores, instituições e empresas para transformar os resultados das pesquisas em soluções aplicáveis à população, fortalecendo a capacidade brasileira de desenvolver tecnologias de saúde de forma independente. De Belo Horizonte, Janaína Regiane.
0: Então é isso, Ricardo Garcia? Só nos resta aqui a possibilidade de agradecer mais um pouco os nossos ouvintes, as nossas ouvintes pelo WhatsApp, pelo e-mail. Você pode sempre interagir aqui também pelo e-mail, é só entrar no site cbn.com.br, clique no Fale com Âncora, ou então via WhatsApp pelo 11 999 11 9981. Roberto Castelli, da Vila Isabel, no Rio de Janeiro, e quem está por aqui também é o Gilsomar Machado, de Jaú, no interior paulista. Ponto final na edição de hoje aqui do CBN Madrugada. Teve a produção do Lucas Taveira, trabalhos técnicos comigo, Ricardo Garcia.
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0: Vem aí o Edmilson Fernandes com o repórter CBN. Na sequência, Frederico Goulart com o CBN Primeiras Notícias. Agradeço demais a sua companhia. Desejo uma excelente terça-feira, um ótimo início de setembro. E à meia-noite estamos de volta com mais uma edição do CBN Madrugada e eu espero você. Até lá.
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Terça-feira, 1 de setembro de 2026. A comissão mista do Congresso adiou para hoje a votação da medida provisória que zera a taxa de importação de 20% sobre compras internacionais de até 50 dólares, a chamada taxa das blusinhas. O texto da relatora Leila Barros mantém a isenção federal e inclui um monitoramento periódico da Fazenda sobre os impactos no varejo nacional. A cobrança do ICMS estadual segue inalterada. A matéria precisa ser aprovada pela Câmara e pelo Senado até 8 de setembro para não perder a validade. O presidente Lula reuniu 16 grandes empresários e banqueiros no Palácio da Alvorada para estreitar laços com o setor produtivo e financeiro a um mês do primeiro turno. No jantar, que durou 3 horas, os executivos expressaram preocupação com o patamar das taxas de juros, enquanto a equipe econômica reforçou o compromisso com o equilíbrio fiscal. A pauta também incluiu as negociações tarifárias com o governo americano e projetos em tramitação no Congresso. Começam hoje os jogos de volta das quartas de final da Copa do Brasil. Às 9 da noite, o Atlético Mineiro enfrenta o Cruzeiro na Arena MRV. O jogo de ida terminou em 1-1. Amanhã, o Vitória enfrenta o Vasco e vai tentar reverter a derrota por 1-0 no primeiro jogo. O Santos recebe o Palmeiras após perder por 3-0 na primeira partida. Na quinta-feira tem Grenal na Arena do Grêmio, depois do 0-0 no Beira-Rio.

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1: Muito bom dia, estamos chegando. Está no ar o CBN Primeiras Notícias. Hoje é terça-feira, dia 1º de setembro. Começando o mês de setembro e a gente te acorda mais uma vez, te prepara para esse dia. Você que tá ligadinho aqui desde a madrugada com o Paulo Galvão, você que chegou agora na nossa audiência, pulou da cama, tá se arrumando ainda, passando o seu cafezinho para encarar o dia que começa. Nós te fazemos companhia, trazendo os principais temas do noticiário. Os destaques aí da política, da economia, os destaques pelo Brasil e pelo mundo, as informações do noticiário nacional e internacional, prestação de serviço, futebol, capa dos jornais, informação das afiliadas da CBN. Tudo isso a partir de agora, e você é o nosso convidado, a nossa convidada a acompanhar o Primeiras Notícias também ao vivo com imagens. Estamos já com a nossa live disponível no YouTube. Lá tem o chat, galera do chat chegando desde antes do programa entrar no ar. Deixa o seu like, hein? Não se esquece. Não apenas participa, não apenas ouve e assiste, mas deixa lá o seu joinha. E tem o Globoplay também, para quem quiser conferir. Nossa transmissão é gratuita, o aplicativo você coloca na tela da sua TV, inclusive aí na sala da sua casa. Quem não saiu do quarto ainda tá debaixo da coberta, né? Ainda tentando puxar energia para encarar essa terça-feira. Dá para ver na televisão enquanto tá acordando ainda. Vamos nessa, Ana Paula Jalme. Tudo bem com você? Bom dia.
2: Vamos nessa, Fred. Bom dia para você. Bom dia também para o nosso ouvinte. Você falou aí, né? De repente, quem tá ainda debaixo das cobertas, não levantou, me deu uma inveja daqui, viu?
1: Deu invejinha.
2: Ainda mais nesse tempinho fresquinho.
1: Pois é, no Rio de Janeiro agora 23 graus a temperatura. Tá bom, tá agradável 23 graus,
2: tá,
1: né?
2: Tá fresquinho pra gente, né?
1: É, São Vai Paulo ventar. Agora 20 graus, temperatura de momento. Tem previsão de chuva. Rio, São Paulo, nas próximas horas. Belo Horizonte também. Onde deve estar gostoso pra estar debaixo da coberta agora é lá pelo sul do país. Se bem que a temperatura tá alta agora, tô
2: tá
1: vendo
2: quanto?
1: Aqui, ó. Em Florianópolis, 18 graus.
2: Ah, mas
1: os padrões
2: dá.
1: Do sul,
2: geladinho.
1: Né? 16 em Porto Alegre, 16 em Curitiba também. Nesse comecinho de manhã. Vamos trazer a previsão do tempo daqui a pouquinho, hein? Daqui a pouquinho tem a nossa Josélia Pegorim com os destaques também para, antes de sair de casa, você saber o que vem pela frente. Aí tem chuva, sol, calor, frio, baixa umidade. Tudo isso para você no Primeiras Notícias. Reginaldo Pires aqui na nossa mesa edição hoje também, o nosso Reginaldo. Bom, hoje a gente vai falar sobre orçamento. São os três assuntos que vão abrir o programa, hein? Orçamento, o governo enviando a proposta ao Congresso Nacional, orçamento de 2027. Governo que tenta a reeleição, né? Então, tem uma certa desconfiança do mercado, dívida pública surgindo, né? Os indicadores econômicos, alguns muito bons, outros nem tanto. Falamos disso já já. Campanha, estamos no meio da campanha eleitoral. Ontem, o ministro Dias Toffoli vetou a campanha em redes sociais de um dos candidatos à presidência da República, Renan Santos. Isso gerou uma série de discussões, debates que a gente trata também aqui logo de cara na abertura do programa. E vamos falar também sobre a votação que ficou para hoje, do fim da taxa das blusinhas. Também uma decisão aí, meio é o contexto eleitoral. Em Brasília, esse assunto está fervendo. São os três destaques, logo depois da vinheta. E depois, ainda até às 6 da manhã, tem muito mais. Então vem com a gente. CBN Primeiras Notícias já está no ar.
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1: O governo Lula apresentou ontem, sob desconfiança do mercado, o projeto de lei orçamentária para 2027. A equipe econômica projeta superávit primário de 18 trilhões e 600 milhões de reais, o equivalente a 0,13% do PIB. De 18 bilhões e 600 milhões de reais, o equivalente a 0,13% do PIB. Por isso, estima-se uma receita líquida que chegue a 2 trilhões e 850 bilhões de reais, na comparação com os 2 trilhões e 600 bilhões de reais previstos para esse ano, com o início da vigência da reforma tributária. O salário mínimo, por sua vez, deve subir 7,4%,

0: para R$ 1.741 em 1º de janeiro. Quem tem mais detalhes de Brasília é o repórter Igor Cardim.
1: O governo federal prevê um superávit primário de 18 bilhões e 600 milhões em 2027, segundo o projeto de lei orçamentário enviado ao Congresso nesta segunda-feira. O resultado representa uma melhora em relação à previsão de 7,99 bilhões apresentada em abril. Para alcançar esse cenário, a equipe econômica prevê medidas de contenção de despesas, incluindo limite de 0,6% para o crescimento real dos gastos com pessoal. Entre as medidas de controle estão ainda a limitação de despesas vinculadas à receita e uma mudança no cálculo que deve reduzir os gastos obrigatórios. As iniciativas representam uma economia estimada em 8,9 bilhões, sendo cerca de 7 bilhões apenas no piso de saúde. O governo também prevê redução de participação das despesas obrigatórias no total do orçamento. As emendas parlamentares, no entanto, também devem pressionar o orçamento com mais de 44,8 bilhões de reais destinados. O valor representa um aumento de 4 bi em relação ao proposto para 2026. O ministro do Planejamento e Orçamento, Bruno Moretti, afirma que a peça foi elaborada com projeções conservadoras. Moretti também sinaliza que não estão previstos novos reajustes para o próximo ano, além dos valores já considerados na proposta.
2: E a Lua, como sempre, vai com o resultado no centro da meta e a gente acha muito factível entregar um resultado superavitário.
1: O projeto prevê ainda um aporte de 6 bilhões nos Correios para socorrer a estatal que enfrenta uma grave crise financeira. Os Correios já contrataram um empréstimo de 12 bilhões. Para o Bolsa Família, estão previstos 157 bilhões, sem reajuste no valor dos benefícios. Já o salário mínimo deve passar de R$ 1.621 para R$ 1.741, alta nominal de 7,4%. O valor ainda pode mudar até dezembro, conforme a inflação. A meta fiscal oficial para 2027 é de superávit de 73,2 bilhões de reais, equivalente a 0,5% do PIB, com margem de tolerância.
0: E ontem, no fim do dia, o presidente Lula recebeu 16 grandes empresários e banqueiros em um jantar de cerca de 3 horas no Palácio da Alvorada. Acompanhado da equipe econômica e do vice Geraldo Alckmin e também da cúpula de bancos estatais, Lula reforçou pontes com o setor produtivo e financeiro há um mês do primeiro turno. Durante o encontro, os executivos apresentaram um panorama dos seus setores e destacaram a forte preocupação com o patamar da taxa de juros no país. O nível da dívida pública e o controle de gastos públicos também figuraram nas conversas. Em julho, a dívida pública brasileira chegou a 10 trilhões e 900 bilhões de reais, ou 82,5% do PIB, o maior patamar dos últimos 5 anos. A comissão mista do Congresso deve votar hoje o relatório da medida provisória que acaba com a taxa das blusinhas. A votação estava prevista para ontem, mas foi adiada após a resistência de empresários e da oposição. Samantha Klein.
3: Olá, Fred. Sem acordo, a Comissão Mista do Congresso Nacional adiou para esta terça-feira a análise do relatório da medida provisória que acaba com a cobrança de imposto de importação sobre compras internacionais de até 50 dólares. O presidente do colegiado, o deputado Reginaldo Lopes, afirmou que o relatório está passando pelos últimos ajustes. O adiamento, segundo ele, vai servir para dar mais simetria concorrencial aos remessas internacionais com a indústria nacional. Nessa segunda-feira, a relatora do fim da taxa das blusinhas, a senadora Leila Barros, decidiu incluir no texto uma trava para proteger o mercado interno. O mecanismo determina que o Ministério da Fazenda monitore o prejuízo da isenção do tributo federal sobre o comércio brasileiro a cada 3 meses e, se necessário, envie ao Congresso um projeto com medidas de mitigação para socorrer socorrer a indústria nacional. Ainda assim, a oposição não entrou em acordo. O presidente da comissão, Reginaldo Lopes, minimizou as resistências.
4: Tem consenso, o setor produtivo entende que é positivo essa avaliação, no primeiro momento, nos próximos 3 meses, depois a cada 6 meses. Então, nós estamos fechando a melhor técnica legislativa, isso envolve a fazenda, o planejamento, a política, os setores nacionais. Isso está quase pronto.
3: Integrante da comissão, senadores Alci Lucas não descartam um pedido de vista. E como alternativa, ele sugere um destaque de sua autoria prevendo a isenção de tributos para compras nacionais, no valor de até R$ 250. Ele justifica que é uma medida de isonomia. Para o diretor executivo da Associação Brasileira do Varejo Têxtil, Edmundo Lima, as atuais condições tornam impossível a competição com as gigantes asiáticas.
5: Então, o adiamento para nós é mais um momento de sensibilização em que a gente vai ter junto aos parlamentares na busca por uma solução que atenda à expectativa de geração de emprego e manutenção do emprego.
3: O governo, por sua vez, corre contra o tempo. Além da análise da comissão, a matéria precisa passar pelos plenários da Câmara e Senado até o dia 8 ou perde a validade.
0: A defesa do partido Missão anunciou que vai entrar no TSE para tentar caçar a liminar do ministro Dias Toffoli, que suspendeu parte da campanha do candidato Renan Santos nas redes sociais. Sem tempo nos programas eleitorais, o presidenciável também está impedido de participar de debates no rádio, na televisão, sabatinas, podcasts e utilizar recursos do fundo eleitoral. Karen Lemos.
6: Toffoli suspendeu a propaganda eleitoral da chapa nos perfis não informados à Justiça Eleitoral, repasses do Fundo Eleitoral e o direito de participar de debates em rádio, televisão, podcasts e outros meios de comunicação. Ao registrar a candidatura, Renan informou ter um site e um perfil na rede social X, que podem seguir com as postagens. O TSE afirmou que 16 perfis foram informados fora do prazo e, por causa disso, não podem continuar com as postagens. A decisão não impede Renan Santos de fazer campanha nas ruas. O candidato do Missão à presidência afirmou que irá recorrer e classificou as restrições como uma decisão monocrática absurda.
7: Hoje é um momento histórico também para a demonstração dessa inflexão autoritária que existe nos tribunais. Não dá para justificar de maneira racional, razoável, nem do ponto de vista jurídico, nem do ponto de vista político, a decisão do ministro Dias Toffoli.
6: Segundo Dias Toffoli, um dos perfis informados fora do prazo tem quase 2 milhões e meio de seguidores e já era usado para propaganda eleitoral. O ministro entendeu que a informação tardia das contas poderia dar uma vantagem devida à campanha e prejudicar a igualdade entre os candidatos. O descumprimento das determinações pode gerar multas de até R$ 50 mil por ato para o candidato e o partido. Para as plataformas, as penalidades podem chegar a R$ 10 mil por hora e por perfil suspenso.
0: E ontem, outro candidato, Augusto Cury do Avante, celebrou o crescimento expressivo nas pesquisas de intenção de voto e nas redes sociais. Um levantamento, Nexus BTG, mostrou que ele subiu 9 pontos percentuais em apenas uma semana, alcançando 1% da preferência do eleitorado, na terceira posição atrás de Lula e Flávio Bolsonaro. Ele negou o uso de robôs para ganhar mais de 2 milhões de seguidores nas redes sociais em poucos dias.
8: Investimos em torno de R$ 50 mil. Não tem história de robô. Na verdade, são milhares, milhões de pessoas que acreditam na pacificação, estão cansadas com essa polarização insana. O que aconteceu foi uma revolução totalmente silenciosa a partir do primeiro debate.
0: Agora são 5 horas e 14 minutos.
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10: Bom dia a quem nos escuta em toda a cidade e estado de São Paulo. Sou Pedro Fagundes, acompanho vocês para as notícias da nossa região. Digo que toda a cidade está em estado de atenção para alagamento desde as 3h30 da madrugada desta terça-feira. O alerta do Centro de Gerenciamento de Emergências vale também para as marginais Tietê e Pinheiros. A chuva, ela varia entre moderada e forte e continua de forma contínua em diferentes regiões da capital desde as 3h, então já passa a 2 horas nesse alerta de alagamento. Neste momento, há 4 pontos ativos que merecem atenção. O primeiro deles na Avenida Santos Dumont, no sentido Santana, na altura da Avenida do Estado. O segundo deles na Avenida Celso Garcia, no sentido bairro, perto da Rua Catumbi. E o terceiro deles, na Rua Doutor Luiz Aires, sentido centro, na altura da Rua Galileu Menon. E o último, na Avenida Conde de Frotin, também no sentido centro. Para quem usa o transporte público, no entanto, até agora não há um impacto decisivo. O sistema de trens e metrô opera normalmente, todas as linhas funcionam sem interrupções até o momento. Porém, o fornecimento de energia já registra problemas na Grande São Paulo. Aqui no centro, na capital, não tem ainda nenhum grande alerta. No entanto, em Imbu-Guaçu, quase 3 mil imóveis estão sem luz, representa mais de 10% dos endereços atendidos no município. E atenção, porque precisa continuar até o longo do dia. Uma frente fria também mantém essa previsão de chuva moderada a forte, principalmente entre a tarde e a noite. Tem risco de granizo, alagamento, transbordamento de córrego, então muita atenção ao sair de casa, principalmente em locais abertos. Agora que são 5h17.

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1: Vamos abrir a agenda do dia? Tá na hora de saber o que está programado para acontecer hoje, nessa terça-feira, primeiro dia do mês de setembro. Dia cheio e importante, especialmente na área econômica, porque o IBGE vai divulgar, às 9 horas da manhã, o desempenho do PIB brasileiro, Produto Interno Bruto, no segundo trimestre desse ano de 2026. Os economistas projetam alta de 0,4%. Se confirmado, o número vai representar uma desaceleração da economia brasileira em relação ao primeiro trimestre, quando o crescimento foi de 1,1% na comparação com o último trimestre de 2025. A gente traz o dado para você assim que ele sair, às 9 horas da manhã, e depois, claro, toda a repercussão com os nossos comentaristas. O Tribunal Superior Eleitoral começa a julgar hoje a ação que define os limites para o uso de inteligência artificial e deepfakes nas campanhas eleitorais. A tendência do plenário é manter o veto estrito a vídeos sintéticos com alto grau de realismo que simulem a voz ou a imagem de pessoas vivas, falecidas ou fictícias. Os ministros devem discutir punições, como, por exemplo, a aplicação de multas e remoção de conteúdo, mesmo quando houver aviso de que a peça foi gerada por tecnologia. O julgamento decorre de uma ação do PT, o Partido dos Trabalhadores, contra aquela exibição de um vídeo gerado por inteligência artificial com o ex-presidente Jair Bolsonaro, né, que está em prisão domiciliar, na convenção do PL, que lançou a candidatura de Flávio Bolsonaro à presidência da República. O Congresso pode votar hoje a medida provisória que simplifica as exigências para o exercício das atividades de mototaxistas, motoboys e profissionais de motofrete. A proposta acaba com a obrigatoriedade de idade mínima de 21 anos e curso especializado obrigatório. O texto permite que motociclistas com habilitação na categoria A ou autorização para conduzir ciclomotores exerçam essas atividades. Também acompanhamos as negociações em torno da decisão da União Europeia de suspender a importação de carne bovina brasileira. Isso está valendo a partir de quinta-feira agora. O anúncio foi feito ontem pela Comissão Europeia. A suspensão também vale para aves, ovos e mel procedentes do Brasil. A Comissão Europeia reprova o Brasil por não ter apresentado garantias suficientes sobre a conformidade dos seus produtos com as regras europeias contra uso abusivo de antibiótico na indústria pecuária. As negociações estão acontecendo no campo diplomático. O prazo para contestar uma transferência fraudulenta pelo Pix vai aumentar de 30 para 80 dias a partir de hoje. A mudança busca ajudar vítimas que só perceberam o golpe algum tempo depois e dar aos bancos mais tempo para tentar recuperar os valores. Segundo o Banco Central, os pedidos de contestação chegam a quase 3 milhões por mês. Também acompanhamos hoje a repercussão da decisão do governo federal. De ontem, o presidente Lula assinou ontem dois decretos que reforçam os direitos dos consumidores no setor de eventos culturais. A primeira medida regulamenta a venda e a transferência de ingressos pela internet para combater o cambismo digital, exigindo transparência nas taxas e travas contra a compra em massa por robôs, os cambistas, né? E o segundo decreto estabelece a obrigatoriedade de distribuição gratuita de água potável, e autoriza o público a levar garrafas de água, garrafas pessoais, em grandes shows, em grandes eventos. Agora são 5h21.
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1: Josélia Pegorim está chegando para nos contar como fica o tempo hoje em todo o Brasil.
2: Setembro de 2026 terá uma situação atípica neste começo de mês. Vamos ter várias pancadas de chuva acontecendo em áreas do interior do Sudeste, no Centro-Oeste, áreas do Tocantins, sul do Pará, oeste da Bahia, também no sul do Maranhão e do Piauí, até mesmo na região de Brasília. É que não costuma chover nessas regiões no começo de setembro, mas a circulação de vento sobre o interior do Brasil está se modificando e está espalhando umidade. E logo no dia 1º de setembro, nós temos uma nova frente fria que vai avançar do sul para o sudeste e centro-oeste do país. Essas áreas de instabilidade desta frente fria ainda podem provocar pancadas de chuva moderadas a fortes sobre o Paraná, em Santa Catarina e também na área centro-leste e nordeste do Rio Grande do Sul. o litoral do Paraná e também o litoral norte do Rio Grande do Sul podem ter chuvas volumosas. Mato Grosso do Sul, São Paulo, Triângulo Mineiro, sul de Minas, Zona da Mata Mineira, estado do Rio de Janeiro estarão sujeitos a temporais nesta terça-feira por causa da passagem desta frente fria, junto com todo o calor que está armazenado na atmosfera. Essas pancadas de chuva poderão ser moderadas a fortes no oeste e sul de Mato Grosso, incluindo a região de Cuiabá, no centro-sul do estado de Goiás e também na região de Belo Horizonte. E depois, na quarta-feira, poderemos ter pancadas de chuva chegando a Brasília, no norte de Minas, no Espírito Santo. Então, tem muita situação diferente acontecendo aí. Na quarta-feira tem ar frio de origem polar entrando no sul do Brasil, até com risco de geada. José de Pegorim, da Clima Tempo, para a CBN.
1: No futebol, começam hoje os jogos de volta das quartas de final da Copa do Brasil, maior mata-mata do futebol brasileiro. Anota aí, às 9 da noite, o Atlético Mineiro enfrenta o Cruzeiro no Clássico Mineiro. Hoje, a bola vai rolar na Arena MRV, estádio do Atlético, do Galo. O jogo de ida terminou empatado em 1-1, confronto completamente aberto, portanto, no jogo de volta. Amanhã, a fase quartas de final da Copa do Brasil continua com o Vitória enfrentando a equipe do Vasco da Gama, tentando reverter aquela derrota por 1-0 no primeiro jogo. Santos recebe o Palmeiras no Clássico Paulista, depois de perder por 3-0 na primeira partida. E aí, na quinta-feira, tem o Grenal, Grêmio Internacional, outro clássico, Clássico Gaúcho. O primeiro jogo foi 0-0 no Beira-Rio, o jogo de volta acontece na estádio do Grêmio, né? Na Arena do Grêmio, em Porto Alegre. Pelo Campeonato Brasileiro, ontem tivemos o encerramento da 25ª rodada do Brasileirão. O Coritiba venceu o Remo por 3-2. Com esse resultado, o time paranaense chegou a 37 pontos e ocupa a 7ª posição na tabela do Brasileirão. O Remo tá lá embaixo, é o penúltimo colocado, com 23 pontos ganhos. Seguimos em frente com o CBN Primeiras Notícias, agora para trazer as manchetes dos jornais, os destaques de capa. Edição dessa terça-feira, dia 1º de agosto de setembro. Olha só.
3: Agosto durou tanto, né, que a gente até confunde.
1: A gente sai de agosto, mas agosto não sai da gente, pelo amor de Deus. 1º de setembro, meu povo. Começando o mês de setembro, os jornais que logo mais estarão nas bancas antes. Eles estarão aqui no Primeiras Notícias. E corre lá no YouTube, no Globoplay, para você já ver a capa do dia aí do jornal O Globo, olha aí. O jornal O Globo de hoje, trazendo como manchete, né, o assunto principal, o orçamento, né? A gente já comentou esse assunto. Com uma dívida pública no maior nível em 5 anos, o governo está prevendo agora superávit no projeto de lei orçamentário que foi entregue ontem ao Congresso, o orçamento de 2027. Vários assuntos importantes, né? O Jornal Globo destacando aí na primeira página, na capa, e um deles, que a Ana Paula Jaume pinçou para comentar com mais detalhes, é a decisão da indicação por parte do presidente do Senado, Davi Alcolumbre, do nome de Rodrigo Pacheco, ex-presidente do Senado, para uma vaga no Tribunal de Contas da União. A gente teve toda aquela história envolvendo indicação para o Supremo Tribunal Federal, a briga entre Davi Alcolumbre e o presidente Lula. No fim da história toda, o Pacheco deve acabar indo para o Tribunal de Contas, não é isso, Ana Paula?
3: É, Fred, essa indicação deve ser votada nessa terça-feira, indicação que foi apresentada pelo presidente do Senado, Davi Alcolumbre, deve ir diretamente para o plenário, sem passar por comissão, né, um rito mais acelerado. A vaga foi aberta depois da aposentadoria antecipada do ministro Bruno Dantas. Pacheco já vinha sendo articulado por Alcolumbre para o cargo. O governo Lula deve apoiar essa indicação no movimento de reaproximação entre o Planalto e o Senado, depois desse mal está aí que você lembrou. O governo espera em troca, claro, né? Apoio dos senadores, projetos de interesses do presidente, como as propostas que tratam do fim da escala 6x1 e a PEC da segurança. O Pacheco também tem apoio do senador Renan Calheiros, que teve papel importante na indicação de Bruno Dantas ao TCU. Nos bastidores, a avaliação é que a escolha do Pacheco pode ajudar a reduzir as tensões entre vários grupos políticos no Senado. A relação entre a casa e o governo ficou estremecida depois que o Lula indicou o Messias para o STF, contrariando reuniando expectativas dos senadores que defendiam o Pacheco para a vaga. A indicação de Messias acabou sendo rejeitada pelo Senado em abril pela primeira vez em 132 anos. A escolha de Pacheco, então, para o TCU agora acontece também depois de ele recusar uma candidatura ao governo de Minas. Fred.
1: O presidente Lula queria Rodrigo Pacheco como candidato a governador de Minas. Rodrigo Pacheco queria uma vaga no Supremo Tribunal Federal, nem uma coisa nem outra, né? O Alcolumbre também queria que o Rodrigo Pacheco fosse para o Supremo. Daí deu toda essa confusão. No fim das contas, o Tribunal de Contas vai ser o destino do ex-presidente do Senado. Agora a gente vai para a capa da Folha de São Paulo. Comentamos na abertura do programa, né? Essa história envolvendo o candidato Augusto Cury do Avante, que apresentou números expressivos nas pesquisas que foram anunciadas ontem, divulgadas ontem. Também crescimento grande de seguidores nas redes sociais nos últimos dias. E esse assunto também está nas principais capas das publicações brasileiras hoje. Inclusive na Folha de São Paulo, que a gente está vendo aí na nossa tela. É isso, Ana Paula?
3: Fred, segundo o Instituto Democracia em Xeque, Cury ganhou quase 2 milhões e meio de seguidores no Instagram entre 16 e 29 de agosto. O número supera com folga o crescimento de outros candidatos. Flávio Bolsonaro ganhou cerca de 280 mil seguidores, Renan Santos 158 mil e Lula cerca de 100 mil. A alta nas redes vem acompanhada da alta também nas pesquisas. O levantamento BTG Nexus divulgado nessa segunda-feira, Cury aparece em terceiro lugar com 11% das intenções de voto, Lula tem 37% e Flávio 31%. Na pesquisa anterior, o Cury tinha só 2%, uma alta de 9 pontos em uma semana. O crescimento está chamando a atenção das campanhas adversárias que levantam suspeitas de pagamento a influenciadores para promover o candidato. A lei eleitoral proíbe a contratação de pessoas físicas ou jurídicas para fazer a propaganda na internet. A equipe de Cury nega qualquer irregularidade. O marqueteiro Sérgio Lima diz que a campanha buscou eleitores indecisos e ampliou uma rede de apoio de forma orgânica, Fred.
1: Destaque da capa da Folha de São Paulo, que também traz na manchete, como você vê aí na tela, o orçamento, a proposta de orçamento do governo federal. Para fechar o giro, o jornal Estado de São Paulo, o orçamento também é a manchete do dia. E entre os principais assuntos, a Justiça do Rio de Janeiro decretando a falência das empresas que entregam o Grupo Refit. Entre elas, a refinaria de Manguinhos, alvo de uma série de operações policiais aí recentemente. É isso, Ana Paula?
3: Uma decisão da Quinta Vara Empresarial aqui do Rio transforma em falência o processo de recuperação judicial que estava se arrastando desde 2015. O juiz Arthur Ferreira também determinou o bloqueio das contas bancárias das empresas, exigiu informações sobre credores e patrimônio. Na decisão, ele cita irregularidades apontadas, como você falou, nessas operações policiais, fiscais. Diz que o grupo teria baseado as suas atividades em práticas reiteradas de sonegação, fraude fiscal, além de ocultação de patrimônio. Entre as investigações mencionadas estão as operações da Receita Federal, Ministério Público e também Polícia Federal. O juiz cita a Operação Sem Refino, que determinou a suspensão das atividades econômicas das empresas, bloqueio de até 52 bilhões de reais em ativos financeiros, processo de falência que foi pedido pelo Estado, pelo Ministério Público aqui do Estado, apontam dívidas tributárias milionárias. Fred.
1: Esses os destaques dos jornais brasileiros nessa terça-feira, 1º de agosto. Obrigado, Ana Paula Jaume. Daqui a pouquinho o CBN Primeiras Notícias está de volta com outras informações para você. Agora tá na hora do Repórter CBN. São 5 horas 31 minutos agora.
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0: Terça-feira, 1º de setembro de 2026, a União Europeia vai suspender a importação da carne bovina brasileira a partir de quinta-feira. O anúncio foi feito nessa segunda-feira pela Comissão Europeia. A suspensão também vale para aves, ovos e mel procedentes do Brasil. A Comissão Europeia reprova o Brasil por não ter apresentado garantias suficientes sobre a conformidade de seus produtos com as regras europeias contra o uso abusivo de antibióticos na indústria pecuária. O presidente Lula assinou dois decretos que reforçam os direitos dos consumidores no setor de eventos culturais. A primeira medida regulamenta a venda e a transferência de ingressos pela internet para combater o cambismo digital, exigindo transparência nas taxas e travas contra a compra em massa por robôs. O segundo texto estabelece a obrigatoriedade de distribuição gratuita de água potável e autoriza o público a levar garrafas pessoais em grandes shows. O jornalista Carlos Monforte será velado hoje em Brasília. O ex-editor-chefe e apresentador do Bom Dia Brasil da TV Globo morreu ontem aos 77 anos, enquanto fazia um tratamento contra um câncer. Natural de Santos, em São Paulo, Monforte começou a trabalhar na TV Globo em 1978 como repórter. Ele esteve à frente do Bom Dia Brasil por 9 anos e é considerado um dos primeiros âncoras do jornalismo brasileiro. Horário de Brasília, 5h33.
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1: A gente já está de volta aqui com o CBN Primeiras Notícias. De volta para trazer um destaque do noticiário internacional. Você sempre ouve o Fernando Andrade nesse horário, no Mundo em 3 Minutos. Hoje, excepcionalmente, não está aqui com a gente. Mas vamos abrir aqui esse espaço para falar sobre a situação no Nepal e no Tibete, porque ainda é um cenário muito delicado, né? Em razão daquela avalanche que a gente acompanhou nos últimos dias, e equipes de resgate travam uma corrida contra o tempo para ainda tentar salvar mais de 600 trabalhadores que estão presos em túneis de usinas hidrelétricas. Essa tragédia acontece 6 dias depois das inundações, das avalanches que devastaram a região de fronteira com o Tibete. O número de mortos no país já passa de 900 e o total de desaparecidos subiu para quase 4 mil pessoas. A maior parte das atenções agora está voltada para a usina hidrelétrica Trishuli 3A. A estrutura tem um túnel de 4 quilômetros de extensão, onde as autoridades acreditam que centenas de operários tenham se abrigado. Militares, policiais e socorristas usam maquinário pesado e explosões controladas para abrir o acesso às rochas, e as equipes alcançaram uma profundidade de 10 metros e lançaram chamados pelo canal aberto, mas ainda não obtiveram resposta do interior das pessoas que estão ali dentro desse local. Especialistas explicam que as galerias do projeto são amplas, com espaço suficiente para a passagem de caminhões e com acesso a pontos de ventilação. E para garantir a sobrevivência de quem está no local, socorristas começaram, inclusive, a bombear ar para dentro desse túnel. A operação conta com o apoio de especialistas da China, Índia e Coreia do Sul, além do uso de drones e cães de busca. Do lado de fora, parentes dos desaparecidos acompanham os trabalhos com apreensão, claro, e inclusive cobram também, né, mais celeridade, mais rapidez nessas buscas. Apesar da lentidão causada pelos estragos da tempestade, as equipes conseguiram resgatar 278 trabalhadores em outros túneis da região entre a última sexta-feira e o sábado. Os trabalhos continuam em várias frentes ali na região, mas o cenário mais crítico agora é exatamente para salvar esses 600 trabalhadores que estão presos nesses túneis de uma usina hidrelétrica ali na região da fronteira com o Tibete. A gente vai trazendo aí as atualizações ao longo da manhã e dos próximos dias aqui na CBN. São 5 horas e 36 minutos. CBN Primeiras Notícias agora vai fazer aquele passeio pelo Brasil, não é isso, Ana Paula Jaume? É hora de saber das nossas afiliadas, dos nossos repórteres que são nos quatro cantos do país. O que é notícia hoje? Quais são os destaques? Sul, Sudeste, Centro-Oeste, Norte, Nordeste. Você que ouve o Primeiras Notícias também pode participar. O que tá rolando aí no nosso chat? Tem muita gente por aí?
2: Tem, Fred. E tá fresquinho, né, por aqui no Rio, mas a Miriam Helena deu bom dia dela, falou, como sempre, tô ouvindo e me preparando pra nadar. Então, parabéns, Miriam, né? Nesse tempo vale por dois.
1: Ó, ela é de onde?
2: É aqui do Rio mesmo, aqui do Rio de Janeiro.
1: 20 graus, nadar? Tá frio, hein? Corajosa, hein?
2: Corajosa, então, vale por dois.
1: Espero que seja na piscina, porque no mar tem alerta de ressaca aí no Rio de Janeiro. O mar tá meio difícil de encarar agora, viu?
2: Isso, então, tem o Valdemir Elias também tá aqui no chat, mandando o bom dia dele lá de São Paulo, falando que a chuva tá chegando por lá em São José do Rio Preto. Franklin tá dando o bom dia dele por aqui também, lá de Minas Gerais de Contagem. Denário também por aqui, falando que Fortaleza amanheceu nublado e com chance de chuva, Fred.
1: Muito bem. Tem um ouvinte falando que eu errei a data de novo aí. Eu falei pela segunda vez, 1º de agosto? O que tá acontecendo comigo, gente? 1º de setembro, agosto já foi.
2: É porque durou 100 dias, né?
1: Eu tô
2: agosto.
1: Preso a setembro.
2: Até a gente
1: de um
2: se acostumar,
1: jeito.
2: Entender.
1: Que coisa,
2: que já
1: gente, 1º de setembro, tá? 1º de setembro, agosto já ficou pra trás. É, tá passando rápido. Você tá achando? Tá passando rápido o ano, né?
2: Tá.
1: Daqui a pouquinho já é eleição, gente. É, ó. Só falta um mês aí. Eleição no dia 4 de outubro. Então, ó, se quiser participar, se quiser elogiar, se quiser me corrigir, faça isso. É sempre bem-vinda a sua participação lá no chat no YouTube e também no WhatsApp. Não vamos esquecer do zap do PN, é o 21 997 64 2381, 997 64 2381. Sempre estou de olho aqui nas mensagens, também daqui a pouquinho a gente registra algumas. muita gente chegando agora às 5h30, né? No bonde das 5h30 no Primeiras Notícias. 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É alcançar a nossa meta de likes, né? Somos influenciadores.
2: Adoramos
1: também. Deixa seu like lá na transmissão no canal da CBN no YouTube. Vamos começar o nosso giro pelo estado do Paraná. Estamos acordando agora no Paraná com temperatura de 18 graus, 17 graus na capital Curitiba. E a gente vai para o interior, vai para Cascavel. Marcelo Moraes vai trazer detalhes de um susto. Um avião com 151 pessoas a bordo saiu da pista durante o pouso lá no aeroporto de Cascavel, município que fica a oeste, né, do estado do Paraná. É o Marcelo Moraes quem traz os detalhes para a gente. Bom dia para você, Marcelo.
3: Oi, Fred, como vai? Uma aeronave da Latam terminou o pouso fora da pista do Aeroporto Regional de Cascavel na manhã desta segunda-feira. O avião avançou além do limite do pavimento e ficou parado em uma área de lama, próxima à pista. Apesar do incidente, ninguém se feriu. O caso foi registrado por volta das 9h45, conforme informado pela companhia aérea. No momento do pouso, havia chuva em Cascavel. O voo 3858 tinha partido do Aeroporto Internacional de Guarulhos, em São Paulo, com destino a Cascavel. A aeronave transportava 145 passageiros e 6 tripulantes. Renato Borca, de 38 anos, estava entre os passageiros e relatou como foi o momento do pouso e a saída da aeronave da pista.
4: A gente viu, ele desceu meio rápido demais, chão meio estranho e tal. E quando a gente, do nada, assim, percebeu, a aeronave foi para a esquerda e saiu fora da pista, cara. Mas é um susto mesmo, graças a Deus, estamos tudo bem, tudo vivo.
3: Com a ocorrência, o voo previsto para retornar de Cascavel a Guarulhos foi cancelado. A Latam informou que os passageiros estão sendo encaminhados para outras operações com saída de Foz do Iguaçu, também no oeste do Paraná. A empresa disse ainda que está oferecendo assistência aos passageiros e à tripulação e que acompanha o trabalho das autoridades responsáveis pela investigação. A remoção do avião também está sendo avaliada pela companhia, que até a última atualização não informou quando a aeronave seria retirada do local. As circunstâncias que levaram o avião a sair da pista ainda serão investigadas. É com você, Fred.
1: Obrigado, Marcelo. Do Sul, vamos para o Centro-Oeste. Destaque do dia hoje vem de Brasília, capital federal, que já está marcando nos termômetros 22 graus. Máxima do dia hoje no Distrito Federal vai a 32. Dia quente no DF. E a Ana Carolina também vai falar do início da paralisação dos metroviários, que foi adiado. Não é isso, Ana Carolina? Bom dia.
5: Oi, Fred. Bom dia. Os metroviários do DF adiaram o início da greve, que estava previsto para esta terça-feira. A categoria decidiu atender ao pedido do Tribunal Regional do Trabalho e dar prazo para que o metrô DF avalie a proposta apresentada pelos trabalhadores. Uma nova assembleia foi marcada para o dia 15 de setembro e, caso não haja acordo, já há indicativo de início da greve no dia seguinte, 16 de setembro. Horas antes da assembleia, a governadora Celina Leão disse que não questionaria o direito de greve, mas pontuou que uma paralisação em período eleitoral sempre levanta questionamentos. Ela disse que se não conseguir chegar a um acordo, o GDF vai entrar na justiça. A categoria reivindica a realização de um concurso público para recompor o quadro de funcionários. Os trabalhadores também pedem o pagamento de horas extras, já que estariam trabalhando nos feriados sem receber o adicional correspondente. Carlos Alberto Cassiano, agente de estação do metrô e secretário de Assuntos Jurídicos do Sindimetrô, diz que os servidores estão tendo que realizar várias funções ao mesmo tempo e com uma carga horária superior a 8 horas.
6: Vai porque nós estamos trabalhando sobrecarregado. Nós temos que acompanhar o deficiente físico, o deficiente visual. Ao mesmo tempo, tem que fechar a bilheteria para acompanhar o usuário. Para você ter uma ideia, nós deixamos a questão salarial para o ano que vem. É a nossa vida, é a nossa segurança, é a possibilidade de trabalhar realmente. Nós estamos trabalhando numa escala de 9 horas e 30 minutos.
5: Em nota, o metrô disse que permanece comprometido com a negociação coletiva referente ao Acordo Coletivo de Trabalho de 2026 e com a busca de uma solução para as reivindicações apresentadas pela categoria. Segundo a companhia, várias reivindicações dos metroviários já tiveram avanços e a principal questão ainda pendente é a realização de um novo concurso público. Fred.
1: 5h43, agora a gente vai para o Sudeste. Belo Horizonte é a primeira parada, 19 graus, temperatura de momento, a máxima é o de 32 graus, tem previsão de chuva no Sudeste. a diferença, né? Brasília ainda completamente escuro e agora em Belo Horizonte já o dia clareando, amanhecendo, mas bem carregado, né? Bem nublado, essa chuva se aproximando aí para cair nas próximas horas. Apesar da chuva, o Corpo de Bombeiros lá em Minas, em Belo Horizonte, está atuando para tentar conter alguns focos de incêndio em áreas de vegetação na região metropolitana. E esse é um assunto que a Raquel Romanha traz em detalhes para a gente. Raquel, bom dia para você.
7: Oi, Fred. Bom dia a todos. Militares do Corpo de Bombeiros monitoram áreas de vegetação na região metropolitana de Belo Horizonte por causa do registro de focos de incêndio. Nesta segunda-feira, militares da corporação trabalharam no combate ao incêndio de grandes proporções no bairro Buritis, localizado na região oeste da capital mineira. No local está localizada uma unidade de conservação estadual, chamada de Cercadinho. O trabalho foi iniciado no fim da manhã de ontem, com 5 equipes da corporação, que contaram com o apoio de 3 equipes de brigadistas. E ao todo, cerca de 40 pessoas trabalharam na região. Durante o combate, ao longo do dia, os militares utilizaram abafadores, sopradores, mangueiras e água para controlar o fogo. Fogo que consumiu a vegetação seca ao longo de uma encosta perto de imóveis de casas e também empresas. Ninguém ficou ferido. Durante o dia, moradores viram de longe a linha de fogo e a quantidade de fumaça que se formou na região. A ocorrência foi finalizada por volta de 5 horas da tarde. Não há informações sobre a extensão da área queimada, nem sobre as causas do incêndio, mas a área é monitorada pelos militares. A gente acompanha também ocorrências relacionadas ao segundo clássico entre Atlético e Cruzeiro nesta terça-feira pelas quartas de final da Copa do Brasil. A partida vai ser na Arena MRV na noite de hoje, às 9 horas, com o mando do Atlético e apenas 10% de ingressos para cruzeirenses. A Polícia Militar de Minas Gerais também montou um esquema reforçado de segurança para esse jogo de hoje. Então é isso, Fred. Bom dia para você e um bom dia a todos.
1: É, expectativa grande aí para a partida entre Cruzeiro e Atlético. Atlético e Cruzeiro pelas quartas da Copa do Brasil, 5 horas e 46 minutos. Vamos para o Rio de Janeiro. Rio de Janeiro está amanhecendo agora, cidade do Rio de Janeiro. Termômetros marcando 23 graus. A máxima vai até ali a faixa dos 30 graus. A preocupação grande já agora nas primeiras horas da manhã é com o vento. O Diogo Bugar está aqui com a gente já para trazer detalhes de rajadas de mais de 60 km por hora nesse momento no Rio, não é isso, Diogo? Bom dia para você.
8: Isso mesmo, Fred. Bom dia para você. Bom dia também para você que nos ouve. Registramos rajadas de vento de 68 km por hora na estação meteorológica de Copacabana, agora entre as 4 e as 5 da manhã. A estação da Marambaia, na Zona Oeste, também registrou ventos de 60 km por hora. Ambos já são considerados fortes, já atrapalham a caminhada de uma pessoa adulta, já é um vento que causa bastante estrago. Para essa terça-feira, Fred, a previsão é de céu parcialmente nublado a nublado, com pancadas de chuva moderada a forte, inclusive com raios a partir da tarde, e ventos que devem se manter assim, de moderados a fortes. É uma situação que preocupa, a prefeitura já fazendo os alertas aqui para a população tomar cuidado, fechar janelas, evitar deslocamentos desnecessários, não se abrigar embaixo de árvores, estruturas que podem se desprender, todos aqueles avisos que a gente já conhece, né? Um assunto que a gente vai monitorar ao longo dessa terça-feira aqui na cidade também. O tempo na capital fluminense, na capital e em todo o estado aqui do Rio de Janeiro. E Fred, tem que trazer também desdobramentos de uma operação policial que chamou muita atenção ontem, nessa segunda-feira. Foi uma operação da Polícia do Espírito Santo que fez buscas contra o atacante do Vasco, David Correia, e o lateral direito, Rainer William Cordeiro, emprestado pelo Santos ao Vila Nova. Essa investigação apura o envolvimento dos jogadores com uma quadrilha de tráfico de armas e drogas. E aí, ao longo do dia, novos elementos sobre esse caso foram surgindo. As investigações mostraram conversas de David e de Rainer com Juan de Freitas Camargo Cruz, que é um traficante preso no estado do Espírito Santo, acusado inclusive de assassinato. O Juan é amigo dos dois atletas, amigo de infância dos dois atletas, teria articulado a morte de um criminoso para tomar o controle do tráfico no município da Serra, cidade natal dos dois jogadores. Ambos negam, Fred, participação nesse esquema, mas é um assunto que a gente vai seguir também acompanhando atentamente. Volto com você.
1: Ok, obrigado. Diogo Bugalho, atualizando aí as informações do Rio de Janeiro. Agora são 5 horas e 48 minutos. Vamos para São Paulo acionar o Pedro Fagundes, temperatura de 19 graus. Hoje tem previsão de chuva em São Paulo. O Pedro vai falar das condições do tempo e também de vacinação, não é isso, Pedro? Quais são as notícias de hoje por aí? Bom dia para você.
9: Bom dia, Fred. Bom dia também aos ouvintes do CBN. Primeiras notícias, bastante frio aqui, tempo virou e bastante chuva também. Bem, aqui em São Paulo termina hoje a campanha de multivacinação com reforço contra sarampo na capital, também nas cidades de Guarulhos e São Bernardo do Campo, aqui na região metropolitana. O estado ele confirmou 26 casos neste ano. Em 19 deles, os pacientes não tinham histórico de vacinação ou estavam com esquema incompleto. Até hoje, pessoas de 6 meses a 59 anos podem receber a dose. Então, a nossa indicação, vá, procure um posto de saúde. Reportagem também acompanha a situação dos reservatórios. Falando de chuva, né, Fred? O governador Tarcísio de Freitas afirmou que a queda no nível do sistema Cantareira não deve provocar racionamento ou rodízio até o fim da estiagem. E o primeiro dia de setembro terá justamente esta virada no tempo. A Defesa Civil, ela prevê chuva forte, raios e rajadas de até 70 km por hora na Grande São Paulo e 90 km por hora no litoral. A gente lembra últimas semanas chegando a quase 100 km por hora, por exemplo, na Baixada Santista. A máxima fica em 21 graus, a mínima de 15 deve ser registrada nesta noite. A gente também acompanha a condenação do empresário Leonardo Souza Seschini a 13 anos e 24 dias de prisão pelo assassinato da esposa Érica Seschini. De acordo com o Ministério Público, ele deu 8 facadas na vítima depois de uma discussão sobre a final da Libertadores entre Corinthians e Palmeiras em 2021. O crime ocorreu diante dos filhos gêmeos do casal, que estão com 2 anos. Bem, Fred, são esses os destaques da terça. Um bom dia para você e também aos ouvintes do CBN Primeiras Notícias.
1: E deu para perceber o frio que tá fazendo aí nesse seu casaco reforçado, né, que você tá usando agora. Então o recado é para quem tá saindo de casa agora, vai protegido, né, Pedro?
9: Ah, com certeza. Essa é a indicação e mais do que só o casaco, Fred, também, se possível, aquele guarda-chuva para se proteger da chuva.
1: Valeu, bom dia. Pedro Fagundes com informações pra gente em São Paulo. Agora são 5 horas e 51 minutos.
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0: É hora do destaque do campo. Vamos acordar o ouvinte que está no campo agora. Sempre nesse horário, Cassiano Ribeiro chega com informações atualizadas. Hoje ele fala do plantio de arroz, que pode ter um novo recuo, especialmente no estado do Rio Grande do Sul, um dos maiores produtores, né, brasileiros de arroz. Conta pra gente, Cassiano. Bom dia.
1: Oi, Fred. Bom dia. Bom dia para você, ouvinte. O arroz deve ocupar 862 mil hectares no Rio Grande do Sul, 3,4% menos do que no ano anterior. Esse será o segundo recuo no plantio de arroz lá no estado, que é o maior produtor nacional e no ano passado já havia cortado 8% da área sobre o ano anterior. A projeção divulgada ontem é do IRGA, o Instituto Rio-Grandense do Arroz, que atribuiu esse novo recuo do cultivo a um cenário complexo, difícil para muitos produtores gaúchos. Com alto endividamento e inadimplência, boa parte dos produtores está com um problema de acesso a crédito, porque estão negativados ou tentando renegociar dívidas ou com baixa disponibilidade de caixa. Por essa razão, os investimentos no campo ficam inviáveis para muitos produtores do Rio Grande do Sul. A FEDERARROZ, a Federação das Associações de Arrozeiros do Estado, avaliou que a projeção do IRGA leva em consideração o máximo a ser ocupado pela cultura na próxima safra, ou seja, a entidade aposta que a redução pode ser ainda maior. E isso porque, dependendo dos efeitos do El Niño no estado, do crédito continuar restritivo e de incertezas com a renegociação de dívidas, os produtores podem revisar novamente e plantar menos ainda que o estimado, principalmente porque é um período ideal para esse plantio acontecer também. Além do arroz, o IRGA fez sua projeção para o plantio da soja nas terras baixas do Rio Grande do Sul, que são tradicionalmente ocupadas pelo arroz. E nessas áreas, a soja também deve perder terreno devido ao risco de perdas climáticas e também pelas mesmas situações dos produtores de arroz, até porque muitos plantam as duas culturas em sistema de rotação. O Rio Grande do Sul é um dos estados, se não for o estado, que mais contabilizou prejuízos no campo por causa de condições meteorológicas desfavoráveis ao agro. Em alguns casos, das últimas 5 safras, 4 foram problemáticas. Eu volto mais tarde com outras informações no CBN Brasil. Então, até depois.
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3: Toda a cidade de São Paulo está em estado de atenção para alagamentos por conta dessa chuva da terça-feira. Toda essa situação começou por volta das 3h30 da manhã, de acordo com o CGESP. Então, atenção para todo mundo que sai na rua neste momento. Bem, neste momento há 4 pontos ativos de alagamento, no entanto, todos eles transitáveis, sem bloqueios na via. No entanto, vamos a eles. O primeiro está na Avenida Santos Dumont. O problema é no sentido Santana, na altura da Avenida do Estado. O segundo também é registro na Avenida Celso Garcia, este no sentido do bairro, próximo à Rua Catumbi. E o terceiro na Rua Doutor Luiz Aires. O alagamento ele fica no sentido centro, perto da Rua Galileu Menon. O quarto e último ponto também interditado, reforçando todos esses pontos interditados, no entanto, sem problema para transitar, é possível atravessá-los, superá-los, fica na Avenida Conde de Frontin, Radial Leste, também no sentido centro, o ponto ele fica próximo ao viaduto Romualdo Ati. Bem, no transporte sobre trilho, as linhas operam normalmente neste momento. Durante o começo desta manhã, por volta das 5h30 da manhã, a linha 3 vermelha do metrô, ela chegou a circular com velocidade reduzida por cerca de 15 minutos depois de uma falha pontual e isolada em um trem na região da estação Marechal Deodoro. No entanto, por volta das 5h30, 5h45, a situação já foi normalizada. Neste momento, todas as linhas de trem e de metrô funcionam normalmente na cidade de São Paulo. A chuva ela também afeta o fornecimento de energia. Não há, no entanto, um grande apagão, não está afetando parte significativa da cidade e também região metropolitana de São Paulo, porém, alguns pontos de atenção. na capital, mais de 40 mil imóveis estão neste momento sem luz. O bairro de destaque negativo, é claro, fica na Água Rasa, zona leste da capital. Aparece entre os principais pontos de atenção, com mais de 20 mil endereços sem energia. Portanto, metade dos endereços da capital paulista que estão sem luz se concentram justamente no bairro da Água Rasa, zona leste. Já em Bugaçu, na Grande São Paulo, quase 3 mil imóveis estão sem fornecimento, número menor, porém, no percentual da região, equivalente a mais de 10% de todos os clientes do município. A tensão ela deve continuar ao longo do dia em relação à chuva. Uma frente fria ela vai manter essa previsão de chuva moderada e forte, principalmente no período da tarde e da noite. Aqui na capital paulista, a temperatura não deve passar dos 22 graus, agora que são 5:57.

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1: Daqui a pouquinho tem Jornal da CBN com Milton Jung e Cássia Godoy, de volta das férias. Tudo bem com vocês? Bom dia.
2: Bom dia, Fred. Bom dia, ouvintes. Bem-vinda, Cássia Godoy.
3: Muito obrigada, Milton, Fred. Um ótimo dia para vocês, para todos.
1: Descansada, renovada, pronta para a eleição.
3: Pronta para a eleição, super descansada. Aproveitei, viajei, tomei sol. Uma delícia.
1: Que beleza. Ô, Cássia, sabe quem é que vai descansar agora? Pelo menos da seleção argentina? Lionel Messi. Ontem ele anunciou a aposentadoria da seleção, né? Já era meio esperado, né, Milton? Mas mesmo assim, fica aquele vazio, né? Meio que um vazio para quem passou os últimos anos, últimas décadas vendo o Messi. Teve inicialmente uma relação meio conturbada ali com a seleção argentina, mas aí nos últimos anos, vários títulos, finais. E todo mundo ficou já meio carente, né? Porque daqui a pouquinho o Messi encerra definitivamente a carreira dele no futebol, né?
2: Uma despedida superlativa, né? Com todas as marcas que ele obteve ao longo da história. Você falou de um momento inicial conturbado com a Argentina, porque de fato ele, com 12 anos, ele já estava na Espanha. Havia sido contratado dentro daqueles contratos que se faz de forma paralela, porque não é permitido por lei. Mas ele já estava lá na Espanha, e na Espanha foi que ele jogou boa parte da sua vida, onde se fez, etc. E por isso havia algum tipo de controvérsia na Argentina. O fato é que quando ele vestia a camiseta argentina, a camisa da seleção argentina, se identificava como poucos com o seu país, que ele sempre admirou, sempre gostou, mesmo não tendo jogado em nenhum clube pela Argentina. E as marcas falam muito mais do que qualquer outras coisas. Que bela aposentadoria na seleção argentina, porque vai continuar jogando nos Estados Unidos, a gente continuar vendo alguns gols e alguns lances de Messi.
3: Eu achei bonita a forma, né, que ele usou para se despedir. Ele escreveu uma carta para se despedir da seleção argentina e publicou a carta nas redes sociais. E todo mundo que foi homenageá-lo, outros jogadores, dirigentes, os jornais que trataram do assunto, usaram essa imagem das três páginas escritas à mão em que Messi se despediu da seleção brasileira.
1: Bom
3: brasileira,
1: jornal.
3: Nada, argentino, olha aí.
2: Mas quem também dera. Da seleção brasileira, porque ele jamais nos enfrentaram.
3: Ah, verdade, Vitor, olha aí, um ponto. Isso, no fim
2: da
3: eu
2: seleção
3: tava certa.
2: Espanhola, da seleção alemã, todas as seleções estão homenageando Messi.
1: Bom jornal, bom dia pra vocês.
3: Até já.
2: Valeu.
1: O Milton e a Cássia chegam agora, depois do repórter CBN, para apresentar o Jornal da CBN dessa terça-feira. E o Primeiras Notícias termina por aqui. Volta amanhã, às 5 da manhã. Tchau, Ana Paula Jaume. Bom dia.
4: Tchau, Fred. Bom dia.
1: O nosso Reginaldo Pires e Ricardo Garcia nos trabalhos técnicos. Ótimo dia para você.

0: Terça-feira, 1º de setembro de 2026, o presidente do Senado, Davi Alcolumbre, indicou o senador Rodrigo Pacheco para vaga aberta no Tribunal de Contas da União com a saída do ministro Bruno Dantas. A indicação conta com o apoio de líderes partidários e será votada diretamente no plenário do Senado, sem sabatina, na Comissão de Constituição e Justiça. Se aprovado, Pacheco ocupa o cargo no TCU e o suplente Renzo Brás assume o mandato no Senado. O Tribunal Superior Eleitoral autorizou o envio de tropas federais para reforçar a segurança durante o primeiro turno das eleições no Rio de Janeiro, no Acre, Ceará, Piauí e no Tocantins. A medida abrange mais de 100 municípios e 4 capitais, incluindo Rio de Janeiro, Fortaleza, Teresina e Rio Branco. O planejamento e a execução operacional dos militares durante a votação e a apuração ficam sob responsabilidade do Ministério da Defesa. Subiu para 987 o número de mortes provocadas pela avalanche que devastou o Nepal e o Tibete. As autoridades estimam que cerca de 4 mil pessoas continuam desaparecidas. Entre os desaparecidos estão mais de 600 trabalhadores presos em túneis na região mais impactada. O horário de Brasília, 6:02.
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2: Seis e três.
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3: Olá, muito bom dia a você. Este é o Jornal da CBN. Eu sou Milton Jung e ao nosso lado está Cássia Godoy, de volta à apresentação do Jornal da CBN. Bom dia, Cássia.
2: Bom dia, Milton. Bom dia aos ouvintes do Jornal da CBN.
3: Fique agora mais bem informado com os destaques desta terça-feira, 1º de setembro de 2026.
2: O Tribunal Superior Eleitoral começa a julgar hoje a ação que define os limites para o uso de inteligência artificial e deepfakes nas campanhas eleitorais.
3: A tendência do plenário é manter o veto estrito a vídeos sintéticos com alto grau de realismo que simulem a voz ou a imagem de pessoas vivas, mortas ou fictícias.
2: Os ministros devem discutir punições como a aplicação de multas e remoção de conteúdo, mesmo quando houver avisos de que a peça foi gerada por tecnologia.
3: O julgamento decorre de uma ação do PT contra a exibição de um vídeo gerado por inteligência artificial com o ex-presidente Jair Bolsonaro na convenção do PL, que lançou a candidatura de Flávio Bolsonaro.
2: Agora são 6:04.
3: A defesa do partido Missão vai entrar com ação no TSE para tentar cassar a liminar do ministro Dias Toffoli, que suspendeu parte da campanha do candidato Renan Santos nas redes sociais.
2: Sem tempo nos programas eleitorais, o presidenciável também está impedido de participar de debates no rádio, na televisão, sabatinas, podcasts e utilizar recursos do fundo eleitoral.
3: Pela regra eleitoral, os perfis oficiais de campanha nas redes sociais deveriam ter sido informados à justiça no registro das candidaturas, que foi até o dia 7 de agosto.
2: Segundo o ministro Dias Toffoli, Renan Santos informou dentro do prazo ter apenas um site e um perfil na rede social X.
3: Só que outros 16 perfis foram comunicados como sendo dele, fora do prazo, e estavam sendo usados para fazer campanha.
2: O candidato atribuiu a omissão inicial das contas a falhas técnicas no sistema do TSE e associou a decisão a um revanchismo pelas manifestações que ele liderou contra Dias Toffoli no caso do Banco Master.

0: decisão é ilegal, a decisão é persecutória. Curiosamente, eu convoquei também 4 manifestações nesse último ano contra o senhor Dias Toffoli, contra o envolvimento não apenas dele, mas de todas essas pessoas no escândalo do Banco Master. As manifestações tomaram as ruas de São Paulo 4 vezes. O nome do Dias Toffoli foi mencionado e cartazes foram feitos todas essas vezes. Eu tô pagando o preço por ter defendido o que eu defendi. Eu sei o que aconteceu. Falar que minhas redes foram suspensas porque eu estou abusando do poder econômico por conta de um problema técnico que centenas de outros candidatos, que são milhares, também tiveram durante o registro das candidaturas, chega a ser absurdo.
1: O ministro Dias Toffoli deu 24 horas para que a chapa do Missão envie o detalhamento da data de criação e início de uso de cada perfil digital na campanha.
2: O candidato está proibido de criar novas contas ou postar em perfis de terceiro, ficando sujeito a uma multa de R$50 mil por ato irregular em caso de descumprimento.
1: O candidato à presidência pelo Partido Democrata, Wilson Grassi Júnior, também foi alvo de restrições idênticas por parte do ministro Dias Toffoli.
2: Grassi informou 8 perfis com 17 dias de atraso e teve os recursos do fundo eleitoral suspensos, além de ficar impedido de participar de debates e de veicular propaganda nas redes não cadastradas a tempo.
1: 6:07.
2: O presidente Lula recebeu 16 grandes empresários e banqueiros em um jantar de cerca de 3 horas no Palácio da Alvorada.
1: Acompanhado da equipe econômica do vice Geraldo Alckmin e da cúpula de bancos estatais, Lula buscou reforçar pontes com o setor produtivo e financeiro a 1 mês do primeiro turno.
2: Durante o encontro, os executivos apresentaram o panorama de seus setores e destacaram a forte preocupação com o patamar das taxas de juros no país e com a segurança pública.
1: O presidente afirmou que vai fazer de tudo que estiver ao alcance dele para reduzir a taxa de juros, mas ressaltou que não abre mão de compromissos sociais.
2: Os ministros da Fazenda e do Planejamento reafirmaram o compromisso da gestão com o equilíbrio das contas públicas e o arcabouço fiscal.
1: A conversa também abordou temas de comércio exterior e agenda legislativa, como as negociações com o governo de Donald Trump diante do tarifaço americano e a votação do marco das terras raras no Congresso.
2: O nível da dívida pública e o controle de gastos públicos também figuraram nas conversas.
1: Em julho, a dívida pública brasileira chegou a 10 trilhões e 900 bilhões de reais, ou 82,5% do PIB. O maior patamar dos últimos 5 anos.
2: Entre os banqueiros que participaram do jantar com Lula estavam Roberto Setúbal, do Itaú, e André Esteves, do BTG, e também Luiz Carlos Trabuco, do Bradesco.
1: Também estiveram no Palácio da Alvorada líderes industriais como Rubens Ometo, da Cosan, Joesley Batista, da JF, Rubens Menin, da MRV, e André Gerdau.
2: Mais cedo, Lula assinou decretos para o setor cultural. Uma das medidas prevê regras mais rígidas para a venda e a transferência de ingressos via internet, com o objetivo de conter o cambismo digital.
3: Esse decreto é apenas o começo de uma coisa que a gente pode conquistar com o fortalecimento da democracia. É importante vocês saberem que a democracia é o que possibilita vocês gritarem, lutarem, dizer: nós existimos, nós não somos invisíveis.
1: 6:09.
2: O candidato do PL, Flávio Bolsonaro, deu uma pausa nas viagens de campanha e fica em Brasília hoje para acompanhar as discussões sobre a PEC que acaba com a escala 6x1.
1: O senador é contra o projeto da escala 6x1 e atua na construção de uma proposta alternativa focada na flexibilização e remuneração por hora trabalhada.
2: O candidato Augusto Cury, do Avante, celebrou o crescimento expressivo nas pesquisas de intenção de voto e nas redes sociais.
1: O levantamento Nexus BTG mostrou que o escritor subiu 9 pontos percentuais em apenas uma semana, alcançando 11% da preferência do eleitorado.
2: Augusto Cury aparece na terceira colocação e já é apontado como a terceira via pelas campanhas de Lula e Flávio Bolsonaro.
1: Em Curitiba, o escritor negou o uso de robôs para ganhar mais de 2 milhões de seguidores nas redes sociais em poucos dias.
4: Investimos em torno de R$50 mil. Não tem história de robô. Na verdade, são milhares, milhões de pessoas que acreditam na pacificação, estão cansadas com essa polarização insana. Pessoas que nunca plantaram uma horta lá em Brasília, querem definir o futuro da agricultura. Pessoas que quase não investem o dinheiro numa empresa e querem definir o futuro do comércio. O que aconteceu foi uma revolução totalmente silenciosa a partir do primeiro debate.
2: O candidato Romeu Zema, do Novo, também esteve em Curitiba e exaltou as ações da Operação Lava Jato.
5: A Lava Jato foi a maior investigação a maior luta do Brasil contra a corrupção e, infelizmente, foi desmontada pelos intocáveis de Brasília. Mas, se Deus quiser, nós vamos continuar com essa luta contra a corrupção no Brasil.
1: Em São Paulo, o candidato do PSD, Ronaldo Caiado, prometeu reduzir tributos de empresas e trabalhadores.
6: Nós vamos investir na pesquisa, na inovação, na inteligência artificial e nós vamos fazer com que, já que nós temos a matéria bruta, que chama commodity, nós vamos fazer isso aqui transformar em produtos, aí sim, agregado de valor e poder ganhar mercado.
2: Agora são 6:11.
1: Depois de 4 anos de déficit, o governo promete fechar as contas públicas no azul em 2027.
2: A meta está na proposta orçamentária do ano que vem, enviada pelo governo ao Congresso e que deve ser votada até dezembro.
1: A proposta prevê um superávit primário efetivo de 18,6 bilhões de reais em 2027.
2: O texto confirma o novo salário mínimo nacional de R$ 1.741 para 2027, um aumento de R$ 120 em relação ao piso deste ano.
1: A peça orçamentária reservou quase R$ 45 bilhões de reais para o pagamento de emendas parlamentares impositivas em 2027. Um recorde histórico que supera em 4 bilhões o montante do ano anterior.
2: O ministro do Planejamento, Bruno Moretti, disse que o projeto desacelera o crescimento das despesas obrigatórias.
7: Orçamento de qualidade, um orçamento que reserva espaço para fazer investimento, e nós estamos fazendo isso do jeito certo, que é fazer uma revisão de despesa obrigatória. Ainda é um espaço que precisa crescer, eu não discordo disso, é uma despesa que aumenta a capacidade produtiva, tem efeitos multiplicadores, induz inovação, aumento de produtividade. Então nós estamos batalhando é para isso, né?
2: Agora são 6:12.
1: Começam hoje os jogos de volta das quartas de final da Copa do Brasil.
2: Às 9:00, o Atlético Mineiro enfrenta o Cruzeiro na Arena MRV. O jogo de ida terminou em 1-1.
1: Amanhã o Vitória enfrenta o Vasco e tentará reverter a derrota por 1-0 no primeiro jogo.
2: O Santos recebe o Palmeiras após perder por 3-0 na primeira partida.
1: Na quinta-feira tem Grenal na Arena do Grêmio, depois do 0-0 no Beira-Rio.
2: No encerramento da 25ª rodada do Campeonato Brasileiro, Curitiba venceu o Remo por 3-2.
1: Com o resultado, o time paranaense chegou a 37 pontos e ocupa a 7ª posição. O Remo é o penúltimo colocado, com 23 pontos.
2: E pelas quartas de final do Campeonato Brasileiro Feminino, o Corinthians venceu o Cruzeiro por 1-0 no jogo de ida em Belo Horizonte.
1: Na outra partida, Bahia e Palmeiras empataram em 1-1. Estes são alguns dos destaques desta terça-feira aqui no Jornal da CBN. Você, nosso convidado, venha participar, mande sua mensagem. Nosso WhatsApp é o 999119981. Use o DDD 11 999119981. Escreva, dê as boas-vindas, bom retorno, que bom te ver, que saudade que eu tava, Cássia Godoy. Todas aquelas coisas legais.
2: Gostamos.
1: Que a gente gosta de receber quando volta ao trabalho. 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
2: 6:14.
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2: 6:15.
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2: Vamos falar da chuva que atingiu São Paulo nesta madrugada. Ainda na manhã de hoje, ocorre em algumas áreas. Quem tem mais informações é o Guilherme Gimenez. Bom dia para você, Guilherme.
4: Oi, Cássia. Bom dia para você, para os nossos ouvintes. Isso mesmo. A cidade de São Paulo permaneceu em estado de atenção para alagamentos, inclusive, das 13h30 da madrugada de hoje até as 6 horas desta manhã. De acordo com o Centro de Gerenciamento de Emergências Climáticas, o CGE, tem 4 pontos de alagamento transitáveis na capital. Repetindo, transitáveis, tá? Então, tem acúmulo de água na pista, mas dá para passar na região central, na Santos Dumont, no sentido Santana, ali na altura da Avenida do Estado, e 3 na Zona Leste, na Moca, na Celso Garcia, no sentido do bairro próximo da rua Catumbi, também na Zona Leste, ali na região da Penha, na rua Doutor Luiz Aires, sentido centro, próximo da rua, da altura da rua Galileu Menon, e também ali na Conde de Frontin, sentido centro, na região do viaduto Romualdo Atti. Segundo a Enel, na cidade de São Paulo, são mais de 30 mil clientes sem luz nesse momento. Apenas em Embu-Guaçu, na região metropolitana, quase 3 mil endereços estão sem energia, o que representa mais de 12% dos clientes totais ali da região de Embu-Guaçu. Cássia.
2: Muito obrigada, Guilherme Gimenez. E você que está passando por essa situação, está sem energia em casa, sente os impactos da chuva de alguma maneira, pode e deve mandar sua mensagem aqui pra gente. 99911-9981.
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2: Chegada a São Paulo por algumas rodovias nesta manhã de terça-feira com dificuldade devido às chuvas também e ao excesso de veículos. Raposo Tavares, por exemplo, bem complicada já desde o quilômetro 29 até a chegada ao Butantã, até o acesso para a rua Sapetuba. No trecho final, pelo menos, vale ali o corredor da Pirajussari e Eliseu de Almeida, ajuda na aproximação exatamente com a Sapetuba. No sentido do interior, boas condições pela Raposo, chegada à capital pela Castelo Branco, bem difícil também, lentidão para o motorista do 34 até o 26 na passagem por Barueri e também mais à frente do 20 até o Cebolão. No sentido do interior, boas condições agora pela Castelo.
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10: Muito bom dia para você, Fabiana Weicamp.
11: Olá, bom dia, Milton. Bom dia, Cássia, que tá de volta. Espero que tenha recarregado aí as energias, Cássia. E bom dia a todos os ouvintes.
12: Energias devidamente recarregadas. Muito obrigada. Um ótimo dia para você, Fabiana.
10: Obrigada. Jorge e Tamara mandaram mensagem para cá. Estamos saindo de Guararema. Guararema é aqui, região metropolitana, em direção a São Paulo. Essa noite choveu a cântaros. Céu continua nublado, ainda os pingos caem. Que vão encontrar quando chegarem aqui na capital?
11: Olha, muita atenção na estrada, viu? Porque tem muitas áreas de instabilidade atuando, né? Não só aqui no leste de São Paulo, mas espalhadas pelo estado, né? Então, no caminho de Guararema para a cidade de São Paulo, eles podem pegar muitos momentos de chuva grossa, tá? É uma frente fria que está impactando as condições do tempo aqui em São Paulo. Essa frente fria se formou ontem na região sul do Brasil. É um grande sistema que vai trazer chuva para várias áreas do sudeste e do centro-oeste do Brasil. E a situação é preocupante, porque essa chuva ela terá, ao longo desta terça-feira, né, períodos de forte intensidade. Já tivemos chuva com raios durante a madrugada aqui na Grande São Paulo. Já tem pontos da cidade que acumularam em torno dos 40 milímetros. O CGE já indica 3 pontos de alagamento ativos neste momento na cidade de São Paulo e essa chuva ela vai e volta até a noite e ainda, né, agora no decorrer da manhã, pelo menos até as primeiras horas da tarde, nós teremos esses períodos de intensificação dessa chuva, tá? E esses volumes vão aumentando e vai aumentando então o risco de alagamentos. Fora isso, tem a questão dos ventos também. Ao longo do dia de hoje vai ventar e vai ventar forte, então nós podemos ter ainda mais impactos na questão de energia, né? Porque esses ventos fortes podem derrubar árvores, galhos, enfim, que podem afetar a rede elétrica. As rajadas de vento previstas aqui para a Grande São Paulo ao longo do dia, as mais fortes, podem variar de 50 a 70 quilômetros por hora, Milton.
12: E essas condições de ventos mais fortes, essa instabilidade toda, também atinge outras regiões do estado?
11: Também, Cássia, de uma forma geral, né? Essa frente fria ela é um grande sistema mesmo, que está espalhando chuva por praticamente todo o estado de São Paulo, todas as regiões paulistas. Nesse momento tem chuva forte chegando ali na região de São Carlos, então logo eles vão ter chuva com raios por lá. Na região de Ribeirão Preto também, agora até está abafado, com 23 graus, ainda não está chovendo, mas logo a chuva vai chegar por lá. Ontem a temperatura alcançou os 36 graus em Ribeirão Preto. Hoje, por causa dessa mudança no tempo, a temperatura máxima prevista é de 28 graus. E neste momento tem chuva com raios em muitos pontos do interior e também chove pelo litoral. Já choveu bem também durante a madrugada na região de Santos e essa chuva vai se espalhando aí por todo o litoral paulista no decorrer do dia. É um dia então de alerta para todo o estado de São Paulo, para esses temporais e para ventos fortes. Eu falei dos ventos que podem alcançar 70 km por hora aqui na Grande São Paulo, mas em outros pontos do sul, do sul paulista, do litoral, as rajadas podem até ser superiores a isso, alcançando os 90 km por hora. Cássia.
10: Essa foi a Fabiana Weikamp trazendo as informações. Logo no início falou de ventos, problemas com energia elétrica. Só registro aqui, parte da Giovanni Gronk nessa manhã, sem luz e sem semáforo, ou seja, problemas para quem for pegar essa via. Muito obrigado, Fabiana.
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12: 6h27.
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0: Muito bom dia, Eduardo Raul, hein?
1: Bom dia, Milton. Bom dia, Cássio. Bom dia a todos os ouvintes.
2: Bom dia, Eduardo.
0: Nosso ouvinte, Gustavo Fantato, 58 anos. Treina musculação 3 vezes por semana, faz bike abdominal 2 vezes por semana, boa rotina de saúde geral, suplementação orientada. Ele sente que atingiu um platô. Não consegue mais progredir em carga nem em repetições. Pergunta, é normal chegar a esse limite? É saudável continuar treinando sem progressão de carga? O que fazer a respeito?
1: Bom dia, Gustavo. Milton, sim, é totalmente normal a gente chegar num platô. Como é que está na literatura? O que a gente sabe, né? Ganhos de força, ele segue uma curva. Ali no início, qualquer treino ali evolui rápido. Mas depois de um tempo, isso é bem documentado, tipo, a força empaca. Então, assim, no início todo mundo vai, né? Depois chega um momento que você começa, é mais difícil ganhar força, principalmente quando você não faz um programa muito variado. Então isso é normal, tá, Gustavo? Todo mundo passa por isso. Tudo no início ali, a evolução é rápida, depois é cada dia mais difícil evoluir um pouquinho. A boa notícia é que manter o treino, mesmo sem você aumentar a carga ou até a repetição, continua sendo saudável e traz benefícios tanto para força, massa muscular, mobilidade, até para proteção cardíaca, especialmente numa faixa etária aí como a sua, em torno de 58 anos. Então não é obrigatório a gente progredir a carga para o exercício ter benefício. Mesmo você ficando na carga que você está tendo esse benefício para a sua saúde. Agora, para tentar destravar o platô, o caminho é variar as variáveis do treino, ou seja, não é só aumento de peso, você pode mexer aí no número de séries, faixa de repetição, a ordem que você faz os exercícios, o tempo de descanso entre eles e até alternar fases de treino mais leve por fases de treino mais pesadas. Isso a gente chama de periodização. Então, para a faixa etária em torno de 50, 60 anos, que hoje a gente é bem estabelecido? Que bons resultados com 1 a 3 séries por grupo muscular, entre 8 a 15 repetições e a intensidade de 70 a 85% de uma repetição máxima. Lembrando que uma repetição máxima é o que você consegue a carga máxima uma vez o exercício. Isso de 2 a 3 vezes por semana. Esse é o padrão. Quando você estabiliza e não está evoluindo, você pode variar todas essas variáveis. Então, para resumir, Milton e Cássia, é normal estagnar ali depois de um tempo, aquele treino constante. Então não precisa se cobrar aí para você sempre estar aumentando e melhorando. É normal a gente atingir esse platô. E se você quiser tentar você passar essa barreira do platô, uma orientação de um profissional de educação física aí vai te ajudar aí com essas periodizações.
0: Muito obrigado e um bom dia para você.
1: Um bom dia a todos.
2: 6:30.
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0: Terça-feira, 1 de setembro de 2026. A Comissão Mista do Congresso adiou para hoje a votação da medida provisória que zera a taxa de importação de 20% sobre compras internacionais de até 50 dólares, a taxa das blusinhas. O texto da relatora Leila Barros mantém a isenção federal e inclui um monitoramento periódico da Fazenda sobre os impactos no varejo nacional. A cobrança do ICMS estadual permanece inalterada. A matéria precisa ser aprovada pela Câmara e pelo Senado até 8 de setembro para não perder a validade. A Justiça aceitou a denúncia do Ministério Público de Minas contra um sargento da Polícia Militar pelo feminicídio da mulher, a capitã da PM Michele Azevedo. De acordo com a acusação, o policial militar Eduardo Abner agrediu violentamente a vítima em casa após demonstrar ciúme da companheira em uma confraternização com amigos. O sargento chegou a levar a mulher já morta para atendimento em um hospital de Belo Horizonte quando foi preso em flagrante. Eduardo Abner será julgado pelo Tribunal do Júri em data a ser marcada. O Ministério Público também pediu que ele seja condenado ao pagamento mínimo de R$50 mil como reparação aos danos causados pela morte de Michele. O jornalista Carlos Monforte será velado hoje em Brasília. O ex-editor-chefe e apresentador do Bom Dia Brasil da TV Globo morreu ontem aos 77 anos em meio ao tratamento contra um câncer. Natural de Santos, em São Paulo, Monforte começou a trabalhar na emissora em 1978 como repórter. Ele esteve à frente do Bom Dia Brasil por 9 anos e é considerado um dos primeiros âncoras do jornalismo brasileiro. No horário de Brasília, às 6h32.
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0: estrada do M-Boi Mirim com trânsito muito difícil para quem vai no sentido do centro, desde a Avenida dos Funcionários Públicos até a altura da Guavirutuba, devido a um acidente envolvendo um carro e um micro-ônibus, vai bloqueando parcialmente a pista por ali, tudo travado nesse caminho. Evite também a estrada da Baronesa, que serviria como alternativa, mas tem caminho difícil na região do Parque do Lago.
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1: 6h34.
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0: Semana passada, a atriz Alana Ioka publicou um relato de 4 anos de relação marcada por agressões e pelo que ela chamou de tortura psicológica. Não citou nome. A internet tratou de apontar um, e o apontado nega e aciona advogados. Sobre a identidade, silêncio. Isso é assunto para a justiça. O que me interessa aqui é o padrão, e a frase dela que ficou ecoando: cuidado com quem vocês admiram. Essa frase carrega uma verdade que o consultório conhece há décadas. Existe uma distância, às vezes um abismo, entre o homem que o público aplaude e o homem que a mulher conhece em casa. O agressor de porta para dentro costuma ser encantador de porta para fora. E isso tem lógica. O charme público é parte do mecanismo. É ele que compra o descrédito da vítima antecipadamente. Quem vai acreditar nela se todo mundo o adora? E é nesse momento de dor que vem a pergunta que toda mulher nessa situação escuta: por que só agora? E eu respondo com o que a clínica ensina. Essa é a pergunta de quem nunca esteve lá dentro. Quem esteve sabe que a violência não começa com o tapa. Começa com o controle com cara de cuidado, o ciúme como pretenso amor e isolamento, que vem dourado com a frase: só precisamos de nós dois. Quando a agressão física chega, a mulher já está com a autoestima desmontada, a rede de apoio desfeita e a própria percepção em dúvida. Sair não é uma decisão. Precisa de consciência e, sobretudo, de ajuda, não de julgamento. Dediquei meu novo livro exatamente a esse tema. O título dele é Antes que você me destrua. Ele já está em pré-venda e será lançado na Bienal de São Paulo semana que vem. Escrevi para quem está dentro e ainda não nomeou, para quem saiu e ainda se culpa, e para quem olha de fora e insiste em perguntar por que ela demorou, quando a pergunta certa sempre foi outra: o que a fez ficar? A resposta está no livro, mas preciso avisar, ela incomoda muito.
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2: 6:37. Hoje temos mais um episódio dos 50 debates para o Brasil. E vamos discutir quanto do orçamento público deve ter sido definido por lei. Sabe aquilo que a gente cobra dos candidatos? Os gastos continuarão sendo obrigatórios? Não serão? Como é que você vai fazer com a verba da educação e da saúde? Tá lá carimbadinha? Pois é isso que nós vamos discutir aqui no 50 Debates para o Brasil com os nossos convidados, logo depois das 8:30 da manhã. E desde agora você já é nosso convidado também para participar da Sabatina do Ouvinte. Sim, agora entre 21 e 25 de setembro, os candidatos vão responder as perguntas enviadas pelos ouvintes da CBN, nos temas da educação, da saúde, da mobilidade ou da ordem pública. Como é que você participa? Grava um áudio para nós, manda pelo WhatsApp, diz seu nome, de onde você é, para quem você quer fazer a pergunta. Depois todas as perguntas serão, destas perguntas, vamos selecionar 5 para cada um dos candidatos que estarão participando desta série. Para onde você manda esse áudio? Para um WhatsApp específico da Sabatina do Ouvinte. 989-242444. 989-242444. DDD11. Milton, não guardei. Não tem problema. Manda para cá naquele WhatsApp que você conhece e a gente encaminha para você o número certinho que já está na nossa tela, inclusive para quem nos acompanha no YouTube. Só pegar o telefone lá. Mas tem qualquer dúvida, escreve pra gente aqui, que o que a gente quer é a sua participação na Sabatina do Ouvinte. Agora são 6:39.
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1: 6:40.
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1: 6:41.
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14: Medicamentos irregulares, celulares contrabandeados, drogas. Tudo isso já teve no noticiário e na lista de apreensões da Receita Federal só nesse ano. O órgão tem papel fundamental no combate a esse tipo de crime, mas ainda enfrenta dificuldades e gargalos, entre eles, a integração entre os órgãos de combate. Como explica Erivelto Alencar, superintendente regional adjunto da Receita.
15: Nós temos diversas fronteiras, fronteiras terrestres, fronteiras aeroportuárias, fronteiras marítimas, que nos impõem cada vez mais desafios e, com toda certeza, a dinâmica do contrabando de caminho, ela é muito complexa. Uma hora é um produto que está sendo trazido do exterior para o Brasil, outra hora é outro produto, e essa dificuldade impõe cada vez mais a necessidade de integração com outros órgãos que atuam na fiscalização e na segurança pública e principalmente cooperação internacional. Precisamos de fato evoluir isso. Nós identificamos que existem muitas integrações dos órgãos de fiscalização e segurança pública nas pontas, mas precisamos evoluir isso para uma integração nacional.
14: O tema foi um dos debatidos no seminário Mercado Ilegal, que aconteceu na última semana em Brasília. O evento foi promovido pelos jornais Valor Econômico, O Globo, Extra e pela CBN. Além do superintendente da Receita, o evento contou com participações de especialistas e autoridades para uma conversa sobre como combater esse mercado, que movimenta milhões de reais no Brasil todos os anos e é um desafio para as esferas do poder. Leopoldo Rosa, especial para a CBN.
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1: Seis e quarenta e cinco.
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2: A União Europeia vai suspender, a partir desta quinta-feira, agora, as importações brasileiras de carne bovina, aves, ovos e mel. A Comissão Europeia alega falta de garantias sobre o cumprimento das regras sanitárias do bloco, especialmente as que proíbem determinados antibióticos na pecuária. Uma auditoria sobre a produção brasileira de aves e mel termina na sexta-feira. Se o resultado for favorável, as compras desses produtos podem ser retomadas nas próximas semanas. Para a carne bovina, a liberação deve demorar mais. Em 2025, o Brasil foi o segundo maior fornecedor de carne bovina para a União Europeia. Em seguida, nós temos Futuramente com Marta Gabriel aqui no Jornal da CBN. Agora são 6h46.
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1: 6h48.
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3: Rodovia Ayrton Senna, sentido São Paulo. Caminho difícil da passagem pela rodovia Helio Schmidt na altura do 19 até o acesso para a marginal do Rio Tietê. No sentido do interior, aí sim, boas condições pela Ayrton. A opção para quem está chegando à capital é sair da rodovia ali próximo do 24, pegar a Jacupê, seguir pela Jacu, acessar a Doutora Assis Ribeiro. Chegada à capital pela rodovia Presidente Dutra também com problemas. Nesta manhã de terça-feira, caminho está lento pela pista lateral na região do Aeroporto Internacional de São Paulo, em Guarulhos, do 216 até pelo menos a chegada ali ao 224. Depois melhora um pouquinho pela lateral, mas pelo Expresso o caminho já trava de novo e aí tudo bem difícil, principalmente da Fernão Dias até o acesso para Tietê. No sentido Rio de Janeiro, boas condições agora pela rodovia Presidente Dutra.
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6: Vamos dar uma olhadinha na temperatura aqui em São Paulo. Por enquanto, 19 graus e ainda temos chuva em algumas regiões da cidade. 6h52.
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0: Muito bom dia para você, Marta Gabriel. Tudo bem?
1: Bom dia, Milton, Cássia, ouvintes. Tudo ótimo, e vocês?
2: Tudo certo. Bom dia, Marta.
0: Estou aqui na curiosidade para que você nos dê uma aula sobre minicérebro. O que que nós estamos falando aqui?
1: Então, Milton, parece ficção, né? Mas os minicérebros são uma das áreas mais promissoras para o estudo do cérebro e futuro da inteligência. O neurocientista brasileiro Alisson Muotri, que nós vamos ter um episódio com ele, inclusive, no futuramente, pesquisador da Universidade da Califórnia, em San Diego, ele faz experimentos muito interessantes que cultivam células humanas para desenvolver organoides que se comportam como o cérebro de uma pessoa, a pessoa que doou as células, né? E com isso, eles conseguem replicar o desenvolvimento desses cérebros para estudar e compreender o seu comportamento fora do corpo humano. E como que esses cérebros fazem, né? Como eles são desenvolvidos em laboratório, eles não estão nas condições ideais de irrigação vascular. Então, eles não crescem muito, por isso que a gente chama de minicérebros. E qual é a grande contribuição dessas pesquisas com minicérebros? É que com eles é possível replicar o desenvolvimento cerebral de uma condição de uma pessoa, por exemplo, autismo, e avaliar o seu funcionamento e comparar com o desenvolvimento de outro minicérebro de uma pessoa sem essa condição, e isso tem revelado inúmeros conhecimentos adicionais para tratamentos de doenças. E por que que eles fazem esses experimentos no espaço, né, que parece ficção científica? Porque um dos desafios no estudo do cérebro é conseguir acompanhar o envelhecimento da doença que vem com desenvolvimento das doenças que vem com envelhecimento, né? Porque muitas vezes torna-se inviável esperar décadas para poder avaliar alguma coisa, por exemplo, como Alzheimer. E uma solução para isso foi fazer uma parceria do Dr. Ellison e seu time com a NASA para desenvolver esses cérebros no espaço, esses minicérebros no espaço, e para ver como que acontece essa aceleração do envelhecimento celular lá. E isso permite simular não só doenças para idosos, né, como Alzheimer, mas doenças em crianças. Eles estão curando crianças vendo como que esses cérebros inflamam, desenvolvem, por exemplo, a doença de Rett. Então é incrível essa pesquisa. Eu fiquei assim super fã deles. São brasileiros maravilhosos nos Estados Unidos.
2: E como esses minicérebros, juntos com a IA, podem ajudar a trazer novas possibilidades de inteligência, Marta?
1: Então, Cássia, se a gente pensar na evolução da inteligência humana, nossas extensões cognitivas começam a pensar, aprender e agir, e podem progressivamente se conectar ao próprio cérebro. Com isso, torna-se cada vez mais possível conectar esses minicérebros a sensores, computadores e IA, criando computação bio-híbrida, baseada em tecido neural, conhecido como organoid intelligence. E a vantagem disso é que a organoid intelligence, ao contrário da inteligência artificial atual, ela tem um desempenho energético equivalente ao do cérebro humano, que é muito mais eficiente, né? Então, isso leva à evolução do sistema cognitivo humano a um outro patamar, acelerando a inteligência externa. E a questão que fica para o futuro é que isso pode produzir simultaneamente maior aumento de capacidade cognitiva da história e, ao mesmo tempo, a maior terceirização cognitiva da história, da nossa cognição, né? Então, o resultado vai depender menos da potência da tecnologia do que como a gente desenha a relação entre o nosso cérebro e a tecnologia.
0: Muito obrigado, Marta. Um bom dia para você.
1: Para vocês também.
2: Até
0: Lembrando
2: mais.
0: que hoje tem mais um episódio, um novo episódio do podcast Futuramente. E nessa semana você vai saber de que maneira a tecnologia mudou a forma dos brasileiros se relacionarem com a informação. Na sequência tem repórter CBN. 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

0: terça-feira, 1 de setembro de 2026. O Tribunal do Júri de São Paulo condenou o empresário Leonardo Souza Seschini a 13 anos de prisão em regime fechado pelo assassinato da mulher Érica Seschini por causa de uma briga motivada por futebol. O crime aconteceu em janeiro de 2021, no apartamento da família na zona norte da capital paulista, um dia depois da final da Libertadores entre Palmeiras e Santos. Leonardo é corintiano e Érica era palmeirense. O Congresso pode votar hoje a medida provisória que simplifica as exigências para o exercício das atividades de mototaxistas, motoboys e profissionais de motofrete. A proposta acaba com a obrigatoriedade da idade mínima de 21 anos e curso especializado obrigatório. O texto permite que motociclistas com habilitação na categoria A ou autorização para conduzir ciclomotores exerçam essas atividades. As ações das Casas Bahia dispararam 65% no pregão de segunda-feira. A alta ocorreu após a Justiça antecipar uma proteção que suspende, pelo período de 180 dias, ações e execuções contra empresas do grupo durante o processo de recuperação judicial. Os papéis voltaram ao patamar do último pregão, antes de a rede varejista pedir proteção contra os credores. No horário de Brasília, 6h59.
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1: Sete horas.
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2: Muito bom dia a você que escolheu ficar mais bem informado ouvindo o Jornal da CBN na manhã desta terça-feira, 1º de setembro de 2026. E nós começamos com as informações de Brasília, onde está o Felipe Igreja. Bom dia, Felipe.
3: Bom dia, Milton. Bom dia a todos que nos acompanham. O governo federal está prevendo um superávit primário de 18,6 bilhões de reais em 2027, segundo o projeto de lei orçamentária enviado ontem ao Congresso Nacional. O resultado representa uma melhora em relação à previsão de 7,9 bilhões de reais apresentada em abril. Para alcançar esse cenário, a equipe econômica prevê medidas de contenção de despesas, incluindo limite de 0,6% para o crescimento.

0: Entre as medidas de controle estão ainda a limitação de despesas vinculadas à receita e uma mudança no cálculo que deve reduzir os gastos obrigatórios. As iniciativas representam uma economia estimada de 8,9 bilhões de reais, sendo cerca de 7 bilhões apenas no piso de saúde. O governo também prevê a redução da participação das despesas obrigatórias no total do orçamento. As emendas parlamentares, no entanto, devem pressionar o orçamento com mais de 44,8 bilhões de reais destinados. O valor representa um aumento de 4 bilhões em relação ao proposto para 2026. O ministro do Planejamento, Bruno Moretti, afirma que a peça orçamentária foi elaborada com projeções conservadoras. Moretti também sinaliza que não estão previstos novos reajustes para o próximo ano, além dos valores já considerados na proposta.
1: Nós não estamos prevendo nenhum tipo de receita que dependa de aprovação do Congresso, porque, né, em outros exercícios nós encaminhamos o PLOA e junto a ele outras medidas de arrecadação, e aqui nós não contamos com nenhuma medida nova, ao contrário, então aumenta muito o nosso grau de confiança no cumprimento do resultado primário que está projetado. E a LOA, como sempre, vai com o resultado no centro da meta e a gente acha muito factível entregar um resultado superavitário.
0: O projeto prevê ainda um aporte de 6 bilhões de reais nos Correios para socorrer a estatal que enfrenta uma grave crise financeira. Os Correios já contrataram um empréstimo de 12 bilhões de reais. Para o Bolsa Família, estão previstos 157 bilhões sem reajuste no valor dos benefícios. Já o salário mínimo deve passar de R$ 1.621 para R$ 1.741, alta nominal de 7,4%. O valor ainda pode mudar até o mês de dezembro, conforme a inflação. A meta fiscal oficial para 2027 é de superávit de 73,2 bilhões de reais, equivalente a 0,5% do PIB, com a margem de tolerância. Milton.
2: Este foi o Felipe Grede aí, ó. Aproveito para lembrar você que a Miriam Leitão vai falar conosco sobre esse assunto. Miriam Leitão, que nesse período de propaganda eleitoral está indo ao ar às 7h40 da manhã, e aí você pode ouvir tanto aí no aplicativo onde você está nos acompanhando agora, como lá no seu radinho de pilha também. 7h04 agora.
3: Vamos falar de eleições, começando pela eleição presidencial e informação com Pedro Fagundes. Bom dia para você, Pedro.
4: Bom dia, Cássia, Milton, também aos nossos ouvintes. Olha, a campanha digital à presidência da República de Renan Santos, do partido Missão, foi restringida depois de uma decisão do ministro do Tribunal Superior Eleitoral, Dias Toffoli. Toffoli suspendeu a propaganda eleitoral da chapa nos perfis não informados à Justiça Eleitoral, repasses do fundo eleitoral e também o direito de participar de debates em rádio, televisão, podcasts e outros meios de comunicação. Ao registrar a candidatura, Renan informou ter um site e um perfil na rede social X, o antigo Twitter, que podem seguir com as postagens. O TSE afirmou que 16 perfis foram informados fora do prazo e, por causa disso, não podem continuar com as postagens. A decisão, no entanto, não impede que Renan Santos continue a fazer campanhas nas ruas. O candidato do Missão à presidência afirmou que irá recorrer e classificou as restrições como uma decisão monocrática absurda.
5: Hoje é um momento histórico também para a demonstração dessa inflexão autoritária que existem nos tribunais. Não dá para justificar de maneira racional, razoável, nem do ponto de vista jurídico, nem do ponto de vista político, a decisão do ministro Dias Toffoli. Não há meios de fazer isso. Mais um abuso, mais um passo à frente de uma espécie de uma ditadura dentro do judiciário, que vem interferindo não só no processo eleitoral, mas na vida de todos nós.
4: O ministro Dias Toffoli, no entanto, entendeu que a informação tardia das contas poderia dar uma vantagem indevida à campanha e prejudicar a igualdade entre os demais candidatos. O advogado especialista em direito eleitoral, Narciso Fernandes, também entende que havia fundamentos para a intervenção de Dias Toffoli. No entanto, para ele, a extensão das medidas foi desproporcional.
6: O ponto mais sensível que eu quero destacar aqui é a questão da proporcionalidade. A proporcionalidade da decisão em relação à suposta irregularidade. Porque uma coisa é determinar a regularização dos perfis, apurar a conduta e até limitar

0: a propaganda digital. A outra coisa é restringir fundo eleitoral e impedir a participação do candidato em debates.
1: O descumprimento das determinações pode gerar multas de até R$50 mil por ato para o candidato e para o partido. Para as plataformas, as penalidades podem chegar a R$10 mil por hora e por perfil suspenso. Cássia.
2: Muito obrigada, esse foi o Pedro Fagundes. Lembrando que o candidato à presidência pelo Partido Democrata, Wilson Grassi Júnior, também foi alvo de restrições idênticas por parte do ministro Dias Toffoli. Grassi informou 8 perfis com 17 dias de atraso e teve os recursos do fundo eleitoral suspensos, além de ficar impedido de participar de debates e de veicular propaganda nas redes não cadastradas a tempo.
3: O Tribunal Superior Eleitoral começa a julgar hoje a ação que define os limites para o uso de inteligência artificial e deepfakes nas campanhas eleitorais.
2: A tendência do plenário é manter o veto estrito a vídeos sintéticos com alto grau de realismo que simulem a voz ou a imagem de pessoas vivas, mortas ou fictícias.
3: Os ministros devem discutir punições como a aplicação de multas e remoção de conteúdo, mesmo quando houver avisos de que a peça foi gerada por tecnologia.
2: O julgamento decorre de uma ação do PT contra a exibição de um vídeo gerado por inteligência artificial com o ex-presidente Jair Bolsonaro na convenção do PL que lançou Flávio Bolsonaro.
3: Agora são 7h08.
2: O presidente Lula recebeu 16 grandes empresários e banqueiros em um jantar de cerca de 3 horas no Palácio da Alvorada.
3: Acompanhado da equipe econômica, do vice Geraldo Alckmin e da cúpula de bancos estatais, Lula buscou reforçar pontes com o setor produtivo e financeiro há um mês do primeiro turno.
2: Durante o encontro, os executivos apresentaram o panorama de seus setores e destacaram a forte preocupação com o patamar das taxas de juros no país e com a segurança pública.
3: O presidente afirmou que vai fazer de tudo o que estiver ao alcance dele para reduzir a taxa de juros, mas ressaltou que não abre mão de compromissos sociais.
2: Os ministros da Fazenda e do Planejamento reafirmaram o compromisso da gestão com o equilíbrio das contas públicas e o arcabouço fiscal.
3: A conversa também abordou temas de comércio exterior e agenda legislativa, como as negociações com o governo de Donald Trump diante do tarifaço americano e a votação do marco das terras raras no Congresso.
2: O nível da dívida pública e o controle de gastos públicos também figuraram nas conversas.
3: Em julho, a dívida pública brasileira chegou a 10 trilhões e 900 bilhões de reais, ou 82,5% do PIB, maior patamar dos últimos 5 anos.
2: Entre os banqueiros que participaram do jantar com Lula estavam Roberto Setúbal, do Itaú, André Esteves, do BTG, e Luiz Carlos Trabuco, do Bradesco.
3: Também estiveram no Palácio da Alvorada líderes industriais como Rubens Ometo, da Cosan, Joesley Batista, da JTF, Rubens Menin, da MRV, e André Gerdau.
2: Mais cedo, Lula assinou decretos para o setor cultural. Uma das medidas prevê regras mais rígidas para venda e transferência de ingressos via internet, com o objetivo de conter o cambismo digital.
4: Esse decreto é apenas o começo de uma coisa que a gente pode conquistar com o fortalecimento da democracia. É importante vocês saberem que a democracia é o que possibilita vocês gritarem, lutarem, dizer: nós existimos, nós não somos invisíveis.
3: Esse tema sobre o qual nós falávamos agora, da reunião que levou o presidente Lula a se encontrar com banqueiros, pessoal do sistema financeiro, tema do orçamento das contas públicas, estará no centro do nosso debate hoje, nos 50 debates para o Brasil. Vamos falar mais especificamente sobre a questão daquele orçamento obrigatório, os gastos obrigatórios do governo, por exemplo, saúde e educação. Para conversar conosco, debater logo depois das 8h30 da manhã, nós convidamos a procuradora Hélida Graziani Pinto, que é do Ministério Público de Contas do Estado de São Paulo, e o diretor executivo da Instituição Fiscal Independente, Marcos Pestana. Os dois estarão conosco logo depois das 8h30 da manhã. E tem mais orçamento às 7h40 com a Miriam Leitão. Agora são 7h11.
2: Voltando a falar das agendas dos candidatos à presidência da República, o candidato do PL, Flávio Bolsonaro, deu uma pausa nas viagens de campanha e fica em Brasília hoje, para acompanhar as discussões sobre a PEC que acaba com a escala 6x1.
3: O senador é contra o projeto do governo Lula e atua na construção de uma proposta alternativa, focada na flexibilização e remuneração por hora trabalhada.
2: O candidato Augusto Cury, do Avante, celebrou o crescimento expressivo nas pesquisas de intenção de voto e também nas redes sociais.
3: O levantamento Nexus BTG, nesta segunda-feira, mostrou que o escritor subiu 9 pontos percentuais em apenas uma semana, alcançando 11% da preferência do eleitorado.
2: Augusto Cury aparece na terceira colocação e já é apontado como terceira via pelas campanhas de Lula e Flávio Bolsonaro.
3: Em Curitiba, o escritor negou o uso de robôs para ganhar mais de 2 milhões de seguidores nas redes sociais em poucos dias.
5: Investimos em torno de 50 mil reais. Não tem história de robô. Na verdade, são milhares, milhões de pessoas que acreditam na pacificação, estão cansadas com essa polarização insana. Pessoas que nunca plantaram uma horta lá em Brasília, querem definir o futuro da agricultura. Pessoas que quase não investem o dinheiro numa empresa e querem definir o futuro do comércio. O que aconteceu foi uma revolução totalmente silenciosa a partir do primeiro debate.
2: O candidato Romeu Zema, do Novo, também esteve em Curitiba e exaltou as ações da Operação Lava Jato.
6: A Lava Jato foi a maior investigação, a maior luta do Brasil contra a corrupção e, infelizmente, foi desmontada pelos intocáveis de Brasília. Mas, se Deus quiser, nós vamos continuar com essa luta contra a corrupção no Brasil.
3: Em São Paulo, o candidato do PSD, Ronaldo Caiado, prometeu reduzir tributos de empresas e trabalhadores.
7: Nós vamos investir na pesquisa, na inovação, na inteligência artificial e nós vamos fazer com que, já que nós temos a matéria bruta, que chama commodity, nós vamos fazer isso aqui transformar em produtos, aí sim, agregado de valor e poder ganhar mercado.
3: Especialmente essa ascensão no nome de Augusto Cury faz com que se tenha uma atenção ainda mais apurada para o que tanto a Quest como o Datafolha vão captar durante essa semana na opinião pública. Nós teremos na quarta-feira pesquisa Quest para disputa presidencial, assim como teremos também na sexta-feira Datafolha. Será uma boa oportunidade para se medir de uma forma mais apurada o quanto realmente Augusto Cury está crescendo diante da opinião pública. As pesquisas que foram até agora apontaram ali um crescimento de Augusto Cury, são feitas com metodologias diferentes, mas rapidamente captam esse movimento. Porém, Quest e Datafolha, até pela metodologia utilizada, conseguem ter uma resposta mais apurada. E é isso que a gente vai tentar entender na quarta-feira, portanto amanhã, né? Quarta-feira, estou falando, parece que é outro dia, né? Já amanhã, na quarta-feira, e depois na sexta-feira, no Instituto Datafolha, as pesquisas que estarão sendo divulgadas, evidentemente nós traremos para você assim que os números estiverem aí publicados. Agora são 7 horas e 14 minutos.
2: Desde cedo nós estamos falando em São Paulo sobre tempo instável, chuva no período da madrugada, ventos fortes. E tem alerta de ventania também no Rio de Janeiro. Quem conta pra gente é o Diogo Bugalho. Diogo, bom dia.
8: Bom dia, Cássia. Bom dia a todos. É isso aí. Rio amanhecendo sob alerta para forte ventania e chuvas que também podem ficar fortes, com raios, inclusive, nessa terça-feira. As rajadas, Cássia, chegaram a 70 km por hora, agora há pouco, entre 5 e 6 da manhã, no Forte de Copacabana, zona sul, aqui da capital fluminense. Também foram registrados ventos com mais de 60 km por hora no aeroporto do Galeão e rajadas próximas a essa velocidade no aeroporto Santos Dumont. Informações que são do Centro de Operações da Prefeitura do Rio. Essa situação vem com alertas de chuvas, como eu disse, que ainda estão fracas por enquanto, mas devem aumentar nas próximas horas. Por hora, os maiores acumulados são na região da Grande Tijuca, zona norte aqui da cidade. Segundo o sistema de monitoramento meteorológico Alerta Rio, é a passagem de uma frente fria que está causando aumento de nebulosidade, chuva fraca a moderada durante essa manhã, com possibilidade de pancadas de chuva forte a partir da tarde, acompanhadas de raios. Os ventos devem permanecer durante todo o dia moderados a pontualmente fortes. Pouco antes das 6 da manhã, a Defesa Civil emitiu um alerta via SMS para os números cadastrados no sistema, aviso esse que manda buscar local seguro e, em caso de emergência, acionar os bombeiros. O único estrago que a gente tem registrado até agora é na Penha, zona norte aqui da cidade, onde uma árvore caiu e interrompe o trânsito em uma das ruas do bairro. Por conta dessa queda, moradores do entorno também estão sem energia elétrica e o Corpo de Bombeiros já está atuando no local para retirar os galhos. Cássia, Marinha do Brasil também emitiu um aviso de ressaca que começa às 0 hora de amanhã e vai até 9 da manhã de quinta. Previsão de altura de onda de até 3 metros, mas apesar desse alerta ainda não estar em vigor hoje, terça-feira, o mar já está bastante agitado nessa manhã. Não é aconselhável entrar nas águas ou se aproximar ali dos mirantes à beira-mar. Situação já vai preocupando, vários alertas da prefeitura aqui da cidade do entorno também, por causa dos ventos, chuva e mar agitado por aqui. Cássia.
2: Muito obrigada. Esse foi o Diogo Bugalho falando conosco direto do Rio de Janeiro.
3: Vamos continuar no Rio de Janeiro. Agora com você, Pedro Boreberg. Bom dia.
9: Milton, bom dia a você, Cássia, a todos. A Justiça do Rio de Janeiro decretou a falência do grupo econômico da refinaria de petróleos de Manguinhos, a Refit, e de outras 3 empresas ligadas a ela: a Gás Diesel, a MG Distribuidora e a Manguinhos Química. A decisão extingue o processo de recuperação judicial que se arrastava há anos e determina também o fechamento imediato das empresas, além do bloqueio das contas bancárias e do patrimônio do grupo. A sentença é da 5ª Vara Empresarial aqui do Rio de Janeiro e foi assinada pelo Arthur Eduardo Magalhães Ferreira, juiz da decisão. Nessa determinação, o magistrado destacou que a boa-fé é um princípio indispensável no comércio e afirmou que a regra de preservar uma empresa não pode ser usada de forma absoluta para manter vivos negócios inviáveis e com dívidas bilionárias. Por isso, na sentença, o juiz destacou a falta de boa-fé no processo e apontou que as empresas acumulavam dívidas milionárias e não cumpriam os acordos para pagamento de impostos. A decisão levou em consideração relatórios do Ministério Público do Estado do Rio de Janeiro que mostraram uma forte queda no faturamento na refinaria, culminando em receita zero no início desse ano, o que inviabilizou a continuidade das atividades. O magistrado também citou operações recentes da Polícia Federal e da Receita Federal, como a Operação Sem Refino, que investigaram ali o grupo por suspeita de fraude fiscal estruturada, sonegação de impostos e esvaziamento do patrimônio para não pagar credores. Uma dessas operações mirou inclusive o ex-governador do Rio de Janeiro, Cláudio Castro, por suspeita de beneficiar a Refit. Com a decretação da falência, todas as execuções de dívidas contra o grupo ficam suspensas. Um administrador judicial assume a gestão dos bens para fazer o inventário e a avaliação de todo o complexo industrial localizado aqui na Zona Norte do Rio. A intenção da justiça é tentar vender esse parque produtivo de forma conjunta nos próximos meses para arrecadar recursos e pagar os credores, além de tentar reativar a atividade econômica do local, Milton.
3: Este foi o Pedro Boneberg no Rio de Janeiro.
2: E agora o noticiário internacional com Guilherme Gimenez para falar sobre o deslizamento de terra entre Nepal e China. Guilherme, bom dia.
10: Bom dia, Cássia. Para você e para os nossos ouvintes, passou de 1.000 o número de mortos no Nepal e no Tibete em decorrência das inundações que atingiram a fronteira com a China no dia 26, quarta-feira passada, segundo a última atualização divulgada. 4.462 pessoas estão desaparecidas, sendo 546 no território tibetano e o restante no território nepalês. As pessoas não localizadas no Nepal incluem 583 estrangeiros de mais de 30 nacionalidades. Enquanto na China, os desaparecidos incluem 261 estrangeiros de 23 países diferentes. A catástrofe começou depois do colapso de uma geleira que lançou uma grande quantidade de gelo, rochas, lama e detritos sobre rios do Himalaia. A enxurrada destruiu cidades, estradas, pontes e até mesmo usinas hidrelétricas, principalmente perto da fronteira com a China. O Nepal chegou a afirmar que conseguia conduzir sozinho as operações de busca e resgate, mas voltou atrás e pediu por por ajuda internacional especializada. O primeiro-ministro nepalês, Balendra Shah, afirmou que a avalanche não foi um evento comum, e sim provocada pelas mudanças climáticas. O governo também estima que serão necessários entre 4 e 5 bilhões de dólares para reconstruir as regiões atingidas. Mais de 20 mil agentes de segurança atuam nas buscas por sobreviventes. Cássia.
2: Muito obrigada, Guilherme Gimenez.
3: Agora são 7 horas e 21 minutos. A comissão mista adiou a votação do parecer sobre o fim da taxa das blusinhas após resistências de empresários do setor e da oposição. Acompanhe a reportagem de Samantha Klein.
11: Sem acordo, a Comissão Mista do Congresso Nacional adiou para esta terça-feira a análise do relatório da medida provisória que acaba com a cobrança de imposto de importação sobre compras internacionais de até 50 dólares. O presidente do colegiado, o deputado Reginaldo Lopes, afirmou que o relatório está passando pelos últimos ajustes. O adiamento, segundo ele, vai servir para dar mais simetria concorrencial às remessas internacionais com a indústria nacional. Nesta segunda-feira, a relatora do fim da taxa das blusinhas, a senadora Leila Barros, decidiu incluir no texto uma trava para proteger o mercado interno. O mecanismo determina que o Ministério da Fazenda monitore o prejuízo da isenção do tributo federal sobre o comércio brasileiro a cada 3 meses e, se necessário, envie ao Congresso um projeto com medidas de mitigação para socorrer a indústria nacional. Ainda assim, a oposição não entrou em acordo. O presidente da comissão, Reginaldo Lopes, minimizou as resistências.
12: Tem consenso, o setor produtivo entende que é positivo essa avaliação, no primeiro momento, nos próximos 3 meses, depois a cada 6 meses. Então, nós estamos fechando a melhor técnica legislativa, isso envolve a fazenda, o planejamento, a política, os setores nacionais. Isso está quase pronto. Agora, o texto em si tem que ter o parecer da 112. E emendas.
11: Integrante da comissão, senadores Alci Lucas não descartam pedido de vista. E como alternativa, ele sugere um destaque de sua autoria prevendo a isenção de tributos para compras nacionais, no valor de até R$ 250. Ele justifica que é uma medida de isonomia. Para o diretor executivo da Associação Brasileira do Varejo Têxtil, Edmundo Lima, as atuais condições tornam impossível a competição com as gigantes asiáticas.
13: Então, o adiamento para nós é mais um momento de sensibilização em que a gente vai ter junto aos parlamentares na busca por uma solução que atenda à expectativa de geração de emprego e manutenção do emprego.
11: O governo, por sua vez, corre contra o tempo. Além da análise da comissão, a matéria precisa passar pelos plenários da Câmara e Senado até o dia 8 ou perde a validade. Com colaboração de Rani Veloso, de Brasília, Samantha Klein.
3: Nós temos agora 7 horas e 24 minutos.
2: Quero chamar a atenção aqui, Milton, para o mês de setembro, que está começando com bastante instabilidade. Agora há pouco a gente trouxe a informação do Rio de Janeiro, desse alerta de ventania. E isso está acontecendo por causa da formação de um novo ciclone extratropical no oceano, na costa da região sul. Esse sistema está ajudando a organizar uma frente fria que espalha a chuva pelo sul, pelo sudeste, a gente já falou do Rio e de São Paulo, também por parte do centro-oeste, já nesta terça-feira. Na sequência, as temperaturas caem e o frio ganha força nos próximos dias, principalmente no sul do Brasil e também em algumas áreas do sudeste. Lembrando que os ciclones extratropicais são sistemas de baixa pressão atmosférica formados pelo contraste de temperaturas de diferentes massas de ar quente e fria.
3: Nós falamos do Rio de Janeiro, estamos falando de São Paulo, situação também complicada, como você falou, no sul do país. Rio Grande do Sul teve cidades atingidas, inclusive por granizo, com alguns prejuízos e mortes. Situação que deve mudar a partir de hoje.
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3: Muito Muito bom dia para você, Jaime Sampaio.
15: Bom dia, Milton. Bom dia, Cássia. Bom dia, ouvinte CBN. Eu destaco agora uma ocorrência difícil ali na Regis Bittencourt. Tem bloqueio total na direção do sul do país, sentido Embu das Artes. Um acidente entre dois caminhões na madrugada de hoje, provocando um óbito. E agora tem um bloqueio total devido a esse acidente na altura do shopping, no quilômetro 276. O ouvinte que segue na direção de Curitiba, por enquanto, encontra redução de velocidade por aproximação. A Regis Bittencourt tem caminho muito difícil na direção de São Paulo. Tem lentidão a partir do 280 até, ou melhor, do 290 até o 280. O ouvinte vai encontrando essa dificuldade por conta das obras que já acontecem por ali. E na aproximação com esse acidente, devido à operação dos desvios, o ouvinte vai encontrando essa dificuldade ali em frente ao shopping.
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17: Estação Terminal, Terminal Station, Brás.
2: Temos vários ouvintes escrevendo para cá falando de problemas nos trens nesta manhã, linha 12 Safira. O Gessé já mandou a imagem para a gente, mandou também texto aqui falando de falta de energia na linha. A Maristela Lucon também escreveu para nós. E quem também mandou mensagem foi o nosso ouvinte Marcelo. Vamos colocar a imagem na tela desses problemas na linha 12 Safira. E quem já tem mais informações é o Guilherme Gimenez.
10: Cássia, exatamente, problema na linha 12 Safira da CPTM, velocidade reduzida e maior tempo de parada entre as estações Brás e Calmon Viana, devido a problemas técnicos no sistema de energia. A CPTM ainda não informou qual a previsão da normalização dessa situação, mas o fato é que realmente a linha 12 Safira com problemas nesta manhã. Mais cedo, houve problema também na linha 3 Vermelha, a circulação dos trens da linha 3 Vermelha foi normalizada após um trem apresentar falha no fechamento de uma porta na estação Tatuapé, entre as 6h29 e as 6h37. Depois o trem seguiu viagem e a situação nesse momento da linha 3 Vermelha é normal, assim como as demais linhas do metrô, da CPTM, da Via Mobilidade e também da TIC Trens. Cássia.
2: Muito obrigada, Guilherme.
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15: Marginal de Pinheiros lenta na direção de Interlagos desde o Cebolão até a passagem pela ponte Cidade Universitária. Depois o trânsito é intenso até a aproximação com a ponte Cidade Jardim, mas com menos pontos de parada. Mais à frente você volta a reduzir velocidade no trecho entre a ponte Estaiada e a ponte Nova do Morumbi, sentido Castelo Branco pela Marginal do Rio Pinheiros. Tem lentidão da ponte Transamérica até adiante da ponte Laguna e mais à frente da ponte Estaiada até a passagem pela ponte Cidade Jardim.
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2: 7:30.
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0: Terça-feira, 1 de setembro de 2026. O governo federal prevê superávit primário de 18 bilhões e 600 milhões de reais em 2027, segundo o projeto de lei orçamentária enviado ao Congresso na segunda-feira. O resultado representa melhora em relação à previsão de quase 8 bilhões apresentada em abril. Para cumprir o objetivo, a equipe econômica prevê medidas de contenção de despesas, incluindo limite de 0,6% para o crescimento real dos gastos com o pessoal. O presidente Lula recebeu 16 empresários e banqueiros em um jantar no Palácio da Alvorada. Acompanhado da equipe econômica, do vice Geraldo Alckmin e da cúpula dos bancos estatais, Lula buscou reforçar pontes com o setor produtivo e financeiro a um mês do primeiro turno. No encontro, os executivos apresentaram o panorama dos setores que representam e destacaram a preocupação com o patamar das taxas de juros no país e a segurança pública. O presidente afirmou que vai fazer de tudo que estiver ao alcance dele para reduzir a taxa de juros, mas ressaltou que não abre mão de compromissos sociais. Subiu para 1.003 o número de mortos em decorrência das inundações que atingiram a fronteira entre o Nepal e o Tibete na quarta-feira passada. Quase 4.500 pessoas estão desaparecidas. Mais de 20 mil agentes de segurança procuram os sobreviventes. A catástrofe começou depois do colapso de uma geleira que lançou uma grande quantidade de rochas, lama e detritos sobre os rios do Himalaia. A enxurrada destruiu cidades, estradas, pontes e usinas hidrelétricas. Um júri de Las Vegas declarou culpado do assassinato do rapper Tupac Shakur em 1996, um ex-chefe de gangue. Duane Keith Davis pode ser condenado à prisão perpétua. A investigação foi reaberta após ele mesmo detalhar a participação no crime em entrevistas e em um livro de memórias. Davis disse que vai recorrer da decisão. No horário de Brasília, 7h33.
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1: O tempo continua instável em São Paulo. Ainda temos chuvas em vários pontos da capital paulista, 18 graus de temperatura e hoje a temperatura não sobe muito. Chega a máxima de 22 graus na capital paulista.
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1: 7:34.
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8: Voltamos aqui ao Jornal da CBN, você que está com a gente ao nosso lado, também agora nos acompanhando pelo rádio, depois do horário eleitoral. Lembra daquela história que a gente já conversou, se na hora que tem a propaganda política aqui na programação da CBN, das 7 às 7h25, vale o mesmo lá para o meio-dia, meio-dia e 25. Tá na hora que tem a propaganda política, você pode continuar acompanhando o noticiário. Nós continuamos conversando com os nossos repórteres, trazendo informação, atualizando os fatos aqui para você. 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Você sempre trazendo informação precisa, como nós vamos fazer agora, com a Rani Veloso, que está em Brasília. Bom dia, Rani!
9: Bom dia, Milton, Cássia e a todos que nos acompanham. É isso mesmo, há pouco mais de um mês do primeiro turno das eleições, o presidente Lula buscou reforçar as pontes com o setor produtivo e financeiro. Na noite de ontem, ele recebeu 16 grandes empresários e banqueiros em um jantar no Palácio da Alvorada, que durou cerca de 3 horas. O encontro reuniu a cúpula de bancos estatais, como o BNDES, o vice-presidente Geraldo Alckmin e a equipe econômica do governo. Do lado empresarial estavam nomes de peso, como Roberto Setúbal, do Itaú, Luiz Carlos Trabuco, do Bradesco, André Esteves, do BTG Pactual, além de gigantes da indústria e do agronegócio, como Joesley Batista, da JBS, e Rubens Ometo, da Cosan. Os 16 executivos falaram sobre o panorama dos seus setores e destacaram uma preocupação comum: o alto patamar das taxas de juros no Brasil. O controle de gastos e o nível da dívida pública também foram citados nas conversas. Em julho, a gente lembra que a dívida chegou a 10 trilhões e 900 bilhões de reais, o equivalente a 82,5% do PIB, o maior nível dos últimos 5 anos. O governo, representado por ministros como Dario Durigan, que também é porta-voz econômico da campanha de Lula e ministro da Fazenda, apresentou dados comparativos e reforçou o compromisso fiscal. Para tentar amenizar as críticas, a campanha de Lula sinalizou o compromisso de entregar superávit. A ideia, segundo fontes da campanha à CBN, era mostrar aos empresários que alternativas de juros mais baixos para o setor produtivo, a exemplo oferecido ao agronegócio, dão suporte para que não paralisem as produções. O governo aposta no aumento contínuo da renda. A conversa foi descrita como franca, temas paralelos que devem ser votados, inclusive, essa semana no Congresso, como o fim da escala 6x1, escala de trabalho, né? A taxação de compras internacionais, que seria o fim da taxa das blusinhas, foram citados rapidamente, além do tarifaço de Donald Trump, presidente dos Estados Unidos, imposto aos produtos brasileiros. O presidente Lula e o vice-geral do Alckmin discursaram votaram no final. Em sua fala, Lula repetiu que tem responsabilidade fiscal à frente do país, mas frisou que ela deve andar junto com a responsabilidade social. Ele também destacou o programa Nova Indústria Brasil, que tem como meta a reindustrialização do país. A equipe do presidente manteve a agenda na residência oficial, apesar de avaliações sobre o risco de acusações de uso da máquina pública. O Planalto também negou que o jantar tenha sido uma resposta a um encontro promovido na última semana pelo senador e candidato à presidência da República, Flávio Bolsonaro, com o mercado financeiro. Nome, de acordo com fontes, que não foi mencionado na reunião. Só para a gente finalizar, Milton, uma informação também que a gente teve foi o cardápio servido aos empresários responsáveis aí pelo PIB do país. Lombo de robalo com ervas e carré de cordeiro com crosta de ervas e mostarda. De entrada, tinha ravioli de lagosta com bisque de camarão. Para acompanhar, vinho. Na sobremesa foi oferecido soufflé de chocolate com sorvete de baunilha e panna cotta de baunilha com compota de frutas amarelas. Milton.
8: Essa foi a Rene Veloso.
1: E agora nós temos a informação com Pedro Fagundes. Diga, Pedro.
10: Cássia, o candidato à presidência da República pelo Partido Missão, Renan Santos, afirmou que vai recorrer à decisão do ministro do Tribunal Superior Eleitoral, Dias Toffoli, em restringir a campanha digital da chapa. A decisão, ela proibiu a publicação de conteúdo de campanha a 16 perfis informados à Justiça Eleitoral fora do prazo. Também bloqueou repasses do fundo eleitoral e participação do candidato em debates no rádio, na televisão e também em podcasts e outros meios. Renan informou apenas um site e um perfil na rede social X que podem continuar ativos. A decisão, ela não impede a campanha nas ruas. Renan Santos também chamou a decisão de monocrática e absurda. Descumprimento pode gerar multas de até R$50 mil por ato ou candidato. Já para as plataformas, a multa pode chegar a R$10 mil por hora e por perfil. Cássia.
1: Muito obrigada, Pedro. 7h40.
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0: Muito bom dia para você, Miriam.
1: Bom dia, Milton. Bom dia, Cássia. Que saudade de você. Bom dia, ouvintes.
2: Também estava com saudade, Miriam. Um ótimo dia para você.
0: Miriam, vamos falar sobre o projeto de lei orçamentária apresentado ontem pela equipe econômica ao Congresso Nacional?
1: Vamos, é o seguinte, o orçamento, ele embute, sim, um esforço real de esforço fiscal, porque esses 18 bilhões, você pode achar, é muito pouquinho, é um superávit de 18 bilhões, realmente, é um pequeno ponto azul no mar vermelho, que é o endividamento público brasileiro, mas ele vem de um déficit desse ano, 2025, então você tem que pensar que é um esforço não de 18, mas de 70 bilhões, você sai do negativo para o positivo, então isso é uma coisa. Tem algumas questões, né? O governo fez algumas mudanças para reduzir, inclusive, despesas vinculadas, por exemplo. Despesa da saúde, ele desvinculou? Não, ele não desvinculou. Ele só reduziu a base de cálculo, quer dizer, a receita corrente líquida sobre a qual incide o percentual que vai para a saúde, ela hoje é sem as receitas de petróleo. Então, tirou um pouco da receita corrente líquida essa receita de petróleo, e faz sentido porque, às vezes, a receita de petróleo sobe por outros motivos, porque teve uma guerra, por exemplo. Isso não pode provocar um aumento, é muito oscilante essa receita. Uma outra coisa é que ele botou trava no aumento de gasto de pessoal, assim, teve déficit 2 anos antes? Teve. Então, o aumento de pessoal tem que ser só 0,6%. O total de gastos com pessoal só pode crescer nessa proporção. Então, ele fez, assim, alguns ajustes orçamentários na letra fina para levar a esse primeiro superávit desde 2015. Mas os economistas com quem eu tenho conversado, seja do mercado financeiro, seja economistas mais independentes, que não são do mercado financeiro e que, portanto, podem ter uma visão mais neutra, eles dizem que esse esforço é insuficiente e que o próximo governo tem que começar, seja qual for, o atual ou uma alternância de poder, tem que começar fazendo um ajuste fiscal. Nenhum candidato está propondo um ajuste fiscal que faça sentido. Mas qualquer que seja o eleito terá que apresentar essas contas, Cássia.
2: E para melhorar essas contas, Miriam, que tipo de ajuste teria de ser feito? O que mais deveria ser cortado?
1: Olha, é muito importante, isso é um assunto muito impopular, desvincular salário mínimo das despesas previdenciárias. Despesas previdenciárias são uma parte muito grande do gasto público. E quando você decide, o governo decide dar aumento real ao salário mínimo, que faz sentido porque as pessoas estão na ativa, né? E aí, como agora, por exemplo, vai ter 7,4% de aumento no salário mínimo. Então, a despesa previdenciária, que é uma montanha de dinheiro, cresce na mesma proporção. Só que não faz sentido você dar aumento real para quem está aposentado. Então, o que deveria ser é uma regra que garanta o ganho do aposentado, que ele não perca para a inflação, mas sem aumento real. E isso é um assunto que nenhuma campanha se dispôs a encarar com seriedade. Esse é o primeiro passo, meio inevitável. Ficou mais urgente agora, por quê? Porque no governo passado eles mascararam essa dificuldade, não dando nenhum aumento ao salário mínimo. Mas o governo Lula deu aumento ao salário mínimo todos os anos. Então a despesa previdenciária cresceu, Cássia.
0: Muito obrigado, Miriam. Bom dia, até logo mais.
1: Bom dia, Milton, Cássia, ouvintes.
2: Até mais, Miriam.
0: Lembrando que hoje será divulgado o resultado do PIB do segundo trimestre, logo depois das 9 horas da manhã. E claro que assim que o número sair, a gente divulga para você e na sequência analisa o resultado do PIB também. 7h45.
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2: 7h46.
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1: Atualizando agora a condição da rodovia Regis Bittencourt, ainda com bloqueio total na altura do shopping, no quilômetro 272, devido a um acidente envolvendo dois caminhões nessa madrugada. Esse bloqueio vai permanecer por algumas horas devido à necessidade de perícia. A gente observa que o trânsito começa a ficar difícil já a partir da passagem pelo Largo do Taboão e vai assim até o 272, o shopping. E no ponto do acidente, onde tem o bloqueio total, o desvio está sendo feito pela via lateral, Avenida Felício Baruti. O ouvinte retorna para Regis Bittencourt no quilômetro seguinte e aí encontra a condição de trânsito fluindo bem para Curitiba. Na direção de São Paulo, tem lentidão do 287 até o 280 e depois do 276 até o local do acidente também.
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5: Nosso ouvinte Maristela está lá nessa estação, na Calmon Viana, desde as 7h16. E ela diz o seguinte: pelo que estamos percebendo, não vamos sair tão rápido da estação. Os vagões já estão cheios, pessoas estão ficando impacientes. Ela está falando da linha 12 Safira. A gente já trouxe as primeiras informações, tem um problema lá envolvendo energia. Qual é a situação por lá agora, Guilherme Gimenez?
6: Vamos lá, Cássia, atualizar. A gente recebeu agora uma nota da assessoria de imprensa da CPTM que informa que na manhã desta terça, por volta das 6h53 da manhã, foi identificada uma falha na rede aérea de energia entre as estações Calmon Viana e Itaim Paulista. Os passageiros foram transferidos entre as estações ali para outro trem, né? Entre as estações Jardim Romano e Itaim Paulista, os passageiros que seguiam no sentido do Brás. E para a atuação das equipes de manutenção, os trens estão circulando com restrição de velocidade e maior tempo de parada nas plataformas. Inclusive, no site da CPTM consta a operação parcial e que os trens não estão circulando entre as estações Jardim Romano e Calmon Viana. Também foi informado através da CPTM que o sistema Paese de reforço foi acionado entre as estações Itaim Paulista e Calmon Viana. Problemão agora, nesta manhã, na linha 12 Safira da CPTM. Cássia.
5: E tem a alternativa para quem está na Calmon Viana de utilizar a linha 11. Então, se a linha 11 estiver circulando, tem essa possibilidade para quem está especificamente nesta estação.
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1: Destaco agora a condição da marginal do Rio Tietê, lenta na direção da Castelo Branco, desde a saída da Ayrton Senna até a passagem pela ponte da Vila Guilherme. O ouvinte encontra dificuldades especialmente pela pista lateral e pela pista expressa. Tem uma ocorrência por ali, logo na saída da rodovia Presidente Dutra, e isso bloqueia parcialmente a via, piorando ainda mais o trânsito. Essa condição, claro, também atrapalha quem segue pela rodovia Presidente Dutra, lenta na direção de São Paulo, desde o Fernão Dias.
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5: Nosso ouvinte Eloy mandou mensagem para cá falando que tem chuva na região de Jundiaí também. Ele lembra que chuva necessária para fortalecer as mudas de Mata Atlântica que eles estão plantando. Aliás, eles estão plantando em Eloy Chaves. O nome do nosso ouvinte é Joaquim. Joaquim escreveu a mensagem para a gente falando ali destas mudas que estão sendo plantadas na região de Jundiaí.
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2: Destaco agora para o ouvinte a condição de trânsito da Radial Leste, lenta na passagem pela Praça de Vinolândia até a chegada ao viaduto Engenheiro Alberto Badra. O ouvinte vai encontrando vários pontos de parada em todo esse trecho. Depois tem lentidão da Álvaro Ramos no Belém até a passagem pela Rua Almirante Brasil. Na direção do bairro tem lentidão do viaduto Glicério até a passagem pela Almirante Brasil também.
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0: está acompanhando a nossa programação, já foi tomar a vacina contra o sarampo? O prazo termina hoje, viu, Milton Jung?
1: Você já foi tomar, né?
0: Fui ontem, penúltimo dia para tomar a vacina. Mas acontece o seguinte, essa vacina é uma vacina extra, tá além do calendário de vacinação, justamente porque a gente vem tendo um aumento do número de casos de sarampo no Brasil, principalmente no estado de São Paulo. Então, por acaso, se você não conseguir tomar até hoje, ainda é possível tomar a vacina. Mas a gente sempre lembra que quando tem uma campanha específica, é um acesso facilitado. Então, se você tiver a oportunidade, tem até 59 anos de idade e ainda não tomou essa dose extra da vacina do sarampo, ainda pode fazer isso hoje em São Paulo, nas unidades básicas de saúde. Eu fui ontem ali na região de Moema, zona sul de São Paulo, não tive dificuldade nenhuma, tinha vacina, foi super rápido. Então, uma coisa bacana para você fazer em São Paulo, se você tem até 59 anos de idade, não tomou a dose extra da vacina do sarampo, dá para fazer isso até hoje pela campanha.
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0: Marcelo D'Agosto, bom dia.
1: Bom dia, Milton. Bom dia, Cássia. Bom dia, ouvinte.
2: Bom dia, Marcelo.
0: O Marcelo Fernando, nosso ouvinte de São Paulo, mandou mensagem para cbndinheiro@cbn.com.br. Diz assim, ó, acompanhando as declarações dos candidatos à presidência da República nesta campanha, ouvi propostas sugerindo a suspensão do pagamento da dívida pública. Se um governo, pergunta aqui o Marcelo, se um governo adotasse essa medida nos próximos anos, quais seriam os desdobramentos práticos para os investimentos dos brasileiros?
1: Olha, Marcelo, vamos lá. Essas propostas de suspensão do pagamento da dívida pública geralmente são feitas por candidatos que têm pouca chance de ganhar a eleição, porque é uma coisa muito bombástica e é uma tentativa de render votos, né? Agora, objetivamente, tem duas formas do governo dar um calote na dívida. Uma é fazer uma renegociação compulsória, por exemplo, como foi no caso do Plano Collor, que os investimentos das pessoas foram transformados num depósito compulsório que só podia ser sacado depois de um certo tempo. E a outra foi como aconteceu mais recentemente no governo Bolsonaro, né, que a inflação foi maior do que os juros das aplicações financeiras, daí o peso da dívida pública diminuiu. Mas, nos dois casos, depois os juros voltaram a subir e as pessoas que conseguiram manter os investimentos recuperaram o que perderam. Se o governo adotasse essa medida, o desdobramento seria uma queda no valor das aplicações financeiras e uma desorganização geral da economia. Então, a probabilidade desse cenário é muito baixa, porque os custos são muito maiores do que os benefícios. Agora, se você quiser acompanhar a chance disso acontecer, um bom termômetro é o Tesouro Selic. Se o Tesouro Selic começar a ter um rendimento muito acima do CDI, como aconteceu em 2001, na primeira eleição do presidente Lula, aí é um sinal preocupante. Então, em resumo, a chance de qualquer proposta de calote da dívida pública ir adiante é muito baixa. E na prática, hoje, não vale a pena considerar essa possibilidade para pensar nas estratégias de investimento. Então, é melhor tocar a vida normalmente, olhando a diversificação e apostando no longo prazo, e que isso não vai acontecer.
0: Muito obrigado, Marcelo D'Agosto. Bom dia.
1: Bom dia, um abraço e até amanhã.
2: Até amanhã.
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0: dada pelo The Wall Street Journal. A atuação do brasileiro teria como pano de fundo a alta nos preços do produto nos Estados Unidos. Maior processadora de carnes do mundo, a JBS atua no mercado americano e é controlada pelos irmãos Joesley e Wesley Batista. A partir de quinta-feira, a União Europeia vai suspender a importação de carne bovina brasileira. A medida também vale para aves, ovos e mel. A Comissão Europeia acusa o Brasil de não ter apresentado garantias suficientes sobre a conformidade dos produtos com as regras europeias relacionadas ao uso abusivo de antibióticos na indústria pecuária. O presidente do Senado, Davi Alcolumbre, indicou o senador Rodrigo Pacheco para a vaga aberta no Tribunal de Contas da União com a saída do ministro Bruno Dantas. A indicação conta com o apoio de líderes partidários e será votada diretamente no plenário do Senado, sem sabatina na Comissão de Constituição e Justiça. Se aprovado, Pacheco ocupa o cargo no TCU e o suplente Renato Brás assume o mandato no Senado. No horário de Brasília, 8:03.
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1: Corredor Norte-Sul lento na direção de Interlagos em todo o trecho central, desde a passagem pela Praça Campo de Bagatelle até a ligação Leste-Oeste. Depois, do viaduto Santa Generosa até a aproximação com o Parque Ibirapuera. Sentido Santana, o caminho é pior, desde a Rua Tamoios até o Parque Ibirapuera. O ouvinte vai encontrando dificuldades, depois o caminho flui com tranquilidade.
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3: Oito e quatro.
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4: Muito bom dia a você que escolheu ficar mais bem informado ouvindo o Jornal da CBN. Não é desta terça-feira, 1º de setembro de 2026.
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0: Bom dia para você, Malu Gaspar.
1: Bom dia, Milton. Bem-vinda de volta, Cássia. Tava com saudade.
2: Também, Malu, bom dia.
1: Bom
0: Malu,
1: dia.
0: vamos conversar aqui sobre essa decisão tomada pelo ministro Dias Toffoli no TSE em relação à candidatura de Renan Santos do Missão. A irregularidade, pelo que se percebe ali, ela existe. Agora, o próprio TSE já julgou casos semelhantes e aplicou multas. O que que levou o Toffoli dessa vez a impor uma punição muito mais pesada?
1: Pois é, Milton, Cássia, todo mundo que entende desse meio, né? A gente falou com advogados que atuam no TSE, especialistas em direito eleitoral, todo mundo chocado com a gravidade dessa decisão, porque como você falou e a gente publicou no blog do Globo hoje, essa é uma decisão inédita no sentido da gravidade, porque já houve, né, irregularidades do tipo, você está usando contas que não estão contas de redes sociais que não estão informadas ao TSE, mas isso nunca tinha levado a tamanho bloqueio, né? Vamos

0: Lembrar que o Renan foi proibido de comparecer a debates, ele também perdeu acesso ao fundo eleitoral, eles têm pouquíssimo dinheiro, né, em comparação com outros partidos. Eles não têm fundo partidário, porque eles não têm parlamentares, mas eles têm acesso a 3 milhões de reais do fundo eleitoral. Esse dinheiro não está disponível, e além do que, a questão das contas que estão todas bloqueadas, né? A última vez que se aplicou uma punição dessa gravidade foi justamente agora com o Pablo Marçal, só que ele tem uma questão central, uma diferença central entre os dois, né? O Pablo Marçal deu um jeito ali, uma gambiarra para se candidatar a presidente, mas ele está inelegível até 2032 por conta do que ele, das coisas que ele fez na disputa pela Prefeitura de São Paulo. Ele promoveu um campeonato de corte nas redes sociais, no Discord, e aí ali foi realmente acusado de abuso do poder político econômico. Essa é a mesma acusação que se imputa ao Renan, mas como eu vejo que vocês já explicaram aí, a gente tem falado desde ontem, é uma situação diferente, porque ele protocolou lá a candidatura dele no dia 7 de agosto, e pouco depois, e 12 dias depois, ele mesmo voluntariamente apresentou ao TSE contas de perfis de redes sociais que não tinham sido apresentadas antes. Isso vai dizer, ele ficou alguns dias com uma vantagem, né, em relação aos outros candidatos, porque as contas de redes sociais, elas são filtradas pelo algoritmo para não serem exibidas de forma promocional para os internautas, porém, ele mesmo apresentou, então é uma gravidade. Ontem a gente viu que outros candidatos, várias reportagens e perfis também nas redes sociais mostrando que outros candidatos fizeram essa mesma irregularidade, porque o processo de registro de candidatura é uma coisa burocrática, né? Você vai lá, registra, esquece, volta, tem chance de fazer isso. Então, você pode ser multado, tem precedentes de multas, mas dessa gravidade, porque você pensa bem, um candidato pequeno como o Renan, que não tem acesso ao horário eleitoral, ele depende das redes sociais, depende de estar em debates, podcasts, esse tipo de situação para que ele seja visto. Então, com isso, você simplesmente acaba com a candidatura do sujeito, certo? Ele não tem impossibilidade de falar mais. Aí as pessoas falam, não, ele pode ir para as ruas. Ele pode, mas nas ruas você atinge muito menos gente, obviamente, do que nas redes sociais. Ele tinha bastante, muitos seguidores, e isso realmente sufocou a candidatura dele. Agora você me perguntou, Milton, por que que ele fez isso? Eu conversei ontem com pessoas ligadas ao ministro Dias Toffoli, e o que eu ouço é que a intenção é dar um recado a todos de que o TSE vai ser duro com as candidaturas e tal. Eu acho que isso é, honestamente, uma desculpa, né? Porque você pode ser duro e punir as candidaturas de forma adequada e assegurar o cumprimento da lei. Porque e sem fazer isso, né? Porque se você quisesse realmente ser duro, se o TSE estivesse realmente interessado em ser proativo, ele já teria, por exemplo, julgado a questão do deepfake do Bolsonaro, que está aí todo mundo empurrando, é uma batata quente que um joga em cima do colo do outro e ninguém decide. Então, eu acho que tem aí sim um gesto de arbitrariedade, mais um capítulo aí nessa grande novela do Supremo tentando demonstrar à sociedade que ele já passou do limite há muito tempo, entendeu? O ministro Toffoli foi atacado realmente pelo Renan Santos muitas vezes durante a campanha. Não é o único candidato que ataca ministros do Supremo, que faz críticas e que cobra do Supremo determinadas coisas. E aí eu acho que pode estar havendo sim uma mistura aí de questão pessoal com a questão legal, regulamentar aqui, né? Porque nas palavras dos advogados que a gente ouviu, eu e Rafael Moraes Moura, que publicou uma matéria muito boa sobre isso no blog hoje, eles dizem que essa decisão é muito exagerada, é tudo entre aspas, tá? Juridicamente absurda, sem pé nem cabeça, teratológica, e, além de tudo, cria um precedente perigoso, porque se
1: Tá certo.
0: pode, né, impedir que o candidato fale nas redes sociais, se o TSE fala isso, o que que não vão fazer os juízes nas varas regionais, né?
1: Claro.
0: Isso é perigoso. Se todo mundo resolver seguir esse precedente, você vai ter um caos com censura e arbitrariedades para todo lado, né?
1: E vamos aproveitar que você está falando desse assunto. Nós temos já informação aqui do nosso João Rosa, a propósito também do Renan Santos. Muito obrigado, Malu. Até mais.
0: Valeu, um abraço,
2: Até.
0: gente. Bom trabalho.
1: João Rosa, sua informação.
3: Oi, Milton, bom dia para você, bom dia a todos os nossos ouvintes. A defesa do candidato à presidência pela Missão, Renan Santos, pediu ao Tribunal Superior Eleitoral que a decisão do ministro Dias Toffoli, que suspendeu a campanha do candidato, perdão, que suspendeu a campanha do candidato, seja analisada pelo plenário da corte. Os advogados querem que os demais ministros referendem ou não a decisão. A defesa argumenta que uma medida cautelar com impacto direto na campanha, como a suspensão de propaganda eleitoral digital, da participação em debates e entrevistas e sabatinas e de recebimento de recursos do fundo eleitoral deve ser submetida ao plenário do TSE. Os advogados também pediram que o caso seja incluído na pauta da sessão plenária prevista para esta terça-feira, 1º de setembro. Até uma eventual decisão do plenário permanece valendo as determinações feitas pelo ministro Dias Toffoli.
1: Milton. Esse foi João Rosa, agora que são 8h13.
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1: 8h14.
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1: Avenida dos Bandeirantes não vale a pena na direção da Marginal do Rio Pinheiros. Você perde tempo em praticamente toda a extensão da avenida, desde a aproximação com o aeroporto de Congonhas, já na saída da Afonso de Crenoy e Toné, até o acesso à Marginal do Rio Pinheiros. A Avenida dos Bandeirantes vai lenta, com vários pontos de parada. A jornalista Roberto Marinho é uma alternativa, mas tem lentidão da Dr. Lino de Moraes Leme até o Corredor Norte-Sul, depois dá uma aliviada, mas da Zacaria de Góis até a Ribeira do Vale você também encontra dificuldades. Na direção do sistema Anchieta Imigrantes, as duas vias funcionam muito bem.
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3: Agora são 8:17. Problemas na linha 12. E o Pedro Fagundes atualiza as informações para nós. Pedro.
4: Milton, isso mesmo. A linha 12 Safira da CPTM agora é o principal impacto das chuvas desta madrugada. A gente consegue acompanhar informações de pessoas que estavam transitando antes pelos trens da linha 12 e que tiveram que descer por conta de uma falha elétrica próxima à estação Calmon Viana. E por isso está bloqueado. Então pessoas tiveram que descer do trem e neste momento andando pelos trilhos com guarda-chuvas, enfrentando ainda essa chuva desta manhã de terça-feira. No entanto, de acordo com a informação da CPTM, atualizada neste momento, é de que a linha 12 Safira, que até então estava operando de forma parcial, estava interditada entre as estações de Calmon Viana e a estação de Itaim Paulista, portanto, 6 estações interditadas, neste momento opera em velocidade reduzida. Informação do site é que eles circulam justamente com essa velocidade menor, maior tempo de parada entre as estações do Brás e Calmon Viana, devido ao mesmo problema, problemas técnicos no sistema de energia. Eles pedem desculpa pelo transtorno e agradecem a compreensão. No entanto, essa informação oficial da CPTM, ela contrasta justamente com esta imagem que a gente tem de muitas pessoas que tiveram que descer dos trens e nesse momento andam pelos trilhos, utilizando, claro, se protegendo da chuva com o que é possível, alguns com capa, outros com guarda-chuva. Milton.
3: É, e essas imagens que estão sendo divulgadas em redes sociais mostram também, em alguns casos, até os próprios passageiros indo buscar as rampas que são utilizadas para colocar sobre os trilhos, para que as pessoas possam fazer aquela passagem com segurança. Então é muito curioso que são os passageiros que estão tendo que fazer, tomar essa atitude. A Maristela Lucon, que está nos relatando desde o início da manhã todos os problemas que ela tem nessa linha, ela disse que agora, saindo nesse momento da estação Calmon Viana, agora vamos ver quanto tempo levarei para chegar na estação de São Miguel Paulista. Ela mandou mensagem às 8:16, a primeira mensagem dela lá na estação foi às 7:19 e ela só conseguiu sair de lá nesse momento. Veja só a situação dela, que é a situação de vários outros passageiros.
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3: Muito bom dia para você, Leonardo Dai.
8: Bom dia, Milton. Bom dia, ouvinte do Jornal da CBN.
3: Corinthians faz aniversário hoje.
8: 116 anos do Esporte Clube Corinthians Paulista, fundado em 1º de setembro de 1910. E sabe como é que é, né, Milton? Tem aquele aniversário em que você tá menos no clima, assim, de comemoração e mais naquele clima de reflexão, de definição de caminhos, o que vai ser do futuro e tal.
3: O aniversário do Corinthians, sabe como é que tá? É. Tem aquele aniversário que a gente pede presente, né? Isso. E o outro que a gente manda passa, manda um Pix. Corinthians está nessa segunda parte. Tá a minha parte pode ser em Pix.
8: Exatamente. Não vai gastar dinheiro com meia, não. Me manda o dinheiro que é melhor. Mas é mais ou menos por aí mesmo. Corinthians está num momento importante da sua história de definição de futuro. Corinthians está quase estrangulado financeiramente, né? O Corinthians terminou o ano passado aí com uma dívida de quase 3 bilhões de reais, que é o equivalente aí ao faturamento de 3 anos inteiros, quase. Então, e nesse momento, a situação que se coloca aí, né, e é o tema da semana no Corinthians, é a Safiel. O que é a Safiel? É a transformação do Corinthians em SAF, né, Sociedade Anônima do Futebol, mas sem a venda do clube para um capital externo. Seria uma transferência de administração saindo do clube social, né, do modelo tradicional, para um grupo de torcedores, um grupo de pessoas que está se dizendo capaz de resolver essa situação do Corinthians e que promete, ainda de um jeito meio sem muito aprofundamento, promete trazer a torcida para dentro da administração do clube e promete conseguir recursos para resolver a situação do Corinthians. O presidente Osmar Stable, na semana passada, gritou truco. Traz aqui o financiamento da Neoquímica Arena com a Caixa, né, da construção do estádio lá em 2014, que eu começo a botar o negócio para rodar, porque tem todo um trâmite burocrático, estatuário, para a proposta poder sair do papel. E o pessoal da Safiel gritou 6. Falou, sim, marca a reunião aí que eu apresento o plano para a gente pagar a Neoquímica Arena. Nesse momento, é uma luz que surge aí no Corinthians, mas tudo ainda muito incipiente, muito difícil de entender como é que pode acontecer.
3: Uma luz de
8: Corinthians
3: vela. Comemora...
8: Oi?
3: Uma luz de vela.
8: Exatamente, mas já é alguma coisa, né, para o Corinthians pensar como é que vai ser, quem sabe, o próximo aniversário. Hoje o Corinthians completa 116 anos, ainda que classificado na Libertadores, podendo terminar bem o ano com um certo clima de incerteza aí sobre o que vai ser o seu futuro.
3: Tá bom, muito obrigado. Até mais, Leonardo.
8: Valeu, até mais.
3: Valeu.

0: O ouvinte que segue agora pela marginal do Rio Pinheiros encontra caminho bastante complicado, desde a Ponte do Socorro até a passagem pela Ponte Ari Torres. O caminho vai complicado com anda e para, vários pontos de parada. Depois o ouvinte ainda volta a ter trânsito intenso, com lentidão desde a passagem pela Estação Berrini da CPTM até o acesso à Ponte Cidade Jardim. Na direção de Interlagos, a marginal do Rio Pinheiros continua complicada, desde o Cebolão até a Ponte Ari Torres.
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2: Temos aqui informação atualizada em relação à situação na CPTM. Aconteceu agora há pouco dessa nota ser divulgada avisando o seguinte: trecho em via única entre as estações Calmon Viana e Itaim Paulista. O que, que houve lá mais cedo? Uma falha na rede aérea de energia. E com isso, intervalo entre as composições foi ampliado. Foi realizada a retirada dos passageiros de um trem entre as estações Jardim Romana e Itaim Paulista, que seguia no sentido do Brás. Lembrando que o Paese de reforço foi acionado entre as estações Itaim Paulista e Calmon Viana. Então, entre Itaim Paulista e Calmon Viana, tem ônibus da Operação Paese tentando ajudar ali os usuários da linha 12 Safira, que vem enfrentando dificuldades desde o começo da manhã de hoje. Vários ouvintes já mandaram mensagens para cá. Inclusive, em alguns momentos, os trens chegaram a ficar completamente parados.
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2: Oito e 25.
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0: Bom dia para você, Carlos Alberto Sandenberg.
1: E aí, Milton, como vai? Cássia, bem-vinda.
2: Muito obrigada, Carlos Alberto. Bom dia.
1: Bom dia.
0: Sandenberg, o último número que se tem da dívida pública foi de julho e chegou a 10 trilhões e 900 bilhões de reais. Isso dá 82,5% do PIB. É o maior patamar dos últimos 5 anos. Problemaço para ser resolvido. E não se encontra uma solução, pelo menos a partir do que os candidatos estão dizendo.
1: É, você veja que os dados são do Banco Central, foram divulgados ontem e se refere ao período de janeiro a julho deste ano e das contas de todo o setor público, incluindo o governo federal, as prefeituras, os municípios, as estatais. E o que a gente vê é o seguinte: quem está no azul são os governos regionais, os estados e os municípios. Claro que a diferença é muito grande entre os estados, alguns superavitários, outros não e tal, mas do agregado, os governos regionais, quer dizer, estados e municípios, tiveram um superávit de 13,5 bilhões de reais. Aí o resto tudo no vermelho. O governo federal, que é o que nós conhecemos, o governo federal, registrou um saldo negativo de 82 bilhões de reais no período janeiro-julho. E a situação das estatais é dramática. As estatais tiveram um déficit recorde, eu repito, de 8 bilhões e 200 milhões nesse período de janeiro a julho. O saldo negativo, quer dizer, o buraco das estatais, subiu 50% em relação ao mesmo período do ano passado. E depois o pessoal do atual governo diz que as estatais não estão gastando e tal. Mas veja só, o déficit cresceu 50% em relação ao ano passado. Explica-se, em primeiro lugar, quando eu falo estatais, nessa conta, estão excluídos os resultados da Petrobras, que é uma fabricante de petróleo, né? E não pode, e certamente ganha dinheiro, e também o Banco do Brasil e a Caixa. Tirando isso, as estatais federais, elas estiveram esse déficit enorme que foi no período de janeiro, julho. E o déficit do governo central, como eu dizia, é 82 bilhões. E como você dizia, a dívida passou de 10 trilhões e está subindo. Só no governo Lula, a dívida subiu 11 pontos percentuais em relação ao PIB. Bom, e aí o que você vê, né? O governo federal, o governo Lula, ele apresentou um projeto, ontem mesmo, apresentou um projeto de lei para o orçamento do ano que vem, que mantém todos os sistemas como estão hoje, mantém a regra do arcabouço fiscal, enfim, tudo que vem sendo feito até hoje, e jura, promete que vai dar um superávit no ano que vem, sem cortar nada, sem cortar despesa, sem mudar o arcabouço fiscal, sem nada, fazer o que tem feito até agora e vai dar um superávit. É coisa para você, se quiser acreditar, acredite, porque não tem consistência técnica nenhuma, né? E o outro candidato que está na frente, o Flávio Bolsonaro, na entrevista no Globo, quando perguntado sobre esses temas, o crescimento da dívida, o crescimento da dívida previdenciária, a vinculação entre salário mínimo e dívida previdenciária, ele saiu com a seguinte, dizendo que basta ele, Bolsonaro, ganhar a eleição, que os juros vão cair no dia seguinte. É mágica, né? Então, o fato é que nós temos o problema aí evidente, saltando aos olhos, e você não vê nas campanhas importantes, você não vê propostas de solução para isso. O Marcelo D'Agosto estava falando agora há pouco que candidatos danicos ficam falando em suspender o pagamento da dívida e tal, mas isso é uma bobagem, não vai acontecer. Os candidatos que importam, os que se pretendem sérios, não apresentam propostas concretas para a solução da dívida. Então é o seguinte, a gente vai para a eleição sem saber até agora o que eles vão fazer. Portanto, para o ano que vem nós teremos ou uma crise econômica ou um estelionato eleitoral, Milton e Cássia.
0: Muito obrigado, Sandenberg, até mais.
1: Até mais.
0: E você fica agora com o É da Sua Conta do PicPay com Renata Flores.
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0: Terça-feira, 1 de setembro de 2026. A Câmara dos Deputados aprovou a medida provisória que regulamenta uma linha de crédito de 30 bilhões de reais para a compra de veículos por motoristas de aplicativo e taxistas. Integrada ao pacote do governo, a iniciativa prevê financiamento por meio do BNDES, com prazos de até 84 meses e teto de R$ 200 mil por automóvel. O texto segue agora para a apreciação do Senado ainda durante o esforço concentrado antes das eleições. Está marcada para amanhã uma audiência de conciliação entre o governo e o Discord. O Planalto quer que a plataforma pague uma indenização por danos morais no valor de R$ 500 milhões e se ajuste às exigências do ECA Digital e que seja obrigada a cumprir medidas para dar mais segurança aos internautas, sobretudo crianças, adolescentes e mulheres. O Discord entrou na mira das autoridades em razão do suicídio de uma adolescente de 13 anos em Mato Grosso do Sul. A menina foi induzida a tirar a vida numa transmissão da plataforma. No horário de Brasília, 8h34.
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0: trecho inicial da rodovia Regis Bittencourt, ali na passagem pelo Shopping Taboão, trecho também da Avenida Taboão da Serra, segue interditado na passagem ali pelo shopping, devido a um acidente que aconteceu na madrugada de hoje, envolvendo dois caminhões. Pista bloqueada por ali, apenas a lateral funcionando no trecho e muito congestionamento na aproximação. Estrada do Campo Limpo é uma alternativa.
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4: Hoje na série 50 debates para o Brasil, vamos discutir quanto do orçamento público deve ter destino definido por lei. Atualmente, parte do dinheiro arrecadado pelo governo tem aplicação obrigatória em áreas como saúde e educação. São os gastos obrigatórios, o orçamento vinculante. A questão é, o dinheiro destinado obrigatoriamente a áreas como saúde e educação deve continuar protegido ou o governo precisa ter mais liberdade para decidir onde gastar? Para discutir o tema, nós convidamos Hélida Graziani Pinto, procuradora do Ministério Público de Contas do Estado de São Paulo e professora de Administração Pública da FGV, e Marcos Pestana, diretor executivo da Instituição Fiscal Independente. Procuradora Hélida Graziani Pinto, muito obrigado pela sua gentileza ter aceitado o nosso convite. Bom dia para a senhora.
5: Bom dia, eu que agradeço a oportunidade.
4: Marcos Pestana, muito obrigado por ter aceitado o convite a participar aqui deste debate. Bom dia.
6: Bom dia, Milton, Cássia, os ouvintes e espectadores da CBN. Muito obrigado pelo convite. Eu que sou ouvinte cativo de vocês todas as manhãs.
4: Muito obrigado pela sua audiência também. E eu aproveito para lembrar aqui, conforme já havia sido combinado previamente, serão feitas duas perguntas pela Cássia e por mim para os nossos convidados, e as respostas terão duração de mais ou menos 2 minutos. Eu começo com a procuradora Hélida. Procuradora, quem defende as vinculações diz que elas protegem saúde e educação das escolhas políticas de cada governo. Sem essa garantia, qual é o risco concreto dessas áreas perderem recursos?
5: Milton, Cássia, Marcos, esse debate das vinculações constitucionais para a saúde e educação, ele não pode prescindir da melhoria da qualidade do gasto. Isso precisa ficar claro. A existência do piso, né, que é um dever de gasto mínimo proporcional à receita para ambas as áreas, ela é uma proteção que orienta, inclusive, para que haja um planejamento adequado. Sem essas proteções, sem esse dever de gasto mínimo, você não teria, por exemplo, capacidade de implementar a expansão que nós tivemos, tanto do SUS, da vacina ao transplante, desde 88 para cá, porque o SUS é uma construção a partir de 1988, então só tem 37 anos que nós estamos estruturando esse arranjo de um sistema universal que atende a todos os nossos cidadãos. Mas, ao mesmo tempo, a própria educação, ela foi tendo um incremento de cobertura. Há só 10 anos atrás, era obrigatório o ensino fundamental. Agora é que nós passamos a assegurar a pré-escola e o ensino médio. Não tem nem 10 anos que o Brasil oferece um período de formação escolar equivalente ao que o resto do mundo fez há mais de um século. Então, a sustentabilidade de uma agenda de universalização de acesso, de garantia de permanência desse estudante na escola, para que ele consiga, de fato, ter letramento na idade certa, alfabetização na idade certa, para que haja, de fato, a perspectiva de que esse cidadão mais vulnerável possa acessar a escola, acessar a saúde, demanda estabilidade de financiamento. Sem isso, e me permita dar um exemplo muito claro, toda vez que houve ajuste fiscal tentando reduzir o PIS da saúde, o PIS da educação, a exemplo do teto de despesas primárias, a margem fiscal aberta foi ocupada por emenda parlamentar. Não há garantia de que quando você faça a revisão, o ajuste, para abrir espaço para despesa discricionária, ele vai ser melhor alocado. Pelo contrário, nós temos tido no Brasil um trato relativamente pulverizado do recurso público e desatento ao planejamento. E esse é o debate que precisamos fazer. Para enfrentar a baixa qualidade do gasto público, antes, ao invés de rever os PIS em saúde e educação, é preciso obrigar que o gasto, que hoje é feito de modo muito pulverizado, fisiológico, ele seja mais aderente ao planejamento setorial de cada política pública.
4: Procuradora, me permita pegar então esse ponto que a senhora falou, trago agora essa conversa para o Marcos Pestana, porque se o governo tiver mais liberdade para decidir onde gastar, como impedir que saúde e educação percam esse espaço para prioridades políticas ou necessidades de curto prazo de um governo? Marcos Pestana.
6: Milton, a rigidez não é um bom caminho. A vida muda. O mundo atual vive em veloz transformação. E você tem um orçamento engessado, rígido, você não consegue dar as respostas adequadas aos desafios impostos pela mudança da realidade. Para se ter uma ideia, o Brasil tem um dos orçamentos mais rígidos do mundo. Talvez só perca para o Equador. De cada R$100, 97 vão para despesas obrigatórias ou rígidas. O presidente da República eleito, seja ele quem for, tem apenas R$3 em cada 100, de margem de liberdade para financiar políticas públicas e seu programa de governo. E eu vou dar um exemplo muito simples: educação e saúde. Os casais, há muitas décadas recentes, já decidiram ou não ter filho ou ter apenas um filho. Isso diminuiu a pressão, a demanda sobre criação de vagas escolares. A demanda é muito mais por qualidade, como a doutora Hélida frisou, do que por quantidade. Muitos municípios brasileiros têm sobra de vaga. Em compensação, a população, felizmente, está vivendo muito mais, graças aos avanços da medicina, da qualidade de vida. E aí, tendo uma população cada vez mais, um percentual de 60 mais, cada vez uma população idosa, com um peso muito maior na pirâmide demográfica, você precisa de quê? De mais gasto em previdência e saúde. Então, esse caminho da rigidez é uma insegurança política que nós construímos, é o princípio da desconfiança. Essas decisões são decisões políticas. Nós precisamos flexibilizar o orçamento, porque a rigidez está levando, por exemplo, aos investimentos em ciência e tecnologia e infraestrutura serem próximos de zero. Então, eu fui secretário de saúde 8 anos de Minas Gerais. Eu conheço bem, mas eu sei que a saúde precisa de mais recurso e ela só vai obter mais que o arcabouço prevê. Nós temos um estudo na IFE sobre isso, a necessidade de financiamento da saúde nos próximos 50 anos. Ela precisa mais que o 2,5% acima da inflação previsto. No entanto, tem que ter onde tirar. E se o orçamento é todo rígido, a saúde não pode ter os recursos. Na educação, é possível você congelar o orçamento real, mas ter aumento do investimento per capita por criança.
4: Marcos, depois você pode voltar aí para retomar a sua lógica também, mas vamos passar para a segunda questão, até para a gente dividir o tempo aqui. Cássia Godoy.
7: Quero fazer uma mesma pergunta a vocês dois, que é a seguinte: o salário mínimo deve ser desvinculado das despesas previdenciárias, começando pela procuradora Hélida.
5: Cássia, eu queria só retomar um ponto importante da questão do gasto educacional, porque ainda há déficit de vagas em creche. O Brasil oferece, em regra, 3 horas e meia por dia de sala de aula para as crianças. A gente precisa expandir tempo integral. Então, não tem dinheiro sobrando na educação que possa ser remanejado a pretexto de uma transição demográfica que ainda não se concretizou, pelo menos porque, como eu já disse, só tem 10 anos que a gente expandiu para a escola e ensino médio. e a população, um terço da população tem analfabetismo funcional, a maior parte dos adultos não concluiu a etapa obrigatória, o ensino médio. Então a gente tem uma dívida histórica com a educação que ainda não foi sanada. Educação demanda investimento no tempo para se estabilizar e aí sim projetar a qualidade que todos demandamos. Sobre o salário mínimo ser base de correção, tanto para o benefício de prestação continuada na assistência social, quanto para o regime geral de previdência social, é uma garantia de que efetivamente não haja um pagamento aquém desse patamar mínimo. A lógica do salário mínimo é exatamente essa proteção de não corrosão daquilo que é o que compra, né, uma cesta de insumos basilares. E o que, de fato, trouxe a desigualdade a um patamar mais reduzido ao longo desses quase 40 anos da Constituição de 88, não foi majoritariamente o Bolsa Família, como muitos pensam. Os dados mais claros nos indicam que a maior parte da redução da desigualdade que nós conseguimos enfrentar nesse período da Constituição de 88 foi efetivamente a política de valorização real do salário mínimo. É preciso ter clareza, e aqui eu cito em especial Marcelo Medeiros, um pesquisador do IPEA, atualmente professor da Universidade de Colômbia, nos Estados Unidos, que quando a gente fala em desatrelar o RGPS, né, o Regime Geral de Previdência, e o BPC do salário mínimo, é uma escolha por acirrar a desigualdade. Enquanto, ao mesmo tempo, a gente não faz análise de ajuste das contas públicas sobre a revisão das renúncias fiscais, sobre a dívida ativa que é o Estado credor, os contribuintes que não pagam, e que é difícil de arrecadar. Ao mesmo tempo, a gente tem uma despesa financeira que tem as suas fragilidades metodológicas que merecem uma reflexão. Então, ajuste nas contas públicas é necessário, inclusive sobre a previdência dos militares, que até hoje não tem um limite de idade mínima para se aposentar, que legam pensão para filha solteira. Até bem pouco tempo atrás tinha o Instituto da Morte Fictícia em relação a militares em situação de infração disciplinar. Tudo isso para questionar que há ordem de prioridades também sobre ajuste fiscal. Não se pode falar de ajuste fiscal necessariamente sobre a população mais vulnerável. Essa população que, de fato, se você não protegê-la com a garantia do salário mínimo, vai acirrar a desigualdade e pode sim ficar numa insegurança alimentar, numa zona de desproteção.
7: E na sua avaliação, Marcos Pestana, o salário mínimo deve ser desvinculado das receitas previdenciárias?
6: A política de valorização do salário mínimo foi introduzida pelo presidente Fernando Henrique Cardoso e consolidada no primeiro e segundo mandato do presidente Lula, como exatamente a Hélida falou, como uma política de combate às desigualdades. A ideia era muito simples, de dar um aumento acima da inflação, um aumento real, para melhorar a distribuição de renda e a qualidade de vida e poder de consumo dessa faixa da população. E isso é para o mercado de trabalho. Só que, paralelamente, foi feita essa vinculação. Existem quatro grandes despesas no orçamento vinculadas ao salário mínimo: o piso da previdência, o auxílio-desemprego, o abono salarial e o BPC, o benefício de prestação continuada. E aí que eu sou a favor da flexibilidade, são escolhas, decisões políticas. O mundo empresarial usa muito o planejamento por orçamento de base zero. Seria a ideia de que a cada ano a gente olhasse para o futuro, para o ano, e fixasse, ó, a prioridade esse ano é educação, a prioridade é segurança, a prioridade, e distribuísse os recursos. Hoje não existe isso, o orçamento é totalmente rígido. E boa parte por conta dessa indexação do salário mínimo. Há questionamentos, por exemplo, o seguro-desemprego é necessário para assistir aquele trabalhador que tem um lapso de vida laboral no mercado de trabalho. Mas o abono salarial, vários especialistas em políticas sociais questionam o foco do abono salarial, dizendo que era muito melhor usar esse recurso em faixas mais necessitadas abaixo de um salário mínimo. Então, isso tudo depende das escolhas, das estratégias. Eu tenho certeza que a rigidez atual não nos levará a bom porto. O Brasil está patinando e perdendo posições, inclusive tendo um orçamento transferidor de renda, está perdendo posição no ranking mundial de renda per capita, o que parece uma contradição com os objetivos buscados. A gente tem que investir mais em aumento da produtividade, em desenvolvimento acelerado e sustentado.
4: Marcos Pestana, procuradora Hélida Graziani Pinto, muito obrigado por vocês trazerem os seus argumentos aqui para este encontro, para este debate, ajudando as pessoas a desenvolver o seu próprio pensamento crítico em torno desse assunto. Muito obrigado, bom dia, até uma próxima oportunidade. 8h50.
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6: Minuto Sebrae. Pesquisa do Sebrae mostra que 52% dos empreendedores brasileiros já usam inteligência artificial nos negócios. Nos Estados Unidos, o índice é de 21%. E tem mais, 60% dos empresários brasileiros pretendem adotar ou ampliar o uso da tecnologia nos próximos 6 meses, contra 24% dos norte-americanos. O analista do Sebrae, Marco Aurélio BD, explica em quais áreas a IA é mais utilizada.
7: Pequenos negócios têm uma preocupação central, principalmente na parte de marketing e vendas e atendimento a clientes. E, por acaso, boa parte da IA generativa proporciona recursos bastante ricos nessa área. Então, eles têm usado bastante esse tipo de inteligência artificial voltada para um aprofundamento, um relacionamento com os clientes.
6: Acesse onegocioemdia.com.br e aprenda a utilizar a IA.
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9: 8h54.
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9: Temos informação chegando com o Pedro Fagundes, que nos atualiza sobre a situação na linha 12 Safira. Pedro.
10: Então, Cássia, a situação de momento, linha 12 Safira da CPTM opera ainda com restrições nesta manhã, depois de uma falha na rede de energia entre as estações Itaim Paulista e Calmão Viana, no extremo leste da Grande São Paulo. Portanto, 6 estações foram diretamente afetadas. Os trens, neste momento, circulam por uma única via do trecho, normalmente são por 2, com intervalos maiores, de acordo com relatos de pessoas que circulam nesses trens, até 10 10 minutos para esperar uma composição. E por isso, a CPTM também ofereceu o sistema Paese, que são esses ônibus gratuitos que percorrem justamente pela mesma faixa por onde percorrem os trens, então entre as estações Itaim Paulista e Calmon Viana. Há relatos ainda de passageiros que tiveram que sair das composições e andar pelos trilhos. Enfim, a gente acompanha esta situação na linha 12 Safira. Cássia.
9: Muito obrigada, Pedro Fagundes.
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2: Atualizando agora a situação da rodovia Regis Bittencourt no trecho inicial, trecho ali da Avenida Taboão da Serra, bem na região do Shopping Taboão. Mais cedo houve um acidente grave entre dois caminhões no sentido sul, vai bloqueando totalmente ainda esse trecho da Regis, da Avenida Taboão no sentido sul, caminho bem congestionado na aproximação, tudo travado já desde o Largo do Taboão, e no sentido contrário, problemas também afetando o trecho final da rodovia Regis Bittencourt ali na aproximação com o ponto dessa ocorrência. E aí depois do ponto da ocorrência o caminho segue difícil pelo trecho final da Regis, pela Avenida Taboão e também pela Francisco Morato, até pelo menos a chegada lá à região da estação São Paulo Morumbi. Vale evitar essa região agora, a estrada do Campo Limpo serve como alternativa e a Regis para São Paulo também tem problemas entre Itapsirica da Serra e Embu das Artes, isso no sentido da capital, entre o quilômetro 292 e a chegada ao quilômetro 282.
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4: Temos informações a respeito de uma ocorrência na zona sul da cidade de São Paulo. Um ônibus bateu em um muro na rua Carneiro da Cunha, ali na região da Saúde. 6 viaturas do Corpo de Bombeiros foram deslocadas para atender essa ocorrência. 6 pessoas ficaram feridas. As pessoas foram encaminhadas ao pronto-socorro Saboia. O local já foi isolado, as vítimas foram atendidas. Por enquanto, informações iniciais de que não há feridos graves nesta ocorrência em que um ônibus bateu em um muro na rua Carneiro da Cunha, região da Saúde, zona sul da cidade de São Paulo.
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4: Nós temos neste momento temperatura estável aqui na cidade de São Paulo, na casa dos 19 graus. A máxima prevista para hoje é de 22.
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0: Muito bom dia para você, PVC. Muito bom dia para você, PVC.
1: Bom
0: dia.
2: Bom dia.
0: PVC, vamos começar pelo Campeonato Brasileiro Feminino?
1: Vamos falar rapidinho, registrando rapidinho. O Corinthians ontem ganhou de 1-0 do Cruzeiro fora de casa no Estádio Independência. Gol da Vicky Albuquerque aos 51 do segundo tempo. O Bahia recebeu o Palmeiras na Fonte Nova. Foi o único no estádio do próprio time, onde o masculino joga. O Bahia empatou por 1-1 com o Palmeiras. Brena marcou para o Palmeiras. A uruguaia Wendy Carvalho marcou para o Bahia. Isso se soma aos jogos de sábado. Flamengo 1, Ferroviária 0. Grêmio 0, São Paulo 0. Os jogos de volta acontecem entre sexta-feira, Palmeiras e Bahia, e segunda-feira que vem, Corinthians e Cruzeiro, os dois outros jogos no sábado à tarde.
0: E hoje tem Clássico Mineiro na Copa do Brasil.
1: Imprevisível, o mais imprevisível dos jogos dessas quartas de final, Everson, goleiro do Atlético, não deve jogar. Deve jogar o menino Gabriel, de 24 anos, prata da casa. O Cruzeiro leva vantagem no retrospecto na Arena MRV. São 3 vitórias do Cruzeiro, 2 vitórias do Atlético e 2 empates nos 7 jogos que aconteceram no Estádio Novo do Galo. É o jogo mais imprevisível. Sem o Everson, acho que tem um ligeiro favoritismo do Cruzeiro, mas tem muito equilíbrio. O Galo é o time que não perde há mais tempo entre todos da Série A. São 13 jogos de invencibilidade.
0: Muito obrigado, PVC. Um grande abraço.
1: Abraço. Até amanhã, Milton. Até amanhã, Cássio.
2: Até amanhã, PVC.
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0: Terça-feira, 1º de setembro de 2026. O Tribunal Superior Eleitoral começa a julgar hoje a ação que define os limites para o uso de inteligência artificial e deepfakes nas campanhas eleitorais. A tendência do plenário é manter o veto estrito a vídeos sintéticos com alto grau de realismo que simulem a voz ou a imagem de pessoas vivas, mortas ou fictícias. Os ministros devem discutir punições, como a aplicação de multas e remoção de conteúdo, mesmo quando houver avisos de que a peça foi gerada por tecnologia. O julgamento decorre de uma ação do PT contra a exibição de um vídeo gerado por inteligência artificial com o ex-presidente Jair Bolsonaro na convenção do PL que lançou Flávio Bolsonaro. O presidente Lula assinou dois decretos que reforçam os direitos dos consumidores no setor de eventos culturais. A primeira medida regulamenta a venda e a transferência de ingressos pela internet para combater o cambismo digital. O texto exige transparência nas taxas e travas contra a compra em massa por robôs. O segundo decreto estabelece a obrigatoriedade de distribuição gratuita de água potável e autoriza o público a levar garrafas pessoais a grandes shows. Quatro menores morreram em bombardeios aéreos ordenados pelo novo governo colombiano contra áreas dominadas por guerrilheiros na fronteira com a Venezuela e na Amazônia. As ofensivas atingiram bases do Exército de Libertação Nacional e de dissidentes das Farc. Os ataques já resultaram em pelo menos 26 mortes desde o início do mandato do presidente Abelardo de Laís Priella. Organizações de direitos humanos alertam para o risco das operações sobre crianças e adolescentes recrutados forçadamente pelo narcotráfico. No horário de Brasília, 9:06.
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1: Quem utiliza agora a Marginal do Rio Pinheiros, no sentido Zona Sul, vai encontrando caminho muito complicado da saída do Cebolão até a ponte Eri Torres, que dá acesso para a Avenida dos Bandeirantes. Depois ande para também entre a Estaiada e a ponte Morumbi, e mais à frente congestionamento ali no acesso para a ponte Edson de Godoy.

0: Bueno, desde o Parque Burle Marx, para chegar ali à região, por exemplo, do Itaim Bibi, vale mais a pena Gastão Vidigal, Fonseca Rodrigues e Pedroso de Moraes.
1: L22.
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2: Bom dia a você que escolheu ficar mais bem informado ouvindo o Jornal da CBN. Na manhã desta terça-feira, 1º de setembro de 2026. Felipe Igreja está em Brasília, tem informações. Fala, Felipe.
3: Milton, o ministro André Mendonça, do Supremo Tribunal Federal, pediu à Procuradoria-Geral da República informações complementares sobre uma mensagem atribuída ao ex-banqueiro Daniel Vorcaro no âmbito das investigações do caso Master. Segundo um relatório da Polícia Federal, obtido pelo portal Metrópolis, Vorcaro escreveu que precisava da proteção de Andrei e Paulo. Os investigadores interpretaram os nomes como referências a Andrei Rodrigues, diretor-geral da Polícia Federal, e Paulo Gonet, procurador-geral da República. Inicialmente, a PF não havia identificado o destinatário dessa mensagem de Daniel Vorcaro, mas depois das apurações, os investigadores concluíram que ela teria sido enviada ao ministro Alexandre de Moraes, do Supremo Tribunal Federal. André Mendonça, então, remeteu esse pedido à PGR, solicitando uma manifestação da Procuradoria na última segunda-feira, de acordo com a colunista do Globo e comentarista da CBN, Malu Gaspar. A mensagem, citando as autoridades, teria sido registrada em 30 de outubro de 2025, portanto, antes ainda da primeira prisão de Vorcaro no caso Master. O ministro André Mendonça agora quer esclarecer o contexto dessa comunicação e o significado das referências às autoridades. A reportagem CBN entrou em contato com as assessorias de Andrei Rodrigues, Paulo Gonet e Alexandre de Moraes, mas ainda não teve resposta. Milton.
2: Esse foi o Felipe Igreja.
0: E agora nós temos notícias chegando direto do Rio de Janeiro sobre o PIB do segundo trimestre deste ano. Quem tem informação é o Pedro Bonenberger. Bom dia, Pedro.
4: Oi, Cássia. Bom dia a você e a todos. A economia brasileira cresceu 0,5% no segundo trimestre de 2026, na comparação com os três primeiros meses do ano. Resultado divulgado agora pelo IBGE mostra uma desaceleração em relação ao primeiro trimestre, quando o PIB havia avançado 1,1%. O principal destaque entre os setores da economia foi a agropecuária, que cresceu 2,8%. A indústria teve alta de 0,1% e os serviços avançaram 0,2%. Na indústria, o resultado foi puxado principalmente pelas atividades extrativas, com alta de 3,4%. Entre os serviços, o setor de informação e comunicação teve destaque, com crescimento de 2,1%, seguido por transporte, armazenagem e correio, com alta de 1,1%. Por outro lado, Cássia, houve retração nas atividades de eletricidade, gás, água, esgoto, atividades de gestão de resíduos, que recuaram 1,1%. Pelo lado da demanda, os investimentos cresceram 1,2% e o consumo do governo avançou 0,4%. Já o consumo das famílias caiu 0,4% e as exportações recuaram 0,8%. Na comparação com o segundo trimestre de 2025, o PIB cresceu 2%, a agropecuária teve alta de 6,8% nesse comparativo semestral. No primeiro semestre do ano, a economia acumula um crescimento de 1,9% em relação ao mesmo período do ano passado. Em quatro trimestres, a alta também é de 1,9%. O PIB somou 3 trilhões e 400 bilhões de reais no segundo trimestre. Cássia.
0: Muito obrigada, esse foi o Pedro Bonenberger.
2: E nós já estamos em contato com Marcelo Bassani, economista e sócio fundador da Boa Brasil Capital, que nos ajuda então a analisar esses dados que acabaram de ser divulgados pelo IBGE. Marcelo Bassani, bom dia para você, muito obrigado pela gentileza de estar conosco.
5: Bom dia, Milton, bom dia, Cássio, eu que agradeço ao convite e um ótimo dia também para todos os ouvintes da Rádio CBN.
2: Marcelo, já se fazia ali algumas previsões que daria de 0,3% a 0,5% nesse segundo trimestre, chegamos a 0,5%, queria ouvir a sua análise.
5: Exatamente. Existia um consenso mais ou menos entre 0,3 a 0,5, o mercado precificava ali especificamente 0,4%, veio levemente acima, mas precisamos enxergar também que houve uma desaceleração em relação ao primeiro trimestre. Ao que isso deve, se deve em específico? Muito, Milton, devido à taxa de juros nossa, que está ainda muito alta, em patamares elevados, um dos mais altos dos últimos 20 anos. E aí, quando a gente vai ali olhar parte a parte do nosso PIB, nós vemos que esse crescimento de 0,5% foi muito puxado pela agropecuária. Porém, quando você vai olhar no detalhe o consumo das famílias, houve uma queda de 0,4%. Isso deve-se principalmente aos juros muito altos. Imagina quando você vai fazer qualquer tipo de consumo, se você vai parcelar a sua compra, se você vai parcelar de repente ou financiar um carro ou algo do tipo, ele está mais caro, porque os juros, o custo do dinheiro, ele está maior. Isso faz com que o consumo das famílias diminua e aí a gente tem um PIB, embora, né, em comparação a outros períodos, bacana, mas quando a gente vem numa corrente ali no trimestre a trimestre, a gente vê que ele caiu de 1,1% para 0,5%, que é um dos grandes objetivos, Milton, Cássia, dessa taxa de juros mais alta, que é justamente de desacelerar a economia para poder controlar a inflação, que está ainda projetada para o final do ano acima da meta.
0: Marcelo, agora há pouco, entre outros dados, você chamou a atenção para o consumo das famílias, né, com essa queda de 0,4%. Por outro lado, o consumo do governo cresceu no mesmo patamar, só que crescendo. Em vez da alta de 0,4% do consumo das famílias, no consumo do governo nós tivemos alta de 0,4%.
5: Exatamente, Cássia. E digo mais, se a gente for olhar esse consumo do governo trimestre pelo mesmo trimestre do ano anterior, sem o ajuste sazonal, os dados do IBGE mostram um crescimento de 3,1% frente ao das famílias de apenas 0,5%. O que a gente vê é justamente isso. O governo, o consumo do governo, ele é realmente alto. E isso faz com que a gente tenha, no fim do dia, uma dificuldade de ter uma conta fechando em superávit fiscal, né? O governo hoje ele gasta mais do que ele arrecada, é só a gente olhar os últimos anos que temos aí, enfim, os dados divulgados pelo próprio governo. Com uma dificuldade de um fiscal bem acertado, Cássia, necessariamente eu preciso subir as minhas taxas de juros para conseguir controlar a inflação, e isso tem um impacto direto no consumo das famílias. Por isso, o resultado, o remédio, que eu costumo dizer que é um remédio amargo, ele é justamente esse. Ao invés de eu ter um incremento do consumo, eu tenho uma desaceleração e aí uma queda de 0,4% do consumo das famílias e, em comparação ao mesmo trimestre do período anterior, de 0,5%.
2: Marcelo Bassani, muito obrigado pela sua análise aqui no Jornal da CBN. Bom dia.
5: Eu que agradeço. Ótimo dia para você, para Cássio e para todos os ouvintes da Rádio CBN.
0: Muito obrigado.
2: Marcelo Bassani, economista e sócio fundador da Boa Brasil Capital, conversou com você agora que são 9h16.
0: Temos agora informação chegando direto de Paris com a Rádio França Internacional. Estamos com Luísa Ramos. Luísa, bom dia.
6: Olá, muito bom dia a todos da CBN.
0: Luísa, nós temos informações sobre novos bombardeios que deixaram mortos em Kiev nesta madrugada?
6: Isso, temos sim. Inclusive, a União Europeia discute nesta semana novas formas de apoio militar à Ucrânia e possíveis sanções contra a Rússia por conta dessa nova escalada de bombardeios russos e o aumento de ataques híbridos atribuídos a Moscou em território europeu. Os encontros dos ministros da Defesa, das Relações Exteriores do Bloco acontecem na Irlanda entre hoje e amanhã. A principal preocupação dos europeus é reforçar a defesa aérea ucraniana. A chefe da diplomacia da União Europeia, Kaja Kallas, afirmou que a Rússia intensifica os bombardeios para causar o máximo de sofrimento possível à população do país. Segundo ela, alguns países europeus possuem mísseis interceptadores que poderiam ser enviados a Kiev. Os ministros da defesa vão tentar convencer os governos que dispõem desses equipamentos a ampliar a a ajuda militar à Ucrânia, que enfrenta uma escassez de sistemas capazes de interceptar mísseis balísticos russos. Hoje pela manhã, por exemplo, pelo menos 12 pessoas morreram na madrugada em Kiev e arredores durante novos ataques massivos da Rússia. O presidente Volodymyr Zelensky pediu aos aliados mais uma vez o fornecimento de mais recursos de defesa antibalística. As reuniões na Irlanda também acontecem após uma série de episódios de sabotagem, espionagem e desinformação atribuídos à Rússia em diversos países europeus. Os ministros devem ainda iniciar discussões sobre uma reforma do serviço diplomático da União Europeia, considerado pouco eficiente por alguns países, entre eles França e Alemanha. Sobre a ampliação das sanções contra Moscou, que será discutida pelos ministros europeus a partir de hoje, está uma nova lista com cerca de 1.600 pessoas e entidades russas que poderão ser alvos de medidas restritivas. Voltamos ao estúdio.
0: Muito obrigada. Essa foi a Luísa Ramos, da Rádio França Internacional, às 9h19.

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4: Lembra que eu falei um pouquinho mais cedo sobre a Maristela Lucon, nossa ouvinte? Ela é lá de Mogi, linha 12. Como ela faz para chegar em São Paulo? Ficou na Calmon Viana lá um tempão esperando, aí conseguiu pegar o trem e mandou esse recado pra gente.
5: Oi, Cássia. Oi, Milton. Aqui é a Maristela. Depois de 1 hora de sair da estação de Calmon Viana, eu acabo de chegar aqui à estação de São Miguel Paulista. Agora vamos até a empresa e começar o dia. Obrigada. Um bom dia para vocês.
4: E a gente acompanhou toda essa viagem dela e os problemas que enfrentou. Pedro Fagundes também está na estação conversando aí com as pessoas e trazendo essa experiência ruim desta manhã. Pedro.
6: Então, Milton, falo com vocês diretamente da estação do Brás, que recebe dentre suas linhas a linha 12 Safira, essa linha que tem causado problema tanto para nossa ouvinte quanto também para outros passageiros que circulam pela cidade de São Paulo no dia de hoje. E a situação aqui, a gente consegue ver na prática o que significa a nota da CPTM falando que apenas uma das duas vias está funcionando e por isso a operação com velocidade reduzida. Justamente assim, um dos lados aqui, o Brás, a estação final, um dos trens está parado, sem funcionar justamente por isso, e então só chega a trem do outro lado, que funciona então para todos os sentidos. Eu cheguei aqui por volta faz mais ou menos 20 minutos, desde então vi a chegada, acompanhei a chegada de 3 trens, o primeiro deles saiu completamente abarrotado, bem cheio, o segundo demorou cerca de 6 minutos e 40 para chegar, ainda bem cheio, e o terceiro demorou mas um pouco menos, 6 minutos para chegar, aí já bem mais vazio que os outros dois. Então o que a gente acompanha aqui parece um sinal de normalização, ainda lento, mas de normalização. Normalmente esses trens demoram cerca de 2 minutos para chegar e sair aqui na estação do Brás Calmon Viana, e agora então 6 minutos, um pouco menos abarrotados do que anteriormente. Quando cheguei, conversei tanto com pessoas também quanto responsáveis aqui da CET, funcionários da CET, que falavam que antes a espera estava variando entre 10 e 20 minutos, então estamos longe do ideal, no entanto, um pouco melhor do que esta manhã, que foi por conta de um problema na energia elétrica entre as estações de Calmon Viana e Itaim Paulista. Milton.
4: Muito obrigado, esse foi o Pedro Fagundes.
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1: Tomei um susto ontem quando fui colocar no Waze o lugar que eu ia. E aí me deu um alerta de tempestade de neve.
0: Como assim?
1: Aí compartilhei com o pessoal lá no X e fiquei sabendo que outros ouvintes também estavam com esse alerta de tempestade de neve na cidade de São Paulo. Não entendi qual foi a loucura do Waze nesse momento, mas tava lá no alerta. Não encontrei nada no meu caminho. O curioso é que ele dizia assim: quer mudar o destino? Imagina se eu tivesse mudado, né?
0: 9h25.
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1: Doutor Luiz Fernando Correia, bom dia.
3: Bom dia, Milton. Bom dia, Cássia. Bom dia, ouvintes.
0: Bom dia, doutor.
1: Ontem eu tinha lido uma notícia e logo lembrei, eu digo assim, preciso perguntar pro doutor Luiz Fernando Correia, que depois da caneta que emagrece, agora vai ter a caneta que vai deixar o cara forte?
3: Não é bem assim, Milton. A ideia é um medicamento, vai ser injetável, através provavelmente de uma caneta como essa que já existem. É para impedir que o seu músculo desapareça junto com a gordura. Essa é uma preocupação bastante frequente que vem acompanhando com o crescimento do uso das canetas do GLP-1, né? Estamos falando aí dos mais conhecidos, a semaglutida, a tirzepatida, enfim. Porque se perde massa magra junto com a gordura se você não tiver dois cuidados principais, que é a ingesta de proteína e exercício. Mas existe uma proteína, Milton, chamada miostatina. Ela funciona como se fosse um freio para diminuir o crescimento do músculo. Então, os pesquisadores no mundo todo estão tentando descobrir como é que a gente faz para soltar esse freio, né? De maneira natural. Não é usando anabolizante, gente, esquece. Não é um hormônio. Na verdade, o que se busca são anticorpos que atuem somente nessa proteína, nesse freio de mão específico, né? Sem que você tenha as consequências danosas do uso do hormônio anabolizante, que a gente já conhece e fala sempre aqui, problemas vasculares, efeito no coração, efeito no fígado, enfim. O mais adiantado deles, é por isso que virou notícia, o FDA deve decidir até o final desse mês se um desses anticorpos chamado apitegromab, vamos lembrar que tudo que termina em MAB, são anticorpos monoclonais, tá? MAB é um acrônimo de Monoclonal Antibodies. Então, todos esses medicamentos que terminam com essas três letrinhas provavelmente são anticorpos monoclonais. Então, o mais adiantado deles chama-se esse, apitegromab, e ele pode ser aprovado pelo FDA ainda esse mês, mas ele vai ser aprovado para uma doença específica, para atrofia muscular espinhal, que é uma doença degenerativa, que compromete a movimentação, a liberdade das pessoas, enfim, a sobrevivência dessas pessoas, no fim das contas. Mas não é para evitar que você perca músculo com a idade. Porque a gente também já sabe, Milton, que se a gente não fizer exercício de resistência, que o povo entende como musculação, né, você acaba perdendo massa muscular a partir dos 40 anos. Você vai perder, se você não fizer nada, você perde 1% por ano, mais ou menos. Então, seria interessante. A gente já sabe que também já se fala que esse uso fora de bula também já vai, é esperado pelos próprios médicos, né? Não temos nem, até porque não foi pesquisado para isso, né? Não temos resultados específicos do uso sozinho, uso individual dessa droga para preservação de massa muscular ou para aumento de massa muscular. O benefício aparece quando ela trabalha combinada com esses medicamentos do GLP-1 que diminuem a massa gorda. E a utilização preservaria a massa magra, ou seja, preservaria o músculo de quem está perdendo peso.
0: Doutor, mas então ainda seria a utilização das duas canetas, da canetinha que já existe hoje e da caneta nova.
3: Exatamente, Cássia. Seria uma combinação disso. Uma para perder peso, de maneira genérica, e a outra para evitar que você perca, nessa perda de peso, você venha a perder massa magra, ou seja, músculo, né? para proteger essa diminuir essa perda de músculo, né? Mas na verdade, gente, é o seguinte, cara, não dá para ficar procurando solução mágica, Milton e Cássia. Nenhuma dessas canetas, seja para perder peso, seja para preservar o músculo, vai substituir exercício. E o que faz o músculo ser ativado, o músculo crescer, é exercício, tem que se mexer. Se você não treina, nenhum remédio sozinho vai fazer essa mágica. A gente sabe que a ciência está avançando, é interessante que a gente tem isso, até porque tem doenças que vão ser tratadas especificamente com esses medicamentos, mas o que continua crescendo o músculo, Milton, a gente já sabe, né? É proteína na dieta, treino e paciência.
1: Paciência. Obrigado, doutor Luiz Fernando. Até mais.
3: Até mais, Milton, Cássia e todos os ouvintes.
0: Até amanhã, doutor. 9:30.
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0: Terça-feira, 1º de setembro de 2026. O PIB brasileiro subiu 0,5% no segundo trimestre na comparação com os três meses anteriores, de acordo com o IBGE. A taxa representa desaceleração depois da alta de 1,1% verificada entre janeiro e março. A perda de força do consumo das famílias, motor da economia, foi um dos fatores que influenciaram a desaceleração. O resultado do Produto Interno Bruto foi sustentado principalmente pela agropecuária, que avançou 2,8% e teve melhor desempenho entre os grandes setores econômicos. O segmento de serviços apresentou elevação de 0,2% e a indústria registrou alta de 0,1%. A defesa do candidato à presidência pelo Missão, Renan Santos, pediu ao TSE que a decisão do ministro Dias Toffoli, que suspendeu a campanha do candidato, seja analisada pelo plenário da corte. O advogado argumenta que uma medida cautelar com tamanho impacto deve ser submetida à análise dos demais integrantes do Tribunal Superior Eleitoral. Duas embarcações com petróleo saudita foram atacadas no Estreito de Hormuz. Cada uma delas tinha sido carregada com 2 milhões de barris. Os bloqueios iraniano e americano à passagem marítima reduziram drasticamente as exportações de energia do Golfo Pérsico. Os dois lados tentam demonstrar autoridade na região. Os esforços de mediadores como Catar e Oman para negociar um acordo que reabra o estreito não surtiram efeito até o momento. Uma coalizão formada por Turquia, Arábia Saudita e Paquistão fez em Istambul a primeira reunião de cúpula de uma nova aliança militar mútua, oficializada pelo Acordo Conjunto de Defesa de Meca. Nos moldes da OTAN, o pacto estabelece que um ataque a um dos países será considerado uma agressão contra todos. A coalizão foi criada num contexto de crescentes tensões geopolíticas no Oriente Médio. No horário de Brasília, 9h33.
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0: Corredor Norte-Sul péssimo para quem vai no sentido Santana, do aeroporto de Congonhas até o Parque Ibirapuera, depois boas condições do parque até a Marginal Tietê. Para Interlagos, dificuldades da saída da Zona Norte, da Praça Campo de Bagatelle até a ligação, depois melhor e aí trânsito intenso de novo na chegada ao aeroporto de Congonhas.
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6: 9:34.
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8: Vamos voltar a Brasília, acionando agora a Rani Veloso, que tem informações sobre uma reunião no Planalto para as votações no Congresso. Rani Veloso, o que você apurou de informações para nós?
9: Oi, Milton. Olha, de acordo com fontes do governo, para alinhar essa estratégia nessa semana de esforço concentrado no Congresso, o ministro das Relações Institucionais, José Guimarães, se reúne nesse momento com os líderes da base no Palácio do Planalto. O presidente Lula também na agenda tem uma reunião a partir das 10h30 com ministros do governo, como o da Justiça e Segurança Pública, Wellington César Lima, do Planejamento, Bruno Moretti, o advogado-geral da União, Jorge Messias, e o secretário-executivo do Ministério da Fazenda, Rogério Seron. Bom, essa é uma semana que Lula se dedica à pauta do governo e a partir da próxima semana ele deve intensificar aí as viagens pelo país por causa da campanha. E essa última semana de votações antes das eleições promete um embate direto entre os aliados do presidente Lula e a oposição liderada pelo senador e também candidato à presidência da República, Flávio Bolsonaro. O grupo da oposição tenta adiar essas votações de pautas prioritárias para o governo que podem alavancar a campanha de Lula. A principal queda de braço do dia, Milton, envolve a chamada taxa das blusinhas. A comissão mista do Congresso volta a partir das 10h30 à medida provisória que zera o imposto para as compras internacionais de até $50. A relatora, a senadora Leila Barros, adiou a votação que aconteceria ontem após sugestões de alterações ao texto e conversa com os presidentes da Câmara e Senado. Para diminuir a resistência de empresários brasileiros, ela incluiu uma trava no texto. O Ministério da Fazenda será obrigado a monitorar o impacto da isenção no comércio nacional a cada 3 meses. Se ficar provado o prejuízo à indústria brasileira, o governo terá que enviar à Câmara um projeto com medidas de socorro. Uma das possibilidades é a isenção de impostos para as compras nacionais de até R$ 250. O governo tem pressa porque a regra precisa ser aprovada até o dia 8 de setembro ou a taxa de 20% volta a ser cobrada. E outro tema, Milton, para finalizar, que gera expectativa, mas enfrenta resistência, a proposta que põe fim à escala de trabalho 6x1. Esse texto está na pauta de amanhã da Comissão de Constituição e Justiça do Senado, mas fontes do governo admitem à CBN que ainda não há certeza se o projeto chegará ao plenário nesta semana por causa do rito regimental. E é isso também que está sendo discutido nessa reunião, desse momento, no Palácio do Planalto com o ministro José Guimarães. Milton.
8: Muito obrigado, Rani Veloso, às 9h37.
10: Vamos agora a Minas Gerais. Temos informação chegando com o Marcelo Martins. Bom dia, Marcelo.
11: Bom dia, Cássia. A Justiça do Trabalho determinou o bloqueio de mais de R$ 61.800 em planos de previdência privada de Renan Santos, candidato à presidência da República pelo Missão, e mais 17 pessoas e empresas rezem um processo em Minas Gerais. As informações foram confirmadas pelo portal G1. A determinação ocorre devido a um processo de um pintor que acionou a Justiça do Trabalho, alegando que foi demitido em 2014 de uma empresa supostamente ligada ao candidato e que não recebeu corretamente as verbas rescisórias. Ele também cobra diferenças salariais, horas extras, adicional de insalubridade, depósitos de FGTS e outras verbas trabalhistas. A decisão para bloquear os valores foi do juiz Ordenísio César dos Santos, da Segunda Vara do Trabalho de Betim, na região metropolitana de Belo Horizonte. No despacho, O magistrado ordenou que uma seguradora informe em até 10 dias se os réus do processo possuem planos de previdência privada. Se houver recursos disponíveis, eles deverão ser bloqueados até o limite do montante cobrado na ação, mais de R$61 mil, para reparação ao trabalhador. Ao longo dos últimos anos, já foram feitas buscas por valores em contas bancárias, além de veículos, imóveis e outros bens dos condenados. A decisão mais recente faz parte dessas tentativas de localizar recursos para quitar a dívida. A CBN solicitou um posicionamento do candidato à presidência da República, Renan Santos, mas ainda não obteve resposta. Cássia.
10: Muito obrigada, esse foi o Marcelo Martins.
8: Renan Santos virou a bola da vez, né? Porque ontem sofreu aquela sanção por parte do TSE. Falamos, aliás, sobre esse assunto hoje com a Malu Gaspar, numa decisão inédita do TSE em relação às irregularidades que foram encontradas ali no registro da candidatura de Renan Santos. E agora é uma outra questão completamente diferente, trabalhista, etc. É claro que, e aí preciso deixar sempre muito claro o seguinte, isso virou notícia agora porque ele é um candidato à presidência. Se não fosse o candidato à presidência, isso aí passava batido, era mais uma decisão da justiça lá do trabalho, etc. E tocava em frente, né? Mas vira notícia porque realmente envolve o nome de alguém que está se propondo a ser candidato à presidência da República. Por isso está aí. É mais ou menos como aconteceu quando nós conversamos na sabatina semana passada com o candidato Augusto Cury. Né? Um candidato que tem falado, ele usa sempre uma expressão muito parecida, que diz assim, quem não plantou um pé de alface não pode cuidar da agricultura em Brasília, e ele vai usando isso. E aí quando ele usou esses argumentos lá na sabatina, nós perguntamos até para ele o seguinte, pô, o senhor quer cuidar da economia do Brasil, mas teve lá um valor de R$31 milhões, que ficaram presos lá na Fictor, dinheiro mal investido. Fictor aquela que caiu no caso lá do Master, enfim, toda aquela confusão, muita gente teve prejuízo ali. Ele foi um deles. Quer dizer, o senhor não tinha que cuidar melhor do seu dinheiro também? Agora o senhor está dizendo que vai cuidar de... Só virou notícia ele ter perdido 31 milhões porque ele é candidato à presidência. E isso vai acontecer com todos os candidatos à presidência. Né? Qualquer coisa que aparece agora vai virar notícia, sim, porque é de interesse das pessoas, até para entender o perfil de cada um deles. 9h41.
10: Temos notícias chegando com a nossa reportagem em São Paulo. A decisão do julgamento de um caso que trouxe muita repercussão na época em que esse crime foi cometido. Guilherme Gimenez.
0: Cássia, o Tribunal do Júri de São Paulo condenou o empresário Leonardo Souza Seschini a 13 anos e 24 dias de prisão em regime fechado pelo assassinato da esposa, Érica Seschini, depois de uma briga sobre futebol. O julgamento terminou na noite desta segunda-feira no Fórum da Barra Funda. O crime aconteceu em janeiro de 2021, no apartamento da família, na zona norte da capital, um dia depois da final da Libertadores entre Palmeiras e Santos. Leonardo é corintiano e a Érica era palmeirense. Segundo a acusação, durante uma discussão, o empresário deu 8 facadas na mulher, 3 no peito, 4 nas costas e 1 na perna. Érica, de 34 anos, foi encontrada morta no chão da cozinha. Ele apresentou versões diferentes sobre o ocorrido. Primeiro, afirmou que a esposa o atacou e cometeu suicídio, depois admitiu ter dado as facadas, mas alegou legítima defesa. O advogado Epaminondas Gomes, que atuou em defesa da vítima, classificou o argumento como absurdo.
6: O futebol foi a desculpa que ele utilizou para destruir a vida da Érica pelo fato dela ser mulher, sim, o fato de uma mulher bem sucedida, infelizmente o homem não conseguiu lidar com isso, ela já queria sair dessa relação e ele, num ato covarde, destruiu o corpo de uma mulher indefesa e ainda alegando que ela teria ido para cima dele, teria lhe cortado, os laudos dão conta de autolesão e uma legítima defesa com 8 facadas, sendo 4 delas na região da escápula, né? Ou seja, nas costas dela, não para de pé a tese da defesa.
0: Os jurados reconheceram feminicídio e uso de meio cruel. A pena também foi aumentada porque o crime aconteceu diante dos filhos gêmeos do casal, que na ocasião tinham 2 anos. Um laudo psicológico apontou que as crianças presenciaram o assassinato. Hoje, os meninos estão sob a guarda da avó materna. Leonardo chegou a ser preso em flagrante, mas deixou a prisão no mês seguinte e respondeu ao processo em liberdade. Durante o interrogatório judicial, permaneceu em silêncio. Com a condenação, ele passa agora a cumprir a pena em regime fechado. Cássia.
10: Ele já está preso?
0: Exatamente, já está preso.
10: Uhum. Muito obrigada. Esse foi o Guilherme Gimenez.
8: 9 horas e 43 minutos. A vinculação orçamentária, gastos obrigatórios. Foi o assunto desta terça-feira da série 50 Debates para o Brasil, apresentada pelo Jornal da CBN. Os recursos carimbados para áreas como saúde, educação, assistência social devem ser mantidos? O orçamento da União pode ser mais flexível? Para Hélida Graziani Pinto, que é procuradora do Ministério Público de Contas do Estado de São Paulo, a vinculação orçamentária representa uma proteção para que os setores beneficiados possam fazer um planejamento adequado. Ela também lembrou que toda vez que houve ajuste fiscal para tentar reduzir o piso da saúde e da educação, a margem fiscal aberta foi ocupada por emenda parlamentar.
7: Nós temos tido no Brasil um trato relativamente pulverizado do recurso público e desatento ao planejamento. E esse é o debate que precisamos fazer. Para enfrentar a baixa qualidade do gasto público, antes, ao invés de rever os PIS em saúde e educação, é preciso obrigar que o gasto, que hoje é feito de modo muito pulverizado, fisiológico, ele seja mais aderente ao planejamento setorial de cada política pública.
8: Marcos Pestana, diretor executivo da Instituição Fiscal Independente, afirmou que a rigidez orçamentária não é um bom caminho, já que o mundo vive em constante transformação. Segundo ele, uma flexibilização nos gastos para aumentar os investimentos em ciência e tecnologia e infraestrutura ajudaria a alavancar os recursos para determinadas áreas, como saúde.
12: Mas eu sei que a saúde precisa de mais recurso e ela só vai obter mais que o arcabouço prevê. Nós temos um estudo na IFE sobre isso. A necessidade de financiamento da saúde nos próximos 50 anos. Ela precisa mais que o 2,5% acima da inflação prevista. No entanto, tem que ter onde tirar. E se o orçamento é todo rígido, a saúde não pode ter os recursos.
8: Debate completo você já tem lá no canal da CBN no YouTube. Se você for lá nesse momento, você vai encontrar na página da CBN, o recorte direitinho de todo esse debate, com as duas posições, argumentos, aprofundamento do tema, e você pode compartilhar com seus amigos nas redes sociais. Aliás, esse é o 31º dos 50 debates que nos propusemos fazer até a semana da eleição. Agora são 9h46.
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2: Muito bom dia para você, Marcela Lorenzetto.
3: Oi, Milton. Bom dia para você, para Cássia. Bem-vinda de volta.
4: Obrigada,
3: Cássia.
4: Marcela.
3: Infelizmente, o tempo um pouco fechado para o seu retorno, né?
2: E vai nevar?
3: Não vai nevar.
2: Tem certeza? Não, porque eu estou recebendo várias mensagens de ouvintes que receberam aquele comunicado de alerta do Waze.
3: Pois é, você sabe que desde ontem...
2: Dizendo que
3: ia ter
2: neve no seu caminho.
3: Tá desde ontem, assim, nossos ouvintes estão compartilhando com a gente até procurou.
2: Será que ele sabe alguma coisa que a gente não sabe?
3: Olha... Será? Porque com esse negócio de El Niño aí.
2: Sei lá, né?
3: Né? Inclusive, a gente vai falar sobre esse assunto hoje, viu? Não sobre neve especificamente.
2: Mas sobre o El Niño.
3: Mas sobre o El Niño, porque a gente vai ter uma conversa mais tarde com a secretária, na verdade, ela é coordenadora de controle de doenças da Secretaria Estadual de Saúde de São Paulo, a Regiane de Paula, porque pensando em mitigar os efeitos do El Niño na nossa saúde, a Secretaria Estadual está lançando um plano de preparação e resposta em saúde para o fenômeno El Niño. Por quê? Com esse ganho de força do El Niño aqui no Brasil, a gente pode ter algumas alterações climáticas. E essa incidência promete potencializar ocorrências das chamadas arboviroses. O que, que é isso? Dengue, chikungunya, febre amarela. Pode também agravar doenças crônicas, questão de rinite, sinusite, questões cardiovasculares, enfim. Pensando em tudo isso, a Secretaria de Estado da Saúde criou esse plano e a gente vai conversar com a doutora Regiane de Paula sobre esse assunto para entender quais são as possíveis maneiras de mitigar esses efeitos na nossa saúde, né? Neve, não sei se vai ter, mas pelo menos proteção à saúde a gente vai tentar trazer aqui hoje no CBN São Paulo. Manhã de chuva, né? Problemas no transporte público também para o paulistano. Passageiros precisaram caminhar pelos trilhos após uma falha na rede aérea de energia afetar a circulação da linha 12 Safira da CPTM. O trecho afetado foi entre as estações Calmon Viana e Itaim Paulista, lá na Zona Leste. Mas isso repercutiu em toda a linha e a gente sabe, um problema em uma linha acaba afetando toda a rede de circulação. Nossa reportagem está acompanhando. Se você está preso em alguma linha aí de trem, de metrô, tá passando por dificuldades, aproveita para contar pra gente no 11 99911 9981. Trânsito complicado também, muito semáforo apagado na cidade, o CT tá fazendo um balanço pra gente, mas eu confio mais no que os ouvintes nos contam, tá? Eles mandam foto dizendo, ó, aqui não tá funcionando, e na hora a CET já vai atrás para resolver esse problema. A gente vai falar também sobre o término da campanha de multivacinação com foco na imunização contra o sarampo.
4: Já tomou hoje a vacina?
3: Você sabe que não, Cássia. Inclusive, eu vou perguntar hoje, porque eu fui tomar, tava muita fila. Como eu tava em plantão, não tinha como esperar a fila. E eu tenho que tomar hoje, porque senão, como é que vai fazer? A gente vai entender se ainda pode se vacinar depois do término da campanha ou se o fim é hoje, tem que correr hoje. A gente vai falar sobre isso daqui a pouquinho, a partir das 10 da manhã no CBN São Paulo. Espero todos vocês.
2: Muito obrigado. Essa foi Marcela Lorenzetto trazendo as informações aqui do que será destaque na sequência no CBN São Paulo. E você participa no 99911-9981-DDD11.
4: Milton Jung, deixa eu te pedir uma ajuda aqui para nosso ouvinte que escreveu para cá. Tá querendo saber da sabatina do ouvinte, a Neuza. Eu imagino que, como ela, muitos outros ouvintes também querem saber. E eu sei que você tem esse número aí com você, justamente para passar para os ouvintes que têm essa dúvida.
2: Já respondi para a Neuza, inclusive, e agora mando para todo mundo. 98924-2444. 98924-2444 é o WhatsApp da sabatina do ouvinte. Você pode fazer... sabatina do ouvinte, sim. Você pode fazer perguntas sobre educação, saúde, mobilidade ou ordem pública e escolhe o candidato que você quer fazer a pergunta. Isso será depois remetido à campanha para que seja respondido aqui agora em setembro, na semana depois do dia 21 de setembro. Então, manda para cá a sua pergunta em áudio, diz que o seu nome, de onde você é, para quem você quer fazer a pergunta. 98924-2444.
4: 953.
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0: Muito bom dia para você, Dan Stubach. Bom dia, Dan Stubach, tudo bem?
1: Alô, estou aqui. Alô, alô.
0: Estamos te ouvindo. Alô. Bom dia.
2: Tá me ouvindo? Bom dia, Dan.
1: Bom dia, bom dia, Cássia. E aí, tranquilo? Bom estar tá de volta?
2: Muito.
1: Você estava acordando. Bom. Você foi acordando cedo gradualmente até hoje para se acostumar ou foi no susto?
2: Foi no susto, claro, né?
1: É, né?
2: Acordei bem tarde antes, todos os dias.
1: Hã? Todos os dias, sim.
2: Todos os dias.
1: É, não, é isso que eu ia perguntar. Todos os dias. O tarde para você, que horas?
2: Olha, eu gosto de dormir, viu? Eu consigo passar das 10 da manhã com tranquilidade.
0: Caramba.
2: 10, 10 e meia.
0: Meu Deus.
2: Às vezes até 11.
1: Hoje, quando chegar às 11 da manhã, você pensa que estava acordando, hein? Bom, aniversário do vocalista do Bee Gees. Vamos para a música favorita do Milton Young.

0: a gente vai longe nesse ritmo aí, hein, meu amigo? Gibi aniversariante.
1: É, Miltinho.
0: O Gibi aniversariante é o Barry Gibi, né?
1: Exato.
0: Tá. Ah, o Zé Godoy nessa hora, naquela sala, ele dançando para um lado, a gata dançando para o outro. Bom dia, Zé Godoy.
2: Fala, Milton, bom dia. Bom dia, Cássio, bom dia, os ouvintes.
3: Bom dia, Zé.
0: É, Teco Medina, bom dia.
4: Oi, Milton, bom dia, Cássia, bom dia para todos.
3: Bom dia, Teco.
0: Tenho até medo de quebrar esse ritmo agora. Mas vamos em frente, vamos falar das coisas da vida, vamos falar de Messi, Zé Godoy.
2: É isso, Milton. Quem viu, viu. Quem não viu, só no vídeo agora. Só procurando no vídeo. Procurando, indo atrás do que foi Lionel Messi com a camisa da Argentina. Anunciou ontem que não joga mais. 21 anos jogando pela seleção. 6 Copas do Mundo, 3 finais, 1 título. 125 gols, 21 em Copas do Mundo. Os números são absurdos. A melhor parte de todas é quebrar essa trajetória em duas metades, né? Até 2016, ou seja, 10 anos atrás, ele não tinha ganhado nada e tinha afirmado que nunca mais ia jogar pela seleção argentina depois deles perderem do Chile, né? Naquela Copa América disputada nos Estados Unidos, no mesmo estádio da final de 2026, né? Ele perde, fala que nunca mais vai jogar. Se tivesse parado ali, o Brasil era mais feliz e a Argentina não tinha nada, só tinha saudade do Maradona. Mas daí ele resolveu voltar, a gente ajudou aqui com aquela Copa América bizarra que a gente fez aqui no Brasil no meio da pandemia, eles ganharam e aí ninguém mais segurou o homem. Aí é só fantasia, né? É só beleza indescritível de ver ele jogando com aquela camisa. Né?
0: É, algum comentário aí sobre Messi, dos nossos amigos?
4: Ah, a gente viu, né? Eu vi, né? Estamos nesse grupo dos que viram, aplaudiram e não vai deixar saudade, porque acho que aproveitou intensamente 6 Copas, títulos, acho que fez o que tinha que ter feito e parou bem também.
5: O que eu mais gosto dessa história, uma das que eu mais gosto, tem vários documentários, mas tem um especial que eu não vou lembrar o nome, é quando a Argentina decide convocar o Messi, quando ele é criança, né? Quer dizer, já não tão criança, jovem, porque ele ia jogar pela Espanha. A Espanha já estava convocando e eles não queriam, eles não tinham Messi nem nos arquivos. Então eles começam a ligar para a tia, para as pessoas da cidade, para ver se alguém consegue o telefone dele na Espanha. A história é muito boa. Eles não tava, um fala pro outro que tem um garoto que joga. Eles não tinham ideia de quem era o Messi, porque ele foi muito cedo para a Espanha.
0: Com 12
5: e tal.
0: Anos para a Espanha, né?
5: E mostra imagens desde moleque ele querendo jogar pela seleção. E daí ele joga, acho que tem um jogo treino contra a Argentina, contra um time da Argentina, e ele detona o jogo, e daí que eles decidem chamar. Uhum. Enfim, a história é muito boa, tem documentários aí.
2: Uma parte boa dessa história que o Dona está contando é que o presidente da federação pede lá para um assistente ir atrás desse moleque chamado Léo. Léo. E aí o cara liga para casa do Messi e fala com o pai dele, que queria perguntar como ele queria falar com o Leonardo. Aí o pai do Messi ficou falando: caramba, Leonardo não tem nenhum aqui, né? Porque ele era Léo, mas era Lionel Messi, não Leonardo Messi.
5: E acho tem que ver que chama um moleque errado ainda também. Chama um outro Leonardo. Tem uma história assim. Tem
3: o que terá acontecido com o Leonardo? O que que ele terá se tornado?
5: Tem um açougue em Buenos Aires agora. Será?
0: Caramba, que história boa essa história daqui, ótima. Né?
2: Enfim. Eles marcam um amistoso às pressas, porque na época, se você jogasse até pelo sub-20, você não podia jogar para outra seleção. Eles fazem um amistoso às pressas contra o Paraguai, sub-20, só para ele jogar e não poder jogar pela Espanha. É uma piada, é a cara do futebol sul-americano, né? Tudo improvisado e no final deu tudo certo, né?
0: Foi certo, é isso, pô, né?
4: Acho que o Corinthians contratou, não foi a história do Romero, contratou o Romero errado, não tem um...
5: Não tem nada disso. O Corinthians não tá na conversa. Aliás, feliz aniversário, Corinthians.
0: Aliás, verdade. Vamos fechar. Esse grande abraço.
4: Não, acho que teve verdade. Um time aqui no Brasil que contratou o cara errado, com o sobrenome errado. O bom era o primo. Não,
0: não, não. Eu vou te falar. O meu time lá no Sul, ele tinha que contratar o Tião Quelé e eles contrataram... Aliás, eles tinham que contratar o Tião Abatiá. E aí contrataram o Tião Quelé, que jogava no time que hoje é o Operário, lá do Mato Grosso, é o Ponta Grossense, né, atualmente. Mas enfim, era isso. Eles iam contratar o Otto Glória, era técnico do Grêmio. Ele disse, ó, contrato Tião Abatiá, esse aí tá jogando um bolão lá. Aí apareceu o Tião Quelé lá no Grêmio, foi isso. Bom, mas deve ter várias outras histórias assim. Ou seja, a gente teria contratado o Leonardo, jamais o Léo. O Leonel não. Sim. É isso.
2: Não, o Corinthians contratou o Romero errado, mas depois ele tava certo, porque ele era o melhor mesmo. Era todo mundo falava certo. Que era o irmão que era o melhor.
0: Exato. Tá bom, então. Valeu, gente. Abraços, obrigado, até mais. Tchau, tchau. Chegando ao final de mais uma edição do Jornal da CBN, nós que tivemos as participações. Esse a gente chamou Pascoal e veio ele mesmo, não teve jeito. Pascoal Júnior, né? Débora Gonçalves também. Todo mundo que a gente chamou aqui era o cara, era a pessoa certa.
3: Só os originais. Que vem,
0: só os originais. A Isabel Gomes, Carlos Greco. Esse eu não sei, esse tem uma certa dúvida se era ele que a gente queria, mas tudo bem. Letícia Valente, essa sim. E a Cássia Godoy. Cássia vem com o nome completo, né? Cássia Regina Godoy.
3: É isso.
0: Pra não ter erro. Eu era o que tinha no mercado. Valeu, um abraço pra vocês. Obrigado, Cássia, até mais.
3: Até mais, um ótimo dia pra você, Milton, e pros nossos ouvintes também.
0: E agora que você está mais bem informado, aproveite a sua terça-feira que já está no ar.
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terça-feira, 1º de setembro de 2026. O PIB brasileiro subiu 0,5% no segundo trimestre na comparação com os três meses anteriores, de acordo com o IBGE. A taxa representa a desaceleração depois da alta de 1,1% verificada entre janeiro e março. A perda de força do consumo das famílias, motor da economia, foi um dos fatores que influenciaram o desempenho. O produto interno bruto foi sustentado principalmente pela agropecuária.

0: Missão, Renan Santos, pediu ao TSE que a decisão do ministro Dias Toffoli, que suspendeu a campanha do candidato, seja analisada pelo plenário da corte. O advogado argumenta que uma medida cautelar com tamanho impacto deve ser submetida à análise dos demais integrantes do Tribunal Superior Eleitoral. Duas embarcações com petróleo saudita foram atacadas no Estreito de Hormuz. Cada uma delas tinha sido carregada com 2 milhões de barris. Os bloqueios iraniano e americano à passagem marítima reduziram drasticamente as exportações de energia do Golfo Pérsico. Os dois lados tentam demonstrar autoridade na região. Os esforços de mediadores como Catar e Oman para negociar um acordo que reabra o estreito não surtiram efeito até agora. No horário de Brasília, 10:04.
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1: 10h05, bom dia! Seja muito bem-vinda, seja muito bem-vindo ao CBN São Paulo desta terça-feira, dia 1 de setembro de 2026. Bom dia, Guilherme Muniz.
2: Bom dia, Marcela Lorenzetto, bom dia aos nossos ouvintes. Ele chegou, Marcela Lorenzetto.
1: Ele quem?
2: Setembro veio aí. Agosto realmente acabou.
1: Fala sério, hein?
2: Quem diria?
1: Ninguém aguentava mais.
2: Ninguém aguentava mais. Eu que nem ligo tanto pra isso, já não aguentava mais também.
1: Dia 88 de agosto,
2: dia 88,
1: né?
2: Mais ou menos, é tipo cerca isso. De 88 de agosto.
1: É isso.
2: Mas foi.
1: Passou.
2: Passou.
1: Chegou setembro.
2: Que venha setembro.
1: E chegou com friozinho, hein?
2: Nossa, que friozinho,
1: queda,
2: né?
1: Queda de temperatura, é. Chuva pela manhã. Claro que essa chuva já tem causado transtornos, a gente sabe. Estamos acompanhando pela cidade faróis, semáforos apagados… Uma lentidão um pouco incomum, apesar de nesse horário já ter bastante lentidão, mas uma lentidão maior do que a que a gente espera nesse horário. E problemas no transporte público, né? Fala sério. Pedro Fagundes está com a gente já para falar sobre falhas na linha 12 Safira da CPTM, que teve que reduzir a velocidade de circulação dos trens. Pedro Fagundes, o que você nos conta? Como é que está a situação de momento? Bom dia.
3: Bom dia, Marcela, Muniz, também a todos que estão nos ouvindo. Olha, falou diretamente da estação do Brás, uma das estações que recebe a linha 12 Safira, que foi a linha do dia que está causando problemas, está atrapalhando um pouco da vida da população que precisa se deslocar aqui pela cidade de São Paulo. Atualização de momento, a linha ainda opera com restrições nesta manhã por conta de uma falha na rede de energia entre as estações do Itaim Paulista e Calmon Viana, portanto entre 6 estações que durante essa manhã inclusive ficaram completamente interditadas. Como disse, estou aqui na estação do Brás, onde a operação ela está bastante irregular. Um trem aqui dos dois que partem, estação do Brás, é uma das pontas dessa linha, né? Então, portanto, recebe trens dos dois lados, inclusive para ir e para voltar. Bem, um desses trens, ele tá parado, completamente parado, então não está funcionando. A operação ela funciona apenas de um dos dois lados da via, o que causa justamente maior demora entre uma composição e a outra. Normalmente o intervalo aqui fica perto de 2 minutos entre as composições, entre os trens. Agora a gente tem acompanhado uma média de 6 minutos entre cada um. Inclusive, a gente está esperando aqui 1 minuto, quem sabe a gente pega o próximo trem, porque 5 minutos já se passaram desde que o último trem saiu. Mais cedo, no entanto, funcionários da CPTM, eles orientavam os passageiros sobre esperas de 10 a 20 minutos, portanto, claro, longe do ideal, mas algum sinal de normalização a caminho. Essa linha, como disse para vocês, 12 Safira, chegou a operar somente entre as estações do Brás e Itaim Paulista.

0: durante a manhã, agora eles circulam por essa via única também entre Itaim Paulista e Calmon Viana durante todos os trechos. O problema ele começou após essa falha de energia, passageiros de um trem inclusive precisaram desembarcar entre Jardim Romano e Itaim Paulista e caminhar pelos trilhos debaixo de chuva. Essa chuva que deu um pouco, cessou um pouco, tá fina, tá um pouco mais fraca do que pela manhã e pela madrugada, que foi um pouco mais intensa. No entanto, um vento frio atrapalha principalmente aqui na estação. Para uma imagem um pouco exagerada a quem está nos ouvindo, é como se abrisse uma porta de um avião que está voando e viesse aquela rajada de vento frio. De vez em quando parece que esse túnel de vento frio que afeta aqui na estação do Brás. Essa situação que afeta principalmente também quem sai de Poá e Itacoaquecetuba, também do extremo leste da capital em direção ao Brás e também à região central. Marcela e Muniz.
1: Complicado, hein? A gente viu até mais cedo ao longo do jornal da CBN o pessoal tendo que andar entre os trilhos, né? Você citou essa dificuldade aí, a Débora até colocou agora pra gente aqui na tela essas imagens, pessoal descendo do trem, tendo que andar pelos trilhos na chuva, com tempo frio. Quem tava sem blusa não gostou muito disso não, viu? Mas enfim, obrigada, Pedro, pelas informações. O Pedro Fagundes continua por lá, vai trazendo atualizações a respeito dessa movimentação ali na linha 12. E você que tá no transporte público, tá nos trens, conta pra gente como é que tá a situação aí na sua linha. Já teve, de certa forma, isso afetou o seu deslocamento? Conta pra gente no 119-9911-9981.
2: É isso, choveu, parou. Agora 10 horas e 10 minutos e parou também o trânsito, viu? Manhã complicada para quem está se deslocando, seja pelo transporte público, nos ônibus, por exemplo, seja no carro particular, seja nos transportes ali de aplicativo mesmo. Guilherme Gimene está de olho na situação do trânsito e nas alternativas e traz um primeiro panorama para a gente. Bom dia, Gimene.
3: Bom dia, Muniz, para você, para Marcela, para os nossos ouvintes. Situação complicada, mas melhorando aos poucos, viu, na cidade de São Paulo. Mais cedo eu cheguei a registrar quase 800 quilômetros de lentidão, de acordo com dados da CET. Agora o número está baixando, mas ainda tem congestionamento em vias importantes. Marginal Tietê com problemas no sentido do Cebolão, da Ayrton Senna até o Piqueri, e depois também ali entre a Anhanguera e o acesso para Marginal Pinheiros. No sentido contrário, dificuldades pela Tietê do Cebolão, principalmente até a região ali da Vila Guilherme. Quem utiliza a Marginal Pinheiros ainda encontra congestionamento para a Zona Sul, principalmente da saída da Castelo até um pouco antes ali da ponte Ery Torres. Gastão Vidigal, Fonseca, Rodrigues e Pedroso de Moraes segue sendo a melhor alternativa até a chegada à região de Pinheiros. Manhã também de acidentes, viu, Muniz? Acidentes graves na cidade de São Paulo. Teve um acidente na Zona Sul, na região da Saúde, na rua Carneiro da Cunha. Um ônibus bateu em um muro e deixou pelo menos 6 pessoas feridas. Todas foram encaminhadas para unidades de saúde da região. Houve também uma colisão entre dois caminhões que terminou com uma pessoa morta na rodovia Regis Bittencourt, ali em Taboão da Serra, no sentido Curitiba, bem na altura do shopping Taboão. Um homem de 43 anos ficou ferido, foi socorrido pelo SAMU até um pronto-socorro, mas ele infelizmente não resistiu aos ferimentos e teve o óbito constatado. Outro condutor foi submetido ao teste do bafômetro, que apresentou resultado negativo para ingestão de álcool. A ocorrência foi encaminhada ao primeiro distrito policial, onde segue em apresentação. O local passou por perícia e os caminhões foram retirados por volta agora, das 10 horas da manhã. A via permanece bloqueada para trabalhos de limpeza e os veículos estão sendo desviados por ali para a pista lateral e ainda tem muito congestionamento, principalmente para quem está tentando acessar a Regis em direção a Curitiba. Muniz.
2: Obrigado, Guilherme Gimenez, pelas informações. O ouvinte que está aí enfrentando essas dificuldades todas no trânsito pode também compartilhar a situação com a gente no WhatsApp 119-9911-9981. Manda um áudio de até uns 30, 40 segundinhos. Boa. Que a gente coloca a sua voz no ar aqui no CBN São Paulo.
1: Sem dúvidas. 10 horas 12 minutos, tem decisão na justiça sobre aquele caso envolvendo a morte de uma palmeirense pelo marido corintiano. Essa decisão saiu na madrugada, né, Clauson Dutra? Bom dia.
4: Exato, Marcela. Bom dia para você, Muniz, e para todo mundo. O Tribunal do Júri de São Paulo, então, condenou o empresário Leonardo Souza Sesquini a 13 anos e 24 dias de prisão em regime fechado pelo assassinato da esposa, Érica Sesquini, depois de uma briga sobre futebol. O julgamento terminou na noite desta segunda-feira no Fórum da Barra Funda. A gente lembra, Marcela e ouvintes, que esse crime aconteceu em janeiro de 2021, no apartamento da família, que ficava na zona norte da capital, um dia depois da final da Libertadores entre Palmeiras e Santos. Leonardo é corintiano e Érica era palmeirense. Segundo a acusação, durante a discussão, o empresário deu 8 facadas na mulher, 3 no peito, 4 nas costas e 1 na perna. Érica, de 34 anos, foi encontrada morta no chão da cozinha. Leonardo também estava ferido. Ele apresentou versões diferentes. Primeiro, afirmou que a esposa o atacou e teria cometido suicídio. Depois, admitiu as facadas, mas alegou legítima defesa. O advogado Epaminondas Gomes, que atuou em defesa da vítima, classificou o argumento como absurdo.
1: A gente vai recuperar esse áudio, viu, Clauson, para poder mostrar para o nosso ouvinte. Mas esse caso é terrível, né? A gente lembrar tudo o que aconteceu. A gente costuma dizer aqui no CBN São Paulo, quando tem casos de torcedores que tem essa torcida mista dentro de casa, o pessoal faz graça, faz brincadeira. E é algo divertido de se explorar, né? Ah, olha só, meu marido é corintiano, eu sou palmeirense, por aí vai. Quando a gente vê uma situação como essa, é reforçar ainda mais uma violência que tem dentro dos estádios com as torcidas e reforçar uma violência doméstica, uma violência contra a mulher. Então são duas coisas terríveis que a gente vê nesse caso. Acho que agora a gente já está com o áudio que você chamou. Vou pedir para você chamar de novo, para o nosso ouvinte se lembrar.
4: Isso mesmo, Marcela. É do advogado Epaminondas Gomes. Ele atuou em defesa da vítima e também classificou o argumento como absurdo. Vamos ouvir.
5: O futebol foi a desculpa que ele utilizou para destruir a vida da Érica, pelo fato dela ser mulher, sim, o fato de uma mulher bem sucedida. Infelizmente o homem não conseguiu lidar com isso, ela já queria sair dessa relação e ele, num ato covarde, destruiu o corpo de uma mulher indefesa e ainda alegando que ela teria ido para cima dele, teria lhe cortado. Os laudos dão conta de autolesão e uma legítima defesa com 8 facadas, sendo 4 delas na região da escápula, né? Ou seja, nas costas dela, não para de pé a tese da defesa.
4: Então, Marcela, os jurados reconheceram feminicídio e uso de meio cruel. A pena também foi aumentada porque o crime aconteceu diante dos filhos gêmeos do casal, então com 2 anos. Um laudo psicológico apontou que as crianças presenciaram o assassinato. Hoje, os meninos estão sob a guarda da avó materna. Leonardo foi preso em flagrante, mas deixou a prisão no mês seguinte e respondeu ao processo em liberdade. Durante o interrogatório judicial, permaneceu em silêncio. Com a condenação, ele passa agora a cumprir a pena em regime fechado. Aí te devolvo, Marcela, com dados preocupantes, inclusive que a gente tem, que a gente pode registrar que estão no GE, que 4 clubes de pelo menos 5 capitais do Brasil estão em campo e as mulheres viram alvos. Registros de ameaça contra a mulher aumentam 27% em dias de jogos de futebol e crescem ainda mais 28% nos casos de lesão corporal por violência doméstica, agressão, se comparado a dias sem partidas.
1: Esse dado é alarmante, Clauson Dutra. Obrigada, viu, pela sua participação. E a fala do advogado que você trouxe reforça muito o que eu estava dizendo, né? Que tem a questão da violência entre torcidas, que é algo que a gente tem que combater também, de certa forma. Existe a rivalidade, o que é diferente da violência, certo? Você pode ser rival do seu time, você pode fazer brincadeira, mas você não pode cometer um assassinato, você não pode ir pra cima dos outros por causa de futebol. E aí, isso foi usado como justificativa justamente por um crime que ocorreu pelo fato de ela ser mulher, ou seja, um feminicídio. Então, olha, eu fico até sem palavras, porque são duas coisas terríveis acontecendo com essa mulher. Felizmente, a gente teve um retorno da justiça, uma decisão. E esse cara que tava solto, tava livre, respondendo em liberdade depois de ter matado a mãe dos filhos na frente dos filhos, agora finalmente foi preso. Obrigada, viu, Clauson Dutra, pelas informações.
2: Agora 10 horas e 17 minutos.
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2: Vamos atualizar aí as últimas falas, as últimas informações a respeito dos dois principais candidatos ao governo aqui do estado, Fernando Haddad do PT e, claro, o atual governador Tarcísio de Freitas, do Republicanos. A gente começa conversando com a Bruna Barbosa e ela vai trazer informações. Ontem, Tarcísio de Freitas teve ali uma agenda como candidato, como governador mesmo, né? Ali falando sobre alguns assuntos importantes do estado e falou, inclusive, sobre a situação da estiagem aqui no nosso estado. A gente ainda está passando por um período. Hoje está chovendo? Está chovendo. Ontem choveu, nos próximos dias, mas não é o suficiente para compensar toda a estiagem pela qual a gente está passando nos últimos meses e vai continuar passando. E sempre fica aquele receio, né? Se os mananciais continuarem caindo, pode ter racionamento de água, pode ter rodízio. O que está aí no radar das autoridades? A Bruna Barbosa acompanhou e ela conta um pouco mais do que o governador falou sobre isso. Bom dia, Bruna.
7: Oi, Muniz. Bom dia para você, Marcela, e todos que nos acompanham. O governador Tarcísio de Freitas disse que a queda do armazenamento de água no sistema Cantareira preocupa, mas não deve causar racionamento ou rodízio de abastecimento aqui em São Paulo durante o período de estiagem. Segundo a própria Sabesp, desde o dia 1º de agosto, o armazenamento de água do sistema Cantareira passou de 36% para 33% da capacidade total. Essa queda significa que o reservatório que abastece a capital paulista e alguns municípios da região metropolitana pode chegar ao final do período de estiagem abaixo dos 30%. Tarcísio disse que o que vai livrar São Paulo de um racionamento ou de um rodízio de água são as medidas de restrição, especialmente as de horário de menor consumo. Segundo o governador, apesar de trazerem transtornos para a população, essas medidas economizam uma grande quantidade de água. Lembro que no início do mês de agosto, o governo de São Paulo reduziu o tempo de diminuição da pressão da água, que é realizado pela Sabesp, de 10 para 8 horas diárias. Essa decisão veio depois que o sistema Cantareira registrou o segundo pior índice para o período nos últimos 10 anos. Ontem, nessa agenda que aconteceu aqui na capital, foi uma agenda que o governador cumpriu como candidato à reeleição. Ele estava ali num encontro com representantes do setor de transportes e na coletiva de imprensa foi ali questionado sobre o assunto. Na ocasião, disse ainda que o governo estadual e a Sabesp estão investindo na expansão dos reservatórios no estado para impedir que a seca seja um problema no futuro, Muniz.
2: Bruna, vamos aproveitar que você está aqui com a gente e até é bom já repassar isso que a Bruna já mencionou, mas só para ficar claro, foi uma agenda de campanha, ele enquanto candidato, mas claro, falando sobre atribuições dele enquanto governador, afinal de contas, está ali no cargo e a gestão do sistema hídrico, evidentemente, fica aí no, sob o guarda-chuva do governo estadual. Aproveita aí, repassa para a gente, Bruna, por favor, o que está na agenda dele como candidato para essa terça-feira, hein?
7: Hoje, um compromisso público somente, viu, Muniz? Ele fará uma visita às obras do novo Hospital da Lapa, que é o antigo Hospital Sorocabana. Ele vem acompanhado, mais uma vez, do prefeito da capital, Ricardo Nunes, que tem acompanhado diversas agendas do governador de São Paulo. A expectativa é de que esse hospital fique pronto em setembro de 2027, em setembro do ano que vem. As obras começaram no ano passado. Em 2023, o hospital foi formalmente transferido, a estrutura do hospital foi transferida de forma formal do governo do estado para a prefeitura de São Paulo e hoje Tarcísio de Freitas, como candidato à reeleição, visita essas obras ao lado do prefeito de São Paulo, Ricardo Nunes. É o único compromisso do dia, Muniz.
2: Perfeito. Bruna Barbosa, obrigado pelas suas informações. A Bruna vai acompanhar aí, eventualmente, essa agenda, falas que eventualmente aconteçam nessa agenda e ela volta com a gente na programação da CBN. Valeu, Bruna. Bom trabalho.
1: E a Bruna falou sobre essa agenda conjunta, né, do governador em agenda de campanha, junto com o prefeito Ricardo Nunes, prefeito da capital. Antes da gente chamar a agenda do candidato adversário Fernando Haddad, quero trazer uma informação da Justiça Eleitoral, que determinou que a Prefeitura de São Paulo retire em até 24 horas vídeos publicados no YouTube que o TRE de São Paulo considera que fazem propaganda ou promoção indireta da candidatura do governador Tarcísio de Freitas, do Republicano. Os conteúdos, eles mostram obras do governo estadual com a participação do governador. A liminar, concedida a pedido da campanha de Fernando Haddad do PT, também determina que o governo de São Paulo retire publicidade institucional de sites e redes sociais oficiais. Entre os conteúdos questionados estão vídeos sobre obras, como a linha 17 Ouro do metrô e publicações relacionadas à Praça do Triunfo e ao Residencial IP. TRE de São Paulo entendeu que há indícios de que os materiais permanecerão disponíveis após o dia 4 de julho, que é quando passaram a valer as restrições a respeito, né, as restrições mais rígidas à publicidade institucional durante esse período eleitoral. O descumprimento dessa decisão, da retirada desses vídeos do YouTube, pode gerar uma multa diária de até 10 mil reais. A decisão é provisória, ainda pode ser contestada pela prefeitura. O YouTube também poderá ser obrigado a retirar os vídeos caso eles continuem disponíveis. Essa matéria completa está no portal G1. Inclusive, os nossos colegas do G1 entraram em contato com o governo do estado e com a gestão do prefeito Ricardo Nunes, mas não tiveram retorno até a última atualização da reportagem. O microfone da CBN está aberto também para essa manifestação. 10h23, agora sim, vamos chamar o Pedro Pupulin. Ele está acompanhando a agenda do candidato Fernando Haddad, do PT. Mas antes, ele traz informações a respeito do arquivamento de um procedimento por parte do Ministério Público Eleitoral que apurava uma possível abordagem policial irregular ao motorista que trabalha para a campanha de Fernando Haddad. Você deve ter acompanhado esse caso do motorista que foi abordado por PMs. Pedro Pupulin tem informações sobre este assunto. Diga lá, Pedro, bom dia.
8: Exatamente, Marcela. Bom dia para você, bom dia, Muniz, e aos nossos ouvintes. O Ministério Público Eleitoral descartou o cometimento de crime eleitoral no inquérito que apurava uma possível abordagem policial irregular ao motorista que trabalha para a campanha do candidato do PT ao governo de São Paulo, Fernando Haddad, e arquivou o caso. A Procuradoria afirmou que não há elementos para atribuir crime eleitoral ao governador e candidato à reeleição Tarcísio de Freitas, do Republicano. Mas olha só, destacou não ser coincidência que duas viaturas da PM tenham feito sucessivos contatos visuais e abordado o motorista de Haddad em um espaço de 44 minutos. Cabe ressaltar, o arquivamento no MPE, no entanto, não encerra uma apuração criminal. O caso também é investigado em um inquérito instaurado de ofício pela Polícia Civil no 96DP do Brooklyn. A gente retoma o caso, Marcelo. O episódio teria ocorrido no dia 11 de agosto, após o candidato deixar aí um evento de campanha e seguir para casa. O motorista dele, Alessandro Caseri, guiava o veículo, um Ford Fusion, quando, chegando à residência de Fernando Haddad, uma viatura da PM teria jogado luz alta no veículo em que os dois estavam. Depois que Haddad desembarcou, o motorista disse que foi seguido por uma viatura por um longo trajeto ali pela Avenida 23 de Maio, quando então resolveu parar em um hotel para entender melhor o que estava acontecendo. No local, segundo a versão de Alessandro Caseri, uma viatura teria se aproximado e os oficiais disseram: "Vaza daqui." A PM nega o ocorrido e disse que Alessandro jamais foi abordado. Bom, nesta segunda-feira, na tarde de ontem, no entanto, o Fernando Haddad convocou uma coletiva de imprensa para reafirmar os fatos e anunciar que, de acordo com uma perícia contratada pela campanha dele, uma viatura teria permanecido por cerca de 20 minutos no hotel onde o motorista parou e teria acontecido, então, essa abordagem. Eu separei um trechinho do que disse Haddad, vamos ouvir.
9: O que fica claro é o seguinte: a notícia dada de que a viatura não parou na frente do hotel está completamente desmentida. Não existe isso. Está completamente consignado nos autos que não existe.
8: Bom, Haddad destacou ainda que, diferentemente do que ele e a campanha achavam no início, o caso envolve três viaturas da PM e que ele pressupõe boa fé dos envolvidos. Agora, em relação às agendas de campanha, Marcela Muniz, o petista vai, nesta terça-feira, ao município de Hortolândia, onde lançará o programa dele de gestão hídrica para o estado de São Paulo. A iniciativa surge aí no contexto, como vocês diziam antes, do agravamento da crise hídrica que atinge o estado, marcada pela forte baixa em reservatórios, como o sistema Cantareira. A CBN segue acompanhando.
1: Tá certo, Pedro. Obrigada, viu, pelas informações. Pedro Pupulin falando com a gente agora, que são 10 horas e 27 minutos.
2: E o Matheus de Souza tá com a gente. Ele tem mais informações sobre dados de segurança pública aqui no estado de São Paulo. Segurança que a gente sempre repassa aqui é a principal preocupação do eleitor de São Paulo. O que tem de novidade nesses dados, Matheus? Bom dia.
10: Bom dia, Muniz. Bom dia, Marcela. Bom dia também a você, ouvinte do CBN São Paulo. Os roubos em geral tiveram em julho de 2026 a sétima queda consecutiva na capital paulista. Foram registrados 6.883 roubos no mês, ante 8.601 em julho de 2025, uma queda de 20%. O número foi o menor registrado para o mês desde 2001, no início da série histórica. Entre as 10 delegacias da cidade de São Paulo com mais casos notificados, porém, duas se destacam por terem registrado aumento no número de roubos na comparação com o mesmo mês do ano passado. Os distritos policiais da Consolação e da cidade Monções, na Zona Sul. No primeiro caso, houve um aumento de quase 45% nos registros, de 123 para 178. Já no DP, que fica na Avenida Luiz Carlos Berrini, o crescimento foi maior, de 55%. O Capão Redondo permaneceu como o bairro com mais roubos na capital em julho, com 223 casos, mesmo com uma queda de 38% na comparação com o mesmo mês do ano passado. Já em Santo Amaro, também na Zona Sul, a queda foi de 18%, o número maior, o menor já registrado na região para o mês de julho. Os furtos ficaram em estabilidade na capital, se mantendo na casa dos 140 mil casos de janeiro a julho, uma média de mais de 660 furtos por dia. Em todo o estado, chama atenção a manutenção dos casos de feminicídio em altos patamares. De janeiro a julho deste ano, foram 151 boletins de ocorrência abertos. No mesmo intervalo, em 2025, foram 153. Considerando apenas a Grande São Paulo, os 50 feminicídios registrados de janeiro a julho representam uma queda de 26% na comparação com o mesmo período do ano passado. Na análise dos homicídios na Grande São Paulo, o número caiu de 81 para 65 na comparação 2025-2026, redução de quase 20%, Muniz.
2: Muito bem, Matheus de Souza, obrigado pelas suas informações.
1: 10:30.
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0: Terça-feira, 1º de setembro de 2026. O ministro do STF, André Mendonça, pediu à Procuradoria-Geral da República informações complementares sobre uma mensagem atribuída ao ex-banqueiro Daniel Vorcaro no caso do Banco Master. Segundo o relatório da Polícia Federal obtido pelo portal Metrópolis, Vorcaro escreveu que precisava da proteção de Andrei e Paulo. Os investigadores interpretaram os nomes como referências a Andrei Rodrigues, diretor-geral da corporação, e Paulo Gonet, procurador-geral da República. O aumento do prazo de 30 para 80 dias para contestar transferências fraudulentas feitas por meio do Pix começou a valer hoje. O objetivo da mudança é ajudar vítimas que só percebem o golpe algum tempo depois, além de dar às instituições financeiras mais tempo para tentar recuperar os valores. Segundo o Banco Central, os pedidos de contestação chegam a quase 3 milhões por mês. A Justiça pediu o bloqueio de mais de R$60 mil em planos de previdência privada do candidato à presidência da República pelo Missão, Renan Santos. Um pintor alega que foi demitido de uma empresa que seria ligada ao presidenciável sem receber os direitos trabalhistas. Os ministros da Defesa e das Relações Exteriores da União Europeia estão reunidos na Irlanda para debater principalmente a guerra no leste da Europa. Eles discutem o fornecimento de ajuda militar à Ucrânia e a aplicação de novas sanções à Rússia. Hoje, pelo menos 12 pessoas morreram em ataques aéreos de Moscou em Kiev e no entorno da capital ucraniana. Já são 6 noites seguidas de bombardeios. As ações atingiram áreas residenciais, mas tiveram como alvo principal a infraestrutura ferroviária da cidade. A Bolsa de Valores de São Paulo sobe 0,46% aos 178.230 pontos. O dólar comercial está em baixa de 0,18%, negociado a R$ 5,17. O euro vale R$ 5,99, elevação de 0,41%. No horário de Brasília, 10 horas e 33 minutos.
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6: 10:35, terça-feira amanheceu chuvosa, tempinho macambúzio. E aí, Lívia Caetano, continua assim ao longo do dia? Bom dia.
7: Oi, Marcela. Oi, Muniz. Bom dia a todos os ouvintes. Continua assim, Marcela. Hoje a gente tem uma frente fria avançando pelo estado de São Paulo, então o tempo deve seguir bastante instável em grande parte do estado e também na capital paulista. Para hoje ainda tem previsão de chuva ao longo do dia, então até o final do dia a tendência é que os acumulados podem chegar até os 55 milímetros até o final da noite. Então fica o alerta principalmente para a questão de alguns transtornos que podem ocorrer, enxurradas, alagamentos, queda de árvores em alguns pontos e também a questão das rajadas de vento, Marcela.
8: Com essa virada no tempo, qual que vai ser a máxima para hoje e qual foi a mínima também hoje aqui em São Paulo, hein?
7: Muniz, para hoje a máxima pode chegar até os 21 graus e a previsão é que a mínima deve ocorrer à noite, no período da noite. Máxima de 15 graus à noite. Amanhã, tanto amanhã quanto quinta-feira, as mínimas pela manhã devem ser menores, né? Então, quarta e quinta devem ser os dias, as manhãs mais frias da semana, por conta da entrada de uma massa de ar mais frio que vem atrás dessa frente fria que está avançando. Então, para amanhã e quinta-feira, as mínimas pela manhã podem chegar até os 12 graus. E amanhã ainda vai ser um dia de sensação um pouco mais de frio. Amanhã a massa pode chegar até os 20 graus, Muniz.
6: Boa. E aí a gente deve ter esse cenário de frio ao longo de toda a semana? Tem algum dia de virada?
7: Na quinta-feira, as temperaturas elas já voltam a subir um pouquinho mais ao longo da tarde. Essas instabilidades elas avançam, né? Para outras áreas da região sudeste, a frente fria ela avança mais. E essa massa de ar polar ela avança mais também para o oceano. Então, na quinta-feira, as temperaturas elas devem subir um pouquinho mais à tarde, máxima de 26 graus. Na sexta, pode chegar até os 27. Mas no fim de semana, a gente tem a previsão de uma nova frente fria passando aqui pelo estado de São Paulo, Marcela. Então, teremos uma nova virada no tempo ainda. Será uma semana bastante de sobe e desce em temperaturas.
6: Aquela gangorra que a gente fala, né? De vai e vem. Agora, a chuva, né? A gente tava falando mais cedo, o Muniz até alertou sobre a questão do sistema Cantareira. Essa chuva que tá caindo é suficiente para encher reservatório? Ainda não, hein?
7: Olha, Marcela, apesar dos volumes serem bastante elevados, previstos até o final do dia de hoje, é mais hoje mesmo. Para amanhã, a gente tem chance de chuviscos, chuva bem fraca, com baixos volumes durante a madrugada e manhã. Então, a tendência é que não seja suficiente por enquanto ainda, Marcela.
8: Tô olhando aqui os mananciais como um todo, eles tiveram um aumento de 0,3% de ontem para hoje, mas é sempre aquela situação, né, que alguns, tipo o sistema Cotia, sobem mais e outros, como Cantareira, sobem menos. Cantareira subiu 0,1%, né, quase nada, né, perto dos 33,1% que ele tem de abastecimento hoje, então ainda é uma situação bem, bem delicada por lá. Lívia, você tinha comentado também sobre rajada de vento, o que está no radar aí de vocês? Esses ventos podem chegar a quanto e quais são os dias de maior preocupação?
7: Para hoje, na capital paulista, as rajadas de vento são esperadas até por volta dos 65 km por hora. Seria mais hoje mesmo, para amanhã e quinta-feira, essas rajadas de vento elas já devem diminuir conforme a frente fria avança para outras áreas da região. Então, o alerta fica mais principalmente para hoje, combinado com essas pancadas de chuva, com os temporais previstos, pode ocasionar alguns transtornos pontuais, Muniz.
6: Muito bem, muito bem. Lívia, boa semana para você. A gente volta a conversar amanhã. Um beijo.
7: Obrigada para vocês também. Até amanhã.
8: Valeu, até.
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6: 10 horas 39 minutos, reloginho virando. 10h40 agora. Informação chegando com o Matheus de Souza. O que você nos conta, Matheus?
17: Marcela, aconteceu um desabamento de uma casa no, na Zona Sul, na Avenida Nuno Marques Pereira, no Jardim Ângela, por conta das chuvas. As informações iniciais do Corpo de Bombeiros indicam que tem duas equipes a caminho e ainda não tem informações sobre maiores estragos em outras casas vizinhas ou de vítimas nessa residência. Marcela?
6: Então, Avenida Nuno Marques Pereira, altura do número 169, Jardim Ângela, desabamento de uma casa. Tem encanamento, inclusive, jorrando, de acordo com informações iniciais dos bombeiros. Equipes a caminho, assim que a gente tiver atualização, a gente conta aqui ao longo da nossa programação. Obrigada, Matheus de Souza. 10h40.
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6: 10 horas e 42 minutos, a gente estava falando agora há pouco sobre a situação do tempo na cidade de São Paulo, essas mudanças. Essa semana vai ser marcada por uma gangorra, né? Um pouquinho de frio, um pouquinho de calor, chuva nesse meio tempo. E tudo isso ocorre nesse contexto que a gente tem falado por aqui de El Niño, que deve ganhar força e alterar as situações climáticas no país inteiro, não só aqui em São Paulo. O fenômeno promete, né, a incidência desse fenômeno promete potencializar as ocorrências de algumas doenças que a gente conhece muito bem. As arboviroses, né, dengue, chikungunya, febre amarela. Também é possível que pessoas com doenças crônicas tenham agravamento, né, condições respiratórias. A gente tem problema com sinusite, com rinite, enfim. Pensando na diminuição dos efeitos desse fenômeno El Niño e tudo que vem junto com ele na nossa saúde, a Secretaria Estadual da Saúde de São Paulo está lançando um plano estadual de preparação e resposta em saúde para o fenômeno El Niño. É um plano que tem o objetivo de mitigar esses efeitos na nossa saúde. Então, como é que a gente pode se preparar? Não só como pessoa física, né? Nós como a gente aqui, cidadão, como se preparar para esse fenômeno que está chegando, mas também o poder público, Secretaria de Estado da Saúde, planejando esse plano para entender o que a gente pode fazer daqui para frente, já que o fenômeno é uma realidade. A gente vai conversar agora, daqui a pouquinho, com a coordenadora em saúde da Coordenadoria de Controle de Doenças, Regiane de Paula, a respeito deste Plano Estadual de Preparação e Resposta em Saúde para o fenômeno El Niño. Você sabe, né, Muniz? Eu tenho rinite, sinusite, estou preocupadíssima com isso. Como é que vai ficar minha situação aí Porque qualquer mudança climática, a gente que tem alguns problemas crônicos já sente, né? A questão até como vai, a temperatura vai aumentar, né? Aquele aquecimento dos oceanos. O tempo vai ficar mais seco, como eu tenho que beber mais água, quais são as orientações? Claro que a gente vai saber essas orientações em cunho pessoal, mas também o que, que o governo vai fazer para preparar o sistema de saúde para essa nova demanda. A gente está na linha com a Regiane de Paula, agora sim, ela que é coordenadora em saúde da Coordenadoria de Controle de Doenças da Secretaria Estadual de Saúde de São Paulo. Tudo bem, doutora? Bem-vinda.
0: Tudo bem, Marcela? Obrigada.
6: Bom dia.
0: Bom dia.
6: Doutora, vamos falar então sobre esse plano estadual, porque eu estava contando aqui para os nossos ouvintes, enquanto a gente se conectava, que a ideia é ajudar a mitigar esses efeitos causados pelo El Niño. E aí o que chama a atenção é isso, tem as condições crônicas já, né, doenças crônicas que podem ser agravadas, a situação respiratória, mas principalmente a potencialização das ocorrências de arboviroses. Por que, que isso acontece?
0: Veja, um exemplo clássico que é o que aconteceu nessa semana, né? Então a gente teve fortes temperaturas, né? Calor excessivo e depois chuvas. Então isso é um ambiente muito propício, tanto para no calor para as doenças respiratórias, como calor e chuvas para as arboviroses. Então a gente precisa estar muito atento a isso, principalmente para as doenças respiratórias. A gente tem um público, todos estamos olhando para esse plano, para toda a população, mas a gente tem uma população que é mais vulnerável, que são os menores de idade, as crianças e os idosos, porque principalmente os idosos, eles têm geralmente alguma comorbidade. Então, a gente está fazendo esse plano, monitorando, e ele tem uma coisa inédita, Marcela. Nós trabalhamos um plano estadual de preparação e resposta em saúde para o fenômeno do El Niño, regionalmente. Então, as 17 DRSs, os 28 grupos de vigilância epidemiológica, sanitária e Instituto Adolfo Lutz, trabalhou conosco nessas possíveis ameaças em cada território. Então, cada DRS elencou 5 prioridades e para o El Niño, 3 prioridades para que a gente possa trabalhar nesse cenário.
8: Agora, pensando nesse plano como um todo, doutora Regiane de Paula, quais a senhora diria que são as principais preocupações elencadas aí por todos esses órgãos que estão participando e quais são as principais medidas também que vão ser adotadas exatamente para mitigar esses 3 principais problemas que eu estou pedindo para a senhora listar para a gente?
0: Isso, então a gente tem de fato as chuvas extremas que levam a enchentes e deslizamentos, as ondas de calor e queimadas e as arboviroses. Esse plano, ele serve como um guia, né, para a preparação interestadual na resposta e para também trabalhar com a recuperação e os impactos. Então, nós somos norteadores, então vou te dar um exemplo. Quando a gente fala de ondas de calor, né, como foi esse final de semana, a partir de determinada temperatura, você pode instalar tendas de hidratação. Então, os municípios já estão cientes, a gente fez ontem um webinário, conversou com o Conselho Secretários Municipais de Saúde, o COSEMS, e a gente tem trabalhado, além do plano dos 17 DRS, IGVS e GVS, a gente tem trabalhado para olhar o impacto para a população e para cada estratégia minimizar, como, por exemplo, quando eu falo de doenças respiratórias, né? É muito importante que a população entenda que estar vacinado é a melhor medida para você conseguir ter menos questões, principalmente ligadas à influenza e outros vírus. Então, é muito importante que isso aconteça.
6: Bom, como a senhora apontou, essa estratégia também ajuda pessoas que eventualmente são vítimas de situações de deslizamento, de remoção de casa, né, de ter que deixar as suas casas naquelas situações. Eu queria entender se isso também, de certa forma, ajuda com uma assistência farmacêutica, se há esse cuidado também dentro do plano que vocês organizaram para impedir a falta de medicamentos, principalmente em pessoas que estão numa situação de vulnerabilidade motivada pelos efeitos climáticos, mas também pessoas que necessitem de certo medicamento público por causa dessas doenças que são ocasionadas eventualmente pelo fenômeno climático.
0: Marcela, perfeita a sua pergunta. Sim, a gente trabalhou com todas as coordenadorias, inclusive com a assistência farmacêutica, e é muito importante a gente lembrar que quando a gente tem chuvas extremas ou pode ter uma enchente ou um deslizamento, eu também tenho que assegurar o acesso da população a uma unidade básica de saúde. Então, a gente tem trabalhado com os municípios e agora com o Conselho de Secretários Municipais de Saúde para que cada um olhe para o seu território e faça um plano para que a população possa acessar e conhecer esse plano. Então, a gente tem trabalhado, a gente precisa lembrar que quando eu falo de chuvas extremas, eu também falo da transmissão e aumento da doença de transmissão hídrica, eu falo não só de doenças hídricas, mas eu também falo da questão de leptospirose, eu falo também de acidentes por animais peçonhentos, porque os animais podem sair do seu habitat natural e ir até um local onde as pessoas estão, então elas precisam estar em alerta sobre isso. Então esse é o nosso papel. A gente faz, como se fosse uma espinha dorsal. A gente cria esse plano baseado em tudo aquilo que já esteve no território, que já é uma matriz de risco, como a gente chama essa metodologia. Os riscos foram colocados e a gente tenta mitigar junto aos municípios para que eles tenham ideia daquilo que realmente acomete não só o seu município, mas a sua região. Porque no momento que você tem dessas ameaças acontecendo num território, num município, os entornos dele vão ajudá-lo a superar essa crise.
8: Na prática, Regiane, o plano já está valendo ou tem alguma etapa dele que ainda precisa de algum tempo para passar a ser implementada, se de fato for necessário? E queria um pouquinho mais também para entender qual o papel dos municípios nessa articulação toda para ter uma cooperação quando tiver, por exemplo, um episódio de deslizamento de terra, um episódio de enchente. A gente sabe que isso também tem um papel dos municípios. Então, o plano já está valendo ou tem um escalonamento e qual o papel dos municípios para colocar ele em prática?
0: O plano, ele já está no site da Secretaria, nós fizemos uma web ontem com os municípios, como eu já disse, e a gente tem estágios para ativação desse plano. Então, nesse momento, o plano já subiu, os municípios já estão recebendo todas as informações que são necessárias pelos seus departamentos regionais de saúde, e através deles é que a gente vai fazer toda essa mobilização. Então, veja, quando eu falo de um impacto para a população como alagamento ou danos à residência, eu não trabalho enquanto saúde sozinha. Eu trabalho com a Defesa Civil, eu trabalho com a Secretaria de Meio Ambiente e Infraestrutura. Então, a gente faz esse grande movimento para que a gente trabalhe também intersecretarias. Eu estou lançando um plano de saúde, mas também que já está sendo divulgado em todo o governo.
6: Em situações como essa que a gente vê, né, de alterações climáticas que causam esses problemas que a gente citou por aqui, quem sofre mais? Geralmente tem uma faixa etária que acaba sendo mais atingida?
0: Acho que todos sofremos, né? Mas sim, tem sim, Marcela, que é a população mais vulnerável, que são as crianças, né? E principalmente os idosos. Os idosos, porque eles geralmente têm comorbidades. Então, eles também têm uma dificuldade maior de locomoção. Então, tudo isso entra nos nossos critérios e, por isso, uma preocupação grande também com essa população.
8: Regiane, a gente começou o nosso papo falando também das arboviroses, né? Da preocupação, por exemplo, com vacinas. E a gente, infelizmente, está num cenário com uma cobertura vacinal bem abaixo para várias doenças do que a gente deveria ter. Queria entender, e também, né, a gente tem, infelizmente, muita desinformação circulando com relação à vacina, inclusive por parte de políticos, de candidatos. Gostaria de entender como que a senhora entende a situação atual da cobertura vacinal e como que isso potencializa os riscos que a gente pode passar a vir a ter aqui no nosso estado com esses efeitos todos que o El Niño deve trazer aqui para São Paulo.
0: Eu acho muito importante que a população tenha sua caderneta vacinal atualizada. Esse é um ponto importantíssimo, né? Então, a carteira vacinal atualizada, principalmente para doenças respiratórias, como agora que a gente viu casos de sarampo acontecerem, o Estado aplicou mais de 2 milhões de doses de sarampo. Os municípios aplicaram, a gente repassou mais de 2 milhões de doses e o sarampo, e foi doses aplicadas. Então, é muito importante que as pessoas entendam que se vacinar é algo que previne. Se eu tenho uma doença circulando, eu preciso me prevenir. E mais do que isso, não é só em campanha, a rotina tem que estar em dia. Então, tem que olhar a carteira vacinal desse idoso, dessa criança, eu enquanto pai, mãe, responsável, para que a gente possa vacinar. Então, é muito importante a carteira vacinal em dia.
6: Agradeço muito sua participação com a gente, doutora Regiane de Paula, coordenadora em saúde da Coordenadoria de Controle de Doenças da Secretaria Estadual de Saúde de São Paulo, falando a respeito desse plano de preparação e resposta em saúde para o fenômeno El Niño. Já deixo o convite aqui para voltar com a gente, com certeza vamos falar ainda sobre esse assunto ao longo da passagem desse fenômeno por aqui. Obrigada, doutora.
0: Obrigada, Marcela, Guilherme, a todos que nos ouvem. Muito obrigada. Bom dia.
8: Bom dia.
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6: São 10 horas e 54 minutos, reloginho virando, 10h55. Tem informação ao vivo chegando com Guilherme Jimenez. Operação da Polícia Civil ocorrendo nesta terça-feira. Já tem gente presa. Contra o quê, Guilherme?
1: Vamos lá, Marcelo, explicar essa operação. Duas pessoas foram presas e 6 foram detidas em uma ação da Polícia Civil nesta terça-feira contra uma organização criminosa suspeita de aplicar golpes em larga escala. A Operação Alta Cúpula cumpre 47 mandados judiciais, sendo 3 de prisão e 44 de busca e apreensão na cidade de Guarulhos, na região metropolitana de São Paulo. Durante as buscas, foram encontradas em imóveis de alto padrão 2 centrais de golpes completamente estruturadas com computadores, celulares, fones de ouvido e outros itens, segundo a Secretaria de Segurança Pública. Também foram recolhidos documentos e joias nos endereços alvos da operação. Nas investigações, as equipes ainda descobriram que os suspeitos compravam itens em nome de terceiros por meio de clonagem de cartão para revender esses itens. Os investigados respondem criminalmente por fraude eletrônica, estelionato, receptação qualificada e lavagem de dinheiro. A operação é coordenada pelo 1º Distrito Policial de Guarulhos e segue em andamento. A gente segue apurando essa operação, Marcela.
6: Então, só para entender, né? 2 pessoas foram presas e outras 6 foram levadas à delegacia para prestar esclarecimentos, né?
1: Exatamente. 2 presas, 6 detidas para prestar esclarecimentos e tem um outro mandado de prisão ainda, né? Uma outra pessoa sendo procurada nessa operação.
6: Perfeito. Muito obrigada, viu, pelas informações. Guilherme Jimenez vai continuar de olho nessa operação da Polícia Civil. Novidades, volta com a gente também.
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6: O ministro da Justiça e Segurança Pública de El Salvador, Gustavo Villatoro, apresentou na segunda-feira aqui em São Paulo o modelo de combate ao crime que é adotado pelo governo de Nayib Bukele lá em El Salvador e classificou como manipulação as acusações de violações de direitos humanos feitas contra o país. Importante a gente trazer isso aqui em São Paulo, porque esse evento aconteceu em São Paulo, é claro, mas esse assunto tem sido trazido por vários candidatos em vários âmbitos, tanto no âmbito estadual, não só aqui em São Paulo, em outros estados também, mas no âmbito federal, já que segurança pública é um dos assuntos principais das eleições deste ano, né, Muniz? Sim. Bom, durante um congresso que foi promovido aqui pela Fiesp, O Gustavo Villatoro, que é esse ministro da Justiça e Segurança Pública do país, apresentou regime de exceção em vigor desde 2022 como uma das principais ferramentas para combater organizações criminosas e recuperar o controle de territórios que estão sob poder dessas, que estavam, né, sob poder dessas organizações criminosas. O ministro afirmou que as mudanças tiveram respaldo popular e classificou defensores de direitos humanos como hipócritas. O modelo é alvo de críticas de entidades que denunciam prisões arbitrárias, julgamentos coletivos e maus tratos.
3: E nós temos o respaldo dos próprios salvadores, não das organizações internacionais. Não estamos interessados em nenhuma delas, porque nenhuma delas nos põe um prato de comida na mesa. E por muito fortes que eles consigam falar, ou por muitos pseudo-jornalistas que eles paguem, ou por muitos canais de televisão que eles tenham, em El Salvador fica claro que os direitos humanos em todos os níveis da sociedade, inclusive até dos criminosos, é respeitado. E todos esses pseudo-defensores de direitos humanos, eles são tão hipócritas.
6: Só para esclarecer, né? Esse modelo de El Salvador, ele é controverso porque as prisões, muitas prisões ocorreram sem mandados ou provas, com base apenas em denúncias anônimas. Então não tinha, enfim, não teve um julgamento justo como a gente costuma exercer ou pelo menos pedir aqui no Brasil, né?
8: Essa palestra, inclusive, teve a transmissão pela internet interrompida depois de 10 minutos. Segundo a organização, essa restrição foi comunicada pela Fiesp pouco antes do evento por questões relacionadas a direitos autorais. Villatoro foi aplaudido em 3 momentos e recebeu aplausos de pé ao final dessa apresentação. Estavam ali no evento, por exemplo, o deputado federal Alfredo Gaspar, que é candidato a vice-presidente na chapa de Flávio Bolsonaro, do PL, e ele afirmou que, se eleito, o senador pretende classificar as facções criminosas como organizações terroristas, isso já como o primeiro ato de governo. Gaspar elogiou a experiência de El Salvador e comparou os desafios de segurança do país com aqueles que são enfrentados aqui pelo Brasil. Os candidatos ao Senado por São Paulo, Guilherme Derrite, do PP, e ao governo do Paraná, Sérgio Moro, do PL, também estavam no Congresso. E a imprensa, Moro disse que pretende construir um presídio de segurança máxima no Estado e batizar essa unidade de El Salvador. Também nessa segunda-feira, o candidato à reeleição aqui pelo governo de São Paulo, Tarcísio de Freitas, do Republicanos, ele defendeu o endurecimento das punições para crimes que, segundo ele, alimentam a sensação de impunidade. Sem citar a política de segurança de El Salvador, Tarcísio diz que é preciso aumentar o risco de prisão para criminosos, aqueles que são reincidentes, e também garantir o cumprimento das penas. Essa declaração foi dada depois do encontro com representantes do setor de transporte de cargas.
4: O grande problema é a falta de sensação de risco que o criminoso tem. Ora, por que a gente tem tanto roubo de celular? Porque a pessoa sabe que não vai ficar presa. E aí o Estado fica enxugando gelo. Porque a gente chega a prender o mesmo ladrão de celular 30 vezes, 35 vezes. Então uma coisa que realmente afasta o criminoso do crime é a sensação de que ele vai cumprir pena. Então, para alguns crimes que estão aborrecendo a nossa sociedade, estão tirando a paz do cidadão, a gente precisa endurecer pena e, claro, você precisa estruturar o sistema prisional para acomodar esses criminosos.
8: Essa posição de Tarcísio acontece apesar do governador ter afirmado no primeiro ato de campanha que é contrário ao encarceramento em massa, uma das políticas de Bukele. Em outras declarações recentes, porém, o governador citou El Salvador como exemplo para enfrentamento ao crime e defendeu medidas mais duras, até como a prisão perpétua aqui no Brasil.
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Terça-feira, 1º de setembro de 2026. O Produto Interno Bruto do país cresceu 0,5% entre abril e junho na comparação com os três meses anteriores. A taxa representa a desaceleração em relação ao avanço de 1,1% verificado nos três meses anteriores. Um dos fatores que prejudicaram o desempenho foi a perda de força do consumo das famílias, motor da economia. O PIB brasileiro foi sustentado principalmente pela agropecuária, com destaques para as culturas da soja e do café. O setor teve expansão de 2,8%, o melhor resultado entre os grandes segmentos econômicos. O setor de serviços apresentou elevação de 0,2% e a indústria registrou alta de 0,1%. Em relação ao mesmo período de 2025, o PIB subiu 2%. Os dados foram divulgados pelo IBGE. O Tribunal Superior Eleitoral começa a julgar hoje a ação que

0: por tecnologia. O julgamento decorre de uma ação do PT contra a exibição de um vídeo gerado por inteligência artificial com o ex-presidente Jair Bolsonaro na convenção do PL que lançou Flávio Bolsonaro. No horário de Brasília, 11 horas e 4 minutos.
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1: 11:05, segunda hora do CBN São Paulo desta terça-feira, dia 1º de setembro de 2026. Chegou, viu, Muniz?
2: Chegou, veio aí.
1: E chegou com tudo, viu? Já chegou com trânsito aqui na capital, lentidão pro motorista que tá circulando pelas ruas e avenidas. Também falta de luz em vários pontos da cidade. Problemas no transporte público. Quem tá de olho em tudo isso é o Pedro Fagundes. O que você nos conta, Pedro?
3: Então, Marcela, de fato, uma semana já que começa, na verdade, um mês, né? Esse mês de setembro, que começa com essa chuva, atrapalhando em muitos pontos aí para o cidadão, para quem circula por São Paulo. Eu falo com vocês, continuo aqui na estação do Brás, que recebe a linha 12 Safira, a linha que hoje teve problemas técnicos na parte elétrica entre a estação Calmon Viana e a estação de Itaim Paulista, e por isso está circulando apenas em uma das vias, com tempo reduzido. Normalmente o tempo de espera é de a cada 2 minutos, pelo menos aqui saindo da estação do Brás, que é um desses pontos finais. Isso mudou, a gente tem acompanhado aqui desde o começo da manhã e tem acompanhado uma média um pouco irregular, mas no geral 6 minutos, ou seja, 3 vezes mais do que o normal. Há pouco um trem, no entanto, demorou 11 minutos e meio para chegar, o que tem causado um pouco de reclamação das pessoas, dos passageiros que estão por aqui. Para falar na situação deste exato momento, eu fico aqui entre as duas, entre os dois trilhos que deveriam estar sendo atendidos aqui na linha 12 Safira. O trilho da direita, desde esta manhã, já está com um dos trens parado, por isso que a linha opera somente por um dos lados. Porém, o último trem que acabou de chegar, do meu lado esquerdo, que estava funcionando, como falei para vocês, a cada 6 minutos em média, chegando, recolhendo e deixando passageiros, ele também parou completamente. Então, neste momento, os dois lados estão paralisados. De acordo com os funcionários da CPTM, a linha em outra plataforma, que é o lado plataforma 10, estará disponibilizada para atender a linha 12 Safira. Essa explicação não ficou muito clara, porque a plataforma ao lado estaria atendendo, na verdade, outra linha, no caso a linha 10. Então, ainda um pouco uma situação um pouco complicada dessa manhã, que parecia que estava, apesar de não ideal, um pouco normalizada. Bem, a gente vai seguir acompanhando quanto esta situação aqui na linha 12 Safira, Marcela e Muniz.
1: Você também, antes de chegar aí, deu uma circulada na cidade, né? Tem informações sobre imóveis sem luz, sobre alguns semáforos apagados. A gente tem alguma atualização, Pedro?
3: Temos também, Marcela, a questão sobre imóveis apagados. Neste momento, a cidade de São Paulo registra 60 mil endereços sem luz. Esse é o número mais alto desde o começo da manhã. Tenho monitorado desde as 5 da manhã o número de imóveis apagados.
1: Opa.
3: Aqui com falta de luz, sim.
1: Então eu vou atualizar para você, viu? Porque eu entrei agora aqui nos informativos da Enel, acabou de atualizar para 72 mil em São Paulo, viu? Subiu.
3: Ah, então subiu ainda mais. Pela pois manhã, é. O número variava entre 30
1: Opa,
3: a peraí, 50
1: subiu
3: mil.
1: De novo.
2: Ao vivo é assim.
1: Subiu de novo, atualizado agora às 11:08 da manhã. Subiu para 89.563. É claro que vale a gente pontuar que é um número muito pequeno dentro de toda dos clientes totais. São mais de 8 milhões e 800 mil, contando capital paulista e região metropolitana. Só na capital paulista são mais de 6 milhões de clientes. Um número de 89 mil é pequeno, mas não para quem tá sem luz, não, né? 89.563, viu, Pedro? Atualizado agora.
3: Perfeito, Marcelo. Se possível.

0: Então, peço, você tá com o mapa aberto na sua frente neste
1: Deixa
0: momento?
1: Ver. Fala, tô. Vamos ver se eu consigo aqui,
0: porque
1: mas eu só consigo
0: o
1: cidade, hein?
0: Ah, apenas a cidade, tá.
1: É.
0: Então, tudo bem. Depois fazemos o destaque. Quando o número ainda estava por volta de 60 mil e ainda não os 89, o bairro de destaque, claro, negativo, era o bairro de Pinheiros, com quase 10 mil endereços sem luz. Região de Pinheiros, Moema, Campo Belo, as três regiões mais atingidas neste meu último recorte, pouco antes das 11h08, quando a gente começou a se falar e começou a pipocar, infelizmente, estes novos dados. Pinheiros registrava quase 10 mil endereços sem luz, Moema mais de 3 mil, Campo Belo cerca de 2.200, 2.500 endereços sem luz. Com esse aumento, claro, é possível, infelizmente, que outras regiões da cidade estejam desatendidas, mas também talvez um crescimento nestas áreas isoladas. Uma informação que o mapa de energia da Enel, que é esse que vocês estão consultando nesse momento, mostra pra gente, é justamente uma divisão por horário. Tem lugar que é apenas uma hora sem luz, duas horas sem luz, até 48 horas sem luz. No caso de Pinheiros e Moema, eram perdas de luz recentes, justamente nesta última hora que justamente é o que aumentou repentinamente esses imóveis desatendidos por energia da Enel. Esses são os principais destaques, infelizmente, que eu trago desta chuva neste começo de setembro, o que dizem, setembro chove, né, Marcela?
1: Ó, a gente está com a informação aqui, estamos olhando o mapa, tentando pegar para você em tempo real. Pinheiros, que você havia citado, acabei de ver aqui, tá 7.306 clientes interrompidos. Pelo que eu tenho de informação aqui, tá em sexto lugar nesse nosso ranking de pessoas sem luz. Quem tá em primeiro, Matheus de Souza? Você falou aqui pra gente?
2: Vamos pegar aqui, abrir o microfone do Matheus. Diga aí, Matheus.
3: Tiradentes, no extremo leste da cidade.
2: Cidade de Tiradentes.
3: Depois vem a Brasilândia e aí o bairro de Pedreira.
1: Perfeito. Muito bem, vamos continuar monitorando. Se você está passando por uma situação aí sem luz, conta pra gente aqui no 119-9911-9981. Pedro Fagundes também continua monitorando a cidade, tendo novidades, volta aqui na programação.
2: Agora, 11 horas e 11 minutos, tem novidade importante no Pix. Tudo para garantir ali, evitar fraudes, garantir a segurança de quem usa essa ferramenta, basicamente de todo mundo, né? Todo mundo usa o Pix hoje em dia. Clauson Dutra tá de volta com a gente. O que muda a partir de hoje, Clauson, e como é que isso vai, talvez, aumentar um pouco mais a nossa segurança, hein, Clauson?
4: Muniz, o prazo, então, para contestar uma transferência fraudulenta pelo Pix aumenta de 30 para 80 dias a partir de hoje, viu? Essa mudança busca ajudar vítimas que só percebem o golpe algum tempo depois e dar mais tempo para os bancos tentarem recuperar os valores. Esses pedidos de contestação chegam a quase 3 milhões por mês, segundo o Banco Central. E essa contestação é feita pelo MED, o Mecanismo Especial de Devolução, uma ferramenta criada pelo Banco Central para tentar recuperar dinheiro enviado por Pix em caso de golpe ou fraude. A pessoa percebe que foi enganada, procura o banco, pede a abertura do MED, a instituição analisa o caso, tenta bloquear o dinheiro que ainda estiver disponível para devolver à vítima. Só que o próprio MED passou a ser usado pelos criminosos em um novo tipo de golpe, Muniz. Principalmente contra comerciantes, prestadores de serviço e pequenos empresários. O cliente golpista, por exemplo, Muniz, compra um produto ou serviço e faz um Pix normalmente. Depois, entra em contato com o comerciante, por exemplo, dizendo que fez o pagamento por engano e pede o dinheiro de volta. Esse cliente golpista pode, então, pedir que o comerciante faça um novo Pix para outra chave. Esse comerciante acredita que está devolvendo o dinheiro, faz a transferência, só que depois esse mesmo cliente procura o banco e contesta o Pix original pelo MED, dizendo que foi vítima de fraude. Se a contestação for aceita e ainda houver dinheiro disponível, o banco pode devolver o valor daquele primeiro Pix. Só que o resultado é o seguinte: o comerciante pode perder dinheiro duas vezes. Primeiro, quando faz o novo Pix para o golpista, depois quando o Pix original também é devolvido pelo banco. É para combater situações como essa que o Banco Central aumentou de 30 para 80 dias o prazo para quem recebeu um PIX legitimamente e depois teve o dinheiro devolvido por causa de uma contestação fraudulenta. Agora, essa pessoa tem 80 dias para contestar a devolução. E fica uma orientação também para quem recebe pagamento pelo PIX. Se alguém disser que fez uma transferência por engano, não faça um novo PIX para outra chave. O mais seguro é usar a função de devolução daquela própria transação dentro do aplicativo do banco. E atenção também, Muniz, porque existem dois prazos de 80 dias e são diferentes. Se você fez um PIX e foi vítima de golpe, já tinha até 80 dias contados a partir do pagamento para pedir o MED. Agora, se você recebeu um PIX legitimamente e teve esse dinheiro devolvido por causa de uma contestação fraudulenta, também tem 80 dias para contestar, mas a contagem começa a partir da devolução. Eu sei que é um pouco complicado entender, sim, pelo fato de a gente estar falando e trazendo aqui os exemplos. No site da Rádio CBN, a gente vai colocar direitinho lá como é que está funcionando tudo isso também. E também é importante dizer que já está valendo, já começou a valer, portanto, esse prazo.
2: E esse pedido de devolução, Clauson, é tudo feito pelo próprio aplicativo do banco, é isso? O mesmo aplicativo em que você recebe ou faz um PIX, você também pode contestar ou ver ali a informação de um PIX contestado.
4: Exatamente, é isso vale também. Só que o ponto é que agora os golpistas estão aplicando golpes no próprio MED, no próprio MED do Banco Central.
2: É impressionante como eles entendem como a ferramenta funciona e eles conseguem criar brecha. Eu acho que nem tinha brecha aí nesse sistema. Eles criaram uma brecha, né, Marcela? Porque eles falaram, não, faz o PIX de volta para mim numa outra chave PIX. Então, na verdade, eles estão burlando. Eles estão pegando como essa ferramenta funciona bem e criando um jeitinho de fazer ela funcionar mal.
4: Exatamente. Vale a pena dizer o seguinte, aí devolvo para vocês. O MED, ele não serve para cancelar qualquer PIX. Não vale, por exemplo, para quem digitou a chave errada, se arrependeu de uma compra ou teve um problema comercial com quem recebeu o dinheiro. E mesmo quando o MED é acionado, a devolução não é garantida. O banco precisa, então, analisar o caso, verificar se ainda existe dinheiro disponível para bloqueio e recuperação. Por isso, para quem caiu em um golpe, por exemplo, a recomendação é procurar o banco o mais rápido possível.
2: É isso, a gente tem que, infelizmente, ficar atento, né? Mesmo o PIX, que é uma baita de uma ferramenta boa, o pessoal vai encontrando jeitinhos aí de dar golpes nos outros, mas com esse novo prazo aí para devolução, para contestação, quem sabe esse buraco se fecha.
1: Agora eu fiquei curiosa, será que teve algum ouvinte que caiu numa situação dessa, num golpe desse, precisou contestar, já fez esse tipo de contestação para ter de volta recuperar os
2: infelizmente,
1: valores?
2: Deve ter ouvinte
1: bom,
2: que passou por isso.
1: Já deixo o convite para você contar para gente, que agora eu fiquei curiosa, como é que foi esse processo?
4: E
1: deu
4: eu tô
1: tudo
4: conversando,
1: certo?
4: Conversando, Mar e Muniz, com algumas pessoas que não querem nem ser identificadas pela vergonha mesmo.
2: É, da vergonha, sim.
4: De terem passado por isso, né? Então a gente aqui até fala que se você quiser mandar a mensagem pra gente, se quiser participar da reportagem, a gente vai garantir o anonimato também.
1: Ah, claro.
2: É porque é importante.
4: Se você quiser.
2: Eu entendo a vergonha da pessoa, mas quando uma pessoa conta o próprio caso, faz com que outra pessoa que não caiu no golpe se proteja mais.
1: Também.
2: Então também é importante pra gente estancar isso e fazer com que esses golpistas parem, né? De ficar tirando o dinheiro das pessoas. É uma sacanagem.
1: Então, se você passou por uma situação como essa, fique livre para contar pra gente aqui à vontade. Seu anonimato será garantido. O WhatsApp é o 11 99911 9981. Gilberto Dantas de Guaianazes até levantou uma questão. E quando você faz o PIX por uma conta errada, quem não recebeu não devolve o dinheiro. Aí é complicado, hein? Vai fazer ali, acaba se confundindo ali, muda um número, não confere. Por isso que é importante ter bastante atenção na hora de fazer esse PIX,
4: exatamente,
1: né? Pra ter
2: certeza.
1: E aí usa
2: a contestação, né?
4: E aí usa a contestação nesse caso.
1: Então, perfeito, dá pra usar a contestação, viu, Gilberto? Obrigada pela sua participação. Você que tem uma história parecida também, quer contar pra gente? 11 99 11 9981.
2: Valeu, Clauson.
1: Zero 18 minutos. Temos informação chegando com Matheus de Souza. Bom dia para você novamente, Matheus.
3: Marcela, um estudante de direito foi preso após se passar por juiz durante uma abordagem na noite de ontem em São Bernardo do Campo, no ABC Paulista. Os policiais disseram que ele estava trafegando em velocidade incompatível com a via. Segundo o boletim de ocorrência obtido pelo portal G1, Selmo dos Santos Pereira apresentou um documento com sinais de adulteração e afirmou ser juiz de direito da terceira vara criminal de Santo André, no ABC. Ele também disse que ministrava aulas na Faculdade de Direito de São Bernardo do Campo. Durante a abordagem, uma motorista que passava pelo local reconheceu o homem e o cumprimentou. Questionada pelos policiais, a mulher informou que Selmo é, na realidade, estudante do curso de Direito da instituição e não professor. Os policiais decidiram encaminhar o homem ao distrito policial do bairro Rude Ramos para averiguação. Paralelamente, outra equipe da Polícia Militar foi até o endereço do verdadeiro magistrado em São Caetano do Sul e conseguiu localizar ele. O juiz compareceu à delegacia e confirmou a identidade. Ele relatou ainda que recentemente teria ocorrido uma tentativa de aquisição de um imóvel no nome dele. Após a identificação, foi constatado que Selmo dos Santos Pereira possuía 78 processos e 34 inquéritos, com 22 deles relacionados ao artigo 171 do Código Penal, que trata do crime de estelionato. Também foi constatado que havia contra ele uma ordem de prisão vigente por esse crime. Selmo está detido e permanece à disposição da justiça. A ocorrência foi registrada como uso de documento falso e recaptura de procurado. Marcela?
1: Muito obrigada, Matheus, pelas informações. Matheus de Souza.
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1: 3 de setembro, Tati Vasconcelos, Fernando Andrade, João Marcelo Bosco, ali nesse Sala de Música. 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
1: não,
2: música.
1: Não, chiquérrimo. 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
2: claro,
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2: reunido.
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2: 11 horas e 24 minutos. Guilherme Gimenez tem mais informações do trânsito aqui em São Paulo. Trânsito que está complicado, né, Gimenez? Pistas molhadas acabam travando tudo um pouco mais.
11: Exatamente, Muniz. Falando um pouquinho de rodovias, inclusive, pois o Rodoanel Mário Covas está bem complicado pela pista interna para quem vai no sentido de Perus, desde o 24 ali na altura da rodovia Raposo Tavares até a chegada, a aproximação ali com o quilômetro 11, na verdade na aproximação com o quilômetro 7 ali próximo do Rodoanel, no, na aproximação na verdade com a rodovia Anhanguera, reflexo de um acidente que aconteceu agora há pouco mais cedo, envolvendo uma colisão entre duas carretas, bateram por ali, pista parcialmente bloqueada e todo esse congestionamento, então, desde a Raposo até a aproximação com a rodovia Anhanguera. E no sentido contrário, devido à curiosidade, o motorista também está encontrando lentidão pela externa no sentido da Dutra, desde o quilômetro 4, ali próximo da rodovia dos Bandeirantes, até também a passagem pelo quilômetro 10, mais ou menos, depois aí libera. E aí boas condições pelo Rodoanel, até a Castela, até a Raposo e também até a Regis Bittencourt. Recebemos também um alerta de acidente na Marginal Pinheiros, no sentido Interlagos, ali próximo da ponte do Jaguaré, pouco depois da ponte, 500 metros depois da ponte do Jaguaré, na pista única, vai ocupando a faixa da esquerda e causando um pouco de lentidão por ali. Depois a Pinheiro segue carregada até a ponte Ari Torres. Muniz.
2: Obrigado pelas suas informações, Guilherme Gimenez. O ouvinte que tiver também um relato aí sobre o trânsito complicado, pode mandar pra gente no 11 99911 9981.
1: Carnaval?
2: Por essa eu não tava esperando. A gente comemorou que setembro chegou e tal, mas peraí, né?
1: Isso?
2: Setembro.
1: Mas calma. Sabe por que estamos falando de carnaval?
2: Por quê?
1: Seguinte, São Paulo já começou os preparativos do carnaval de rua e é a partir de hoje, dia 1º de setembro, que começam as inscrições para os blocos, bandas, cordões de rua que querem participar do Carnaval de Rua de São Paulo. Por isso a gente está falando hoje, porque as inscrições começam hoje. São duas etapas, tá? De hoje até o dia 15 de setembro, quem pode se inscrever? Os blocos que efetivamente já desfilaram no Carnaval de Rua de 2026. Quem já desfilou esse ano pode se inscrever nessa primeira etapa, do dia 1º de setembro, hoje, até o dia 15 de setembro. O link para cadastro vai ser encaminhado ao e-mail que foi registrado para confirmação ou atualização dos dados, além da indicação da data e do trajeto que você pretende tirar com seu bloco de rua por aí. Do dia 16 de setembro até o dia 30 de setembro vai ser aberta uma segunda etapa. Essa sim destinada a novos blocos e demais interessados em participar do Carnaval de Rua de São Paulo. Para cada dia de desfile, deverá ser realizada uma inscrição específica, tá? Então as inscrições são feitas pelo portal oficial do Carnaval de Rua de 2027, que tá no site carnaval2027.sptours.com.br. Entra lá e já faz a inscrição. carnaval2027.sptours.com. Do dia 1º ao dia 15 de setembro, os blocos que já desfilaram aqui no Carnaval de Rua de São Paulo em 2026. Do dia 16 ao dia 30, aqueles blocos novos. Por exemplo, eu e Muniz faremos o Unidos da CBN.
2: Ó, gostei.
1: Pra sair aqui do Butantã.
2: Gostei.
1: E aí a gente vai lá e se inscreve dia 16.
2: Se os ouvintes mandarem um WhatsApp falando que estão dentro, eu topo fazer esse bloco, hein?
1: Mas trabalho fazer bloco de rua, hein? Fala sério.
2: É mais fácil só curtir o bloco.
1: É, acho que a gente vai acabar curtindo outro bloco já pré-existente, né? Deixa quieto.
2: Mas é legal essa antecipação toda, né, Marcela? Porque no ano passado e nos outros anos, a gente tem acompanhado críticas dos organizadores de blocos, ou de uma demora pra se fazer o cadastro e pra ter a liberação dos trajetos e organização. Teve também gente reclamando de falta de incentivo, até financeiro, que a prefeitura costumava dar. Então, o fato de estarmos realizando esse credenciamento tão antecipadamente parece ser já um bom sinal de que a gente vai chegar lá para janeiro, fevereiro, com tudo mais organizado e a festa pronta para sair às ruas. É isso que a gente espera, né?
1: É isso aí. Lembrando que o Carnaval de Rua de São Paulo já tem a programação distribuída em 3 períodos. Pré-carnaval, já tem? Anota aí já. 30 a 31 de janeiro.
2: Ó.
1: 30 e 31 de janeiro é considerado o pré-carnaval.
2: Já começa.
1: Aí o carnaval mesmo, dias 6, 7, 8 e 9 de fevereiro.
2: Tá.
1: Tá? Anota aí no calendário. E o pós-carnaval, aquela ressaquinha, dia 12 e 13 de fevereiro.
2: Já vou planejar minhas folgas.
1: Esse é o calendário oficial da cidade.
2: Já estão marcadas minhas folgas.
1: Não vai folgar nada negativo. A gente vai dividir essa folga aí. Que isso, cara?
2: Combinado, combinado.
1: Ah, muito bem. É isso aí. Então, você que vai participar dos blocos de rua, já fica esperto. 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Muito bem, muito bem.
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2: O pessoal tem mandado mensagem aqui, Marcela Lorenzetto, sobre a questão dos golpes do Pix e aquela questão da devolução. Vai ser aumentado o prazo para pedir devolução, né, de valores transferidos indevidamente. Tem muito motorista de aplicativo que está mandando aqui relato deles sobre pessoas que fazem a corrida. Tem a possibilidade de você fazer algumas corridas pagando em dinheiro ou em Pix, né? Enfim, por fora da plataforma. E aí tem gente falando isso, que a pessoa fez o valor, fez o Pix, saiu do carro, o valor caiu normal, mas no final da tarde solicitou reembolso. E aí o motorista acabou ficando sem o valor.
1: Eita.
2: É o Francesco aqui do Capão Redondo que escreveu pra gente contando essa situação, em que ele recebeu pelo pagamento de um serviço que ele prestou, mas depois teve a contestação e ele disse que acabou ficando sem o valor. Pelo que ele tá explicando, não foi pelo aplicativo do transporte, né? Foi, de fato, o Pix, que é o que a gente tá falando aqui. Agora teve o aumento do prazo para pedir a contestação, numa tentativa de evitar qualquer tipo de fraude nesse sentido, da pessoa pedir de volta um valor que ela deveria ter pago, mas de fato tem muito ouvinte aqui contando sobre esses relatos. A gente vai publicar lá no site da CBN, como o Clauson Dutra já explicou, o que muda a partir de hoje com esses novos prazos, um prazo aumentado para pedir a contestação e assim evitar que golpistas aproveitem do prazo mais curto para pedir um valor indevidamente de volta. Então, se você tiver dúvidas sobre isso, pode acessar o site da CBN, que vai ter todas as informações. Se você tem um relato também para contribuir com a gente sobre essa história, manda no WhatsApp 11 99911 9981.
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0: Terça-feira, 1º de setembro de 2026. A Agência Nacional de Vigilância Sanitária determinou a apreensão e a proibição dos medicamentos da marca United Labs. A medida foi publicada no Diário Oficial da União de hoje. A decisão vale para todos os lotes dos produtos e impede a fabricação, a importação, a distribuição, o armazenamento, o transporte, a comercialização, a propaganda e o uso dos remédios. Segundo a Anvisa, foram identificados anúncios de venda de medicamentos da marca sem registro, notificação ou cadastro na agência. O órgão também informou que a empresa responsável pela fabricação dos produtos é desconhecida. A defesa do candidato à presidência da República pelo Missão, Renan Santos, afirmou que o cliente jamais fez parte do quadro de sócios de uma empresa processada por um pintor. O homem alega que foi demitido sem receber direitos trabalhistas. O advogado do candidato classificou como indevido o bloqueio de mais de R$60 mil dos planos de previdência de Renan Santos e disse que entrará com recurso contra a decisão. A Câmara aprovou um projeto de lei que derruba a obrigatoriedade das escolas marcarem as férias do primeiro semestre de 2027 durante a Copa do Mundo de Futebol Feminino. O torneio será realizado no Brasil entre 24 de junho e 25 de julho. O texto será analisado agora pelo Senado. E começam hoje os jogos de volta das quartas de final da Copa do Brasil. Às 9 da noite, o Atlético Mineiro enfrenta o Cruzeiro na Arena MRV. A partida de ida terminou empatada por 1-1. Amanhã, o Vitória enfrenta o Vasco e o Santos recebe o Palmeiras. Na quinta-feira, jogarão Grêmio e Internacional. No horário de Brasília, 11 horas e 33 minutos.
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0: Ainda na rede CBN, informações ao vivo de Brasília, com Felipe Igreja. Felipe?
2: Muniz, o ministro Alexandre de Moraes, do Supremo Tribunal Federal, foi responsável por editar o contrato do escritório da mulher, Viviane Barsi de Moraes, com o Banco Master de Daniel Vocaro, no valor de R$131 milhões. De acordo com o jornal O Estado de São Paulo, metadados extraídos do celular de Vocaro indicam que o próprio ministro foi quem editou o documento. Ainda segundo o jornal, que teve acesso a trocas de mensagens entre Viviane Barsi de Moraes e Daniel Vocaro, o contrato saiu do celular da advogada para o banqueiro em janeiro de 2024. 4 dias depois, o banqueiro devolveu o documento com alterações e a PF descobriu pelos metadados que um perfil atribuído a Moraes fez mudanças na versão final do documento. Ontem, o ministro André Mendonça, do Supremo Tribunal Federal, pediu à Procuradoria-Geral da República também informações complementares sobre uma mensagem atribuída ao ex-banqueiro Vocaro, em que ele indica precisar de proteção de Andrei e Paulo. Os investigadores da PF interpretaram os nomes como referências a Andrei Rodrigues, diretor da PF, e Paulo Gonet, procurador-geral da República. Essas mensagens foram obtidas pelo portal Metrópolis. André Mendonça remeteu o pedido à PGR, solicitando uma manifestação de Paulo Gonet na última segunda-feira, dando prazo de 5 dias para respostas. A reportagem CBN entrou em contato com as assessorias de Andrei Rodrigues, Paulo Gonet e Alexandre de Moraes, mas eles não se manifestaram ainda. O senador e candidato do PL à presidência, Flávio Bolsonaro, já repercutiu a informação aqui no Senado, disse que Moraes era o verdadeiro advogado do Banco Master e que o ministro deveria renunciar ao cargo no Supremo. Muniz.
0: Muito obrigado pelas informações, Felipe Igreja, ao vivo de Brasília. Agora são 11 horas e 36 minutos.

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1: Fala, Márcio, bom dia.
2: Tudo, Marcela, bom dia.
3: Tudo bem, Márcio, bom dia.
2: Fala, Muniz, tudo jóia.
3: Márcio, a gente estava falando aqui mais cedo sobre o El Niño e todos os planos, né, que governo, prefeitura tem que adotar para evitar aí os problemas que esse fenômeno climático já está causando e vai continuar causando. E a dúvida de hoje veio de um ouvinte, condômino, né, ali, que também trouxe uma situação relacionada ao El Niño. Ele conta que, com esse calor absurdo que faz nessas ondas de calor, ele autorizou que moradores em situação de rua usem as torneiras do condomínio para abastecer garrafas. E os moradores acabaram reclamando bastante. Deve ser uma decisão aqui de um síndico, evidentemente, né? E ele pergunta se ele deve paralisar essa ação ou se deve manter, Márcio. Como é que fica em uma situação como essa?
2: Ah, eu sou tão suspeito para falar desse tema porque eu vivo criticando, né, a relação dos condomínios com a rua. Né, as pessoas saem de carro, às vezes com vidro blindado, e não conseguem enxergar que ali a um metro de distância tem alguém com sede ou alguém com fome. E eu acho que os condomínios deveriam mudar o olhar que eles têm pela rua e pelas pessoas em situação de rua. Mas isso é difícil, né? É uma campanha que a gente tem que fazer. Quando a gente consegue envolver os condomínios em campanha do agasalho, em campanha de arrecadação de alimentos, costuma dar muito certo. Então precisa muito de estímulo do síndico. Agora, esse quesito aqui em São Paulo em especial é delicado. Primeiro porque as pessoas têm pavor com os assuntos de segurança e os moradores entendem que se permitir algum tipo de acesso pode fragilizar a segurança, pode dar algum problema, alguém pode fingir que vai pegar água e vai lá para entender qual que é o sistema de segurança do prédio para depois burlar. A gente sabe que as quadrilhas são criativas, então a gente esbarra numa questão de segurança. Agora, se é uma torneira externa, que é o que me parece a pergunta do ouvinte, se é uma torneira externa que está ali no pátio do condomínio, tem muito condomínio que tem um recuo e tem uma área de jardim, que você tem uma torneira até para conectar a mangueira quando você vai regar o jardim, etc. Se for este tipo de estrutura, eu não vejo problema, porque é um jeito da gente ajudar quem precisa com água, né? Agora, se os moradores estão reclamando, infelizmente é melhor o síndico parar, porque senão vai dar tanta dor de cabeça e ele vai, né, melhor parar. Nitidamente, se for um reclamando, tudo bem, mas se começa um movimento ali, todo mundo reclamar, é melhor ele parar. Agora, olha que curioso, pode andar aqui pela cidade de São Paulo, a cidade inteira, bairro de rico, bairro de pobre, bairro central, você não vai ver um bebedouro público. E essa é uma questão que a gente vem tratando, né? Será que não deveria ter bebedouro público? Não só para morador em situação de rua, mas para um carteiro, para um entregador que está na rua, enfim, para as pessoas que estão trabalhando na rua e nesse calorão. E não só por conta do El Niño, mas por conta mesmo de equipar a cidade, né? A gente tem tanta câmera de segurança na calçada, a gente tem tanta lixeira na calçada, não deveria ter também algumas estações para beber água? Eu penso que sim. O que vocês acham?
3: Eu acho que sim também, tem que pensar, né, formas de conciliar isso tudo, porque é isso, esse calorão que as ondas de calor do El Niño traz é muito perigoso para a saúde, né, Márcio? Especialmente se a pessoa já está com a saúde debilitada. Tem uma discussão interessante, o condomínio tem motivos ali para, enfim, trazer dúvidas e tal, mas é uma questão de saúde pública que com certeza vai ser cada vez mais importante.
2: Agora, Muniz, por exemplo, eu frequento muito a Praça Roosevelt.
3: Uhum.
2: É uma delícia, além de não ter banheiro, não tem lugar para tomar água, não tem um ponto para tomar água.
1: Podia ter, né?
2: Então, podia ter. Eu vi esses dias na rede social, depois quem puder olhar, o padre Júlio Lancelotti está lá em Sergipe, em Aracaju, que tem um projeto lá de colocar uns totens na via pública com água potável, com água para os pets, com vaporzinho, aquele vaporzinho para dar uma refrescada. Uhum. Me parece que é uma iniciativa, acho que de uma ONG, não sei, com apoio
1: Legal.
2: Do poder público. E faz todo sentido, a gente podia fazer aqui em São Paulo, né?
1: Eu acho que o importante, Márcio, é super legal essa iniciativa, eu acho que o importante é a gente tem que pedir para que o poder público tenha essas iniciativas, mas não só colocar e também fiscalizar. Porque também não pode banalizar, porque você coloca algum, por exemplo, um bebedouro lá, aí no bebedouro que é para beber água, você vê, por exemplo, alguém lavando o pé. Ou colocando, sabe? É, as pessoas muitas vezes desvirtuam o propósito do objeto que está sendo colocado ali para uso público, para uso de todos. Então também tem que ter essa fiscalização e esse cuidado da comunidade do entorno, né? Então acho que tem que ter esses dois lados, mas super legal uma iniciativa como essa, ainda mais nesses dias de calor que a gente tem visto, né?
2: É, eu acho que dá para colocar esse equipamento público com parcerias, talvez. Acho que tem que colocar uma plaquinha orientativa, tem que fazer uma campanha para uso consciente e, dependendo do lugar, colocar uma câmera. Tem câmera espalhada pela cidade inteira, põe nesses equipamentos também, né? Então, acho que com boa vontade dá para fazer.
1: É isso aí. Boa, Márcio, valeu pela dica, hein? Um beijo.
2: Valeu, beijo.
3: Valeu, até amanhã.
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3: 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Então vamos lá, educação, saúde, mobilidade ou ordem pública. 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
1: Por exemplo, eu sou a Marcela, eu tô falando do bairro do Campo Limpo e quero dizer para o candidato X.
3: Isso.
1: Minha pergunta é a seguinte, blá, blá, blá, blá, blá, blá, blá.
3: Exatamente, sobre muito um bem. Daqueles assuntos que a gente mencionou, a gente vai escolher 5 perguntas para os 5 candidatos mais bem colocados na pesquisa Quest, que vai ser divulgada agora no comecinho de setembro, e aí a gente vai encaminhar para eles responderem.
1: Só que esse áudio você vai mandar para um WhatsApp específico para Sabatina do Ouvinte, anota aí. 11 98924 2444 até o dia 15 de setembro. Então você pode mandar a tua pergunta até o dia 15 de setembro para 11 98924 2444. Lembrando que se você quiser, pode mandar para mais de um candidato. Vai ser feita uma seleção, as 5 perguntas selecionadas vão ser encaminhadas a esses candidatos. Você pode mandar quantas você quiser, quantas você achar pertinente. 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
1: Rodrigo Bittar, bom dia.
5: Tudo bem, Marcela, Muniz, bom dia para vocês e para quem tá ligado com a gente.
3: Bom dia, Bittar.
1: Bom, vamos lá. Santos confirmando contratação de um ex-volante da seleção brasileira.
5: Isso, Arthur Melo, volante de 30 anos de idade, com contrato bem curto. Até o final desse ano, o Santos está tentando trazer novas peças aí para ter uma situação diferente no Campeonato Brasileiro, né? Na Copa do Brasil está numa situação bem delicada, perdeu para o Palmeiras por 3-0, então vai ter que reverter nessa quarta-feira. Só que tem também a Copa Sul-Americana, que o Santos pega o Atlético Mineiro. Então tem aí 4 meses importantes pela frente, que o Santos quer, claro, a permanência na Série A do Campeonato Brasileiro. Trouxe o Arthur Melo, tá de olho também no Rodinei, ex-lateral direito do Flamengo, que está no Olympiacos da Grécia. É uma contratação que interessa demais ao Santos. Estava negociando também, ou ainda está, com Emerson Palmieri, lateral esquerdo, que passou bastante por alguns times da Inglaterra, né? E que foi formado na base do Santos. São contratações, algumas delas, indicadas pelo Neymar, né? Que ajudou o Santos na semana passada a pagar a questão do transfer ban. Santos deu, então, para o Neymar usar, e a empresa dele, no caso, né, partes da camisa, 6 espaços da camisa, para que ele possa vender esses espaços, divulgar o que quiser, enfim. E então, o Neymar também está ajudando, encontrando opções no mercado para um custo-benefício positivo para o Santos. O Arthur estava livre no mercado depois de que ele saiu do Grêmio e também finalizou o contrato dele com a Juventus da Itália. É um jogador que foi campeão da Copa América com a seleção brasileira em 2019, campeão da Libertadores da América com o Grêmio em 2017, mas que há muito tempo não é aquele Arthur tão conhecido. Até foi divulgado, né, nas redes sociais do Santos. O Renato, que é diretor do Santos, sempre foi conhecido como um jogador que tinha muita classe, classudo, jogava de terno. Então ele coloca um paletó para a chegada do Arthur, porque também era conhecido assim no Grêmio, com um jogador de muita classe. Só que essa classe não é vista há bastante tempo. Para que ele possa render, o Santos vai ter que jogar muito com a bola. Sem a bola não é forte dele. Agora é ver como que o Cuca vai administrar e tentar encontrar esses passos aí pro Arthur, que tem contrato só até o fim do ano.
3: Bitar, e o Palmeiras, hein? Como é que tá se preparando pro jogo de amanhã?
5: São 3 boas notícias do Palmeiras para esse duelo de amanhã contra o Santos, né? Arias, Piquerez e Barbosa, que ficaram fora da partida contra o Mirassol no fim de semana, voltaram a treinar. São lesões diferentes: o meio atacante Arias, o lateral esquerdo Piquerez e o zagueiro Barbosa. Alexander Barbosa chegou recentemente do Botafogo. Então são 3 peças importantes que voltam aí para a equipe do Palmeiras para esse jogo de amanhã na Vila Belmiro. E tem uma notícia importante também sobre o Palmeiras que, por uma parte, dá uma acalmada no coração do torcedor, mas por outra, pode render frutos financeiros, que é: o Palmeiras confirmou mais cedo a renovação de contrato do Flaco Lopes até 2030. E por que que eu falo que acalma só por uma parte? Porque não necessariamente ele vai cumprir esse contrato até 2030. Só que tem o outro lado da história. Com o contrato renovado, a multa rescisória também foi atualizada. Então, caso venha uma proposta, ela vai ter que ser maior do que do contrato anterior para que o Flaco Lopes saia do time do Palmeiras. Então, financeiramente vai ser muito importante. Ou o Palmeiras vai ter um ganho técnico com ele até 2030, ou o Palmeiras vai ter um ganho financeiro se ele de fato sair antes, for para um outro mercado, independentemente qual for, mas por um valor muito maior do que o anterior.
1: Muito bem. Hoje a gente vai conhecer o primeiro semifinalista da Copa do Brasil, hein, Bitar?
5: Já com clássico, né? É. Em Minas Gerais teremos Atlético Mineiro e Cruzeiro, que na ida empataram em 1-1. É uma expectativa de um jogo muito pegado, ainda mais depois do que aconteceu na semana passada, né? Teve aquela jogada do Juan Tressoldi, que foi zagueiro do São Paulo, e do Marcos Leonardo, revelado pelo Santos. O Marcos Leonardo olha pro corpo do Juan Tressoldi, dá um tranco nele, virou quase que uma cama de gato, enfim, ele caiu todo feio. O jeito que ele caiu não foi nada legal, de pescoço no gramado, poderia sim ter tido uma lesão séria. Ontem foi para julgamento, nada foi colocado a mais, nenhuma punição aí pro Marcos Leonardo, então ele tá autorizado para jogar essa partida. Mas aí acho que um ponto de interrogação é para saber como é que vai ser o clima desse jogo, né? E muito vai ser muito observada aí toda essa questão do Marcos Leonardo em campo. Então, Atlético Mineiro, Cruzeiro, hoje, 9 da noite, horário de Brasília, quem vencer fica com a vaga, o novo empate leva a decisão para os pênaltis. Amanhã, 9:30 da noite, tem Vitória e Vasco e também Santos e Palmeiras. Vasco e Palmeiras levam a vantagem nos primeiros confrontos. O Vasco venceu Vitória por 1-0. O Palmeiras bateu o Santos e amanhã a gente vai falar muito mais sobre isso. Venceu por 3-0. E também na quinta-feira, às 8 horas da noite, tem Grêmio e Internacional, mais um clássico. Na ida empataram, na volta quem vencer fica com a vaga. De novo, se tivermos empate, vamos para os pênaltis.
1: Muito bem, muito bem. Obrigada, Rodrigo Bitar. Amanhã a gente volta a conversar. Um beijo.
5: Pra vocês também. Até amanhã.
3: Valeu, até.
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2: 11:51, e olha só, ontem a gente teve uma decisão que impacta uma crítica que temos muito aqui no CBN São Paulo, principalmente pertinho desse horário na agenda cultural.
3: Sim.
2: Que é com relação à forma como muitos cambistas acabam tendo acesso a ingressos antes das pessoas que querem, de fato, curtir um show, pessoas que são fãs daquele artista, eventualmente um artista internacional que está vindo pela primeira vez ao Brasil, enfim. O que aconteceu? O presidente Lula assinou na segunda-feira, no Palácio do Planalto, um decreto que estabelece novas regras para a venda e a transferência de ingressos de eventos culturais e também esportivos aqui no país. Essa medida tem como objetivo combater o chamado cambismo digital e ampliar a proteção dos consumidores. Então, pelas novas regras, os vendedores de ingressos deverão adotar mecanismos para impedir a cópia e a falsificação dos bilhetes, além de dificultar a circulação por meios não autorizados. Os sistemas também deverão permitir que o consumidor verifique a autenticidade, a rastreabilidade e a segurança dos ingressos. De acordo com o diretor do Departamento de Proteção e Defesa do Consumidor, Daniel Carnaúba, o decreto também estabelece regras para garantir o acesso à meia-entrada, regular filas virtuais e presenciais e disciplinar aquelas taxas de conveniência que, para mim, são mais inconvenientes do que nunca. Uma taxa cara para dedéu, que a gente tem que pagar, além de um ingresso que já é caro, né? Então, enfim, o texto ainda prevê o exercício do direito de arrependimento e a devolução do dinheiro em situações previstas na regulamentação. Durante essa cerimônia, o presidente Lula também assinou um decreto que determina a distribuição de águas em eventos culturais. A gente lembra que essa medida foi anunciada depois da morte da Ana Benevides, que passou mal durante um show da cantora Taylor Swift lá no Rio de Janeiro. Calor, uma onda de calor absurda que estava lá no estado. Com essas novas regras, os consumidores poderão levar a garrafinha de água para dentro dos eventos para se hidratar. Decreto entra em vigor após a publicação do ato da Presidência da República, conforme as regras estabelecidas para a medida. Então tem uma série de medidas, a gente vai falar mais sobre isso ao longo da semana, mas não queria deixar passar batido essa determinação, porque quando a deputada federal Erika Hilton propôs isso, foi abraçada por vários fã-clubes, a gente trouxe ela aqui para explicar um pouco mais dessa medida. Então agora a gente tem a determinação por parte do governo federal, importante medida para esse meio cultural, tanta coisa que a gente já passou e já viu por aqui acontecendo, não só em São Paulo, no Brasil inteiro, né?
3: É isso.
2: 11:53.
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2: Matheus de Souza, bom dia.
4: Bom dia, Marcela. Bom dia, Muniz.
5: Bom dia.
4: Hoje a gente vai falar do projeto Palcos SP, que vai trazer 20 apresentações gratuitas entre quinta, dia 3 de setembro, e o dia 3 de outubro para 6 teatros municipais. A iniciativa reúne produções como Prima Fati com Débora Falabella, Rita Lee, Balada da Louca com Lília Cabral, Ficções com Vera Holtz, A Última Entrevista com Marília Gabriela e Dona Lola com Marcelo Médici. Segundo os organizadores, Palcos SP tem como objetivo a democratização cultural através de espaços públicos e programação para moradores de todas as regiões da cidade. O projeto é realizado pelo Instituto Arlequim em parceria com a Prefeitura de São Paulo, o Ministério da Cultura e o Banco Itaú. Os ingressos podem ser retirados na bilheteria de cada teatro uma hora antes de cada apresentação. Marcela?
2: Muito bem, dica boa, gostei, hein? Legal. Várias opções gratuitas também disponíveis. Fica aí a dica para o nosso ouvinte, Agenda Cultural. Tá boa essa curadoria, hein? Tô gostando, Matheus de Souza. Continue assim.
4: Tem mais uma que o Pascoal separou pra gente.
2: Vamos lá.
5: Rapidinho.

0: E aí?
1: O Sesc São Paulo, a gente já falou aqui, tá fazendo 80 anos. E, como a gente já destacou pro nosso ouvinte, e eles divulgaram quais são os destaques dessa festa que vai acontecer entre 11 e 13 de setembro. Os destaques musicais, os maiores, são os rappers lá da Zona Leste, o Rashid e o Rincon Sapiência. O Rashid no Sesc Belenzinho e o Rincon no Vila Mariana. A programação completa fica em sescsp.org.br, Marcela.
0: Muito bem, valeu, Matheus de Souza. A gente fala mais sobre essa programação aqui ao longo do CBN São Paulo nos próximos dias. Valeu. Bora, Muniz.
2: Vambora, Marcela.
0: Produção de hoje do Matheus de Souza, com auxílio da Isabel Gomes, trabalhos técnicos do Pascoal Júnior e da Débora Gonçalves.
2: É isso, a gente fica por aqui, vocês vão acompanhar a propaganda política obrigatória no rádio, mas lembrando, quem nos acompanha pelas transmissões digitais, continua com o CBN Brasil, normalmente com todo o nosso noticiário, e depois quem está no rádio, volta a se juntar no CBN Brasil com o noticiário. E quem tem o aplicativo da CBN no celular, pode conectar direto ali pela central multimídia do carro, pelos sistemas de espelhamento, Apple CarPlay, Android Auto. Se você abrir o aplicativo da CBN por esse sistema, você consegue dar play ali na nossa transmissão. Ou seja, vai continuar dirigindo, ouvindo a CBN, mas o noticiário aqui do CBN Brasil e não necessariamente a campanha política. Voltamos amanhã, Marcela Lorenzetto.
0: É isso, um beijo para você, Guilherme Muniz.
2: Beijo a todos.
0: Beijo pros ouvintes, até amanhã.
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0: Terça-feira, 1º de setembro de 2026. O Produto Interno Bruto do país cresceu 0,5% entre abril e junho na comparação com os três meses anteriores. A taxa representa desaceleração em relação ao avanço de 1,1% verificado nos três meses anteriores. Um dos fatores que prejudicaram o desempenho foi a perda de força do consumo das famílias, um motor da economia. O PIB brasileiro foi sustentado principalmente pela agropecuária, com destaques para as culturas da soja e do café. O setor teve expansão de 2,8%, melhor resultado entre os grandes segmentos econômicos. O setor de serviços apresentou elevação de 0,2% e a indústria registrou alta de 0,1%. Em relação ao mesmo período de 2025, o PIB subiu 2%. Os dados foram divulgados pelo IBGE. A Apple promoveu a primeira troca no comando da companhia desde a morte de Steve Jobs em 2011. Tim Cook encerrou o mandato de 15 anos e será substituído por John Ternus, que desde 2021 era o vice-presidente sênior de engenharia de hardware. Cook deixa como legado a transformação da Apple em uma potência financeira. Ternus vai comandar a empresa na era da inteligência artificial, o que inclui a adaptação do iPhone. No horário de Brasília, 11 horas e 59 minutos.
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1: E muito boa tarde, hoje é terça-feira, 1º de setembro de 2026, começando mais um CBN Brasil, com Cássia Regina de volta à bancada do CBN Brasil. Cássia.
2: De volta, uma ótima tarde para você, Carlos Alberto, para os nossos ouvintes também. E feliz de estar de volta com a novidade que os nossos ouvintes sempre têm a opção de continuar acompanhando a nossa programação. E é o que eles podem fazer nesse momento através do nosso aplicativo. Aplicativo que fica ali espelhado, ó, no painel do seu carro, se você quiser acompanhar. Então, quem não tem o nosso aplicativo, vai lá na lojinha de aplicativos do seu celular para continuar acompanhando a nossa programação, inclusive o comecinho do CBN Brasil.
1: Bom, nós vamos começar o CBN Brasil com o caso do ministro Alexandre de Moraes. As notícias que saíram hoje, informações que saíram hoje, que ainda estão sendo elaboradas, produzidas, deixam o ministro Alexandre de Moraes numa situação bastante delicada, uma situação bastante difícil, porque foram duas informações principais que circularam hoje. Uma informação obtida pelo jornal Estado de São Paulo, mostrando que o ministro Alexandre de Moraes revisou o contrato do Banco Master, o contrato de Vorcaro, com a mulher de Alexandre de Moraes, a Viviane Bassi de Moraes, com seu escritório de advocacia. Então, se olhando nos celulares, nas comunicações do Vorcaro, há informações de que o contrato milionário entre o Banco Vorcaro e o escritório de Viviane Bassi de Moraes, esposa do ministro Alexandre de Moraes, que este contrato foi revisado, foi editado, segundo o jornal Estado de São Paulo, foi editado diretamente pelo ministro Alexandre de Moraes. É aquele contrato milionário em que o Banco Master se compromete a pagar R$3.600.000 por mês para diversas atividades do escritório. Bom, esse é o primeiro dado, quer dizer, então, inclusive que o ministro Alexandre de Moraes viu o contrato, foi confirmado pela própria Viviane de Moraes, dizendo que fez isso para que o seu marido, o ministro do Supremo, verificasse se havia alguma ilegalidade, alguma impossibilidade. Mas o fato é que o ministro Alexandre de Moraes analisou o contrato de advocacia entre o Banco Master, contrato milionário, contrato de R$126 milhões, com o escritório da sua mulher. O segundo ponto divulgado hoje, que é divulgado pelo site Metrópolis, são diálogos do Vorcaro pedindo ajuda ao Alexandre de Moraes. Pedindo interferência de Alexandre de Moraes junto ao diretor-geral da Polícia Federal e junto à Procuradoria-Geral da República. Tem, por exemplo, frases, mensagens do Vorcaro dizendo assim: se Andrei

0: Esse e-mail é destinado ao ministro Alexandre de Moraes. De todo modo, já fica uma coisa clara. O banqueiro, olha, o banqueiro Daniel Vorcaro, sabia, esses dados, esses diálogos todos mostram, sabia que ele estava sendo investigado, que o banco estava para ser fechado e que ele estava para sofrer punições. Ele sabia de tudo, sabia das investigações em andamento e dialogava com ministro do Supremo. Então, como eu estava dizendo, a situação do ministro Alexandre de Moraes agora ficou bastante delicada. Nós vamos começar então a reportagem. O Felipe Igreja tem as informações, detalhando as informações que eu resumi agora há pouco. Felipe Igreja, sua reportagem, por favor.
1: Sadenberg, o ministro Alexandre de Moraes, do Supremo Tribunal Federal, foi responsável por editar o contrato do escritório da mulher, Viviane Barthes de Moraes, com o Banco Master de Daniel Vorcaro, no valor de mais de 130 milhões de reais. De acordo com o jornal O Estado de São Paulo, metadados extraídos do celular de Vorcaro indicam que o próprio ministro foi quem editou esse documento. Ainda segundo o jornal, que teve acesso a trocas de mensagens entre Viviane Barthes de Moraes e Daniel Vorcaro, o contrato saiu do celular da advogada para o banqueiro em janeiro de 2024. 4 dias depois, o banqueiro devolveu o documento com alterações e a PF descobriu, pelos metadados, que um perfil atribuído a Moraes fez essas mudanças na versão final do documento. A PF consegue indicar, inclusive, a data e horário em que houve o acesso por parte de Moraes. A edição atribuída ao ministro foi feita às 11h04 da noite do dia 15 de janeiro de 2024, cerca de 1h40 após a devolução do documento por Vorcaro a Viviane Barthes de Moraes. As trocas de mensagens reveladas pelo Estadão mostram que Vorcaro chegou até mesmo a perguntar também para o ministro se ele deveria deixar o Brasil antes da Polícia Federal deflagrar uma operação para prendê-lo. Aí já é um outro ponto. Inicialmente, portanto, há essa informação de que o próprio Moraes editou o contrato de advocacia da mulher com o Vorcaro e depois ainda trocas de mensagens entre o Vorcaro e o próprio ministro Moraes. Em 15 de novembro de 2025, em um sábado, Vorcaro, inclusive, consulta Moraes, abre aspas, acha que segunda já tem que estar fora, fecha aspas, e 48 horas depois, em 17 de novembro, o banqueiro acabou sendo preso pela Polícia Federal na primeira fase da Operação Compliance Zero. Outra informação que surgiu, portanto, ainda desse caso, é de que o ministro André Mendonça pediu informações à Procuradoria-Geral da República sobre mensagens também atribuídas a Vorcaro, em que o banqueiro diz que precisa de proteção de Andrei e de Paulo. Os investigadores da PF interpretaram esses nomes como referências a Andrei Rodrigues, diretor-geral da Polícia Federal, e Paulo Ganê, procurador-geral da República. Essas mensagens foram obtidas pelo portal Metrópolis. Inicialmente, a PF não havia identificado o destinatário dessas mensagens, mas as apurações também indicaram que elas foram encaminhadas ao ministro Alexandre de Moraes. Ontem, então, André Mendonça pediu ao Supremo Tribunal, pediu à Procuradoria-Geral da República informações complementares sobre essas mensagens, remeteu o pedido à PGR, solicitando uma manifestação, dando um prazo de 5 dias para respostas de Paulo Ganê. Esse caso repercutiu já aqui no Congresso Nacional. O senador e candidato à presidência pelo PL, Flávio Bolsonaro, defendeu a renúncia de Alexandre de Moraes.
2: O Alexandre de Moraes era, de fato, o advogado do Vorcaro, né? Eu acho que o Alexandre de Moraes tinha que renunciar ao Supremo Tribunal Federal. Não tem a menor condição de ele continuar sendo ministro do Supremo.
1: A reportagem CBN entrou em contato com as assessorias de Andrei Rodrigues, Paulo Ganê e Alexandre de Moraes e também com a defesa de Daniel Vorcaro, mas eles ainda não se manifestaram. Sardenberg.
0: Muito obrigado. A informação do Felipe Igreja. Então, nós tivemos aqui informações divulgadas pelo Jornal Estado de São Paulo, depois pelo site Metrópolis e pela nossa colunista, a Malu Gaspar. As informações, como o ouvinte terá percebido, são extremamente graves, e eu disse que era bastante grave e delicada para o ministro Alexandre de Moraes, mas se a gente olhar bem, também é delicada para o Procurador-Geral da República, o Paulo Ganê, e o diretor da Polícia Federal, o Andrei Rodrigues. Rodrigues. Por quê? Porque o Vorcaro fala, o Moraes, o seguinte, será que, diz assim,

0: não conseguimos reverter isso com Paulo ou Andrei, quer dizer, o processo, a investigação contra ele, Vorkaro, quer dizer, revela uma intimidade, um conhecimento entre essas autoridades. E, como lembra a nossa Malu Gaspar, o Paulo Gonet e o André Rodrigues estavam naquela uiscada, aquela degustação de uísque promovida em Londres, em abril de 2004, durante um fórum jurídico patrocinado pelo Master. Então, o Paulo Gonet é citado como, pelo Vorkaro, para que fosse solicitado a ele que atrasasse, de algum modo, a investigação. Não há informação de que o Paulo Gonet atendeu essa reivindicação. Mas não deixa de ser, digamos assim, algo delicado, né? Porque o ministro André Mendonça pediu a quem? Ao Paulo Gonet, procurador-geral da República, para verificar esses diálogos entre Vorkaro e Alexandre de Moraes, e envolvendo também o diretor da Polícia Federal. Ou seja, nós temos aí um caso que requer, tem o Alexandre de Moraes citado, tem o Paulo Gonet citado como o Vorkaro pedindo que fosse dada proteção, tem o Andrei Rodrigues citado também como o Vorkaro pedindo proteção. Eu insisto, não há informações de que o Paulo Gonet e o Andrei Rodrigues atenderam essa solicitação de atrasar as investigações, mas enfim, são citadas personalidades do primeiro escalão do Poder Judiciário e da Polícia Federal. E de todos eles, quem fica na situação mais delicada é certamente o ministro Alexandre de Moraes, quem tem que dar mais explicações. Bom, nós teremos mais informações ao longo da programação e na hora que a gente voltar para o Dial. Seguimos então, Cássio?
1: Temos agora mais informações chegando da Capital Federal sobre um outro assunto, o caso Dark Horse. Quem está conosco é o João Rosa. Boa tarde para você, João.
2: Oi, Cássia. Boa tarde para você. Boa tarde, Sandenberg, a todos que estão nos acompanhando aqui na CBN. O empresário Daniel Vorkaro, dono do Banco Master, teria repassado mais de US$1 milhão para a produção do filme Dark Horse, cinebiografia sobre o ex-presidente Jair Bolsonaro. Esse pagamento, Cássia, foi feito em 16 de setembro de 2025, segundo o relatório do Conselho de Controle de Atividades Financeiras, o COAF. Esse relatório foi obtido pela revista Piauí. De acordo com a reportagem, o documento indica que a relação financeira entre Vorkaro e o senador Flávio Bolsonaro continuou por mais tempo do que o parlamentar havia admitido. O novo repasse ocorreu 8 dias depois de Flávio enviar uma mensagem ao banqueiro cobrando parcelas atrasadas para a produção do filme. Flávio Bolsonaro falou hoje sobre a matéria da Piauí e afirmou que os questionamentos devem ser feitos à financiadora do filme. Ele não quis dar mais detalhes e desconversou sobre o assunto. Vamos ouvir.
3: Tá faltando você. Me perguntaram o que eu posso responder, pô. Sei, tecnicamente.
4: Mas as mensagens eram do senhor, né?
3: Tecnicamente, tem que tratar a produtora, gente. Aí não tem como falar.
4: Mas as mensagens eram do senhor.
3: Gente, olha só, vou ficar assistindo isso. Eu parei pra atender vocês com o maior respeito aqui. Não adianta vocês ficarem perguntando coisa que não tem como responder. Não tem fator novo nenhuma, a prestação de contas está feita, gente.
2: Bom, Cássia, com o pagamento, o valor já repassado por Vorkaro para a cinebiografia passou de 10,6 milhões para US$12,3 milhões. Na cotação da época, o valor total equivalia a mais de R$65 milhões. Em entrevista à Globo News, Flávio Bolsonaro havia minimizado o áudio em que cobrava dinheiro de Vorkaro para financiar o filme sobre o pai. O senador havia afirmado que o último pagamento de Vorkaro aconteceu em maio de 2021. Vamos ouvir esse trecho da entrevista dada à Globo News.
5: Foi em maio de 2025, a partir da primeira informação pública que existiu com relação à série em relação ao Daniel Vorkaro, esse fundo foi isolado, foi fechado lá, foi comunicado às autoridades, o fundo fez uma comunicação à empresa que fazia os aportes pedindo explicações, não foi respondido. Todas as providências legais foram feitas, o fundo ficou isolado. Eu queria saber se ele ia honrar as parcelas ou não, porque eu ia buscar outros investidores.
2: Bom, essa entrevista à Globo News foi dada logo após ali o caso revelado pela Intercept Brasil de que dos áudios, né, vazados por Flávio Bolsonaro a Daniel Vorcaro. Bom, a revista Piauí ainda afirma que existem indícios de que Vorcaro teria feito outro pagamento. A reportagem teve acesso a um trecho de conversas pelo WhatsApp entre o banqueiro e o publicitário Tiago Miranda, que ajudou a captar os recursos para o filme. Em uma mensagem de 22 de outubro de 2025, Miranda pergunta se Vorcaro conseguiria liberar as parcelas da produção e afirma que, caso contrário, abre aspas, vai parar tudo por lá, fecha aspas. Segundo a reportagem, Vorcaro respondeu, abre aspas, sim, liberei mais uma hoje, fecha aspas. Miranda então disse que avisaria os responsáveis pelo filme e afirmou que Flávio também pretendia ligar para o banqueiro. Cássia.
1: Muito obrigada. Informação de Brasília, com o repórter João Rosa. E nós seguimos agora na capital federal com informações da Rani Veloso, que fala conosco sobre as articulações do Congresso para a votação da taxa das blusinhas e do fim da jornada 6x1. Então, o retorno da taxa das blusinhas e a matéria em relação ao fim da jornada 6x1. Boa tarde para você, Rani.
6: Boa tarde, Cássia, a você, ao Sartenberg e a todos que nos acompanham. É isso, viu? Esta última semana de votações antes das eleições promete um embate direto entre os aliados do presidente Lula e a oposição liderada pelo senador e candidato à presidência da República, Flávio Bolsonaro. Enquanto o ministro José Guimarães, das Relações Institucionais, reuniu hoje pela manhã os líderes do governo para alinhar as estratégias para levar adiante o projeto de lei das terras raras e a PEC da segurança pública, o grupo de oposição tenta adiar essas análises que podem alavancar a campanha de Lula. O líder do governo na Câmara, Paulo Pimenta, após a reunião, citou que o governo ainda tem na agenda de aprovação os incentivos para a instalação dos data centers, o Redata, e o fim da taxa das blusinhas. Mas não citou o fim da escala de trabalho 6x1, porque de acordo com fontes do governo, a CBN, ainda não há acordo, há resistência sobre não na CCJ. Esse tema será sim levado à Comissão de Constituição e Justiça do Senado amanhã. Sobre o fim da taxa das blusinhas, que acaba com essa taxa em compras internacionais de até $50, que seria votado hoje pela manhã na comissão mista, ficou para tarde. Lembramos que já foi adiada essa votação ontem. E agora, né, depois de mais um pedido de reunião para 14h com os presidentes da Câmara e do Senado, a votação deve ficar para a partir das 15 horas. A relatora, a senadora Leila Barros, já apresentou um parecer preliminar a favor da isenção, mas disse que faltam ainda ajustes no texto, que também serão discutidos com representantes do governo. O presidente da comissão mista, o deputado Reginaldo Lopes, afirmou que o fim da taxa será votado ainda hoje na Câmara e negou a possibilidade de exclusividade para os Correios no transporte das mercadorias.
7: Nós vamos ter um diálogo agora com o presidente Davi Alcolumbre e também com o Hugo Mota às 14 horas e logo depois nós vamos votar na comissão especial. No máximo, mais tardar, 16 horas. Se tiver pedido de vista, eu vou conceder uma hora, regimental de 1 até 24 horas. Então lá para as 17 horas, o presidente Hugo falou que vai votar no plenário hoje à noite o relatório.
6: Há uma pressão do setor varejista que quer a compensação de 15% em crédito presumido caso a medida avance. Mas, segundo Jorge Gonçalves, do Instituto para o Desenvolvimento do Varejo, o ideal seria que a medida perdesse a validade.
8: Inicialmente, gostaria de falar que nós gostaríamos que ela caducasse, não fosse aprovada. Esse seria o melhor a ocorrer, porque esse assunto é muito importante para o varejo, para a indústria, para ser tratado de uma forma assodada, como está sendo.
6: Bom, Ana Luísa Brito, que é coordenadora do Comércio Exterior do Instituto Livre Mercado, defendeu a proposta do ponto de vista do direito do consumidor.
9: Hoje, grande parte do varejo importa produtos de fora e eles fazem a revenda aqui nacionalmente. Então, por que uma pessoa física não poderia fazer o mesmo tipo de importação num valor muito irrisório, em detrimento a outras pessoas que podem viajar para fora e trazer um valor muito maior?
6: Bom, a relatora Leila Barros já adiantou desde ontem que vai colocar uma trava no texto para que o Ministério da Fazenda seja obrigado a monitorar os impactos no comércio nacional inicialmente em 3 meses, depois de 6 em 6 meses, e se ficar comprovado, o Ministério da Fazenda precisa apresentar propostas para compensação. Outro tema que gera grande expectativa, Cássia, como você bem lembrou, mas enfrenta resistência, é o fim da escala de trabalho 6x1. Hoje, o relator da proposta, o senador Omar Aziz, recebe durante todo dia representantes do setor produtivo, como a Confederação Nacional do Comércio, é uma das entidades que ele recebeu, e está na pauta de votação de amanhã da CCJ do Senado. A senadora Lisiane Gama, para tentar agilizar essa votação e fazer com que essa proposta vá ao plenário do Senado ainda essa semana, depois de aprovado, apresentou ontem à noite um requerimento na CCJ pedindo um calendário especial para a PEC. E o objetivo é esse, encurtar os prazos regimentais e acelerar a votação em plenário da proposta que prevê 2 dias de descanso semanal, remunerado, sem salário. Sem redução de salário, Cássia.
1: Muito obrigada, essa foi a Rani Veloso, falando conosco direto da Capital Federal.
0: Agora, uma palavrinha aqui, Cássia, ouvintes, de fato, a isenção de imposto sobre a importação de produtos até 50 dólares prejudica o varejo nacional, que paga taxas, paga impostos bastante elevados. Aliás, esse argumento de que a importação livre de imposto para compras de até 50 dólares... o argumento de que isso aí prejudicava o varejo nacional foi o argumento usado pelo governo, pelo ministro Haddad, por exemplo, então, para justificar o imposto de 20% na importação da coisa. Como essa medida virou impopular, perto da eleição, o mesmo governo quer retirar essa taxa de importação, deixar livre, então, a importação de produtos até 50 dólares. O problema é que, de fato, é uma concorrência que dificulta para o varejo nacional. Por isso que o varejo nacional, as empresas estão pedindo alguma redução de imposto que compense a redução, a eliminação do imposto de importação sobre a taxa das blusinhas. Esse é o teor, no final das contas, esse é o tamanho o assunto, o coração do problema é esse aí. Bom, agora nós temos Pedro Bonenberger, do Rio de Janeiro. O Brasil cresceu 0,5% no segundo trimestre desse ano, com desaceleração. Pedro.
10: Um resultado que ficou levemente acima da expectativa do mercado. Sardenberg, boa tarde a você, Cássia, quem nos acompanha. O mercado estimava uma alta de até 0,4%, então ficou ligeiramente acima, vamos dizer assim. No entanto, ainda aponta uma desaceleração, como você bem ressaltou, em relação ao primeiro trimestre, quando o PIB havia avançado 1,1%. Esses dados foram divulgados hoje pela manhã pelo IBGE. O principal destaque entre os setores, Sardenberg, da economia foi a agropecuária, que cresceu 2,8%. A indústria teve uma alta bem pequena, de 0,1%. E os serviços avançaram 0,2%. Por outro lado, houve retração em algumas atividades, como é o caso de eletricidade, gás, água, esgoto e gestão de resíduos, que recuou 1,1% esse setor. Na construção, a redução foi de 0,4%. Em entrevista mais cedo aqui à CBN, o economista Marcelo Bassani destacou que o consumo das famílias caiu 0,4% nesse último trimestre. Para o especialista, essa queda está atrelada à alta taxa de juros.
11: Este crescimento de 0,5% foi muito puxado pela agropecuária. Porém, quando você vai olhar no detalhe o consumo das famílias, houve uma queda de 0,4%. Isso deve-se principalmente aos juros muito altos. Imagina quando você vai fazer qualquer tipo de consumo. Se você vai parcelar a sua compra, se você vai parcelar de repente ou financiar um carro ou algo do tipo, ele está mais caro, porque os juros, o custo do dinheiro, ele está maior. Isso faz com que o consumo das famílias diminua.
10: Pelo lado da demanda, Sardenberg, os investimentos cresceram 1,2% e o consumo do governo avançou 0,4%. As exportações recuaram 0,8%, enquanto as importações aumentaram 1,8%. Para o economista André Perfeito, os dados levantam uma preocupação sobre o andamento da atividade econômica no país, o que pode indicar novos cortes na Selic nas próximas semanas.
12: Quando a gente abre os dados do PIB, a gente vê do lado da oferta um problema que é relativamente sério. A gente tem visto aí a indústria praticamente desacelerando. Não fosse a indústria extrativa, ou seja, petróleo, setores que se beneficiaram do conflito no Irã, teria tido uma desaceleração. E também do lado da demanda, a gente vê que as exportações pararam de subir, na verdade caíram, e as importações subiram. Então isso tudo em conjunto cria um cenário que, na minha opinião, tende a levar o Banco Central a continuar cortando a taxa de juros, porque tem uma percepção que a economia não está indo bem.
10: O PIB somou 3 trilhões e 400 bilhões de reais no segundo trimestre. A taxa de investimento ficou em 16,1% do PIB, abaixo dos 16,6% registrados um ano antes. Só pra gente
1: Esse foi, conversando conosco, Pedro Bonenberger. Meio-dia 25.
0: Cidade, já voltamos.
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2: Guilherme Gimenez, boa tarde para você.
3: Oi, Cássia, boa tarde para você e para os nossos ouvintes. Falando sobre rodovias agora, destaque para o Rodoanel Mário Covas, que segue bem complicado nos dois sentidos ali entre a rodovia Castelo Branco e o sistema Anhanguera Bandeirantes. Mais cedo teve um acidente na altura do quilômetro 7 da pista interna em direção a Perus, envolvendo duas carretas. Ainda vai causando bastante lentidão, principalmente do quilômetro 14 ali da Castelo até mais ou menos a aproximação com o 7 mesmo. Depois do 10 o caminho já começa a melhorar, mas ainda tem caminho trânsito intenso nessa aproximação com a rodovia Via Anhanguera. E na pista externa, no sentido da Dutra, muitas dificuldades desde a rodovia dos Bandeirantes, lá na altura do quilômetro 4, até pelo menos o quilômetro 12, antes da Castelo, também reflexo de ocorrência na via. Esse congestionamento todo vai afetando a chegada a São Paulo, pelo sistema Anhanguera Bandeirantes. A Anhanguera travada para a capital desde o 26 até a altura do 22, ali na passagem pelo Rodoanel, e pela rodovia dos Bandeirantes, mais de 3 quilômetros de ando e para também nessa aproximação. Entre o Rodoanel e a Tietê, melhores condições agora por ambas as rodovias.
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0: Terça-feira, 1 de setembro de 2026. O ministro do STF, Alexandre de Moraes, editou o contrato de mais de 130 milhões de reais do escritório da mulher com o Banco Master. A informação foi divulgada pelo jornal Estado de São Paulo. O veículo de comunicação teve acesso a trocas de mensagens entre Viviane Bárcia de Moraes e o empresário Daniel Vorcaro. Daqui a pouco, mais informações sobre esse assunto aqui no CBN Brasil. A Agência Nacional de Vigilância Sanitária aprovou mais uma caneta indicada para o tratamento do diabetes tipo 2. O Ilumec, do IMS, é classificado pela Anvisa como um medicamento similar na modalidade clone e tem como referência o Ozive, da mesma farmacêutica. Depois do registro no órgão, a substância ainda precisa ser submetida à análise de preço máximo realizada pela Câmara de Regulação do Mercado de Medicamentos antes de chegar às farmácias. A companhia americana North American Blue Energy Partners assumirá o controle de campos de petróleo na Venezuela que antes estavam sob responsabilidade de empresas da China e da Rússia. Segundo a agência de notícias Reuters, a aquisição faz parte do amplo acordo de produção de petróleo que o presidente Donald Trump anunciou recentemente. A Bolsa de Valores de São Paulo sobe 1,74% aos 180.512 pontos. O dólar comercial está em baixa de 0,68%, negociado a R$ 5,14. O euro vale R$ 5,96, queda de 0,85%. No horário de Brasília, 12:32.
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1: Vamos lá de novo, Cássia. Hoje é terça-feira, 1º de setembro de 2026, começando mais um CBN Brasil, com Cássia Godoy de volta e agora no Dial, Cássia.
2: Agora no Dial, estamos com todos os ouvintes no Dial e também no digital. Para quem estava nos acompanhando, pode seguir fazendo isso também. 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
1: Isso durante o... bom, sempre, mas durante o horário eleitoral, que vai de meio-dia até meio-dia e 25, você pode assistir pelos aplicativos, pode assistir o nosso programa pelos meios digitais. Bom, nós vamos iniciar o programa de hoje, desta terça-feira, com as informações envolvendo o ministro Alexandre de Moraes em Brasília. A situação do ministro Alexandre de Moraes ficou extremamente delicada com as informações que foram conhecidas hoje. O jornal Estado de São Paulo divulgou informações, e confirmadas depois, que o ministro Alexandre de Moraes editou, revisou o contrato entre o escritório de advocacia de sua mulher, Viviane Bassi de Moraes, com o Banco Master. Há diálogos mostrando que, trocas de mensagens, mostrando que o contrato foi submetido à análise do ministro Alexandre de Moraes. A própria advogada Viviane Bassi de Moraes, ela confirma que o ministro Alexandre de Moraes teve acesso ao documento, segundo ela, para verificar se não havia alguma inconsistência, alguma ilegalidade ou alguma impropriedade pelo fato de o Alexandre de Moraes ser o ministro do Supremo. Mas o fato é que o ministro revisou o contrato milionário de sua mulher com o Banco Volcaro. E depois saíram informações hoje também de diversas trocas de mensagens supostas trocas de mensagens entre o Volcaro e o ministro Alexandre de Moraes. Nessas mensagens, o Volcaro pede proteção ao ministro Alexandre de Moraes, proteção contra a investigação que estava em andamento e que ele, Volcaro, já tinha conhecimento. Ele sabia das investigações em andamento e pede proteção ao ministro Alexandre de Moraes, pedindo ajuda junto a, ele diz, Paulo e Andrei. Paulo é Paulo Gonet e Andrei Rodrigues, diretor-geral da Polícia Federal. E, para completar o quadro, o ministro André Mendonça, que está encarregado, que é relator de parte dessas investigações, solicitou à Procuradoria-Geral da República, chefiado pelo próprio Paulo Gonet, que explique essas mensagens entre o Volcaro e, ao que parece, mensagens com troca de mensagens com o ministro Alexandre de Moraes. Bom, nós teremos comentários sobre isso do Merval Pereira, dos nossos comentaristas, mas antes vamos trazer a informação, os dados com o Felipe Igreja de Brasília. Felipe.
3: Exatamente, Sardenberg. São dois pontos que dizem respeito à questão do ministro Alexandre de Moraes. O primeiro deles é que as informações dão conta de que o ministro foi responsável por editar o contrato do escritório da mulher, Viviane Bassi de Moraes, com o Banco Master de Daniel Volcaro, contrato esse no valor de mais de 130 milhões de reais. De acordo com o jornal O Estado de São Paulo, metadados extraídos do celular de Volcaro indicam que o próprio ministro foi quem editou esse documento. Ainda segundo o jornal, que teve acesso a trocas de mensagens entre Viviane Bassi de Moraes e Daniel Volcaro, o contrato saiu do celular da advogada para o banqueiro em janeiro de 2024. 4 dias depois, o banqueiro devolveu o documento com as alterações. A PF descobriu, pelos metadados, que um perfil atribuído a Moraes fez alterações na versão final desse documento. A PF consegue indicar, inclusive, a data e horário em que houve o acesso por parte de Moraes. A edição atribuída ao ministro foi feita às 11h04 da noite do dia 15 de janeiro de 2024, cerca de 1h40 após a devolução do documento por Vorcaro a Viviane Barsi de Moraes. Esse é um dos pontos em relação ao ministro Moraes. O outro é a informação de trocas de mensagens entre Vorcaro e o próprio ministro. A informação obtida pelo portal Metrópolis de que o banqueiro enviou a Moraes uma mensagem dizendo que precisava de proteção de Andrei e Paulo. Os investigadores interpretaram os nomes como referências a Andrei Rodrigues, diretor-geral da PF, e Paulo Gonet, procurador-geral da República. Essas mensagens foram divulgadas, obtidas pelo portal Metrópolis. Inicialmente, a PF não havia identificado o destinatário das mensagens, mas depois as apurações indicaram que elas foram encaminhadas ao ministro Alexandre de Moraes, do Supremo Tribunal Federal. Há outros trechos ainda em que Vorcaro, inclusive, pergunta para o ministro se ele deveria deixar o Brasil antes da Polícia Federal deflagrar uma operação para prendê-lo. Isso aconteceu no dia 15 de novembro de 2025, um sábado. Vorcaro encaminha a mensagem no tom de consulta a Moraes, abre aspas, acha que segundo já tem que estar fora, fecha aspas. E 48 horas depois, no dia 17 de novembro, o banqueiro acabou preso pela Polícia Federal na Operação Compliance Zero. Ontem, o ministro André Mendonça, do Supremo Tribunal Federal, que é o relator da Compliance Zero na corte, encaminhou informações, pedindo informações complementares sobre essas mensagens ao Procurador-Geral da República. Ele pediu uma manifestação de Paulo Gonet no prazo de 5 dias para apresentação dessas respostas. A reportagem CBN entrou em contato com André Rodrigues, Paulo Gonet e Alexandre de Moraes, com as assessorias e com a defesa de Daniel Vorcaro, mas eles não se manifestaram. Já o escritório de Viviane Barsi de Moraes divulgou uma nota dizendo que solicitou ao ministro informações sobre a eventual existência de impedimentos legais para a contratação do escritório por Daniel Vorcaro, e o que é a informação é de que foi feita essa verificação pelo ministro Moraes e depois o contrato acabou sendo liberado, foi de fato assinado. Sardenberg.
1: Só uma coisinha, Felipe, tem uma pergunta do Vorcaro dizendo, né, será que já está na hora de sair? Essa pergunta foi feita 2 dias antes dele ser preso no aeroporto, né?
3: Isso, exatamente. Em 15 de novembro de 2025, ele pergunta se já tem que estar fora do país. E, enfim, no dia 17, 2 dias depois, ele acabou preso justamente quando tentava embarcar para Malta e depois para Dubai para tentar ali vender o Banco Master, mas ele acabou detido pela Polícia Federal. Naquela ocasião, a indicação que os investigadores tinham é de que ele estava tentando fugir do país, Sardenberg.
1: Felipe Igreja, muitíssimo obrigado. E agora temos intervalo, Cássia.
2: E já voltamos.
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8: Informação com Jaime Sampaio. Boa tarde para você, Jaime.
9: Boa tarde, Cássia. Boa tarde, Sardenberg. A ouvinte CBN. Trago informações da Marginal do Rio Tietê, que nessa manhã de terça-feira, nessa tarde de terça-feira, é o pior caminho. Desde o Cebolão até a Ponte Comunidade Húngara, quem segue na direção da Ayrton Senna vai encontrando dificuldades. Depois dá uma aliviada, mas volta a encontrar problemas da Ponte da Freguesia do Ó até a Ponte Cruzeiro do Sul, especialmente pela pista expressa. Tem uma ocorrência pouco adiante da Ponte do Limão, que também atrapalha o caminho de quem segue pela pista central. A local é a opção menos pior, mas vale muito mais a pena seguir pelo caminho alternativo da Irmã do Marquete, Marquês de São Vicente e Norma Pierottini Janotti. Na direção da Castelo Branco, o trânsito é intenso, desde a ponte da Vila Guilherme até a ponte das Bandeiras e depois da ponte Júlio de Mesquita Neto até a ponte da Freguesia do Ó.
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0: Miriam Leitão gravou o seu comentário sobre o PIB brasileiro. Miriam, vamos ouvir.
1: Boa tarde, Sardenberg. Boa tarde, Cássia. Boa tarde, ouvintes da Rádio CBN. O PIB teve crescimento no segundo trimestre, como se esperava, menos do que no primeiro trimestre, mas um pouquinho maior do que a mediana do mercado previa. Previa 0,4, deu 0,5. E todos os setores cresceram. Mas assim, o agro realmente cresceu. Serviços, 0,2%, muito perto de zero. O da indústria, 0,1%, também muito perto de zero. O que teve de surpresa positiva foi a formação bruta de capital fixo, que teve crescimento em relação ao primeiro trimestre. E outra surpresa foi uma queda no consumo das famílias, que vinha crescendo muito nos últimos tempos. Como é que a gente explica essa queda do consumo das famílias? É fácil. Juros muito altos, alto nível de endividamento, esgotamento do crescimento via crédito, né, do crescimento do consumo via crédito, tudo isso se refletindo nesse número negativo do consumo das famílias, ainda que quando comparado com o mesmo período do ano anterior, tem crescimento do consumo. Mas o que... E a indústria, né? A indústria teve esse 0,1%, que também é zero, mas só ficou nesse terreno levemente positivo porque a indústria extrativa cresceu, mas a indústria de transformação foi impactada pela taxa de juros, que é esse ambiente hostil no qual a gente está vivendo. A economia até mostra resiliência de crescer mesmo nesse ambiente. Ele está crescendo na altura de 2% do PIB, né? Quando você compara com o mesmo período do ano passado, compara no acumulado de 4 trimestres. Então, está crescendo em torno de 2%, e os economistas achando que vai ficar talvez um pouco menos do que isso no final do ano, alguma coisa como 1,9%. O que os economistas dizem quando apontam para o segundo semestre é que o segundo semestre deve ser pouco crescimento. Pelos dados até agora de julho e agosto, que já saíram, mostra que o terceiro trimestre vai ter um número muito pequeno, nova desaceleração do crescimento, alguma coisa como 0,2%. Mas o último trimestre também muito fraco. Então, o ano ele cresceu mais no começo, né? Esse é o segundo trimestre, cresce menos do que o primeiro, mas o segundo semestre vai ser de crescimento bem baixo, bem perto de zero, e ao longo do ano o país deve crescer um pouquinho menos de 2%. Quando se pensa na situação, na crise, na guerra, nas incertezas, no tarifaço, nos juros altos, é até uma economia que mostra resiliência, né? Permanece com algum crescimento, permanece com o desemprego muito baixo, mas é uma economia que já sente o impacto de todo esse ambiente hostil. A gente vê isso nos pequenos detalhes. Essa formação bruta do capital fixo, que é um investimento crescendo, é positivo, mas também é muito localizado. Então, esse é o resultado do PIB do segundo trimestre. Sardenberg, Cássia, até amanhã. Até amanhã, ouvintes.
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7: Para Maluf, lenta na direção da Vila Prudente, desde a saída da passagem pela Dutra e do acesso ao marginal do Tietê até a passagem pela Ulisses Cruz. Depois você volta a encontrar dificuldades do cemitério Quarta Parada até a Rua do Acre. Quem segue na direção da marginal do Tietê reduz velocidade da Diogo Lopes até a passagem pela Avenida Vereador Abel Ferreira e mais à frente da passagem sob a radial até o cruzamento com a Celso Garcia.
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0: E aí, Merval?
1: Tudo bom, Schallenberg? Boa tarde, ouvinte. Boa tarde, Daneja.
0: Agora é a Cássia.
1: Hoje é a Cássia.
2: É que eu voltei hoje, Merval. Ótima tarde para você.
1: Boa tarde.
0: Ô, Merval, o nosso assunto é que eu queria comentar com você é que, bom, com essas revelações que tivemos hoje, né, sobre o ministro Alexandre de Moraes, a situação do ministro ficou bastante delicada, né? Se já não era, agora ficou bastante delicada, né?
1: Eu acho que não vai dar mais para segurar esse caso, né? Porque o envolvimento do ministro está cada vez mais claro. E ele não pode agora dizer que não sabia, que foi independente dele. É uma coisa difícil de você defender isso agora, né? Ele não podia ter aceitado que a mulher fizesse um contrato desse, né? Que envolvia um caso que estava sendo julgado no Supremo, estava sendo a defesa deveria acabar batendo no Supremo, poderia, pelo menos, né? Uhum. Ter sido mais cauteloso e não dar o aval assim, tão explícito a esse contrato, né?
0: Exato.
2: E um detalhe que era um contrato com um escopo bem amplo, né, Merval? Não deixava claro em que tipo de causa ou em quais causas específicas a mulher de Alexandre de Moraes trabalharia para o Daniel Vorcaro, né?
1: Claro, o problema dele agora é esse. É que o contrato já era muito difícil de defender, né? O contrato era um contrato amplo e sem muitas explicações. E com o aval dele, piora a situação, né? O grave vai ser se o ministro André Mendonça realmente incluir o ministro Alexandre de Moraes nas investigações do caso Basta, né? Aí vamos ter uma crise política de alto nível.
0: Porque o inquérito do caso Master está com o ministro Alexandre de Moraes, que, aliás, já pediu explicações ao procurador-geral da República sobre diálogos que teriam sido travados entre o Vorcaro e o Alexandre de Moraes, né?
1: O Vorcaro pedindo ajuda para a proteção do procurador-geral da República, né? Uhum. Dias antes de ser preso. Realmente é uma situação muito delicada.
0: E ele sendo, o Alexandre de Moraes sendo investigado, o Alexandre de Moraes, o André Mendonça pode colocá-lo como investigado?
1: Eu acho que pode, eu acho que não há nada que impeça, vai dar uma crise danada, né? Certamente muitos dos ministros se rebelarão contra isso, outros ficarão do lado do Mendonça, mas eu acho que o ministro tem que ser investigado, se for o caso, se aparecerem questões em torno dele, né? Eu acho que ele não é isento de investigação.
0: Tá certo.
1: Não deveria ser, pelo menos.
0: Exato.
1: Pois é.
0: Bom, a história vai ficando cada vez mais intensa. Obrigado, Merval. Continuamos amanhã. Obrigado, até.
1: Até.
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0: terça-feira, 1º de setembro de 2026. O empresário Daniel Vorcaro repassou mais de US$1.600.000 para a produção do filme Dark Horse, cinebiografia sobre o ex-presidente Jair Bolsonaro, conforme um relatório do Conselho de Controle de Atividades Financeiras, obtido pela revista Piauí. O pagamento foi feito em 16 de setembro de 2025. De acordo com a reportagem, o documento revela que a relação financeira entre o dono do Banco Master e o candidato a presidente Flávio Bolsonaro continuou por mais tempo do que o senador havia admitido. Ainda nesta edição do CBN Brasil, mais informações sobre este assunto. O BNDES informou que vai quase dobrar a participação do Plano Brasil Soberano 3. O orçamento do programa voltado para apoiar empresas afetadas pelo tarifaço dos Estados Unidos e pelos conflitos internacionais subirá para R$ 22,6 bilhões. A terceira edição do plano também terá uma linha específica para minerais críticos. A Shein teve uma estreia discreta na Bolsa de Hong Kong e arrecadou US$ 1,7 bilhões. As ações da varejista online chegaram a despencar 10% na abertura do pregão, mas se recuperaram e fecharam o dia com queda de apenas 0,1%. A Shein afirma que os fundos arrecadados serão usados para financiar as capacidades tecnológicas e fortalecer a presença internacional da empresa. No horário de Brasília, 1:02.
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0: E aí, Bernardo?
1: Boa tarde, Sandberg. Boa tarde, Cássia. Bem-vinda de volta. Boa tarde, ouvintes da CBN.
2: Obrigada, Bernardo. Boa tarde para você.
0: Bernardo, em áudio e vídeo aqui com a gente. Bernardo, o assunto é enfim, os fatos todos dessa manhã envolvendo o ministro Alexandre de Moraes. Novos dados sobre a investigação em torno do caso Vorkaro e seu comentário.
1: Pois é, Sarenberg, se já não bastasse uma eleição presidencial para a gente acompanhar, agora também é uma crise grande dentro do Supremo Tribunal Federal, uma verdadeira guerra entre os ministros e com novos fatos que agravam, que complicam a situação do ministro Alexandre de Moraes. Foram duas frentes de informações que surgiram hoje. Uma reportagem do Estado de São Paulo mostrou que o ministro Alexandre de Moraes editou, revisou aquele famoso contrato da mulher dele, a advogada Viviane de Moraes, com o Banco Master do Daniel Vorkaro, aquele famoso contrato de 131 milhões de reais. E o portal Metrópoles, o UOL, informam que o Daniel Vorkaro enviou uma mensagem para o Moraes pedindo proteção à Polícia Federal e à PGR, sabendo que já estava sendo investigado. A gente não sabe o que que o Alexandre de Moraes respondeu a esse pedido e se esse pedido de proteção foi eventualmente levado adiante ou não. Mas só o fato de o Vorkaro se sentir livre para fazer esse pedido ao ministro mostra aí uma intimidade, uma proximidade que está longe de ser desejável entre um banqueiro tão encrencado e um ministro da Suprema Corte. A defesa do Moraes, né, o gabinete do Moraes e a defesa

0: da própria negociação com o banqueiro, né? Depois que o contrato está pronto, só botar ali as últimas linhas, fica difícil de entender essa explicação. E a notícia que parte desses fatos é que o André Mendonça resolveu consultar o ministro Alexandre, o ministro Edson Fachin, presidente do Supremo, porque ele está avaliando a possibilidade de pedir formalmente a abertura de uma investigação contra o ministro Alexandre de Moraes, investigação que, por ser sobre o ministro do Supremo Tribunal Federal, teria que ser submetida, teria que ser avalizada pelo plenário da corte. Eu não me recordo, Sandberg e Cássio, não sei vocês, de nenhum precedente, de nada parecido, pelo menos na história moderna do Supremo Tribunal Federal, de haver um ministro sendo investigado pelos colegas com autorização do pleno. Então, certamente, vem aí semanas bastante tensas no Supremo, e o ouvinte sabe que há um pano de fundo político dessa história, que é uma verdadeira guerra interna ali por poder, por protagonismo dentro da Suprema Corte, que opõe de um lado o grupo do Alexandre de Moraes e os ministros que são considerados alinhados a ele, e do outro lado o ministro André Mendonça, que ganhou força, ganhou poder nesses últimos tempos. A diferença nessa guerra, Serenberg e Cássia, é que apenas um dos lados nesse momento parece ter munição, que é justamente o ministro André Mendonça, relator desse caso do Master no Supremo Tribunal Federal.
1: E você, sobre o negócio da investigação, né? Quer dizer, investigar seria o ministro Alexandre de Moraes seria investigado pelos próprios colegas, com autorização dos próprios colegas e julgamento dos próprios colegas.
0: Exato, Sérgio. Peço desculpa pela minha voz aqui, eu acordei um pouco gripado hoje. O André Mendonça, ele é o relator do caso. Ele que conduz o inquérito, né? Ele preside o inquérito que é tocado na prática pela Polícia Federal e pela PGR, pelo Ministério Público Federal. O que há necessidade nesse momento é de uma autorização do plenário para que essa investigação siga adiante. Não quer dizer que os 10 ministros vão investigar ao mesmo tempo, né? O caso continuaria no gabinete do André Mendonça. Mas para que o ministro do Supremo seja formalmente incorporado à investigação, como alvo da investigação, aí sim precisaria dessa autorização. Lembrando que a gente está falando apenas em sede de investigação, né, de inquérito. Não se trata ainda de denúncia, né, de ação penal, né, de acusação formal. É apenas o ministro considerar que existem indícios mínimos para que o seu colega seja investigado e aí submeter ao plenário da corte. Agora, de novo, é uma novidade que os julgadores sejam julgados no Supremo Tribunal Federal. Isso nunca ocorreu. E os fatos que estão surgindo nesse momento são apenas ligados ao ministro Alexandre de Moraes, lembrando aos ouvintes que também o ministro Dias Toffoli foi citado de forma constrangedora nesse caso, né, aquele episódio todo envolvendo o resort Taiaia e aquelas transferências também feitas por gente ligada ao Daniel Vorkari. Então, nesse momento, o Toffoli, de certa forma, fica na sombra, né, fica ali no refresco, enquanto o Alexandre de Moraes é empurrado para a fogueira, a ver, Savemberg e Cássia, como é que vai se comportar o plenário do Supremo, sabendo que o ministro Alexandre tem aliados, enfim, tem ministros próximos a ele, que podem, eventualmente, formar um bloco para barrar esse eventual pedido de investigação. A gente só vai saber disso quando o caso, de fato, chegar formalmente às mãos do ministro Edson Fachin, presidente do Supremo.
1: Agora, uma última questão, Bernardo. Com tantos fatos que têm surgido, barrar uma investigação vai ser também um ato político difícil, né?
0: Pois é, Sarnemec, fica todo mundo numa situação muito delicada, né? De novo, a gente sabe que as instituições, de forma geral, em Brasília em particular, elas têm uma tendência à autopreservação, né? À autoproteção, para não dizer ao corporativismo. Mas, nesse caso, diante de fatos graves, se eles forem mesmo confirmados, se surgirem mais explicações, de fato os ministros ficariam pressionados para, pelo menos, autorizar a abertura da investigação. Chama atenção também nesse caso, Sarnemberg e Cássia, o silêncio do ministro Alexandre de Moraes, né? Ele, desde o começo, tem adotado uma posição defensiva e de prestar poucos esclarecimentos ao distinto público, né? A opinião pública, à sociedade, enfim, a quem paga os impostos e sustenta o sistema de justiça. Então, me parece que, pelo menos nesse primeiro momento, a posição do ministro Alexandre de Moraes também é muito reativa, né? De dar poucas É,

0: poucos esclarecimentos, poucas satisfações sobre esse fato, que, repito, é um fato complicado, é um fato delicado, que envolve o nome dele, enfim, envolve o escritório de advocacia mantido pela família. No mundo ideal, Sarneberg e Cássia, nenhum ministro do Supremo, nem de nenhum tribunal superior, deveria ter parentes advogando para clientes que têm interesses nesses mesmos tribunais. Acho
1: Exato.
0: que isso é o óbvio, né? É o senso comum. Mas a gente sabe que a realidade é bastante diferente, não só no Supremo, como especialmente no STJ, em outros tribunais superiores em Brasília, né? Existe uma cultura de permissividade pela qual parentes, esposas, maridos, filhos, sobrinhos advogam, fecham contratos milionários com gente muito poderosa e os seus parentes estão ali na outra ponta julgando os casos. Não necessariamente os mesmos casos, mas, evidentemente, com acesso privilegiado à tomada de decisões em Brasília. Esse é um caso que veio à tona e é um caso mais complicado por envolver o ministro da Suprema Corte.
1: Bernardo Melo Franco, muitíssimo obrigado, Bernardo. Até quinta.
0: Até quinta, um abraço para vocês, boa tarde para os ouvintes.
2: Até mais, Bernardo.
1: E agora? Rosana.

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1: Oi, ouvintes, boa tarde. Líderes de grandes empresas vão apresentar amanhã uma agenda verde que pode ser adotada pelos candidatos à presidência da República. São 11 propostas criadas pelo CEBEDES, que é o Conselho Empresarial Brasileiro para o Desenvolvimento Sustentável, uma entidade que reúne 110 grandes empresas do país, responsáveis por quase um terço do PIB. As principais medidas estão focadas em restauração florestal, recuperação de pastagens, um agronegócio de baixa emissão de carbono, reuso de água, energias renováveis, armazenamento de energia, incentivo ao hidrogênio verde, baterias, mercado de carbono e financiamento climático. E tem um detalhe importante: o CEBEDES quer que essas medidas ganhem caráter de política de Estado e não de governo, para que elas continuem independentemente de quem esteja no poder. Então, não basta que o candidato diga, ok, eu apoio essas propostas. O próximo presidente terá que se comprometer em avançar nos temas por meio de decreto, regulamentação, políticas públicas ou orçamento. Terá também que enviar projetos ao Congresso e trabalhar pela aprovação de propostas que já estão tramitando. A pressão empresarial é muito grande. O empresariado está dizendo que clima, energia, uso da terra e financiamento verde deixaram de ser apenas questões ambientais. São questões de competitividade, atração de investimentos, segurança energética e desenvolvimento econômico. E há um precedente interessante, segundo o CEBEDES. 54% das propostas que foram apresentadas na última eleição acabaram incorporadas ou encaminhadas pelo poder público. Portanto, há uma expectativa de que essa nova agenda também tenha influência sobre a agenda do próximo governo. E olha, é uma iniciativa que chega em muito boa hora para tentar corrigir um descompasso. As pesquisas mostram que 85% da população se preocupa com os impactos dos eventos climáticos extremos, mas a agenda do clima ainda não é prioridade para todos os programas dos presidenciáveis. Uma análise do Instituto Talanoa mostra que apenas Lula e Ronaldo Caiado apresentam abordagens mais estruturadas para a questão climática. Romeu Zema aborda mais a gestão de riscos. Renan Santos reconhece a instabilidade climática no agronegócio, mas não atribui ao aquecimento global. E Flávio Bolsonaro nem cita a mudança do clima no seu programa. Aliás, ele nega que a mudança climática é fruto da ação humana. Vamos acompanhar para ver se toda essa pressão do setor empresarial será suficiente para fazer o clima entrar efetivamente nos programas de governo.
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15: Tem ocorrência na Radial Leste, na direção do centro, na altura do viaduto Antônio Ábido. Isso faz com que o ouvinte reduza a velocidade a partir da passagem pela Avenida Melcher. O trânsito é intenso, com vários pontos de parada, mas a partir desse ponto da Antônio de Barros, onde tem essa ocorrência, o ouvinte já encontra boa condição de trânsito e só volta a reduzir velocidade do viaduto Bresser até a passagem pela Almirante Brasil. Na direção do bairro, tem lentidão da saída do viaduto do Glicério até a passagem pelo trecho de obras.
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2: Corredor norte-sul lento na direção de Interlagos, no trecho central, entre o metrô Tiradentes e a ligação leste-oeste. Depois você só volta a reduzir velocidade na passagem pelo aeroporto de Congonhas. Na direção de Santana, tem lentidão do Parque de Ibirapuera até a passagem pelo viaduto Santa Generosa.
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0: Cassiano aqui com a gente, com a repórter, editora?
1: Editora assistente, Clarice Couto.
0: Editora assistente Clarice Couto, e o assunto, Clarice, obrigado pela participação.
2: Obrigada a vocês pelo convite.
0: E o assunto é a carne, né? Nós temos o veto da União Europeia para a carne brasileira, que entra em vigor nesta quinta-feira, e que vai restringir o mercado, né, europeu para a carne brasileira. E, por outro lado, há medidas dos Estados Unidos que podem ajudar a exportação de carne brasileira. Exato. Como que é isso?
1: Exatamente, Sardamer. A gente tem, a Clarice pode falar mais, porque ela está super por dentro dessa apuração, fazendo, enfim, conversas diretas aí com o setor. Mas o que a Clarice apurou e o que a gente tem visto é que essa história da União Europeia, ela prejudica principalmente a carne bovina. Porque a carne bovina tem um ciclo mais longo, né? Então, entre você criar o bezerro, né? Ou a reprodução, bezerro, desmama, engorda, abate, é um ciclo aí de pelo menos, em média, de 24 meses, 2 anos. E o que a União Europeia está exigindo é um rastreio, é uma comprovação de que o Brasil segue normas que a União Europeia determina para o uso principalmente dos chamados antimicrobianos, aí, que são remédios, né, medicamentos, né? Antibióticos, são probióticos, são remédios para ajudar em digestão. É uma classe grande de produtos ali usadas na criação animal. E no caso do frango, que tem um ciclo menor aí de, sei lá, 40 dias,
2: mais ou menos.
1: É mais fácil de fazer esse ajuste porque é um ciclo rápido. Agora, para carne bovina não, porque tem esses 2 anos aí de comprovação, tem que mostrar como esse animal foi, de onde ele saiu, onde ele foi criado. Às vezes ele nasceu numa fazenda, mas foi engordado em outra fazenda. Uhum. Enfim, todo esse rastreio tem que estar nessa nova determinação, né? Nessa nova regra. E agora, né, a gente fala que a União Europeia então está com esse caso que vai afetar todas as carnes, mas principalmente a carne bovina. A carne de frango está um pouco mais flexível, a Clarice também tem informações sobre isso. E no caso dos Estados Unidos, a gente tem também a notícia boa, de certa forma, para o Brasil, e não só para o Brasil, de que o governo Trump aí está incentivando a compra de carne sem tarifas, e aí o Brasil deve se beneficiar dessa cota de pelo menos 300, pouco mais de 300 mil toneladas por 90 dias, e no momento que os Estados Unidos estão precisando de carne, né? Então, tem esse lado aí que tende a balancear. Agora, a Clarice sabe dizer quanto isso realmente vai equilibrar ou se está ainda, digamos, prejudicando a cadeia produtiva da carne, que é muito importante para o PIB do Brasil, para o PIB do agro, principalmente, né?
2: E nós já sabemos, Clarice. Olha, de modo geral, essa decisão do governo Trump de suspender temporariamente, né, tarifas fora da cota, por exemplo, o Brasil paga 26% fora de uma cota. E a ideia é suspender tarifas de países que exportam para os Estados Unidos por um tempo de 90 dias, com limite de até 300 mil toneladas para lá. Ela foi muito bem recebida. Até semana passada eu estava num evento de uma empresa em Barretos e eles estavam otimistas, né? Até porque se definiu, pelas regras que foram colocadas, quem vai se beneficiar principalmente vai ser Brasil e Paraguai, como países que podem exportar para lá. Mas a gente sabe que o Brasil é o maior exportador de carne bovina, tem disponibilidade, ainda tem uma oferta muito maior do que outros países que também abastecem os Estados Unidos, porque eles estão num outro momento do ciclo, né? Então, essa medida dos Estados Unidos, ela foi muito bem-vinda pelo setor. A União Europeia, ela é, digamos assim, ela é equacionada, porque o setor não quer perder a União Europeia. Ainda que a União Europeia, em volume, ela não seja tão expressiva para nós, né? A China é muito maior, mas tem sempre a questão da reputação. Ficar de mal com a União Europeia é ruim, porque ela influencia outros mercados. Então, o setor de carne bovina quer restabelecer o contato. Mas tem todo esse problema que o Cassiano citou, que é o tempo que você leva para monitorar um bezerro desde que ele nasce até a hora que ele morre. E a União Europeia exige isso. Ela quer, assim, o Brasil, e não só o Brasil, todos os países, tem que comprovar que eles controlaram o uso dos antimicrobianos em toda a vida do animal. Então, o que eles não querem? Não pode usar um antimicrobiano, um medicamento, como promotor de crescimento. Ele pode ser usado muito pontualmente numa doença, para tratar um problema, mas não como promotor de crescimento. Também não pode usar um medicamento que é, ao mesmo tempo, destinado para uma infecção humana, né? Porque aí você pode gerar um problema de super resistência. Então, para carne bovina, há poucas expectativas para a União Europeia de que a gente volte a exportar tão cedo. No caso do frango, a perspectiva é um pouco maior, é um pouco melhor. Por quê? Por um lado, a gente lembra, né, o que está estabelecido lá é que o Brasil vai poder... a União Europeia pode receber carne produzida e com certificado de exportação até o dia 2. Então, se a indústria fez um grande lote, certificou no dia 2, esse lote ele vai poder sair no dia 4, no dia 6. Ele não está impedido de deixar os portos brasileiros depois desse prazo. De todo modo, a partir do dia 3, a gente não pode mais produzir, preparar estoques para enviar para a União Europeia.
1: Nem emitir certificados de exportação.
2: Exatamente. Mas como um frango entre nascer e morrer demora uns 40 dias, 42, 38, o que acontece? A gente consegue rapidamente rodar um novo ciclo,
0: certo,
2: prestando todas as comprovações. E, inclusive, uma missão europeia está aqui no Brasil desde a semana passada, vai ter uma reunião com o Ministério da Agricultura nesta sexta-feira. E há uma previsão de que, em novembro, tenha uma reunião de um comitê europeu que trata desse assunto. Então, talvez eles, com os laudos dessa visita, certo, eles possam autorizar o frango a voltar a exportar, possivelmente, dentro desse ano ainda.
0: Tá certo. Cacildo Ribeiro, Clarice
1: Couto,
0: muito obrigado pela participação de vocês aqui no CBN Brasil. Aliás, no Agronegócios.
1: É isso. Obrigado, Schoenberg. Obrigado, Cássia.
2: Obrigada, Schoenberg e Cássia. Prazer
3: muito obrigada.
2: Aqui.
3: Até mais.
0: Até mais. Até
3: e
0: mais,
3: agora, Cássia. Já voltamos.
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12: Marginal do Rio Pinheiros lenta na direção de Interlagos, desde o Cebolão até a passagem pela ponte Ari Torres, você vai encontrando vários pontos de parada, principalmente na aproximação com a ponte Cidade Universitária e depois no Muro do Jockey com redução de velocidade até a passagem pela ponte Cidade de Jardim. Quem segue na direção da Castelo Branco não encontra nenhuma dificuldade. De ponta a ponta, a Marginal do Rio Pinheiros tem boa condição de tráfego nesse sentido.
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7: Avenida Rebouças lenta na direção do centro, desde a Pedroso de Moraes até a passagem pela Rua Oscar Freire. Você encontra caminho fluindo melhor pela Alameda Gabriel Monteiro da Silva, com condição de trânsito mais tranquila. Na direção de Pinheiros, a Rebouças vale a pena, só tem redução de velocidade na passagem pelo Hospital das Clínicas e depois no acesso a Henrique Chalmão.
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0: terça-feira, 1º de setembro de 2026. O ministro do STF, Alexandre de Moraes, editou o contrato de mais de 130 milhões de reais do escritório da mulher com o Banco Master. A informação foi divulgada pelo jornal O Estado de São Paulo. O veículo de comunicação teve acesso a trocas de mensagens entre Viviane Barsi de Moraes e o empresário Daniel Vorcaro. O documento foi enviado do celular da advogada para o banqueiro em janeiro de 2024. 4 dias depois, Vorcaro devolveu o contrato com alterações. A Polícia Federal descobriu que um perfil atribuído a Moraes fez as modificações na versão final do texto. A defesa do candidato à presidência da República pelo Missão, Renan Santos, afirmou que o cliente jamais fez parte do quadro de sócios de uma empresa processada por um pintor. O homem alega que foi demitido sem receber direitos trabalhistas. O advogado do candidato classificou como indevido o bloqueio de mais de 60 mil reais dos planos de previdência de Renan Santos e disse que entrará com um recurso contra a decisão. Os ministros da Defesa e das Relações Exteriores da União Europeia estão reunidos na Irlanda para debater principalmente a guerra no leste da Europa. Eles discutem o fornecimento de ajuda militar à Ucrânia e a aplicação de novas sanções à Rússia. Hoje, pelo menos 12 pessoas morreram em ataques aéreos de Moscou em Kiev e no entorno da capital ucraniana. Já são 6 noites seguidas de bombardeios. As ações atingiram áreas residenciais, mas tiveram como alvo principal a infraestrutura ferroviária da cidade. No horário de Brasília, 1h35.
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0: Vera?
1: Oi, Sardenberg, boa tarde para você e para a Cássia, que escolheu um dia maravilhoso para voltar de férias.
2: Já voltei com o noticiário com tudo, hein, Vera? Boa tarde para você.
0: Bom, Vera, nós temos então o caso do Alexandre de Moraes. A situação do ministro ficou bastante delicada pelos fatos que estão sendo divulgados hoje, né, pelo Estadão, pelo site, confirmados aqui pelo Globo, as informações mostrando, enfim, que havia uma conexão, um contato muito intenso entre Vorcaro e Alexandre de Moraes. Por outro lado, também tem a informação de que o Vorcaro fez um pagamento a mais para o filme Dark Horse, além daquele que o Flávio Bolsonaro havia admitido. Começando pelo Alexandre de Moraes, Vera.
1: Pois é, Sardenberg, e você usou um gerúndio que é bem apropriado nesse caso, porque o jornal Estado de São Paulo está publicando uma série de reportagens com acesso à investigação da Polícia Federal sobre a Operação Compliance Zero, mostrando desdobramentos bastante graves daquelas conversas entre o ministro Alexandre de Moraes e o Daniel Vorcaro, que o ministro chegou a negar que houvessem sido trocadas essas mensagens. Ele chegou a colocar as informações da Malu Gaspar em xeque, chegou a contestar, e aí elas foram se revelando. Primeiro, o contrato do escritório de sua mulher, Viviane Barsi de Moraes, que a Malu deu em primeira mão, que ele chegou a querer investigar quem tinha vazado para ela, e depois a própria Viviane admitiu. E nas mensagens, como até então não se tinha muita confirmação do teor, ele chegou a negar. E agora elas vêm à tona em toda a sua gravidade, porque foi uma intensa troca de mensagens, num dos períodos mais críticos ali das investigações. Ele chegou a consultar o ministro Alexandre de Moraes sobre se deveria estar fora, entre aspas, antes de uma segunda-feira, segunda-feira na qual, aliás, ele veio a realmente ser preso, em novembro de 2025. O ministro Alexandre de Moraes revisou o contrato de 131 milhões de dólares, de reais, que a mulher do ministro fechou com o banqueiro, passou pela revisão dele num software que é usado por ministros do Supremo. Os filhos do ministro Alexandre de Moraes receberam cartão de crédito com limite de 300 mil reais do Daniel Vorcaro. Enfim, é uma sequência muito grave de revelações que tornam premente a análise sobre a abertura de um procedimento específico para investigar o ministro. Vamos lembrar que até aqui, apesar de todas essas citações, o Alexandre de Moraes não é investigado. Nem ele, aliás, nem o Dias Toffoli, que também tem uma série de envolvimentos ali financeiros com empresas ligadas ao Daniel Vorcaro. Empresas da sua família tiveram negócios com empresas do Vorcaro e ele era relator dos casos do Master no Supremo. Agora, o Supremo se vê diante da necessidade de dar uma resposta para a sociedade para isso, que é muito grave, porque mostra uma relação financeira e de muita proximidade de um ministro com um banqueiro investigado. E o Vorcaro, como estava ali muito ansioso diante da aproximação de uma investigação contra ele, cobrava o Alexandre de Moraes de maneira insistente, para que ele falasse com a Polícia Federal, para que ele falasse com a Procuradoria-Geral da República, e ele cita o Paulo Gonet e o Andrei Rodrigues pessoalmente, nominalmente, pedindo que o Alexandre de Moraes obtivesse informações junto a esses dois. Então é muita gravidade. E agora o que que tem que acontecer? O ministro André Mendonça vai pedir a abertura desse inquérito sobre o ministro Alexandre de Moraes. E é o Pleno do Supremo que tem que dizer isso, não é o ministro Edson Fachin, é o Pleno do Supremo, conforme diz o artigo 5º do regimento interno da corte.
2: Bom, a gente fica aguardando esses próximos passos, Vera, em relação a outra informação, né, que o Daniel Vorcaro teria liberado mais dinheiro para o filme Dark Horse do que o admitido até aqui pelo Flávio Bolsonaro.
1: Pois é, bastante grave também essa informação que foi trazida pela revista Piauí, na sua edição mais recente. Cássia, tem uma parte da reportagem que está aberta para leitura e que mostra que o fundo no exterior mantido ali para receber recursos do Daniel Vorcaro para o filme, que é a biografia do Jair Bolsonaro, recebeu pelo menos mais uma das parcelas que tinham sido
0: Então,
1: combinadas
0: confirma.
1: com ele e que o Flávio Bolsonaro tinha negado que houvesse novos repasses depois de uma data que ele fala com o Vorcaro.
0: Ô
1: E tem a
0: Vera,
1: possibilidade de mais um
0: Vera,
1: desses recebimentos ter sido feito. Oi, Sardemberg.
0: daria um minutinho a propósito do que a gente está conversando. O Felipe Igreja de Brasília tem informação de que o ministro André Mendonça levantou o sigilo do processo todo. Vamos ouvir o Fernando. Fica na linha, por favor, Vera. Felipe Igreja.
3: Exatamente, Sadenberg. O ministro André Mendonça, correlator da Compliance Zero no Supremo Tribunal Federal, acaba de levantar o sigilo dessas investigações do caso que apura conversas entre o banqueiro Daniel Vorcaro do Master e o ministro do Supremo Tribunal Federal, Alexandre de Moraes. O despacho saiu agora há pouco. Mendonça apenas determinou o levantamento, portanto, do sigilo desses autos. A gente está tendo acesso aqui, portanto, aos poucos, às informações que constam dessa apuração da Polícia Federal, o contrato assinado entre a advogada Viviane Bastos de Moraes com Daniel Vorcaro, também as mensagens, prints, conversas que foram feitas entre o banqueiro Daniel Vorcaro, Viviane e o ministro Alexandre de Moraes. A gente pode atualizar daqui a pouco, trazer mais informações, mas o fato é esse, o principal é que o sigilo foi derrubado nesse momento pelo ministro André Mendonça, Zardenberg.
0: Muitíssimo obrigado, Felipe Igreja. Vera.
1: Pois é, a gente já tinha essa informação um pouquinho antes, ele levantou esse sigilo e aí estão começando a sair outras mensagens, trocas de mensagens. Também tem ali no inquérito essa questão do cartão de crédito para os filhos do Alexandre de Moraes, com fotos dos filhos. E aí isso, né, Sardenberg, vai deflagrar uma longa discussão sobre se o ministro André extrapolou algum limite aqui ou não, se ele não deveria ter antes submetido ao Fachin, ao plenário do Supremo, para depois levantar o sigilo. Então, essas discussões já estão sendo feitas, mas por mais que discussões sobre procedimentos sejam relevantes, e elas são, a gente sabe que são, porque elas podem, inclusive, ditar o rumo das investigações, aqui a gente tem uma questão de fundo, que é uma questão ética e moral, e que esbarra na possibilidade de cometimento de uma série de crimes por parte de um ministro do Supremo Tribunal Federal, que teve uma relação absolutamente espúria e indevida com um investigado que perpetrou uma fraude bilionária no sistema financeiro brasileiro, em vários entes públicos, em vários correntistas, em vários investidores do banco que ele detinha. E tudo isso com um contrato milionário com a mulher do ministro, um contrato esse que ele revisou e que dava direito a cartões de crédito com limite altíssimo para serem usados pelos filhos do casal. Então, essas questões de conteúdo, elas se sobrepõem nesse momento às questões de fundo sobre a forma que a gente vai investigar isso daqui por diante.
0: E há informações também que estão sendo levantadas e dizendo que o Alexandre de Moraes chegou a cobrar o atraso do pagamento, né? Enfim,
1: Pois é.
0: vão surgir muitas coisas ainda, porque o sigilo abriu e agora tem a questão dos procedimentos, mas tem o fato, né? Os fatos são.
1: Os fatos falam por si, sim.
0: Exatamente. Vera Magalhães, obrigado, Vera. Até mais. Tem assunto pra caramba hoje no.
1: Nossa, hoje eu vou precisar de tempo extra, Sardenberg. Vamos ver o que eu vou fazer às 7 da noite,
0: Às
1: mas
0: sete da
1: espero
0: noite,
1: todo mundo.
0: no Viva Voz Especial. Obrigado, Vera. Até amanhã por
1: Obrigada a
0: aqui.
1: vocês. Tchau, tchau.
2: Até mais.
0: Intervalo.
2: Já voltamos.
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10: Avenida Paulista, lenta na direção da Consolação, desde a Estação Brigadeiro do metrô até a passagem pela Peixoto Gomide. Vale muito mais a pena seguir pela roda paralela na Cincinnato Braga e São Carlos do Pinhal. Quem segue pela Paulista em direção ao Paraíso encontra caminho fluindo bem, não encontra nenhuma dificuldade.
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0: 9 de julho, lenta na direção do centro, desde a Bandeira Paulista até a Alameda Lorena. Vale muito mais a pena seguir pela Brigadeiro Luiz Antônio.
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0: Tempo.
1: Oi, Sérgio Beto.
0: Alô?
2: Acho que a gente perdeu o contato com o Teco Medina. Vamos dar uma olhada se a gente vai restabelecer o contato da mesma maneira ou se a gente vai telefonar para ele. Provavelmente a gente vai fazer uma ligação para poder conversar com o Teco, que vai conversar conosco sobre o PIB, né, Carlos Alberto?
0: Exatamente. Ele vai falar sobre o PIB do segundo trimestre, que saiu hoje, divulgado pelo IBGE, hoje cedo, e deu um crescimento de 0,5%. É um pouquinho maior do que o esperado, pelos analistas, mas revela uma desaceleração da economia e indica, segundo os analistas, que haverá uma desaceleração ainda maior para o segundo semestre. E a causa da desaceleração do PIB foi justamente a queda no consumo das famílias. O consumo das famílias desacelerou. O consumo das famílias é o principal item do PIB e desacelerou fortemente. E como em medidas anteriores, o que puxou o PIB, que salvou o PIB, que só cresceu bem, foi de novo o agro.
2: Uhum. E a gente teve essa queda no consumo das famílias de 0,4% e um aumento de 0,4% no consumo de quem? Do governo.
0: Exatamente, o consumo do governo. Teco... Alô, Teco?
2: A gente está com um problema na conexão com o Teco Medina. Vamos fazer o seguinte, como você acabou trazendo para a gente aí uma análise desses dados, a gente conversa de novo com o Teco Medina amanhã, porque agora com o adiantado da hora, a gente não vai mais conseguir fazer uma coluna inteira com ele. Mas amanhã ele volta na versão integral. Combinado, Carlos Alberto?
0: Combinado, estão aí os dados básicos. E vamos então para o intervalo, o noticiário da sua cidade e já voltamos.
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0: 1h55.
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0: Guilherme Gimenez.
3: Cássia, falando agora da rodovia Regis Bittencourt, que na chegada a São Paulo ainda tem bastante lentidão entre Itapsirica da Serra e Embu das Artes. Motorista encontra congestionamento pelo menos no 290 na passagem por Itapsirica até o 280 ali em Embu, um pouco antes do rodoanel Mário Covas. Após o rodoanel, boas condições até a chegada ao Largo do Taboão. No sentido Curitiba, trânsito fluindo bem também pela rodovia Regis Bittencourt. Quem utiliza agora o rodoanel Mário Covas pela pista externa no sentido da rodovia Fernão Dias ainda vai encontrando um pouquinho de ande para entre o 19 e o 25, ali da passagem por Carapicuíba até a chegada, até um pouco depois, na verdade, da rodovia Raposo Tavares. Pela pista interna em direção a Perus, redução de velocidade pelo rodoanel só lá no acesso para a rodovia dos Bandeirantes, lá próximo do quilômetro 4. Bandeirantes para São Paulo, com o caminho ainda um pouco carregado no quilômetro final na chegada marginal Tietê. Chegada a Tietê pela rodovia Anhanguera, nesse momento, com melhores condições.

0: Nós temos, por enquanto, o céu completamente encoberto aqui na cidade de São Paulo. Cidade de São Paulo, que já teve chuva nesta madrugada, também na manhã de hoje, em muitos pontos. Ainda há precipitações em algumas áreas da Grande São Paulo. Agora, os termômetros marcam 21 graus de temperatura. Temperatura não vai muito além disso, não. Máxima prevista para hoje de apenas 22 graus. E à noite, temperatura volta a cair aqui na cidade de São Paulo. Mínima para essa noite é de 14 graus de temperatura. E se você está achando que hoje temperatura caiu muito, amanhã vai ser um pouco pior. Amanhã a temperatura começa na cidade nos 13 graus e vai apenas até 20. A diferença é que a partir de amanhã a gente deve voltar a ter algumas aparições do sol aqui na capital paulista. Estou olhando aqui para o site do Centro de Gerenciamento de Emergências da Prefeitura de São Paulo. Por enquanto, nós temos uma situação tranquila em relação a essa chuva. Mais cedo, bem mais cedo, nós tivemos alguns pontos de atenção na cidade, mas neste momento não há pontos de atenção, também não há nenhum tipo de alerta em relação ao tempo, de acordo com informações do CGE. E você que acompanha a nossa programação, tem informação da cidade? Pode mandar sua mensagem para a gente pelo 999-11-9981.
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0: E aí, Suzana?
1: Oi, Saldenberg, Cássia, ouvintes, boa tarde.
2: Boa tarde, Suzana.
0: Estamos aqui na correria, mas temos tempos para falar de vinhos do Uruguai, Suzana.
1: É, vamos terminar esse dia agitado de hoje, pelo menos tem um vinho que salva aí.
0: Exatamente, disse bem.
1: Então, eu estava pensando, desde que eu comecei a falar aqui, acho que eu nunca trouxe vinho uruguaio para os ouvintes, e é um tema que eu gosto muito. E aí, essa semana, tem uma inglesa que chama Amanda Barnes, ela é uma Master of Wine, que é aquele título super especial, e vive aqui, ela vive na Argentina, ela acompanha bem os vinhos aqui da América do Sul, Brasil, Chile, Argentina, né, Uruguai. E ela lançou recentemente a lista dos seus 10 mais do Uruguai, que ela tá preparando a próxima edição de um livro dela, que é um livro pro ouvinte que lê vinho, gosta de ler sobre vinho em inglês, chama The South America Wine Guide, né, o Guia de Vinhos da América do Sul. Né? E ela lançou uma relação dos 10 mais do Uruguai. E eu estava conversando com ela sobre tendências, e aí a gente estava falando assim, né? O Uruguai, assim, o ouvinte provavelmente pensa, Uruguai é terra de Taná, que dá um vinho tinto bastante concentrado, e vinhos da região de Canelones, que é a região mais clássica, que elabora vinho no Uruguai há muito, muito tempo. Só que quando a gente vai nos 10 mais que ela fez e que a gente acompanha, os grandes vinhos do Uruguai, eles estão na região de Maldonado, que é muito perto de Punta del Este, né, que a gente conhece bastante pelo lado turístico. E assim, dos 10 mais, 6 são de Maldonado, tem só 2 de Canelones, que ela cita. Um deles é um Taná que é bem interessante, que é de uma vinícola que chama Pisano, que chama Arretia, eu vou soletrar, é Arretia. E a Retia Gran Reserva 2020, ele está no Brasil, até importado pela Mistral. E o outro é um vinhonhê bem fresco, bem interessante, do Gabriel Pisano, da vinícola chama Vinha Progresso, que também está aqui pela Mistral. E os outros todos são fora de Canelones, né? Então, assim, você tem um vinho da Ribeira, que é fronteira com o Brasil, você tem outro vinho de destaque que é perto, que é no meio do Uruguai, e você tem, né, então você tem desde regiões diferentes, que não é só Canelones, como não é só Taná. E aí ela destaca, né, tipo uma Riesling da família Bolsa, destaca 2 Albarinhos, e ela vai trazendo essa diversidade do Uruguai, que é um convite para a gente conhecer.
0: Tá certo. Né? Qual é o número 1?
1: Ela não faz por lista, ela faz por ordem alfabética. Ela pôs os 10 mais. Tá. E eu posso até na quinta, se quiser, falar dos 10 vinhos, porque a grande maioria está aqui no Brasil. E a lista dela, assim, tudo bem, tem um vinho caríssimo, que é o Balasto, que custa R$1.400, ele é realmente caro, ele é feito pela Garçon, mas tem vinhos na faixa de R$200 que estão na faixa dos top 10 da Amanda.
0: Perfeito.
1: Então, eu acho que até vale a pena a gente comentar na quinta e explicar um pouquinho mais de cada um desses vinhos e chamar atenção aqui para os nossos vizinhos.
0: Na quinta falamos desses de R$200.
1: Isso, desses mais...
0: Falou, Suzana Amarelli. Obrigado, Suzana. Até quinta.
2: Até mais.
0: Bom, Cássia, com isso nós vamos encerrando aqui o CBN Brasil desta terça-feira. Tivemos na produção
2: a Letícia Valente, a Janaína Barros e o Matheus de Souza.
0: E na produção?
2: Nos trabalhos técnicos, a Priscila Gubiotti e o Daniel Mesquita.
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2: Uma ótima tarde a todos e até amanhã.
0: Muito obrigado pela audiência. Até mais.

0: Terça-feira, 1º de setembro de 2026. A Agência Nacional de Vigilância Sanitária determinou a apreensão e a proibição dos medicamentos da marca United Labs. A decisão vale para todos os lotes de produtos, impede a fabricação, a importação, a distribuição, o armazenamento, o transporte, a comercialização e a propaganda dos remédios. Segundo a Anvisa, foram identificados anúncios de venda de medicamentos da marca sem registro, notificação ou cadastro na agência. O órgão também informou que a empresa responsável pela fabricação dos produtos é desconhecida. A Câmara aprovou um projeto de lei que derruba a obrigatoriedade de as escolas marcarem as férias do primeiro semestre de 2027 durante a Copa do Mundo de Futebol Feminino. O torneio será realizado no Brasil entre 24 de junho e 25 de julho. O texto será analisado agora pelo Senado. No horário de Brasília, 2h04.
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0: A vozinha que eu quero dizer é a voz.
1: Tá indo.
0: Vamos nessa. Vamos até às 5 horas da tarde. Tem muita informação pra você. Tem análise. Hoje o dia tá que tá, hein? Hoje vai ter informação mesmo, assim. Nossa reportagem trabalhando demais pra trazer atualizações pra você ao longo da tarde aqui no Estúdio CBN. Informação, análise e diversão também nas brechas, né? Porque ninguém aguenta. Hoje em Tudo é Política vai ter, claro que vai ter. Maria Cristina Fernandes vem aí.
1: Tem também CBN Pelo Mundo com Cristina Pesequilo, analisa as reuniões da Organização de Cooperação de Xangai. Paralelamente a isso, tem a reunião do G20.
0: Tem no fim das contas, hoje, Ana Leone vai destacar uma nova pesquisa mostrando o perfil dos apostadores no Brasil.
1: Em A Nossa Língua de Todo Dia, professor Pasquale responde a dúvida do ouvinte Charles Lobo, de Cataguases, Minas Gerais.
0: Mentira.
1: Sobre as palavras destarte e desarte.
0: Tem Saúde em Foco, Dr. Luiz Fernando Correia. Hoje fala sobre os benefícios da versão mais nova da vacina contra herpes zóster.
1: Tem também futebol feminino em convocadas.
0: E tem Sala de Música com João Marcelo Boscoli. Hoje é terça-feira. Essa semana tem Sala de Música especial. A gente comemora 9 anos no ar, no Blue Note, em São Paulo. E a versão do Gosto Sim e Daí de hoje vai ser qual? Vai ser a tradicional, original de fábrica.
1: É aquela música que você... Quando toca, quando você toca para os seus amigos, você até sente um pouquinho de vergonha.
0: E eles não acreditam muito, não acredito que você gosta disso.
1: E é quando você olha para eles, você diz o seguinte, eu gosto sim.
0: E daí?
1: É esse. Só que assim, hoje é diferente. Esse é o tema, certo? Eu gosto sim tradicional. E ouvi daqui. Olha só.
0: Espero então, que hoje... o ouvinte não.
1: Você gosta disso?
0: Ué.
1: Olha só, então o que a gente vai fazer de diferente hoje é que nós vamos receber a sua participação hoje em áudio. Sim, no WhatsApp da CBN, puxa na memória, uma música que você gosta, quando toca, seus amigos olham pra você e falam, o quê? Você gosta disso? Você responde sim, daí. Qual é essa música? Tem uma história pra contar? Só que a insegurança, você manda um áudio contando essa história pra gente no 11 99911 9981. Que tal?
0: E aí, você não sabe o que vai acontecer, você corre o risco, se a sua história for boa, se seu áudio for bom, se a sua música for boa, você corre o risco de parar no palco do Blue Note na quinta-feira. É isso.
1: A Tati abriu o coração.
0: Eu ontem tive um sonho.
1: Ela adora isso.
0: Sonhava que você... É ruim demais.
1: É ótimo.
0: Desculpa, Maurício.
1: Esse é o espírito da coisa. Você
0: isso
1: gosta?
0: Que eu não coloquei um latino aí ou qualquer coisa assim.
1: Ser.
0: O que importa é você gostar. Não importa mais nada. Importa você gostar e importa a história que tem por trás desse seu gosto estranho.
1: Temos um espaço democrático para a sua música. É aqui.
0: Cabe tudo aqui nesse programa.
1: Então vamos lá. Então hoje é diferente porque vai ter áudio. Então corre, porque a gente precisa aqui trabalhar, editar, tal, separar a música.
0: O curador
1: tal,
0: tá on. Tal.
1: Então vai lá, pensa. 11 99911 9981. Hoje, mensagens de ouvintes por áudio. Capricho.
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1: Já deu. É democrático até o ponto.
0: Grande clássico. Meu bem querer.
1: E tem também.
0: O que tem?
1: Entrevista.
0: Tem mesmo.
1: Ah, tem.
0: Hoje a gente vai falar de epidemia de solidão. A gente vira e mexe toca nesse assunto aqui, porque vira e mexe a gente se depara com reportagens, com estudos que apontam que as pessoas estão mais solitárias. Sobretudo os jovens. E por que a gente deve se preocupar com isso? Financial Times trouxe recentemente uma reportagem cruzando vários dados, obviamente refletindo a sociedade americana, que é muito diferente da nossa.
1: E também
0: mas
1: a Europa.
0: Gente...
1: Ele cruza duas pesquisas, uma europeia e uma americana, Tati.
0: Culturas muito diferentes da nossa, sociedades muito diferentes da nossa, mas vamos entender o que é que tem em comum ali e aqui e falar das nossas coisinhas aqui também. Sua participação é sempre bem-vinda. E tem a nossa reportagem, que também...

0: É sempre bem-vinda nesse estúdio CBN, trabalhando demais, hoje ainda mais, para deixar você bem informado, bem informada durante as tardes por aqui. Então vem, vai chegando. 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Simbora! Aliás, eu disse que a gente vai falar sobre solidão e não disse qual é o convidado que a gente vai receber. É o psicólogo e escritor Alexandre Coimbra Amaral. Agora sim, seguimos movimentando a nossa reportagem. Notícia do dia, indícios de envolvimento entre Alexandre de Moraes e Daniel Vorcaro. Alexandre de Moraes, ministro da Suprema Corte do país. Daniel Vorcaro, ex-banqueiro, ex-dono do Banco Master, envolvido num dos maiores escândalos de corrupção do país. Felipe Igreja tem os detalhes em Brasília. Fala, Felipe, boa tarde.
1: Boa tarde, Tatiana. Boa tarde a todos que nos acompanham. O ministro André Mendonça, do Supremo Tribunal Federal, retirou agora há pouco o sigilo dessas apurações da Polícia Federal sobre troca de mensagens entre o banqueiro Daniel Vorcaro, o ministro do Supremo Tribunal Federal, Alexandre de Moraes, e a esposa de Moraes, a advogada Viviane Barsi de Moraes. Ao abrir o caso, ao retirar o sigilo desse caso, depois que uma série de mensagens foram publicadas na imprensa, Mendonça afirma também que, independentemente da posição da Procuradoria-Geral da República, o caminho dos autos leva ao plenário da Corte, indicando, portanto, que ao final de uma manifestação da Procuradoria-Geral da República, qualquer que seja essa manifestação, ele deve levar o caso para análise do plenário do Supremo, para que os colegas do Supremo possam decidir se autorizam ou não a abertura de um inquérito contra o ministro Alexandre de Moraes. Mendonça não cita especificamente o nome de Moraes no seu despacho, mas indica que ao final de manifestações da PGR deve levar o caso, portanto, para análise do plenário da corte, para que a corte possa definir se autoriza ou não esse inquérito contra Moraes. Ainda não há um inquérito, apenas uma apuração por parte da Polícia Federal. As informações da PF sobre esse caso mostram que Moraes foi responsável por editar o contrato do escritório da mulher, Viviane Barsi de Moraes, com o Banco Master, esse contrato no valor de mais de 130 milhões de reais. Essas informações foram obtidas a partir de metadados extraídos do celular de Daniel Vorcaro, que foi alvo da operação Compliance Zero. As trocas de mensagens entre Viviane Barsi de Moraes e Daniel Vorcaro indicam que o contrato saiu do celular da advogada para o banqueiro em janeiro de 2021. Quatro dias depois, o banqueiro devolveu os documentos com alterações e a PF descobriu pelos metadados que um perfil atribuído ao ministro Alexandre de Moraes fez alterações na versão final desse documento. A PF consegue indicar, inclusive, a data e o horário em que houve esse acesso por parte de Moraes. A edição atribuída ao ministro foi feita às 11h04 da noite do dia 15 de janeiro de 2024, cerca de 1h40 depois da devolução do documento por Vorcaro a Viviane Barsi. As mensagens revelam uma relação de proximidade e troca de favores entre Moraes e Vorcaro. O banqueiro troca mensagens com funcionários dizendo que o pagamento de Viviane Barsi de Moraes não pode atrasar um dia, que é o pagamento mais importante. Também há mensagens de Vorcaro para Moraes em que ele pede conselhos, pede informações, questiona, por exemplo, dois dias antes de ser preso na primeira fase da Compliance Zero, questiona se o ministro acha que o banqueiro já tinha que estar fora do país, isso no dia 15 de novembro. E no dia 17 de novembro, dois dias depois, ele acabou preso quando tentava embarcar em um jato particular com destino a Malta e depois para Dubai, nos Emirados Árabes, onde tentava vender o Banco Master. Ele chega a encaminhar mensagens também para Moraes, dizendo que ninguém de baixo poderia fazer uma sacanagem que vai tudo para o saco. Diz que estava disponível para tratar e explicar qualquer coisa, mas que não pode ter sacanagem. Diz que depois encaminharia nomes que estavam indo ao Banco Central, dizendo que fariam algo em breve com o Banco Master. Então, algumas das mensagens aí, portanto, trocadas entre Vorcaro e o ministro Moraes, segundo a Polícia Federal. Inicialmente, Tatiana, a Polícia Federal não estava conseguindo identificar quem eram os destinatários dessas mensagens. O banqueiro também tinha uma estratégia um pouco diferente. Ele escrevia no bloco de notas e mandava como mensagem de visualização única num aplicativo de mensagens. Depois, essas mensagens eram apagadas, mas a PF conseguiu, por meio das informações do próprio aparelho de telefone celular, recuperar essas informações, encontrar esses metadados que indicam, inclusive, os usuários. Essas mensagens indicam que o contato que Vorcaro tinha no seu celular era Alexandre Brasília, indicando que era o terminal utilizado pelo ministro Alexandre de Moraes. O ministro André Mendonça, ele já encaminhou um pedido de manifestação ao Procurador-Geral da República, Paulo Gonê, que também é citado em uma dessas mensagens. Enfim, o Daniel Vorcaro encaminha mensagens dizendo que precisava de proteção de Andrei e de Paulo Gonê. Os investigadores da PF interpretaram esses nomes como referências a Andrei Rodrigues, diretor-geral da PF, e Paulo Gonê, procurador-geral da República. O ministro André Mendonça, então, já encaminhou, pedindo uma manifestação do procurador-geral da República em 5 dias, e no despacho em que retira o sigilo, já indica que vai encaminhar esses autos para análise do plenário do Supremo Tribunal Federal. O caso repercutiu aqui no Congresso Nacional. O senador e candidato à presidência pelo PL, Flávio Bolsonaro, defendeu a renúncia de Alexandre de Moraes.
2: Alexandre de Moraes era, de fato, o advogado do Vorcaro, né? Eu acho que o Alexandre de Moraes tinha que renunciar ao Supremo Tribunal Federal. Não tem a menor condição dele continuar sendo ministro do Supremo.
1: A reportagem CBN entrou em contato com a assessoria de Andrei Rodrigues, de Paulo Gonê, do ministro Alexandre de Moraes e também com a defesa do banqueiro Daniel Vorcaro, mas até o momento eles não se manifestaram. Em nota, o escritório de Viviane Barsi de Moraes confirma que solicitou ao ministro, na condição de marido da advogada, informações sobre a eventual existência de impedimentos legais para o contrato que foi assinado com o Banco Master por questões de compliance. O escritório conclui na nota dizendo que na época não foi verificado nenhum problema e, enfim, um contrato de fato foi assinado, confirmando também que Moraes teve acesso, mexeu, alterou o texto desse contrato. Tatiana.
0: Obrigada, Felipe. Bom, notícia do dia, né? À medida em que o tempo passa, novidades vão surgindo. Microfones abertos aqui, Felipe, tão logo haja novidades aí, bate aqui na porta para informar o nosso ouvinte.
3: Agora são 2:18 e a gente vai ter mais informações sobre Daniel Vorcaro e ainda com relação ao repasse do dinheiro para aquele filme Dark Horse, que é a cinebiografia do ex-presidente Jair Bolsonaro, porque o que a gente tinha até agora era um valor que tinha sido repassado para financiar o filme. E agora vem o COAF dizendo que, olha, tem mais dinheiro aí. E aí, então, há necessidade de esclarecimentos sobre isso. Daqui a pouco a gente vai ter aqui a informação com o João Rosa de Brasília sobre esse assunto.

0: Agora sim, nós temos a informação com o João Rosa sobre isso que falei, sobre o repasse de dinheiro para o filme Dark Horse. Oi, João, boa tarde.
1: Oi, Fernando, boa tarde para você, boa tarde, Tati, boa tarde a todos que estão nos acompanhando aqui na CBN. O que temos aqui de informação, só um segundo, Fernando, o empresário Daniel Vorkar, o dono do Banco Master, teria repassado mais de 1,6 milhão de dólares para a produção do filme Dark Horse, a cinebiografia sobre o ex-presidente Jair Bolsonaro. Esse pagamento ele foi feito em 16 de setembro de 2025, segundo o relatório do Conselho de Controle de Atividades Financeiras, o COAF. Esse relatório foi obtido pela revista Piauí. De acordo com a reportagem, o documento indica que a relação financeira entre Vorkaro e o senador Flávio Bolsonaro continuou por mais tempo do que o parlamentar havia admitido. O novo repasse ocorreu 8 dias depois de Flávio enviar uma mensagem ao banqueiro cobrando parcelas atrasadas para a produção do filme. Flávio Bolsonaro falou hoje sobre a matéria da Piauí e afirmou que os questionamentos devem ser feitos à financiadora do filme. Ele não quis dar mais detalhes e desconversou sobre o assunto. Vamos ouvir.
2: Tá faltando você. Me perguntaram como você responder, pô. Sei. Tecnicamente.
3: As mensagens eram do senhor,
2: tecnicamente,
3: né?
2: Tem que tratar a produtora, gente. Isso aí não tem como fazer.
3: Mas as mensagens eram do senhor.
2: Gente, olha só, vocês assistiram isso. Eu parei pra atender vocês com o maior respeito aqui. Não adianta vocês ficarem me perguntando coisa que não tem como responder. Não tem fato novo nenhum, a prestação de contas está feita, gente.
1: Bom, Fernando, com o pagamento, o valor já repassado por Vorkaro para a cinebiografia passou de 10,6 milhões para 12,3 milhões de dólares. Na cotação da época, o valor total equivalia a mais de 65 milhões de reais. Em entrevista à Globo News, Flávio Bolsonaro havia minimizado o áudio em que cobrava dinheiro de Vorkaro para financiar o filme sobre o pai. O senador havia afirmado que o último pagamento de Vorkaro aconteceu em maio de 2025. Vamos ouvir esse trecho da entrevista que foi dada à Globo News logo depois do Intercept Brasil ter divulgado aqueles áudios em que ele pedia dinheiro para Vorkaro.
4: Foi em maio de 2025, a partir da primeira informação pública que existiu com relação ao série em relação ao Daniel Vorkaro, esse fundo foi isolado, foi fechado lá. Foi comunicado às autoridades, o fundo fez uma comunicação à empresa que fazia os aportes pedindo explicações, não foi respondido. Todas as providências legais foram feitas, o fundo ficou isolado. Eu queria saber se ele ia honrar as parcelas ou não, porque eu ia buscar outros investidores.
0: João?
1: Bom, Fernando, a revista Piauí ainda afirma que existem indícios de que Vorkaro teria feito outro pagamento. A reportagem teve acesso a um trecho da conversa pelo WhatsApp entre o banqueiro e o publicitário Thiago Miranda, que ajudou a captar recursos para o filme. Em uma mensagem de 22 de outubro de 2025, Miranda pergunta se Vorkaro conseguiria liberar as parcelas da produção e afirma que, caso contrário, abre aspas, vai parar tudo por lá, fecha aspas. Segundo a reportagem, Vorkaro respondeu, abre aspas, sim, liberei mais uma hoje, fecha aspas. Miranda, então, disse que avisaria os responsáveis pelo filme e afirmou que Flávio também pretendia ligar para Daniel Vorkaro. Fernando.
0: Bom, tá certo, obrigado. Essas informações de João Rosa, e quando a gente tem aquele bom e velho sistema de seguir o dinheiro, como fez o COAF, vê então que não eram 10 milhões de dólares, passaram para 12 milhões de dólares e as relações continuaram. Bom, a gente vai falar mais sobre esse assunto aqui ainda hoje.
5: O candidato do PL foi bastante apertado na sexta-feira, na entrevista que deu a Renata Vasconcelos e ao César Tralli na Rede Globo, e repetia sempre que não, mas esse é dinheiro particular, né? E como se não fosse fruto ou se não tivesse vindo do banco que patrocinou a maior corrupção. Maior caso de corrupção que a gente noticia aqui no Brasil. Bom, e problemas. Problemas é ter um ente da justiça que vai julgar isso tudo envolvido com o dono do banco, né? Disso que a gente está falando hoje aqui. E tem mais informação chegando de Brasília. A Rani Veloso com detalhes. Fala, Rani, boa tarde.
6: Boa tarde, Tati, Fernando e a todos que nos acompanham. É isso mesmo, essas mensagens que foram extraídas pela Polícia Federal indicam um contato direto e pessoal entre o ex-banqueiro Daniel Vorcaro, do Master, e o ministro Alexandre de Moraes, do Supremo Tribunal Federal. Em julho de 2025, uma funcionária do banco identificada nos contatos como Ana Matos MKT, que sugere marketing, né, do banco, enviou uma mensagem a Vorcaro informando que passou o dia com Alexandre de Moraes e a esposa dele, Viviane Barsi de Moraes, fechando o programa do evento que o banco iria realizar no exterior. A funcionária relatou que o casal alterou bastante a programação. A investigação também flagrou como os convites foram distribuídos. Um contato salvo, como Márcio Conjur, informou a Vorcaro que o próprio ministro Alexandre de Moraes mandou mensagens de WhatsApp para colegas, como o ministro Gilmar Mendes, do STF, convidando-o para o evento em Londres, informando que os homenageados seriam Michel Temer e o presidente na época do Senado, Rodrigo Pacheco. Na mensagem, Moraes detalha que a organização era feita pelo Conjur, Correio Brasiliense e Banco Master. Ao ser informado sobre os convites enviados por Moraes, Daniel Vorcaro ordenou que a participação da sua empresa fosse ocultada. Ele escreveu o seguinte: ideal nos convites não sair o banco como realizador do evento. Também outros contatos confirmam essa proximidade. De acordo com a Polícia Federal, no dia 15 de novembro de 2024, o banqueiro enviou uma mensagem à sua filha Estela, afirmando textualmente que estava com Alexandre de Moraes. Em outro diálogo interceptado, a investigação mostra que Daniel Vorcaro pediu e providenciou um ingresso para que a filha do ministro do STF pudesse assistir a uma partida do Atlético Mineiro. O relatório também mostra, né, esses detalhes de aproximação, indicando em um outro momento a Ana Matos, do marketing, questionando a Vorcaro sobre o envio do convite oficial a Andrei PF, se referindo ao diretor-geral da Polícia Federal. E em outro também momento, durante essa organização da viagem ao exterior, Ciro Soares, que é um dos interlocutores que aparecem nessas mensagens, informou a Vorcaro que PG confirmou ida a Londres. Essa sigla, PG, é atribuída nas investigações ao Procurador-Geral da República, Paulo Gonet. Na mesma conversa, Soares pergunta se Pedrinho, filho de Paulo Gonet, poderia ir com eles. Essas despesas de viagem teriam sido custeadas por Daniel Vorcaro, uma vez que ele determinou a Ana Matos que todas essas despesas dessa viagem a Londres para Pedro Gonet e Ciro Soares fossem pagas pelo banco. E uma última informação, Tati, também dessas mensagens, é que um dia antes de ser preso pela Polícia Federal, Daniel Vorcaro enviou uma outra mensagem ao ministro Alexandre de Moraes, do STF, pedindo ajuda para conseguir uma reunião com o presidente do Banco Central, Gabriel Galípolo, exatamente para evitar aí a liquidação do Banco Master. Essa mensagem foi enviada no dia 16 de novembro do ano passado e Vorcaro dizia que as autoridades estavam prestes a estourar uma bomba atômica, bem no momento em que ele tentava resolver, de acordo com ele, os problemas financeiros do banco. A gente lembra que ele utilizava uma técnica, né, para que não fossem rastreadas essas mensagens, era uma foto do bloco de notas do celular e assim ele se comunicava com Alexandre de Moraes. Na ocasião, inclusive, Vorcaro tentava assinar acordos com investidores em Abu Dhabi. A gente lembra que Daniel Vorcaro foi preso no dia 17 de novembro no aeroporto de Guarulhos, em São Paulo, quando tentava embarcar para os Emirados Árabes. E um dia depois da prisão, o Banco Central decretou a liquidação extrajudicial do Banco Master. Lembrando que essas mensagens estão nesse relatório da Polícia Federal que foi enviado ao ministro do STF, André Mendonça, relator deste inquérito. Tati?
5: Obrigada, Rani. Bom, nossa reportagem continua trabalhando, tão logo haja novidades, volta com informações aqui, claro. Agora é impressionante o leque de nomes com quem Daniel Vorcaro entrou em contato desde o início do escândalo de corrupção do Banco Master, né? Desde os estados né, os negócios com as aposentadorias nos estados, até um ministro do Supremo Tribunal Federal, até a citação ao diretor da Polícia Federal. Seguimos acompanhando. 2:30.
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0: Terça-feira, 1º de setembro de 2026. O ministro do Supremo Tribunal Federal, Alexandre de Moraes, editou o contrato de mais de 130 milhões de reais do escritório da mulher com o Banco Master. A informação foi divulgada pelo jornal Estado de São Paulo. O veículo de comunicação teve acesso a trocas de mensagens entre Viviane Barsi de Moraes e o empresário Daniel Vorcaro. O documento foi enviado do celular da advogada para o banqueiro em janeiro de 2024. 4 dias depois, Vorcaro devolveu o contrato com alterações. A Polícia Federal descobriu que um perfil atribuído a Moraes fez as modificações na versão final do texto. O produto interno bruto do país cresceu 0,5% entre abril e junho, na comparação com os 3 meses anteriores. A taxa representa a desaceleração em relação ao avanço de 1,1% verificado nos 3 meses anteriores. Um dos fatores que prejudicaram o desempenho foi a perda de força do consumo das famílias, motor da economia. O PIB brasileiro foi sustentado principalmente pela agropecuária, com destaque para as culturas da soja e do café. O BNDES informou que vai quase dobrar a participação do Plano Brasil Soberano 3. O orçamento do programa, voltado para apoiar empresas afetadas pelo tarifaço dos Estados Unidos e pelos conflitos internacionais, subirá para R$ 22,6 bilhões. A terceira edição do plano também terá uma linha específica para minerais críticos. A companhia americana North American Blue Energy Partners assumirá o controle de campos de petróleo da Venezuela, que antes estavam sob responsabilidade de empresas da China e da Rússia. Segundo a agência de notícias Reuters, a aquisição faz parte do amplo acordo de produção de petróleo do que o presidente Donald Trump anunciou recentemente. No horário de Brasília, 2h32.
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0: são 2h32. Já, logo mais, Maria Cristina Fernandes vem aí com Tudo é Política. Bom, você ouviu agorinha mesmo a nossa reportagem falando sobre dinheiro repassado por Daniel Vorkaro, dono do Banco Master, para a produção do filme Dark Horse, a cinebiografia sobre o ex-presidente Jair Bolsonaro. E esse valor vai aumentando, né? A cada informação nova aparece mais dinheiro. Tem informação chegando. A Bruna Barbosa está em São Paulo acompanhando o governador do Republicanos, governador de São Paulo, Tarcísio de Freitas, candidato à reeleição. Ele falou sobre esse assunto. Fala, Bruna, boa tarde.
1: Oi, Tati, boa tarde para você e para o Fernando. Tarcísio de Freitas voltou a afirmar que o senador Flávio Bolsonaro, candidato do PL à presidência, precisa prestar esclarecimentos caso surjam fatos novos envolvendo a produção do filme Dark Horse. Em maio, quando o caso foi revelado, Tarcísio defendeu que Flávio prestasse esclarecimentos sobre o financiamento. À época, inclusive, a postura do governador foi bastante criticada por uma ala ali de bolsonaristas. Depois, Tarcísio calibrou o discurso, passou a afirmar publicamente que as explicações dadas pelo senador eram suficientes, explicação que ele deu, inclusive, na semana passada, quando foi questionado. Hoje, disse que Flávio Bolsonaro precisa prestar esclarecimentos a partir de novos fatos, declaração que ocorreu após a publicação da reportagem da revista Piauí. A gente tem um trecho do que disse Tarcísio de Freitas.
2: A gente sempre, quando fala sobre isso, fala o seguinte: com a informação que a gente tem de momento, né, sem considerar fatos novos. E o que eu tenho dito também é, à medida que fatos novos vão aparecendo, cabe a ele prestar os esclarecimentos. E é isso que a sociedade espera.
3: Ele não chegou a falar então que o senhor...
2: Não.
1: Bom, essa declaração foi dada no fim da manhã de hoje, durante uma agenda de campanha de Tarcísio aqui na Zona Oeste da capital paulista. Ele visitou as obras de um futuro hospital que está previsto para ser entregue em novembro do ano que vem e estava novamente acompanhado do prefeito de São Paulo, Ricardo Nunes, do MDB, que tem atuado fortemente nas articulações políticas, tanto pela reeleição do governador quanto pela candidatura do senador Flávio Bolsonaro. Nunes rebateu as críticas da oposição de que estaria concentrando muitas agendas eleitorais ao lado de Tarcísio, além de destacar a parceria entre a prefeitura e o governo do estado em obras e alguns serviços. Nunes não poupou críticas a Fernando Haddad, do PT, que é o principal adversário de Tarcísio na corrida pelo Palácio dos Bandeirantes.
4: Do mesmo jeito que ele foi um péssimo prefeito, foi um péssimo ministro e tem sido um péssimo candidato. Por que um péssimo candidato? Ao invés dele apresentar a proposta, ele fica só o tempo inteiro querendo fazer discussões e críticas e inventando histórias, como o caso lá do segurança, como o caso dos trabalhos conjuntos de prefeitura e estado.
1: Ontem, Tati, o Tribunal Regional Eleitoral de São Paulo proibiu a Prefeitura da capital de fazer propaganda que beneficie a candidatura de Tarcísio nas redes sociais ou em peças publicitárias institucionais. É uma decisão liminar, foi tomada a partir de uma ação da coligação de Haddad. Nunes disse que a Prefeitura respeita a determinação, mas que vai recorrer à Justiça Eleitoral. Tati.
0: Obrigada, Bruna Barbosa, em São Paulo.
5: Ainda em São Paulo, mais informações agora com Karen Lemos, agora a respeito do candidato Renan Santos. Oi, Karen, boa tarde.
0: Não, pera um pouquinho, Karen. A gente já vai te colocar no ar, agora sim.
5: Karen Lemos.
6: Vamos lá, boa tarde. Olha, falando sobre toda essa confusão envolvendo a campanha de Renan Santos, a Meta informou hoje ao Tribunal Superior Eleitoral que retirou do ar os perfis do candidato que foram citados aí na decisão do ministro Dias Toffoli. Ele ontem restringiu parte da campanha digital do candidato do Missão à Presidência. A empresa diz que tornou indisponíveis as contas do Facebook e também do Instagram, que foram indicadas pelo ministro. No total, foram retirados um perfil no Facebook, 7 do Instagram 7 no TikTok e também um canal no YouTube. Continuam funcionando o site oficial da campanha e também o perfil de Renan na rede social X, porque esses dois canais foram informados pelo candidato à Justiça Eleitoral no momento do registro da candidatura. Bom, a decisão de Dias Toffoli também determina a suspensão da propaganda eleitoral da chapa de Renan e do vice dele, o Haroldo Medina, nas contas que não foram informadas ao TSE dentro do prazo previsto pela legislação. Toffoli argumentou que há indícios de irregularidades na atuação digital da campanha de Renan. Além da retirada dos perfis, a gente lembra aqui, né, Toffoli também suspendeu os repasses do fundo eleitoral para a chapa e também proibiu gastos com recursos que já tinham sido recebidos. Também proibiu a participação do candidato em debates de rádio, TV, podcasts e outros meios de comunicação enquanto essa decisão estiver em vigor. Bom, Renan Santos lamentou a suspensão dos perfis. A defesa pediu, né, que o TSE analise a decisão do ministro Dias Toffoli no plenário da corte, argumentando que uma medida cautelar desse impacto deve ser submetida à avaliação dos demais ministros. Os advogados também ingressaram na Corte Eleitoral com um mandado de segurança com pedido de liminar contra essa decisão de Toffoli. O candidato cancelou a única agenda prevista para hoje, que era uma entrevista para uma emissora de rádio. Segundo os assessores da campanha, Renan vai se pronunciar nesta tarde em uma nova coletiva de imprensa. Além disso, a reportagem da CBN apurou que Renan estará em um ato convocado pelo Missão em protesto a essa decisão de Toffoli, marcado para a partir das 7 da noite na Avenida Paulista. Também haverá uma manifestação do tipo na Bahia. Ontem, numa entrevista coletiva em São Paulo, ele classificou, Renan, né, classificou a medida como uma decisão monocrática absurda e disse que o país vive um momento bizarro da democracia brasileira. Fernando.
5: Obrigado. Essas informações de Karen Lemos em São Paulo.
0: Seguimos com informação em Brasília. Isa Stassiarini, boa tarde.
7: Oi, Tatiana. Boa tarde a você, ao Fernando e aos ouvintes. Olha, no documento, né, cujo sigilo foi retirado pelo ministro André Mendonça do Supremo Tribunal Federal, há um trecho de uma mensagem, Tatiana, que o ex-banqueiro Daniel Vorcaro diz ao ministro Alexandre de Moraes ter uma dívida de vida com ele. A mensagem cita o seguinte: estamos juntos sempre. Você sabe que tenho gratidão da minha vida a você, toda a minha família, funcionários, parceiros, amigos que dependem de nós, tem uma dívida de vida contigo e com a sua família. Muito obrigado por tudo. Agora é continuar na pegada para conseguir concluir, se Deus quiser. Essa mensagem que eu li foi enviada por Vorcaro no dia 14 de novembro, 2 dias antes dele ser preso na Operação Compliance Zero. Portanto, um trecho escrito por Vorcaro e endereçado ao ministro Alexandre de Moraes. O mesmo relatório registra que pouco antes da mensagem de agradecimento, Vorcaro e Moraes também falaram sobre um encontro. E aí o Vorcaro escreve: opa, tudo bem? Marcado amanhã lá em casa às 14 ou prefere deixar para a semana que vem? E aí houve uma resposta do ministro, mas não se sabe qual foi a resposta enviada. E horas depois, o ex-banqueiro fala sobre ter uma dívida com o ministro Alexandre de Moraes. Portanto, um relatório extenso de 218 páginas que eu e os meus colegas aqui em Brasília ainda estamos lendo e esmiuçando todos esses detalhes para trazer ao ouvinte, Tatiana.
0: Obrigada, Isa. Isa Stassiarini, que quando tiver novidades, volta para informar o nosso ouvinte aqui no estúdio CBN.
5: Mas, ainda sobre esse mesmo assunto, Igor Cardim. Boa tarde, Igor.
8: Oi, Fernando. Boa tarde para você. Boa tarde, a Tati, aos ouvintes. Ainda nessa série de mensagens entre Daniel Vorcaro e o ministro do Supremo Tribunal Federal, Alexandre de Moraes, um dia antes de ser preso pela Polícia Federal, o banqueiro enviou uma mensagem ao ministro do Supremo pedindo ajuda para que o juiz viabilizasse ali um encontro com o presidente do Banco Central, Gabriel Galípolo, para resolver tudo, diz ele neste texto. Vorcaro diz ainda que estavam prestes a estourar uma bomba atômica. Ele escreve assim para o ministro do Supremo: tentar que o Galípolo me receba e eu apresente o que vamos protocolar essa semana. Vamos resolver tudo. Não podem estourar uma bomba atômica na hora da solução. Não faz sentido para ninguém, nem para ele, nem para o governo, para a economia e nem para o Brasil, diz esse print ali feito na anotação do bloco de notas encontrado no celular do banqueiro, segundo a investigação da Polícia Federal. Fernando.
5: Tá certo, obrigado. Mais um desdobramento, então, de tudo que está sendo publicado agora. O Igor Cardim volta logo mais com outros detalhes. Obrigado, Igor.
0: São 2h43, a gente tem informação agora em São Paulo. Pedro Pupulim, boa tarde.
9: Oi, Tati. Oi, Fernando. Boa tarde para vocês e a quem nos acompanha. Mais um desdobramento em relação a esse caso envolvendo Alexandre de Moraes. O candidato do PSD à presidência, Ronaldo Caiado, comentou então essas revelações de que o ministro do Supremo, Alexandre de Moraes, teria editado um contrato entre o escritório da esposa dele, Viviane Barsi de Moraes, e o ex-banqueiro Daniel Vorcaro. Para o Ronaldo Caiado, o relator do caso, André Mendonça, do Supremo, está fazendo o trabalho dele aí em avançar nessas investigações. Agora, em relação à decisão de Toffoli, que derrubou parcialmente aí a campanha digital do candidato do Missão, Renan Santos, bom, Ronaldo Caiado criticou essa decisão do Toffoli, classificou a decisão como um tapetão e ponderou que Renan deverá em breve recuperar a parcela suspensa da sua campanha. Eu separei um trechinho, vamos ouvir.
10: Sempre é um exagero decisões monocráticas, não é? Se você está num colegiado, o que se exige normalmente é que haja a consulta a todos os membros do colegiado. Você não tem nenhuma decisão monocrática do Congresso Nacional, do presidente da casa. Todas elas são apreciadas pelo pleno.
9: Bom, na decisão desta semana, só retomando, Toffoli determinou a suspensão da propaganda eleitoral da chapa do Missão nos perfis não informados à Justiça Eleitoral, de repasses do fundo eleitoral e do direito de participar de debates em rádio, televisão, podcasts e outros meios de comunicação. O candidato não pode criar novos perfis, não pode postar em perfis de terceiros e não pode postar nos perfis dele que não foram informados ao TSE dentro do prazo, que terminou no dia 15 de agosto. Como a Karen Lemos dizia há pouco, o partido ingressou no TSE com um mandado de segurança na tarde de hoje, com um pedido de liminar contra essa decisão de Toffoli. Bom, Caiado também celebrou, olha só, o avanço do adversário Augusto Cury do Avante em pesquisas. Para o candidato do PSD, o crescimento do empresário, que chegou aí a 11% das intenções de voto no primeiro turno, segundo pesquisas recentes, mostra que ainda há espaço para candidatos fora da polarização, que estão aí fora de presidente Lula, do PT, e do senador Flávio Bolsonaro, do PL. Caiado ainda afirmou que o desempenho dos candidatos aí de fora da polarização pode mudar nas próximas semanas e classificou a radiografia do momento como animadora, nas palavras dele. Bom, sobre a agenda de campanha de hoje, Ronaldo Caiado participou então de uma visita a um hospital na região central da capital paulista e destacou que em seu eventual governo não vai promover contingenciamento para gastos com saúde. Para finalizar, ele destacou ainda que caso vença as eleições, vai apresentar um projeto de emenda à Constituição para que o ajuste fiscal do governo, ou seja, o teto de gastos da sua gestão, seja de 50% do PIB nacional. A gente segue acompanhando. Tati, Fernando, eu volto com vocês.
0: Obrigada, Pupulim. Pedro Pupulim, em São Paulo. São 2h46, a gente vai para 5 minutos de informação na sua cidade. Volta já.
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5: Temperatura agora em São Paulo, 21 graus.
12: A passagem de uma frente fria está espalhando áreas de chuva sobre todo o estado de São Paulo. A chuva ainda está generalizada e prossegue durante a tarde de hoje. Ainda há risco de momentos com chuva de moderada a forte intensidade na região da Grande São Paulo. A chuva tende a enfraquecer durante a noite, mas não vai parar completamente. Essa frente fria está avançando em direção a Minas Gerais e ao Rio de Janeiro. Então, nesta quarta-feira, ainda poderemos ter algumas pancadas de chuva na madrugada, de manhã, nas áreas próximas da divisa com Minas Gerais, no Vale do Paraíba, no litoral norte, na região da Serra da Mantiqueira. Para a região da Grande São Paulo, a expectativa é de uma quarta-feira muito úmida, com bastante nebulosidade, mas o sol já deve aparecer um pouco durante a tarde. Tem ar frio de origem polar entrando no estado de São Paulo, então a temperatura está em queda. Nesta quarta-feira, os termômetros na cidade de São Paulo devem ficar entre 12 e 20 graus. Vai esquentar na quinta e na sexta-feira e o sol vai predominar em todo o estado de São Paulo. Mas já tem frente fria prevista para o sábado e ela vai espalhar muita chuva sobre São Paulo durante o fim de semana prolongado, além de trazer uma acentuada queda de temperatura. Josélia Pegorim, da Clima Tempo, para a CBN.

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1: Maria Cecília Dalal, boa tarde.
2: Oi, Tati, boa tarde para você, também para os nossos ouvintes. A cidade de São Paulo tem 268 quilômetros de lentidão no momento, segundo a CET. A pior região para o motorista é a Zona Oeste da capital, com 75 quilômetros de trânsito lento. Destaque para a Marginal Tietê, sentido rodovia Ayrton Senna. O motorista enfrenta bastante dificuldade desde a passagem pela ponte da Freguesia do Ó. O caminho piora na altura da ponte da Casa Verde e só flui melhor na altura da ponte Vila Guilherme. No sentido Cebolão, trânsito intenso entre a ponte Freguesia do Ó e a ponte do Piqueri. Já na Avenida Rebouças, nos dois sentidos, motorista pisa no freio entre a Avenida Brigadeiro Faria Lima e a Rua Oscar Freire. Destaco também aqui a Marginal Pinheiro, sentido Zona Sul da cidade, com lentidão desde a ponte do Jaguaré até a altura da estação Cidade Jardim. Já no sentido Cebolão, trânsito flui melhor. Tati.
1: Obrigada, Maria Cecília Dalal.
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0: 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Nós voltamos em Brasília agora com Isa Tassiarini. Isa.
1: Oi, Fernando. Olha, um outro trecho das mensagens que foram obtidas pela Polícia Federal mostra que o ex-banqueiro Daniel Vorcaro fala com a funcionária de marketing, Ana Matos, que precisava aprovar com Alexandre, ou seja, uma referência ao ministro Alexandre de Moraes, a lista dos participantes do segundo Fórum Jurídico Londres-Brasil de Ideias, que ocorreu em Londres em 2025. Ana, que é a funcionária de marketing, sugeriu incluir o presidente do União Brasil, Antônio Rueda, como um dos moderadores de um dos painéis. E aí, Vorcaro responde dizendo o seguinte: Rueda não, né? De jeito nenhum. Alexandre morre se você fizer isso. Aliás, nos mata. E aí a interlocutora, a funcionária de marketing do Banco Master, responde então para Vorcaro: ele manda colocar tornozeleira. Esse é um trecho de mensagens que mostram uma série de diálogos entre o ex-banqueiro Daniel Vorcaro e o ministro do Supremo Tribunal Federal, Alexandre de Moraes, inclusive com referências a nomes de autoridades dos poderes da República. Fernando.
0: Obrigado. Isa Tassiarini com informações em Brasília.
2: Tem mais em Brasília. Agora você, Rani Veloso.
3: Oi, Tati. Olha, ainda de olho aqui nesse documento, que é com base no relatório da Polícia Federal e revela que o banqueiro, ex-banqueiro Daniel Vorcaro, mantinha contratos milionários e em sigilo com o escritório de advocacia da família do ministro do Supremo Tribunal Federal, Alexandre de Moraes. O relatório mostra que a empresa Viking Participações, ligada a Vorcaro, assinou contrato de R$50 milhões com o escritório Barsi de Moraes, Sociedade de Advogados. Em mensagens, o banqueiro orientava seus funcionários a manter o acordo em segredo, ordenando que ninguém tivesse acesso ao documento. Ele também proibiu expressamente que os pagamentos ao escritório fossem feitos através do Pix. Para o dono do Banco Master, né, ex-dono do Banco Master, esse contrato era o mais importante que eles tinham. As mensagens mostram que ele chegou a autorizar que os pagamentos fossem feitos sem nota e do jeito que for, para não haver atrasos. A Polícia Federal identificou comprovantes de transferências que superam R$3.400.000. A investigação também aponta a participação do ex-ministro Fábio Faria nas cobranças, né? Inclusive, foi ele quem passou o contato de Alexandre de Moraes, inicialmente, a Daniel Vorcaro. Em março de 2024, Faria mandou uma mensagem a Vorcaro avisando que, abre aspas, o careca não pode atrasar, fecha aspas, em referência a Alexandre de Moraes. Essas descobertas, né, mostram aí essa relação de proximidade de Daniel Vorcaro com Alexandre de Moraes, inclusive por meio, né, dessa empresa Viking Participações, que é uma empresa de Daniel Vorcaro de aeronaves. Esses contratos, né, mostram que um contrato elaborado em maio de 2025 via essa empresa Viking Participações previa essa transferência de ativos físicos para quitar os honorários advocatícios do escritório Barsi de Moraes. Esses bens incluíam aí as cotas de um avião Legacy 650, avaliado em US$5 milhões, mais de US$5 milhões, e um helicóptero EC-155B1, avaliado em mais de US$1.300.000. Essas mensagens mostram que as aeronaves chegaram a ser utilizadas e, quando questionada se estavam gostando das cotas, né, nos ativos dessa empresa Viking de aviação, Viviane Barsi de Moraes disse que estava gostando muito, junto com o esposo, né, Alexandre de Moraes, e que todos os atendiam bem e foram muito educados e atenciosos. Tati?
2: Obrigada, Rani Veloso, em Brasília.
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0: Oi, Maria Cristina, boa tarde.
1: Boa tarde, Tati. Fernando, boa tarde, ouvinte.
2: Boa tarde.
0: Bom, temos aí hoje notícia do dia, uma série de mensagens, de trocas de mensagem, indícios muito fortes de ligação do ex-banqueiro Daniel Vorcaro com um ministro da Suprema Corte brasileira, no caso Alexandre de Moraes, encarregado inclusive de investigar e julgar coisas a respeito deste caso, quer dizer, as relações que são sugeridas pelo que está vindo a público hoje são, enfim, absolutamente inadequadas. Por onde a gente começa, Maria Cristina, com essa enxurrada de informação da manhã de hoje?
1: Acho que a gente começa do começo, Tati. O que é este contrato, né? Todas essas informações que foram vazadas circunstanciam o momento em que esse contrato foi firmado e os desdobramentos que se deram a partir daí. Porque até então o que a gente sabia que havia um contrato que o escritório da Viviane Bárcia de Moraes, esposa do ministro Alexandre de Moraes, alegava que era um contrato para serviços de compliance, ou seja, de conformidade, prestou informações sobre que tipo de serviço de conformidade esse escritório havia prestado ao banco master do Daniel Vorcaro. Agora há diálogos que mostram a verdadeira natureza do contrato, porque primeiro o contrato foi firmado depois que o Vorcaro teve um encontro pessoal com Alexandre de Moraes, um encontro que, aliás, foi intermediado por um ex-ministro do governo Jair Bolsonaro, ministro das Comunicações, Fábio Faria. E aí, depois desse encontro, a Viviane Bassi assinou o contrato. Em vários diálogos entre Vorcaro e e as pessoas que trabalhavam com ele, como o seu cunhado, Fabiano Zettel, ele orienta que os pagamentos desse contrato ao escritório da Viviane Bassi não fossem atrasados, né? Que é o contrato mais importante que o Vorcaro tinha, eram esses pagamentos mensais de 3 milhões a um contrato no valor absolutamente fora de qualquer padrão, que essas parcelas não fossem atrasadas. E aí depois tem a conduta mesmo do ministro Alexandre de Moraes, que ele é consultado sobre a fuga de Vorcaro 2 dias antes de o ex-banqueiro tentar efetivamente embarcar para Malta e depois para Dubai, quando ele supostamente fecharia um acordo para a compra do Master. Foi no momento em que ele foi preso, ele não conseguiu embarcar. Não se sabe o conteúdo das mensagens de Moraes, o que tem lá, a despeito de as mensagens usarem um mecanismo de elas sobrevivem apenas alguns segundos depois de terem sido mandadas. Elas apagam automaticamente. As do Moraes estão apagadas, as do Vorcaro não. Então tem uma mensagem que é enviada do Moraes para o Vorcaro, em que o Vorcaro responde que loucura, bem na semana em que estamos resolvendo tudo. O tudo é a venda do Master para uma fintech, é Fictor Holding, que é uma investidora, e para investidores dos Emirados Árabes. O Vorcaro pergunta se o presidente do Banco Central, Gabriel Galípolo, está sabendo daquilo que o Moraes está comunicando, se essa decisão, que aparentemente é uma decisão que o Moraes está comunicando, é do mesmo juiz, que é o juiz que está ali na cola do Master. O que os investigadores da Polícia Federal que foram ouvidos pelos 3 autores da reportagem que saiu no estado de São Paulo, que é sempre bom dar o crédito, né, Tati? O decano da cobertura policial no país é o Fausto Macedo, o Adilson Talento e o Felipe de Paula. Então, os peritos investigadores disseram a ele que há indícios de que o Moraes pode ter advertido Vorcaro sobre medidas cautelares contra o ministro a pedido da PF. E o Vorcaro já tinha sido noticiado também pelos repórteres que o Vorcaro tinha pedido que Moraes interviesse junto ao diretor-geral da Polícia Federal, Andrei Rodrigues, e ao procurador-geral da República, Paulo Gonet, para travar as investigações. Então, dito isso, qual é a gravidade de tudo isso? Bem, uma suspeita bastante consistente de prevaricação, que é quando um agente público, o ministro Alexandre Moraes é um agente público, ele, para proteger um interesse particular, ele não comunica
0: Deixa de cumprir sua
1: um
0: função,
1: crime.
0: né?
1: Sim, deixa de cumprir sua função, que aí essa consulta, por exemplo, se ele deve ou não fugir, né? Sugere que o ministro Alexandre Moraes sabia, no mínimo, que ele ia tentar fugir.
0: E o
1: Ele
0: que
1: foi
0: fez com
1: preso por
0: isso,
1: isso.
0: né?
1: É o que ele fez com isso. Então, a gente não sabe exatamente o que que ele diz pro Vorcaro, mas a gente sabe que ele foi comunicado da intenção dele de fugir, uma intenção esta que foi levada a cabo. Ela só não foi concretizada e foi impedida pela Polícia Federal. Quando ele quando se pede ao Moraes que ele intervenha junto ao diretor-geral da Polícia Federal e junto ao Paulo Bonet para travar as investigações, a gente não sabe se ele o fez, mas há um pedido aí para uma obstrução de justiça, né? Uma tentativa do Vorcaro fazer uma obstrução de justiça e o Moraes, né? Eles bloquearem as investigações. E aí, como é que tudo isso, Tati, Fernando, afeta a campanha eleitoral? Porque, vamos combinar, isso aí está envolvendo. A gente ainda não sabe o que o Moraes conseguiu de um presidente do Banco Central que foi indicado pelo presidente Lula, que é o Gabriel Calípio. A gente não sabe o que Moraes conseguiu junto ao diretor-geral da Polícia Federal, indicado pelo presidente Lula, mas a gente sabe que quem aproximou os dois, Moraes e Vorcaro, foi um ex-ministro Bolsonaro. Mas o fato é que o Lula, ele aceitou um convite do Moraes para ir à casa dele encontrar o presidente do Senado, Davi Alcolumbre, para discutir uma reaproximação que de fato aconteceu, que destravasse a pauta de votações no Senado, certo? Não precisava. Ele poderia ter encontrado o Davi Alcolumbre em qualquer lugar.
0: Perfeito.
1: Inclusive no Palácio do Planalto, onde o presidente do Senado é um frequentador, sempre foi um frequentador e deixou de fazê-lo por desentendimentos com o presidente da República. Mas,
0: Perfeito.
1: então, desnecessária essa ida que pode facilitar aqui a essa exploração.
0: Certo.
1: O André Mendonça está pedindo ao Gonê a abertura de investigação. Quer dizer, não está pedindo, está cogitando

0: digamos assim, este parece que é o verdadeiro segundo turno, porque hoje também a Piauí soltou uma reportagem do Breno Pires mostrando que o pagamento de Vaccaro pelo filme, o Dark Horse, ao Flávio e à produtora indicada pelo Flávio, foram pagamentos que sugerem que tenham superado aquele valor que já se conhecia
1: Isso.
0: de 64 milhões e pode ter chegado aí ao valor de 72 milhões. Então, o que a gente está vendo são vazamentos de lado a lado. Este do Vorkaron com o Alexandre de Moraes, na verdade, é com base em uma decisão do ministro, o relator do caso, né? Não é um vazamento, ele teve acesso a essas informações e tomou uma decisão aí que está hoje é pública.
1: Certo, perfeito.
0: No caso deste filme, são informações do COAF, que é o Conselho que investiga transações, e transações financeiras e um órgão
1: Certo,
0: submetido aí ao Banco Central.
1: certo. Quer dizer,
0: Então, o verdadeiro segundo turno pode ser esta guerra que tende, de fato, a ganhar alguma densidade aí nesta campanha.
1: perfeito. Maria Cristina Fernandes, diariamente conosco em Tudo é Política. Obrigada, até amanhã.
0: Eu que agradeço, Tati, Fernanda. Até amanhã. Boa
2: Até
0: tarde,
2: amanhã.
0: ouvintes.
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0: Terça-feira, 1º de setembro de 2026. O relatório da Polícia Federal indica que o ex-banqueiro Daniel Vorcaro afirmou ao ministro do Supremo Tribunal Federal, Alexandre de Moraes, possuir uma dívida de vida com ele e expressou agradecimento por tudo. As mensagens foram enviadas no dia em que os dois discutiram o encontro na residência do empresário. A conversa faz parte do grupo de mensagens descobertas no celular de Vorcaro, que foi confiscado pela PF durante a Operação Compliance Zero. O documento foi produzido a pedido do ministro André Mendonça, encarregado da apuração de uma suposta rede de influência e monitoramento ligada ao ex-banqueiro. A comissão mista que analisa a medida provisória do fim da taxa das blusinhas analisa incluir uma regra para que os Correios tenham exclusividade na entrega das compras internacionais isentas. O pedido, segundo os parlamentares, partiu da estatal e ainda será analisado. A votação da MP, que acaba com o imposto de compras internacionais de até 50 dólares, será votado nesta tarde. O aumento do prazo de 30 para 80 dias para contestar transferências fraudulentas feitas por meio do Pix começou a valer hoje. O objetivo da mudança é ajudar vítimas que só percebem o golpe algum tempo depois, além de dar às instituições financeiras mais tempo para tentar recuperar os valores. Segundo o Banco Central, os pedidos de contestação chegam a quase 3 milhões por mês. No horário de Brasília, 13h10.
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2: Segunda hora do Estúdio CBN desta terça-feira, 1º de setembro de 2026. É aniversário do Corinthians hoje. Olha que beleza, Daniel. Você lembrou? Sim? Eu não, lembrei agorinha há pouco. É, tá bom, não é hora de Corinthians agora, a gente segue... Não. 3h11, a gente segue na notícia do dia, com informação com a nossa reportagem em Brasília. Fala, Isa Estaciarini.

0: Ana, olha, o ex-banqueiro Daniel Vorcaro mandou funcionários, aliás, prepararem uma experiência completa para convidados ultra VIP durante uma visita do ministro Alexandre de Moraes a Campos do Jordão. O ex-ministro das Comunicações do governo Bolsonaro, Fábio Faria, escreve a Vorcaro que Alex quer ir almoçar lá no dia 30. O banqueiro concordou e depois informou que havia confirmado o compromisso. E aí Fábio Faria explica que seriam 9 pessoas e 4 seguranças e pediu que fosse preparada uma estrutura também para os integrantes da segurança. E logo depois pede o endereço exato para encaminhá-lo à escolta e afirmou que a equipe iria ao local um dia antes. Depois da conversa, Vorcaro aciona uma funcionária e dá orientações. Fala assim: tem que ser uma experiência completa, convidados ultra VIP. Essa localização é referente ao hotel Six Sense, em Campos do Jordão. E segundo o site aqui do hotel, há reservas que variam ali de R$ 3.800 até R$ 6.100. O banqueiro, nessas mensagens, também determina deixar cavalos e etc. Muito provavelmente uma referência a colocar passeios de cavalo à disposição. E a funcionária, identificada como Tatiane Prime, responde: combinado, vamos providenciar de acordo. Essa referência é sobre um almoço à época em dezembro de 2023, que seria feito e realizado em Campos do Jordão. Tatiana.
1: Obrigada, Isa. Isa Stassiarini, em Brasília.
2: De volta, Igor Cardim. Igor?
3: Fernando, ainda nesta análise do material encontrado no celular de Daniel Vorcaro pela Polícia Federal, um trecho aqui desta peça do Supremo Tribunal Federal diz que na pesquisa nos contatos ali do celular de Daniel, quando se buscava o nome Paulo Gonet ou Gonet, não foi encontrado nenhum número ligado ao Procurador-Geral da República. Mas numa análise nas conversas, nos chats de conversa do WhatsApp, utilizando a palavra Paulo Gonet, foi identificado numa conversa com Daniel Bueno, ex-defensor do Banco Master, um trecho em que Daniel Bueno diz que a amizade é tudo, viu, irmão? Em seguida complementa: Gonê é firme. Depois pede a Vorcaro que leia a mensagem que será encaminhada na sequência e diz: fique só com você. Então, este trecho que traz a conversa de Ciro Soares com Daniel Vorcaro tratando sobre Paulo Gonê, procurador-geral da República. Fernando.
2: Obrigado. Igor Cardim, Brasília.

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2: A Secretaria Estadual de Saúde de São Paulo lançou ontem um plano de preparação e resposta para o El Niño. O fenômeno climático deve potencializar as ocorrências de arboviroses como dengue, chikungunya e febre amarela, além de doenças respiratórias. Entre as medidas previstas para assegurar o atendimento estão o mapeamento de redes essenciais e a definição de rotas alternativas de cuidado. A estratégia também aborda monitoramento da assistência farmacêutica e institui ações de saúde mental voltadas à população afetada. Em entrevista ao CBN São Paulo, a coordenadora em saúde da Coordenadoria de Controle de Doenças, Regiane de Paula, afirmou que a iniciativa serve como um guia para os 654 municípios paulistas.
3: É como se fosse uma espinha dorsal. A gente cria esse plano baseado em tudo aquilo que já esteve no território, que já é uma matriz de risco, como a gente chama essa metodologia. Os riscos foram colocados e a gente tenta mitigar junto aos municípios para que eles tenham ideia daquilo que realmente acomete não só o seu município, mas a sua região. Porque no momento que você tem dessas ameaças acontecendo num território, num município, os entornos dele vão ajudá-lo a superar essa crise.
2: Regiane de Paula também destacou a importância de as pessoas manterem a caderneta de vacinação atualizada, sobretudo contra doenças respiratórias.
3: É muito importante que as pessoas entendam que se vacinar é algo que previne. Se eu tenho uma doença circulando, eu preciso me prevenir. E mais do que isso, não é só em campanha, a rotina tem que estar em dia. Então tem que olhar a carteira vacinal desse idoso, dessa criança, eu enquanto pai, mãe, responsável, para que a gente possa vacinar. Então é muito importante a carteira vacinal em dia.
2: A entrevista completa com a coordenadora de saúde da Coordenadoria de Controle de Doenças está disponível no site da CBN.
4: Gente, vai tomar vacina, pega a sua caderneta, veja o que está faltando. Daniel Mesquita tomou hoje.
2: Eu tomei semana passada sarampo, né, Dani?
4: Eu tomei no SESC. Quando que eu tomei? Faz um mês já. Também tomei sarampo, atualizei gripe, tomei sarampo. Atualiza a sua caderneta, não fica sem se vacinar, não. Dá uma olhada na caderneta dos seus filhos, leva as crianças para tomar vacina.

0: Maria Cecília Dalau, sua informação, Maria Cecília.
1: Fernando, duas pessoas foram presas e seis foram detidas em uma ação da Polícia Civil nesta terça-feira contra uma organização criminosa suspeita de aplicar golpes em larga escala. A Operação Alta Cúpula cumpriu 47 mandados judiciais, sendo 3 de prisão e 44 de busca e apreensão na cidade de Guarulhos, na região metropolitana de São Paulo. Durante as buscas, foram encontradas em imóveis de alto padrão duas centrais de golpes completamente estruturadas, com computadores, celulares, fones de ouvidos e outros itens, segundo a Secretaria de Segurança Pública. Também foram recolhidos documentos e joias nos endereços alvos da operação. Nas investigações, as equipes ainda descobriram que os suspeitos compravam itens em nome de terceiros por meio de clonagem de cartão para revender. Os investigados respondem criminalmente por fraude eletrônica, estelionato, receptação qualificada e lavagem de dinheiro. A operação é coordenada pelo 1º Distrito Policial de Guarulhos e segue em andamento. Fernando.
0: Obrigado, Maria Cecília.
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1: Três horas, 20 minutos.
2: Hoje nós vamos falar sobre solidão e nós vamos receber aqui, já está aqui no estúdio com a gente hoje, liga aí a telinha para você ver, Alexandre Coimbra Amaral, psicólogo e escritor. Ale, bem-vindo aqui ao Estúdio CBN mais uma vez, tudo bem?
3: Tudo bem, meu amado Fernando, querida Tati, amada. Que alegria estar aqui. Oh. Me convidaram para vir online e eu transgredi completamente.
2: Falei, ainda não, bem.
1: A gente gosta
3: solidão,
1: assim, eu não posso ver
3: a gente
1: aí.
3: Cura com abraço.
1: Ai, foi exato. Bom te abraçar na
2: foi
1: chegada,
2: muito bom,
1: viu?
2: Porque a gente, eu trouxe para cá, trouxe na CBN uma informação que saiu no Financial Times, um jornalão americano de economia, e achei muito interessante isso. E lembrei que você tem um livro que é o Cuidar da Solidão até Virar Encontro, por isso que chamamos você. O que diz a reportagem do Financial Times? Ele cruzou dados, Alê, dos Estados Unidos e da Europa, identificou um aumento preocupante da solidão, especialmente entre os jovens. Alguns dados. Estados Unidos, 2023, 1 em cada 10 americanos de 23 a 29 anos não passou sequer 1 minuto do dia interagindo presencialmente com outra pessoa. Entre os jovens mais conectados, o tempo em companhia caiu de 87% do dia antes da pandemia para 83% atualmente. Mas entre os que já eram mais isolados, a queda foi muito maior, de cerca de 1/3 do dia para praticamente 0. Não fala com ninguém. Reino Unido, o número médio de amigos próximos continua em torno de 5 amigos próximos, 5. Mas a parcela de jovens sem nenhum amigo próximo saltou de 1% em 2015 para 5 hoje. Ou seja, não é que todos estejam igualmente mais solitários, mas uma parcela dos jovens está ficando extremamente isolada. O título da reportagem, inclusive, é Para muitos, o isolamento da pandemia nunca acabou. Para a gente começar, Lê, como é que você define o que, que é solidão?
3: Solidão é um estado psíquico de uma sensação de que você está desvinculado do mundo. Como se o mundo estivesse acontecendo toda a sua volta e você não estivesse participando dessa festa, né? Então, a solidão ela é um abismo para o humano. Não é bom para ninguém se sentir só. A menos naquele momento em que você deseja estar só, que é um outro problema que a gente vive hoje. A gente está tão hiperconectado que a gente não consegue desligar-se da tomada e realmente descansar, né? Então, nós estamos com um problema nas duas pontas do conceito de solidão. A gente está sempre encharcado de gente, mas com vínculos mais frágeis, e com dificuldade de ficar sozinho quando a gente deseja.
1: O Fernando trouxe aqui números de duas sociedades diferentes da nossa, né? A americana e a europeia. De qualquer maneira, como é que você entende esses números que estão mostrando que, sobretudo, os jovens estão cada vez mais isolados e que paralelo é possível fazer com o que você conhece da nossa realidade aqui, Alê?
3: Olha, esses não são muito diferentes do que a gente está vivendo aqui, tanto que a OMS decretou em novembro de 23 uma pandemia de solidão, né? Então, nós estamos vivendo isso como um fenômeno cultural, né? O que acontece é que vai se normalizando a distância do humano, né? A gente tem jovens dizendo assim, prefiro me relacionar com os meus gatos, com as minhas samambaias, né? Numa cidade como São Paulo, você vê que você pode passar uma vida inteira se relacionando só com aplicativos. Recebe a comida, paga a conta, né? Escuta música.
2: Trabalha em casa,
3: né? E essa presença do humano, ela recula a gente afetivamente, né? Então, a ausência desses vínculos, a ausência, isso não é uma coisa que faça bem a ninguém. Não quer dizer que todo mundo tem que estar recheado de gente, não. Mas assim, as pessoas que fazem sentido pra gente e que nos fazem reconhecer como quem nós somos, sabe? Aquela pessoa que fala assim, eu sei exatamente quem você é, celebro você do jeito que você é, acolho seus equívocos, seus erros. Esse tipo de gente é necessário à saúde mental.
1: Explica melhor o que você quer dizer com a presença regula a gente afetivamente. Porque é possível trocar afeto pelo WhatsApp.
3: Sim, mas não é a mesma coisa. Não é a mesma coisa. Se fosse, a gente não teria adoecido tanto na pandemia. A gente não teria sentido tanta saudade, tanta falta. E o fenômeno que aconteceu no mundo todo, no pós-pandemia, foi os teatros lotaram, as praças lotaram, as casas voltaram a se encher de pessoas. Ou seja, a gente entendeu, a partir da imensa ausência, qual era a necessidade humana de contato. Então,
1: presença.
3: Contato não é só abraço. Tem isso, o abraço é corregulador emocional. Por isso que o bebê, ele se acalma quando ele abraça. Mas nós somos esse bebê o resto da vida.
1: Uhum.
3: A gente precisa disso, né? Então, mas do ponto de vista dos dados que o Fernando estava trazendo de uma epidemiologia da solidão ligada à economia, isso é muito importante a gente falar disso, porque saúde mental e economia tem uma ligação muito estreita, muito próxima, porque essas são as pessoas que vão adoecer, que vão causar ausentismo laboral, que vão pedir para se, né, entrarem numa licença saúde. Ou que vão ser demitidas porque não estão performando do jeito que a empresa gostaria, né? E que vão saturar o sistema de saúde com essas questões relacionadas à saúde mental. Então, se isso se transforma num problema mais global de saúde pública, a gente tem um problema econômico da quantidade de gente que o Estado vai ter que cuidar no Sistema Único de Saúde.
1: Uhum.
2: Olha, pode existir solidão mesmo quando tem gente por perto?
3: Sim, a solidão do século XXI é exatamente essa, Fernando. É uma solidão que está aqui, no meio dessa mesa. Né? Não exatamente no meio dessa mesa, porque a gente se ama, mas está tudo certo.
1: Que aqui ninguém, por enquanto, pelo menos.
3: Por enquanto, Mas, assim, às vezes ela está no meio de um auditório, sabe? Eu me lembro um dia, uma cena de solidão, assim, eu estava assistindo o show do Gil lá no Allianz Parque, quer dizer, um momento, assim, que você imagina que você está num estado de euforia.
1: Êxtase.
3: Né? Assim, eu cheguei no lugar, assim, eu estou no lugar que eu devia estar na vida, né? E tinha um cara do meu lado, usando o WhatsApp, sabe? Sem conseguir prestar atenção no que estava acontecendo ali.
1: O show rolando. Todo mundo cantando.
3: No Woman No Cry, entendeu?
1: O Gil dando tudo de si.
3: Dando tudo de si. E o cara ali no WhatsApp, assim, com uma cara muito tristonha, né? E eu me lembro que eu me aproximei dele, na boa cara de pau. Falei, cara, você precisa de alguma ajuda? Porque isso aqui você não vai ter de novo, é o último. Posso te ajudar? Te ajudar a se conectar com isso aqui? Você não pode perder isso, cara. Isso você pode responder depois.
1: E aí?
3: Então, e ele foi, abaixou, ficou meio constrangido e
1: foi
3: levantou
1: entrando,
3: o braço e foi no Woman No Cry. Mas, enfim, é essa facilidade com que a gente está se desconectando da vida, né? Isso promove essa sensação de solidão. E a solidão, ela está diretamente ligada à sensação de falta de sentido na vida. Então, quando eu me sinto sozinho, a vida fica mais empobrecida. Eu olho para a minha vida e vejo ela mais cinzenta. Esse é o problema.
1: Uhum, uhum. Você falou, a sua primeira resposta, solidão é quando a gente se sente desvinculado do mundo, como esse exemplo que você deu. Quais são as principais dificuldades, e eu tenho visto, a gente tem visto isso cada vez mais, em estabelecer vínculos?
3: A maior delas é acreditar que o humano vale a pena. A gente tem uma época em que está se gerando, através das redes sociais, os grupos de WhatsApp, só notícias trágicas, horrorosas, degradantes sobre o humano. Isso vai fazendo com que se crie uma generalização de que ninguém presta. De que é melhor a gente ficar sozinho, que a gente está mais protegido do que se a gente entrar em contato com essa suposta toxina atômica que é o ser humano. Então, isso é uma coisa muito importante pra gente reativar, porque sabe aquela frase da mãe, você não é todo mundo? Assim, não é todo mundo que é assim, né? Existem pessoas, todo mundo tem direito a ter uma peneira daquele que passa e daquele que não passa no seu...
1: Claro.
3: Nos seus critérios para entrar na sua vida.
1: E a gente falando só de vínculos românticos, obviamente.
3: Não,
1: a gente tá falando
3: amizade
1: de vínculos
3: sobretudo.
1: De amizade.
3: Amizade sobretudo. Colegas de trabalho, vizinhos, né? Você vê, a gente está muito menos vinculado às pessoas, né? Se a gente anda aí, não estou querendo fazer uma retrotopia, que é a utopia do passado, achar que só no passado que as coisas eram legais. Mas se volta, sei lá, 30 anos para trás, a gente conversava mais com o vizinho.
1: Não tinha telefone, né? Ninguém estava com a cara na tela.
3: A gente estava ali, né? Às vezes na fila do banco a gente conhecia uma pessoa, trocava uma ideia. Esse tipo de interação, sabe? Que faz com que a sua história seja escutada, com que você se sinta visto. A gente tem perdido isso. Home office, por exemplo, não tem mais aquela hora do cafezinho que você vai contar que seu filho adoeceu, que a sua mãe foi na sua casa, que você fez uma viagem. Tudo isso vai construindo ilhas de solidão ao longo do dia. Na hora que a gente bota a cabeça no travesseiro de noite, tem um peso que a gente sente.
1: Uhum. A gente está conversando com Alexandre Coimbra Amaral, falando sobre solidão a partir desses dados trazidos pelo Financial Times, que cruza dados da sociedade americana e de sociedades europeias para tentar entender que tipo de analogia é possível fazer com o que a gente vive aqui no Brasil. São 3h30, Lê, vou pedir para você esperar um pouquinho para a gente retomar essa conversa já já, porque tem informação chegando aí no Repórter CBN. Bora.
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0: Terça-feira, 1º de setembro de 2026. O ministro André Mendonça, do Supremo Tribunal Federal, pediu o agendamento de uma sessão presencial do plenário para debater as mensagens que apontam para uma interlocução entre o ministro Alexandre de Moraes e o ex-banqueiro Daniel Vorkaro, dono do Banco Master. O magistrado declarou que o plenário da corte é o caminho inevitável e que as provas apresentadas pela Polícia Federal devem ser avaliadas de forma técnica e estritamente jurídica. Os documentos da PF mostram que Vorkaro pediu encontros com Moraes às vésperas de ser preso, justamente para tratar de os negócios que o fizeram ser investigado. O BNDES informou que vai quase dobrar a participação no Plano Brasil Soberano 3. O orçamento do programa, voltado para apoiar empresas afetadas pelo tarifaço dos Estados Unidos e pelos conflitos internacionais, subirá para R$ 22,6 bilhões. A terceira edição do plano também terá uma linha específica para minerais críticos. A vice-presidente do Bank of America foi morta a facadas em um ataque na noite de ontem na Times Square, em Nova York. Um homem de 68 anos também ficou ferido no ataque. Erin Piancenti, de 32 anos, exercia a vice-presidência da equipe de seleção de negócios e conflitos da instituição financeira. De acordo com o Departamento de Polícia de Nova York, ela morreu no hospital devido aos ferimentos provocados pelas facadas. Após ser cercada por policiais, a criminosa foi morta com um tiro. No horário de Brasília, 13h33.
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2: Informação chegando de Brasília, Isa Stassiarini.
3: Oi, Tati. Olha, nessas mensagens recuperadas pela Polícia Federal, há uma foto que o ex-advogado do Banco Master, o Ciro Soares, encaminha para o banqueiro Daniel Vorkaro. Nessa foto, Ciro Soares aparece ao lado do Procurador-Geral da República, Paulo Gonet, os dois de forma bem descontraída. Ciro Soares, inclusive, nessa foto está com boné, os dois de óculos escuro e camiseta branca, ambos com coqueiros ao fundo. E em março de 2025, Ciro Soares encaminha essa foto em que aparece do lado de Paulo Gonet e escreve para Daniel Vorkaro: liga aqui, ele quer falar com você. Logo depois, aparecem quatro chamadas de voz e uma delas de curta duração e a última durou 3 minutos e 49 segundos. Um outro trecho, o Vorkaro pede para agradecer o carinho e também de sentir saudades. Ciro Soares, então, responde dizendo que o PGR, ou seja, o Procurador-Geral da República, adora o banqueiro e que vai para Londres com eles. Tatiana.
2: Obrigada, Isa. Isa Stassiarini, em Brasília.
0: E ainda, Igor Cardim, também em Brasília. Igor.
4: Fernando, ainda nessa troca de mensagens entre Ciro Soares, que é o ex-advogado do Banco Master, e Daniel Vorkaro, tem um diálogo obtido pela Polícia Federal que trata sobre o Procurador-Geral da República, Paulo Gonet, naquele trecho em que Paulo Gonet teria pedido para que o filho dele fosse também a uma viagem a Londres com Ciro e Vorkaro. E aí, Vorkaro diz que, óbvio, poderia levar o filho nesta viagem. E aí, na sequência, o advogado envia uma mensagem que teria sido enviada por Gonet. Então, ele encaminha essa mensagem que diz: oba, tomara que tenha charuto e macalã. E Vorkaro responde: agora vai ter que ter plantação de charuto e barril de macalã, e dá uma risada. No ano anterior, Vorkaro tinha pago aquela degustação de uísque em Londres para autoridades brasileiras e Paulo Gonet estava entre os presentes, segundo as anotações obtidas pela Polícia Federal, tratando então desse serviço de degustação de macalã, que é um uísque escocês. Fernando.
0: Obrigado, Igor Cardim, Brasília.
2: Queria fazer um gancho com a entrevista, mas eu acho que não vai ser de bom tom. Então eu vou apenas dizer que a gente volta a conversar agora com Alexandre Coimbra Amaral, conosco hoje para a gente falar sobre solidão a partir de uma reportagem muito ampla do Financial Times, baseado na sociedade, no cruzamento de dados das sociedades americana e europeia. Os nossos ouvintes se manifestam aqui, Ale, eu queria trazer a mensagem da Marilda, que já se manifestou algumas vezes, perguntando se é solidão ou solitude. Eu sou sozinha, não me sinto triste, essa é minha escolha. Sempre gostei de ficar sozinha, escolho quando quero sair da minha solitude. E lendo a Marilda, me sugeriu aqui uma coisa. A gente tem como hábito dizer que está sozinho quem não está casado.
5: Isso.
2: Quem não tem um par.
5: Isso.
2: E não necessariamente quem não tem algum tipo de relação, de companhia, de amigos e tal. Você acha que esse tipo de solidão pode ser romantizada?
5: Pode. Quero trazer uma frase do livro do Desassossego, Fernando Pessoa, que é um dos livros preferidos da vida. Eu tenho, sei, algumas frases de cor. Uma delas é que ele diz assim: às vezes o humano não sabe a dor que devera sente. E o que, que esse trecho do livro do Desassossego nos diz? É que a nossa vida às vezes corre numa velocidade, numa voracidade, que a gente não tem tempo de escutar o que a gente está sentindo, né? Então, o que ela diz é muito legítimo, né? A solitude é essa solidão desejada que a gente estava falando agora há pouco. Inclusive, essa palavra é meio polêmica dentro do campo da psicologia.
2: Por quê?
5: Se existe ou não. Porque tem pessoas que advogam pela ideia de que tudo é solidão, né? Eu uso essa palavra porque...
2: A própria palavra solitude pode ser uma romantização da solidão,
5: isso,
2: né?
5: Isso, tem algumas linhas dentro da psicologia que advogam isso. Eu uso a palavra porque ela está na boca do povo,
2: uhum,
5: e eu quero me comunicar com as pessoas, né? Mas, então, assim, quando a gente deseja estar sozinho, é muito bom a gente ter esse espaço e esse tempo para esse encontro com a gente mesmo. Eu diria para essa ouvinte, para todo mundo que se identificar com ela, o seguinte: curta isso, a solitude. Mas se em algum momento você escutar dentro de você uma contradição, um paradoxo, assim, eu tô aqui curtindo a minha solitude, mas eu tô meio com invejinha daquele amigo que eu acabei de ver no story, que tá no boteco e que tá tomando uma cerveja com uns amigos, mas eu não consigo nem assumir direito que eu tô sentindo uma certa inveja. Os sentimentos humanos, eles nos revelam. A gente tem que tirar a capa da moral sobre esses sentimentos para a gente escutar o que eles estão querendo dizer para a gente. Então, eu diria assim, se você sentir uma inveja, um certo despeito, né, ficar meio pinicado assim, com o encontro alheio, isso pode apontar para o fato de você estar vivendo um tipo de solidão que ainda não está assumido ou bem nomeado.
2: Uhum.
0: Ale, você trabalha já há muito tempo com grupos de homens discutindo diversos assuntos. Queria saber se existe alguma solidão especificamente masculina e também saber por que que homens têm mais dificuldades em estabelecer vínculos profundos de amizade com outros homens. Não do futebol, não é, sabe, daquela bola de segunda-feira. Abrir as vulnerabilidades, falar de angústias, de endividamento, de emoções. Por quê?
5: Bom, em primeiro lugar, você já acabou de me responder na própria pergunta, né?
0: Eu odeio
5: porque
0: fazer isso.
5: Se nós homens não sabemos construir um vínculo significativo com as pessoas, ou seja, uma história, uma intimidade em que os dois possam se revelar e abrir as suas dores, celebrar as vitórias quando elas acontecem, né? Viver coisas engraçadas, do meme à gargalhada, mas também poder chorar junto. Se a gente tem essa dificuldade, solidão não é ausência de gente, é ausência de vínculo, né? Então a gente está mais sozinho, potencialmente, do que as mulheres. Isso, fato. Uma das coisas mais interessantes para a gente pensar como um sintoma assim, no corpo, Fernando, é que nós homens morremos mais do coração. Olha que simbólico isso. Do que as mulheres, né? Então, esse coração que a gente deixa soterrado, né, porque a gente diz que a gente é só racional e a gente esquece desse pedaço da vida, né, de lidar com as nossas emoções, faz com que a gente chegue nas nossas amizades e, ao invés da gente contar o que a gente está vivendo, a gente oculta isso e fala só do lado que está dando certo. É. Né? Ou então, quando a gente fala de uma dor, a gente fala assim: ah, mas isso a gente vai dar. Isso já deu certo. Daqui a pouco você vai um dar o tapa nas costas do outro e fala: vamos tomar uma cerveja que isso passa. É, tem que ser resiliente. Aí vem as frases de coach. É, tem que ser resiliente. É, né? Força, foco e fé.
2: Levanta, sacode a poeira e dá volta por cima.
5: Levanta, sacode a poeira, mas não tem o reconhecimento da dor. Uhum. E muitas histórias florescem entre nós humanos quando a gente reconhece o sofrimento no outro. Então, uma das funções do sofrimento na vida humana é gerar intensidade do vínculo. Então, olha que bonito. A gente também fica feliz com a vitória do outro, mas quando a gente dá apoio, quando você recebe aquele abraço na hora que você está vivendo uma crise, essa cena você não esquece jamais.
2: É.
5: E você valoriza aquela pessoa na sua vida. Então, isso é uma coisa para a gente recuperar como homem, sabe? Eu acho que a nossa geração, Fernanda, dessa para baixo, né, os mais jovens estão mais espertos, os meus filhos, adolescentes, eles estão muito mais espertos que a gente.
2: Ai, que bom. Amém.
5: Eles já estão lá na frente.
0: Se abrem mais, conversam mais.
5: Muito mais, muito mais. Entre eles, com os amigos, sabe? Eu vejo isso.
2: Por que é mais fácil para as mulheres? Pela socialização?
5: Pela socialização feminina, que desde cedo aponta que sentir é uma coisa de menina. Cuidar é do mundo feminino, né? E esse tipo de experiência emocional mais difícil é uma experiência que pede cuidado. Então, as mulheres já estão, assim, digamos assim, culturalmente autorizadas a viver todas as fases da vida aprendendo a fazer isso. Nós, homens, estamos começando, engatinhando a fazer isso, muitas vezes na adultez, né?
2: Saímos da solidão, caímos na masculinidade tóxica.
5: Isso.
0: Mas pera, deixa eu só voltar num ponto, então, que me interessa muito, que é dos adolescentes. Por que eles estão hiperconectados e, mesmo assim, conseguem dialogar mais, se abrir mais?
2: E ficar menos sozinhos.
5: Porque a hiperconexão, ela dá um efeito rebote. Tem uma hora que você cansa daquilo. Tem uma hora que você se esvazia daquilo. E eles estão entrando em contato com esse vazio e já cuidando disso.
0: Ah.
5: Isso é muito interessante. Eu acho bom a gente falar isso da geração Z, porque a geração Z tem sido massacrada pelos discursos sociais. Assim, todo mundo falando que é a geração que só tem vício em tela, que é mais burra que o pai, que a mãe, né, tem esse negócio.
2: Que não lê. Que leva o pai na entrevista de emprego.
5: Isso, exatamente. Então a gente está fazendo uma detração pública dessa geração. Isso é muito ruim para eles.
2: É.
5: E eles estão fazendo muita coisa boa, eles estão produzindo muita novidade na cultura, eles vão mandar ver muita coisa boa, eu tenho certeza.
2: Uhum. Ale, quando a gente fala de solidão e de vínculo e de conexão, pode parecer uma questão privada, pode parecer uma questão pessoal. Então,
5: isso.
2: A ouvinte que escreveu e disse que vive sozinha e não se sente sozinha, o outro que mandou mensagem para dizer: moro sozinha há uns 10 anos ou mais, não me sinto sozinha, saio, bebo cerveja com os amigos, socializo, blá, blá, blá. É a vida de cada um. Então pode parecer uma questão privada, mas não é. Esses também são assuntos coletivos. Por exemplo, idosos com limitações de mobilidade podem se sentir desestimulados a sair de casa e ficar mais isolados dentro de casa se as vias públicas forem mal cuidadas.
5: E os PCDs também.
2: Também. Porque o risco de queda é maior. E as gestantes também, e as mães com filhos pequenos também. Quer dizer, impacta vários grupos populacionais. E eu quero saber de você assim, quando a gente fala de vínculo e quando a gente fala de solidão, sobretudo diante de uma epidemia anunciada, qual é o papel do poder público? Principalmente no pequeno, no bairro, na cidade?
5: Bom, o papel do poder público é potencializar o que a gente chama de terceiros lugares, que são os lugares da cidade onde você encontra as pessoas que não são nem na sua casa, que é o primeiro lugar, nem o trabalho, que é o segundo lugar. Então, o trabalho do poder público é potencializar, restaurar espaços públicos, deixá-los vivos, oferecer atividades de cultura, de lazer, de encontro, de possibilidades para todas as faixas etárias, né? Quando a gente tem esses terceiros lugares ativados, atenção, não somente nas áreas nobres, né? A gente não pode falar só de potencializar o Parque Vila Lobos, mas a gente tem que falar de ir na quebrada também.
2: Uhum.
5: Né? Quando a gente potencializa isso, a gente está fazendo promoção de saúde. promoção de saúde coletiva, né? Porque a gente não só faz com que cada pessoa se sinta mais dentro da vida, existindo ao lado de outros, mas tem uma coisa muito forte que acontece, que é o fortalecimento comunitário.
2: Sensação de pertencimento àquele lugar.
5: Isso, isso. É a sensação de que esse território é meu, essas são as minhas pessoas. Quando eu estiver vivendo um BO na minha vida, eu tenho a quem recorrer, eu sei onde elas estão, eu sei os rituais que elas têm, aonde elas aparecem com os filhos. Se elas precisarem de ajuda, elas sabem que elas podem contar comigo. Isso também agrega sentido à vida, diminui visita a instituições de saúde.
2: CAPS, por exemplo.
5: CAPS, por exemplo, né? Tanto que uma das políticas do CAPS é fazer visita domiciliar, saber como é que está a vida comunitária das pessoas. Isso faz parte da construção do conceito de saúde.
2: Espaços seguros, gratuitos, para que as pessoas convivam.
5: Isso, isso.
2: Ale, saudades.
0: Ale, a gente já está chegando no final, mas eu queria saber assim, talvez muita gente que está ouvindo a gente agora possa estar se perguntando se está ou se é solitário. Existe algum sinal para identificar isso? O que você sugere?
5: Olha, eu vou usar uma expressão mineira, que eu sou mineiro com ascendente em baiano, né? Meus filhos são baianos, eu morei 15 anos na Bahia. Bahia é meu CEP da alma. Mas eu sou mineiro. Então, em Minas tem uma expressão que eu quero deixar para a gente não patologizar e nem colocar nenhuma tinta mais extraordinária nesse problema, até porque ele está tão universal, né? Em Minas a gente fala assim: eu tô sentindo um trem ruim, sabe? Quando você estiver sentindo um trem ruim no peito, um aperto no peito, e o seu peito estiver pedindo gente, mas essa gente não chega, você está vivendo solidão. É isso que eu diria.
2: Muito bom. Alexandre Coimbra Amaral, psicólogo, escritor, autor de tantos livros legais. Aliás, Alexandre já esteve aqui falando de vários deles. Cuidar da solidão até virar encontro, motivo pelo qual a gente o chamou hoje para estar aqui falando de solidão. Mas também lançou em 2023 Toda Ansiedade Merece um Abraço. Veio aqui falar sobre ele. A Exaustão no Topo da Montanha, também para a gente repensar o ritmo frenético da vida. Cartas de um Terapeuta para Seus Momentos de Crise. De Mãos Dadas com Cláudio Tebas. Enfim, leiam Alexandre Coimbra Amaral, a quem eu agradeço muito por estar aqui mais uma vez. A gente estava com muita saudade de te receber aqui no Estúdio CBN.
5: Eu estava morrendo de saudade. Muito obrigado, que alegria. Obrigado por vocês terem aberto essa frechinha no meio de um dia tão tenso, cheia de notícia.
0: Foi muito bom.
5: Bombástica no mundo aí, a gente poder falar.
2: A gente precisa respirar também,
5: respirar,
2: né?
5: Respirar, e a gente merece isso. Muito obrigado.
0: Valeu, Ale.
2: Um beijo, Alê.
0: De volta a Brasília com mais informações. Samanta Klein, oi Samanta.
6: Oi, Fernando, Tati, boa tarde. Olha, as revelações da troca de mensagens entre o ministro Alexandre de Moraes e o banqueiro Daniel Vorcaro já repercutem aqui no Congresso. A liderança da oposição na Câmara dos Deputados, liderada pelo deputado Cabo Gilberto, anunciou a apresentação de um novo pedido de impeachment. Inclusive, líderes do Senado e da Câmara vão fazer uma coletiva conjunta mais no final da tarde para falar sobre o tema. Mais cedo, integrantes da oposição no Senado também já tinham defendido o afastamento de Alexandre de Moraes. É o caso da senadora Damares Alves, que afirmou o seguinte nas redes sociais, que Moraes deve sair do cargo para preservar a instituição que representa. O senador Flávio Bolsonaro, candidato à presidência da República, também disse, quando conversou com jornalistas, que Moraes deveria se afastar do cargo e falou ainda em coisa muito grave. Porém, até o momento, ele não explorou o caso nas redes sociais. Ele também é alvo de críticas por ter pedido mais de 60 milhões de reais ao banqueiro para supostamente financiar o filme Dark Horse. Já o líder do PT na Câmara, Pedro Kizai, falei com ele agora há pouco, ele disse que o caso envolvendo Moraes é grave, mas destaca que as relações de Flávio com o ex-dono do Banco Master também precisam de investigação. Personagens do Centrão falam em mais revelações por vir. O líder de um partido com uma representatividade bem expressiva aqui na Câmara e no Senado estima que mais autoridades do alto escalão do Congresso poderão ser envolvidas quando mais informações dessa investigação da Polícia Federal vazar. Já o líder de um outro partido da centro-direita afirmou que mesmo que o ministro não tenha atendido qualquer pedido de Vorkaro, ele já está condenado pela imprensa e opinião pública. Ele ainda disse que Brasília é formada por relações e que todo mundo se conhece e que isso não quer dizer que haja algum tipo de corrupção de autoridades. Com vocês.
0: Obrigado. Essa é a Samantha Klein em Brasília.
2: Ainda em Brasília, Ana Carolina Tomé, boa tarde.
7: Boa tarde, Tati. Boa tarde aos ouvintes. Em uma análise das conversas mantidas pelo banqueiro Daniel Vorkaro no WhatsApp, não foi localizado na agenda de contatos desse celular nenhum registro com o nome Andrei Passos ou simplesmente Andrei relacionados ao delegado-geral da Polícia Federal. Mas, Tati, há várias menções ao nome de Andrei nessas conversas. A mensagem trata ali da participação de Andrei em um evento em Londres, num fórum jurídico. Em 3 de abril de 2024, o ex-ministro Fábio Faria envia a Vorkaro uma mensagem encaminhada de um interlocutor ainda não identificado, dizendo o que acha de convidar o DPF Andrei. Na sequência, veio uma outra mensagem. Aí fechamos o PGR e o DPF, seguidas de mensagens de acho ótimo e pode convidar. Cerca de 5 minutos depois, Fábio encaminhou nova mensagem informando, podem entrar em contato lá na PF, ele aceitou. E depois Vorkaro pergunta se Márcio já está sabendo e entrar em contato também com o Andrei relacionado então a esse convite, essa proposta. Ainda naquele dia, Fábio Faria reforçou a necessidade de Márcio então fazer um convite formal ao delegado-geral. Vorkaro diz que vai fazer agora. Paralelamente, essa conversa entre Fábio e Vorkaro, em uma outra conversa no WhatsApp, Vorkaro envia uma mensagem para Márcio Conjur. Daniel Vorkaro afirma que o ministro fez convite a Andrei da Polícia Federal e Márcio responde ótimo. Na sequência, Fábio diz seu amigo Esteves vai dar pulos de raiva. Por fim, Fábio Faria reforça com Daniel Vorkaro a necessidade de fazer esse convite formal e depois Daniel Vorkaro, em uma outra conversa com Márcio, diz que o ministro fez convite a Andrei respondendo ótimo e eles ainda falam sobre questões logísticas, depois complementam se há algum custo como hospedagem, passagem e se tudo é coberto pelos organizadores. Márcio conjura então responde todas as despesas bancadas por nós. Volto com você.
2: Obrigada, Ana Carolina Tomé, em Brasília, toda a nossa equipe debruçada nessas mensagens trocadas entre o ex-banqueiro Daniel Vorkaro, ministro Alexandre de Moraes, advogada e companheira de Moraes, Viviane Barsi de Moraes, investigação que faz parte das apurações relacionadas ao banco, ao caso do Banco Master. Ministro André Mendonça, do Supremo Tribunal Federal, retirou hoje o sigilo sobre essas mensagens. Portanto, atualizações a qualquer momento ao longo do Estúdio CBN. Vamos para 5 minutos de informação na sua cidade, na volta direto para o repórter. 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
2: E daí?
0: Porque isso aqui é um espaço democrático, tá entendendo? Então, esse é o mote de hoje, é o tradicional Gosto Sim. O Gosto Sim começou assim.
2: É.
0: E os ouvintes estão mandando pra cá hoje, o que tá de diferente hoje aqui é que eles estão mandando áudios. Então eles
2: tão... Adoro o áudio de ouvinte.
0: É, então, assim, ó, olha aqui, é o Luiz. Dizendo que eu gosto de tal música, porque aconteceu tal coisa. Meus amigos tiram sarro, mas eu adoro. Qual é a música? Tem história? Manda pra cá. 11 99911 9981. E aí pode acontecer desse áudio
2: história.
0: E parar no roteiro.
2: Vai que você vai pro palco com a gente.
0: É isso.
2: Manda. Manda. Eu adoro as histórias dos ouvintes.
0: O seu áudio vai pro Brasil todo aqui e ainda pra plateia do Blue Note. Nada mal.
2: Nada mal.
0: Legal é isso. Demais. História boa tem que compartilhar. Certo?
2: Manda
0: pra cá. História, música, gosto sim. Qual que é a música, qual que é a história?
2: Qual que é o número? 11 99911 9981. É o WhatsApp regular da CBN. 99911 9981.

0: Maria Cecília Dalau, a sua informação.
1: Tati, a Polícia Militar prendeu um homem de 53 anos que se passava por juiz criminal usando documentos falsos. Selmo dos Santos Pereira também era procurado pela Justiça pelo crime de estelionato. O caso aconteceu na noite de ontem, durante uma abordagem policial no Jardim do Mar, em Santo André, no Grande ABC. Segundo o boletim de ocorrência, os policiais abordaram o homem após flagrarem um veículo trafegando acima da velocidade permitida. Durante a abordagem, ele afirmou ser juiz e professor de Direito, disse até que ministrava aulas na Faculdade de Direito de São Bernardo do Campo. No entanto, os policiais identificaram sinais de adulteração nos documentos apresentados por ele, confirmaram a verdadeira identidade do homem, que é somente estudante de Direito. Ele não tem registro oficial de advogado na OAB de São Paulo. Selmo dos Santos usava uma carteirinha de estagiário na entidade para se apresentar como profissional da área. O caso foi registrado no 2º Distrito Policial de São Bernardo do Campo, como uso de documento falso e localização e apreensão de veículo. Ele está detido e permanece à disposição da Justiça. Tati.
0: Obrigada, Maria Cecília Dalão.
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0: Terça-feira, 1 de setembro de 2026. O escritório de advocacia de Viviane Barsi de Moraes, esposa do ministro Alexandre de Moraes, firmou um segundo contrato de 50 milhões de reais com outra empresa de Daniel Vorcaro, segundo o relatório da Polícia Federal. As conversas estão em um relatório enviado pela Polícia Federal ao STF, que teve o sigilo retirado pelo ministro André Mendonça. O material também foi enviado para a manifestação da Procuradoria-Geral da República. O Tribunal Superior Eleitoral começou a julgar a ação que define os limites para o uso de inteligência artificial e deepfakes nas campanhas eleitorais. A tendência do plenário é manter o veto estrito a vídeos sintéticos com alto grau de realismo que simulem a voz ou a imagem de pessoas vivas, mortas ou fictícias. Os ministros devem discutir punições como a aplicação de multas e remoção de conteúdo, mesmo quando houver avisos de que a peça foi gerada pela tecnologia. O julgamento decorre de uma ação do PT contra a exibição de um vídeo gerado por inteligência artificial com o ex-presidente Jair Bolsonaro na convenção do PL, que lançou Flávio Bolsonaro como candidato à presidência. Os Estados Unidos lançaram novos ataques contra o Irã. De acordo com o Comando Central Norte-Americano, os ataques foram realizados depois de recentes tentativas do Corpo de Guardiões da Revolução Islâmica de atingir navios comerciais no Estreito de Hormuz. E militares norte-americanos foram enviados para a região. Ainda não se sabe se houve vítimas ou prejuízos às infraestruturas locais. No horário de Brasília, 4:02.
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2: Quatro e três. Um empresário corintiano foi condenado a mais de 13 anos de prisão por matar a mulher palmeirense com 8 facadas na Zona Norte de São Paulo. É um crime de 2021 que foi motivado por uma discussão sobre futebol.
3: O Tribunal do Júri de São Paulo condenou o empresário Leonardo Souza Seschini a 13 anos e 24 dias de prisão pelo assassinato da esposa, Érica Seschini, depois de uma briga sobre futebol. O julgamento terminou na noite desta segunda-feira no Fórum da Barra Funda. O crime aconteceu em janeiro de 2021, no apartamento da família, na Zona Norte da capital, um dia depois da final da Libertadores entre Palmeiras e Santos. Leonardo é corintiano e Érica era palmeirense. Segundo a acusação, durante uma discussão, o empresário deu 8 facadas na mulher, 3 no peito, 4 nas costas e 1 na perna. Érica, de 34 anos, foi encontrada morta no chão da cozinha. Ele apresentou versões diferentes sobre o ocorrido. Primeiro, afirmou que a esposa o atacou e cometeu suicídio. Depois, admitiu ter dado as facadas, mas alegou legítima defesa. O advogado Epaminondas Gomes, que atuou em defesa da vítima, classificou o argumento como absurdo.
4: O futebol foi a desculpa que ele utilizou para destruir a vida da Érica pelo fato dela ser mulher, sim, o fato de uma mulher bem-sucedida. Infelizmente, o homem não conseguiu lidar com isso, ela já queria sair dessa relação e ele, num ato covarde, destruiu o corpo de uma mulher indefesa e ainda alegando que ela teria ido para cima dele, teria lhe cortado. Os laudos dão conta de autolesão e uma legítima defesa com 8 facadas, sendo 4 delas na região da escápula, né? Ou seja, nas costas dela, não para de pé a tese da defesa.
3: Os jurados reconheceram feminicídio e uso de meio cruel. A pena também foi aumentada porque o crime aconteceu diante dos filhos gêmeos do casal, que na ocasião tinham 2 anos. Um laudo psicológico apontou que as crianças presenciaram o assassinato. Hoje, os meninos estão sob a guarda da avó materna. Leonardo chegou a ser preso em flagrante após o crime, mas deixou a prisão no mês seguinte e respondeu ao processo em liberdade. Durante o interrogatório judicial, permaneceu em silêncio. Com a condenação, ele passa agora a cumprir a pena em regime fechado. Com a colaboração de Pedro Fagundes, de São Paulo, Guilherme Gimenez.

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1: São 4:08, essa é a terceira e última hora do Estúdio CBN dessa terça-feira, 1º de setembro de 2026. Informação chegando de Brasília, Igor Cardim.
2: Tati, ainda na análise dessas conversas obtidas pela Polícia Federal, lembrando ao ouvinte que são 218 páginas, então a todo momento surgem informações novas aqui sobre as mensagens obtidas pela PF entre Daniel Vorcaro e pessoas próximas, aliados ali, e em uma delas, Vorcaro disse que Alexandre de Moraes reclamou muito do evento que estava programado para acontecer em Londres. O material mostra as mensagens trocadas em julho de 2025, evento que acabou cancelado. Segundo o diálogo, o ministro do Supremo Tribunal Federal se incomodou com Tarcísio em destaque na programação. A suspeita é que ele faz uma referência ali ao governador de São Paulo, Tarcísio de Freitas. Nesta conversa, Vorcaro diz a Ana Matos, que é aquela assessora responsável pelo marketing dele, que Alexandre reclamou muito do evento e diz ainda que Alexandre teria dito que está desorganizado, ninguém sabe de nada. Depois ele diz que colocamos Tarcísio em destaque. E aí Ana responde: podemos mudar o que ele quiser. Tarcísio nem confirmou. E aí, no dia seguinte, Ana escreve a Vorcaro: passei o dia aqui com Vivi Moraes e o ministro fechando o programa do evento. Eles alteraram bastante coisa, mas está ficando bom. Tatiana.
1: Obrigada. Igor Cardim, em Brasília.
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0: Oi, professor, boa tarde.
1: Boa tarde, Tatiana. Boa tarde, ouvintes.
0: Vamos lá com o ouvinte.
1: Tudo bem?
0: Tudo bem, tudo certo. Estamos aqui lidando com um dia cheio de notícia. É bastante movimentado.
1: A República pega fogo.
0: E vamos ficar mais inteligente agora a respeito da língua portuguesa, aumentar nosso repertório, nosso vocabulário, a partir da pergunta do nosso ouvinte Charles Lobo, de Cataguases, em Minas Gerais. Ele pergunta qual é a origem das palavras destarte e desarte, se elas podem ser consideradas palavras intercambiáveis.
1: Bom, comecemos pelo fim, a resposta é sim, elas são equivalentes, né? Tanto destarte quanto desarte. Destarte e desarte se escrevem numa tacada só, desarte com SS. Alguém vai dizer, são palavras antigas? São. São palavras totalmente fora de uso? Não. Eu fiz uma pesquisa aqui no glorioso Google e encontrei 1 milhão de textos filosóficos.

0: filosóficos, religiosos, teológicos, e por aí vai com a palavra, com as duas palavras, né? Desarte e destarte. Bom, a formação dessas palavras, as duas têm um processo semelhante, dessa mais arte e desta mais arte, e aí se forma o composto, porque sim, são palavras compostas. A gente sempre acha que composto, a palavra composta tem que ter hífen, né? E não é verdade, né? Há casos de palavras compostas que não se escrevem com hífen. Para que uma palavra seja composta, é preciso que ela resulte da fusão de duas ou mais. Planalto, por exemplo, já que nós falamos da República que pega fogo, Planalto, né? Planalto Central. Planalto é plano mais alto, é palavra composta, planalto, né? Bom, agora, o que quer dizer isso? O que quer dizer essa dupla? E eu vou fazer ao contrário, eu vou botar um auxílio. Deixa eu ver se a Janaína já me respondeu aqui em termos de tempo, que aí senão eu corto aqui alguma coisa.
1: Ainda não.
0: Mas eu vou
1: Vamos
0: indo. Então, vamos começar com Gilberto Gil. Não vou nem dizer o nome da música, que senão já dou spoiler, mas está no título da música uma das palavras equivalentes a essas duas. A canção se chama, aliás, eu disse que não ia dizer o nome, está no disco Fé na Festa, de 2010. Vamos ouvir Gilberto Gil.

0: entrou a outra.
1: É o Gil.
0: Entrou o segundo auxílio, a Clara Sandrone. Vamos pro Gil.
1: Peraí, professor, estamos organizando aqui.
0: Se não, a gente vai com a Clara mesmo.
1: Não, temos.

0: Genial. Muito bom.
1: Genial, espinafre cru. Outro dia nós falamos da origem de espinafrar. Bom, a questão é a seguinte: se eu virar o cão, diz pra mim que assim não. Diz pra mim que desse jeito não. Diz pra mim que dessarte não. Dessarte se forma, como eu disse, com dessa mais arte, e arte aí tem um dos 200 mil significados que tem, é justamente nesse caso, arte no AIS, por exemplo, tá no item número 5 dos sentidos de arte, né? Forma de agir, maneira, jeito, desse jeito não, dessa maneira não, dessarte não. E para a gente garantir aqui o fundamental, depois, se for o caso, a gente põe o segundo auxílio, posso passar para o terceiro auxílio?
0: Sim.
1: Quem que está na mesa? Daniel?
0: Dani, é.
1: Tá, então a gente vai ouvir um professor chamado Caio Carmona. Caio Carmona é um professor brasileiro, mineiro, que tem muita relação com Angola e por aí vai, professor de literatura. Ele tem um canal, né, em que ele lê textos muito bem, por sinal. A gente vai ouvir um poema de Manuel Bandeira, de 1919, do livro Carnaval. O poema se chama Rimancete. Rimancete é diminutivo de rimance, que é a mesma coisa que romance, é uma forma arcaica de romance. Prestem atenção, porque vai aparecer aí a tal palavra e a gente vai ver o que acontece. Vamos ouvir o professor Caio Carmona.
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1: Tá aí, Manuel Bandeira, 1919. Responde o moço destarte, desta maneira, porque a palavra está anunciando o que ele vai dizer, né? E o que é que ele diz? Teu pensamento quero eu, diz ele para a moça, e ela diz: isso não, não posso dar-te, que há muito tempo ele é teu. Então, destarte e dessarte são palavras muito antigas, né? O glorioso Uais diz que o registro é do século XVI, né? E aparecem, sim, em textos filosóficos, em textos religiosos, teológicos, jurídicos e papapá. É um termo absolutamente formal, erudito, né? Mas que existe, tem essa formação que eu mencionei. E a campainha tocou, o outro auxílio fica para outro dia. Certo, querida Tati?
0: Tá bom. Muito obrigada, professor, por hoje. Um beijo e até amanhã.
1: Até amanhã, beijo para você, beijo para o Fernando, que foi ver o mundo, ele me avisou que não estaria, e beijo para os ouvintes.
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4: Maria Cecília Dalal, sua informação.
5: Tati, o ex-jogador Luizão, ídolo de clubes como Palmeiras e Corinthians, é investigado pela Polícia Civil após a companheira relatar ter sido agredida durante uma discussão em Maresias, no litoral norte de São Paulo. De acordo com o boletim de ocorrência ao qual o portal G1 teve acesso, o episódio aconteceu na madrugada do último sábado, dia 29. A mulher, de 43 anos, afirmou à polícia que o relacionamento se tornou agressivo ao longo do último ano e que nesse dia teria sido agredida com socos e chutes dentro do imóvel onde o casal estava hospedado. Ela também relatou ameaças e ofensas verbais, inclusive na frente da filha dela, de 15 anos. A mulher foi encaminhada para exame de corpo de delito e pediu medidas protetivas com base na Lei Maria da Penha. O ex-atleta se manifestou por meio das redes sociais, disse que a investigação esclarecerá de fato quem é a vítima nesta situação e que repudia agressão contra mulheres. Ao G1, Luizão afirmou que não agrediu a companheira. Ele alegou que há histórico de violência no relacionamento por parte dela, mas disse que não registrou ocorrência. O caso foi registrado como violência doméstica, lesão corporal, violência psicológica contra a mulher, ameaça e injúria, e será apurado pela Delegacia de Defesa da Mulher de São Sebastião. Eles mantinham um relacionamento de quase 2 anos. A gente lembra que Luizão foi revelado pelo Guarani, se destacou principalmente na década de 90 e em 2002 se tornou pentacampeão vencendo a Copa do Mundo com a seleção brasileira. Tati.
4: Obrigada. Maria Cecília Dalal.
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2: Doutor Luiz Fernando Correia, tá por aí?
3: Eu tô, Tati, e você?
2: Eu também. Vou pedir pro senhor aguardar um pouquinho, porque a gente tem informação chegando de Brasília com Igor Cardim. Fala aí, Igor.
3: Tá bom.
4: Tati, a Ordem dos Advogados do Brasil se manifestou sobre o conteúdo divulgado pelo Supremo Tribunal Federal do levantamento feito pela Polícia Federal. A OAB diz que acompanha com atenção e extrema preocupação as notícias sobre a crise que atinge o Supremo Tribunal Federal e outras instituições da República. A OAB diz ainda que defende a apuração rigorosa e isenta de todos os fatos em relação a quem quer que seja, asseguradas as garantias constitucionais do devido processo legal, de ampla defesa e da presunção de inocência. Diz que esses princípios garantem a legitimidade da apuração. Ainda em nota, a ordem se preocupa com os impactos dessa crise para o Brasil, sobretudo por envolver instituições essenciais à democracia e por ocorrer durante o período eleitoral. Por fim, a OAB diz que seguirá cumprindo seu papel de defender a Constituição. Assina a nota o presidente em exercício do Conselho Federal da OAB, Délio Lins e Silva Júnior. Tatiana.
2: Obrigada. Igor Cardim, em Brasília. Agora sim, a gente vai para o nosso Saúde em Foco com o Dr. Luiz Fernando Correia. Hoje estamos assim, viu, Dr. Luiz Fernando? Ministro André Mendonça tirou o sigilo das mensagens que estão sendo trocadas entre o ex-banqueiro Daniel Vorkari, o ministro Alexandre de Moraes, a advogada Viviane Bárcia de Moraes, mulher dele, companheira dele, nessa investigação relacionada ao caso do Banco Master. Então, nossa equipe está debruçada sobre essas mensagens e durante a tarde toda veio informando aqui o nosso ouvinte. Pronto, dada essa satisfação, vamos falar sobre a nova vacina contra herpes zóster e vantagens dela, é isso?
3: É isso, Tati. Um estudo foi publicado essa semana passada na revista Nature Medicine, feito por pesquisadores da Universidade de Oxford, e trouxe um dado importante. As pessoas que tomaram a versão mais nova da vacina contra o herpes zóster, o que o povo conhece como cobreiro, né? Tem menos eventos cardiovasculares do que quem usou a versão antiga da mesma vacina. 9% menos infarto, insuficiência cardíaca e AVC isquêmico. Então, isso tudo durou um estudo que durou 7 anos, mas o motivo pelo esse estudo é diferente, está no desenho dele. Que comparar quem toma vacina é muito difícil, né? Porque comparar pessoas vacinadas com não vacinadas tem uma questão cultural, que afinal de contas, quem se vacina já cuida mais da própria saúde. Isso, se eu fizer só essa comparação, isso distorce um pouco o resultado. Então, os pesquisadores pensaram o seguinte: bom, em outubro de 2017, os Estados Unidos trocou de maneira abrupta, ou seja, a vacina que existia, que era a vacina viva, atenuada contra o herpes zóster, por uma vacina recombinante, mais moderna. Então trocou, não tinha mais a antiga a partir de outubro. Então, em vez de comparar vacinado com não vacinado, eles compararam quem tomou a vacina antes com quem tomou depois, 6 meses antes, 6 meses depois. Dois grupos que já tinham decidido se vacinar, então não tinham problema, e a diferença era só que por uma questão de data, um recebeu a versão antiga e o outro recebeu a versão nova. Foram 36.460 pessoas em cada grupo, todas com mais de 60 anos, pareadas estatisticamente, questões de idade, doenças prévias, e o resultado se manteve com toda essa estatística, ou seja, a diferença é que quem tomou a vacina mais nova teve 9% menos efeito, apresentou menos infartos do coração e insuficiência cardíaca. Também apresentaram menos AVCs, mas uma estatística menos consistente, então não ficou forte esse resultado. Isso é interessante porque essa vacina, a gente falou aqui, acho que ano passado, quando saíram, não, 2024, quando saíram os primeiros trabalhos, mostrando que essa vacina protegeria, por exemplo, contra a demência. Então, quer dizer, é muito importante proteger contra o herpes zóster. Todo mundo que teve contato com o vírus da catapora tem o herpes zóster no seu corpo, o vírus da catapora guardado lá dentro. E em casos de que a imunidade baixe, você pode apresentar o herpes zóster, que é um episódio extremamente doloroso. Quem está nos ouvindo e passou por isso sabe o que eu estou falando, às vezes até com consequências crônicas ou até permanentes. Uhum. Então, todo mundo que tem mais de 50 anos deveria poder tomar essa vacina. Infelizmente, ela ainda não está incorporada ao PNI, ao Plano Nacional do SUS, mas está disponível na rede privada e quem puder, eu recomendo fortemente
2: todo mundo
3: de 50 anos tome essa vacina.
2: Só os maiores de 50.
3: Exatamente. Ou pessoas com a imunidade comprometida. E também existe o seguinte, pessoas mais jovens que já tenham apresentado um quadro de herpes zóster, ou seja, que já tenham tido, já tenham manifestado essa doença, podem e devem se vacinar independente da idade, por uma questão de que se já apresentou uma vez, é sinal de que pode apresentar de novo, infelizmente, né?
2: Sim.
3: Então, a vacina ajudaria a evitar um novo episódio de herpes zóster.
2: Muito bem. Dr. Luiz Fernando Corrêa, conosco às terças e quintas em Saúde em Foco. Obrigada, doutor. Até quinta.
3: Quinta.
2: Isso. Até lá.
3: Se Brasília deixar.
2: Se Brasília... Não, Brasília há de deixar. A gente vai achando um espacinho. Volte, volte. Até lá.
3: Valeu. Até quinta, galera.
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0: Terça-feira, 1º de setembro de 2026. O ministro do STF, André Mendonça, encaminhou um ofício à Procuradoria-Geral da República pedindo esclarecimentos sobre uma mensagem encontrada no celular de Daniel Vorcaro, em que o ex-dono do Banco Master afirma que precisava de proteção de Paulo Gonet, que comanda a Procuradoria, e Andrei Rodrigues, diretor-geral da Polícia Federal. A PF encontrou a anotação em um dos celulares de Vorcaro ainda no fim de outubro do ano passado. O Instituto Nacional de Meteorologia emitiu avisos de tempestade para áreas de 10 estados entre hoje e amanhã. O alerta inclui Bahia, Espírito Santo, Goiás, Minas Gerais, Mato Grosso do Sul, Paraná, Rio de Janeiro, Santa Catarina e São Paulo. As regiões podem registrar chuvas de 50 a 100 milímetros ao longo do dia, além de ventos entre 60 e 100 quilômetros por hora. Um júri considerou Duane Davis culpado de orquestrar o assassinato do rapper Tupac Shakur em 1996. Davis, de 63 anos, foi condenado por homicídio com uso de arma letal e pode ser sentenciado à prisão perpétua. O júri deliberou por 3 horas depois de um julgamento que durou semanas em Las Vegas, nos Estados Unidos. A apuração do homicídio ficou estagnada por muitos anos, mas a polícia declarou que as declarações de Davis em 2018 a respeito da participação dele no tiroteio fizeram o caso ser reaberto. No horário de Brasília, 4h33.
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0: Leonardo Dai, você por aqui, quem é vivo sempre aparece, boa tarde.
3: Tudo bem, Tatiana? Boa tarde ao ouvinte da CBN.
0: Vamos falar de quartas de final do Campeonato Brasileiro Feminino, que teve... Foi, né? Primeiro jogo. Eu vou dar todos os placares e você pega o que você quer destacar, tá, Dai?
3: Tá bom.
0: Grêmio e São Paulo, 0-0 no sábado. Flamengo e Ferroviária também no sábado, 1-0 para o Flamengo. Ontem, o Cruzeiro, em casa, foi derrotado pelo Corinthians por 1-0. E também ontem, em casa, o Bahia empatou com o Palmeiras em 1-1. Léo?
3: Acho que o que fica aí é uma rodada de ida com muito equilíbrio, né? Nenhum confronto assim com muita discrepância entre os times, mas com um time abrindo uma vantagem importante, que foi o Corinthians, né? Que foi o único time que venceu fora de casa. O Corinthians venceu por 1-0 o Cruzeiro em Belo Horizonte. O Corinthians, mesmo com uma temporada instável, mesmo com essa crise institucional respingando aí no time feminino com a questão de atrasos de pagamento, o Corinthians, na hora da decisão, mais uma vez aparece. Corinthians, nesses últimos anos, já perdeu o Campeonato Paulista, já perdeu a Copa do Brasil, já perdeu Supercopa, já perdeu Libertadores, mas o Campeonato Brasileiro o Corinthians não perde desde 2019. E na hora da decisão, o Corinthians aparece mais uma vez com um belo gol da Vicky Albuquerque e vence o Cruzeiro por 1-0. O jogo de volta vai ser no feriado, segunda-feira, 5 horas da tarde, em São Paulo. E a questão que fica é que o Corinthians não é, no entanto, um time regular e estável, como já foi em outros tempos. Então não dá pra gente dizer que o confronto tá fechado, mas é, sem dúvida, a vantagem mais importante que foi aberta. Outros dois times trazem vantagens teóricas, né, que são São Paulo e Palmeiras, porque empataram fora de casa. Palmeiras empatou contra o Bahia em Salvador. O Bahia está fazendo assim um campeonato bem acima da expectativa e conseguiu complicar aí o jogo para o Palmeiras, mas o Palmeiras é mais time e teria vencido o jogo, inclusive, se a Bia não perdesse um pênalti, né, nesse jogo de ontem em Salvador. Fica o jogo de volta agora para sexta-feira em Barueri, com o Palmeiras jogando em casa e com boa vantagem aí de jogar em casa e de ser um time melhor, né, para se classificar contra o Bahia. E o São Paulo empatou fora de casa também contra o Grêmio. Esse jogo me deixou assim meio chateado com o azar aí da vida, né? Porque o Grêmio finalmente jogando num gramado legal, né? Porque o Grêmio joga o campeonato inteiro no Francisco Noveleto, que é um estádio em Porto Alegre, tem uma grama sintética de qualidade muito ruim, e para essas quartas de final o jogo foi para o Alfredo Jaconi, que é o campo do Juventude em Caxias do Sul, que tem um bom gramado. O problema é que choveu, né, e o jogo foi muito prejudicado pela chuva. 0-0, melhor para o São Paulo, né, que é um time melhor, ficou em primeiro lugar inclusive na fase de classificação, e vai decidir a vaga sábado em Campinas contra a equipe do Grêmio às 16h30. E para fechar, a gente teve também a vitória do Flamengo, né? 1-0 sobre a Ferroviária. O Flamengo ganhou em casa, então leva uma vantagem, mas não é o mesmo caso do Corinthians, porque o Corinthians venceu fora. O Flamengo venceu no Luso Brasileiro a Ferroviária por 1-0. Sábado vai ter que enfrentar a Fonte Luminosa em Araraquara, onde a Ferroviária é sabidamente forte. A Ferroviária é um time também muito tradicional, de muita chegada, mas me parece claro que o maior obstáculo aí a uma semifinal completamente paulista é o Flamengo em relação à Ferroviária. Grêmio contra São Paulo, Cruzeiro contra Corinthians, Bahia contra Palmeiras vão ter que surpreender, né? E no caso do Cruzeiro ainda reverter uma desvantagem do jogo de ida. O Flamengo tá pelo menos com a vantagem na mão para tentar evitar uma semifinal aí completamente paulista, vencendo a Ferroviária no sábado.
0: Do jeitinho que você tá falando, tô achando que você tá apostando numa semifinal totalmente paulista.
3: Eu acho que esse confronto tem uma boa possibilidade de reversão, né? Um confronto muito equilibrado, mas nos outros confrontos eu vejo uma possibilidade pequena, né, dos paulistas tropeçarem. Tô até para dizer que, curiosamente, o que eu mais vejo possibilidade de surpresa é o do Corinthians, porque existe uma instabilidade aí no Corinthians ao longo da temporada. Mas ainda assim, o Corinthians é bem favorito para se classificar.
0: Muito bem. Leonardo Dai conosco em Convocadas. Convocadas você ouve às terças e quintas. Aqui a gente fala sobre futebol feminino no nosso estúdio CBN. Valeu, Léo. Obrigada. Até a próxima.
3: Valeu. Até mais.
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8: Agora são 4 horas e 39 minutos. Olha só, a TV Globo, tá aqui no G1, fez uma reportagem hoje sobre uma loja que não entregou o vestido de noiva. Aliás, vários vestidos de noiva. Vestido de noiva que é, para quem vai se casar, é a peça mais importante, né? A materialização de um sonho. Eis que, para algumas noivas que decidiram comprar um vestido de noiva na loja My Vintage Dress, o que era motivo de alegria virou um desespero há poucos dias do casamento. Nesta terça, um grupo de noivas se reuniu em frente à loja de vestidos, fica em Pinheiros, na Zona Oeste, em busca de informações sobre as peças que ainda não conseguiram retirar. Acompanhadas de familiares, algumas choravam e tentavam conseguir respostas da empresa. Algumas estão com casamento marcado para os próximos dias e dizem não conseguir contato com a loja. Nas redes sociais, a My Vintage Dress publicou um comunicado informando que está enfrentando um problema importante em sua operação de produção. Entre as noivas que já foram até a loja, Tayara, conta ela aqui, que se casa na próxima segunda. A retirada do vestido estava marcada para esta terça. E ela descobriu pela manhã que a empresa enfrentava esses problemas. Em entrevista à TV Globo, ela contou que viu o comunicado das lojas nas redes sociais e não conseguiu falar com ninguém da empresa. Diz que mandou mensagem, não responderam, era uma mensagem automática, na verdade. Daí pesquisou em várias redes, foi procurar outro vestido, tentou o máximo, está fazendo tal, mas não está conseguindo. Uma das mulheres que estava em frente à loja também contou o significado do que o vestido tinha para ela. Também falou da falta de comunicação. Então é isso, são várias. Aí a loja My Vintage Dress diz que está enfrentando um problema importante na sua operação. Neste momento, diz que a prioridade absoluta é atender as noivas com casamentos mais próximos, organizando cada caso individualmente, de acordo com a urgência de cada data. Mas, não sei não se vão conseguir. Tá aí, então, a reportagem completa está no G1 São Paulo.

0: Termina hoje a campanha de vacinação ampliada contra o sarampo na capital paulista, em Guarulhos e em São Bernardo do Campo. A imunização é voltada para a faixa etária de 6 meses a 59 anos, mesmo para quem já tem o histórico vacinal completo ou circula com frequência por essas 3 cidades. A mobilização especial foi adotada após a confirmação de 26 casos de sarampo no estado de São Paulo, sendo 23 na capital, a maioria em pacientes não vacinados. Após o término da campanha, nesta terça-feira, as doses da vacina tríplice viral e da tetraviral continuam disponíveis na rotina padrão de todas as unidades básicas de saúde. O calendário do Ministério da Saúde prevê a aplicação da dose zero para bebês de 6 a 11 meses. A vacinação de rotina exige 2 doses para pessoas de até 29 anos e para profissionais de saúde de qualquer idade. Já adultos entre 30 e 59 anos, sem comprovante prévio, devem receber 1 dose do imunizante.
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1: Oi, João, boa tarde.
2: Boa tarde, Tatiana. Boa tarde, Nando. Boa tarde, ouvinte.
3: Boa tarde, João. Onde você está?
2: Eu estou a caminho da rádio, mas o trânsito não me deixou chegar. Mas eu, quando terminar, estarei na porta e subirei o elevador, darei um abraço em vocês e finalizaremos o roteiro do nosso show de quinta-feira, né?
1: Tem show quinta-feira? Sei.
2: Tem show, exatamente. 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Além disso, Tatiana, Nando, eu, dívida de jogo, eles estão me levando porque estão me devendo um dinheiro. E o João Sabiá, ao vivo com violão, teremos DJ Douglas que vai restaurar o áudio e vai colocar lá você, ouvinte, que está aí.
3: Legal.
2: Vai ser muito bom.
3: Muito bom. Então, João, o que a gente fez hoje foi aproveitar essa atmosfera que a gente está num pré-show e nós pedimos áudios de ouvintes do Gosto Sim. A gente está fazendo um Gosto Sim tradicional, aquele que o ouvinte gosta de uma música. Os amigos, eu tenho um pouquinho de vergonha, mas quando os amigos reclamam, assim, não, eu gosto sim daí. Então hoje é o verdadeiro. E pedimos áudio. Você está preparado?
2: Eu estou muito preparado.
3: Então vamos lá.
4: Verônica Sabino, da novela Selva de Pedra, que a Fernanda Torres fazia o papel da Simone. A música era Verônica Sabino, hein? Foi um vento que passou.
5: Eu amo que ela canta.
4: Que te trouxe e te levou.
5: A noveleira.
4: 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Ilusões no ar. A chuva que se vem.
3: Empolgadíssimo.
5: Animou, hein?
4: Trai. Ai, meu nome é Ellen.
5: Adoraria ir cantar no Blue Note. Adoro cantar vídeo aqui. Eu já deixei milhares de mensagens aqui no aplicativo do CBN falando várias coisas, mas vocês nunca me responderam. Eu vou tentar mais uma vez, né?
2: Mas agora conseguiu.
5: Tá cantando no ar. Ouço tudo ouço toda a programação jornalística de vocês o dia todo. Beijo.
1: Adorei, Ellen. Adorei, João.
2: Eu também. Gostaria muito de dizer que ela vai ser ouvida lá ao vivo também, né? Pra todo mundo que vai estar lá, né?
3: Vamos ouvir um pouquinho.
2: Canta junto com ela, você abre uma tercinha lá. Olha o DX7 aí, grande DX7.
1: Adorei.
3: Muito bom, muito bom. Obrigado,
1: adorei,
3: a Ellen.
1: Adorei.
3: Ó, chances reais
1: de ir pro palco com a gente na quinta-feira cantar, hein?
3: Mais uma, Rosa Varenga.
6: Boa tarde, aqui é a Rosa Varenga, Vitória, Espírito Santo.
1: Ih, beleza.
6: Sou apaixonada por samba, Arlindo Cruz, Jorge Aragão, Zeca Pagodinho. Mas eu não resisto quando toca Vanessa Camargo. O amor não deixa.
1: Ah, não.
3: Tudo a ver.

0: chega. Vamos lá. João, muito bom. Entrega isso. Foi na essência. Fecha o microfone da Tati.
1: Desculpa.
0: Ela entrou, ela abriu aqui. Você
2: que terror. O rádio, meu bem. Temos aqui nossos truques.
1: Tá bom.
2: Você não gostou, João?
1: Eu amei.
2: Ah, bom.
0: Ela foi assim.
1: E ela fez uma quebra de expectativa. Gosto do Arlindo, gosto do Zeca. Agora eu fico louco quando escuto Vanessa Camargo. Nossa, eu não esperava. Foi demais.
2: O pessoal tá cantando na redação. Todas. Nossos
0: agora
2: ouvintes
0: que
2: estão acertando.
0: A nossa ouvinte.
1: Ficou com a câmera aqui.
0: A Rita Lee
2: entra
0: do Cerrado.
2: Entra filmando,
0: gente,
2: já.
0: Essa história foi demais. A Rita Lee do Cerrado.
2: A Rita Lee?
0: Ela assim, auto-intitula Rita Lee do Cerrado. Mandou um podcast, pedi ajuda aqui do Sagui pra editar e tal. Ouça a história.
2: Ai, ai, ai.
3: Boa tarde, CBN. Boa tarde, todo mundo. Eu, como roqueira nata, nasci com a ovelha negra, junto com ela, e hoje eu sou reconhecida como Rita Lee do Cerrado. Mas uma coisa que eu carrego comigo é que ninguém sabe, pouco sabe. E aconteceu. Depois de 41 anos, eu dizia assim, ai, um dia eu quero esbarrar com ela aqui em Brasília, que ela mora aqui. É meu sonho. Eu queria esbarrar assim no shopping contra ela, mas é impossível, parece. Então, uma amiga minha me chamou, vamos ali na festa junina. Quando me falou, anunciou quem ia estar lá se apresentando, uma das cantora dos anos 80, 70, final de 70 para 80, eu acho, que é uma das coisas mais sagradas da minha vida, que assim, eu escuto, já escutei, vou escutar até morrer, que é a rainha da lambada, Márcia Ferreira. Aí quando anunciou lá no palco, Márcia Ferreira, eu quê? O que eu fiquei passando mal? Aí o pessoal, todo mundo, Rita Lee, tu gosta disso?
0: Gosta.

0: balada. É, balada não, lambada.
1: O cara pegou o começo e falou, olha, se for TikTok, da primeira vão achar que é o, né?
0: Chorando
1: parece,
0: se foi, né?
2: Ah,
0: é o Chorando se foi e um BPM pra baixo, não é?
1: Vai mudando depois, mas ouviram.
0: Você achou que era o hino?
1: Não, achei que era a música da lambada, né? O Kaoma, né? Chorando,
0: Chorando se foi.
2: Mas a história dela é boa, hein, gente?
1: Exatamente isso. Pega o comecinho pra parecer que é, depois muda. Aí quando você vê, já foi, já deu like, já tá envolvido.
0: Tem um termo técnico pra isso, chama pega trouxa.
1: Sim. Ah, obrigado. Especialidade da...
0: Tô brincando.
1: Não, eu sou trouxa faz tempo.
2: Vamos lá, temos mais uma participação agora do Júlio Vilela. Não é bem gostoso, mas a história é boa, tal, a memória é boa.
1: História é boa.
0: Conquistou o curador. Conquistou o curador.
2: Vai pro ar.
0: Vai.
2: Com você, a história de Júlio Vilela.
3: E aí, Tati, Fernando, aí? Tudo bem? É Júlio Vilela, aqui de São Paulo. É, cara, a música é Stay Alive, do Bee Gees. E a história é o seguinte... Quando a gente era adolescente, tinha aquelas festinhas de sábado na casa dos amigos, que você vai lá, afasta os móveis, enfim, aí fica cada um lá de olho numa paquera, aí ficava todo mundo tímido, né? Não, peraí, não, vamos esperar aquela musiquinha. A musiquinha, tipo, que quebrava a timidez, que falava, não, cara, agora é hora de perder a timidez. Aí a gente... esperava tocar Bee Gees, a gente ia lá com Stay Alive e falava, cara, vamos lá, a gente tá vivo, a gente começava a dançar e tal, e aí a gente chamava todas as meninas pra dançar, e era o máximo. Então essa é a relação que eu tenho com essa música, essa é a minha música e sempre será.

0: palco, vai funcionar. Tô achando que vai dar certo.
1: Bela história, mano.
2: É nessa hora que o Fernando vai levantar e puxar a coreografia do palco com o pessoal na plateia. Tá preparada, Marcela Lorenzetto? Vai alongada, porque vai ter dança.
1: Diz que depois do Edson Bolinha Cury, ele tem a maior coleção de camisa florida.
0: Não, mas não, mas não, passou.
2: Mudou de fase. O cara tá sóbrio agora, entendeu?
1: É glitter, vai.
0: Agora é só glitter.
2: Ele fez 49 e ficou sóbrio.
0: Sóbrio? Vamos lá, tem uma, gente, que é muito bom. Eu tô procurando aqui o nome dele, perguntei qual que é o seu nome, de onde você é e tal.
2: Ele não mandou?
0: Não mandou ainda. Mas a música
1: qual
0: é ótima. Tem
1: onde mora?
0: Tem tudo a ver com o dia de hoje. Faz um apelo aqui pra Tati.
2: Pra mim?
0: É.
3: Oi, Tati.
2: Oi.
3: Oi, Fernando. Tudo bom? É o seguinte, a música é Conflito. Eu sou o Dinho Rodrigues.
0: Beleza? Achei o Dinho, tanto falou.
3: Eu vim na CBN. Essa música acho que tem, eu adoro. Tem gente que não gosta. Mas tem tudo a ver com os noticiários de hoje.
2: Ah, risadinha. Pô,
3: aproveitando aí, arruma um par de convite pra mim, pelo amor de Deus. Pra eu assistir, me ajuda aí.
2: É Zeca Pagodinho?
0: É isso, vai.

0: cabrito do seu Benedito. Eita, que beleza.
1: Então é isso, João. Você gostou? O João tem uma também?
2: Eu tenho uma história. Posso contar?
1: Vai lá.
2: Vai lá. Eu conheço o Caju e Castanha há muitos anos, né? Conheci o Caju, antes do Cajuzinho, Caju e Castanha. O Lenine trouxe eles para gravarem na trama no final dos anos 90. Gravamos, etc. E aí um dia eu estava precisando de uma ajuda, né? Eu sei que eles estão sempre empreendendo, fazendo reformas e tal. Liguei para o Caju e falei, Caju, estou precisando de uma força aqui, que preciso arrumar o meu boiler. O boiler, enfim, era uma coisa específica, né? Ele falou, claro, vou mandar um especialista aí, né? Aí mandou, cumprimentei, seu Orlando Cordeiro. Aí ele está trabalhando lá, ficou alguns dias trabalhando, era uma obra complexa, sempre cantando. Aí um dia eu falei, senhor Orlando, o senhor é cantor? Ele falou, poxa, achei que o senhor nunca fosse perguntar, né? E aí, é cantor, eu falei, pô, então deixa eu ouvir aí, né? E aí ele mostrou a musiquinha para mim. E aí eu descobri que ele, além de arrumar o boiler e fazer ser um empreiteiro, ele era artista e fez uma faixa produzida pelo Cajuzinho. Aí eu trouxe para vocês ouvirem. Isso aconteceu dentro da minha casa. Eu falei, caramba, quem disse que você não tem sorte, né? Dentro de casa, numa reforma, achei um artista. Vamos lá.

0: bem a introdução, Nando, o nosso querido amigo que trouxe a música do Cabrito de São Benedito pediu o ingresso, você vai dar?
1: Olha, os ingressos estão à venda em eventinho. Porque os ouvintes contemplados já foram comunicados.
2: Já foram contemplados.
0: Oh, meu Deus.
1: Demorou. Paciência. Não deu. Agora é só eventim.com.br.
2: Mas vai lá, pô. Odinho.
1: Você arrebentou.
2: Você foi tão bem, cara. Vai lá, eventim.com. Então tá bom.
1: Tá, então, Gosto Sim, original, com áudio, adorei a participação dos ouvintes, muito obrigado.
2: O longa-metragem
1: quinta-feira
2: que deu origem
1: tem ao
2: à
1: vivo.
2: Série.
1: É isso.
3: Ô, Nando, o pessoal que participou hoje, de repente, pode estar lá na quinta. Pode.
1: Sim, nós avisamos. Pode. Ó, já até assinaram o contrato.
2: Corre esse risco.
3: É mesmo?
2: É.
3: Quero fazer um remix aí, hein? Vamos fazer um remix.
2: Bora.
3: Dessas histórias,
1: tá tudo
3: ótimas. Só isso, então, ó. Muito obrigado. Amanhã eu volto, quinta-feira, por favor. Vocês vão lá, quinta, hein? Não vamos deixar na mão, hein?
1: Eu vou pensar.
2: Eu também.
3: Não, pelo amor de Deus, gente. Tá
2: beijo, até amanhã.
1: Até amanhã.
2: Até já.
1: Muito
2: vem
1: obrigado.
2: Logo, João. Beijo.
1: Um abraço.
3: Tô chegando, eu tô aqui há 4 minutos. Um
1: tá
3: beijo.
1: Bom.
2: Beijo.
3: Obrigado, ouvinte.
4: Flora, histórias que a gente não pode calar.
1: Antes de finalizar o Estúdio CBN, de volta a Brasília com Samantha Klein. Oi, Samantha.
5: Oi, a gente tem aí mais um adiamento, portanto, da votação do parecer AMP das blusinhas. Havia uma expectativa de votar esse parecer agora à tarde, com isso é o quarto adiamento. O adiamento ocorre depois de uma reunião entre a relatora, a senadora Leila Barros, o presidente da comissão, o deputado Reginaldo Lopes, e também o presidente do Senado, Davi Alcolumbre, e da Câmara, Hugo Mota. Segundo pessoas próximas da relatora, a ideia é que ela apresente esse relatório ainda hoje à noite e que, com ou sem acordo, haja uma votação, já que a base governista não pretende ficar com o ônus da perda, portanto, da validade dessa MP, que tem a validade até o dia 8 de setembro. Apesar disso, ainda continua a perspectiva de aprovação. Mas fato é que a negociação continua, principalmente com setores produtivos que pedem uma compensação para a manutenção dessa isenção do imposto de importação de 20% para as compras de até 50 dólares. Com vocês.
1: Obrigado, Samantha Klein, Brasília, que volta durante a programação com mais informações.
2: Enfim, né? É isso? Produção do Estúdio CBN da Janaína Barros, os trabalhos técnicos do Daniel Mesquita.
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2: Esta duplinha que volta amanhã, às 2 da tarde.
1: Até lá.
2: Até amanhã. Apareça.

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0: Terça-feira, 1º de setembro de 2026. O candidato à presidência pelo PL, Flávio Bolsonaro, se irritou com jornalistas ao ser questionado sobre a identificação de novos repasses do ex-banqueiro Daniel Vorcaro, do Banco Master, ao Dark Horse, cinebiografia que narra a vida do ex-presidente Jair Bolsonaro. O parlamentar disse inicialmente que as perguntas deveriam ser direcionadas à produtora do longa-metragem. Segundo o relatório do Conselho de Controle de Atividades Financeiras, uma nova parcela de mais de US$1 milhão foi identificada em setembro do ano passado. O montante foi enviado ao Heaven Gate, fundo indicado por Flávio nos Estados Unidos para financiar a produção do filme. A informação foi revelada pela revista Piauí e confirmada pelo jornal Valor Econômico. O grupo de turistas dado como desaparecido após uma trilha em um cânion de Morrinhos do Sul, no litoral norte do Rio de Janeiro, foi encontrado com vida nesta terça-feira. Eles estavam sendo procurados desde domingo à tarde. O Corpo de Bombeiros confirmou a informação. Quando foram encontrados, afirmaram que não estavam perdidos, mas que haviam montado um acampamento para aguardar a passagem do mau tempo. O grupo tinha barracas, comida e água. A Apple promoveu a primeira troca no comando da companhia desde a morte de Steve Jobs em 2011. Tim Cook encerrou o mandato de 15 anos e será substituído por John Ternus, que desde 2021 era o vice-presidente sênior de engenharia de hardware. Tim Cook deixa como legado a transformação da Apple numa potência financeira. No horário de Brasília, 5h02.
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2: Cinco e dois.
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1: Olá, muito boa tarde. Seja bem-vindo, seja bem-vinda ao Ponto Final CBN desta terça-feira, 1 de setembro de 2026. Um novo mês começando e começando quentíssimo, né, Carol Moran? Boa tarde.
2: Não falta hoje a notícia, Débora. Boa tarde para você e para os ouvintes. Boa quarta. Vamos nessa, porque vai ser pouco tempo para tanto assunto.
1: E nós vamos juntas e juntos até às 7 da noite, com informação, com análise, com prestação de serviço. E na sequência tem Vera Magalhães com o Viva Voz Especial de Eleições a partir das 7, para repercutir os assuntos do dia. Bom, você tem acompanhado desde cedo detalhes do relatório da Polícia Federal, que mostra mensagens trocadas entre o banqueiro ou ex-banqueiro Daniel Vorcaro e o ministro do STF Alexandre de Moraes. Inicialmente, essas mensagens foram divulgadas pelo jornal Estado de São Paulo, mas durante o dia o ministro André Mendonça retirou o sigilo do documento. A Isa Stacciarini, em Brasília, faz aqui um resumo para a gente. Oi, Isa, boa tarde.
3: Oi, Débora. Boa tarde a você, a Carol e aos ouvintes. Pois é, um relatório, né, cujo sigilo foi retirado pelo ministro relator André Mendonça, de 218 páginas. E esse relatório traz os detalhes dessas interlocuções do ex-banqueiro Daniel Vorcaro junto do ministro Alexandre de Moraes e também da mulher dele, Viviane Barsi de Moraes, inclusive diálogos também com o procurador-geral da República, Paulo Gonet. E essas mensagens mostram também, Débora, que Vorcaro era orientado por Moraes em meio à investigação de fraude no Banco Master. 2 dias antes de ser preso pela Polícia Federal, Vorcaro chegou a perguntar a Moraes sobre a possibilidade de deixar o país. Em uma mensagem enviada ao ministro no dia 15 de novembro do ano passado, um sábado, Vorcaro perguntou: "Acha que segunda já tenho que estar fora?" Foi a mensagem enviada pelo banqueiro. E aí, 48 horas depois, na noite do dia 17 de novembro, o Vorcaro foi preso pela Polícia Federal no Aeroporto Internacional de Guarulhos, quando tentava embarcar em um jato particular. No domingo, a prisão foi feita segunda-feira. Um dia antes de ser preso, Vorcaro encaminhou novas mensagens a Moraes. Em uma delas, chegou a questionar: "Você acha que existe alguma chance disso acontecer amanhã de manhã?" Que foi realmente, né, o que ocorreu. Em uma outra mensagem, também enviada no domingo, o ex-banqueiro sugeriu um encontro com o ministro. Ele fala: "Às 14 horas, então, na sua casa ou na minha?" E aí Vorcaro afirmou estar perplexo e indignado com essa situação toda e escreveu que as ações contra ele poderiam destruir o negócio, uma referência ao Banco Master. As mensagens não mostram por si só que Moraes tivesse conhecimento antecipado da prisão ou que tenha atuado para beneficiar o banqueiro. E aí é bom também a gente frisar que o ministro Alexandre de Moraes não é investigado em ações e em inquéritos que tramitam no Supremo Tribunal Federal. Inclusive, a Polícia Federal, os investigadores descobriram que o banqueiro e também o ministro Alexandre de Moraes escreviam textos no bloco de notas do celular e encaminhavam um ao outro ali por visualização única, que logo depois

0: Acima de 130 milhões de reais. E aí, documentos que foram encontrados no celular de Vorcaro mostram que uma versão do contrato foi enviada pelo escritório ao banqueiro em janeiro de 2024. E 4 dias depois, Vorcaro devolveu o documento com alterações e a análise dos metadados feita pelos investigadores apontou que, logo depois, um perfil atribuído ao ministro fez alterações nessa versão final. Em nota, o escritório da advogada Viviane Barsi de Moraes confirmou que ela consultou o marido, o ministro, sobre a existência de eventuais impedimentos legais relacionados à contratação por questões de compliance. E o escritório diz que não foi identificado nenhum impedimento. Só para encerrar, Débora, aqui a primeira parte da nossa fala, né? Porque tem vários outros desdobramentos. O banqueiro Daniel Vorcaro também pediu ajuda a Moraes um dia antes de ser preso para conseguir uma reunião com o presidente do Banco Central, Gabriel Galípolo. O banqueiro pediu que Moraes tentasse viabilizar o encontro para que ele apresentasse documentos que seriam protocolados. E Vorcaro afirmou ainda que uma bomba atômica estava prestes a estourar. E, inclusive, Vorcaro fala com Moraes que teria uma dívida de vida com o ministro. É isso, Débora, com você.
1: Obrigada por enquanto, Isa Stassiarini. Como você já disse, o relatório tem mais de 200 páginas. Vocês estão debruçados aí a tarde inteira sobre essas páginas para trazer as informações aqui para o nosso ouvinte. À medida que você conseguir compilar, que vocês conseguirem compilar esse material, tá liberado aqui o acesso, é só chamar que a gente coloca no ar. Então, ó, só para fazer um resumo aqui do que é esse relatório e confirmar o que já trouxe a Isa Stassiarini. O ministro Alexandre de Moraes não está sendo investigado, não é uma investigação. Esse relatório é a reconstituição, digamos assim, de uma rotina de comunicação entre o ministro Alexandre de Moraes e Daniel Vorcaro, via... Isso pode ser chamado de screenshots, mas são prints de telas, de blocos de nota que eram enviados como mensagens de visualização única, justamente para não deixar rastros. No entanto, a Polícia Federal conseguiu recuperar essas mensagens e, de acordo lá com os metadados que foram verificados, essas mensagens teriam sido enviadas a um contato, salvo como Alexandre de Moraes, Brasília. E o que traziam essas mensagens, né? Resumidamente aqui. Conversas sobre Banco Central, contatos institucionais, encontros privados entre eles e também sobre esse contrato milionário com o escritório de Viviane Barsi de Moraes, que é, então, mulher do ministro Alexandre de Moraes. O relatório diz também que não traz uma conclusão definitiva, né? É ali uma descrição das mensagens e diz que outras mensagens ainda podem surgir no decorrer das investigações.
2: Ainda não é uma investigação, né, Débora? Mas o ministro André Mendonça pediu que a Procuradoria-Geral da República se manifeste a respeito dessas mensagens, justamente pelo que você falou, serem mensagens de visualização única, a gente não sabe, não tem as respostas, né? O que que esse contato atribuído ao ministro Alexandre de Moraes responde ao Vorcaro? A gente só tem as mensagens que o Vorcaro manda, segundo a Polícia Federal, para o ministro Alexandre de Moraes. De qualquer forma, tendo só essa parte, já são suspeitas bastante graves. A gente vai seguir falando sobre esse assunto porque é uma crise sem precedentes no Supremo Tribunal Federal. O Igor Cardim conta pra gente agora os próximos passos. Oi, Igor, boa tarde.
3: Oi, Carol. Boa tarde para você. Boa tarde a Débora e aos ouvintes. Pois é, justamente sobre este próximo passo que você comentou, esse encaminhamento feito pelo ministro André Mendonça à Procuradoria-Geral da República com esses novos elementos das investigações sobre a relação entre o Banco Master e o ministro Alexandre de Moraes, indicando que o caso precisa ser avaliado pelo plenário da corte, independentemente da posição do Procurador-Geral da República, Paulo Gonet, A decisão sobre levar o assunto aos demais ministros depende do próprio STF e também do presidente da corte, ministro Edson Fachin, que precisará, então, trazer esse assunto ali para o plenário. Lembrando que Mendonça retirou o sigilo desse procedimento que reúne as informações da Polícia Federal, incluindo as mensagens atribuídas ao ex-banqueiro Daniel Vorcaro, que envolvem tanto o ministro Alexandre de Moraes quanto o próprio procurador-geral da República.

0: médica Paulo Gonet. E aí, diante desta gravidade dos fatos, que é o que diz ali a decisão do ministro André Mendonça, o relator separou esse material em um outro processo específico. E aí, juristas ouvidos pela CBN avaliam que Mendonça não deve adotar medidas monocráticas antes de uma análise do plenário, diante do envolvimento de integrantes do Supremo e da PGR. A expectativa é de que eventuais decisões sobre os novos elementos sejam tomadas de forma colegiada e em sessão pública. Então há essa expectativa justamente sobre a sessão plenária do Supremo Tribunal Federal nesta terça-feira, marcada para as 14h30, porque o presidente Edson Fachin pode então levar este tema para a sessão e também abordar sobre esta investigação. Para o professor de Direito da USP, professor de Direito Constitucional, Rubens Bessac, a situação representa uma crise sem precedentes e tende a ampliar os impactos sobre a imagem do judiciário brasileiro e também sobre o relacionamento interno entre os integrantes do Supremo.
1: Impacta muito a reputação, sim. Obviamente, por enquanto, são denúncias, especialmente essas que vieram quando o ministro Mendonça retira o sigilo e que aparece áudios no celular do Vorcaro, que implicariam mais o ministro Alexandre de Moraes em ter recebido pedidos do Vorcaro diretamente para contatos, aparentemente, o que se falou mediaticamente, do diretor da Polícia Federal, eventualmente do Procurador-Geral da República, e até perguntando se devia estar fora, quer dizer, eventualmente evadindo-se.
0: Em nota, a Ordem dos Advogados do Brasil afirmou acompanhar o caso com atenção e extrema preocupação e defendeu uma apuração rigorosa e isenta com respeito ao devido processo legal, à ampla defesa e à presunção de inocência. A OAB também alertou sobre os impactos da crise sobre instituições essenciais à democracia, especialmente durante o período eleitoral. Só uma última informação, Carol. O gabinete do ministro Alexandre de Moraes ainda não se posicionou, foi provocado pela imprensa, mas ainda não se posicionou sobre o envolvimento dele nestas mensagens com Daniel Vorcaro. Carol.
2: Obrigada, Igor. Agora, Débora, o caso deve ir a plenário num clima super tenso, né? A gente vai ter daqui a pouco a participação da Bela Megali, mais cedo aqui hoje no Ponto Final, mas ela já trouxe a informação no blog dela no Globo de que Alexandre de Moraes e André Mendonça tiveram uma forte discussão ontem a respeito desse assunto. Imagina como é que está o clima nos bastidores do Supremo hoje, né?
3: Claro, uma disputa de poder, né, bastante evidente na instituição, que tem a reputação, claro, colocada em xeque nesse momento, em meio ao processo eleitoral e justamente no momento em que parte da classe política brasileira tem como pauta uma renovação do Senado, que baseado no impeachment de ministros do STF. E vamos saber como é que ficou, como é que está, né, até agora, a repercussão política dessas mensagens supostamente trocadas entre Daniel Vorcaro e Alexandre de Moraes. A Samantha Klein tem os detalhes também em Brasília. Oi, Samantha, boa tarde.
4: Oi, Débora e Carol. Olha, inicialmente a gente tem uma repercussão grande por aqui e uma enxurrada de novos pedidos de impeachment. Lembrando que já haviam mais de 50 solicitações e agora a expectativa é que já há pelo menos 55 pedidos de impedimento do ministro Alexandre de Moraes. A liderança da oposição na Câmara, inclusive, em seguidinha anunciou que vai ter mais um pedido contra o ministro, mas vai ter também uma coletiva ali às 6h30, convocada pelo líder da oposição no Senado, o senador Rogério Marinho. Então a expectativa é realmente de falas a respeito dessas medidas e, inclusive, considerações sobre a atuação ou a suposta atuação do ministro Alexandre de Moraes. A senadora Damares Alves, que também é da oposição, afirmou que ele deve sair do cargo para preservar a instituição que representa e que vai apresentar um pedido também. Mais cedo, o senador Flávio Bolsonaro disse que Moraes deveria se afastar do cargo, disse que falou em coisa muito grave, mas ele não vem se manifestando nas redes sociais, não vem explorando este tema. Lembrando que ele também é alvo de críticas por ter pedidos de dinheiro ao ex-banqueiro Daniel Vorcaro por conta do filme Dark Horse. O líder do PT na Câmara, Pedro Pizzai, disse que o caso envolvendo Moraes é grave, tem potencial de ser grave sim, mas ele destaca que as relações de Flávio Bolsonaro com o ex-dono do Banco Master também precisam vir à tona e precisam de investigação. Personagens do Centrão falam em mais revelações por vir. Eu conversava com um líder de um partido que tem uma representatividade muito expressiva, não só na Câmara, mas também no Senado. Ele acredita que mais autoridades do Congresso podem surgir nessas revelações. Por outro lado, o líder de um outro partido da centro-direita afirmou que, mesmo que o ministro não tenha atendido a qualquer pedido de Vorcaro, fazendo aquelas solicitações, por exemplo, de contatos com Paulo Gonet e o diretor-geral da Polícia Federal, Andrei Rodrigues, ele já está condenado pela imprensa e também pela opinião pública. O que esse líder diz? Que Brasília é formada por relações e que todo mundo se conhece e que isso não significa necessariamente um indício de corrupção. Com vocês.
3: Obrigada, Samanta, pelas informações. A gente lembra, né, Carol, que quando um relatório da Polícia Federal ligou familiares do ministro Dias Toffoli ao caso Master, ele estava na relatoria do caso do banco, também houve muita pressão para que ele se afastasse. O que aconteceu foi que os ministros do STF ali juntos construíram uma saída honrosa, né? Dias Toffoli deixou a relatoria do caso e passou a se declarar impedido em relação a questões envolvendo o Banco Master. O ministro Edson Fachin, presidente do STF, ainda não se manifestou. Também há uma expectativa aí de uma manifestação ou não, né? De Edson Fachin. Ele, digamos que tem um perfil assim mais low profile, né, Carol? Não é de se manifestar em casos que colocam o STF na fogueira, mas esse caso especificamente. De tudo que foi trazido até agora, de possíveis envolvimentos, acho que se mostra o mais grave, né? E exigiria, portanto, uma manifestação o mais rápido possível do ministro Edson Fachin, como também trouxe Vera Magalhães na coluna dela no jornal O Globo.
2: Até porque cabe ao ministro fazer a defesa institucional do Supremo Tribunal Federal, né? Para além de suspeitas a respeito de um ministro ou outro, há que se preservar, fazer a defesa institucional do Supremo, né? Que é a Corte Suprema do país e está nesse momento numa crise sem precedentes.
3: Muito bem, a gente faz uma pausa agora, você fica com o noticiário da sua região, já tem mais ponto final e mais repercussão sobre as mensagens que fazem parte desse relatório da Polícia Federal, mensagens enviadas por Daniel Vorcaro, supostamente ao ministro Alexandre de Moraes.

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2: São 5 horas e 22 minutos agora. Maria Cecília Dalau, juntei os dois nomes, hein? Maria Cecília Dalau tem atualizações sobre aquele caso do feminicídio da policial militar Gisele. Oi, Maria Cecília, boa tarde.
3: Oi, Débora, boa tarde para você, também para os nossos ouvintes. O Superior Tribunal de Justiça manteve a prisão preventiva do tenente-coronel da Polícia Militar de São Paulo, Geraldo Leite Rosa Neto, réu por feminicídio da esposa, a soldado Gisele Alves Santana. A decisão foi tomada após a defesa dele pedir a liberdade do oficial, alegando que Geraldo estava cooperando com as investigações. No entanto, o ministro Reinaldo Soares da Fonseca manteve a prisão ao citar o risco de interferência do réu na produção de provas, já que Geraldo ocupava uma posição elevada na hierarquia da PM e há policiais entre as testemunhas. A soldado Gisele foi baleada na cabeça em fevereiro de 2026, no apartamento onde morava com o marido, no Brás, região central de São Paulo. Ela foi socorrida e morreu no mesmo dia. Segundo a investigação, Geraldo teria segurado a mulher e atirado na cabeça dela após uma discussão. Depois, teria alterado a cena para simular um suicídio, inclusive colocando a arma na mão da vítima. Ele está preso desde março no presídio militar Romão Gomes, na Zona Norte, e responde por feminicídio e fraude processual. Ele nega os crimes. Débora.
2: Obrigada, Maria Cecília, pelas informações.

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3: Luana Coutinho, conta pra gente como é que tá a movimentação na cidade. Boa tarde.
4: Oi, Débora, ótima tarde para você, também para o ouvinte da CBN. Tarde complicada aqui na cidade de São Paulo, né? Ainda está chovendo em alguns pontos aqui, em algumas regiões. Então, vale aquela dica, né? Reforce aí, redobre sua atenção com as pistas molhadas e mantenha a distância do veículo da frente. Falando das condições do trânsito, eu já começo com destaque para a marginal do Rio Tietê, que segue complicada no sentido da rodovia Ayrton Senna, num trecho mais curto, viu? Quem vai acessar a Tietê saindo ali da marginal Pinheiros, da rodovia Castelo Branco, não enfrenta problemas agora não, o caminho está fluindo muito bem até a chegada à ponte da Freguesia. A partir desse trecho está tudo parado pela Tietê nas três pistas e vai assim até a altura da ponte da Vila Maria, um pouquinho antes do acesso à Dutra. Passou desse trecho aí da Dutra, aí a marginal do Rio Tietê volta a ser bom caminho para o motorista que vai em direção à rodovia Ayrton Senna até a chegada a Ayrton. Outra situação aí para quem está na Tietê e vai em direção à rodovia Castelo Branco. A movimentação está um pouco mais intensa, mas é até comum para o horário, só que não tem trechos congestionados, viu? Desde a saída da rodovia Ayrton Senna, quem está na Tietê não enfrenta dificuldades, faz bom caminho até a chegada ali à rodovia Castelo Branco, até o acesso ao Cebolão. Para quem vai em direção à Zona Leste, vale seguir o caminho alternativo da Hermano Marquete da Marquês de São Vicente, ou então utilizar o caminho do Minhocão, ligação Leste-Oeste e Avenida Celso Garcia. Por ali o motorista também encontra boas condições aí no sentido da ZL.
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1: 5:27 agora, o Pedro Pupulin tem informações ao vivo em São Paulo sobre a repercussão entre os presidenciáveis após a divulgação desse relatório da Polícia Federal que traz mensagens de Daniel Vorcaro, mandadas supostamente ao ministro Alexandre de Moraes. Oi Pedro, boa tarde.
2: Oi Débora, oi Carol, boa tarde para vocês e a quem nos acompanha. Exato, alguns dos principais candidatos à presidência da República se manifestaram sobre as revelações desta terça-feira de que o ministro do Supremo Tribunal Federal, Alexandre de Moraes, foi responsável aí por editar a última versão do contrato de 131 milhões de reais em serviços advocatícios, firmado entre o escritório da sua mulher, a advogada Viviane Barsi de Moraes, e o dono do Banco Master, Daniel Vorcaro. Em publicações nas redes sociais, Romeu Zema, do Novo, declarou que Moraes é um, abre aspas, projetinho de ditador e que o magistrado merece cadeia. O candidato ainda reforçou que, quando era governador de Minas Gerais, protocolou um pedido de impeachment contra o ministro. Vamos ouvir um trecho.
3: Um absurdo. O consultor jurídico Alexandre de Moraes, que além de ministro, estava dando consultoria para o maior banqueiro bandido da história, o senhor Daniel Vorcaro. É para isso que ele está sendo pago por nós brasileiros, para dar consultoria para bandido.
2: Agora, cumprindo agenda na capital paulista, Ronaldo Caiado, do PSD, destacou que o relator do caso Master no Supremo, André Mendonça, está avançando nas investigações e que Moraes precisa responder pelos atos. Vamos ouvir outro trecho.
4: Olha, sim, eu acho que a atitude do Mendonça está aí buscando realmente esse nível do envolvimento e você deve responder pelos atos dele já no caso Master. É algo que você mostra que agora realmente o colegiado está tomando uma posição, que é o que se espera.
2: Já o presidente Lula, do PT, que está cumprindo agendas em Brasília, e o candidato Augusto Cury, do Avante, que está em campanha no Rio Grande do Sul, ainda não se manifestaram. Débora.
1: Obrigada, Pedro Pupulin, pelas informações, trazendo, portanto, aí a repercussão entre os presidenciáveis sobre esse assunto. Já já, Ponto Final CBN, de volta com mais informações sobre isso.
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0: Terça-feira, 1 de setembro de 2026. A Ordem dos Advogados do Brasil divulgou uma nota pública em que afirma que acompanha com atenção e extrema preocupação o caso que atinge o Supremo Tribunal Federal. O comunicado foi divulgado horas depois de vir a público um relatório da Polícia Federal sobre mensagens extraídas do celular do ex-banqueiro Daniel Vorcaro, do Banco Master. O documento reúne mensagens enviadas por Vorcaro ao ministro Alexandre de Moraes do Supremo Tribunal Federal, segundo a PF. A Polícia Federal também aponta que Moraes modificou um contrato de R$130 milhões entre o escritório da esposa dele, a advogada Viviane Barsi de Moraes, e o Banco Master. A Comissão Mista do Congresso Nacional adiou pela quarta vez a reunião de análise do relatório sobre a medida provisória que acaba com a taxa das blusinhas. O presidente da comissão, o deputado federal Reginaldo Lopes, do PT de Minas Gerais, remarcou a análise para amanhã. Ele justificou que, devido às tratativas sobre o documento, a reunião ficou muito próxima da sessão plenária do Senado de hoje. Por isso, fez o novo adiamento. O texto conta com a relatoria da senadora Leila Barros, do PDT. A MP acabou com um imposto de 20% sobre compras internacionais de até $50. A Câmara aprovou um projeto de lei que derruba a obrigatoriedade de as escolas marcarem as férias do primeiro semestre de 2027 durante a Copa do Mundo de Futebol Feminino. O torneio será realizado no Brasil entre 24 de junho e 25 de julho. O texto será analisado agora pelo Senado. O primeiro-ministro de Israel, Benjamin Netanyahu, afirmou que as forças israelenses prenderam o chefe da segurança interna do Hamas em uma operação na faixa de Gaza. O Ministério do Interior de Gaza, controlado pelo Hamas, informou que um oficial do grupo foi ferido e capturado por Israel. Equipes de resgate palestinas e médicos que trabalham no território relataram que a operação militar israelense deixou 4 mortos, incluindo 3 crianças. No horário de Brasília, 5h32.
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0: Bela Megali, muito boa tarde, tudo bem?
1: Boa tarde, Débora. Boa tarde, Carol. Boa tarde, ouvintes.
0: Oi, Bela. Como adiantou a Carol, Bela um pouquinho mais cedo hoje, com conversa de bastidor, justamente para repercutir essas mensagens divulgadas no relatório da Polícia Federal. Carol já adiantou aqui, Bela, um assunto da sua coluna, que é sobre um encontro entre Alexandre de Moraes e André Mendonça. E não foi nada amigável esse encontro, né?
1: Não, foi um encontro que aconteceu ontem à tarde, depois do ministro Alexandre de Moraes tomar conhecimento desse relatório que veio a público e que trouxe mensagens que ele trocou com o banqueiro Daniel Vorcaro. O Moraes, ele cobrou diretamente o ministro André Mendonça e acusou Mendonça de investigar colegas da corte. Então, Moraes chegou bem exaltado pelo que eu apurei, num tom bem ríspido, fez cobranças em relação a Mendonça, que é o relator do caso Master, e o Mendonça respondeu, explicando como foram os trâmites, e questionando especialmente como que o Moraes tinha tido acesso àquele documento, Débora, porque o Mendonça estava tratando aquele documento com um grande sigilo, inclusive nem tinha dado conhecimento à própria Procuradoria-Geral da República até então. Ele só foi encaminhado depois dessa conversa muito tensa que os dois ministros tiveram. Foi então que o Mendonça encaminhou para o Paulo Gonet, o PGR, a documentação. Gonet, que também aparece nesse relatório da Polícia Federal, como um dos citados ali, que teve relações com Vorcaro. Ele não trocou mensagem diretamente do Vorcaro, mas ele aparece inclusive em foto de um ex-advogado de Vorcaro e em uma referência a uma ligação telefônica que Gonet teria falado com Vorcaro também. Então existe esse clima ali muito tenso, né? A gente está vendo que é o ápice da crise entre os ministros do Supremo Tribunal, André Mendonça e Alexandre de Moraes, e tem na corte, Débora e Carol, um temor que em pleno ano eleitoral isso sirva de combustível para ataques mais intensos ao Supremo Tribunal Federal. Existe ali uma ala que é muito ligada ao ministro Alexandre de Moraes, que está criticando a maneira como o Mendonça conduziu essas apurações, falando que ele não obedeceu o rito de antes de fazer qualquer pedido ou procedimento consultar o plenário da corte, algo que só vai ser feito agora, ou então ter uma autorização do presidente do Supremo Tribunal Federal. Mas o fato é que as mensagens são muito ruins e, no mínimo, muito constrangedoras para o ministro Alexandre de Moraes. Débora e Carol.
0: Pois é, né, Bela? Agora, a conduta do ministro André Mendonça, acho que é o menor dos problemas nesse momento. Ao que consta, não sei se você tem essa apuração, no momento em que Alexandre de Moraes foi tirar satisfação com André Mendonça, em nenhum momento ele disse que não era o interlocutor das mensagens.
1: Pois é, vamos inclusive relembrar que a nossa colega Malu Gaspar, lá atrás, foi a primeira a dar mensagens, né, publicar mensagens que foram trocadas, né, entre o Alexandre de Moraes e o Vorcaro, e na ocasião o ministro Moraes negou a autoria das mensagens. Depois ficou provado que de fato o ministro não estava falando a verdade, de fato a informação publicada pela Malu era correta. Então acho que dessa vez o ministro Moraes nem ousou a querer se desvincular das mensagens. Mas o que eu vejo, Débora, é que o único caminho que tem para esse grupo do Alexandre de Moraes na corte defender, de fato, é através de questões processuais, de rito, porque realmente as mensagens falam por si só. Agora, o discurso dessa ala ligada ao ministro Alexandre de Moraes é de que o resultado da investigação mostra que ele não agiu para favorecer Vorcaro, que Vorcaro foi preso, o celular foi apreendido, o material está sendo periciado e que isto é um fato que pesa a favor do ministro Alexandre de Moraes. É isso que essa ala ligada a ele tem dito. Mas o que a gente viu nas mensagens é que, de fato, existe ali um indício muito forte de que o ministro Alexandre de Moraes compartilhou dados importantes, dados sigilosos de uma investigação que o Vorcaro era o alvo. Inclusive, a intimidade chegava ao ponto do próprio Vorcaro questionar se ele deveria deixar o Brasil, né? Uma loucura a gente ver esse tipo de questionamento. O fato é que a gente vai ver agora como que essa queda de braço vai acontecer no plenário do Supremo Tribunal Federal, porque o ministro André Mendonça pediu para que a decisão seja debatida no Supremo Tribunal Federal, e contudo, às claras, da maneira que ele derruba o sigilo, gera ali um constrangimento em haver uma defesa pública em relação ao ministro Alexandre de Moraes, né, Débora e Carol? Vamos ver qual vai ser o ministro que vai dar a cara à tapa e falar publicamente que o Moraes acertou, que agiu de maneira republicana. Vai ser muito complicado esse julgamento, e existe ali até a tentativa de uma costura, de um acordo ali, para que não seja uma grande lavação de roupa suja, esse julgamento. Agora, quero aproveitar aqui para trazer uma informação exclusiva que eu acabei de subir no meu blog no Globo, para os nossos ouvintes, que o Mendonça também fez algumas movimentações. A Malu Gaspar informou que no domingo ele chegou a procurar o presidente do Supremo Tribunal, o ministro Edson Fachin, para falar dessas mensagens, que são muito delicadas, e ele também teve uma reunião com o presidente do Tribunal Superior Eleitoral, o ministro Cássio Nunes Marques, que, assim como o próprio Mendonça, foi o outro magistrado indicado ao Supremo pelo Jair Bolsonaro. Eles falaram de temas relacionados ao Tribunal Superior Eleitoral, mas o fato é que o Mendonça também falou dessas mensagens muito sensíveis com o Cássio e sinalizou que ia encaminhar o conteúdo para ser analisado pela PGR. Débora e Carol.
2: Bela, queria te ouvir rapidinho sobre a reação na Polícia Federal. Como é que tudo isso repercutiu por lá?
1: Pegou fogo, na verdade está pegando fogo ainda, Carol. Eu falei com interlocutores do chefe da Polícia Federal, Andrei Rodrigues. O Andrei Rodrigues, inclusive, aparece como um dos citados, né, na mensagem do Porcaro para o ministro Alexandre de Moraes, em que ele pede uma espécie de blindagem ali junto ao Andrei e ao Paulo, referências ao chefe da Procuradoria-Geral da República e da Polícia Federal. O chefe da PF, Andrei Rodrigues, ele ficou muito revoltado, porque ele falou para os interlocutores que o ministro Alexandre de Moraes, ele pediu para identificar quem seria o receptor dessas mensagens de ofício, ou seja, não foi um pedido provocado nem pela Procuradoria-Geral da República, nem pela Polícia Federal. Foi uma decisão do próprio ministro, e a interlocutores, e de maneira reservada, o que o Andrei disse é que ele age, não age como juiz, ele está agindo como polícia, fora do papel dele, ao ter esse tipo de atuação. Então, acusa aí o ministro Mendonça de estar violando uma série de ações, uma série de direitos e de prerrogativas dessas autoridades. O que a gente está vendo é que esse é mais um episódio que vai deixar ainda mais conflagrada a relação da Polícia Federal, da cúpula da Polícia Federal, com o ministro André Mendonça, que já estava muito ruim e muito desgastada por desentendimentos e troca de acusações envolvendo o caso do Lulinha e do INSS. Agora vem para a briga o caso do Porcaro, até porque o que o Andrei Passos Rodrigues, que é o chefe da PF, deixou bem claro para os seus interlocutores, é que ele se viu como um investigado. Para ele, a decisão do ministro André Mendonça também tentou colocá-lo no rol de investigados. Não só Moraes, como ele também Paulo Gonet. Então, o clima está azedo, está ruim e promete piorar nos próximos dias. Carol, a tensão está muito alta aqui em Brasília.
0: Tá pegando fogo mesmo. Bom, só para reforçar esse conteúdo do relatório, não, apesar das mensagens que aparecem no relatório citarem Andrei Rodrigues e Paulo Gonet, não traz nenhuma mensagem trocada entre Daniel Porcaro e eles, né? Entre Paulo Gonet e Andrei Rodrigues. As mensagens que o relatório traz foram trocadas entre Porcaro e o ministro Alexandre de Moraes. Bela Megali, muito obrigada. Até a próxima.
1: Obrigada a você, Débora, Carol, aos ouvintes, e até quinta-feira.
2: Beijo, Bela.
0: Você fica agora com o noticiário da sua região.

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1: Falando agora das condições do corredor Norte-Sul, o caminho está mais complicado para quem vai em direção a Santana, em direção à marginal do Rio Tietê, principalmente ali na região central. Desde a passagem pela ligação leste-oeste, o motorista já enfrenta dificuldades e o caminho está travado pelo corredor Norte-Sul até a região da Praça Armênia, na aproximação ali com a marginal do Tietê. Tem registro de ocorrência nesse trecho e também o excesso de veículos que seguem em direção a Tietê deixa o caminho complicado aí nesse trecho da região central do corredor Norte-Sul. Vale utilizar como alternativa a Avenida do Estado. Tem trânsito mais lento entre o terminal Parque Dom Pedro até a aproximação com a Rua São Caetano, mas por ali você encontra melhores condições, dá para evitar esse trecho complicado aí do corredor. Para quem vai em direção a Interlagos, o caminho pelo corredor Norte-Sul está mais lento ali na passagem pelo Parque Ibirapuera e tem ande para até a altura da Jornalista Roberto Marinho, também reflexo do excesso de veículos. A alternativa é utilizar a Avenida Liberdade, Ruas Vergueiro, Domingos de Moraes e Avenida Jabaquara.
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1: 5:49 agora, Ana Carolina Tomé, em Brasília, tem outras informações sobre mensagens enviadas por Daniel Vorcaro, dessa vez ao seu advogado. Oi, Ana, boa tarde.
2: Oi, Débora, boa tarde. Esse diálogo ali, essas conversas mostram detalhes da negociação envolvendo um segundo contrato firmado entre a Viking Participações, empresa de Daniel Vorcaro, e o escritório Barsi de Moraes, da esposa de Alexandre de Moraes, ministro do STF, isso tudo em maio do ano passado. O contrato de 3 anos prevê um limite máximo de R$50 milhões em honorários, inclui desde a prestação de serviços advocatícios, como consultoria e questões tributárias, até a defesa em investigações criminais e processos judiciais. Nas mensagens, Débora, aparecem também negociações envolvendo a transferência ou utilização de cotas de 2 ativos ligados a empresas, F-24 e F-53, um jato e também um helicóptero. Em 16 de maio do ano passado, o advogado Palhares diz a Vorcaro que havia preparado 2 minutas para essa operação. Dias antes, então, em 9 de maio, o Vorcaro havia pedido a um contato identificado como Marcos Prime que encaminhasse à advogada Viviane de Moraes uma brochura com informações sobre as 2 aeronaves. Segundo o material mencionado nas mensagens, a cota do jato era avaliada em cerca de US$5,5 milhões, enquanto a cota do helicóptero custaria aproximadamente US$1,3 milhão. Em um outro momento da conversa, Marcos encaminha a Vorcaro um trecho de uma conversa com Viviane Moraes. Ele pergunta se eles estavam gostando da utilização das cotas e recebe como resposta: sim, estamos gostando muito. Volto com você.
1: Obrigada pelas informações, Ana Carolina Tomé, e essa relação com o escritório da mulher de Alexandre de Moraes, né, Carol? Aparecem vários pontos dessas mensagens.
3: Vários pontos, tem até um trecho em que o Vorcaro diz que esse pagamento feito ao escritório da Viviane Barsi de Moraes era, aspas, o mais importante que temos. Declaração foi dada a ele, por ele a funcionários, a frase é assim: não pagaram Barsi de Moraes, não estou entendendo isso. O Vorcaro escreve para o sócio, Ângelo Silva. Aí segue: contrato mais importante que temos, te pedi para não falhar, surreal, vamos ter problemas. Fala aí, então, em mensagem do banqueiro Daniel Vorcaro, falando da importância que ele atribuía a esse pagamento ao escritório da esposa de Alexandre de Moraes.
1: Muito bem, você fica agora com o noticiário da sua região.

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3: Maria Cecília Dalal tem mais informações sobre os roubos em São Paulo. Houve nova queda, Maria Cecília?
4: Exatamente, Débora. Os roubos em geral tiveram em julho deste ano a sétima queda consecutiva na capital paulista. Foram registrados 6.883 roubos no mês, ante 8.601 em julho de 2025, uma queda de 20%. O número foi o menor registrado para o mês desde 2001, no início da série histórica. Entre as 10 delegacias da cidade de São Paulo com mais casos notificados, duas se destacam por terem registrado aumento no número de roubos na comparação com o mesmo mês do ano passado, os distritos policiais da Consolação e da cidade Monções, na Zona Sul. No primeiro caso, houve um aumento de quase 45% nos registros. Já no DP, que fica na Avenida Luiz Carlos Berrini, o crescimento foi maior, de 55%. Em julho do ano passado, foram registrados 140 casos. Em julho deste ano, 217. O Capão Redondo permaneceu como o bairro com mais roubos na capital em julho, com 223 casos, mesmo com uma queda de 38% na comparação com o mesmo mês do ano passado. Já em Santo Amaro, também na Zona Sul, a queda foi de 18%. O número foi o menor já registrado na região para o mês de julho. Os furtos ficaram em instabilidade na capital, se mantendo na casa dos 140 mil casos de janeiro a julho, uma média de mais de 660 furtos por dia. Em todo o estado, chama a atenção a manutenção dos casos de feminicídio em altos patamares. De janeiro a julho deste ano, foram 151 boletins de ocorrência abertos. No mesmo intervalo, em 2025, foram 153. Considerando apenas a Grande São Paulo, os 50 feminicídios registrados de janeiro a julho representam uma queda de 26% na comparação com o mesmo período do ano passado. Na análise dos homicídios na Grande São Paulo, o número caiu de 81 para 65 na comparação 2025-2026, uma redução de quase 20%. Débora.
3: Obrigada, Maria Cecília, pelas informações.
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4: De olho no sistema Anchieta Imigrantes, operação 5x5. Na rodovia Anchieta, sentido litoral, o motorista enfrenta lentidão do quilômetro 63 ao quilômetro 65, devido a excesso de veículos. Já no sentido São Paulo, o caminho vai bem. Na rodovia Presidente Dutra, sentido São Paulo, tráfego intenso em São José dos Campos, na pista expressa, do quilômetro 160 ao 147. Destaco também Rodoanel Mário Covas, que tem acidente na pista expressa, sentido Bandeirantes. Motorista enfrenta lentidão do quilômetro 0 ao quilômetro 7. No sistema Raposo Castelo, a rodovia Raposo Tavares tem lentidão no sentido interior do quilômetro 18 ao 29. Já na Castelo Branco, o caminho é tranquilo nos dois sentidos.

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1: Quem segue pela Avenida Aricanduva e vai em direção ao bairro encontra congestionamento agora na aproximação com o shopping e vai assim até pouco depois da passagem pelo Parque do Carmo. E para quem vai em direção à Marginal Tietê, a Aricanduva está mais carregada aí também na passagem pelo Parque do Carmo. Depois desse trecho, o caminho melhora e o motorista vai bem até a chegada ao Alberto Badra. É nesse acesso ao viaduto que o motorista reduz a velocidade novamente, reflexo aí do excesso de veículos.
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3: Boa tarde, Débora e Carol e ouvintes da CBN. Setembro mal começou e o Ibovespa já chegou chegando. A Bolsa Brasileira avançou 1,3% nessa terça-feira, beliscando os 180 mil pontos, no maior nível desde maio. E tem um detalhe que deixa essa alta ainda mais interessante. O Ibovespa simplesmente foi na contramão do mundo hoje. Enquanto a Bolsa subia por aqui, os mercados caíram na Ásia, na Europa e também em Nova York, enquanto os juros dos títulos públicos globais renovaram máximas em décadas. E o culpado da vez foi o petróleo. A commodity subiu mais de 4%, chegou perto dos 94 dólares depois que os Estados Unidos confirmaram novos ataques contra alvos iranianos em meio a uma nova escalada de tensão no Estreito de Hormuz. Por aqui, o mercado brasileiro também está olhando para dentro de casa. As pesquisas eleitorais mais recentes vêm mostrando uma disputa mais apertada entre Lula e Flávio Bolsonaro. E uma eleição mais competitiva aumenta para os investidores a possibilidade de uma mudança de governo e, claro, de política fiscal a partir do próximo ano. Na economia, o PIB cresceu 0,5% no segundo trimestre. Parece até um número bom, mas a composição mostrou uma atividade perdendo força. E isso veio depois de dois dados que já tinham agradado o mercado. Um IPCA 15 mais fraco e um CAGED mostrando a pior criação de vagas para julho desde 2020. Traduzindo, inflação melhorando e economia desacelerando. É exatamente a combinação que abre espaço para o Banco Central continuar cortando os juros por aqui. E o mercado já dá como certo um corte na taxa Selic na reunião desse mês, levando os juros de 14% para 13,75% ao ano. Agora, as apostas começam a mudar também para novembro, com uma parcela maior dos investidores enxergando espaço para a Selic baixar para 13,5% ao ano antes de 2026 acabar. Essa combinação de fatores domésticos também apareceu no câmbio. O real ganhou força frente ao dólar, mesmo com a moeda americana se valorizando lá fora. Por aqui, o dólar comercial caiu, cotado a R$ 5,15. Amanhã eu volto com mais informações sobre o mercado. É com vocês, Débora e Carol.
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0: Terça-feira, 1 de setembro de 2026. Mensagens recuperadas pela Polícia Federal do celular de Daniel Vorcaro indicam proximidade entre o ex-banqueiro e o Procurador-Geral da República, Paulo Gonet. O advogado Ciro Soares aparece como principal interlocutor entre os dois. O relatório também registra o custeio total de despesas de uma viagem a Londres de Pedro Gonet, filho de Paulo Gonet. As informações constam de um relatório da Polícia Federal tornado público hoje, após decisão do ministro André Mendonça, do Supremo Tribunal Federal. O documento foi produzido a partir de dados extraídos de um dos celulares de Vorcaro, apreendido durante a Operação Compliance Zero. A Comissão de Assuntos Econômicos do Senado aprovou o projeto de lei que cria o regime especial de contribuição patronal previdenciária dos municípios, chamado de Simples Municipal. A proposta segue agora para análise da Comissão de Constituição, Justiça e Cidadania. O texto prevê tratamento diferenciado no recolhimento da contribuição previdenciária patronal dos municípios. Para isso, divide as cidades em 5 faixas, de acordo com o PIB per capita, e estabelece alíquotas que variam de 8% a 18%. O ataque das Forças Armadas dos Estados Unidos ao Irã resultou em 2 mortes e vários feridos. A imprensa local informou que a ação ocorreu durante uma celebração de casamento no sul do Irã. O ataque aconteceu durante uma nova intensificação do conflito entre Washington e Teherã. A Bolsa de Valores de São Paulo fechou o dia em alta de 1,3% aos 179.722 pontos. O dólar comercial encerrou em baixa de 0,47%, cotado a R$ 5,15. O euro vale R$ 5,97, queda de 0,74%. No horário de Brasília, 6:03.
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1: Lembrando você, ouvinte da CBN, que já tem rodízio valendo aqui na cidade de São Paulo e hoje, terça-feira, carros com placas finais 3 e 4 não circulam no centro expandido até as 8 horas da noite. Fique atento aí ao final da sua placa. Falando das condições do trânsito, bora destacar o caminho pela marginal do Rio Pinheiros. Para você que vai em direção a Interlagos, entre a saída do Cebolão, saída da rodovia Castelo Branco, até a passagem pela região do Joque, o caminho está fluindo bem. A partir desse trecho, ali na altura da ponte Cidade Jardim, a Pinheiros tem trânsito mais carregado por causa do excesso de veículos e o motorista vai com bastante lentidão até a chegada ali a Guido Calói, passagem pela ponte João Dias. Não tem ocorrência nesse trecho, é mesmo o alto fluxo de veículos que seguem em direção a Interlagos que está deixando o caminho mais complicado aí pela marginal do Pinheiros. A alternativa é utilizar a Avenida Santo Amaro, a partir da região do Brooklyn, o caminho está valendo a pena por ali, ajuda você a evitar essa complicação toda aí da Pinheiros no sentido bairro. Para quem está na Pinheiros e vai no sentido oposto, vai em direção à rodovia Castelo Branco, ao Cebolão, vai acessar a marginal do Rio Tietê, também tem trânsito um pouco mais carregado, mas é um trecho mais curto do que a gente costuma acompanhar normalmente nesse horário. Tem redução de velocidade na pista expressa e na pista local, ali na aproximação com a ponte Ari Torres, e o caminho vai mais carregado até pouco depois da passagem pela ponte Cidade Universitária. Vale a pena utilizar a pista local, mesmo com o trânsito mais lento por ali, funciona como alternativa. Depois da passagem pelo Parque Vila Lobos, o caminho está bem mais tranquilo pela marginal Pinheiros, pelas duas pistas, até a chegada ao Cebolão. Se você quer evitar a Pinheiros nos dois sentidos, quer evitar esse enrosco aí nas duas direções, vale utilizar o corredor alternativo. Gastão Vidigal, Fonseca Rodrigues, Pedroso de Moraes e Brigadeiro Faria Lima, agora com boas condições para o motorista. A Faria Lima está um pouco mais lenta aí nas duas direções, mesmo com esse pedacinho mais carregado, funciona como opção e ajuda você a pular esse congestionamento da Pinheiros.
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2: Maria Cecília Dalau tem mais informações sobre matrículas na rede estadual de ensino. Oi, Maria Cecília.
3: Oi, Débora, exatamente. As matrículas para estudar na rede estadual de São Paulo em 2027 estão abertas a partir de hoje. O cadastro segue até o dia 18 de setembro e pode ser feito pela internet ou presencialmente, nas unidades do Poupa Tempo e nas próprias escolas. Lembrando aqui que os alunos que em 2026 já estão matriculados na rede estadual têm vaga garantida para o próximo ano letivo. A pré-matrícula é automática, não tem necessidade de confirmação. O cadastro é indicado somente aos estudantes com interesse em mudar de unidade de ensino no ano que vem e que no momento estudam em instituições particulares ou então interromperam por algum período.

0: escolaridade. Os estudantes serão direcionados às unidades mais próximas ao endereço registrado no site. E o resultado final será divulgado em janeiro do ano que vem. Débora.
1: Obrigada, Maria Cecília, pelas informações.

19 graus a temperatura média na cidade de São Paulo, mas tem registro de chuva em alguns pontos, de acordo com o Centro de Gerenciamento de Emergência da cidade de São Paulo. Então, chuvas fracas e chuviscos intermitentes por causa das chuvas da madrugada e também essas chuvas de hoje. Os volumes de precipitação já subiram aqui na cidade de São Paulo. A temperatura cai mais no final da noite. Amanhã, quarta-feira, ainda são esperadas chuvas fracas, chuviscos, entre a madrugada e o período da manhã. A temperatura mínima amanhã, 13 graus, e a máxima não passa dos 19 graus. Essa condição vai gerar sensação de frio, porque teremos aí um dia marcado por uma pequena amplitude térmica. E a umidade do ar, pelo menos, vai permanecer elevada. Então é isso, dias de frio aqui na cidade de São Paulo. Na quinta-feira, a mínima será de 12 graus, mais frio ainda, e a máxima de 23. Teremos uma quinta-feira nublada também.

0: Boa tarde, Débora. Boa tarde, Carol. Boa tarde, ouvintes. O Juliano quer se aposentar daqui a 15 anos e ter uma renda acima do teto do INSS. Para tanto, além da contribuição para o INSS, ele está pensando em investir no Tesouro Renda Mais 2040. Ele pergunta se é uma boa estratégia ou se existe uma alternativa melhor. Juliano, a vantagem do Tesouro Renda Mais é que você consegue estimar hoje o quanto vai receber no futuro em parcelas mensais por 20 anos. A desvantagem é que esse rendimento futuro depende da taxa de juros de hoje, no momento da aplicação. Como atualmente os juros estão muito altos, investir agora para travar os ganhos lá na frente acaba sendo uma boa estratégia. Atualmente, a remuneração do Tesouro Renda Mais é de inflação mais 7% ao ano. Se nos próximos 15 anos as taxas caírem, talvez você precise reavaliar a sua estratégia. Uma alternativa são os investimentos em ações. Isso porque, com juros menores, a tendência é de uma valorização mais acentuada das aplicações em renda variável. E existem mecanismos, como os fundos de previdência PGBL, que podem complementar a sua estratégia. Isso porque você pode deduzir os investimentos feitos no PGBL dos seus rendimentos tributáveis. E mesmo pagando o imposto sobre os saques no futuro, a economia proporcionada pelo PGBL pode compensar. Até a próxima e continue mandando as suas perguntas para cbndinheiro@cbn.com.br.
1: São 6 horas 12 minutos agora, voltamos a Brasília com a Isis Tassiarini. Em meio ao relatório que foi divulgado hoje, com trocas de mensagens entre Daniel Forcário e o ministro do STF Alexandre de Moraes, o ministro André Mendonça, que é relator do caso Master, falou sobre o Código de Conduta para Magistrados. O que ele disse, Isa?
2: Pois é, Débora, o ministro do Supremo Tribunal Federal, André Mendonça, disse que criar um código de conduta para magistrados é uma forma de preservar a relação de confiança e frisou que toda vez que há um rompimento efetivo dessa relação de confiança, é preciso que haja o devido tratamento. Lembrando que essa fala ocorreu hoje pela manhã durante um seminário que foi feito no Supremo Tribunal Federal e antes de

0: Ir à tona, né, a quebra de sigilo das mensagens interceptadas pela Polícia Federal que revelam diálogos e proximidade do ex-banqueiro Daniel Vorcaro, do ministro do Supremo Alexandre de Moraes. Mas há um contexto nessa declaração do ministro André Mendonça, inclusive essa adoção de um código para atuação de ministros tem sido defendida também pelo presidente da Suprema Corte, o ministro Luiz Edson Fachin. Vamos ouvir o que o Mendonça falou.
1: Me manifestei ao presidente Luiz Edson Fachin ser a favor daquilo que ele propôs de termos um código de conduta. Um código de conduta é uma forma de nós expressarmos para a sociedade os padrões que nós devemos ter como magistrados. Podemos discutir um pouco a modulação, mas precisamos ter um código de conduta. Sejamos imparciais, corretos, íntegros, tentemos ser justos na medida das nossas limitações. E toda vez que há um risco de rompimento dessa relação de confiança, nós precisamos ter padrões de prevenção. Código de conduta é um exemplo disso.
0: Fachin tem tentado destravar, né, essa discussão do código de ética dos ministros como, inclusive, uma das bandeiras, né, para ficar registrada ali como um dos instrumentos da gestão à frente da Suprema Corte. Lembrando que esse assunto é discutido e sempre vem à tona quando o Supremo Tribunal Federal acaba entrando ali na mira de alguma polêmica, como é o caso nesse momento. Débora.
2: Obrigada, Isa, pelas informações.
3: Débora, a gente tem agora a repercussão de todo esse caso no Supremo Tribunal Federal nas campanhas.
4: Fatos, o senador e candidato à presidência pelo PL, Flávio Bolsonaro, precisa prestar novos esclarecimentos. Em maio, quando o caso veio à tona, o governador havia defendido que o senador explicasse o financiamento do filme, depois passou a dizer que as explicações apresentadas por Flávio eram suficientes caso não surgissem novas informações. Principal adversário de Tarcísio aqui na disputa pelo Palácio dos Bandeirantes, Fernando Haddad, do PT, também comentou os casos durante a agenda em Hortolândia, no interior paulista. O candidato do PT, agora há pouco, defendeu a apuração dos inquéritos relacionados ao Banco Master e ao Dark Horse e afirmou que eventuais responsáveis devem ser punidos conforme a legislação.
5: Tem vários inquéritos abertos sobre o Dark Horse, sobre o Supremo, sobre quem for. As coisas precisam ser apuradas, a verdade precisa ser conhecida, os responsáveis punidos, para que isso nunca volte a acontecer. O que a legislação prevê tem que ser, caso a caso, tem que ser aplicado. Não importa quem, mas seguindo a legislação, nós temos que levar esse processo às últimas consequências.
4: Bom, questionado especificamente sobre o novo repasse financeiro para o filme de Bolsonaro, Haddad chamou Flávio de mentiroso e afirmou que o senador deveria repensar a candidatura à presidência diante das informações divulgadas sobre o caso Dark Horse. O petista, porém, voltou a defender que tudo seja apurado na forma da lei. Carol.
3: Obrigada, Bruna.
2: Bom, e sobre esse assunto, o Flávio Bolsonaro foi questionado hoje mais cedo e acabou não respondendo, né? Se esquivou ali das perguntas dos jornalistas. Então, esses valores vieram por meio de um relatório da COAF, que indica que os repasses feitos por Daniel Vorcaro para o filme Dark Horse foram maiores e duraram mais tempo que o admitido pelo senador Flávio Bolsonaro, que é candidato à presidência. Então, essa nova parcela de 1,6 milhão foi identificada em setembro de 2025. 6:18. 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
2: Medicamentos irregulares, celulares contrabandeados, drogas. Tudo isso já teve no noticiário e na lista de apreensões da Receita Federal só nesse ano. O órgão tem papel fundamental no combate a esse tipo de crime, mas ainda enfrenta dificuldades e gargalos, entre eles, a integração entre os órgãos de combate. Como explica Erivelto Alencar, superintendente regional adjunto da Receita.
3: Nós temos diversas fronteiras, fronteiras terrestres, fronteiras aeroportuárias, fronteiras marítimas, que nos impõem cada vez mais desafios e, com toda certeza, a dinâmica do contrabando de caminho, ela é muito complexa. Uma hora é um produto que está sendo trazido do exterior para o Brasil, outra hora é outro produto, e essa dificuldade impõe cada vez mais a necessidade de integração com outros órgãos que atuam na fiscalização e na segurança pública e principalmente cooperação internacional. Precisamos de fato evoluir isso. Nós identificamos que existem muitas integrações dos órgãos de fiscalização e segurança pública nas pontas, mas precisamos evoluir isso para uma integração nacional.
2: O tema foi um dos debatidos no seminário Mercado Ilegal, que aconteceu na última semana em Brasília. O evento foi promovido pelos jornais Valor Econômico, O Globo, Extra e pela CBN. Além do superintendente da Receita, o evento contou com participações de especialistas e autoridades para uma conversa sobre como combater esse mercado, que movimenta milhões de reais no Brasil todos os anos e é um desafio para as esferas do poder. Leopoldo Rosa, especial para a CBN.
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6: Nós temos que manter alerta permanente e os desafios são aprovar outras reformas que estão em curso e projetos de lei no Congresso. 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
7: 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Quem explica é a vice-presidente de Assuntos Corporativos e Regulatórios da BAT Brasil, Suelma Rosa.
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9: A Avenida Rebouças, movimentadíssima, mas o caminho está mais complicado para quem vai em direção à região central, em direção à Consolação. Está tudo parado pela Rebouças, desde a passagem pela Faria Lima, e o caminho está travadíssimo até pouco depois da Oscar Freire. A alternativa para quem vai em direção à Paulista, em direção à Consolação, é seguir pelo corredor da Avenida Europa, Ruas Colombo e Augusta. Por ali também tem trânsito um pouquinho mais intenso, mas vale mais a pena, ajuda você a ganhar tempo no trajeto.
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2: PVC gravou o comentário de hoje.
3: Tudo bem, Débora? Tudo bem, Carol? Bom, daqui a pouquinho tem Atlético e Cruzeiro, Arena MRV, início das quartas de final, jogos de volta da Copa do Brasil. O Galo não deve ter o goleiro Everson. Tem uma lesão no pé esquerdo, um incômodo fortíssimo no pé esquerdo. Tentando descobrir hoje mais cedo se joga ou se não joga, a frase que eu ouvi foi: só por Deus. Mas, como é clássico e é jogo decisivo, sempre fica um pouco de dúvida, porque o Atlético pode estar fazendo um mistério. Mas a lesão é de fato complicada. Então o Everson não deve jogar. Deve jogar Gabriel Delfim, seu substituto, goleiro da base do Atlético, 24 anos. Tem só 7 jogos como profissional do Atlético. É um problema. O Cruzeiro é mais forte, o Cruzeiro joga mais bonito, mas o Atlético é um time que, de todos os times da Série A, nesse momento é o que não perde há mais tempo. São 7 vitórias e 6 empates, 13 jogos. E o atleticano, com os 13 jogos de invencibilidade, diz que 13 no jogo do bicho é galo. 13 é galo. Então tá, vamos lá. O Atlético está sendo muito difícil de ser batido. O Cruzeiro é um time mais talentoso, mais envolvente. De qualquer maneira, é um jogo decisivo, imprevisível. Acho mesmo o mais imprevisível dos 4 jogos da Copa do Brasil. Amanhã tem Santos e Palmeiras, mas o Palmeiras fez 3-0 na ida. Amanhã tem Vitória e Vasco. O Vasco ganhou o jogo de ida em São Januário e por 1-0. E quinta-feira tem Grêmio Internacional, empate 0-0 no primeiro jogo. Mas está mais previsível que dê empate de novo ali o Inter e Grêmio, acho possível. O Cruzeiro e Atlético com empate por 1-1 na ida. É muito imprevisível o que vai acontecer hoje na arena do Atlético Mineiro. Bom, hoje é aniversário do Corinthians e o Corinthians discute o projeto da Safiel, que é um projeto que parece um projeto extremamente democrático. Em teoria, o Corinthians entregaria o controle dessa nova empresa para os torcedores, mas não vamos perder de vista que numa estrutura de sociedade anônima, quem investiu mais, quem tem mais ações, costuma ter o controle acionário. Então, o projeto é uma boa ideia, é uma ideia que parece democrática, pode ser uma ideia para o futuro e para salvar o Corinthians numa situação econômica mais delicada da sua história, mas é bom não acreditar em milagre. A última vez que o Corinthians acreditou em milagre, elegeu Augusto Melo, parecia o santo milagreiro, ia resolver todos os problemas do Corinthians e piorou tudo na vida corintiana nos últimos 4 anos. Então, boas ideias, gente comprometida, tudo isso pode ser positivo, mas cuidado, não existe milagre, só existe trabalho e o Corinthians, que é um time fundado por operários, sabe muito bem disso. Boa noite, Débora. Boa noite, Carol.
2: Valeu, PVC.
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0: Terça-feira, 1º de setembro de 2026. O ministro do Supremo Tribunal Federal, André Mendonça, pediu à Procuradoria-Geral da República que se manifeste sobre o relatório da Polícia Federal, que detalha os conteúdos de mensagens trocadas entre o ministro Alexandre de Moraes e Daniel Vorcaro, do Banco Master. No despacho enviado ao Procurador-Geral da República, Paulo Gonê, Mendonça deu um prazo de 5 dias para manifestação. A informação foi publicada pelo portal Metrópolis e confirmada pelo jornal O Globo. O produto interno bruto do país cresceu 0,5% entre abril e junho, na comparação com os 3 meses anteriores. A taxa representa desaceleração em relação ao avanço de 1,1% verificado nos 3 meses anteriores. Um dos fatores que prejudicaram o desempenho foi a perda de força do consumo das famílias, motor da economia. O PIB brasileiro foi sustentado principalmente pela agropecuária, com destaques para as culturas da soja e do café. O ministro do Tribunal Superior Eleitoral, Dias Toffoli, liberou a campanha digital de Renan Santos do Missão à Presidência. A decisão foi tomada após o magistrado ter restringido a campanha online do candidato no fim de semana. Com a medida, Renan Santos volta a poder usar os perfis que declarou fora do prazo. Além disso, também foi liberado o direito de participar de debates em rádio, televisão, podcasts ou quaisquer outros meios de comunicação e de receber repasses do fundo eleitoral. A companhia americana North American Blue Energy Partners assumirá o controle de campos de petróleo da Venezuela, que antes estavam sob responsabilidade de empresas da China e da Rússia. Segundo a agência de notícias Reuters, a aquisição faz parte do amplo acordo de produção de petróleo que o presidente Donald Trump anunciou recentemente. No horário de Brasília, 6h33.
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1: 6h39, Samantha Klein tem mais informações em Brasília sobre a vaga no TCU. Oi, Samantha.
2: Oi, Débora. Olha, rápida, muito mais rápido do que o imaginado, foi colocado na pauta hoje mesmo e aprovado aí por ampla maioria, 63 votos favoráveis e 4 contrários para a indicação de Rodrigo Pacheco, ex-presidente do Senado, para uma vaga no Tribunal de Contas da União, vaga aí deixada pelo ministro Bruno Dantas, que renunciou ontem ao cargo, destacando aí que foi praticamente uma unanimidade, a indicação levou a assinatura de todos os líderes no Senado, depois de uma articulação intensa encabeçada pelo presidente Davi Alcolumbre. Vale lembrar ainda que essa aprovação ocorre depois de Pacheco ter sido preterido para uma vaga no STF, e esse caso envolvendo aí o atual AGU, advogado-geral da União, Jorge Messias, chegou a gerar aí um mal-estar entre Lula e o presidente Davi Alcolumbre durante meses. Com vocês.
1: Obrigada, Samantha.
3: E Ana Carolina Tomé está de volta com outras informações sobre o conteúdo do relatório da PF a respeito das mensagens do celular do ex-banqueiro Daniel Vorcaro, agora com as menções ao nome Andrei, né, Ana Carolina?
4: É isso, Carol. Em uma análise dessas conversas, não foi localizado na agenda de contatos do celular nenhum registro com o nome Andrei Passos ou simplesmente Andrei relacionados ao diretor da Polícia Federal. Apesar disso, há várias menções ao nome de Andrei nas mensagens. As conversas tratam da participação de Andrei em um evento jurídico realizado em Londres. No dia 3 de abril de 2024, o ex-ministro Fábio Faria encaminhou a Daniel Vorcaro uma mensagem recebida de um interlocutor não identificado. A mensagem dizia: o que acha de eu convidar o DPF Andrei? Aí na sequência veio outra mensagem: aí fechamos o PGR e o DPF. Depois aparecem as respostas: acho ótimo e pode convidar. Cerca de 5 minutos depois, Carol, Fábio Faria, ex-ministro, encaminhou uma nova mensagem a Vorcaro: podem entrar em contato lá na PF. Ele aceitou. Logo depois perguntou: você avisa para Márcio entrar em contato com o Andrei? Ainda naquele dia, Fábio reforçou a necessidade de que Márcio fizesse, então, um convite formal ao delegado-geral. Vorcaro respondeu: vai fazer agora, se referindo, então, a esse convite formal. Paralelamente, Carol, em uma conversa com um outro contato, salvo como Márcio Conju, Daniel Vorcaro afirmou assim: ministro fez convite ao Andrei PF. Márcio responde: ótimo. Na sequência, Fábio fez um comentário sobre o empresário André Esteves. Fez um comentário dizendo: seu amigo Esteves vai dar pulos de raiva. Então a gente não sabe quem seria esse Esteves, estou fazendo então essa correção. Na sequência, Fábio diz: então seu amigo Esteves vai dar pulos de raiva. Daniel e Márcio ainda falam sobre questões logísticas. Mensagens encaminhadas por Márcio perguntam: é coberto pelos organizadores? Aí Márcio Conju responde: não, todas as despesas são bancadas por nós. Volto com você.
3: Obrigada, Ana Carolina.
1: São 6h43 agora. A Karen Lemos tem mais informações em São Paulo sobre o processo contra Renan Santos. Oi, Karen, boa noite.
5: Isso mesmo, boa noite. Olha, o ministro Dias Toffoli, ele revogou aquela decisão dele que suspendeu a campanha digital de Renan Santos, candidato do Missão à presidência, bem como o repasse do fundo eleitoral e também participação do candidato em sabatinas e debates. A gente lembra aqui, né, no final de semana Toffoli suspendeu a campanha de Renan depois que o Tribunal Superior Eleitoral identificou 16 perfis usados pela campanha nas redes sociais, que foram informados à Justiça Eleitoral 12 dias depois do pedido de registro da candidatura. O ministro entendeu então que a informação tardia das contas poderia dar uma vantagem indevida à campanha de Renan. A decisão revogando, né, essa medida de Toffoli saiu enquanto Renan Santos fazia uma coletiva de imprensa para jornalistas aqui em São Paulo. E nessa coletiva ele inclusive voltava a criticar essa decisão de Toffoli, anunciando inclusive que iria protocolar um pedido de impeachment do ministro. Renan encerrou a coletiva sem comentar essa nova decisão de Toffoli. A coletiva foi encerrada até abruptamente, né? E chamou todos, apoiadores e jornalistas, para um ato que já estava programado aqui na Avenida Paulista, de onde eu falo agora. Renan disse que vai estar presente aqui na manifestação e deve falar a respeito aí da atual situação da candidatura dele aqui na Avenida Paulista. Débora.
1: E ele comentou ao caso das mensagens que foram divulgadas hoje, Karen?
5: Comentou sim. Ele criticou bastante o ministro Dias Toffoli e também citou o ministro Alexandre de Moraes, né? Aproveitando aí o noticiário quente em face aí das revelações de hoje, né? A respeito da troca de mensagens entre Moraes e Daniel Vorcaro. O Renan falou que, assim como Toffoli, ele também vai protocolar um pedido de impeachment contra Alexandre de Moraes. E ele comentou, né, que isso mostra, a situação aí do STF mostra que tanto Toffoli quanto Moraes não tem condição moral para estar em qualquer posição de poder numa república que se diz minimamente séria e democrática. Renan ainda falou que o Brasil está passando por um momento absolutamente dramático em face das notícias, né, envolvendo ministros do STF e também do TSE, né, no caso de Toffoli. Uhum. É isso, Débora, sigo aqui acompanhando o ato de Renan e caso ele se manifeste, aí a gente volta aqui no ar para informar o ouvinte. Volto com vocês.
1: Obrigada pelas informações, Karen Lemos, em São Paulo. Você fica agora com o noticiário local.

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3: Maria Cecília Dalau tem mais informações sobre novos casos de sarampo.
4: Dois novos casos de sarampo, Débora, registrados na capital paulista. Então agora temos 28 casos da doença no estado de São Paulo registrados somente neste ano. Esses novos pacientes, né, são uma criança menor de um ano e uma mulher na faixa dos 40. Desses 28 casos, 25 ocorreram na capital, 2 em São Bernardo do Campo e 1 em Guarulhos. A gente lembra aqui que hoje é o último dia da campanha de vacinação ampliada contra o sarampo nesses 3 municípios, voltada para faixa etária de 6 meses a 59 anos. Também termina nesta terça-feira a campanha de multivacinação, realizada em todo o estado para atualizar a caderneta de crianças e adolescentes menores de 15 anos. No entanto, é importante destacar aqui que mesmo com o encerramento das campanhas, as vacinas continuam disponíveis nas unidades básicas de saúde. A orientação é que a população procure a unidade mais próxima para verificar e atualizar a situação vacinal. Ainda de acordo com esse balanço da Secretaria Estadual de Saúde, mais de 2 milhões e 500 mil doses da vacina contra o sarampo foram aplicadas durante o mês de agosto. Débora.
3: Obrigada, Maria Cecília.
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3: Luana Coutinho se despede do ouvinte do Ponto Final.
8: Débora, eu falo das condições agora da Avenida dos Bandeirantes, que o caminho está complicadíssimo aí para o motorista que vai em direção ao Sistema Anchieta Imigrantes, em direção ao Sacomã, e por causa só mesmo do excesso de veículos, não tem acidente por ali não, viu? Quem está aí na Avenida dos Bandeirantes e vai nessa direção já encontra problemas na saída da Ponte Ari Torres, e o caminho está travadíssimo até a aproximação com o Corredor Norte-Sul, um pouquinho antes ali do Aeroporto de Congonhas. Na passagem pelo Aeroporto de Congonhas, quem está na Avenida dos Bandeirantes também encontra trânsito carregado, não está congestionado, mas tem trânsito bem intenso por ali, o motorista vai no anda e para, e o caminho segue complicado até a saída do Complexo Maria Maluf. Para quem vai aí na direção do Jabaquara, na direção do Sistema Anchieta Imigrantes, a jornalista Roberto Marinho ajuda, por ali também tem alguns trechos mais lentos, principalmente na saída da Marginal Pinheiros e na aproximação com o Corredor Norte-Sul, mas no geral o caminho está fluindo melhor por ali. Agora, para quem vai em direção ao Aeroporto de Congonhas, a alternativa possível utilizar a Avenida Indianópolis. O caminho está bem mais tranquilo. Se você tem voo marcado, precisa acessar ali o aeroporto, vale essa dica. No sentido da Marginal Pinheiros, o caminho pela Avenida dos Bandeirantes também está mais intenso, mas não tem congestionamento. Na passagem pelo Complexo Maria Maluf, na Afonso de Canholi Toné e também nesse comecinho da Avenida dos Bandeirantes, na passagem pelo aeroporto, o caminho está fluindo bem. A partir do trecho do Corredor Norte-Sul, quem segue pela Bandeirantes vai encontrar um trânsito um pouquinho mais intenso, tem alguns pontos de parada. É só lá na frente que dá uma piorada aí na situação, no acesso à Ponte Ari Torres, reflexo aí do congestionamento na Marginal Pinheiros. Sentido Marginal Pinheiros, aí tá tudo tranquilo pelo jornalista Roberto Marinho, viu? Desde a Pedro Bueno até a chegada ali à Marginal do Pinheiros, a jornalista Roberto Marinho é excelente caminho pro motorista e vale também o corredor da Roque Petroni Júnior e Vicente Hall no sentido da Pinheiros, por ali o caminho tá fluindo muito melhor.
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0: Hoje Cassiano Ribeiro fala sobre o PIB do agro.
1: Oi Débora, oi Carol, boa noite para você ouvinte. O PIB da agropecuária brasileira cresceu quase 7% no segundo trimestre na comparação com o mesmo período do ano passado, segundo dados divulgados hoje pelo IBGE. E esse resultado ficou acima das expectativas do próprio setor. A Confederação da Agricultura e Pecuária do Brasil, a CNA, previa um crescimento do agro neste ano na ordem de 2%, mas deve reavaliar a sua projeção agora e revisar para cima esse dado, inclusive. Mas esse dado surpreendente e positivo não mostra, por exemplo, um aumento de renda dos produtores rurais. Isso porque o dado leva em consideração o volume produzido e os preços gerais de cada produto. E segundo a CNA, os preços de algumas cadeias de produção continuam praticamente estagnados em relação à média histórica, enquanto os custos dispararam. É o caso da soja, por exemplo, principal produto da agricultura brasileira. Só no segundo trimestre, a soja e o café arábica, além das carnes, foram os destaques do PIB do setor. O milho ficou praticamente estável e o arroz registrou queda junto com outros produtos, como é o caso do algodão. E na pecuária, como eu disse, todos os segmentos apresentaram crescimento. Para o terceiro trimestre deste ano, a expectativa é de desaceleração do agro, principalmente porque há muita incerteza ainda com relação ao clima, riscos de veranicos e até necessidade de replantio, o que pode elevar ainda mais os custos e reduzir as margens dos produtores rurais. Além do clima, pesam ainda sobre o setor os preços internacionais de soja e milho, o desempenho da safra americana, juros elevados, endividamento e aumento de pedidos de recuperação judicial no setor. Economistas especializados no acompanhamento do agro afirmam que a receita agrícola não tem acompanhado o desempenho da produção. Até existe uma tendência de alta para alguns produtos, mas esse efeito positivo sobre o PIB deve aparecer apenas em 2027. No site da Globo Rural, a gente traz mais detalhes e análises sobre os dados de PIB e outras informações econômicas do agro brasileiro. Amanhã cedo tem mais CBN Agro. Eu volto no Ponto Final na próxima terça. Até mais.

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5: O CBN São Paulo ouviu hoje a coordenadora em saúde da Coordenadoria de Controle de Doenças, Regiane de Paula, sobre o plano estadual de saúde aqui do estado, que é um plano de preparação para a resposta para o El Niño. Esse fenômeno climático, ele deve potencializar as ocorrências de arboviroses, como dengue, chikungunya e febre amarela, além de doenças respiratórias. Entre as medidas previstas para assegurar o atendimento estão o mapeamento de redes essenciais e a definição de rotas alternativas de cuidado. A estratégia também aborda o monitoramento da assistência farmacêutica e institui ações de saúde mental voltadas à população afetada. Regiane de Paula afirmou que a iniciativa serve como um guia para os 654 municípios paulistas.
6: É como se fosse uma espinha dorsal. A gente cria esse plano baseado em tudo aquilo que já esteve no território, que já é uma matriz de risco, como a gente chama essa metodologia. Os riscos foram colocados e a gente tenta mitigar junto aos municípios para que eles tenham ideia daquilo que realmente acomete não só o seu município, mas a sua região. Porque no momento que você tem dessas ameaças acontecendo num território, num município, os entornos dele vão ajudá-lo a superar essa crise.
5: Regiane de Paula também destacou a importância das pessoas manterem a caderneta de vacinação atualizada, sobretudo contra as doenças respiratórias.
6: É muito importante que as pessoas entendam que se vacinar é algo que previne. Se eu tenho uma doença circulando, eu preciso me prevenir. E mais do que isso, não é só em campanha, a rotina tem que estar em dia. Então tem que olhar a carteira vacinal desse idoso, dessa criança, eu enquanto pai, mãe, responsável, para que a gente possa vacinar. Então é muito importante a carteira vacinal em dia.
5: A entrevista completa com a coordenadora em saúde da Coordenadoria de Controle de Doenças, Regiane de Paulo, está disponível no site da CBN.

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1: Vem aí o Viva Voz Especial Eleições com Vera Magalhães, que vai continuar repercutindo as mensagens que foram divulgadas hoje, mensagens que constam no relatório da Polícia Federal. Carol, beijo, até amanhã.
2: Um beijo, Débora. Boa noite pra você e pros ouvintes. Até.
1: Produção do Ponto Final foi de Matheus Leite, trabalhos técnicos Daniel Mesquita e Henrique Dias. Muito obrigada pela companhia. Tenha uma ótima noite.

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0: Terça-feira, 1º de setembro de 2026. Os candidatos à presidência repercutiram as novas informações sobre as ligações entre o ministro Alexandre de Moraes, do Supremo Tribunal Federal, e o ex-banqueiro Daniel Vorcaro. Até o momento, Flávio Bolsonaro, do PL, Romeu Zema, do Novo, Augusto Cury, do Avante, Renan Santos, do Missão, e Ronaldo Caiado, do PSD, se pronunciaram sobre o caso. As manifestações incluem pedidos de renúncia e impeachment de Alexandre de Moraes, do Supremo Tribunal Federal, além de cobranças por explicações. O presidente Lula, que é candidato à reeleição, ainda não se manifestou sobre o tema. A ex-primeira-dama Michele Bolsonaro recebeu mais de 3 milhões de reais do PL para a campanha ao Senado pelo Distrito Federal, segundo dados apresentados ao Tribunal Superior Eleitoral. Com repasse, ela passou a ter a maior receita entre os 13 candidatos que disputam as duas vagas disponíveis no Distrito Federal. O valor corresponde à primeira transferência registrada pela Direção Nacional da sigla para a campanha de Michele. Os ministros da Defesa e das Relações Exteriores da União Europeia se reuniram na Irlanda para debater a guerra no leste da Europa. Eles discutem o fornecimento de ajuda militar à Ucrânia e a aplicação de novas sanções à Rússia. Hoje, pelo menos 12 pessoas morreram em ataques aéreos de Moscou em Kiev e no entorno da capital ucraniana. Já são 6 noites seguidas de bombardeios. As ações atingiram áreas residenciais, mas tiveram como principal alvo a infraestrutura ferroviária da cidade. No horário de Brasília, 7:05.
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1: Olá, boa noite. São 7h05. Está começando agora o Viva Voz Especial Eleições. Hoje é dia de Thaís Oyama, nossa colunista do Globo, comentarista aqui da CBN e da Globo News, também âncora do Linhas Cruzadas da TV Cultura. Boa noite, Thaís.
2: Boa noite, Vera. Um prazer estar de novo com você, com seus ouvintes nessa terça-feira quente, quentíssima.
1: Nossos ouvintes. Para conversar comigo e com a Thaís hoje, a gente recebe a professora Luísa Moraes Abreu Ferreira, ela que é professora da FGV Direito aqui de São Paulo. Boa noite, professora. Obrigada por ter aceitado o nosso convite nesse dia especialmente necessário.
3: Boa noite, é um prazer estar aqui com você, Vera, Thaís. Dia agitado, temos muito o que falar nessa noite.
1: É isso, e eu acredito que os ouvintes também têm muita dúvida, muito comentário, então fica o convite para você participar com perguntas para a Thaís, para mim, para a professora Luísa, pelo 11-999-11-9981. A gente começa, então, fazendo um resumo do principal assunto que vai motivar aqui nossos comentários, que foi um relatório da Polícia Federal, que primeiro veio à tona em uma série de reportagens do jornal O Estado de São Paulo e depois foi tornado público na íntegra pelo ministro André Mendonça, relator do caso Master no Supremo Tribunal Federal, que traz uma série de mensagens trocadas entre o banqueiro Daniel Vorcaro e o ministro Alexandre de Moraes, traz novas circunstâncias a respeito da relação dos dois, também pedidos de Vorcaro a Moraes para que interferisse nas investigações até então incipientes ainda em relação ao banco, interferisse junto a outras autoridades, como o Procurador-Geral da República, Paulo Gonet, e também o Diretor-Geral da Polícia Federal, Andrei Rodrigues, traz circunstâncias novas sobre o contrato firmado entre o escritório da mulher do ministro, Viviane Barsi de Moraes, e o Banco Master, valores, outros benefícios que estavam embutidos no contrato e uma informação adicional de que o ministro Alexandre de Moraes ajudou a editar esse contrato antes que ele fosse assinado. Por fim, Vorcaro chegou a pedir a Moraes uma sugestão, uma opinião a respeito de se seria conveniente que ele deixasse o país antes de qualquer ação contra ele. Thaís, em que ponto você situa a gravidade dessas informações que vieram à tona hoje e onde elas colocam o Supremo Tribunal Federal no contexto de uma crise institucional?
2: Vera, sem dúvida o que aconteceu hoje, o que se revelou hoje foi muito grave. Para mim o que está claro é que por trás disso teve uma estratégia bem pensada do ministro André Mendonça, no sentido de que ele fez tudo de forma cronológica e organizada para criar uma

0: do Paulo Gonet, Procurador-Geral da República, até os seus pares todos, o plenário do STF, incluindo o presidente. Essa estratégia fez com que agora todos esses tenham que expressar, externar suas posições em relação a essa questão. Investiga-se ou não o ministro Alexandre de Moraes? Então, você vê, ele tem todo o contexto, como relator do inquérito, ele tem todo o contexto das investigações, ele sabia muito bem, não é, que havia um interlocutor do Daniel Forcário não nomeado nas conversas a que ele teve acesso. Ele sabia que esse interlocutor poderia ser, deveria ser o ministro Alexandre de Moraes. E as palavras Paulo e Andrei, que são mencionadas lá várias vezes, também não deve ter sido difícil para ele adivinhar quem eram, né? Então, o que ele fez foi forçar a PF a colocar os nomes no papel, né? Quem são essas pessoas? Aí ele forçou a PF a colocar os nomes. Aí ele pegou esse relatório e colocou na frente do Paulo Gonet. Agora manifeste sobre isso, procurador-geral. Arquive-se, não tem elementos para investigar. Ou vamos investigar? E isso, eu diria que foi uma tática bem pensada, porque, embora o Paulo Gonet esteja apenas mencionado, ele consta desse relatório. E um PGR, a gente pensa, tem o dever de pedir que se investigue, né, numa situação dessas, até para provar que ele nada teme. Então, em fazendo o contrário, o raciocínio também seria contrário. E agora, ele tomou esses próximos passos que você já relatou. A partir daí, levantou o sigilo e, a partir daí, liberou o caso para ir para plenário. Agora, e eu queria, a partir disso, dizer que eu acho que a essa altura, eu acho que não está mais em jogo só a reputação do Alexandre de Moraes, respondendo a sua pergunta sobre as consequências disso. Eu acho que está em jogo, a essa altura, a reputação do STF.
1: Sim. Agora,
0: E eu já
1: professor,
0: queria aproveitar para
1: diga.
0: perguntar. Ah, vai lá, vai primeiro.
1: Não, eu queria trazer a questão da forma, né? É um conteúdo tão ali acachapante, tão grave, que a gente tem mesmo de analisá-lo pelo que ele é. Mas a gente sabe que muitas investigações nos últimos anos têm sido anuladas por questões formais. E nesse caso, a gente tem a Lei Orgânica da Magistratura e o regimento interno do Supremo, que ditam ritos específicos para se investigar ministros do Supremo. Tem muita gente dizendo, inclusive os aliados do ministro Alexandre de Moraes dentro do Supremo, que o André Mendonça teria colocado o carro na frente dos bois ao fazer o que a Thaís bem elencou de forma cronológica. Nesse caso, houve alguma coisa que ferisse o rito e isso pode suscitar uma nulidade?
2: Pergunta para mim?
1: Sim,
2: Já
1: desculpa.
2: vou aqui responder, imaginei que sim, imagina, Vera. Imagino que sim. Olha, a gente está diante de uma situação institucional inédita no país. Então, embora haja alguma previsão da competência para a investigação de ministros do Supremo Tribunal Federal, essa situação específica em que há a indicação, né? A gente está falando, claro, de um momento inicial, não se tem nem a confirmação de que é de fato ministro interlocutor, mas digamos que a gente pode imaginar que tenha o suficiente para início de uma investigação. A gente tem uma situação em que o ministro deve ou é potencialmente objeto da investigação, também o procurador-geral da República, também potencialmente há outro ministro do Supremo Tribunal Federal que já foi envolvido e cujo nome já está envolvido no escândalo. Então, isso é uma situação que, embora a gente tenha algumas regras, as nossas regras existentes, elas não dão conta de uma situação como essa. Por quê? Porque como que se faz para autorizar uma investigação para o Ministério Público Federal ou a Procuradoria-Geral da República autorizar uma investigação se há menção ao próprio Procurador-Geral da República? Inversamente, já falando até sobre a posição do ministro André Mendonça, sua pergunta, Vera, como que se faz para anular um ato de um ministro do Supremo, digamos que tenha havido alguma nulidade ou que haja ali adiante algum suposto abuso de autoridade pelo ministro André Mendonça na condução dessas investigações, como que se anula um ato se o benefício

0: de quem terá esse ato anulado será o próprio investigado. Portanto, as regras que a gente tem não dão conta. E o que a gente tem visto, Vera Thaís, que em relação a atos de ministro do Supremo, há pouco controle de nulidades, né? Se é só perguntar, ah, bom, lá na frente, será que alguém anula? Bom, a gente tem visto uma situação que, né, como é o próprio Supremo Tribunal Federal, o Supremo Tribunal Federal, órgão máximo do nosso sistema de justiça, a gente só se anula ato de ministro do Supremo no limite pelo próprio plenário. E aí, neste ponto, eu adianto que essa situação específica, né, o ministro André Mendonça, o que tudo indica, está pedindo uma sessão plenária para a discussão deste
1: Dos casos.
0: relatório da Polícia Federal que foi divulgado. Neste ponto específico, considerando que não há regras que dão conta dessa especificidade de um escândalo deste tamanho, de uma crise dessa magnitude, levar para o plenário e tomar decisões que sejam colegiadas, públicas e transparentes, na minha opinião, é o melhor que pode ser feito, porque o que não deve ser feito agora, decisões individuais de ministros. E aqui eu não estou dizendo só do ministro
1: Sim.
0: Alexandre de Moraes, mas também do ministro André Mendonça, e decisões de bastidores. Então, nesse sentido, numa situação tão inédita como essa, a decisão de levar ao plenário é o que dá respaldo. E como a gente não tem órgão acima do Supremo, eu acho difícil que se diga depois que uma decisão que é tomada pelo plenário
1: Pode
0: seja
1: ser nula,
0: anulada,
1: sim.
0: ainda que ela seja,
1: Inédita.
0: ou não cumpra exatamente uma formalidade prevista em lei.
1: A Thaís ia perguntar alguma coisa para a professora Luísa.
2: Agora já são duas, Vera. Agora eu vou perguntar duas coisas. A primeira, bom, todas elas vão esbarrar nisso que a professora falou, né? As regras às vezes não dão conta de situação tão inédita. Mas no caso do Procurador-Geral da República, o Paulo Gonet, ele estava mencionado, né, nesse relatório, mas a partir do momento que a gente viu a íntegra dele, você vê que a situação é um pouco mais delicada do que parecia, né? Então, você tem lá, por exemplo, pedidos de benefícios para o filho do Paulo Gonet, o filho do Paulo Gonet querendo ir a um evento com despesas pagas pelo Daniel Vorkaro. Existe esse diálogo. Sempre alguém falando, uma terceira pessoa falando do procurador ou de seu filho. Fique claro isso, né? Não aparece a fala dele em momento nenhum. Mas, de qualquer maneira, é uma situação embaraçosa. Então, a minha primeira pergunta para a professora é: se existe a figura do impedimento do Procurador-Geral da República nesse caso? E, assim sendo, se o vice-procurador poderia assumir essa função que ele desempenha hoje? E a segunda é: se por acaso Paulo Gonet disser arquive-se, não há elementos que justifiquem uma investigação. Se ele disser isso nesse prazo que foi dado pelo ministro André Mendonça, de 5 dias, né, a resposta dele for essa, o que acontece? O ministro Fachin, presidente do STF, pode mesmo assim agendar uma sessão plenária? Ou, diante dessa negativa do Procurador-Geral da República, ele não pode levar a questão para o plenário?
0: A gente tem visto no Supremo Tribunal Federal um inquérito que dura até hoje, que é o inquérito das fake news, que ele foi instaurado de ofício. Então, de ofício quer dizer, né? Foi instaurado pelo Supremo, pelo próprio Supremo, sem a provocação da PGR, diante de uma situação que se disse à época excepcional, pelo fato de o Procurador-Geral da República, à época, não se mexeu, não estará nenhum tipo de investigação ali em relação a atos praticados de fake news no governo Bolsonaro. Então, de novo, diante de uma situação excepcional em que não há regras previstas, o ideal sempre é que a investigação venha do PGR, da Procuradoria-Geral da República. Assim que funciona o que
1: Que
0: a
1: é o
0: gente chama de sistema
1: titular da ação
0: acusatório.
1: penal, né? É.
0: Exato, porque o juiz, ele tem que ter uma posição ali muito mais neutra. Quando o próprio juiz pede uma investigação, a gente já pressupõe que o juiz tem ali eventualmente algum interesse na causa. Não estou dizendo nem sobre o caso específico do inquérito de fake news, mas não é o ideal. O ideal é que a Procuradoria, que é o Ministério Público, acuse e a defesa se defenda e o juiz, imparcial, julgue aqueles fatos. Mas a gente já viu acontecer diferente no Supremo Tribunal Federal. Isso justifica o que aconteceu? Não. Não é, e não é correto que se instaure investigações de ofício. Nesse caso, aqui a minha opinião, que o ideal é que outro membro do Ministério Público, o Ministério Público é um órgão uno. O Ministério Público, as pessoas que estão lá investidas do cargo, elas estão falando por um órgão só, que é a Procuradoria-Geral de Justiça. Não precisa ser necessariamente o Paulo Gonet, pode haver a instauração de uma investigação por outro membro do Ministério Público. Isso é melhor do que uma instauração de investigação de ofício, porque, de novo, a gente entra naquela discussão de quebra da imparcialidade. É muito ruim que os próprios ministros se invistam de órgão acusatório, embora, sim, a gente já tenha visto acontecer.
1: Agora, Thaís, professora Luiz, a gente viu nesse mesmo caso Master, a senhora falou que não é mais o caso de uma decisão de bastidores, porque quando houve uma série de imputações relativas ao ministro Dias Toffoli, à família dele, relacionamento com Vorkaro, ligações com fundos geridos pelo Master, inclusive com repasses para empresas da família do Toffoli por meio do Resort Taiaia e outras, o afastamento dele da relatoria do caso se deu numa dessas reuniões fechadas de bastidores e nunca mais se fez nada em relação a isso. A própria Polícia Federal não avançou num inquérito específico sobre o Toffoli ou Taiaia e o caso meio morreu. Me parece que a decisão do ministro André visa evitar que o desfecho seja de novo esse, mas sempre se levanta. Será que ele tem algum interesse político pelo fato dele ser hoje de um grupo que não fecha com o ministro Alexandre e ter sido nomeado pelo Jair Bolsonaro? Então são muitas camadas, talvez por isso a transparência do Sol seja o único antídoto possível, né?
0: E o colegiado, porque o problema são as decisões monocráticas. Se isso vira uma decisão, se isso fica na mão do ministro André Mendonça, pode haver uma suspeita sobre as motivações dessa decisão. A gente sempre diz que o judiciário não tem que só ser imparcial, tem que parecer, sim, imparcial perante a população. Então, uma decisão colegiada evita esse tipo de coisa, porque a gente tem no Supremo Tribunal Federal ministros de cá e lá, né, de todos os espectros políticos, vindo de indicações de diferentes espectros políticos, e que a gente sabe que são mais ou menos alinhados com determinados candidatos e membros e autoridades públicas, membros hoje do Congresso. Então, o ideal, acho que é justamente a tomada de decisões colegiadas. Aquela conversa que houve naquele caso, a gente acabou ficando sabendo porque vazaram. Exato.
1: Gravaram.
0: Até hoje, e eu não estou dizendo que não deve haver articulação, mas as decisões têm que ser públicas, a gente tem que entender. Claro. Aquela saída da relatoria, você lembrou muito bem, Vera, ficou estranha. Mas saiu por quê? Há um problema de parcialidade, suspeição ou impedimento que deve fazer sair, ou está saindo por um acordo? Nunca antes foi visto nessa história, né? Nunca antes na história desse país, uma saída sem uma alegação de suspeição, sim, ou impedimento. A gente tem previsão.
1: E todos
0: na
1: os
0: lei
1: atos foram mantidos. Thaís, no caso dessa decisão colegiada agora, Toffoli e Alexandre de Moraes podem votar? Já se coloca mais essa questão, né? Tem um impedimento para que eles votem? O que você acha, Thaís?
2: Antes, deixa eu só fazer um pequeno parênteses, claro, Vera e professora. Quando a gente está falando de parcialidade e suspeição, eu coincidentemente estava falando ontem com um interlocutor frequente do ministro André Mendonça, antes que tudo isso acontecesse, e ele tinha me dito que considerar que o André Mendonça poderia tomar algumas decisões em breve, como de fato aconteceu no dia seguinte, mas ele comentou antes disso que ele considerava que isso poderia sim acontecer, porque o André Mendonça encara esse trabalho dele no STF com uma abordagem, nas palavras dele, isso já foi dito por outras pessoas, messiânica, ou seja, ele, como evangélico, se acha imbuído de uma missão, e essa missão passa por sanitizar, higienizar, digamos assim, o STF.
1: O que também e não é muito bom, lembrou, né? Não é muito adequado. Não, a gente não precisa não, de nenhum Messias nesse caso.
2: Absolutamente, o Estado
1: mais.
2: É laico. A gente já teve outros e não deu certo. É. Mas só para a gente comentar aqui como funcionaria a cabeça do ministro André Mendonça de acordo com interlocutores dele. Essa é a intenção. E daí, dentro disso, eu quero lembrar que ele foi, como a gente sabe, um dos principais apoiadores do nome do Messias, o candidato que foi indicado e rejeitado, né? O candidato de Lula que foi indicado e rejeitado. E o Messias é um candidato do adversário do Bolsonaro, né? O Messias é um candidato do Lula. E ele, André Mendonça, foi indicado para o Bolsonaro. No entanto, ele tem essa forte ligação, e essa forte ligação se dá pela fé cristã, pela religião evangélica. E por último, eu quero lembrar também em favor desse argumento, que ajuda a gente a entender como funciona a cabeça do André Mendonça, o fato de que entre os bolsonaros, a única pessoa hoje de quem ele é próximo é a ex-primeira-dama Michelle Bolsonaro. E nesse caso, de novo, eles estão unidos pela fé evangélica e não pela política.
1: Agora, essa questão do impedimento dos dois, professor, acha que pode vir a ser levada aí a discussão do Toffoli e do Alexandre, nesse caso?
0: Deveria ser. Neste momento, especialmente em relação ao ministro Alexandre, é muito ruim que ele participe de qualquer tipo de votação sobre instauração ou não, ou condução de investigações que lhe dizem respeito. E eu não estou falando aqui com nenhum pré-julgamento da causa, não estou dizendo que ele está necessariamente envolvido, mas me parece evidente, de bom senso, né? Não precisa nem ser professora de direito para dizer que não é ideal que a vítima ou o acusado ou investigado julgue o próprio caso, sem nenhuma situação. A gente tem outros ministros para isso, a gente tem um Supremo Tribunal Federal funcional, institucional, cujos membros foram ali colocados de forma legítima, ainda que a gente possa criticar uma outra forma de escolha, os ministros estão lá, a corte funciona e funciona para isso.
1: Sim.
0: O ideal é que os ministros envolvidos se retirem do caso, assim como o procurador-geral também se retire do caso, para dar essa a legitimidade necessária para as decisões que forem ser tomadas.
1: São 6h26, a gente faz um rápido intervalo e volta já já com a professora Luísa, com a Thaís, discutindo ainda esse caso que abalou o Supremo Tribunal Federal.
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6: Tem lentidão agora no sistema Anchieta Imigrantes. Na rodovia dos imigrantes, o motorista enfrenta dificuldade sentido litoral. Tem lentidão agora por excesso de veículos do quilômetro 66 até o quilômetro 70. Já na rodovia Anchieta, também lentidão no sentido litoral. Um trecho do quilômetro 12 até o 22 com lentidão por excesso de veículos e outro do 63 até o 65. Ainda na rodovia Anchieta, mais em direção à capital paulista, a lentidão por excesso de veículos é do quilômetro 63 até o 60. O motorista também enfrenta dificuldade nesta noite na rodovia Ayrton Senna, sentido São Paulo, também excesso de veículos no trecho entre os quilômetros 28 e 22 da Ayrton Senna. No sistema Castelo Raposo, a dificuldade na pista expressa da rodovia Castelo Branco, sentido interior. Lentidão agora do quilômetro 28 até o quilômetro 32. Na pista marginal da Castelo Branco, tanto no sentido São Paulo quanto no sentido do interior, bom caminho. Na Raposo Tavares, tem dificuldade para o motorista nos dois sentidos, tanto para quem vai em direção ao interior do estado de São Paulo, quanto para quem vai em direção à capital paulista. Sentido interior, lentidão agora do quilômetro 18 até o 29. E sentido São Paulo, o trânsito é lento na Raposo Tavares, do quilômetro 28 até o quilômetro 23. Destaque ainda para a rodovia Presidente Dutra, com trânsito intenso agora na região de Guarulhos, no sentido do Rio de Janeiro. O motorista enfrenta dificuldade a partir do quilômetro 219, e vai assim até a passagem pelo quilômetro 213.
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23: Temperatura média na cidade de São Paulo em torno dos 19 graus, não tem mais chuvas neste momento, mas as temperaturas vão cair mais. Durante a madrugada devem chegar aos 13 graus. Amanhã, quarta-feira, teremos chuvas fracas e chuviscos entre a madrugada e o período da manhã. No decorrer do dia, o sistema frontal se afasta e o tempo melhora. gradativamente. As mínimas amanhã ficarão em torno dos 13 graus e as máximas 19.
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0: Terça-feira, 1º de setembro de 2026. A investigação da Polícia Federal aponta que Daniel Vorcaro, do Banco Master, enviou pelo menos 28 mensagens a um número de telefone atribuído ao ministro Alexandre de Moraes, do Supremo Tribunal Federal. Os envios ocorreram nos dias antes da prisão do ex-banqueiro, em novembro do ano passado. Nas mensagens, Vorcaro pediu 2 encontros com o magistrado, fez queixas sobre o presidente do Banco Central, Gabriel Galípolo, e perguntou se o ministro conseguiria sensibilizar o diretor da Polícia Federal, André Rodrigues. O Senado aprovou por 63-4 a indicação do senador Rodrigo Pacheco, do PSB de Minas Gerais, para o cargo de ministro do Tribunal de Contas da União. Com aprovação pelos parlamentares, a indicação seguirá para análise da Câmara, onde será votada amanhã. Se aprovado pelos deputados, Pacheco assumirá a vaga aberta com a saída antecipada do ministro Bruno Dantas, que renunciou ao cargo em ofício enviado ao presidente do TCU, Vital do Rego. 2 embarcações com petróleo saudita foram atacadas no Estreito de Hormuz. Cada uma delas tinha sido carregada com 2 milhões de barris. Os bloqueios iraniano e norte-americano à passagem marítima reduziram drasticamente as exportações de energia do Golfo Pérsico. Os dois lados tentam demonstrar autoridade na região. Os esforços de mediadores como Qatar e Omã para negociar um acordo que reabra o estreito não surgiram efeito até o momento. Horário de Brasília, 7h34.
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2: São 7h34, o Viva Voz está de volta hoje com a Thaís Oyama e a professora Luísa Alcântara, da FGV São Paulo. Professora, começam a chegar várias mensagens. Desculpa, Luísa Moraes Abreu Ferreira, confundi os sobrenomes. Começam a chegar muitas mensagens de ouvintes aqui falando em renúncia ou impedimento do ministro Alexandre de Moraes e também do PGR Paulo Gonet. A gente sabe a dificuldade que existe para que esse tipo de processo avance no Senado e em outras instâncias. Não existe, por exemplo, um CNJ capaz de julgar ministros do Supremo. O próprio ministro Alexandre de Moraes determinou afastamento sumário de um magistrado, um desembargador do Rio de Janeiro, no caso TH Joias, mas não existe uma decisão correlata em se tratando de ministro do Supremo. O que é mais provável que se veja agora? Renúncia me parece fora do horizonte, aqui pelo que eu converso com os ministros. O que a gente pode esperar, por exemplo, desses pedidos que estão começando a pipocar de novo no Senado?
3: Bem, se alguém for tentar fazer uma previsão sobre política no Brasil, essa pessoa está em apuros. Então, o pedido que você está me fazendo é muito difícil. Mas o que a gente imagina, né? Essa conversa de impeachment de ministro do Supremo Tribunal Federal vem sendo, né, aparece, some, cada vez que há um novo escândalo, essa questão surge de novo, depende de vontade do Congresso. Pedidos enviados ao Congresso não faltam, isso vai depender do Senado, e a gente sabe que tem muita gente lá também, de certa forma, envolvida neste mesmo escândalo. A sensação, a cada novo escândalo que venha, agora não dá mais, agora é a gota d'água, mas evidentemente que não dá para saber, porque isso depende de vontade política, né? Isso não é uma decisão jurídica, o prosseguimento de um processo de impedimento de um ministro do Supremo, e é muito traumático para a República. Uma renúncia, eventualmente um
2: não
3: acordo,
2: tem precedente,
3: uma retirada,
2: né? Nunca houve, né, impeachment na história desde a redemocratização.
3: Pois é, então a gente já não sabe, é inédito, é traumático, porque isso também é utilizado e mobilizado por quem quer atacar o Supremo, porque não gosta de ser investigado pelo Supremo, ou porque tem ali outros problemas, essas próprias pessoas que querem instrumentalizar esse procedimento, como ele é político, ele é usado para isso. Então, não consigo prever o que vai acontecer, existe essa possibilidade. A gente tem, basicamente, 2 formas de responsabilizar ministros do Supremo Tribunal Federal. Você falou muito bem, Vera, não tem essa possibilidade de sindicância, o processo administrativo no CNJ, isso para todos os outros existe, menos para os ministros do Supremo. A gente tem apuração de crime comum, cuja responsabilidade para investigação e processamento e julgamento é o próprio Supremo Tribunal Federal, ou o impeachment. ambos no Senado. Ambos os procedimentos dependem muito mais de uma vontade política do que jurídica.
2: Agora, Thaís, o conteúdo das mensagens que foi revelado na integralidade ali do relatório da Polícia Federal é muito grave, né? Essa questão da frequência com que o Daniel Vorcaro acessava o ministro Alexandre, o fato dele ter negado quando a Malu Gaspar primeiro revelou que eles tinham mantido contato, a questão de o contrato com o escritório da mulher ter passado pela mão do ministro e isso ter sido admitido até em nota pelo próprio escritório. Então, a gravidade do que se configura ali é muito grande, né?
4: Isso mesmo, Vera. Eu acho que destacaria três coisas graves. A primeira foi essa que você lembrou, o fato de o contrato, que é um objeto material, não é conhecido, que favorece explicitamente e inegavelmente a família do ministro Alexandre de Moraes, ter passado pelo próprio Alexandre de Moraes, que editou o contrato, colocou lá o que ele gostaria que fosse, o que ele não gostaria que fosse, ou seja, ele participou de alguma forma da formulação desse contrato que trouxe para a família dele 130 milhões de reais estipulados lá, né? O que eles de fato ganharam foi menos, mas só porque as investigações interromperam lá o fluxo de pagamento. Isso eu acho uma das coisas mais graves entre as revelações que a gente teve nos últimos dias, dois dias. A outra coisa é que você também mencionou, essa relação presencial entre o banqueiro Daniel Vorcaro e o ministro Alexandre de Moraes é bem mais extensa do que a gente imaginava, né? Os documentos que a PF agora revela, que o ministro André Mendonça revelou por meio da retirada, da suspensão do sigilo, eles indicam pelo menos seis encontros presenciais, quer dizer, jantar, quer dizer, tomar um uísque, quer dizer, viagem, quer dizer, festa, pelo menos seis desse tipo, desde o fim de 2023, que foi quando o Fábio Faria, que é aquele ex-ministro do governo Bolsonaro, fez a ponte lá entre o Daniel Vorcaro e o ministro Moraes. Fez os dois trocarem telefones e ficarem aparentemente amigos. Então, essa é a segunda coisa. Esse relatório da polícia mostra que a relação presencial era mais intensa do que a gente imaginava. E, por último, eu acho que ficou bem claro que, ou pelo menos relevante, a hipótese investigativa, né, de que o banqueiro Daniel Vorcaro ao menos acreditava poder usar o ministro Moraes como interlocutor ou pressionador de autoridades, né? Isso está muito claro. Se o ministro de fato fez isso, é outra questão, mas fica muito claro que o Daniel Vorcaro, que não é bobo nem nada, acreditava sinceramente que o ministro Moraes tinha esse poder.
2: Agora, professora Luiz, enquanto a gente conversa aqui, acabou de chegar a informação de que o PGR Paulo Gonet pediu a nulidade desse relatório, ali sem nenhuma atualização por enquanto. É uma informação seca que está no jornal O Globo agora, da repórter daqui do Globo, a Mariana Muniz, de que o Paulo Gonet pediu a nulidade. Nessa circunstância em que a gente já discutiu aqui que ele é citado, né? Como é que fica um pedido dessa natureza nessas condições?
3: Eu não consigo saber o teor nem o fundamento deste pedido, mas o fato de ter sido pedido por ele, acho problemático. Não é o ideal. Pode até ser nulo, pode ter um monte de problema nesse relatório. Ele pode, inclusive, não indicar nada e não ter tido nenhuma interlocução do PGR Paulo Gonet neste caso. O problema é que não deve ser ele, né? Deveria ser outra pessoa.
2: A gente tem um repórter de Brasília, Igor Cardim, com essa informação. Vamos ver se já tem algum detalhe adicional. Igor, boa noite para você.
5: Oi, Vera, boa noite para você e para os ouvintes. Pois é, a PGR pediu a nulidade da ordem de investigação determinada pelo ministro André Mendonça e também dos elementos obtidos a partir dela, além de toda a extinção da petição que envolve o ministro Alexandre de Moraes. Segundo o PGR, a determinação para investigar pessoas específicas foi dada sem pedido do Ministério Público e sem iniciativa da Polícia Federal, o que, na avaliação do PGR, ultrapassou os limites da atuação judicial na fase pré-processual. A PGR também aponta que a investigação alcançou o ministro Alexandre de Moraes sem o aval necessário. A manifestação sustenta ainda que a apuração de um eventual envolvimento de um ministro do Supremo deveria ser submetido ao plenário da corte. Para o PGR, André Mendonça deveria ter encaminhado a questão ao presidente do STF, ministro Edson Fachin, para que o colegiado avaliasse em conjunto a necessidade da abertura de investigação. Vera.
2: É isso, ele está dizendo que esse relatório não poderia ter sido produzido num primeiro momento sem uma autorização prévia, que é aquilo que tem no artigo 5º do RI e também na Loman, né, professora?
3: De fato, é necessária uma autorização do Supremo Tribunal Federal, do plenário do Supremo Tribunal Federal, para o início de uma investigação contra o ministro e também, idealmente, o pedido do PGR, que é o órgão titular da ação penal das investigações. Mas veja como a questão não é tão clara como parece, ao que parece ouvindo a informação que nos foi dada agora. Porque, evidentemente, antes do início formal de uma investigação, há uma denúncia prévia, há alguém dizendo, olha, está acontecendo alguma coisa, e a partir disso se pede autorização para investigar. Então, vamos supor um caso diferente desse, um caso, por exemplo, de investigação de um homicídio por um ministro. Primeiro tem o corpo, chega um indício de que um ministro, juiz, etc., tem ali algo, está envolvido naquela investigação, e aí se pede autorização. Então, a questão é muito mais temporal, ou seja, em que momento que deve ser, em que momento que ele está já sendo investigado, de fato, e estaria sendo investigado antes de uma autorização, ou o que é prévio à investigação, que é o que é a força motriz, o que exige a autorização. Ao que me parece, a discussão será nesses termos, ministro André Mendonça dizendo algo como, eu não podia pedir uma investigação antes de aparecer o nome, ou seja, primeiro aparecem os nomes no relatório, uhum, e aí se pede, uhum, autorização para investigar, que é isso que eu fiz, imagino que será isso que será dito, e de outro lado, o que eu estou entendendo aqui que foi dito pela PGR, talvez seja dito pelo outro lado, seria algo do tipo, já se estava investigando antes de pedir autorização, ou seja, num primeiro momento já deveria ter pedido. Mas que momento é esse? Porque alguma coisa tem que existir antes do pedido de autorização.
2: Agora, Thaís, queria te ouvir sobre a legitimidade do Gonê para estar pedindo alguma coisa nesse caso.
4: Eu acho que legitimidade não há, porque uma vez que ele está mencionado, ainda que indiretamente, ele deveria, como diz a professora, ter transferido essa responsabilidade para outrem, não é? Isso me parece claro. Agora, eu entendo que essa situação configura um tremendo braço de ferro, porque, como disse a professora, eles dirão, aliás, o Procurador-Geral da República, Paulo Gonê, já disse, né, que houve uma ilegalidade porque um objeto de investigação tinha sido, um ministro do Supremo tinha virado objeto de investigação antes de uma autorização do plenário. Agora, o que vai dizer, de alguma forma, já disse também o André Mendonça em defesa dele, é que ele não mandou investigar o Moraes. Ele viu as mensagens e perguntou quem é o interlocutor do Forcaro. Uhum. E aí a Polícia Federal respondeu, é o Alexandre de Moraes. Então ele pode dizer, agora que apareceu material que pode justificar a investigação de um ministro, eu entrego a decisão para o plenário.
2: Chama atenção esse afã de anular tudo, né? E de dizer que tudo é imprestável, que todas as provas reunidas ali também têm de ser anuladas, né?
4: Exatamente. É uma posição bastante dura que assumiu o Procurador-Geral da República e me parece que vem aí um braço de ferro sério.
2: E até aqui, no fim, mudo.
4: Mudo. Mas vamos lembrar, Vera, que eles conversaram, André Mendonça e Fachin, eles conversaram no domingo passado, né? Ou seja, na véspera do pedido do André Mendonça à Polícia Federal desse relatório. Penso eu que nessa conversa o André Mendonça já deve ter adiantado ao Fachin o que ele pretendia fazer.
2: É. Gente, eu vou precisar sair para mais um intervalo. Eu acho que a gente ainda vai continuar orbitando em torno desse assunto, embora a nossa pauta tenha pelo menos outros dois. Voltamos já já.
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1: Um empresário corintiano foi condenado a mais de 13 anos de prisão por matar a mulher palmeirense com 8 facadas na zona norte de São Paulo. O crime aconteceu em 2021 e foi motivado por uma discussão sobre futebol.
2: O Tribunal do Júri de São Paulo condenou o empresário Leonardo Souza Sesquini a 13 anos e 24 dias de prisão pelo assassinato da esposa, Érica Sesquini, depois de uma briga sobre futebol. O julgamento terminou na noite desta segunda-feira no Fórum da Barra Funda. O crime aconteceu em janeiro de 2021, no apartamento da família, na zona norte da capital, um dia depois da final da Libertadores entre Palmeiras e Santos. Leonardo é corintiano e Érica era palmeirense. Segundo a acusação, durante uma discussão, o empresário deu 8 facadas na mulher, 3 no peito, 4 nas costas e 1 na perna. Érica, de 34 anos, foi encontrada morta no chão da cozinha. Ele apresentou versões diferentes sobre o ocorrido. Primeiro, afirmou que a esposa o atacou e cometeu suicídio. Depois, admitiu ter dado as facadas, mas alegou legítima defesa. O advogado Epaminondas Gomes, que atuou em defesa da vítima, classificou o argumento como absurdo.
3: O futebol foi a desculpa que ele utilizou para destruir a vida da Érica pelo fato dela ser mulher, sim, o fato de uma mulher bem-sucedida. Infelizmente, o homem não conseguiu lidar com isso, ela já queria sair dessa relação e ele, num ato covarde, destruiu o corpo de uma mulher indefesa e ainda alegando que ela teria ido para cima dele, teria lhe cortado. Os laudos dão conta de autolesão e uma legítima defesa com 8 facadas, sendo 4 delas na região da escápula, né? Ou seja, nas costas dela, não para de pé a tese da defesa.
2: Os jurados reconheceram feminicídio e uso de meio cruel. A pena também foi aumentada porque o crime aconteceu diante dos filhos gêmeos do casal, que na ocasião tinham 2 anos. Um laudo psicológico apontou que as crianças presenciaram o assassinato. Hoje, os meninos estão sob a guarda da avó materna. Leonardo chegou a ser preso em flagrante após o crime, mas deixou a prisão no mês seguinte e respondeu ao processo em liberdade. Durante o interrogatório judicial, permaneceu em silêncio. Com a condenação, ele passa agora a cumprir a pena em regime fechado. Com a colaboração de Pedro Fagundes, de São Paulo, Guilherme Gimenez.
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9: Continua lento o caminho do motorista que está na rodovia dos imigrantes e segue no sentido litoral. O trânsito é lento agora do quilômetro 66 até o 70 por excesso de veículos. Já na rodovia Anchieta também tem dificuldade em direção ao litoral do estado de São Paulo e são 2 trechos, um que vai do quilômetro 12 ao 22 e outro do 63 ao 65.
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16: Estamos de volta com o Viva Voz. Só lembrando, a Nadédia Calado, repórter aqui da CBN, professora, lembra que a lei do impeachment, aquela de 1950, que nunca foi atualizada, também prevê no seu artigo 40 as causas de impeachment do Procurador-Geral da República, e uma delas é justamente emitir parecer quando por lei for considerado suspeito numa causa, né?
4: É, ficou com a impressão de que isso aconteceria uma vez já havendo arguição de suspeição. Sim. Ou algo em trâmite já dizendo isso. É, minha impressão é que não é uma causa direta de impeachment. Sim. Mas que, de novo, e se há uma suspeita, né, se há uma questão com esse relatório, por que não outro membro do Ministério Público, que não o próprio, indicado e mencionado no relatório para fazê-lo? Realmente me parece muito mais uma queda de braço, ou seja, quem vai mostrar que grita mais alto. E por isso que falei aqui no começo dessa entrevista sobre o fato de que as nossas regras não dão conta. Se a gente tentar olhar na minúcia, lei de impeachment, regimento interno, a nossa Constituição Federal, nunca ninguém imaginou a possibilidade de uma investigação que envolvesse eventualmente mais de um ministro do Supremo Tribunal Federal, também o Procurador-Geral da República, e a possibilidade de haver suspeita, inclusive, sobre quem é o ministro que é relator destes fatos, de que ele estaria, por conta de uma questão de envolvimento político, ele próprio querendo a perseguição desses ministros. Ou seja, a gente tem uma situação institucional inédita que é muito ruim para a República e, portanto, o ideal seria que as autoridades que estão supostamente envolvidas, e que eu não estou dizendo que estão envolvidas no escândalo, assim, no sentido de que praticaram os crimes que estão sendo dito que praticaram, mas sim que estão mencionadas, se afastassem e que todas as decisões fossem tomadas de forma conjunta, para que não haja essa suspeita. O que a gente vive hoje, Vera Thaís, infelizmente, é uma sensação de que a gente não pode acreditar em mais nada. Eu estou imaginando os ouvintes, sim, se eu mesma, que sou dessa área, estudo essa área, a gente fica na dúvida sobre a imparcialidade de cada um, que dirá a população que deveria confiar na justiça. Acho que a imparcialidade é o princípio mais importante do sistema de justiça. E as autoridades, infelizmente, não prezam, não estão prezando, pelo menos nesse caso, por esse princípio, quando a gente tem os próprios investigados tomando decisão nos casos.
16: Agora, Thaís, em relação ao próprio caso Master, hoje também veio a público uma revelação da revista Piauí, de que o Flávio Bolsonaro não falou toda a verdade quando se referiu aos recebimentos que houve do próprio Daniel Alvorcário para a produção do filme Dark Horse, que é a cinebiografia do seu pai, que teria havido pelo menos mais uma parcela paga no exterior pelo Daniel Alvorcário, isso já depois do que ele admitiu. Ele falou que a última tinha sido em março de 2025, mas houve pelo menos uma em setembro de 2025. O relator desse caso é o mesmo ministro André Mendonça. A gente devia esperar a mesma conduta, né? Uma transparência completa em relação ao que há, em relação ao Flávio Bolsonaro, que é um candidato a ocupar o cargo máximo da República, que é a presidência, né?
10: Justamente, Vera. Mas quando você fala que o Flávio Bolsonaro não falou toda a verdade, a gente tem que lembrar que não foi a primeira vez, né? Nesse caso, eu estou me referindo. Primeiro, ele disse que não tinha relação nenhuma com o Alvorcário, deu aquela gargalhada diante do repórter da Intercept, que perguntou para ele sobre a relação do filme com o Alvorcário. Ele deu aquela gargalhada que está sendo muito justamente explorada na propaganda do PT. Aí apareceram aquelas conversas, meu irmão para cá, meu irmão para lá, milhão para cá, milhão para lá, e agora vem de novo esse desmentido, né? Ele disse na entrevista da Globo News que o dinheiro tinha parado em maio, o fluxo de pagamento do Alvorcário para o filme tinha parado em maio, e agora o COAF mostra, e a Piauí revela, que o dinheiro continua entrando até setembro, pelo menos, e depois de uma cobrança feita pelo próprio Flávio, né? Eu acho que agora o Flávio tem dois problemas. Primeiro é explicar por que o Daniel Alvorcário colocou esses milhões dólares no filme do Jair Bolsonaro, e se colocou de fato no filme. E depois ele tem que explicar também por que cada vez que aparece um documento novo, uma parte, pelo menos, da versão dele anterior cai por terra. Sim. Isso já é algo, já seria algo muito ruim para qualquer pessoa, né? E pior ainda no caso de um candidato à presidência da República.
16: Agora, professora, a gente tem de esperar que o ministro também adote em relação a esse caso a mesma diligência, celeridade, etc., né?
4: Sem dúvida nenhuma. De novo, aquela questão da expectativa de imparcialidade tem que se mostrar também parcial. Então, tem que ser rápido, tem que ser público e tem que ser colegiado também. Até uma discussão se deveria ser ele o relator dessa questão envolvendo o filme Dark Horse. A gente teve uma interpretação muito alargada no Supremo Tribunal Federal de conexão de fatos, né? Isso também, de novo, no já mencionado inquérito e problemático inquérito das fake news, em que tudo que tinha a ver ficava ali com o mesmo ministro. Isso é problemático, isso foi um problema na Lava Jato em relação ao então juiz Sérgio Moro, um problema no inquérito de fake news, e se tornará um problema se tudo que tiver a ver, remotamente a ver com o Daniel Vorcaro, fica com o ministro André Mendonça. Isso não é bom para a República também. É claro que quando é muito semelhante, a gente tem uma previsão de que a conexão tem que ser o mesmo ministro, mas ninguém pode ser relator universal de nada, nem o ministro André Mendonça. É necessário começar a separar um pouco as investigações. Nem tudo tem que estar no Supremo Tribunal Federal e nem tudo tem que estar na mão do ministro André Mendonça.
16: Muito bem observado. É isso, nosso tempo acabou, ficamos por aqui hoje. Professora, muito obrigada, professora Luísa Moraes Abreu Ferreira, da FGV Direito aqui de São Paulo, pelos seus esclarecimentos, por participar com a gente num dia aí em que as informações ainda estão nos surpreendendo.
4: Sempre um prazer, boa noite, bom trabalho para vocês. Eu imagino que a noite não vai terminar tão cedo para os jornalistas hoje. Boa
16: Nem
4: noite.
16: Tão cedo. É isso, Thaís. Seguimos em plantão permanente aqui, minha cara. Até semana que vem.
10: Em plantão permanente. Até semana que vem, Vera. Tchau, professora Luísa Moraes.
16: É isso, agradeço também a sua companhia, obrigada por hoje. A produção do Viva Voz de hoje foi do Matheus Leite, os trabalhos técnicos a cargo do Henrique Dias. Eu volto amanhã com o Pedro Doria e convidados. Até lá.

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0: Terça-feira, 1 de setembro de 2026. A Justiça de São Paulo determinou que a Polícia Civil detalhe quais provas já reuniu sobre os desvios de recursos públicos em um contrato da Prefeitura de São Paulo com o Instituto Conhecer Brasil. O pedido da polícia também engloba os dados da presidente da organização, a empresária Karina Ferreira da Gama, produtora do filme Dark Horse, cinebiografia do ex-presidente Jair Bolsonaro. A principal suspeita é que emendas parlamentares tenham sido usadas para a produção do longa-metragem. O Conselho Nacional de Educação proibiu o uso de inteligência artificial nas escolas para a correção e atribuição de notas de redações e provas dissertativas em todas as etapas do ensino. A medida faz parte de uma nova diretriz ampla sobre o tema. Entre outros pontos, também fica proibido o acesso direto e sem supervisão a ferramentas de IA por crianças da educação infantil e dos anos iniciais do ensino fundamental até o quinto ano. Uma coalizão formada por Turquia, Arábia Saudita e Paquistão realizou em Istambul a primeira reunião de cúpula da nova aliança militar mútua, oficializada pelo Acordo Conjunto de Defesa de Meca. Nos moldes da OTAN, o pacto estabelece que um ataque a um dos países será considerado uma agressão contra todos. A coalizão foi criada em um contexto de crescentes tensões geopolíticas no Oriente Médio. Horário de Brasília, 8:04.
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0: Ainda na rede CBN, temos informações em Brasília com a Ana Carolina Tomé. Oi, Ana.
2: Oi, Carol. A Procuradoria-Geral da República, PGR, rejeitou o segundo pedido de colaboração premiada apresentado pela defesa de Daniel Vorcaro no âmbito das investigações envolvendo o Banco Master. A informação foi confirmada à CBN por interlocutores envolvidos no processo de delação. Esse pedido já havia sido negado pela PF, mas faltava manifestação da PGR. Esta foi mais uma tentativa dos advogados do banqueiro de firmar esse acordo junto às autoridades. A PGR agora, Carol, deve comunicar oficialmente a defesa e o Supremo Tribunal Federal sobre a decisão. Na avaliação dos investigadores da PF, o material obtido ao longo das apurações já seria então suficiente para dar prosseguimento às apurações. Além disso, a proposta apresentada pela defesa não teria acrescentado novos nomes ou elementos considerados relevantes para o avanço do caso. Carol.
0: Obrigada, Ana Carolina. Agora 8:05.
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1: Muito boa noite a você, amigo e amiga, ouvintes aqui do Quatro em Campo. Sejam todos muito bem-vindos. Vamos juntos até as 9 horas da noite. Muito obrigado a você que se liga no nosso podcast. Você que acompanha o programa nas mais diversas plataformas digitais. Hoje é semana de Copa do Brasil, também tem Campeonato Brasileiro, mas a atração principal dessa semana é a Copa do Brasil e daqui a pouquinho vai rolar a bola para um grande clássico. Hoje, dia 1º de setembro.
0: Escalação.
1: Rodrigo Bittar, tudo bem, Bittar? Boa noite.
2: Tudo bem, Éboli. Boa noite para você e para quem tá ligado com a gente.
1: Leonardo Dai, fala, Léo, boa noite.
3: Oi, Éboli, boa noite. Boa noite aos companheiros e aos ouvintes também.
1: E Rafael Prates, fala, Prates, boa noite.
4: Fala, Éboli, boa noite, ouvintes da CBN.
1: Ramon Lemes.
0: Primeiro tempo.
1: Vamos lá, vamos começar com a Copa do Brasil e já pergunto o que esperar desses jogos da volta. Os percentuais, eu gosto de percentuais. Percentuais, a vaga está mais para um lado do que para outro. Não vale ficar em cima do muro, porque temos que ter um classificado, né? De cada confronto vai sair um classificado e um vai ficar pelo meio do caminho. Vamos começar com o jogo de daqui a pouco na MRV Arena entre Atlético e Cruzeiro. Tudo igual no primeiro jogo. Na ida no Mineirão, um para um lado, um para o outro. Havia uma dúvida e Everson está confirmado. Vai no gol do Atlético Mineiro, super titular. Everson, baita pegador de pênalti, hein? Baita pegador de pênalti o Everson, do Atlético Mineiro. E o Cruzeiro, com todos os seus investimentos, depositando todas as fichas neste título da Copa do Brasil. Ô, Prats, o que você espera desse confronto de daqui a pouco? E termine com os percentuais, por favor.
4: Só o de hoje ou de todos? Só de hoje, né?
1: Não, não. Só vamos tá. Por partes.
4: Devagar, é, calma. Muita calma nessa hora. Tem 4 jogos, né, Ebolino? Isso. Vamos precipitar as coisas, né? Sem assodamento, né, Ebolino?
1: Sem assodamento,
4: que é uma marca que a gente não tem no programa aqui. É o seguinte, Ebolino, o jogo de hoje, a dificuldade do Cruzeiro será parecida com a que foi na semana passada. Superar um time que está muito organizado para defender, um time que sabe se posicionar quando não tem a bola. O que vai mudar para mim é o Atlético Mineiro. O Atlético deve ser um time mais agressivo com a bola, marcando mais à frente. Então, assim, o jogo do Cruzeiro que passou no segundo tempo da semana passada,

0: Eles passam muito pelo sistema defensivo montado pelo Eduardo Domingues. É, acho que o Atlético não vai abdicar disso. O que vai mudar é que o Atlético com a bola vai ser muito mais agressivo para jogar. Vai ser muito mais incisivo para jogar. E aí vai oferecer, ou vai dificultar pro Cruzeiro, é, talvez os zagueiros do Cruzeiro apareçam mais. Hoje o Fagner vai ser mais obrigado a defender do que atacar, por exemplo, como foi semana passada. Então o que muda pra mim é o Atlético com a bola mais agressivo. Sem a bola, parecido com o que fez na semana passada, pra travar o Cruzeiro. E travou bem no primeiro tempo e em parte do segundo tempo também. Tá mais pro Atlético pra mim. É, o que eu vi do Atlético na semana passada foi positivo. O Atlético deve ser um time que vai continuar defendendo e marcando muito bem e incomodar mais quando tiver a bola pra atacar o Cruzeiro. 55% pro Atlético, 45% pro Cruzeiro.
1: 55-45, né? O legal é que a gente tem um cenário aí de duas equipes que estão melhorando, né? A recuperação do Cruzeiro nas mãos do Arthur Jorge, ela é evidente, né? E o Campeonato Brasileiro retrata isso. O mesmo acontece com o Barba, com o Eduardo Domingues, comandando o Atlético Mineiro. É, há uma recuperação no Atlético, os dois começaram a pontuar mais. A diferença entre os dois, inclusive no Campeonato Brasileiro, é de 3 pontos apenas. Quando foi feito o sorteio lá atrás, havia até uma coisa mais a favor do Cruzeiro, mas o Atlético também pegou um embalo bacana. O retorno do Atlético é muito bom, 1 ponto a menos que o retorno do Cruzeiro. Eu estou falando de Campeonato Brasileiro, porque é o campeonato de regularidade, que mostra muito bem essas evoluções, né? Então acho que a gente vai ter um confronto num nível superior. O que eu espero, Bittar, é que haja jogo, né? Porque no primeiro clássico, no Mineirão, primeiro tempo não teve muito jogo, não. Teve muita encarada, teve aquele lance feio, inclusive, do Caio Jorge, né? E saiu barato para ele. É, o futebol apareceu no segundo tempo. Eu torço para que o futebol apareça durante todos os 90 minutos. E se for para os pênaltis, o Atlético ainda tem esse trunfo aí, que é o Everson. Mas o que você espera desse confronto e também os seus percentuais para quem vai se classificar, Bittar?
2: Tô contigo, Éboli. Eu tô na torcida também para que seja um grande jogo daqui a pouco. Acho que não vai ser. É, os clássicos, muitos deles aqui no Brasil, né? Ainda mais quando não só a rivalidade por si só tá aflorada, mas quando tem essa questão aí do Caio Jorge também, com o Juan, que aconteceu na semana passada, eu acho que esse vai ser um ponto de atenção muito, muito importante para esse jogo, para que ele seja só pegado como um clássico deve ser e não violento. São coisas bem, bem distintas, né? E acho que o Cruzeiro, por exemplo, na minha visão é favorito, é onde tem o treinador tem onde tirar mais, né? Porque o Barba vem fazendo um bom trabalho, tá melhorando bastante o Atlético, mas eu acho que o Cruzeiro pode mais. Tem mais jogadores para isso, mais jogadores decisivos, mais talento individual, e acho que esses todos os fatores com o Arthur Jorge pode fazer aí o Cruzeiro levar a melhor nesse confronto. Para mim é um 52-48 pro Cruzeiro. É bem equilibrado, mas você toca no ponto que é muito importante, Éboli, que é a questão do Everson e dos pênaltis. O Everson, ele, falando primeiro dos 90 minutos, né, um jogador que pode agregar demais na saída de bola do Atlético Mineiro, trabalha muito bem com os pés, é um grande goleiro também, ajuda demais embaixo das traves, e para além disso tem a questão dos pênaltis, né, um pegador nato de pênaltis. O Cruzeiro tem uma opção também, que é o Cássio no banco de reservas, caso tenha uma mudança aí de última hora, pode tirar o Otávio e colocar o Cássio, por que não pensar numa situação dessa? Mas é difícil da gente traçar um panorama desse antes do jogo mesmo, se a gente traçar um panorama de empate, né? Porque vai depender de outros tantos fatores e de sobrar uma alteração para colocar o Cássio no gol. Mas eu espero e torço para que seja um jogo bom. Eu acho que vai ser um jogo pegado, muito mais tenso do que de qualidade técnica. E para mim esse jogo vai para os pênaltis, mas acho que o Cruzeiro é levemente favorito para levar no tempo normal.
1: Vamos lá, 52-48 pro Bittar, pro Cruzeiro. 55-45, Atlético Mineiro é o Prats. Ficou para você desempatar aí, e isso mostra o equilíbrio desse confronto, hein, Léo? Isso mostra o equilíbrio desse Atlético Mineiro e Cruzeiro. Como é que você enxerga esse confronto, Léo?
3: Desempato nada não, 50-50, 50-50, tá empatado. Eu acho que se jogarem...
1: Não. Mas, tem que ter um classificado.
3: Não, mas vai ter um classificado.
1: Tem que ter um classificado.
3: Não, vai ter um classificado. É. Mas a chance de ser um é 50%, a chance de ser o outro é 50%, ué. Isso é estatística também.
1: E quem é que vai se classificar?
3: Deixa eu ver.

0: Minha bola de cristal aqui, eu acho que vai dar Cruzeiro. Eu acho que vai
1: Tá
0: dar
1: bom.
0: Cruzeiro.
1: Pronto, só
0: Mas
1: isso.
0: o
1: Simples.
0: confronto, é muito equilibrado. Os dois times são, eles têm virtudes que se assemelham no sentido principalmente de serem times que sabem ser rápidos com a bola, né? E eu fico muito esperando aqui um gol. Porque eu acho que o eventual primeiro gol, ele pode transformar esse jogo num jogaço, assim. Acho que enquanto o placar tiver 0-0, o jogo tende a ser mais amarrado, como foi o jogo de ida. Depois que sair, se vier a sair, né, o primeiro gol, e espero que seja cedo, para qualquer um dos lados, o jogo tende a ficar mais aberto e mais jogado. É aquela coisa de briga de rua, né? Tá todo mundo tranquilo até sair o primeiro tapa. Depois que sai o primeiro tapa, aí vira pancadaria. E acho que vai ser no bom
1: Aí todo
0: sentido.
1: mundo quer tirar uma casquinha, né?
0: Isso, no sentido futebolístico da comparação, eu espero que seja
1: Isso,
0: assim, que
1: isso, isso.
0: alguém
1: Tá bom.
0: agrida, entre aspas, metaforicamente primeiro, para que o jogo possa se abrir.
1: Vocês acham que o jogo caminhando para o empate, caminhando para os pênaltis, o Atlético Mineiro vai se sentir mais confortável em forçar os pênaltis do que o Cruzeiro, pelo fato de ter um pegador de pênaltis que é o Everson? Tem um número aqui muito bacana. O Everson pegou, desde quando ele vestiu, passou a vestir, né, nesse período, vestindo a camisa do Atlético Mineiro, o Everson pegou 21 pênaltis. Ninguém pegou mais pênaltis que o Everson nesse período. Nesse período de Everson com a camisa do Atlético Mineiro, ele é o maior pegador de pênaltis do futebol brasileiro. 21 pênaltis. Tem até aqui a listinha, fui puxar aqui. Ó, Cássio e Hugo, 18 pênaltis. Cleiton e João Ricardo, 15 pênaltis. Cleiton do Bragantino, João Ricardo do Fortaleza. Fábio do Fluminense, Gustavo. No caso, o Hugo Souza, nesse período, jogou pelo Flamengo e pelo Corinthians, por exemplo. Né? O João Ricardo jogou pela Ponte, acho que foi Ponte e Fortaleza, acho que é isso. O Gustavo, que está jogando, pegou Juventude e América Mineiro, né? Fábio, Cruzeiro e Fluminense, 14 pênaltis. Mas quem aqui, ó? Santos, Tadeu e o Everton. Esses três pegaram 13 pênaltis nesse período aí de Everson com a camisa do Atlético Mineiro. E Rossi e Léo Jardim pegaram 12 pênaltis. Então, com 21 pênaltis, o Everson do Atlético Mineiro é o maior pegador de pênaltis do futebol brasileiro, né? Isso pode dar mais conforto ao Atlético em pensar na decisão por pênalti. O jogo tá terminando, tá empatado. O Atlético vai se arriscar menos, vai furar a bola e vai carregar para os pênaltis, hein, Prates?
2: Ah, ter o Everson no gol na disputa de pênaltis é uma fortaleza. É uma pressão pro adversário, porque é um goleiro que vai muito bem nessa situação. Um goleiro que tem esse histórico que você citava agora, Éboli, de defensor, de pegador de pênaltis. Ele também cobra pênaltis, né? O Everson hoje confirmado no gol do Atlético é uma grande notícia pro Atlético. Até pela maneira do Atlético jogar, muitas vezes, é um goleiro que sai muito bem com os pés, o time o procura muito, ele tem uma liderança, ele tem uma identificação com o clube de muito tempo, e enfrentar um time que tem o Everson no gol, nos pênaltis, é uma dificuldade. É uma dificuldade. Para mim, o Barba Domingues não tá preparando o time para levar para os pênaltis, não. Mas nessas circunstâncias que você falou, faltando 5, 8, 10 minutos, o jogo tá enroscado, tá travado, você tem o Everson no gol, opa, o Everson no gol, nos pênaltis, você confia muito que ele vai ajudar o time a se classificar.
1: É sempre uma pressão a mais aí para quem está do outro lado batendo, né? Vamos dar uma passeada pelos outros confrontos, né? Santos e Palmeiras é o mais óbvio, né? Então vou fazer uma outra pergunta. Qual é a chance do Santos dificultar essa classificação do Palmeiras? O Santos está com esse propósito? O Santos está com a cabeça em realmente dificultar, em buscar essa classificação? Ou vai para esse jogo como se fosse um jogo protocolar, já não alimenta mais a expectativa? O Neymar falou que remontada é possível, né? Imagino que ele vai para o jogo, mas o Santos dessa vez vai botar o Neymar em campo. Que dá para a gente imaginar, hein, Léo, desse Santos e Palmeiras, hein?
0: Eu acho que o Santos tem que entrar em campo para fazer o primeiro gol. E fazendo o primeiro gol, tentar fazer o segundo, e fazendo o segundo, tentar fazer o terceiro. Não tem muito o que fazer, porque se você concluir que acabou, a gente vai fazer o quê então? A gente vai cancelar o jogo? O Santos vai dar W.O.? O Santos vai mandar o sub-20? Não, o Santos tem que ir lá jogar. e tem que ir lá tentar fazer o primeiro gol. E à medida que o jogo for andando, ver o que é possível fazer. É claro que é muito difícil, é claro que é flerta com o impossível. Nem acho que seja exatamente impossível, mas é claro que... Quando eu penso assim, me fala em um cenário em que o Santos sai classificado da Vila amanhã. Eu penso muito num cenário assim de algo extraordinário acontecendo. Então, sei lá, o Palmeiras tem um jogador expulso com 10 minutos do primeiro tempo. Sei lá eu. É claro que se jogarem 20 vezes, em 19 o Palmeiras vai se classificar pelo menos. Mas o Santos não tem outra coisa a fazer senão entrar em campo pensando em fazer o primeiro gol. E sem contar que... não tá jogando contra qualquer time do outro lado, o que significa também que se entrar com a guarda baixa, corre o risco de levar uma sapatada em casa, que pode não fazer diferença do ponto de vista da classificação, ganhar de 2-0 e perder de 10 amanhã da na mesma para a Copa do Brasil, mas evidentemente tem um peso aí, né? Você se despedir da competição de uma forma ou de outra. Acho até que nesse momento positivo que o Santos vive no Campeonato Brasileiro, né, com essas duas vitórias aí sobre Vasco e Corinthians, mais um empate com o Mirassol, eu acho que seria muito positivo até para essa sequência de Campeonato Brasileiro, eventualmente, por exemplo, o Santos cair amanhã vencendo o jogo por 1-0 ou por 2-0. Então eu penso muito por aí, vai jogando. Eu não usaria exatamente a expressão se divertir, como o Neymar usou, porque não me parece divertido entrar em campo num jogo em que você está praticamente eliminado, mas eu entendo o conceito no sentido de vamos lá jogar, e aí, quem sabe, tem que dançar.
1: Espírito de franco atirador.
0: Mas o espírito assim de competição, no sentido de que... dá pra esquecer o placar um pouquinho. Vamos focar em fazer o gol, focar em agredir a meta.
3: Como foi o Fortaleza, né, Dai?
0: Mais ou menos. Com mais recurso o Santos, né, do que o Fortaleza. Sim. O Palmeiras, em tese, mais forte do que foi naquela ocasião, mas sim.
3: De levar o jogo a sério, né, Éboli?
1: Minuto.
3: Então, o Fortaleza fez isso contra o Palmeiras, né, e nem foi em casa, né, porque jogou lá na Arena Pantanal e viveu minuto a minuto, como você bem destacou, e foi bem, fez um bom jogo, né, e o Fortaleza já tinha entendido que não ia brigar por uma vaga ali, o Fortaleza entrou pra ganhar o jogo, focado naqueles 90 minutos, então, acho que é esse tipo de coisa que o Santos tem que focar amanhã, Éboli, pra ganhar confiança, para a sequência da temporada, para aquilo que para o Santos é o mais importante, que nesse momento é permanecer na primeira divisão. O Santos vem de uma boa sequência, são 3 jogos aí sem perder, tem um empate em casa contra o Mirassol, mas tem 2 vitórias fora de casa. O Santos não tinha vencido fora de casa no Campeonato Brasileiro e venceu o Vasco em São Januário e o Corinthians no último fim de semana na Neoquímica Arena, venceu pela primeira vez um clássico nesse ano. Então, quem sabe pode ser um jogo para dar uma embalada. Claro que, se o jogo se apresentar numa circunstância pouco provável de que o Palmeiras pode perder a classificação, de que o Santos pode sair classificado, ou pelo menos levar para os pênaltis, aí é um cenário, mas é um cenário muito, muito específico. O que eu acho que o Santos tem que focar amanhã é no jogo, nos 90 minutos, esquecer o placar agregado e focar em ganhar e em ter um bom teste pela frente, ter um grande adversário, porque acho que a classificação já foi embora semana passada.
1: Eu tô contigo nessa. Eu acho que a eliminação com vitória para o Santos, ela é muito positiva. Ela pode ser muito positiva para o time, para o ambiente, sustentar a coisa da confiança, encarar esse jogo pelo jogo, entendeu? Pelo clássico que é, e vai que acontece um negócio maluco, também consegue a classificação, o que é muito difícil mesmo. Mas ser eliminado com vitória, eu acho que pode ser algo muito positivo para o Santos. E o Palmeiras também não vai querer se classificar com derrota. Né? Então tem toda uma cobrança em cima do Palmeiras, do Abel, para que o time desempenhe, né? Dê uma resposta diferente. Eu acho que vai ser um confronto mais interessante do que a gente imagina esse Santos e Palmeiras. Prats, conclui aí Santos e Palmeiras e seus percentuais, também quero ouvir o percentual do Bitar e do Léo, vamos lá.
2: O Santos joga para mudar a imagem muito ruim da semana passada, o time até conseguia equilibrar o jogo até o primeiro gol, depois que sofre o primeiro gol, é dominado amplamente no Nubank Park, porque é um jogo que termina 3-0 para o Palmeiras contra o Santos, e passando a impressão que poderia ter sido mais, para o Santos foi um horror. Então o Santos joga amanhã para mudar essa imagem, que foi muito ruim na semana passada, um time que tem reagido no Brasileiro, mas que no confronto contra o Palmeiras teve uma ideia que até funcionou até 30 no primeiro tempo, mas depois desmoronou. E o Santos ficou cada vez mais se expondo, cada vez mais dando espaço e ofereceu assim campo para o Palmeiras escolher a maneira de perder o gol. Então, assim, foi algo até meio humilhante pro Santos na semana passada. A maneira que o Palmeiras fez 3, poderia ter feito 6 ou 7. Então, joga pra isso o Santos amanhã, pra não levar essa imagem muito ruim que ficou da semana passada do primeiro jogo. E o Palmeiras pra conter uma certa empolgação do Santos, pra começar, principalmente, os primeiros 10, 15 minutos do Santos, deve ser mais forte, de marcar a saída de bola, de tentar ganhar escanteio, tentar fazer a torcida empurrar junto também. Mas, pra mim, a vaga tá definida. É do Palmeiras. 95% pro Palmeiras, 5% pro Santos. Éboli.
1: 95-5, Bitar.
3: Prats foi otimista, hein, Éboli? 98-2 pela vaga, é isso.
1: 98-2, Léo.
0: Também vou de 95-5 e quero deixar o recado aqui para o nosso querido santista, que o que a matemática diz e a estatística diz é que se alguém diz que um evento tem 1% de chance de acontecer, nós não estamos dizendo que ele é impossível. Se a gente entendesse que ele é impossível, a gente diria 0%. Então, se eventualmente o Santos amanhã fizer 4-0 no Palmeiras e se classificar, não adianta falar que a gente errou, porque não é por aí que a coisa anda. É, 2% é chance também, 1% é chance também. Eu tenho essa bronca desde do Fluminense lá de 2009, o São Paulo de 2008.
1: É.
0: Eles começaram a brigar
1: com os matemáticos. Escapou do rebaixamento.
0: É, vocês falaram que tinha 1% só de chance. Ah, ué, 1% de chance é chance também.
1: Aí, 1% mostrou que vocês conseguiram. Aí. É a comprovação de que a matemática não estava errada. Vocês pegaram esse 1%, se agarraram a 1%.
0: E virou 100%,
1: ótimo. E transformaram e virou 100% ao final do campeonato. Olha aqui, daqui a pouco a gente fala de Vitória e Vasco, de Grêmio Internacional e outros assuntos também aqui no 4 em Campo, mas agora é o nosso primeiro intervalo.
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1: Horas e 27 minutos no horário de Brasília. Então, como estamos debatendo aqui no 4 em Campo, amanhã, 9h30, Vila Belmiro tem Santos e Palmeiras. Vamos conhecer quem segue as semifinais da Copa do Brasil. Estamos todos imaginando, né, que o mais provável é que o Palmeiras siga em frente, porque venceu por 3-0 o primeiro jogo no Nubank Park. Palmeiras vai a campo podendo perder por até 2 gols de diferença, que ainda assim se classifica para a fase quartas de final, para a fase semifinal, perdão, da Copa do Brasil. O Santos tem que vencer por 3 gols para se classificar, para forçar uma disputa por pênaltis, e por 4 ou mais gols para conseguir a classificação já no tempo normal. O Palmeiras, que hoje apresentou o seu novo goleiro, né, o Bruno Bertinato, goleiro de 28 anos, está chegando da Portuguesa. Um contrato um pouco curioso, né? Porque ele chega aí para ser um dos 4 goleiros do Palmeiras, né? Junto com o Carlos Miguel, o Marcelo Lomba e o Cauã Lima, mas com um contrato curto, né? Um contrato aí que vai durar até o final do ano. E ele vai ter pouco tempo aí para mostrar serviço e tentar ficar no grupo de goleiros do Palmeiras para a próxima temporada. Ainda não está 100% claro qual é o movimento que o Palmeiras está fazendo nessa contratação, né? No lugar de quem ali ele vai entrar, se é pensando numa aposentadoria do Marcelo Lomba, numa saída do Lomba, enfim. Mas fato é que o Bruno Bertinato foi apresentado e o Palmeiras anunciou hoje, mais importante até do que isso, com todo respeito ao Bruno Bertinato, a renovação de contrato com o Flaco Lopes. O José Manuel Lopes agora é jogador do Palmeiras até dezembro de 2030. Está vivendo aí o seu melhor momento pelo clube. Já são 6 títulos pelo Palmeiras com 78 gols. E não vou dizer que vai ficar até 2030, porque o futebol é muito dinâmico, né? Mas o contrato dele passa a ser até dezembro de 2030. Do lado santista, o Santos está informando aqui o GE.Globo, deve ir com força máxima para o jogo de amanhã contra o Palmeiras. Isso inclui, evidentemente, o Neymar. Então, o Santos tem como provável a escalação Gabriel Brazão, Igor Vinícius, Lucas Veríssimo, Luan Pérez e Escobar, Arão, Oliva, Bontempo e Barreal, Gabriel Barbosa e Neymar. Vai tentar fazer o possível aí, evidentemente, para reverter essa eliminação que está muito desenhada, mas, como a gente disse aqui, não é ainda oficial. O Santos tem aí uma chance, né, de se classificar para a semifinal da Copa do Brasil. Santos, que está aí perto de anunciar mais um reforço para essa temporada, né? O Santos já anunciou recentemente aí o Arthur, né? Ontem anunciou a contratação do Arthur, volante. E quem tá chegando aí no Santos é o Rodinei. Rodinei também vai reforçar o Santos nessa sequência de temporada. Não tá anunciado ainda, mas tudo indica que o Rodinei, que foi lateral direito do Flamengo por muito tempo, né? Jogou bem no Flamengo, teve bons momentos no Flamengo, bons e maus momentos no Flamengo. Tava aí jogando no futebol grego, no Olympiacos. O Rodinei tá fechando aí com o Santos, ainda não foi anunciado, mas deve chegar para essa reta final de temporada. Tem 34 anos, o Rodinei, que foi liberado pelo Olympiacos e tá chegando ao Brasil para jogar pelo Santos. 8h30.
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0: 1 de setembro de 2026, a Procuradoria-Geral da República rejeitou o segundo pedido de colaboração premiada apresentado pela defesa de Daniel Vorcaro no âmbito das investigações envolvendo o Banco Master. A informação foi confirmada à CBN por interlocutores envolvidos no processo de delação. Esse pedido já havia sido negado pela Polícia Federal, mas faltava manifestação da PGR. Esta foi mais uma tentativa dos advogados do banqueiro de firmar um acordo de delação com as autoridades. Na avaliação dos investigadores da PF, o material obtido ao longo das apurações já seria suficiente para dar prosseguimento às investigações. Além disso, a proposta apresentada pela defesa não teria acrescentado novos nomes ou elementos considerados relevantes para o avanço do caso. E a vice-presidente do Bank of America foi morta a facadas em um ataque na noite de ontem na Times Square, Nova York. Um homem de 68 anos também ficou ferido no ataque. Erin Piacent, de 32 anos, exercia a vice-presidência da equipe de seleção de negócios e conflitos da instituição financeira. De acordo com o Departamento da Polícia de Nova York, ela morreu no hospital devido aos ferimentos provocados pelas facadas. Após ser cercada por policiais, a criminosa foi morta com um tiro. No horário de Brasília, 8h32.
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0: Reta decisiva importante do Brasileirão Feminino. Ontem tivemos dois jogos de ida, né, em confrontos das quartas de final da Copa do Campeonato Brasileiro. E o Corinthians, no finalzinho, já nos acréscimos, venceu o Cruzeiro no estádio Independência, em Belo Horizonte, por 1-0. Bahia e Palmeiras ficaram no empate. Na Fonte Nova, tudo igual, 1-1. Lembrando que no sábado deu empate entre Grêmio e São Paulo, 0-0. E o Flamengo conseguiu vantagem mínima contra a Ferroviária, no Rio de Janeiro, 1-0. Olha que equilíbrio que a gente está vendo nas quartas de final do Campeonato Feminino. E agora tem a volta, né? Que começa na sexta-feira, com a volta entre Palmeiras e Bahia, na Arena Barueri. Depois, no sábado, tem São Paulo e Grêmio, Ferroviária recebendo o Flamengo. E na segunda-feira, a volta entre Corinthians e Cruzeiro. Tudo em aberto, dois confrontos igualzinho, empatado, os outros dois, vantagem mínima de um lado, emoção garantida para as quartas de final do Brasileirão Feminino de Futebol. 8h35, rapaz, que coisa, hein? O que será que tem no exame médico russo, hein? O que será que tem no exame russo, hein? Porque o Flamengo negociou o Plata com o Dínamo de Moscou.
3: Não vai não, ele não vai não.
0: Ah, não vai não? Não, não, mas não tem problema.
3: Não vai não.
0: Não. Não, mas tava tudo negociado já, 10 milhões de euros, Ramon.
3: Não vai não. Plata.
0: É. Não vai não. Mas não tem problema, que o Dínamo de Moscou, eu já entendi, o Dínamo de Moscou, pelo menos tem o Matheus Martins, não tem? Negociou, contratou o Matheus Martins, né?
3: Não vai não.
0: Também não. Também não.
3: Não. Ele não vai, não.
0: Eu já entendi, não vai, não vai.
4: Mas os eles dois, vão, gente. Eles vão pro Dinamo de Moscou?
5: Não, no caso, eles foram. Eles vão ter que voltar só agora.
0: É, eles foram enfaixados, comeram lá pãozinho, teve dança.
5: Não, e a recepção com as supostas passistas de escola de samba pro Matheus Martins?
0: É isso. Se o exame médico E aí que eu queria discutir com vocês. Eu vou antes de contextualizar aqui da informação para quem não está acompanhando. Vamos lá. As situações, né? Estava tudo certo. Gonzalo Plata, negociado com o Dinamo de Moscou, 10 milhões de euros. Foi lá, se apresentou, mas faltava o quê? Exame médico. Foi reprovado no exame médico. O Matheus Martins foi no mesmo voo que o Gonzalo Plata, né? Estava tudo certo com o Botafogo, 7 milhões de euros. Também foi reprovado no exame médico. O Flamengo, inclusive, anunciou já o substituto do Plata, né? Que também é um equatoriano, o Antony Valencia, contratado, 23 anos de idade, cai ali pelo lado direito, igualzinho ao Plata, né? Reserva dele, inclusive, na seleção do Equador. E contratou o Joaquim Freitas, jovem argentino, 19 anos, junto ao River Plate, para jogar também ali no ataque, ser talvez uma sombra para o Pedro, mas aí tem aquela coisa, se ele é centroavante, se ele é um segundo atacante. Mas o Flamengo anunciou essas duas contratações pensando muito no dinheiro que ele ia receber à vista dos russos. A negociação com o Dinamo de Moscou era grana à vista, pagamento à vista. Então, causa um desequilíbrio na balança do Flamengo. A informação que eu tenho é que não há nenhum desespero lá dentro, né? Que tá tudo dentro da equação, tem dinheiro em caixa. O Flamengo tem grana pra caramba, essa é a verdade. Mas tava querendo fazer essas negociações casadas, né? Porque tem toda a equação mensal, aquela história toda. Não vai se desfazer do Joaquim Correa, não vai se desfazer do Antony Valencia. Mas vai com promoção, parece promoção do supermercado, né? Você compra dois e leva três. Então apareceu o Plata de novo. Vai superpovoando o elenco do Flamengo. Para mim isso pode ser um problema lá para o Leonardo Jardim. Mas o que eu queria entender de vocês, se vocês têm uma explicação, cara, é o mesmo clube vetar dois jogadores que vêm do Brasil no exame médico, ou seja, havia interesse técnico nesses jogadores e essa negociação é bloqueada. Tem algo a mais aí? Será que é só o protocolo do Dinamo de Moscou, que é muito exigente? Vocês conseguiram encontrar alguma explicação? Porque o Botafogo está duvidando, está questionando o diagnóstico, e o Flamengo também. O departamento médico do Flamengo está questionando o diagnóstico passado pelos russos a respeito do Plata. O Plata vinha jogando. Matheus Martins vinha jogando também. E aí, Léo, consegue encontrar uma explicação para essa situação, no mínimo curiosa, diferente?
5: Não, não dá. Não tenho nenhuma condição de falar sobre o exame médico dos jogadores, né? O que eu posso falar é que, evidentemente, essa recusa, ela vai estar amparada em algum parâmetro do exame médico, né? E aí vai caber ao departamento médico dos clubes, né? Se quiserem questionar isso, e se quiserem questionar isso publicamente, explicar o que foi falado e por que eles acham que não é assim, ou que uma eventual alteração não justificaria uma reprovação. Enfim, aí vamos lá. Agora os passos da história devem ser os seguintes. Dinamo Moscou, eu quero saber por que que o jogador foi reprovado. Ele foi reprovado por causa de X. Aí tem três possibilidades. A primeira, que me parece pouco provável, é o clube, né, o Botafogo, o Flamengo, fala assim, realmente X é justa a reprovação. A segunda hipótese é falar assim, não, de fato X tá certo, mas isso não é um motivo para reprovar um jogador no exame médico. E a terceira hipótese é falar, não, esse exame aqui não atesta X. Então, antes desses dois passos serem cumpridos, não tem muito como a gente falar nada além desse estranhamento, né? Seria uma coincidência muito grande que dois jogadores ativos aqui no futebol brasileiro, que foram para o mesmo clube no mesmo momento, sejam reprovados no exame médico, a não ser que tivesse alguma coisa naquele avião lá que eles pegaram que, né, sei lá eu. E só para...
0: Eu tô contigo, acho que os departamentos médicos, eles, nesse momento, é muito importante que Flamengo e Botafogo se defendam publicamente.
5: Até porque...
0: Publicamente, olha, qual é a situação...
5: Até porque quando eles voltarem, em tese eles vão jogar, né, então...
0: Sim, exatamente. Eu fico imaginando assim, um protocolo russo que não admite jogador com histórico de lesão. Aí, pô, o cara não vai contratar ninguém.
5: Vamos combinar?
4: Mas aí não precisava fazer assim a apresentação toda, né?
5: Inclusive...
0: Pô, lógico, é isso que não tá casando, Bitar.
5: Inclusive, é isso que pra mim não tá casando. Tô lendo aqui no GE.globo que o Botafogo já quer processar o Dinamo Moscou pela questão do uso da imagem do jogador. Eles fizeram a apresentação do jogador com aquela parafernália toda no aeroporto, e agora o jogador não é deles mais, então ou não chegou a ser deles, né? Então eles pegaram o jogador do Botafogo e usaram a imagem do jogador né, em benefício próprio. Então, ainda tem esse outro detalhe. Mesmo que o Botafogo venha achar que o clube tem razão do ponto de vista médico, que eu acho muito improvável, o Botafogo já tem um argumento jurídico para processar o Dinamo Moscou em outra seara, na seara deles usarem a imagem de um jogador que, no fim das contas, não foi deles.
0: Não, esse exame médico, quando você está falando de uma negociação que envolve um jogador em atividade, que está em plena atividade, né? Esse exame médico é uma coisa praticamente protocolar, né? Tanto é que os clubes já recebem um jogador já com status de contratado. Às vezes faz todo o negócio, toda a festa, e depois faz o exame médico. E era esse, a ordem era essa, mas, cara...
5: Recentemente teve um caso
0: tão grande.
5: Recentemente teve um caso, eu tava até lembrando disso agora, fui até pesquisar quem era o jogador para não cometer nenhuma injustiça. Do Choca, zagueiro do Corinthians também, que ele tinha ido pro Torino.
4: Verdade.
5: E o Torino da Itália vetou também a contratação por conta do exame médico. Isso foi no começo do ano. E o Corinthians, na época, teve o mesmo estranhamento que o Botafogo e o Flamengo estão tendo agora.
4: E o Corinthians tentou trazer também, Ébolo, um jogador que você citou hoje, que foi o goleiro João Ricardo, mas aí a situação era totalmente diferente. O João Ricardo estava lesionado, ele estava voltando de uma lesão e aí não foi aprovado nos exames médicos do Corinthians. Aí é um contexto. Agora, esses contextos aí, tanto do Plata quanto do Matheus Martins, são coisas bem esquisitas da forma como aconteceu, né? De já estar sendo recebido lá no aeroporto como novo reforço, aí vai fazer um exame médico e, enfim, não é aprovado por lá, sendo que o cara tá jogando por aqui.
0: O Flamengo, como disse, na parte financeira, causa um estresse, mas não um desequilíbrio, não causa rombo no caixa do Flamengo. Eu acho que o Botafogo isso pode ser um problema maior, né? O Botafogo esperava receber também 7 milhões de euros. Essa negociação do Matheus Martins era em torno disso, 7 milhões de euros. O Botafogo esperava receber, não vai receber, e vai receber de volta o jogador que estava meio que fora, assim, já era uma terceira opção no Botafogo, né? O Plata vinha sendo titular do Leonardo Jardim. E agora intensifica ainda mais o Prats. Essa disputa, porque fica o Plata e vem o Valência e vem o Joaquim Freitas.
5: Reprova o Valência no exame médico aqui também.
4: Só se alguém não passou no exame médico aqui, né? Porque voltou que o Flamengo já contava que estava fora, né? Só se alguém do exame médico aqui.
0: Mas engarrafamento de ponta.
4: Engarrafamento. O Leonardo Jardim agora. Faz pouco tempo, né, Boli? Sempre falou que faltava ponta no grupo de jogadores, ele queria jogadores do lado de campo, né? Agora, na falta de um que sairia, tem três. Dois que chegaram e um que sairia, mas voltou. Então, fartura não falta. Jogadores tem por ali. Veremos, obviamente, quem chegou agora, como vai entender, se adaptar ao nível que é o futebol brasileiro. Mas o Plata estava aí até ontem, até anteontem. Plata não é um jogador contratado, é alguém que estava aí, ficou algumas horas fora e voltou para jogar pelo Flamengo de novo.
0: Aliás, eu vi algumas críticas na imprensa argentina da maneira como o River permitiu ou realizou essa negociação do Joaquim Freitas, que é um garoto de 19 anos, mas que vinha sendo observado no River com uma promessa, né? Chegou na base, se destacou como centroavante, mas já no time principal já estava meio como um segundo atacante. E olhando para essas contratações, essas duas do Flamengo, Valência e Joaquim Freitas, na opinião de vocês, contratação, é reforço, é aposta? Entra em que cenário esses dois jogadores aí?
5: Eu acho que numa comparação com o Plata, por exemplo, eles estão um degrau abaixo do que o Plata era quando chegou e do que o Plata é quando está saindo também. Agora, é tudo uma questão de encaixe, né? Como o Flamengo tem o Flamengo, pensando no ponto de vista do jogador, o Flamengo tem um aspecto muito complicado que é a concorrência, né? É difícil de jogar, mas tem um aspecto muito positivo que é não é muito difícil você se dar bem no Flamengo, porque o time é muito bom, né? E o time está num momento muito bom. Então, evidentemente, o encaixe ele pode acontecer. E no caso do Joaquim, né? É um jogador muito novo, então ele não, entre aspas, não precisa encaixar agora, daqui para o final do ano, nem no primeiro semestre do ano que vem. Ele é um reforço para o Flamengo, se tiver interessado nisso, né, para o Flamengo maturar. É meio clichê o que eu vou falar, mas não dá para a gente fugir, por exemplo, do que foi o José Manuel López, né, por exemplo. O Lopes chegou no Palmeiras em 2022 e ele foi começar a jogar bem mesmo no Palmeiras em 24, 25, praticamente. É, então, é mais ou menos por aí.
0: Foi na seleção, né?
5: Foi jogar a Copa do Mundo com a seleção da Argentina. Mas era um cenário parecido no sentido de ser uma promessa de um time até menor da Argentina na época, né? Que era o Defensa e Justiça. O Lanús, desculpa.
4: Lanús.
5: É que o Merentiel veio junto e veio do Defensa e Justiça. E o Merentiel, por exemplo, não teve essa chance de se desenvolver no Palmeiras. Então, nesse sentido, é uma aposta. Você está pegando um jogador de um contexto argentino, pensando no potencial que ele tem e colocando aqui no futebol brasileiro. Se você souber desenvolver e se o sujeito der conta do recado, daqui 2-3 anos você pode ter um mega craque, ter um desempenho fantástico e, dentro da dinâmica do futebol atual, possivelmente vender por um valor muito maior. E no caso do Valencia, aí eu já acho que é um jogador que chega com um patamar um pouco menos... que chama um pouco menos atenção do que o Plata, mas que pode também encaixar melhor no time.
0: Os dois assinaram um contrato de 5 anos, gente, até 2031, então vai muito nessa visão aí que você colocou, Léo, de maturar os jogadores, principalmente o Joaquim Freitas aí, para dar tempo para ele
5: O Valencia já não é tão novo assim, né? O Valencia tem 23.
0: 23 anos, 23 já não é tão, né? Mas
5: para vender para a Europa, agora, por exemplo, já não é uma idade muito boa, né?
0: Assim, já.
5: A não ser que ele vai explodir imediatamente, porque daqui 2-3 anos ele já está numa idade um pouquinho à frente do que a Europa costuma comprar, né?
0: Agora aquele negócio, né? Tem que combinar com a tolerância do torcedor, né? Esse ambiente de impaciência, de querer sempre o resultado para ontem, né? E quando o torcedor olha para o jogador estrangeiro, ele olha já imaginando um resultado imediato. Ele olha imaginando um resultado imediato. É diferente quando ele era um garoto que vem da base, né? Já tem pressão em cima do garoto que vem da base. Agora, quando vem um jogador estrangeiro, mesmo sendo garoto, já há um olhar de cobrança diferente, ó, tem que mostrar serviço logo, que eu não vou ter muita paciência contigo. Aí tem que ver o quanto que esse contrato...
5: A gente não tem Real Madrid Castilha,
0: vai funcionar, né?
5: A gente não tem Real Madrid Castilha para mandar o cara pro time B, né? Ou ele dá no couro aqui no time principal mesmo.
4: E tem um ponto também, né? Ele chega... Os dois chegam numa época de ano em que não é campeonato estadual que você pode testar... ganha uma cancha aí com os outros garotos no elenco, tá numa reta final de ano aí que o Brasileirão tá 100% em aberto, que tem uma Libertadores da América que pode ficar numa boa situação também pro Flamengo, então não é tão simples assim não. Acho que pra agora eu não visualizo esses dois jogadores, Éboli, ganhando tantas chances, tantas oportunidades nessa reta final de ano. A não ser que tenha algum contexto, um contexto de lesão, um contexto de vendas de outros jogadores, aí sim. Mas eu acho que o natural é que eles passem a ganhar mais oportunidades a partir do começo do ano que vem.
0: Esse é o natural mesmo. Vamos fazer nosso intervalo comercial? Daqui a pouquinho a gente volta.
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0: 50 minutos no horário de Brasília. Hoje é aniversário do Corinthians, em 1º de setembro de 1910, a fundação do Esporte Clube Corinthians Paulista, que completa, portanto, 116 anos. Nesta terça-feira, um aniversário de muitos motivos para preocupação, por assim dizer, no Corinthians, e, em geral, preocupação no caso do Corinthians versa sobre dinheiro, né? Hoje, por exemplo, o GE.Globo publicou aqui o déficit do Corinthians no primeiro semestre de 2026. 246 milhões de reais de déficit só no primeiro semestre desse ano. Ou seja, se você pegar o que o Corinthians arrecadou no primeiro semestre e subtrair pelo que o Corinthians gastou no primeiro semestre, dá uma diferença de 246 milhões, ou seja, 246 milhões a mais em gastos do que em receitas. O Corinthians já projetava terminar o primeiro semestre com um déficit, só que ele era bem menor na projeção orçamentária do clube, era de 138 milhões. Ficou 78% acima disso. Bom, com esse balanço parcial do ano, né, o Corinthians tem um endividamento aí na casa dos 2,8 bilhões de reais, bilhões com B. E aí, agora essa questão tem que ser administrada eventualmente a curto, médio e longo prazo. As dívidas, enfim, elas têm perfis diferentes, tem dívidas de mais curto prazo, tem dívidas de mais longo prazo, mas fato é que é uma situação complicada que já vem de muitos anos e que se reflete em problemas reais no dia a dia, né? Então, por exemplo, outra notícia de hoje é que o Corinthians não conseguiu cumprir o prazo para o pagamento de uma parcela atrasada na Câmara Nacional de Resolução de Disputas com o Cuiabá. E o Cuiabá é aquele time que tem aquele gestor, né, o Cristiano Dresch, que ele não esconde quem não paga, não. O sujeito não paga, ele já sai contando para todo mundo que você tá devendo para ele. E aí o Cuiabá, que é o... Na verdade, esse processo no CNRD, né, tem algumas dívidas, mas o Cuiabá é o principal credor desse conjunto de valores que o Corinthians acerta aí nesse parcelamento. E aí o Cuiabá, diante desse atraso do Corinthians, pediu a manutenção do transfer ban, né, para o Corinthians não poder contratar mais ninguém, mas multa, bloqueio e repasse de receitas ou premiações que o clube receber da CBF para quitar essa dívida. Então o Corinthians agora vai correr atrás aí para tentar resolver esse problema. A diretoria informou ao GE.Globo que segue sem recursos financeiros para arcar com as parcelas do plano de pagamento e não possui um prazo para resolver essa questão. Feliz aniversário pro Corinthians e que o futuro seja mais tranquilo. 8h53. Corinthians!
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2: Muito bem, 8 horas e 53 minutos. Voltando à Copa do Brasil, gente. Vitória e Vasco, hein? Confronto de amanhã. A vantagem é do Vasco, 1-0. Acho que tem tudo para ser um confronto bacanérrimo amanhã no Barradão. Pela força que o Vitória tem em casa e pela maneira como o Vasco está melhorando. O Vasco do Pedro Emanuel é um time diferente. É um time mais competitivo, mais confiante, vem de bons resultados. Grande atuação contra o Vitória, mesmo com um homem a menos. Foi melhor que o Vitória em São Januário, mas construiu essa vantagem mínima de 1-0. É aí que mora o perigo para o Vasco, Prates?
3: Para o Vitória, eu diria, viu, Éboli? Porque é o Vasco melhorando e o Vitória piorando. Vitória no Barradão na Copa do Brasil tem sido um capítulo muito especial, muito particular do campeonato. Vitória tem feito, assim, além de grandes atuações, grandes viradas, grandes resultados. Mas o Vitória das últimas semanas é mais preocupante. O Vitória de amanhã da Copa do Brasil é das semanas seguintes, ou passadas do Brasileiro. Vejo o Vasco com boa perspectiva para passar. Acho que o empate amanhã no Barradão é um resultado muito possível para o Vasco. 55 Vasco, 45 Vitória para passar.
2: 55-45, Bitar.
4: Para mim, um pouquinho mais de equilíbrio, viu, Éboli? Acho que esse capítulo especial aí que o Vitória está vivendo na Copa do Brasil pode fazer diferença, apesar da melhora do Vasco. Para mim, ainda assim, o Vasco é favorito, mas é um 52-48, assim, muito, muito equilibrado.
2: 52-48 é o Bitar. O Bitar tá... O Prato, eu acho que você tem já um substituto, viu? Você nasceu na sua nova versão, mais ousado.
3: Quem você acha que vai me substituir?
2: Eu acho que o Bitar tá querendo
3: Rodrigo
2: ocupar...
3: Bitar?
4: Não.
3: Muro, né, Boli?
2: Tá namorando muito, com o Muro ali...
3: Eu diria que é o dela, ele tem o lado... Tá correto.
4: Ele ainda deu, ele e o Dai deram 5% pro Santos, Éboli. Eu sou 2, eu acho que já foi mesmo, já era. É que realmente esses daí estão bem equilibrados. Espera chegar no Grenal que você vai achar que eu tô na mureta ainda mesmo, não vai ter jeito.
2: Tá, né? Léo.
0: Eu concordo com o Prati sobre o Vitória tá com o gráfico para baixo e o Vasco tá com o gráfico para cima, mas eu acho que o Barradão é um, na Copa do Brasil principalmente, ele é um vetor de equilíbrio assim muito pesado. Para mim é 50-50 e como você vai me exigir aí um chute, eu vou chutar Vasco, mas é para mim as chances dos dois times são iguais. A vantagem que o Vasco tem no placar e no desempenho, o Vitória anula com a força do Barradão. Já fez isso contra times melhores do que o Vasco nessa Copa do Brasil.
2: Mas o teu chute é Vasco.
0: Vasco, mas é 1000% chute.
2: Tá bom. Também. Hoje tá. O muro realmente hoje é o Léo. Bittar, perdeu o cargo. O muro hoje é o Léo. Então começa contigo, Léo.
4: Durou pouco, hein?
2: Grenal. Durou pouco, porque ele se manda de 50% para cada lado e o resto é chute. Olha aqui, ô Léo, se tiver jogo, vamos imaginar, vai ter jogo, a bola vai rolar, vai ter alguma coisa interessante parecida com futebol no segundo Grenal, porque o primeiro não teve. E aí?
0: 50-50 também, 50-50, os dois jogam um nível de futebol muito parecido. Não tem como, se jogar 10 vezes vai classificar 5 vezes um, 5 vezes o outro. No chute eu vou chutar... Grêmio por causa do goleiro nos pênaltis só, mas sei lá.
2: Tá bom, no chute. E aí, Bittar?
4: Fator casa, acho que vai fazer um pouquinho de diferença aí pro Grêmio. Sigo nos meus 52-48, Weber.
2: Vai, ô Prat, encerra.
3: Grande chance
2: vai.
3: De pênaltis na Arena do Grêmio, pela qualidade, pelo que tem apresentado a dupla Grenal. Fator casa é uma boa notícia para o Grêmio, mas o que joga o Grêmio não é boa notícia para o próprio Grêmio. O Everton é muito mais goleiro que o Matheus Cunha, mas acredito naquela história de mística e noites de Copas. O Inter vai passar nos pênaltis, Éboli. 55-45 para o Inter.
0: Eu tô muito orgulhoso de mim, maravilha. Que dei 50-50 em 3 confrontos e só botei para um lado no Palmeiras e Santos. Tô orgulhosíssimo de mim.
2: Também, estou muito orgulhoso de você. Agora eu tenho 100% de certeza que o programa acabou, tá? Tchau, um abraço Léo, um abraço Bittar, um abraço Prats, acabou.
0: 50% valeu. De chance de você terminar o repórter CBN às 9 na Voz do Brasil, tchau.
3: Boa noite.
2: Errou! Boa noite.
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1: Terça-feira, 1º de setembro de 2026. A Procuradoria-Geral da República manifestou pela nulidade da investigação comandada pelo ministro do STF, André Mendonça, que apontou a relação entre o ministro Alexandre de Moraes e o dono do Banco Master, Daniel Vorcaro. As mensagens também indicam proximidade entre Vorcaro e o Procurador-Geral da República, Paulo Gonet. O procurador-geral que assina a manifestação diz que o ministro André Mendonça, que é relator do caso Master no STF, não deveria pedir apurações sobre o destinatário das mensagens do ex-banqueiro sem um pedido do Ministério Público ou da própria Polícia Federal. De acordo com Paulo Gonet, a nulidade ocorreu porque cabe ao plenário do Supremo processar e julgar ministros da Corte. E os ministros da Defesa e das Relações Exteriores da União Europeia se reuniram na Irlanda para debater a guerra no leste da Europa. Eles discutem o fornecimento de ajuda militar à Ucrânia e a aplicação de novas sanções à Rússia. Hoje, pelo menos 12 pessoas morreram em ataques aéreos de Moscou, em Kiev e no entorno da capital ucraniana. Já são 6 noites seguidas de bombardeios. As ações atingiram áreas residenciais, mas tiveram como alvo principal a infraestrutura ferroviária da cidade. No horário de Brasília, 9 horas.
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Em destaque no Panorama CBN, André Mendonça tira sigilo de mensagens de Daniel Vorcaro para Alexandre de Moraes e pede para o caso Master ir ao plenário do STF. Mensagens indicam que Vorcaro consultou Moraes sobre fuga 2 dias antes de ser preso. Moraes analisou o contrato entre o escritório da esposa e o Banco Master antes da assinatura, e Vorcaro negociou um segundo contrato de 50 milhões. Vorcaro fez mais repasses para o filme Dark Horse, além do que Flávio Bolsonaro admitiu. Dias Toffoli volta atrás e tira restrições da campanha de Renan Santos à presidência. Olá para você que está aqui comigo, eu sou o Leandro Gouveia e essa é a segunda edição do podcast Panorama CBN de terça-feira, 1º de setembro de 2026. Em menos de meia hora eu te conto as principais notícias do dia. Começo com essas novas mensagens dos celulares de Daniel Vorcaro, dono do Banco Master, que abalaram a República nessa terça-feira. As primeiras mensagens reveladas pelo jornal O Estado de São Paulo indicam que Vorcaro conversou com o ministro Alexandre de Moraes, do Supremo Tribunal Federal, sobre a operação da Polícia Federal, que levou à prisão dele. O primeiro contato aconteceu num sábado, dia 15 de novembro do ano passado, 2 dias antes da prisão. O banqueiro pergunta ao ministro: acha que segunda já tenho que estar fora? No dia seguinte, domingo, o empresário envia uma nova mensagem a Moraes: você acha que existe alguma chance disso acontecer amanhã de manhã? Ainda no domingo, Vorcaro tenta agendar um encontro e manda o seguinte texto: às 2 da tarde, então, na sua casa ou na minha? Logo depois, o empresário demonstra indignação: muita sacanagem isso, estou perplexo e indignado. Esses caras vão destruir todo o negócio e sem volta. De repente, até melhor eu encarar de frente. Temos que dar um jeito de desarmar isso, meu. Na noite de segunda-feira, 48 horas depois da primeira pergunta, a Polícia Federal prendeu o ex-banqueiro no Aeroporto Internacional de São Paulo, em Guarulhos, quando ele tentava embarcar em um jato particular para Dubai. Além das mensagens, registros digitais obtidos pela investigação apontam que o ministro Alexandre de Moraes atuou na edição daquele contrato de prestação de serviços advocatícios ao Banco Master. O documento, no valor de cerca de 130 milhões de reais, foi fechado com o escritório da esposa do ministro, a advogada Viviane Barsi de Moraes. O documento trazia a minuta do contrato enviada por Viviane ao empresário. A última modificação no texto foi feita por um usuário cadastrado como ministro Alexandre de Moraes, em janeiro de 2024. A versão final do acordo foi enviada para Vorcaro poucos dias depois. Em nota, o escritório informou que o setor de compliance da empresa pediu orientações ao ministro. O objetivo era checar se existia algum impedimento legal para fechar o negócio com o Banco Master. Como Alexandre de Moraes informou que não tinha processos do banco sob a relatoria dele no STF, o contrato foi assinado e os serviços foram prestados. Depois que o Estadão revelou as novas mensagens, o ministro André Mendonça tirou o sigilo do relatório